0: A prova masculina dos 400 metros com barreiras na etapa de Oslo, na Noruega, na Diamond League 2026. O brasileiro foi o primeiro a cruzar a chegada. Ouro em Tóquio 2020 e prata em Paris 2024. O norueguês Carsten Valholm foi o segundo colocado. No horário de Brasília, 9:05.
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2: 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As notícias do governo federal que movimentaram o país no dia de hoje.
3: Olá, boa noite.
4: Boa noite para você que nos acompanha em todo o país.
3: Quarta-feira, 10 de junho de 2026.
4: Vamos ao destaque do dia: desenvolvimento ambiental.
3: Presidente Lula assina a nova política nacional de recuperação da Caatinga para, entre outras coisas, enfrentar a desertificação na região Nordeste.
4: E destina 2 bilhões de reais para ações do IBAMA e do ICMBio na bacia do Rio Doce, onde houve o desastre de Mariana.
3: Ações também incluem ampliação de parques nacionais no Piauí, Tocantins, Pará e Rondônia.
4: O presidente destaca que desenvolvimento econômico tem que estar aliado à preservação ambiental.
5: Aprender a ser capitalistas civilizados e não capitalistas destruidores da nossa floresta.
3: E ainda, o presidente recebeu hoje o resultado do trabalho do Conselho de Desenvolvimento Econômico Social Sustentável no último semestre.
4: O conselhão é formado por representantes dos setores empresariais, sociedade civil e membros do governo.
3: Pacto contra o feminicídio, mudança na escala de trabalho e transição ecológica estiveram entre os temas.
4: Você vai ouvir também investimento em pesquisa e inovação.
3: A gente conversa hoje com Luiz Antônio Elias, presidente da FINEP, a financiadora de estudos e projetos do governo do Brasil.
4: Ele vai falar do papel estratégico que a criação de novas tecnologias tem para o desenvolvimento do país e no posicionamento internacional do Brasil.
3: Hoje, na apresentação da Voz do Brasil, eu, Mariana Jungmann, e Luciano Seixas.
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3: Pacto contra o feminicídio, mapa do caminho para a transição ecológica, mudanças na escala semanal dos trabalhadores brasileiros.
4: Temas que foram tratados hoje na reunião do Conselho de Desenvolvimento Econômico Social Sustentável, o Conselhão.
3: O órgão consultivo reúne autoridades, pesquisadores, empresários, representantes de federações e de organizações da sociedade civil.
4: E eles apresentaram ao presidente Lula o resultado do trabalho ao longo do último semestre.
6: Da soberania nacional ao protagonismo global. Este foi o tema do encontro do Conselho de Desenvolvimento Econômico, Social e Sustentável, o Conselhão, que discutiu temas como enfrentamento ao feminicídio, segurança pública, desenvolvimento sustentável e economia. O presidente Lula agradeceu o trabalho dos cerca de 200 conselheiros e reforçou a importância deles em temas que impactam em todo o país.
5: Eu queria agradecer a dedicação de cada mulher, de cada homem que assumiram a responsabilidade de participar desse conselho, de preparar propostas para ajudar o governo a fazer coisas diferentes, a fazer coisas apresentadas pela sociedade civil.
6: No tema de combate à violência contra a mulher, foi apresentado um balanço dos primeiros 4 meses do Pacto contra o Feminicídio, assinado pelos poderes Executivo, Legislativo e Judiciário. A primeira-dama, Janja Lula da Silva, destacou os resultados.
7: O tempo médio para análise das medidas protetivas de urgência caiu de 16 dias para cerca de 3 dias. Isso está acontecendo até com o mínimo de 2 horas a gente tem medida protetiva sendo emitida. E mais da metade das decisões, 53, já são proferidas no mesmo dia. Isso é o que importa. E a gente precisa falar muito sobre isso. As mulheres precisam ter essa informação.
6: Na área da economia, o ministro da Fazenda, Dario Durigan, ressaltou os avanços. Ele afirmou que o Brasil tem demonstrado estabilidade econômica, além de crescimento acima da expectativa. E defendeu o fim da escala 6x1, que aguarda a aprovação no Senado, como passo importante no combate às desigualdades.
8: Quem hoje já está na escala 5x2 é quem ganha mais, é quem teve tempo e muitas vezes oportunidade familiar de estudar por mais tempo, quem está na escala 6x1 são os trabalhadores mais mal remunerados, trabalhadores negros, mulheres. Portanto, é um tema de desigualdade do mundo do trabalho encarar o tema da 6x1.
6: Durante o evento, foram destacadas várias políticas públicas recentes, que partiram de recomendações do Conselhão, como o programa Acredita, o Pacto pela Igualdade Racial e a Lei do Mercado de Carbono. Na área de meio ambiente, o conselheiro Matheus Silva, que é coordenador do Conselho Nacional das Populações Extrativistas e membro mais jovem do Conselhão, apresentou os resultados e disse que é preciso continuar avançando.
9: Sabemos reconhecer os nossos avanços, mas também sabemos que precisamos avançar muito mais, especialmente nessa terra e a crédito com o PRONAF ainda muito distante dos nossos territórios, porque fortalecer a Amazônia é fortalecer o Brasil.
6: O Conselhão é um fórum consultivo que reúne centenas de representantes da sociedade civil, empresários, acadêmicos e movimentos sociais para debater e propor políticas públicas e estratégias de desenvolvimento para o país. Ele foi retomado em 2023 e está em sua 7ª plenária. Reportagem Luciana Colares de Holanda.
3: Recursos para o meio ambiente, criação de novas áreas de proteção ambiental e uma nova iniciativa para a recuperação da Caatinga brasileira.
4: São algumas das medidas anunciadas pelo governo do Brasil nas comemorações pelo Dia Mundial do Meio Ambiente, celebrado em 5 de junho.
3: A repórter Gabriela Noronha acompanhou e traz os detalhes.
10: Recuperação da vegetação nativa aliada à valorização das comunidades tradicionais da Caatinga. Isso é o que propõe o novo programa Recaatingar. A iniciativa do Ministério do Meio Ambiente e Mudança do Clima foi lançada nesta quarta-feira e conta com um aporte inicial de 60 milhões de reais do Banco Nacional de Desenvolvimento Econômico e Social e do Banco do Nordeste. Dentre as ações previstas está o enfrentamento da desertificação no bioma, que está presente em 10 estados e ocupa 11% do território nacional. Outras ações de preservação da Caatinga também fazem parte da Lei da Política Nacional para a Recuperação do Bioma, sancionada nesta quarta-feira pelo presidente Lula, durante a cerimônia em alusão ao Dia Mundial do Meio Ambiente. O presidente lembrou que a sociedade brasileira está mais consciente para a proteção ambiental.
11: Houve uma evolução daqueles que defendem os quilombos, daqueles que defendem a remarcação da terra indígena. Houve uma evolução dos empresários que sabem que hoje eles pagarão com preço muito caro se eles não respeitarem regras mínimas de defesa da questão ambiental. E é uma evolução aprender a ser capitalistas civilizados e não capitalistas destruidores da nossa floresta.
10: O pacote de medidas anunciado nesta quarta-feira também incluiu recursos para a Agenda Ambiental Brasileira. São 2 bilhões de reais para investimentos na bacia do Rio Doce, importante região hidrográfica do Sudeste brasileiro e fundamental para o abastecimento, economia e biodiversidade dos estados de Minas Gerais e Espírito Santo. Além disso, 834 milhões de reais do Fundo Clima serão investidos em projetos de restauração da vegetação nativa. Segundo o ministro do Meio Ambiente, Mudança do Clima, João Paulo Capobianco, o objetivo das novas medidas inclui não apenas a conservação do meio ambiente, mas também o fortalecimento da economia nas regiões afetadas.
12: Proteger o meio ambiente não é olhar apenas para as próximas gerações, é cuidar das condições de vida das populações brasileiras no presente.
10: Já o Fundo Amazônia, mecanismo financeiro de captação de doações internacionais para preservação e combate ao desmatamento na Amazônia, recebeu a doação de 270 milhões de reais do Reino Unido. E o número de doadores vem aumentando, como detalhou a diretora socioambiental do BNDES, Tereza Campelo.
13: Passamos assim, nesse seu mandato, presidente, de 2 doadores para 9 doadores, mostrando que o Brasil tem compromisso com essa agenda para ajudar o Salvar Planeta.
10: No campo da conservação ambiental, foram assinados atos que ampliam os parques nacionais da Serra das Confusões e de 7 cidades no Piauí e criam o Parque Nacional do Tanaru, em Rondônia, e a área de proteção ambiental do Paleocanal do Rio Tocantins, no Pará. Reportagem Gabriela Noronha.
4: Talvez você ainda não conheça a FINEP, empresa financiadora de estudos e projetos.
3: Ela é ligada ao Ministério da Ciência, Tecnologia e Inovação e tem o papel de transformar o potencial científico e tecnológico brasileiro em projetos de inovação.
4: E essa inovação científica vai se converter depois em novos produtos, serviços, medicamentos, tecnologias que você usa no seu dia a dia.
3: Hoje nós conversamos com o presidente da FINEP, Luiz Antônio Elias, para saber mais sobre esse trabalho e sobre o novo momento da empresa, com o apoio de projetos de maior complexidade. Boa noite, presidente.
14: Boa noite, agradeço o convite. É muito importante para a FINEP estar aqui presente e apresentar os projetos que nós estamos fazendo nesse imenso Brasil.
3: Então, vamos justamente começar explicando melhor para o nosso ouvinte, para quem não conhece, que tipo de projetos a FINEP financia, qual que é o papel da empresa nesse desenvolvimento tecnológico do país.
14: A FINEP se consolida nessas últimas 5 décadas, ela foi fundada em 1967, como a instituição mais importante no fomento à infraestrutura científica, portanto aos laboratórios, à geração do conhecimento, à capacidade de desenvolvimento tecnológico, portanto as startups, as ICTs, e a capacidade de inovação no Brasil, oferecer crédito às empresas para que elas possam impulsionar as suas cadeias de valor e aumentar o valor agregado dos seus produtos. Mas ainda no momento de um risco geopolítico intenso. Ou seja, nós vivemos um momento muito difuso a nível internacional, a ideia do multilateralismo se esgota e a percepção de que as políticas industriais devem estar cada vez mais retomadas. A FINEP também exerce o papel central na retomada da política industrial no Brasil.
4: Bem, para isso, a empresa recebeu um aporte de 3,5 bilhões de reais para o financiamento de novos projetos, né? De onde vieram esses recursos e quais são as prioridades?
14: Os recursos de 3,5 bilhões, na verdade, eles advêm para a capitalização da FINEP. A FINEP, na verdade, esse ano deverá receber 17,7 bilhões de reais do FNDCT. O FNDCT é criado em 1969, é o maior fundo de desenvolvimento da América Latina para a área científica e para a área tecnológica e de inovação. Esse ano é um ano histórico. São 17,7. Além disso, nós teremos acesso, por determinação do presidente Lula, que colocou esta agenda na centralidade do processo de desenvolvimento brasileiro, mais 25 bilhões de reais para o crédito. Subentende que a FINEP deverá estar operando em processos de crédito direto e nas operações indiretas, mais na infraestrutura científica, quase 40 bilhões de reais esse ano.
3: Agora, o senhor mencionou na sua primeira resposta todo o contexto geopolítico que a gente vem vivendo, e existe um posicionamento estratégico da FINEP quando a gente fala da inserção internacional do Brasil, né? Porque a empresa acaba ajudando aí a definir onde o país vai apostar em desenvolver as suas pesquisas, seu desenvolvimento. Quais são essas áreas? Qual é a escolha estratégica nesse momento para o desenvolvimento de inovação no Brasil?
14: Nós estamos muito condicionados àquilo que se chama da Nova Indústria Brasil. No processo de reconstrução e transformação com o presidente Lula, nós entendemos que era necessário construir, por missões, uma nova estrutura industrial, baseada em capacidade científica, orientando a parte de inovação para a agroindústria, para a defesa, para a transformação digital, para a descarbonização, para perceber a mobilidade urbana, é necessário que a gente dê mais qualidade de vida à população e saneamento, e olhar também a base de infraestrutura para toda a parte de genética, ou seja, bioinsumos e biotecnologia. Isso acompanha a fronteira do conhecimento no mundo, que cada vez mais, pela emergência climática ou pelo olhar da introdução da inteligência artificial e pela robótica avançada, precisa ser alterado. Um dado importante para os ouvintes: 60% da pauta de exportação hoje brasileira ainda se condiciona a recursos naturais. Nós temos que ser protagonistas. Se queremos ser protagonistas, temos que cada vez mais incentivar a capacidade científica e olhar a fronteira do conhecimento, agregando valor ao produto nacional.
4: Presidente, a partir do desenvolvimento dessas novas tecnologias nesses setores, como fazer, como converter isso em desenvolvimento na melhora da vida das pessoas?
14: Isso melhora porque nós estamos apoiando projetos na área de vacinas, por exemplo. Nós estamos apoiando projetos na área de bioinsumos, que é necessário para a questão de alimentos. Nós estamos apoiando projetos na área de fertilizantes. Estamos apoiando projetos relacionados à descarbonização. Portanto, isso, como o presidente Lula colocou muito claramente, nós estamos num momento de estabilidade e precisamos avançar em áreas que são estratégicas para o conhecimento brasileiro. Temos uma matriz energética extremamente limpa. Aproveitar isso nessa transição energética no mundo é colocar o Brasil naquilo que eu chamei, no protagonismo social e no protagonismo internacional.
3: Pois é, e a FINEP vem recebendo mais recursos ao longo dos últimos anos, e isso também se converte

0: Norte, Nordeste, Centro-Oeste, impulsionar suas cadeias locais.
1: E como é que a FINEP atua em diferentes regiões do país para diminuir essa desigualdade?
0: Ela atua, na verdade, nesses segmentos que eu acabei de mencionar e percebendo também o local. Mais ainda, ela atua de forma vertical na estruturação de políticas com as fundações de amparo à pesquisa, nos programas que nós chamamos de Centelha e Tecnova, olhando o empreendedorismo local, olhando as startups locais, olhando as ICTs locais. Também impulsiona pela via do que eu chamei da infraestrutura, com as universidades. O hub do conhecimento está nas universidades. É preciso que a gente cada vez mais impulsione laboratórios de conhecimento que gerem capacidade e resultado para a sociedade brasileira.
2: Toda uma cadeia, né, presidente?
0: Toda uma cadeia.
2: Muito bem, nós conversamos com Luiz Antônio Elias, presidente da FINEP, a financiadora de estudos e projetos do governo federal. Muito obrigado pela sua entrevista à Voz do Brasil.
0: Eu que agradeço essa oportunidade para a FINEP e para o momento tão importante que essa instituição está vivendo hoje.
1: O novo PAC, Programa de Aceleração do Crescimento, já executou 90% dos recursos previstos até 2026.
2: São obras, programas e planos de governo que estão com andamento adiantado.
1: O programa prioriza as regiões mais vulneráveis do país e com menos acesso a serviços públicos.
3: Estradas, moradias, escolas, hospitais, obras de saneamento, energia e mobilidade urbana. Os investimentos em infraestrutura avançam em todo o país. Já foram executados praticamente 90% dos recursos previstos para o novo PAC até o final deste ano, o que corresponde a 1 trilhão e 200 bilhões de reais. Quase 11 mil empreendimentos contratados já foram concluídos. Entregas que ajudam a gerar emprego e renda no país, de acordo com Roberto Nami Garibe Filho, secretário especial do Programa de Aceleração do Crescimento.
4: Nós estamos batendo um recorde esse ano de investimento em infraestrutura. Isso fez sentido tanto na menor taxa de desemprego da história, que atingimos 5,4 se você pegar os 12 anos, e temos também a maior massa salarial. Nesses dados você consegue ver a presença do PAC, porque ele tem um efeito multiplicador sobre a economia bastante forte e isso impacta na vida cotidiana das pessoas.
3: Na área de habitação, por exemplo, foram entregues quase 2 milhões de moradias por meio do programa Minha Casa Minha Vida até março deste ano. Na educação, foram criados 111 institutos federais e 100 mil escolas em todo o país passaram a contar com rede Wi-Fi. Na área de concessões, foram realizados 57 leilões federais de rodovias, ferrovias, portos e aeroportos em 3 anos. O novo PAC também investe em obras de prevenção de desastres e adaptação às mudanças climáticas, para aumentar a proteção da população, como explica o secretário Roberto Nami Garibe Filho.
4: Nós estamos investindo quase 16 bilhões em prevenção ao risco. O nosso investimento, ele é distribuído, né, levando em consideração quanto cada cidade está, de alguma forma, suscetível a esse tipo de risco, tanto de alagamento como de encosta.
3: Roberto Nami ressaltou ainda os investimentos em mobilidade urbana. São quase 16 bilhões de reais destinados à renovação de frota, com a entrega de veículos menos poluentes e mais confortáveis para a população. Lançado em 2023, o novo PAC foi estruturado em torno da industrialização, da transição ecológica e da redução das desigualdades sociais e regionais. O programa estabelece critérios de seleção que priorizam regiões com menor índice de desenvolvimento humano, maior déficit de serviços públicos e menor capacidade fiscal. Reportagem Pablo Mundim.
2: Uma nova terapia desenvolvida por pesquisadores brasileiros pode mudar o cenário dos tratamentos de cânceres hematológicos, como os linfomas.
1: Segundo os resultados preliminares divulgados hoje, a terapia CAR-T-cell tem quase 90% de eficácia, com redução ou desaparecimento dos tumores.
2: O estudo contou com 100 milhões de reais do governo federal e já foi aplicado em 25 pacientes do Sistema Único de Saúde.
1: O ministro da Saúde, Alexandre Padilha, acompanhou a divulgação em São Paulo e comemorou os resultados.
5: Nós recebemos aqui os resultados preliminares, são muito animadores, mais de 87% de resultado positivo de pacientes que já tinham passado por outras formas de tratamento, tanto quimioterapia, radioterapia, transplante, e que vem agora no CAR-T-cell, uma esperança nesse tratamento.
2: Mais 81 pacientes vão receber o tratamento até o fim do ano.
1: A expectativa é que, com a confirmação dos resultados e o registro sanitário da Agência Nacional

0: de Vigilância Sanitária, a terapia passe a ser oferecida em todo o território nacional.
1: A partir da semana que vem, o contribuinte que quiser regularizar débitos com a União vai precisar de níveis maiores de segurança ao usar a conta gov.br.
0: A mudança acontece a partir do dia 15 de junho, quando passará a ser exigido os níveis prata ou ouro no aplicativo ou site.
1: Saiba como elevar a segurança da sua conta gov.br na reportagem de Márcia Fernandes.
2: Na Procuradoria-Geral da Fazenda Nacional, é possível consultar dívidas com a União, negociar e parcelar débitos, emitir guias de pagamento e certidões de regularidade fiscal. A partir de 15 de junho, pessoas físicas só poderão acessar o portal Regularize da Procuradoria utilizando contas gov.br com nível prata ou ouro. Usuários com conta bronze serão alertados sobre a necessidade de elevar o nível de segurança e depois do dia 15, se mantiverem a conta bronze, terão acesso bloqueado. A coordenadora nacional de atendimento da Procuradoria-Geral da Fazenda Nacional, Raquel de Carvalho, explica que a medida busca aumentar a segurança de quem procura o órgão.
3: Essa medida foi uma medida de segurança para a proteção dos dados do cidadão e das transações que ele realiza dentro do portal.
2: A conta gov.br funciona como uma identidade digital. Ela dá acesso a mais de 4.600 serviços federais. Atualmente, existem 176 milhões de contas ativas no gov.br. Mais de 118 milhões já estão nos níveis prata e ouro, mais seguros. O nível bronze tem segurança básica, com autenticação apenas pelo CPF e senha cadastrada. Raquel de Carvalho, da Procuradoria, explica como aumentar o nível de segurança e mudar a conta gov.br para prata ou ouro.
3: Ele pode fazer isso por meio da autenticação bancária, ou então ele pode fazer um reconhecimento facial, muito simples o procedimento. Ele pode fazer sem sair de casa.
2: Para regularizar a situação de dívidas com a União, acesse o site regularize.pgfn.gov.br. Reportagem Márcia Fernandes.
0: O Pix, sistema de pagamento instantâneo criado pelo Banco Central, que já virou queridinho dos brasileiros, será reconhecido como marca de alto renome.
1: A principal característica desse reconhecimento é a proteção da marca em todos os ramos da atividade econômica.
0: Isso impede que qualquer outra empresa utilize o mesmo nome ou termo semelhante, mesmo que seja para vender um produto ou serviço diferente do original.
1: Trata-se da primeira marca vinculada ao governo federal a contar com o reconhecimento pelo INPI, Instituto Nacional de Propriedade Industrial.
0: E atenção, estudantes que ainda não fizeram a inscrição para participar do Exame Nacional do Ensino Médio.
1: O prazo está terminando, vai só até sexta-feira, dia 12.
0: Alunos de escolas públicas e beneficiários do Pé de Meia contam com a inscrição pré-preenchida esse ano, mas ainda assim precisam entrar na página do participante e confirmar a participação.
1: Lembrando que as provas estão marcadas para os dias 8 e 15 de novembro desse ano.
0: A taxa de inscrição é de R$ 85,00 e pode ser paga até 17 de junho.
1: E essas foram as notícias do Governo do Brasil.
0: Uma realização da Secretaria de Comunicação Social da Presidência da República.
1: Com produção da empresa Brasil de Comunicação.
0: Fique agora com o Minuto do TCU. Em seguida, as notícias do Poder Judiciário e do Congresso Nacional. Boa noite.
1: Boa noite para você e até amanhã.
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5: Minuto do TCU.
6: O Tribunal de Contas da União analisou as contas do presidente da República referentes ao exercício de 2025. Durante a sessão de hoje, o relator do processo, ministro Benjamin Zimler, apresentou a conclusão da avaliação técnica que verifica se os recursos do governo federal foram aplicados corretamente.
7: O Tribunal de Contas da União é de parecer que as contas atinentes ao exercício de 2025, de responsabilidade do excelentíssimo senhor presidente da República, Luiz Inácio Lula da Silva, estão em condições de serem aprovadas pelo Congresso Nacional com ressalvas.
6: Segundo a análise, as contas estão de acordo com os princípios constitucionais e legais. Apesar disso, o documento apresenta, além das ressalvas, alertas ao governo federal. Saiba mais em tcu.gov.br.
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9: STF começa a julgar recursos contra a responsabilidade de redes sociais.
10: TSE aprova nova política de segurança da informação.
9: STJ define que pena por crime cometido sob livramento condicional começa após o fim do benefício.
10: Boa noite, eu sou o Arthur Filho.
9: E eu sou Walter Lima.
10: Plenário do Supremo Tribunal Federal começa a analisar recursos contra a tese do julgamento do Marco Civil da Internet.
9: O julgamento vai continuar na sessão de amanhã. Marta Ferreira.
11: O ministro Dias Toffoli começou o voto explicando que a tese fixada pela corte deve ser analisada a partir de uma posição institucional do Supremo Tribunal Federal e não considerando os votos individuais dos ministros. Sobre a questão da responsabilidade solidária, ele esclareceu que após a notificação, a responsabilidade do provedor de aplicações por omissão injustificada deve ser tratada como solidária. Já sobre o ponto da tese fixada pelo Supremo, que trata dos crimes contra a honra, Toffoli propôs um ajuste para substituir a expressão crime contra a honra por violação à honra por crime ou ilícito civil. O ministro vai continuar o voto na sessão plenária de amanhã.
10: Tribunal Superior Eleitoral aprova nova política de segurança da informação.
9: A ideia é reforçar a proteção dos sistemas eleitorais, das urnas eletrônicas e dos dados da Justiça Eleitoral. Estevam Furtado.
12: A medida reúne regras de segurança cibernética em todo o país. Já começa a valer após a publicação da resolução. Entre as mudanças estão a adoção de procedimentos padronizados para gestão de riscos, proteção de dados, controle de acesso, monitoramento de vulnerabilidades e resposta a ataques cibernéticos. A política também prevê o uso seguro de tecnologias como inteligência artificial e computação em nuvem.
10: A pena por crime cometido durante o livramento condicional só começa a ser cumprida no dia seguinte ao fim desse benefício.
9: O entendimento é do Superior Tribunal de Justiça, Fátima Uchoa.
13: A tese definida pela terceira sessão deve ser observada por juízes e tribunais de todo o país. Um preso cometeu novo crime durante o livramento condicional e mesmo sem revogar o benefício, o Tribunal de Justiça do Rio de Janeiro contabilizou simultaneamente como pena cumprida o período entre a prisão preventiva e o fim do livramento condicional. Mas o STJ considerou não ser possível contar o mesmo período de prisão em duas execuções penais diferentes. Segundo o relator ministro Sebastião Reis Júnior, o STJ entende que se o livramento condicional não foi suspenso ou revogado até o fim do período de prova, a nova execução penal só deve começar no dia seguinte ao fim do benefício.
10: A Justiça do Trabalho Itinerante chega este mês no Oiapoque, no Amapá.
9: Uma variedade de serviços de graça para a população. Marla Lacerda.
14: Todo mundo que mora nas aldeias de Manga e Espírito Santo, no estado do Amapá, pode aproveitar. Essa é a oportunidade para quem precisa colocar em dia a documentação jurídica, receber orientações sobre problemas trabalhistas e previdenciários, emitir documentos e até mesmo receber atendimento fisioterapêutico e psicológico. Informações sobre serviços, locais e datas no site do TST.
10: O Ministério Público Federal solicita que a União defina regras para garantir acessibilidade em sites públicos e privados.
9: A obrigação prevista na Lei Brasileira de Inclusão há mais de 10 anos ainda não é cumprida devido à falta de regulamentação. Vanessa Pereira.
15: Em agosto de 2025, o MPF expediu recomendação para que as diretrizes de acessibilidade digital fossem finalmente definidas. Mas passados mais de 9 meses, os pedidos do órgão não foram acatados. Agora, na ação, o MPF pede que o governo federal regulamente em até 2 meses o artigo 63 da Lei Brasileira de Inclusão, que torna obrigatória a acessibilidade na internet, e apresente em até 4 meses um plano de transição para adaptar os sites.
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10: A você, uma boa noite.
9: E até amanhã.
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17: Eu sou Paula Groba.
18: E eu sou Humberto Pinheiro.
17: E estes são os destaques de hoje do Jornal do Senado, que começa agora.
18: Aprovada a proposta que permite renegociação de dívidas rurais.
17: PEC que dá ampla autonomia ao Banco Central segue para o plenário.
18: Senado aprova piso de R$ 13.600 para médicos e dentistas. Proposta vai à Câmara.
17: Boa noite.
18: Boa noite.
17: O Senado aprovou a proposta que cria uma linha de financiamento com recursos do Fundo Social do Pré-Sal para a renegociação de dívidas de produtores rurais. O texto, vindo da Câmara dos Deputados, previa inicialmente que os recursos desse fundo deveriam beneficiar os produtores rurais prejudicados por calamidades públicas.
18: No Senado, o relator, senador Renan Calheiros, do MDB de Alagoas, alterou a proposta para ampliar os casos em que os produtores podem ser beneficiados. A senadora Tereza Cristina, do Progressistas de Mato Grosso, defendeu a busca do entendimento com a equipe do governo antes da votação. Mas, diante da falta de acordo, a votação foi mantida pelo presidente Davi Alcolumbre. A votação em plenário foi simbólica e a proposta retorna à Câmara dos Deputados, já que foi alterada no Senado.
17: E agentes de saúde e de combate às endemias, profissionais que atuam em comunidades urbanas, rurais e indígenas, podem ganhar o direito a uma aposentadoria diferenciada. Uma proposta aprovada pela Comissão de Constituição e Justiça prevê o benefício para quem comprovar 25 anos de contribuição e de exercício da atividade, com idade mínima de 57 anos para mulheres e 60 para homens.
18: O texto também estabelece regras de transição e prevê apoio financeiro da União para ajudar estados e municípios a custear a medida. A PEC segue agora para o plenário com pedido de tramitação especial. Repórter Bruno Lourenço.
19: A proposta de emenda à Constituição diz que esses profissionais poderão se aposentar com idade mínima de 57 anos para mulheres e 60 anos para homens, desde que comprovem 25 anos de contribuição e de efetivo exercício na atividade. O senador Irajá, do PSD do Tocantins, destacou o papel indispensável desses profissionais na ponta da saúde, especialmente nas comunidades mais carentes.
20: Um reconhecimento de um trabalho histórico, dedicado por toda uma vida a essas pessoas que são brasileiros e brasileiras, que são, como eu costumo dizer, o SUS do Brasil de carne e osso. Eles são, sim, o SUS de carne e osso no Brasil e que nos representam em todos os lares brasileiros.
19: A proposta também cria regras de transição para quem já está na atividade. Além disso, considera a carreira como essencial e exclusiva de Estado, proibindo a contratação terceirizada ou temporária, salvo em casos de emergência em saúde pública. Para evitar o sufoco nas contas dos municípios e estados, a proposta determina que a União prestará assistência financeira complementar para compensar o aumento das despesas decorrentes das novas aposentadorias.
17: Ontem, o presidente do Senado, Davi Alcolumbre, alertou em plenário para a dificuldade de avançar com propostas que criam pisos salariais e novas despesas obrigatórias. Segundo ele, mais de 30 projetos em tramitação tratam de remuneração ou jornada de trabalho de diferentes categorias profissionais.
18: Davi Alcolumbre afirmou que reconhece a importância das reivindicações, mas defende que o impacto nas contas públicas precisa ser avaliado com cautela. O senador argumentou que a aprovação de um piso pode gerar pressão para a votação de outras propostas semelhantes e questionou se a União, os estados e os municípios teriam condições de absorver esses custos.
21: No ano de eleição, isso aqui é muito complexo, porque o que botar para votar isso aqui, todo mundo vai votar sim, por conta da eleição, e vai ter que arrumar 10 Brasil para pagar. E aí fica sendo eu o culpado que não quer dar um piso pro médico. O piso para o médico que salva a vida das pessoas no pronto atendimento. O piso para o enfermeiro. Meu Deus, bora dar. Mas o Brasil comporta isso? O Brasil vai resistir? As finanças públicas vão resistir? Na marcha dos prefeitos eles solicitaram que não votasse, porque o orçamento do Brasil não cabe.
17: Profissionais responsáveis pela confecção e adaptação de próteses e órteses ortopédicas podem passar a ter atividade regulamentada em todo o país.
18: O plenário do Senado aprovou o projeto que define as atribuições e estabelece os requisitos de formação para o exercício da profissão. Repórter Douglas Castilho.
2: O projeto voltou à análise a pedido da senadora Mara Gabrilli, do PSD de São Paulo, e define que protesistas e ortesistas são todos aqueles especialistas que profissionalmente tomam as medidas e confeccionam próteses, mas também aqueles que confeccionam palmilhas e calçados ortopédicos, mesmo que em oficina própria. Para além disso, há a exigência de que os profissionais participem de atualizações constantes a respeito das melhores práticas e modelos disponíveis. A senadora ressaltou os efeitos práticos da aprovação do projeto.
3: A gente está falando da regulamentação de uma profissão que vai mudar o destino do nosso país, que hoje demora 5 anos para entregar uma cadeira de rodas, entregar uma prótese, uma órtese, porque a gente não tem a regulamentação dessa profissão.
2: O processo de capacitação dos especialistas deverá ocorrer em escolas e cursos de educação técnica de nível médio e conteúdo multiprofissional de áreas como psicologia, biomecânica, fisioterapia e anatomia. O texto garante o ofício aos que estão no mercado há pelo menos 5 anos, comprovando o curso de atualização. O projeto vai à sanção presidencial.
17: E avançou no Senado a proposta que cria a Universidade Federal do Esporte.
18: Aprovado pela Comissão de Esporte, o projeto prevê uma instituição voltada à formação acadêmica e à pesquisa no setor. O texto segue agora para votação no plenário. Repórter Rodrigo Rezende.
22: Com sede em Brasília, a Universidade Federal do Esporte, UFSport, terá por objetivo promover o ensino, a pesquisa, a extensão e a inovação no campo da ciência esportiva. Também terá foco na formação e aperfeiçoamento de gestores da área e preocupação na inclusão de pessoas com deficiência. A senadora Leila Barros, do PDT do Distrito Federal, relatora da proposta, ressalta que essa é uma demanda antiga dos profissionais da área e que a expectativa é que a instituição auxilie na obtenção de bons resultados pelos atletas brasileiros.
23: A Universidade de Esporte já era uma demanda do setor, né? A gente tem um potencial enorme. Então a gente sentia falta nesse setor, na área da ciência, da inovação, um espaço, um local em que a gente pudesse fazer essas atualizações e rapidamente chegar ao setor esportivo brasileiro.
22: Os recursos financeiros para a implantação e manutenção da UFSport virão do Orçamento Geral da União, mas com a possibilidade de auxílios e subvenções por entidades públicas e particulares. Também poderão ser feitos convênios para obtenção de recursos com instituições internacionais. Os cargos técnicos e docentes serão preenchidos por concurso público.
17: A Comissão de Constituição e Justiça aprovou a proposta que garante orçamento próprio e autonomia operacional ao Banco Central.
18: A PEC segue para o plenário, mas a liderança do governo pediu que a votação seja adiada por algumas semanas. As informações com o repórter Bruno Lourenço.
19: A proposta de emenda à Constituição aprovada na Comissão de Constituição e Justiça transforma o Banco Central de autarquia para entidade pública de natureza especial, com autonomia técnica, administrativa, orçamentária e financeira. Retira o Banco Central de vinculação a ministério ou a qualquer órgão ou sistema da administração pública e de tutela ou subordinação hierárquica. O relator, senador Plínio Valério, do PSDB do Amazonas, chegou a fazer um apelo para que a PEC, há mais de 2 anos sendo discutida, fosse votada.
24: O Banco Central precisa, essa autonomia, ela fortalece não só o sistema financeiro brasileiro, traz muita segurança para todos nós, cidadãos comuns.
19: O líder do governo, senador Jacques Wagner, do PT da Bahia, manifestou algumas discordâncias em relação ao texto, mas disse que não criaria obstáculo para a votação na CCJ.
25: Eu só estou dizendo que eu preciso responder ao meu ministro da Fazenda, que seja 1 semana, 2 semanas, porque ele construiu um texto, eu apresentei na forma de emenda, Vossa Excelência rejeitou.
19: Por se tratar de emenda à Constituição, a proposta ainda precisa passar por 2 turnos de votação no plenário, onde terá que receber a aprovação de 49 dos 81 senadores.
17: E o Senado aprovou a indicação do ministro do Superior Tribunal de Justiça, Benedito Gonçalves, para o cargo de Corregedor Nacional de Justiça até 2028. Entre as atribuições do corregedor estão a apuração de denúncias e reclamações disciplinares contra magistrados e a fiscalização de atividades do judiciário.
18: O edição de Paula Groba e trabalhos técnicos de Eliseu Caires, o Jornal do Senado fica por aqui. Acompanhe agora as notícias da Câmara dos Deputados. Boa noite.
17: Boa noite e até amanhã.
8: Jornal Câmara dos Deputados. Comissão da Câmara aprova a redução da maioridade penal para 16 anos.
0: O plenário ratifica acordos comerciais com Singapura e nações europeias.
8: Parlamentares lançam agenda com pautas prioritárias para as mulheres.
0: Boa noite. Congresso Nacional apresenta a agenda legislativa Mulheres do Brasil. O repórter Luiz Cláudio Canuto acompanhou o evento e tem mais informações.
1: A criação de cotas femininas em vagas no Poder Legislativo é uma das prioridades apresentadas por deputadas e senadoras para este ano. O projeto faz parte da agenda legislativa Mulheres do Brasil, que foi lançada em sessão solene do Congresso Nacional nesta quarta-feira. A agenda destaca leis já aprovadas e que precisam de apoio para implementação e também projetos que estão sendo analisados na Câmara e no Senado, considerados mais relevantes para desenvolvimento de ações com impacto na vida da mulher na sociedade. A mudança que cria cotas de 20% para mulheres nos legislativos federal, estaduais e municipais está no projeto que institui um novo Código Eleitoral no Brasil e consolida leis e resoluções do Tribunal Superior Eleitoral em um único texto para simplificar as normas eleitorais e processuais do país. A coordenadora dos Direitos da Mulher na Câmara, deputada Jaque Rocha, do PT do Espírito Santo, afirma que apenas por meio da elaboração de leis, do aperfeiçoamento das políticas públicas e da fiscalização das ações do Estado, ocorre o aumento das oportunidades para os brasileiros.
4: A democracia só se fortalece quando mais mulheres participam da vida pública e têm as suas vozes representadas nas instituições. Mas a presença não se resume a números ou a estatísticas, porque quando uma mulher ocupa a política, não é apenas uma cadeira que se preenche, é a democracia que se amplia.
1: A deputada Tabata Amaral, do PSB de São Paulo, é coordenadora do Eixo de Atuação Partidária e Processos Eleitorais do Observatório Nacional da Mulher na Política, da Câmara dos Deputados, e destacou como conquistas recentes o aumento da licença paternidade a partir do ano que vem. Ela também lembrou a lei da distribuição de absorventes em farmácias populares e a lei que estabelece a referência em escolas das mulheres importantes na história do Brasil. Também se referiu à lei que cria cotas para a presença de mulheres em conselhos de empresas públicas e mistas.
5: A gente precisa ter nesses conselhos pelo menos um terço de mulheres e dentro desse um terço, um terço reservado para mulheres negras e para mulheres com deficiência. Como a senadora Dorinha trouxe, não dá para travar a luta por igualdade sem olhar para as mulheres negras, sem olhar para as mulheres com deficiência. Então essa é uma grande vitória que nós tivemos.
1: A agenda legislativa do Grupo Mulheres do Brasil foi elaborada pela Secretaria da Mulher numa parceria entre deputadas e senadoras. A agenda legislativa apresentada neste ano tem 7 eixos: enfrentamento à violência contra a mulher, participação política e representatividade, autonomia econômica e trabalho, saúde da mulher, orçamento sensível ao gênero, educação e formação e violência digital, além de inteligência artificial e ambiente online. Da Rádio Câmara de Brasília, Luiz Cláudio Canuto.
8: Economia. Luiz Lima, do Novo do Rio de Janeiro, menciona editoriais da imprensa que criticam a condução econômica do governo federal e o aumento dos gastos públicos. Ele alerta que a redução da jornada de trabalho pode agravar o desequilíbrio fiscal do país.
0: Na opinião de Luiz Lima, a redução da jornada afeta trabalhadores comissionados, como garçons e vendedores, e força pequenos comércios a aumentarem suas despesas com contratações. Ele avalia que a inflação dos alimentos vai corroer ainda mais o valor real do salário mínimo.
8: Tadeu Venere, do PT do Paraná, rebate as propostas de privatizar os Correios e Telégrafos diante do déficit financeiro. O parlamentar argumenta que a lógica puramente comercial para a estatal prejudicaria o atendimento a pequenos municípios e regiões isoladas.
0: De acordo com Tadeu Venere, os Correios exercem um papel social indispensável na distribuição de benefícios e na integração nacional, que não pode ser medido apenas pelo lucro. Ele cobra apoio do parlamento e do governo para valorizar os trabalhadores e recuperar o caixa da empresa.
8: Trabalho.
6: Denise Pessoa, do PT do Rio Grande do Sul, apresentou projeto que institui medidas para o acolhimento de trabalhadoras após o fim da licença maternidade. A deputada justifica que o período de retorno ao trabalho costuma ser marcado por demissões e exclusão profissional.
0: O projeto de Denise Pessoa estabelece que empresas com mais de 20 funcionários adotem programas de atualização e preservação de cargos para as mães. Segundo ela, o mercado de trabalho não pode obrigar que elas escolham entre a carreira profissional e a maternidade.
6: Política. O Conselho de Ética aprovou nova suspensão por 60 dias do deputado Marcos Polon. A repórter Noelle Nobre acompanhou a votação.
7: O Conselho de Ética e Decoro Parlamentar da Câmara dos Deputados aprovou a suspensão do mandato do deputado Marcos Polon, do PL de Mato Grosso do Sul, por 60 dias. A punição foi recomendada pelo relator do caso, deputado Ricardo Maia, do MDB da Bahia. Marcos Polon é alvo de uma representação apresentada pela mesa diretora da Câmara. Ele é acusado de ter feito declarações de cunho ofensivo e depreciativo contra o presidente da Câmara, Hugo Mota, durante manifestação em Campo Grande, em agosto do ano passado. Marcos Polon disse que recorrerá da decisão à Comissão de Constituição e Justiça. A decisão final será do plenário da Câmara.
11: Estamos caminhando para um novo tipo de, abre aspas, democracia, onde o judiciário modula as leis e acaba punindo as pessoas por emitir opiniões. E isso jamais poderia adentrar nesse recinto. É que nessa casa aqui se encontram 100% dos votos válidos.
7: Em maio, o deputado Marcos Polon já teve outra decisão pela suspensão do mandato por 60 dias, aprovada pelo Conselho de Ética por ter ocupado a mesa diretora da Câmara em uma sessão do plenário de agosto de 2025. Polon recorreu à CCJ da decisão. Da Rádio Câmara de Brasília, Noelle Nobre.
6: Eleições.
0: Hildo Rocha, do MDB do Maranhão, analisa pesquisas de intenção de voto para o governo estadual e cita estudos sobre comportamento eleitoral para defender que governos bem avaliados tendem a influenciar a escolha de sucessores.
6: Hildo Rocha afirma que o cenário no Maranhão ainda pode mudar até as eleições, apesar dos levantamentos divulgados nos últimos meses. Ele avalia que a presença dos pré-candidatos na capital e no interior do estado deve pesar na formação do voto.
0: Valdir Trindade, do Republicanos da Paraíba, assume uma cadeira na Câmara e, em seu discurso de posse, afirma seu compromisso em priorizar a justiça social e a defesa da Constituição. Segundo ele, seu mandato vai focar no amparo às famílias e pessoas mais vulneráveis de seu estado.
6: Defensor de políticas públicas voltadas à dignidade humana, Valdir Trindade afirma que o desenvolvimento do país deve ser medido pelo cuidado com as pessoas. Ele agradeceu o apoio de lideranças paraibanas e prometeu atuar firmemente para deixar a marca de trabalho no legislativo.
12: Segurança Pública.
0: A Comissão de Constituição e Justiça da Câmara deu aval à proposta que reduz a maioridade penal de 18 para 16 anos. Rodrigo Dazaelli, do PL de Mato Grosso, celebra a mudança porque acredita que os jovens nessa faixa etária já possuem plena consciência de seus atos.
6: Nas palavras de Rodrigo Dazaelli, a medida atende ao anseio das famílias brasileiras por leis mais rígidas e combate à impunidade. O parlamentar assinala ainda que a redução penal abre espaço para discutir também novos direitos aos jovens, como a permissão para dirigir.
0: A repórter Paula Bittar acompanhou a votação na CCJ e tem mais informações sobre as discussões em torno da proposta.
13: A Comissão de Constituição e Justiça da Câmara aprovou por 44 votos a 18 a proposta que reduz a maioridade penal dos atuais 18 para 16 anos de idade. Atualmente, jovens que cometem infrações graves cumprem medidas socioeducativas de internação por no máximo 3 anos. A proposta principal previa originalmente a plena maioridade civil e penal aos 16 anos. Isso significa que, além de responderem por crimes como adultos, os jovens passariam a ter todos os direitos da vida adulta, como casar, celebrar contratos e dirigir. O texto tornava ainda o voto obrigatório aos 16 anos e reduzia a idade mínima para se candidatar a cargos como de vereador. Mas o relator da medida na CCJ, deputado Coronel Assis, do PL de Mato Grosso, retirou as modificações na esfera civil, prevendo exclusivamente a punição criminal de jovens acima de 16 anos. Assis explicou que retirou a parte dos direitos civis para garantir que o texto tratasse de apenas um assunto, evitando, segundo ele, confusão jurídica. Além da proposta principal, ele também apresentou parecer favorável a outras duas propostas que estavam sendo analisadas em conjunto. Uma delas sugere a redução da maioridade penal apenas em casos excepcionais, como crimes hediondos ou crueldade extrema, após a avaliação técnica do jovem. Já a outra propõe a redução geral para 16 anos em todos os crimes e estabelece que adolescentes de 12 a 16 anos também respondam criminalmente se cometerem crimes com violência, grave ameaça ou contra a vida. Segundo o coronel Assis, a aprovação das propostas atende à vontade da população.
9: Representantes do povo não querem fazer a vontade do povo. Qual que é a lógica? A lógica do sentimento, né, de clamar por justiça que a pessoa tem em ter um ente querido sendo vítima de homicídio por uma pessoa de 18, 19 anos ou uma pessoa de 17 ou 16 anos.
13: A deputada Sâmia Bonfim, do PSOL de São Paulo, por outro lado, criticou as mudanças feitas por coronel Assis. Segundo ela, o texto original era menos pior.
10: Porque ao menos nele tinha uma redução da maioridade, não só do ponto de vista penal, mas também do ponto de vista eleitoral. Nessa, ele restringiu somente para penal. E por que que é uma aberração? Porque ele vai ser tratado como adulto do ponto de vista penal, mas do ponto de vista civil, ele vai seguir sendo lido, tratado pela justiça brasileira como um adolescente que ele é.
13: O deputado Tadeu Venere, do PT do Paraná, citou dados de um levantamento nacional de 2023 para explicar que a minoria dos jovens infratores, 12%, cometem assassinatos. Segundo ele, a justificativa de que é a população quem pede a mudança não é suficiente.
14: A população pede muitas vezes que o Congresso e aqueles que roubam aqui dentro, inclusive no Congresso, também sejam presos e nem por isso são presos. A população pede que nós não tenhamos mais emenda parlamentar. O que o povo quer, nessa hora não vale.
13: O deputado Mendonça Filho, do PL de Pernambuco, lembrou que uma outra proposta de mesmo teor já foi aprovada na Câmara, mas arquivada no Senado.
15: E eu, mais uma vez, defendo a PEC da redução da maioridade penal. A sociedade brasileira hoje se vê sitiada pelo crescimento da violência. 25% da população brasileira hoje vive sob a influência direta de milícias, do tráfico de drogas e das organizações criminosas que dominam territórios. E, infelizmente, boa parte do exercício do comando dessas organizações criminosas se faz, inclusive, com aliciamento de menores de 18 anos.
13: A análise da proposta que reduz a maioridade penal pela Comissão de Constituição e Justiça é apenas o primeiro passo da análise do tema na Câmara. A proposta ainda precisa passar por uma comissão especial e pelo plenário em 2 turnos de votação. Da Rádio Câmara de Brasília, Paula Bittar.
16: Turismo. Bacelar do PV da Bahia relata que a Comissão de Turismo debateu o impacto na reforma tributária sobre o transporte aéreo internacional. O deputado cobra do governo federal uma solução para evitar o encarecimento das passagens devido à cobrança integral sobre o setor.
0: Bacelar avalia que o aumento da tributação ameaça o crescimento do turismo em um momento de recorde na entrada de estrangeiros no Brasil. Ele também alerta que o custo maior no transporte aéreo pode afetar cargas, empregos e produtos que chegam ao consumidor.
20: Desenvolvimento Regional.
16: Átila Lins, do PSD, celebrou a entrega da nova Praça de Nossa Senhora de Guadalupe, em Fonte Boa, no Amazonas. A obra de revitalização do espaço público foi realizada com recursos de emenda do deputado no valor de R$1 milhão.
0: Átila Lins registra a emoção de entregar uma obra em sua região de origem. Saúda a população e as lideranças presentes à festa ocorrida no dia 6 de junho e anuncia novos projetos, como a construção de uma maternidade e de um balneário público para melhorar a vida das pessoas de Fonte Boa.
16: A cidade de Guarabira, localizada na região do Brejo, na Paraíba, vai ganhar um centro da Fundação de Apoio às Pessoas com Deficiência. É o que promete Ranieri Paulino, do Republicanos, que atuou na mobilização popular para eleger a obra como prioridade no orçamento estadual.
0: Segundo o congressista, o novo polo da FUNAD vai evitar que pacientes de cidades vizinhas viajem até 5 horas para fazer terapia na capital paraibana. Ranieri Paulino reforça que a medida garante mais qualidade de vida e saúde para as pessoas com deficiência.
2: Relações Exteriores.
3: A Câmara aprovou acordos comerciais do Mercosul com Singapura e 4 países europeus. O repórter Antônio Vital acompanhou a votação.
20: A Câmara dos Deputados aprovou 2 acordos comerciais assinados pelos países do Mercosul, um deles com Singapura e outro com 4 países europeus, Islândia, Liechtenstein, Noruega e Suíça. Os 2 acordos abrem mercado para produtos e serviços brasileiros na Ásia e Europa. O acordo com Singapura cria uma área de livre comércio entre o país asiático e a Argentina, o Brasil, o Paraguai e o Uruguai. É o primeiro acordo comercial do bloco com um país da Ásia. De acordo com o texto, Singapura se compromete a conceder isenção tarifária imediata e integral sobre a totalidade dos produtos exportados pelo Mercosul. Já o Mercosul se compromete a eliminar tarifas sobre 95% de seus produtos e serviços, de maneira escalonada e o prazo de 15 anos. Ficam fora da isenção tarifária as máquinas, plásticos e aparelhos óticos, fotográficos e cinematográficos produzidos em Singapura. Singapura é o 8º destino das exportações brasileiras no mundo e 2º maior na Ásia, atrás apenas da China. Ao mesmo tempo, tem investimentos no Brasil em setores como construção naval e transportes, serviços financeiros e comunicações. O relator da proposta na Câmara, deputado Kim Kataguiri, do Missão de São Paulo, defendeu o aumento da relação comercial do Mercosul com Singapura.
21: Um país que é exemplo, o Sudeste Asiático é a região hoje do mundo, uma das regiões que mais crescem, exemplo de desenvolvimento, o Brasil tem muito a aprender com isso, esse é um acordo extremamente benéfico, inclusive mais benéfico para nós do que para Singapura. A gente precisa se libertar da dependência que nós temos de determinados polos econômicos e nos relacionarmos com a maior parte de atores políticos e econômicos possível do mundo, portanto, maior número de parceiros comerciais que a gente puder, melhor.
20: A Câmara também aprovou o texto do acordo de livre comércio entre o Mercosul e 4 países da Associação Europeia de Livre Comércio, Islândia, Liechtenstein, Noruega e Suíça. O texto complementa o acordo firmado entre o Mercosul e a União Europeia e abre um mercado de 15 milhões de pessoas com comércio de quase 500 bilhões de dólares por ano. O acordo permite redução tarifária sobre 97% de toda a exportação entre os 2 blocos econômicos. O relator do texto da Câmara, deputado Davi Soares, do Podemos de São Paulo, reforçou a importância do acordo.
22: Um projeto tão importante dessa envergadura que venha complementar o que já se iniciou com o acordo Mercosul e União Europeia. Com a aprovação do mesmo, nós fechamos aquela área e abrimos zonas para o exportador brasileiro continuar a ter um desempenho brilhante.
20: Os 2 acordos prevêem salvaguardas, como a suspensão temporária das isenções no caso de aumento súbito de importações ou ameaças à indústria nacional. Tratam ainda de normas de defesa sanitária para evitar a adoção de barreiras comerciais injustificadas. Também regulam o comércio de serviços, regras para o comércio eletrônico, acesso a compras governamentais e tratamento diferenciado para micros, pequenas e médias empresas. Os textos dos acordos do Mercosul com Singapura e os 4 países europeus seguiram para análise do Senado. Da Rádio Câmara de Brasília, Antônio Vital.
2: Educação.
23: Paulo Marinho Júnior, do PL do Maranhão, cobra explicações da Prefeitura de Caxias, no leste do estado, sobre a aplicação de recursos federais para a educação. O deputado afirma que escolas e creches continuam em más condições, mesmo após repasses do Fundeb e de pagamentos de precatórios.
3: Paulo Marinho Júnior relata falhas em serviços essenciais da rede municipal, como merenda escolar e transporte de alunos. Ele pede atuação de órgãos de controle para verificar as condições das unidades e a aplicação do dinheiro reservado às reformas.
2: Direitos Humanos.
23: Carla Dixon, do PL do Rio Grande do Norte, pede urgência na aprovação de projeto que institui o Auxílio Mãe Atípica, destinado a apoiar mães ou responsáveis por crianças e adolescentes com deficiência severa ou transtorno do espectro autista.
3: Carla Dixon afirma que muitas mães têm de abandonar o trabalho para acompanhar filhos que dependem de atenção permanente, prejudicando a renda familiar. Ela ressalta que a proposta combina apoio financeiro e atendimento psicossocial para quem assume a rotina de cuidado.
23: Luiz Couto, do PT da Paraíba, apoia projeto que determina a simplificação das informações nos rótulos dos alimentos para facilitar a compreensão dos consumidores. Para ele, a medida está diretamente ligada ao direito constitucional à informação, garantindo também a liberdade de escolha.
3: O texto, segundo Luiz Couto, é amplamente respaldado por evidências científicas que associam a clareza de informação à saúde pública. O parlamentar destaca ainda que a matéria aborda a necessidade de uma transição sobre a forma como o país lida com a
4: segurança alimentar.
23: Termina agora o Jornal Câmara dos Deputados, produzido pela Rádio Câmara, com trabalhos técnicos de Everson Urani e apresentação de José Carlos Andrade e Márcio Aquilissardi. Uma boa noite para você.
4: Uma ótima noite. A Voz do Brasil volta amanhã.
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0: Quarta-feira, 10 de junho de 2026, o governo federal determinou que a venda ou transferência de precatórios envolvendo a União e entidades deve ser comunicada à Advocacia Geral da União após o caso do Banco Master expor descontrole no mercado de ativos. A norma, que visa melhorar a gestão e coordenação de dados, entra em vigor em 180 dias. Com um canal eletrônico para comunicações. O volume de precatórios da União cresceu significativamente, passando de 113 mil em 2021 para mais de 157 mil em 2022, totalizando 60 bilhões de reais. O Ministério Público de São Paulo denunciou Deolane Bezerra à Justiça. A influenciadora e advogada é investigada por envolvimento com a facção criminosa Primeiro Comando da capital. Ela está presa no município de Tapi Paulista, no interior do estado. O documento foi registrado pelo promotor Lincoln Gaquia e mais 6 promotores. Segundo o arquivo, pessoas ligadas a Deolane recebiam ordens dos líderes do PCC para distribuição da renda ilícita obtida com a empresa de transportes. Os valores eram depositados nas contas bancárias da influenciadora. No horário de Brasília, 10h08.
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0: Olá, boa noite, bem-vindos ao CBN Noite Total desta quarta-feira com Karina Almeida aqui na produção e os trabalhos técnicos de Henrique Dias. Vamos ao nosso giro de destaques e a gente começa com a discussão e a tramitação na Câmara da PEC que reduz a maioridade penal de 18 para 16 anos. Passou na Comissão de Constituição e Justiça, mas ainda tem um trâmite na Câmara, depois vai para o Senado, as coisas, mas seja como for, já passou aí por uma primeira etapa. Felipe Igreja.
2: A PEC, que reduz a maioridade para 16 anos no país, avançou na Câmara. O texto recebeu apoio de 44 deputados na CCJ e agora vai ser analisado numa comissão especial. Bandeira de campanha de Flávio Bolsonaro, a proposta teve apoio da direita e do Centrão. A base governista tentou obstruir com várias manobras, mas não conseguiu evitar a aprovação do texto.
0: Hoje foi divulgada uma nova pesquisa da Genial Quest sobre a corrida presidencial, mostrando que a eleição continua polarizada ali, entre Lula e Flávio Bolsonaro. Mas o presidente Lula abriu uma vantagem sobre o Flávio Bolsonaro. O cenário não é mais de empate técnico entre os dois. Felipe Igreja.
2: Nova pesquisa da Genial Quest mostra que Lula abre vantagem de 6 pontos sobre Flávio Bolsonaro após revelações do caso Master. A nova ameaça de tarifaço dos Estados Unidos também prejudica a candidatura do senador do PL, enquanto o petista consegue a recuperação entre independentes e evangélicos. Os demais candidatos da direita ou do centro não conseguem quebrar a polarização.
0: Pois é, há um desgaste do Flávio Bolsonaro, né? Ele está num momento muito difícil. Teve o áudio do Vorcaro, teve a ida dele para os Estados Unidos e logo na sequência o anúncio de taxação. Então, dificilmente o Flávio passará, a menos que venha mais bomba por aí, né? Mas esse realmente é um momento muito crítico para a campanha do Flávio Bolsonaro. E ainda assim, claro, ele caiu. Caiu para mais do que a diferença da margem de erro, mas não transferiu o voto para aqueles outros candidatos que estão ali tentando, né, correr no campo da direita. Então a eleição continua polarizada entre Lula e Flávio, só que agora a tendência é de, vamos ver, né? Pelo menos até agora o movimento foi de queda do Flávio. E interessante porque o Lula subiu um pouquinho, não foi também, foi expressivo, foi mais a queda do Flávio mesmo que fez com que ele se distanciasse do Lula. Isso no cômputo geral. Agora, é interessante, depois a gente vai falar mais detalhadamente, temos uma entrevista sobre essa pesquisa, mas é interessante, no destaque o Felipe igreja chamou atenção para isso, um movimento num grupo que é um grupo decisivo, que é aquele grupo que não é nem bolsonarista e nem petista, que são os independentes. Esse grupo é que vai definir a eleição. E nesse grupo, sim, teve uma movimentação importante. Nesse grupo, a vantagem do Lula foi proporcionalmente bem maior em relação ao Flávio Bolsonaro, né? Esse grupo aí que representa um terço da população. Porque é impressionante, né? A polarização, o quadro hoje eleitoral do Brasil é muito cristalizado. Você tem uns 30% que votam no Lula em qualquer hipótese e outros 30% que votam no Flávio Bolsonaro em qualquer hipótese. Isso não abala a intenção de votos, né? Um desgaste de um lado ou de outro. No caso aqui, o desgaste tem sido do Flávio. Não abala esse núcleo já formado em torno dele. Mas tem ali um meio, que também é de um terço, mais ou menos, do eleitorado, que oscila, né? Pode ir para lá, pode ir para cá. Não é tão convicto, não é tão apaixonado como os dois pontos. E esse grupo é que vai definir a eleição. Né? E nesse grupo, o Flávio Bolsonaro sofreu um impacto negativo. Então, a notícia da pesquisa Quest, embora olhando no conjunto, não impacte tanto o Flávio, ele continua no jogo, ele continua vivo, né? É o candidato mais competitivo da oposição, sem dúvida nenhuma, mas esse movimento dentro do grupo dos independentes acende um sinal de alerta aí na campanha. Mas ainda tem chão, o Flávio Bolsonaro pode, tem tempo pelo menos para se recuperar. Agora no horário de Brasília, 10 horas e 13 minutos. Ah!
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1: Seguimos aqui com o nosso giro de destaques. Ainda sobre a pesquisa Quest, membros do alto escalão do governo Lula receberam com entusiasmo os dados da pesquisa. Pedro Pupulim.
2: Membros do alto escalão do governo Lula receberam com entusiasmo o resultado da nova pesquisa Genial Quest, apontando que o petista ampliou sua vantagem em segundo turno contra Flávio Bolsonaro, do PL. A cúpula atribuiu o resultado ao desgaste do senador diante das revelações envolvendo ele e Daniel Vorcaro, além do suposto sucesso de programas sociais do governo. Tanto Flávio quanto Ronaldo Caiado, do PSD, não se pronunciaram sobre o levantamento. Romeu Zema, do Novo, minimizou a pesquisa, afirmando que o eleitorado tomará sua decisão às vésperas do pleito.
1: O Zema não está lá muito bem. Aliás, nenhum deles está, né? Tirando o Flávio e o Lula. O Renan passou o Zema, inclusive. Né, o Renan está junto com o Caiado. Mas assim, a margem é 3%, Zema 2% junto com o Aécio. Estão ali embolados dentro da margem de erro. Né? Não conseguem pontuar. Mesmo com o desgaste do Flávio, não conseguem pontuar. Bom, hoje o presidente Lula rebateu novamente as ameaças do novo tarifaço que está sendo ameaçado pelo governo de Donald Trump sobre o Brasil. Rani Veloso.
3: O presidente Lula aproveitou a reunião do Conselhão nesta quarta para defender a soberania e rebater as ameaças de um novo tarifaço do governo Trump sobre os produtos brasileiros. Durante o encontro no Palácio do Itamaraty, Lula exibiu uma bandeira afirmando que o PIX é do Brasil e criticou a desinformação nas redes sociais, estratégia, segundo ele, usada tanto pela direita quanto pela esquerda.
1: O STF suspendeu o julgamento dos recursos das Big Techs nessa quarta-feira. Samantha Klein.
4: O ministro Dias Toffoli manteve a responsabilidade das Big Techs por conteúdo ilícito e propôs prazo de 60 dias para aplicação de regras. O julgamento trata de questionamentos feitos pelas empresas de tecnologia contra a decisão do STF, que ampliou a responsabilização por conteúdos ilícitos publicados pelos usuários. O voto de Toffoli deverá ser concluído nesta quinta-feira.
1: Em Goiás, 10 pessoas foram presas temporariamente, suspeitas de integrarem o PCC. Laila Alves.
5: Uma operação contra o PCC foi realizada nesta quarta-feira em Formosa, no entorno do Distrito Federal. O Ministério Público de Goiás informou que os suspeitos monitoravam as forças de segurança para cometer os crimes.
1: Vamos lá. 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
1: Prosseguimos. Amanhã é o dia de abertura da Copa do Mundo. Essa semana, aliás, termina cheia de graça, hein? Porque amanhã começa a Copa. Sexta-feira é o dia dos namorados. As datas mudaram. As tendências de presentes. Ana Nunes.
2: Em meio à Copa do Mundo, o Dia dos Namorados ganhou uma nova tendência no país. Presentes para torcer pela seleção brasileira. Camisas, acessórios, bonés e outros itens que remetem à equipe brasileira estão entre os produtos com boa saída para o período, segundo associações de comércio. No contexto nacional, o valor médio para presentear o companheiro ou companheira deve ser de R$300, segundo dados da Serasa. Passar a data tem bares temáticos para a Copa, também é uma opção para os casais.
1: E aí, o que você tá achando? Vamos ganhar essa Copa? Será que o Hexa vem aí? Pedro Bonenberger.
3: Quando o assunto é Copa do Mundo, o torcedor brasileiro sempre encontra motivos para acreditar. Coincidências envolvendo os grupos, números, jejuns e até outras modalidades esportivas têm reforçado o sonho do tão esperado Hexa. Algumas delas lembram campanhas campeãs do passado e ajudam a alimentar o otimismo em torno da seleção.
1: Mas o brasileiro nem esperou começar a Copa. Já está animado? Porque já temos aqui um aumento do movimento nos bares, restaurantes e lojas do Rio de Janeiro e de São Paulo. Gabriel Freitas.
4: Bares, restaurantes e lojas do Rio e de São Paulo já sentem o aumento do movimento antes da estreia do Brasil na Copa do Mundo. Na capital fluminense, a prefeitura estima que cada jogo da seleção pode movimentar mais de R$30 milhões na economia. Em São Paulo, comerciantes da Rua 25 de Março registram alta na procura por camisas, bandeiras e outros produtos verde-amarelos.
1: É isso, muito bom. Expectativa, hein? Amanhã, abertura da Copa. Logo mais, teremos o quadro Nos Acréscimos. Vamos falar mais sobre Copa do Mundo e toda a expectativa. Agora é uma pena, né, que o país que está sediando, um dos países, o principal país que está sediando, os Estados Unidos, esteja em guerra e acirrando a guerra, né? Os Estados Unidos realizaram, na noite de hoje, uma nova onda de bombardeios contra o território iraniano. Segundo afirmou o Comando Central do Exército Norte-Americano. E como resposta, o Irã disse que o Estreito de Hormuz está fechado e atacou 2 navios. E, portanto, temos também esse cenário que envolve o país que está sediando um evento mundial. É inacreditável, mas temos essa contradição. Bom, esses então os destaques do noticiário. E ainda tem também as pautas bombas. Sim, porque o Senado Federal, comandado pelo Alcolumbre, pelo Davi Alcolumbre, tem preparado pautas bomba, né? Aquelas pautas que vão impactar nas contas públicas. É sempre assim, né? Tem um discurso da responsabilidade fiscal, porque... Só que aí quando os congressistas, no caso aqui o Davi Alcolumbre, né? Quer demonstrar força, ou quer impor alguma derrota ao governo, enfim... O que também está associado a uma demonstração de força, aí vai com pauta bomba, que vai impactar nos cofres públicos. E é exatamente o que o Davi Alcolumbre está

0: fazendo. O Senado Federal aprovou o projeto de renegociação de dívidas rurais com impacto estimado de 140 bilhões de reais em 10 anos. Segundo o Ministério da Fazenda, o Planalto pode vetar o texto ou recorrer à Justiça, caso ela passe sem mudanças pela Câmara dos Deputados. O ministro Gilmar Mendes, do Supremo, alertou que medidas que criam despesas sem indicar as fontes de custeio podem ser consideradas inconstitucionais. Igor Cardim.
1: Após a derrota do governo em mais uma pauta bomba no Senado, a equipe econômica deve indicar o veto presidencial à proposta de renegociação de dívidas dos produtores rurais aprovada nesta quarta-feira no Senado. O projeto cria uma linha especial de crédito para produtores afetados por eventos climáticos e crises internacionais, financiada com recursos do Fundo Social do Pré-Sal e tem impacto estimado de 140 bilhões de reais em 10 anos. Segundo o ministro da Fazenda, Dario Durigan, se não houver ajustes na Câmara, o texto pode ser vetado ou até mesmo judicializado.
2: Não é suportado, por isso pode ser que não o projeto como um todo, mas partes do projeto têm que serem revistas na Câmara dos Deputados ou eventualmente em veto do Presidente da República. E se preciso, a gente vai questionar eventual ação do Congresso que não cumpra a lei de responsabilidade fiscal no Supremo Tribunal Federal. Isso tudo a ser avaliado com rigor, com serenidade e com ampla comunicação, amplo diálogo com o Congresso.
1: A equipe econômica e a base do governo tentaram, sem sucesso, construir um acordo com os senadores antes da análise em plenário. Mas o presidente do Senado, Davi Alcolumbre, alegou compromisso com parlamentares para colocar o texto em votação, mesmo a contragosto do governo.
3: E o ministro me informou que o texto que será relatado pelo senador Renan Calheiros neste projeto no dia de hoje não tem o acordo e o apoio do governo. E eu respeito integralmente a posição do governo e de sua excelência o seu ministro, mas eu fiz um acordo com os senadores e com as senadoras, com os deputados. Então, eu publicamente vou informar que não há o acordo com o governo em relação ao texto apresentado, mas eu vou deliberar hoje o relatório aprovado pela CAI.
1: Também nesta quarta-feira, outras duas pautas de forte impacto fiscal avançaram em comissões do Senado. A PEC, que cria regras especiais de aposentadoria para agentes comunitários de saúde e de combate às endemias, com custo estimado em 30 bilhões em 10 anos. E o projeto que eleva o piso salarial de médicos e cirurgiões dentistas para R$ 13.600, com impacto calculado em 47 bilhões pelo governo. Em meio ao avanço dessas propostas, o ministro do STF, Gilmar Mendes, alertou nas redes sociais que medidas que criam despesas obrigatórias sem estimativa de impacto financeiro e indicação da fonte de custeio podem ser consideradas inconstitucionais. De Brasília, Igor Cardim.
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0: Quarta-feira, 10 de junho de 2026. O comércio entre Brasil e Estados Unidos continua em desaceleração, segundo estudo da Anshan Brasil. Nos 5 primeiros meses de 2026, a corrente de comércio bilateral somou 29 bilhões de dólares, uma queda de 14,3% em relação ao mesmo período do ano anterior. O resultado reflete a retração simultânea das exportações e das importações entre os dois países. De janeiro a maio, as exportações brasileiras para o mercado norte-americano totalizaram 14 bilhões de dólares, um recuo de 16% na comparação com o igual intervalo de 2025. Entre os principais fatores que explicam a redução das vendas externas estão as quedas nas exportações de petróleo bruto, café não torrado, produtos semi-acabados de ferro ou aço e celulose. A ex-primeira-dama Michele Bolsonaro diz que vai manifestar apoio à pré-candidatura do senador Flávio Bolsonaro à presidência da República no momento certo. Ela afirmou que a prioridade agora é cuidar da saúde do marido, Jair Bolsonaro. Michele também pediu para que Deus toque no coração do ministro Alexandre de Moraes, do Supremo Tribunal Federal, para que ele mantenha o ex-presidente em prisão domiciliar. O prazo termina no fim deste mês. No horário de Brasília, agora 10 horas e 32 minutos.
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2: Bruno Faria, na sua companhia, eu diria na nossa companhia. Bruno, bem-vindo, boa noite.
3: Tudo bem? Boa noite. Sempre um prazer estar na sua companhia.
2: Bem-vindo, Bruno Faria. E aí, clima de Copa do Mundo, hein? Amanhã começa.
3: Amanhã começa. Faltam 17 horas, 26 minutos e 15, 14, 13 segundos para começar a Copa do Mundo. É amanhã, 4 horas da tarde, com transmissão da Rádio CBN, do Futebol Globo CBN. O primeiro jogo será às 4 horas da tarde, na Cidade do México, no Estádio Azteca, México e África do Sul. A nossa transmissão começa às 2 horas da tarde, horário de Brasília. Então já fica o convite para você, tanto para São Paulo quanto para o Rio de Janeiro. Vamos acompanhar tudo da cerimônia de abertura, esse primeiro duelo válido pelo Grupo A. Portanto, 4 horas da tarde, México e África do Sul. Às 11 horas da noite, horário de Brasília, tá? Coreia do Sul e República Tcheca. É o segundo jogo desta Copa do Mundo e é a primeira partida também pelo Grupo A entre Coreia e República Tcheca. Então, amanhã começa. E aí nós teremos 39 dias... para chegar até a grande decisão, Tânia.
2: Ah, espero que a gente esteja lá, na grande decisão, né? É isso, então.
3: Eu acho que sim, tomara.
2: Para toda a nossa rede amanhã, as transmissões dos jogos e da abertura e tudo. Bom, Bruno, Portugal venceu o último jogo antes da Copa, né? É um amistoso, isso?
3: Foi um amistoso contra a Nigéria. Só que, assim, venceu por 2-1, essa partida foi disputada em Portugal, último amistoso antes da Copa, então a equipe viaja para os Estados Unidos na próxima sexta-feira para a disputa do Mundial, e aí eu lembro, obviamente, o torcedor, porque é pelo Grupo K. O Portugal é cabeça de chave, vai enfrentar a República Democrática do Congo, Uzbequistão e Colômbia. Só que nessa partida, o lateral esquerdo, Nuno Mendes, considerado o melhor lateral da posição, saiu com problemas e a gente não sabe ainda se é um problema muscular, que tipo de lesão é essa, mas existe aquela preocupação porque é um jogador, sem dúvida nenhuma, que pode fazer a diferença no Mundial. A ver nos próximos dias. Eu lembro também o torcedor que a estreia da seleção portuguesa será na quarta-feira da semana que vem em Houston, 2 horas da tarde, horário de Brasília, contra a República Democrática do Congo, com Cristiano Ronaldo chegando à sua sexta edição de Copa do Mundo.
2: Maravilhoso, hein? Exemplo de disciplina, né, o Cristiano Ronaldo?
3: Exemplo de disciplina. Ao lado dele, também quero destacar o Lionel Messi, que também estará na Copa pela sexta vez. E além dos dois, tem o goleiro Ochoa, do México, que foi como reserva para essa edição, mas é a sexta Copa do Mundo. Esse é um número inédito em participantes da Copa do Mundo da FIFA. E deixando um pouquinho o Ochoa de lado, porque o Ochoa foi reserva em 2 Copas do Mundo, Messi e Cristiano Ronaldo jogaram as 5. Devem ser titulares de Argentina e Portugal, então vão jogar 6 Copas e somente um jogador marcou em 5 edições de Mundial, Cristiano Ronaldo. A ver se ele vai balançar as redes nessa sua sexta participação. Existe uma expectativa muito grande para que Portugal possa chegar até os grandes finalistas.
2: É, muito bem, é isso. É talento com disciplina. Esse é o segredo, né? Só o talento não resolve.
3: E a disciplina sempre vence o talento.
2: É, precisa, né, gente? Precisa.
3: Se você não tem disciplina... O talento, algumas pessoas nascem com o famoso dom, né? Então, se a pessoa tem o dom, ela consegue ir avançando. Mas se ela não tiver a disciplina... Quem é disciplinado provavelmente vai passar aquele que tem o talento.
2: Exatamente.
3: Pelo menos é o que eu acredito.
2: Tá? Fica o recado, né? Para que os jogadores talentosos que não são muito disciplinados. Bruno, vamos falar da Inglaterra?
3: Vamos, que também participou do seu último amistoso, finalizou a sua preparação para a Copa com uma vitória por 3-0 contra a Costa Rica. Watkins, Gordon e Declan Rice foram os autores dos gols da Inglaterra. 3-0, a Inglaterra já está nos Estados Unidos. Só lembrando que também vai estrear na quarta-feira da semana que vem em Dallas, primeira partida contra a Croácia. Inglaterra é a cabeça de chave do grupo L, Inglaterra e Croácia, quarta-feira da semana que vem, 5 horas da tarde. O que não falta, nossa, é jogo, Tânia.
2: Nossa, agora a equipe de esportes da CBN vai se manter ocupada por um bom tempo e com muita alegria, né, Bruno? Porque
3: sem dúvida,
2: cobrir uma
3: sem
2: Copa dúvida, do Mundo é espetacular, né? É o grande momento.
3: Nossa, eu acho que a gente conta com esse momento e espera por 4 anos, né?
2: É,
3: por
2: exato.
3: Muito tempo. E aí quando chega é aquele momento que a gente quer aproveitar, prestigiar e consumir cada minutinho dessa competição, isso, que é a mais importante das seleções.
2: Então aproveita cada minutinho, né, dessa Copa do Mundo para trabalhar, para aprender, para ensinar, né, Bruno, para curtir. Bom trabalho para você e toda a equipe de esportes na Copa a partir de amanhã.
3: Obrigado, Tânia. Agradeço. Então refaço o convite. 2 horas da tarde, horário de Brasília. Começa a cerimônia de abertura, nossa transmissão no Futebol Globo CBN. O primeiro jogo, 4 horas da tarde, para México e África do Sul.
2: Muito.
3: Tânia, até a próxima.
2: Até a próxima. Beijo, Bruno Faria.
3: Beijo.
2: Começa a Copa amanhã. Vamos lá, vamos falar de eleição. Vou voltar aqui para as nossas questões domésticas eleitorais. Porque depois da Copa, aí vai pegar fogo, né? A corrida presidencial, na verdade, já está, né? Já tem muito assunto. Saiu hoje a pesquisa Quest de intenção de voto para a presidência da República. Em linhas gerais, depois a gente faz alguns recortes, estamos inclusive com uma entrevistada, já vou apresentá-la, mas em linhas gerais, apresentando aqui os números. Em primeiro turno, o Lula está na frente e com 39% das intenções de voto, ele mantém o mesmo 39% do mês passado. O Flávio Bolsonaro caiu. Flávio Bolsonaro tinha 33% e caiu para 29% no primeiro turno. E aí lá embaixo todos os outros, né? O Caiado, Renan Santos, Aécio, Romeu Zema, ali entre 3% e 2%. No segundo turno, o Lula subiu de 42% para 44% e o Flávio Bolsonaro, ele caiu de 41% para 38%, portanto, ampliou a vantagem do presidente Lula em relação ao senador Flávio Bolsonaro, agora não mais está dentro da margem de erro. Vamos entender, inclusive, as nuances. Estamos aqui com a cientista política Luciana Santana, ela é professora da Universidade Federal de Alagoas e também da Universidade Federal do Piauí, pesquisadora do Centro de Estudos Legislativos da Universidade Federal de Minas Gerais. Professora Luciana Santana, muito boa noite.
0: Boa noite, Tânia. Boa noite para você e todas as pessoas que estão acompanhando.
2: Bom, em linhas gerais, depois a gente faz alguns recortes, mas em linhas gerais, continua a polarização, né, entre esses dois candidatos, o Lula e o Flávio Bolsonaro. Embora o Flávio tenha perdido fôlego, mas ainda é um candidato competitivo, né, Luciana? Olha que ele passou por um desgaste aí, o áudio do Vorcaro, a ida dele para os Estados Unidos, que no final dos contas depois se reverteu negativo por causa da taxação. E ainda assim é uma candidatura que mostra resiliência.
0: Exatamente, Tânia. Essa análise é bastante coerente com o diagnóstico que a gente já vem acompanhando do comportamento do eleitor, né? Existe aí o que o Felipe Nunes, né, chama de calcificação, né, desse comportamento, dessas percepções.
2: O Felipe Nunes, então, da Quest, esse, né? O responsável pela pesquisa.
0: O Felipe escreveu alguns trabalhos, né, com trauma, e nesse trabalho ele fala dessa calcificação, né, em termos do comportamento do eleitor, né? E isso, né, essa teoria que eles levantam, tem se mostrado consistente, inclusive com esses resultados, né, e com essa sua fala, né? É exatamente uma parcela do eleitorado que se mantém ali, né, muito coerente, né, com esse perfil da polarização, né, que não se mexe muito, né, mexe muito pouco, mesmo com eventos aí que potencialmente, num outro cenário, a gente poderia ver um comportamento diferente, né? Então, desde 2018, Bolsonaro e todo esse segmento, essa base eleitoral, ela tem se mostrado muito forte, né? Muito Sim. coesa. E por esse motivo, a gente tem visto aí também isso se reproduzindo nesses dados ainda, e essa polarização permanece.
2: Pois é. Ou seja, tudo indica que, diante do cenário de hoje, teremos um segundo turno entre o Lula e o Flávio, né? Claro que daqui para frente tudo pode acontecer, né? Outras coisas podem aparecer, mas ainda assim, né? Diante do que já apareceu, não causar uma mudança significativa já é um indicativo de que realmente tem essa calcificação, né? O eleitorado ali do Flávio é muito fiel. Agora, tem uma questão também que me chamou a atenção, professora Luciana, porque eu não me lembro exatamente o número, mas acho que há uns 45% ainda dos entrevistados que não sabiam do áudio do Flávio pedindo dinheiro para o Vorcaro. Então, esse eleitorado ainda pode ser conquistado pelo presidente Lula, né?
0: Esse eleitorado, quando a gente traça esse perfil, a gente tem uma porcentagem desse eleitorado ali, que inclusive é ainda mais moderado, né? Ou está naquele público também dos que ainda não sabem quem, né, votaria se a eleição fosse hoje, e que sim, ele é passível de ser conquistado aí, né, numa estratégia de campanha assertiva, né? Porque a gente precisa combinar também com as campanhas isso, né? O eleitor, ele precisa ser convencido com as estratégias corretas, né? Então, isso abre essa margem aí, não apenas para ele, viu, Tânia? Eu acho que há também margem para que outros candidatos aí, né, desse espectro à direita possam também se sobressair. Não significa que eles têm se mostrado tão competitivos para conseguir hoje sobrepor, né, o Flávio, né? Mas pode sim tirar votos do Flávio, né?
2: Mas nessa reta enquanto... aí. Por enquanto está tudo ali, entre os 3% e os 2%, né? O Caiado, o Renan Santos. O Renan Santos deu uma subida, mas ainda assim está ali, pontuando junto com esses todos, né? Entre os eleitores da direita, o Renan subiu mais, né? O Renan Santos, que é do MBL, do Partido Missão. E ele tem uma linha, porque tanto o Caiado quanto o Romeu Zema... eles vão meio na linha auxiliar do Flávio Bolsonaro, né? Você vê que eles estão ali repetindo mais ou menos o discurso do Flávio. O Renan Santos, não, ele já vem numa outra linha, né? Ele critica tanto o Lula quanto o Flávio Bolsonaro. Será que ele tem um potencial maior daqui para frente, quando começar a ficar mais conhecido?
0: Exatamente. De todos esses candidatos aí, né, da centro-direita, ele é o candidato com maior potencial de crescimento. Justamente pelo diferencial, né, de apresentar inclusive o projeto, né, é um projeto liberal, né, de direita, consistente, né, e que, se a gente perceber, ele dialoga com uma parcela ali, é pequena, mas uma parcela do eleitorado que acaba incomodando, né? E hoje o Renan Santos tem feito sim uma oposição muito firme aí a Flávio, né? Diferentemente, como você menciona, de Caiado e Zema, que às vezes faz uma crítica ali, mas ele se volta. Não, mas peraí, nós temos um inimigo maior, que é o PT, que é Lula, então, independente de qualquer coisa, no eventual segundo turno a gente vai estar junto, né? Então existe essa perspectiva ali e esse tipo de comportamento aí, muito alinhado ao bolsonarismo.
2: E o Aécio Neves do PSDB, que foi testado, né? Que seria assim meio que uma terceira via, né? Um pouco mais à direita, mas enfim, uma terceira via também não vingou, pelo menos por enquanto, né?
0: Aécio Neves foi um nome forte ali até a eleição de 2014, Sim. né? Bastante competitivo, mas o PSDB, ele perdeu, né? Um eleitorado que foi incorporado aí, uma parcela deles, a hoje quem dialoga com né, Flávio Bolsonaro, né? Então é muito difícil você disputar se você não tem um discurso, né, de convencimento, né? E a Aécio não mostrou isso, pelo menos nas poucas aparições que ele tem feito, né? Então acredito que talvez o destino dele este ano seja outro, não a presidência.
2: É. Bom, é isso. Continua ali Lula e Flávio Bolsonaro, né, com uma distância brutal em relação aos demais candidatos, pré-candidatos que se apresentaram, né, pela pesquisa Quest, aliás, em relação a todas as outras pesquisas, né, todos mostram exatamente o mesmo quadro. Essa pesquisa Quest, professora Luciana Santana, mostrou uma movimentação, porque olhando no conjunto não muda muito, embora o Lula, obviamente, ampliou a sua vantagem, mas houve uma movimentação mais acentuada do Lula em vantagem com o Flávio Bolsonaro, num grupo que é um grupo importante, que são os independentes, aqueles que não têm um apego nem à direita nem à esquerda, né? Eles oscilam, dependendo dos acontecimentos. Aí sim o Lula teve uma vantagem maior, né? Ele passou de 29 em maio para 37 agora em junho, né? E o Flávio foi de 31 que ele tinha em maio para 24. Então, ali sim teve uma movimentação importante. É um grupo de um terço ali da população. Mas esse movimento é importante, professora?
0: Dentro desse cenário atual, a gente pode considerar sim que mostra que existe uma parcela do eleitorado, inclusive, Tânia, é uma parcela do eleitorado, inclusive, que definiu a eleição de 2022. A gente não pode esquecer isso, né? A gente tende muito a achar que o eleitor, por exemplo, que votou no Lula, é um eleitor histórico, e não somente, né? Tanto Lula hoje, quanto, né, o bolsonarismo, né? Porque, né, tem aí, né, essa herança do ex-presidente Jair Bolsonaro, hoje herdada por Flávio, eles têm ali, né, um teto, né, que é aquilo que a gente falou da calcificação. Mas a gente tem uma parcela do eleitorado que esse sim sente alguns eventos políticos, eventos econômicos, né? Então isso aí mostra hoje, né, essa inclinação, e aí e é um eleitorado que precisa também se manter alimentado ali por expectativas de que essa é a melhor opção, né? A gente sabe que as pesquisas são retratos dos momentos, né? Tanto que a gente tem tido várias oscilações a depender de fatos que vêm a público, né? Se a gente compara ali, né, desde quando o Flávio anunciou que é candidato, a gente já teve algumas oscilações importantes, né? Uhum. Hoje, talvez o que pese mais, Tânia, é que a gente tem aí realmente um processo, né, de investigação, né, que o coloca no coração ali, né, desse processo, né? Essa relação dele com o Vorkaro hoje talvez seja a pedra no sapato que ele tem, que ele ainda não conseguiu responder de forma convincente. Então ele vai precisar ter aí realmente estratégias para tentar... Sim. Mudar um pouco o jogo.
2: Reverter esse desgaste, né? Porque se dos dois pontos há uma calcificação, para usar o termo do Felipe Nunes, nesse miolo transita, né? Hoje está tendendo para o Lula, mas nada impede que possa tender para o Flávio, dependendo dos acontecimentos. Então, nada está definido, né, professora? Até porque tem Copa do Mundo, acho que vai esfriar um pouco o debate, né?
0: Eu até acho que a Copa do Mundo não vai esfriar, não, porque a gente tem tido aí, diferentemente de talvez outros momentos, uma intensidade muito grande e um interesse desses candidatos em manter aceso ali o eleitorado. Então, assim, pode ter alguma redução um pouco das reações nas redes sociais, né, por causa da Copa, mas não necessariamente muda a percepção do eleitor hoje. Né? Agora a gente não pode esquecer que, claro, a gente tem teorias da psicologia política que mostram também, né, que o grau de felicidade, de contentamento também alteram percepções de voto. Então pode ser, por exemplo, se o Brasil for muito bem, né, isso aí comprovadamente, inclusive comparando com outras Copas, isso influencia uma percepção positiva, como se assim, o Brasil está dando certo no futebol.
2: Ah, aí favoreceria o Lula, por exemplo. Se a seleção for mal, aí o pessoal já fica bravo e vai para a oposição, mais ou menos assim?
0: É uma tendência natural, uhum. Né, o sentimento de felicidade, sim, contaminar, né, política. E claro...
2: É, a ditadura usou isso, né? Aliás, na Netflix tem uma série sobre a Copa de 70, que era muito instrumentalizada na política, né, para Frente Brasil e tal.
0: Exatamente. É. Então, assim, é isso. São muitos fatores, né? Eu acho que a gente precisa sempre lembrar o telespectador, né, as pessoas, os ouvintes, que é, né, uma pesquisa, esse retrato, mas a campanha ainda não começou efetivamente.
2: Sim.
0: Só em agosto.
2: E nem as candidaturas foram lançadas, né? Eu fico até pensando se ali embaixo, tantos nomes, será que todos esses pré-candidatos saem? O Zema, o Caiado, o Renan, provavelmente sim, né? Porque ele já vai correndo por fora. O Aécio...
0: A gente, inclusive, não tem aí definição de muitos vices, né? É. Ou seja, a gente pode ter aí uma articulação realmente engraçado que é isso, né? As pesquisas orientam até isso, né? Isso aí é um alerta para o Zema, para o Caiado, né? Para poder também pensar aí, querem continuar sendo presidenciáveis, né? Ou querem seguir outro rumo, são decisões a serem tomadas.
2: É isso. Ainda nada está definido, nem sequer as candidaturas oficializadas. Muito bem, professora, muito obrigada, viu? Uma boa noite.
0: É sempre uma satisfação estar aqui com vocês, Tânia, à disposição. Igualmente. Um abraço.
2: A Luciana Santana, ela é cientista política, ela é professora da Universidade Federal de Alagoas e também da Federal do Piauí. E ela é pesquisadora do Centro de Estudos Legislativos da Universidade Federal de Minas Gerais, comentando conosco aqui o resultado da pesquisa Quest, de intenção de voto. No horário de Brasília, 10h55.
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2: Vamos ver, hein? Que 25 de março é ali que mostra a cara mesmo do Brasil. Lá tem de camisa amarela aos enfeites para cachorro. A Copa do Mundo já movimenta a rua 25 de março no centro de São Paulo. A poucos dias da estreia do Brasil, lojistas correm para repor produtos e torcedores deixam as compras, adivinha, para a última hora.
4: A rua 25 de março, no centro de São Paulo, já entrou em clima de Copa do Mundo. A seleção brasileira estreia no sábado, às 19h, contra o Marrocos. E até lá, o comércio espera movimento forte. Nas lojas, o produto mais procurado é a camisa do Brasil. Os modelos variam de R$40 a mais de R$220. Mas o torcedor também procura chapéu, boné, cartola, óculos, bandeira, bandeirola e enfeites para decorar a casa. Tem gente que não esqueceu nem dos pets. Só Marie foi a 25 de março para comprar tutus para Lua e Mel, duas Yorkshires que são mãe e filha.
5: Queria entender, ninguém pode ficar sem roupa,
6: não,
5: se tá comprando aqui.
6: Nem as dogs. São duas cachorrinhas que vai ter que estar vestida, preparada para pro dia, para estreia.
5: Então você comprou esses tutus aí?
6: É, olha aqui que top. Umas roupinhas bem bonitinhas. Primeira Copa do Mundo delas.
5: Ah, então é aquela estraga. Sorte pra gente, né?
6: Sim. É, com certeza, vai trazer.
4: Jéssica Lebrão trabalha em uma loja da rua e diz que a Copa já movimenta mais o comércio do que datas fortes como o Carnaval e ainda detalha quais as principais procuras para camisas da seleção.
7: Tá bem melhor as vendas do que no Carnaval, do que no Natal. Minha vontade é que o Brasil ganhe a Copa porque eu consigo pagar todas as minhas dívidas. No dia da convocação começou mesmo a venda das camisetas.
5: E o que você é mais?
7: Tá saindo sem Neymar. Não estão pedindo Neymar. Estão pedindo muito pro Vinícius Júnior, Endrick.
4: Em algumas lojas, os produtos já começaram a acabar. Elias Âmbar é dono de um comércio que há cerca de 70 anos está na 25. Ele explica que como a Copa é realizada só de 4 em 4 anos, os lojistas não conseguem manter estoques muito grandes. Depois de um fim de semana forte de vendas, eles agora correm para repor mercadorias.
8: O que mais sai são as bandeirinhas, né? Esses cordões aí, assim, com bandeirinhas para decorar. Então, o pessoal decora as ruas, decora as escolas, as festas, as empresas. Então, a procura por bandeirinhas é disparado o melhor. E daí, bandeiras do Brasil também vende bastante, né? Capô de carro, sabe? Para enfeitar o capô, o espelhinho. Temos várias coisinhas.
4: A expectativa dos comerciantes é de um movimento ainda maior até sábado. De São Paulo, Pedro Fagundes.
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2: Bom, vamos apresentar agora a reportagem do Pedro Bonenberger, que falou com as pessoas, né? Para entender aí como é que a torcida brasileira está se comportando aí nessa expectativa para a Copa do Mundo, né? Afinal de contas, faz tempo que a gente não ganha um Mundial. Pedro Bonenberger.
9: A matemática não garante e a lógica nem sempre explica. Mas o futebol sempre abriu espaço para coincidências e teorias que alimentam a esperança dos torcedores. Quem olha com atenção e sonha com o Hexa, encontra sinais por toda parte. Será que esse é o ano da sexta estrela? O Brasil está no grupo C, a mesma chave dos campeões das duas últimas Copas do Mundo. A Argentina conquistou o título em 2022, saindo do grupo C. Antes disso, a França fez o mesmo em 2018. O professor de história Thiago Teixeira, do canal Tico de História, tem compartilhado nas redes sociais curiosidades sobre a trajetória da seleção nas Copas. Segundo ele, a letra C costuma ser uma forte aliada do Brasil.
10: O Brasil já ficou no grupo C em 62, 70, se a gente fizer a equivalência do número 3 com a letra C, que é a terceira letra do alfabeto. E também em 2002, todos esses anos nós fomos campeões. A gente sabe que nada disso entra em campo, mas futebol também é feito de memória, coincidência, esperança. Isso tem a coisa que o torcedor brasileiro adora em ano de Copa, é acreditar que os sinais estão apontando para o Hexa.
9: Se as letras não convencem, os números podem ajudar. O Brasil foi bicampeão em 1962, ano terminado em 2. Conquistou o tetracampeonato em 1994, ano terminado em 4. Agora, a Copa será disputada em 2026, um ano terminado em 6. E o jejum? Se entristece alguns torcedores, também alimenta a esperança de outros. O Brasil não conquista uma Copa do Mundo há 24 anos. Curiosamente, antes do título de 94, a seleção também havia passado exatos 24 anos sem levantar a taça. O narrador das rádios Globo e CBN, Edson Mauro, estava nos Estados Unidos durante a campanha do Tetra e guarda uma lembrança especial daquele título.
11: A Copa do Mundo de 1994 nos Estados Unidos, ela criou uma expectativa muito grande na torcida, porque era a oportunidade de o Brasil, que tinha um time forte, com Romário, com Bebeto, goleiro Tafarel, a narração desse jogo pelo José Carlos Araújo, mas eu estava lá presente no estádio de Pasadena e tive a oportunidade também de levar pela primeira vez ao estádio a minha filha Juliana, e a Juliana viu pela primeira vez o Brasil ganhar e ser campeão do mundo.
9: Mesmo que no fim das contas tudo seja decidido dentro de campo, coincidências como essa seguem alimentando a esperança de milhões de brasileiros. Do Rio de Janeiro, Pedro Bonenberger.
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0: Quarta-feira, 10 de junho de 2026, os Estados Unidos realizaram nesta noite uma nova onda de bombardeios contra o território iraniano, segundo o Comando Central do Exército Norte-Americano. Como resposta, o Irã disse que o Estreito de Hormuz está fechado e atacou dois navios. A rede de TV Fox News, o presidente Donald Trump, afirmou ter conversado com autoridades iranianas nessa quarta, que supostamente teriam pedido para que os bombardeios parassem. Teerã negou que tais conversas tenham acontecido. A proprietária de uma provedora de internet foi presa em Fortaleza por se aliar à facção criminosa Comando Vermelho. Segundo a investigação, a empresária e o grupo tinham o objetivo de dominar o segmento de mercado em parte da capital cearense. Eles ameaçavam empresários concorrentes. Outros 7 suspeitos também foram alvos de mandados de prisão. A Secretaria do Consumidor do Distrito Federal notificou a plataforma Shopee por venda de figurinhas não oficiais da Copa do Mundo. De acordo com o órgão, a empresa tem prazo de 10 dias para apresentar esclarecimentos sobre a comercialização desses itens no site. A pasta pediu a suspensão imediata dos anúncios e questionou quais mecanismos de controle são utilizados para impedir a comercialização de produtos falsificados na plataforma. As farmácias e drogarias de Natal terão de informar os consumidores sobre medicamentos distribuídos gratuitamente pelo SUS. A medida é obrigatória e está prevista em lei, publicada nesta quarta-feira. Além das gratuidades, os estabelecimentos da capital potiguar também deverão divulgar os remédios contemplados por programas de desconto, oferecidos por órgãos públicos ou instituições privadas. No horário de Brasília, agora 11 horas 3 minutos.
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0: Olá, muito boa noite. Bem-vindos ao CBN Noite Total desta quarta-feira, com Karina Almeida na produção e os trabalhos técnicos de Henrique Dias. Vamos juntos até a meia-noite hoje, com os nossos ouvintes, nos acompanhando aqui pelas nossas várias plataformas, para além do nosso queridíssimo radinho. Também dá para acompanhar com imagem. Aí são vários os canais. Dá para acompanhar no Globoplay com imagem, dá para acompanhar no site do CBN com imagem, dá para acompanhar no YouTube também com imagem. No site da CBN dá para acompanhar com imagem ou só em áudio, depende de onde você clicar. E pelo aplicativo você consegue ouvir o programa. É isso aí, todos juntos, pessoal do radinho, pessoal do digital, pessoal do áudio, pessoal da imagem, todos se fundem, se irmanam aqui na nossa transmissão. Vamos lá então, hein? Tem muita reportagem hoje, tem muitos acontecimentos. É o pré-copa, né? Muitas informações pré-copa. E aí a gente começa falando sobre a discussão a respeito da redução da maioridade penal. Sempre volta, quando é eleição, sempre volta esse tema. Esse é um tema fácil para campanhas eleitorais, né? Fazer um discurso de segurança pública tem uma aderência fácil, porque de fato estamos todos muito preocupados com segurança pública, né? Você sai, você corre o risco de ter um celular roubado. A violência está por aí, a gente está vendo. Bom, crime organizado nem se fala, né? Agora, soluções fáceis também, né? Assim até eu, né? Redução da maioridade penal é uma dessas discussões fáceis, né? Que tem impacto eleitoral imediato. E começou a tramitar no Congresso. Começou a tramitar na Câmara dos Deputados, na Comissão de Constituição e Justiça. Passou na Comissão de Constituição e Justiça. Depois vai ser criada uma comissão, ainda depende do presidente da Câmara decidir a data para criar essa comissão, para discutir um tema, depois vai a plenário. Como é uma PEC, é algo que muda a Constituição, precisa então de uma maioria qualificada para passar, tem que sair em duas votações, aí depois vai para o Senado. Assim, vou fazer uma aposta, pode ser que eu esteja enganada, porque esse Congresso é muito conservador, né? Muito suscetível a essas pautas também de sobre segurança, mas eu acho que não avança por uma questão até prática, né? O sistema carcerário vai dar conta, além dos presos todos que já estão lá, inclusive os líderes de facção estão lá também presos e continuam liderando, diga-se de passagem, mas vai pôr mais gente no sistema carcerário, você vai criar um problema, inclusive para os estados, né, que cuidam do sistema penitenciário, né, estadual. Então, não sei, acho que na prática não é nem viável aumentar o número de gente nas cadeias, mas para fomentar aí as redes sociais, uma disputa eleitoral, é um tema que cai muito bem, né? A redução da maioridade penal. Felipe Igreja.
2: A Comissão de Constituição e Justiça da Câmara aprovou nesta quarta-feira a admissibilidade de uma proposta de emenda à Constituição que estabelece a redução da maioridade civil e penal para 16 anos de idade no país, uma das bandeiras da campanha de Flávio Bolsonaro. A Constituição Federal prevê atualmente que menores de 18 anos são penalmente inimputáveis, mas a ideia dos parlamentares é reduzir essa idade para 16 anos. A proposta recebeu o apoio na CCJ de 44 deputados, enquanto outros 18 parlamentares foram contrários ao texto. A PEC é de autoria do ex-deputado Gonzaga Patriota, de Pernambuco. O parecer apresentado pelo relator, Coronel Assis, do PL, afirma que a redução da maioridade encontra amplo apoio da população. O parlamentar argumenta ainda que o jovem de 16 anos já possui maturidade suficiente para responder integralmente por seus atos e exercer direitos da vida adulta. Parlamentares da direita e do centro apoiaram o texto, de olho nas eleições de outubro. O deputado Mendonça Filho, do PL, disse que crimes graves cometidos por adolescentes precisam de punição.
3: Acompanhamos recentemente crimes bárbaros sendo praticados, como recentemente no Rio de Janeiro, onde jovens se uniram até a um maior de idade para estuprar uma outra jovem. O mesmo ocorreu em São Paulo. Assassinatos brutais praticados por jovens menores de 18 anos e maiores de 16. E esses jovens passarão no máximo 3 anos cumprindo regime socioeducativo. Isso é justo, gente? Isso é aceitável?
2: Já o governo e a base aliada tentaram obstruir a votação e se manifestaram de forma contrária à PEC. O deputado Renildo Calheiros, do PCdoB, defendeu que o debate seja feito a partir de mudanças no ECA, o Estatuto da Criança e do Adolescente, e não por meio de uma PEC.
4: Eu sou defensor de que o crime ele tem que ser combatido de maneira dura e que a pena do crime deve corresponder à gravidade do crime. Eu tenho abertura para no ECA debater se o crime de estupro, se o crime de morte, se o jovem infrator deve ficar no sistema socioeducativo por apenas 3 anos como período máximo. Eu tenho abertura para a gente discutir isso. Mas o que aqui se propõe não é uma reflexão séria. O que aqui se propõe é um absurdo eivado de demagogia e de mentira com a redução da maioridade penal.
2: Com a aprovação da admissibilidade pela CCJ, cabe agora ao presidente da Câmara, Hugo Mota, determinar a criação de uma comissão especial para analisar o mérito do texto e estabelecer como deve se dar a redução da maioridade penal. Para ser aprovado depois no plenário, são necessários os votos de pelo menos 308 deputados em 2 turnos de votação. O texto depois deve seguir para o Senado. De Brasília, Felipe Igreja.
0: O presidente Lula aproveitou a reunião do Conselhão para defender a soberania e rebater as ameaças de um novo tarifaço do governo de Donald Trump sobre os produtos brasileiros. Durante o encontro no Palácio do Itamaraty, o presidente brasileiro criticou a desinformação nas redes sociais, estratégia, segundo ele, usada pela direita e também pela esquerda.
5: A reunião do Conselho de Desenvolvimento Econômico e Sustentável, o Conselhão, acabou se transformando em um ato político com o foco principal na defesa da soberania nacional, no momento em que o governo americano de Donald Trump ameaça taxar produtos brasileiros em até 37,5%. Sobre isso, Lula foi enfático ao afirmar que o país não tem o direito de aceitar essas taxas em respeito à dignidade aos trabalhadores brasileiros, comparando aos direitos dos trabalhadores americanos. Lula rebateu as justificativas da Casa Branca ao afirmar que o desmatamento no Brasil caiu nos últimos 3 anos e meio.
6: Porque essa última imputação de taxa que eles colocaram para nós não temos o direito de aceitar por dignidade e respeito ao que nós fazemos aqui para os trabalhadores brasileiros.
5: Durante o evento, o presidente exibiu uma bandeira nacional com a frase "O Pix é do Brasil". O sistema de transferências desenvolvido pelo Banco Central virou alvo de Washington por ameaçar os cartões de crédito. O governo federal já avisou que o Pix é inegociável em qualquer tentativa de acordo comercial com os Estados Unidos. Em meio à tensão, Lula confirmou presença na cúpula do G7 na França na próxima semana, onde há uma expectativa de encontro com Trump. O presidente Lula defendeu que a população vote em projetos políticos construídos por várias mãos e não apenas em uma pessoa. Lula criticou a desinformação nas redes sociais, afirmando que a narrativa e os argumentos perderam espaço para a rapidez da mentira, estratégia que, segundo ele, é disputada pela direita e esquerda.
6: Que as pessoas votem, sabe, num projeto político. Porque nós estamos vivendo um momento muito delicado na política e na humanidade. O que vale é a rapidez da mentira nas redes digitais.
5: Na segurança pública, Lula sugeriu mudanças no programa Celular Seguro. A proposta, que ainda será implementada, prevê que aparelhos roubados possam ser recuperados e devolvidos aos donos. A dúvida do governo é se essa devolução seria nas agências dos Correios ou nas delegacias. De Brasília, Rani Veloso.
0: O ministro Dias Toffoli, do Supremo Tribunal Federal, manteve a responsabilidade das Big Techs por conteúdo ilícito e propôs um prazo de 60 dias para aplicação das regras. O magistrado deve concluir o voto nesta quinta-feira, amanhã.
7: Ao julgar recursos das Big Techs, a decisão que trata do marco civil da internet, o ministro Dias Toffoli, do STF, manteve a ampliação da responsabilização das plataformas por conteúdos publicados por usuários e defendeu que a medida não se trata de uma censura. O ministro também propôs um prazo de 60 dias para que as empresas apliquem as obrigações a partir do fim dos recursos. Os ministros analisam 12 embargos de declaração da Meta e do Google, além de entidades do setor de tecnologia, em relação à decisão de junho do ano passado que declarou o artigo 19 do marco da internet parcialmente inconstitucional. Com a mudança, a corte passou a admitir hipóteses de responsabilização, mesmo sem uma decisão judicial. Toffoli acolheu alguns pedidos das Big Techs e propôs alterações para a tese da corte, mas preservou as obrigações. A mudança mais expressiva é a que trata do dever de retirada de conteúdos ilícitos graves do ar, de forma preventiva. No voto, o ministro defendeu que o dever de agir de forma preventiva diante de conteúdos como terrorismo, ataques à democracia, exploração sexual, infantil, racismo e violência contra mulheres, passa a valer só para provedores com mais de 1 milhão de usuários registrados no Brasil. E para crimes contra a honra, exemplo de calúnia, injúria e difamação, a remoção segue dependendo de uma ordem judicial. O relator considerou que as normas de responsabilidade não ferem a liberdade de expressão.
8: Não se trata de censura, como muitas vezes alguns alegam. Aquele que teve retirado por determinação da plataforma, ele pode ir à justiça pedir para restabelecer. E isso não gerará indenização à plataforma. Ou seja, é um modelo mesmo de pesos e contrapesos.
7: No voto ainda foi abordada a exigência de que todas as plataformas tenham representação jurídica no Brasil. O ministro sugeriu uma obrigatoriedade somente para as plataformas que exercem atividade econômica, dispensando aqueles serviços sociais, culturais ou de utilidade utilidade pública. Neste ponto, o ministro Alexandre de Moraes fez uma ressalva e afirmou que as plataformas sem fins econômicos também podem ser utilizadas para a prática de crimes, especialmente para fins ideológicos. O julgamento foi interrompido e será retomado nesta quinta-feira. De Brasília, Samantha Klein.
0: Agora vamos falar das pautas bomba que estão no Senado, né? Toda vez que tem uma diferença entre o presidente de alguma casa, né, da Câmara ou do Senado com o presidente da República de plantão, sempre surgem essas pautas bomba, né? O que são as pautas bomba? Aquelas que vão dar gastos, que vão repercutir em gastos, que vão dar problemas fiscais para o governo e para o país. Né? São pautas absolutamente irresponsáveis, inclusive do ponto de vista da responsabilidade fiscal. Mas a intenção com as pautas bomba é prejudicar o governo de plantão. Né? Isso, a Dilma sofreu muito isso com... Ai, fugiu o nome do presidente da Câmara na época. Que, o Eduardo Cunha, obrigada, HD. Eduardo Cunha, lembro? Eduardo Cunha, aliás, ele vai voltar, já cumpriu pena, tudo vai voltar. Ele começou o desgaste com a Dilma, colocando um monte de pauta-bomba para boicotar o governo dela. Né? É o tipo de mecanismo irresponsável do Congresso, mas que existe. Né? Agora a gente está vendo isso no Senado. No Senado a gente tem um Davi Alcolumbre, que é o presidente do Senado, tentando medir forças com o governo Lula, né? Inclusive ele rejeitou, ele conseguiu um grande feito, que foi a rejeição do nome indicado pelo Lula para o Supremo Tribunal Federal, né? O Messias, o Jorge Messias. Isso foi ali uma vitória do Alcolumbre. Acontece que o Alcolumbre, ele vem perdendo força política na medida em que as investigações do Banco Master avançam. E ele talvez tenha o cálculo de que essas investigações vão chegar em pessoas próximas a ele, se não chegarem a ele. Porque o estado dele, o estado do Amapá, é um estado que é um desses, assim como o Rio de Janeiro, que pegou dinheiro dos aposentados, dos funcionários, melhor, dinheiro da aposentadoria dos funcionários públicos e colocou no Banco Master, né? Gente indicada por ele. Então... E o partido dele, União Brasil, também está na mira das investigações. Então, o Alcolumbre é um político que ele sabe muito bem fazer a leitura. Ele está percebendo que a coisa está ficando complicada para o lado dele. E aí ele vai usando as armas que ele tem. Aliás, um parênteses, já falei sobre isso e vou falar novamente, porque eu recomendo muito, nem é da casa, portanto... Né? Mas vou indicar a revista Piauí, não nessa edição, na edição passada, talvez ou retrasada, enfim, fez um perfil interessantíssimo sobre o Davi Alcolumbre, presidente do Senado. É impressionante a trajetória dele, né? Os envolvimentos dele com situações que você fala, bom, não é possível que isso passou batido. Passou, sabe? Situações assim... É que na hora que chega para julgamento, é inocentado, sei lá, alguma coisa acontece. Enfim, vai passando incólume, mas depois que você olha, né, no histórico, e a revista Piauí fez isso muito bem, você fica impressionado mesmo. Enfim, tudo isso para dizer que agora o Senado está com as pautas bomba para prejudicar o governo federal. Nós temos aqui a reportagem do Igor Cardim.
9: Após a derrota do governo em mais uma pauta-bomba no Senado, a equipe econômica deve indicar o veto presidencial à proposta de renegociação de dívidas dos produtores rurais aprovada nesta quarta-feira no Senado. O projeto cria uma linha especial de crédito para produtores afetados por eventos climáticos e crises internacionais, financiada com recursos do Fundo Social do Pré-Sal e tem impacto estimado de 140 bilhões de reais em 10 anos. Segundo o ministro da Fazenda, Dario Durigan, se não houver ajustes na Câmara, o

0: deles antes da análise em plenário. Mas o presidente do Senado, Davi Alcolumbre, alegou compromisso com parlamentares para colocar o texto em votação, mesmo a contragosto do governo.
1: E o ministro me informou que o texto que será relatado pelo senador Renan Calheiros neste projeto no dia de hoje não tem o acordo e o apoio do governo. E eu respeito integralmente a posição do governo e de sua excelência o senhor ministro, mas eu fiz um acordo com os senadores e com as senadoras, com os deputados. Então, eu publicamente vou informar que não há o acordo com o governo em relação ao texto apresentado, mas eu vou deliberar hoje o relatório aprovado pela CAI.
0: Também nesta quarta-feira, outras duas pautas de forte impacto fiscal avançaram em comissões do Senado. A PEC, que cria regras especiais de aposentadoria para agentes comunitários de saúde e de combate às endemias, com custo estimado em 30 bilhões em 10 anos. E o projeto que eleva o piso salarial de médicos e cirurgiões dentistas para R$ 13.600, com impacto calculado em 47 bilhões pelo governo. Em meio ao avanço dessas propostas, o ministro do STF, Gilmar Mendes, alertou nas redes sociais que medidas que criam despesas obrigatórias sem estimativa de impacto financeiro e indicação da fonte de custeio podem ser consideradas inconstitucionais. De Brasília, Igor Cardim.
2: Uma operação do Ministério Público de Goiás cumpriu 10 mandados de prisão temporária contra suspeitos de integrar o PCC. Os suspeitos são investigados por por usar crianças como forma de cooptação social. Laila Alves.
3: 10 mandados de prisão e 10 de busca e apreensão foram cumpridos nesta quarta-feira contra suspeitos de fazer parte do primeiro comando da capital em Formosa, no entorno do Distrito Federal. A operação é do Ministério Público de Goiás, com apoio da Polícia Militar e Polícia Penal do Estado de Goiás, dos GAECOS e dos Ministérios Públicos dos Estados de Minas Gerais e do Distrito Federal, e da Delegacia de Repressão às Ações Criminosas Organizadas da Polícia Civil do DF. De acordo com a MPGO, os suspeitos monitoravam ações das forças de segurança, planejavam distribuição de drogas entre pontos de vendas e articulavam a compra de armas de fogo para apoiar as atividades da organização criminosa. Além disso, os investigados davam presentes às crianças em determinadas localidades, como forma de trazê-las para a organização criminosa. Há indícios de crimes previstos na lei que institui o marco legal do combate ao crime organizado no Brasil, além de associação para o tráfico de drogas, tráfico de armas de fogo e lavagem de dinheiro. Os nomes dos alvos não foram divulgados. De Goiânia, Laila Alves.
2: Era presentear crianças como forma de cooptação social. O Ministério Público Federal investiga o destino de dinheiro em contas de escravizados no país. A apuração envolve valores depositados na Caixa no final do século XIX. A utilização da poupança por escravizados no Brasil imperial era um meio de tentar a alforria, permitindo que acumulassem recursos para negociar sua própria liberdade.
4: Uma investigação histórica conduzida pelo Ministério Público Federal do Rio de Janeiro pretende identificar o destino do dinheiro em contas de escravizados no país. A apuração envolve valores depositados na Caixa Econômica no final do século XIX, antes da abolição da escravatura em 1888. Dependendo da conclusão, herdeiros poderão ser indenizados, inclusive no Espírito Santo, que naquele período era uma das províncias com agência do banco. A investigação foi iniciada após representação da entidade, Quilombo Raça e Classe, e busca promover o direito à memória e à verdade histórica. O Procurador Regional dos Direitos do Cidadão cidadão adjunto no Rio de Janeiro, Júlio Araújo, conta que o primeiro passo foi identificar o papel da Caixa Econômica na chamada poupança dos escravizados. A instituição financeira, que no período imperial era chamada de Caixa Econômica da Corte, localizou em seus arquivos 158 cadernetas de poupança de pessoas escravizadas. Um parecer técnico do historiador Tiago Alvarenga de

0: Oliveira pontua que o levantamento teve como foco cadernetas liquidadas e particularmente na província de Mato Grosso. Esse método, em sua avaliação, gera uma visão distorcida e limitada da realidade histórica. Em 1877, segundo o Arquivo Nacional, a Caixa já mantinha agências, além do Mato Grosso, nas províncias do Espírito Santo, Bahia, Goiás, Maranhão, Minas Gerais, Pará, Paraná, Pernambuco, Rio de Janeiro, São Paulo, São Pedro, que atualmente é o Rio Grande do Sul, e Santa Catarina. Para Tiago, conforme descreve no parecer, o uso dos livros de contas correntes seria essencial para compreender o verdadeiro destino desses recursos. O historiador explica que enquanto as cadernetas são fragmentadas e sujeitas a perdas, os livros de contas correntes são registros contínuos e obrigatórios, que permitiriam rastrear o destino real desses valores. Procurada para tratar do assunto, a Caixa informou em nota que a guarda, a conservação e a pesquisa no acervo histórico da instituição é um processo contínuo e permanente, sendo efetuado por equipes multidisciplinares da Caixa Cultural. Afirma também que o trabalho considera as condições materiais do acervo histórico. A utilização da poupança por escravizados no Brasil Imperial era um meio de tentar a alforria, permitindo que os escravos acumulassem recursos para negociar a sua própria liberdade. Para tanto, acumulavam o chamado pecúlio, uma reserva financeira que conseguiam fazer por meio de trabalho, especialmente os escravizados ao ganho, que eram aqueles que podiam trabalhar com autorização dos senhores, como vendedores, carregadores, costureiras, e que guardavam parte do dinheiro, dando parte também aos seus donos. O pecúlio também era alimentado por valores provenientes de doações, legados e heranças que os escravizados recebiam. Para proteger e fazer esses valores renderem, muitos escravizados utilizavam as agências da Caixa. A partir da Lei do Ventre Livre, em 1871, essa prática foi reconhecida juridicamente. De Vitória, Patrícia Valim.
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2: Com a promessa de investimentos bilionários, o governo paulista aposta em tecnologia, saneamento e requalificação urbana para transformar a situação dos rios Tietê e Pinheiros. O pacote inclui monitoramento público da qualidade da água, reforço na coleta de resíduos e melhorias na ciclovia e nas áreas de lazer às margens do rio Pinheiros.
3: O governo de São Paulo anunciou um novo pacote de ações para tentar acelerar a recuperação ambiental dos rios Tietê e Pinheiros e melhorar a infraestrutura ao longo das margens do Pinheiros. O conjunto de medidas foi apresentado pelo governador Tarcísio de Freitas durante o evento da Semana Mundial do Meio Ambiente no Parque Ecológico do Tietê, na zona leste da capital. Segundo o governo estadual, serão destinados cerca de 23,5 bilhões de reais até 2029 para obras e projetos ligados à despoluição dos rios. Outra novidade apresentada é a criação de uma plataforma pública de monitoramento por satélite. O sistema permitirá acompanhar em tempo real indicadores de qualidade da água em cerca de 1.000 quilômetros do rio Tietê, incluindo trechos do rio Pinheiros e de reservatórios. Além disso, o estado promete ampliar em 20% a retirada de lixo flutuante do Pinheiros e adotar novas tecnologias para controle de algas e monitoramento ambiental. A secretária estadual de Meio Ambiente, Infraestrutura e Logística, Natália Rezende, afirmou que a divulgação dos dados busca dar mais transparência ao processo de recuperação dos rios.
4: E o monitoramento é muito importante para a gente ser transparente, trazer as pessoas para acompanhar e mostrar que investimento em saneamento, gente, dá certo, funciona. Mas por que o Tietê não tinha sido despoluído até hoje? Porque essas áreas não tinham sido enfrentadas. Ninguém teve coragem de colocar essas áreas dentro de um contrato e, de fato, levar investimento.
3: O pacote também prevê 24 milhões de reais para revitalizar a infraestrutura das margens do Rio Pinheiros. As intervenções serão realizadas em parceria com a EMAI, empresa atualmente controlada pela Sabesp, e incluem melhorias na ciclovia e no Parque Linear Bruno Covas. As obras contemplam recuperação do pavimento, reforço da iluminação, instalação de gradis de proteção, novas câmeras de monitoramento, sinalização e ações de paisagismo. Um dos trechos prioritários fica entre o Parque Bruno Covas e a região do Socorro, na zona sul da capital. Área frequentemente alvo de reclamações de ciclistas por problemas de segurança e conservação. Segundo o cronograma apresentado pelo governo, a primeira fase das intervenções deve começar ainda neste mês e ser concluída em até 120 dias. Também está prevista a integração da ciclovia e do parque ao programa Muralha Paulista, que utiliza câmeras e tecnologia para reforçar a segurança em espaços públicos. De São Paulo, Bruna Barbosa.

0: Quarta-feira, 10 de junho de 2026, o Senado aprovou nesta quarta-feira um projeto que cria uma linha especial de crédito para a renegociação de dívidas de produtores rurais. O presidente da Casa, Davi Alcolumbre, incluiu o item na pauta de votações sem o apoio do governo. Como a proposta sofreu alterações, o texto terá de passar pela Câmara dos Deputados antes de seguir para a sanção do presidente Lula. O projeto é tratado como uma pauta-bomba por causa do impacto bilionário que produzirá nas contas do governo caso seja aprovado pelo Congresso Nacional. A primeira turma do STF anulou por unanimidade a condenação da farmacêutica Eli Lilly do Brasil, fabricante do Monjaro. A empresa é acusada de expor um operador de produção a substâncias químicas tóxicas na unidade de Cosmópolis, no interior de São Paulo. A condenação, até então mantida pelo Tribunal Superior do Trabalho desde maio de 2025, considerava que a exposição ocasionou malformação congênita à filha do trabalhador em 1994. No horário de Brasília, 11h33.
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0: Nós estamos com a jornalista Joyce Ribeiro. Ela está lançando o livro reportagem Nem Cresci e Já Sou Mãe. Relatos sobre gravidez na adolescência, o livro que sai pela Geração Editorial, o livro que traz relatos de adolescentes que engravidaram, de mulheres que engravidaram na adolescência, de profissionais de saúde, especialistas, pesquisadores nessa área, traz dados de diversos países sobre gravidez na adolescência, bem amplo, completo e recheado. Joyce, bem-vinda, boa noite.
1: Muito boa noite, Tânia. Obrigada pelo convite, pelo espaço. Muito bom estar aqui com você, falando sobre esse tema que é tão importante,
0: muito,
1: né?
0: Muito, muito importante. Você chama atenção, depois eu quero saber como é que foi sua pesquisa direitinho e tal, mas eu queria abrir falando sobre um aspecto que você chama atenção no livro, que é importantíssimo, porque é um tema que impacta diretamente na vida de cada uma dessas meninas, de cada uma dessas mulheres. Essas meninas, elas inclusive são estigmatizadas do ponto de vista moral, como se fosse um deslize individual, mas você traz a discussão pro coletivo, né? Não é uma questão individual a gravidez na adolescência, a gente tem que ver como um problema de todos nós, né? Do país.
1: É justamente isso, Tânia, porque todas as reportagens, todas as entrevistas, todos os dados que eu consultei, que os especialistas dividiram comigo, mostram uma sequência de falhas, né? Durante o desenvolvimento dessas meninas, principalmente, e dos meninos também. Então, falha no aspecto da educação, falha no aspecto do conhecimento sobre o corpo e da sua saúde, falha num diálogo mais aberto, mais aproximado com os pais dentro de casa, para esclarecer dúvidas, para dividir aqueles momentos da adolescência. Não, todos nós somos adolescentes, a gente sabe que cabeça de adolescente é uma ebulição, né? E a fase justamente para que isso aconteça. Mas a orientação é necessária, porque senão muitas vezes eles dividiram comigo que se sentiam perdidos, que se sentiam sozinhos e que quando se depararam, né? Elas se deparavam com a notícia: nossa, eu estou grávida, e agora o que eu faço? Uma das primeiras, um dos primeiros problemas era justamente contar para a família, contar para essa mãe e contar para esse pai. Então, nada acontece por acaso. Também coloco ali que a gravidez na adolescência não é uma sina familiar, né? Ai, minha mãe ficou e agora eu também fiquei grávida, minha filha provavelmente vai ficar grávida na adolescência também, e é assim que acontece, as coisas são assim. Não, não é assim. A gente já tem inúmeras ferramentas para instruir essas crianças, né? As crianças e os adolescentes, e de esperar deles um outro comportamento, né? Um comportamento que seja mais benéfico para eles mesmos.
0: Claro.
1: Né?
0: Então, agora, nossa, você falou, Joyce, me ocorreu aqui, você falou, né, de que as meninas engravidam, porque não tem diálogo em casa, porque na escola não se fala sobre isso, quer dizer, o sexo é um grande tabu. E ainda quando a gente fala da questão da educação sexual, tem gente que acha que, na verdade, é ensinar as pessoas a fazerem sexo na escola, que é um absurdo, né? Chega a ser risível. E é o contrário, é proteger essas meninas, né?
1: Sim, e sabe que essa informação, o contato com essa informação, muitas vezes, em muitos relatos, acabam adiando esse primeiro momento sexual, né? Essa primeira relação sexual. Porque a gente está falando aqui de todas as fases da adolescência. E o IBGE divide, né? O IBGE pensa a adolescência das crianças de 10 até os 19 anos. Então, são muitos anos e são muitas mudanças e alterações psicológicas e físicas que acontecem nesse momento. Então, esse entendimento das crianças de 10 a 14 anos fica em um lugar, digamos assim, tem uma reflexão, um cuidado todo especial, e depois uma segunda fase da adolescência, se assim a gente pode dizer, que é dos 15 aos 19 anos, não? Quando os adolescentes, meninos e meninos e meninas, demonstram mesmo um outro interesse, né, pelos relacionamentos e estão na fase mesmo de descobertas. Então, as crianças precisam de uma outra abordagem e de um outro olhar.
0: De 10 a 15, aí já é criança mesmo, né? Porque adolescente é isso. Na adolescente vai namorar, e aí adolescente é inconsequente, se não for bem orientado, vai engravidar. Né? Porque quando a gente é adolescente, a gente acha que nada vai acontecer com a gente. Agora, de 10 a 15, aí nós entramos...
1: De 10 a 14.
0: De 10 a 14. A gente já entra também nessa questão do estupro?
1: Sem dúvida nenhuma. Nessa fase, e os dados nesse ponto, eles são muito tristes, muito duros, né? De se lidar, de enfrentar esses números, a maioria desses casos, eles dizem respeito justamente ao abuso de crianças, né? E outra questão também muito impactante, quando a gente pensa nas campanhas de redução dos casos de gravidez e adolescência, a faixa que tem mais resistência, não, para uma redução mais acelerada, que é o que a gente precisa, é justamente essa dos 10 aos 19 anos. Então a gente está falando de inúmeros e repetidos casos de violência, abuso e estupro de menores, porque toda a relação com pessoas, né, meninos e meninas com menos de 14 anos, ela é definida como um estupro.
0: Sim. Nossa, e você ouviu muita gente, você traz relatos, inclusive, de uma menina de 11 anos. Ai, gente, é uma criança.
1: Exatamente. Esse relato eu ouvi da doutora Larissa Cassiano, que é uma obstetra, que me deu entrevista e esclareceu muitas das minhas dúvidas, não, durante esse processo. E ela conta desse atendimento de uma menina de 11 anos que chegou no momento do parto muito desorientada e sem saber que estava em trabalho de parto.
0: Chega a arrepiar.
1: De arrepiar e ficou uma situação difícil de entender, fazer com que ela conseguisse expor o que tinha efetivamente acontecido, porque ela falava de uma outra criança, né, também lá dos seus 13 anos, que poderia ter tido esse relacionamento com ela, mas a mãe não tinha conhecimento, era uma menina que não tinha nem passado pela menarca ainda, então provavelmente foram diversos momentos de abuso e houve a concepção ainda nessa primeira ovulação, né? Então ela não havia nem passado pela menarca e já teve a gestação.
0: Menarca,
1: então,
0: é a primeira menstruação, né? Quer dizer, ela já
1: seria
0: havia sido...
1: a primeira.
0: Mas ela, nesse caso, era com um menino de 13, é isso?
1: Do menino da mesma idade ali, de 13, de 14 anos. Nossa. E ela com 11 anos. Então ficou mais difícil ainda, né? De dar essa orientação, de entender essa menina, de pensar nesse processo gestacional numa criança de 11 anos que chega já em trabalho de parto e chamando pela mãe, tem esse relato também, ela em trabalho de parto chamando pela mãe, né? A avó.
0: Sim,
1: da criança, no caso. Porque estava ali completamente desorientada,
0: criança,
1: sem entender.
0: Né? Inclusive, do ponto de vista físico, não está nem preparada para dar luz. Essas crianças correm
1: risco. De forma alguma.
0: Né?
1: As questões de saúde também são muito preocupantes. As meninas de 10 a 15 anos têm maior chances de morrer durante o processo gestacional e durante o parto. 5 a 7 vezes mais possibilidades, né? Uma probabilidade 5 a 7 vezes maior de ocorrer, por conta desse não desenvolvimento, né, físico, uma morte, ou na gestação, ou no parto.
0: Nossa, gente do céu, é um problema de saúde pública, é um problema que precisa ser tratado coletivamente com responsabilidade e de forma amorosa. Bom, a Joyce Ribeiro aqui com a gente lançando Nem Cresci, Já Sou Mãe, relatos sobre gravidez na adolescência, o livro que sai pela Geração Editorial, ela traz os relatos, traz os dados, traz análises sobre a questão da gravidez na adolescência. Joyce, existe um perfil socioeconômico mais específico de meninas que engravidam?
1: Sim, quando a gente fala de gravidez e adolescência, a gente está descrevendo, em muitos casos, uma situação de vulnerabilidade econômica, uma situação de escolaridade interrompida, meninas com maior escolaridade, famílias com mais escolaridade tendem a enfrentar menos essa questão, né, porque tem as informações para para usar e nortear suas decisões. Não, então, sem dúvida, a vulnerabilidade econômica caminha ali lado a lado com o aumento de casos de gravidez na adolescência, segundo os dados dos especialistas, os estudos científicos já publicados e, enfim, os dados dos institutos de referência que já se debruçaram sobre esse tema, né? É uma questão de vulnerabilidade.
0: Vulnerabilidade social. Mas eu não quero entrar, porque o tema aqui não é sobre o aborto, mas também me ocorreu aqui que as meninas de uma classe social mais elevada, embora tenham mais informação, também engravidam, né? Isso também acontece. Sim. Mas como tem dinheiro, e aí entra também a hipocrisia dos discursos das famílias, né? Sim. Essas meninas, sim, fazem o aborto pago, que é caríssimo, inclusive, né? Existem clínicas, sim, muito bem localizadas do lado de hospitais. Eu posso até mencionar algumas, né? Mas enfim, que a gente sabe que acontece. Mas as mais pobres não têm acesso a isso. E são penalizadas, não, ainda mais hoje em dia, com essa discussão, né?
1: Exatamente. Isso tem que ser um ponto de muita atenção nessa orientação das meninas. Porque a busca pelos abortos inseguros, né, e não permitidos, ela vai acontecer, né, em muitos desses casos, e colocam as meninas nessa situação de risco extremo. Né? São muitas mortes. Os dados mostram os números de morte por ano, não, em cada ano, vou levantar aqui para você. E são assustadores, são milhões de casos de meninas que buscam aborto. América Latina e Caribe são, fazem, né, compõem os países que mais têm essa busca e número de mortes. Então, a orientação precisa, e a conversa sobre isso, ela precisa acontecer. O silêncio não é uma solução, né? Não é uma resposta, não vai fazer com que esses problemas deixem de acontecer. Meninas com pouca instrução estão mais vulneráveis a essa situação de gravidez e de abortos inseguros, né? Sim. E a gente precisa, desde do início da adolescência, com informações específicas para cada fase da vida. Como você bem falou, não se trata de um incentivo a relações sexuais, muitíssimo pelo contrário, não é isso, é um incentivo para que as crianças saibam se proteger, entendam o seu corpo e busquem os seus sonhos, porque a gente está falando também, Tânia, de inúmeros casos de evasão escolar.
0: Claro, né?
1: Mas para estudar. E aí vem um ciclo de pobreza, né, que se perpetua. Não estuda, tem dificuldade de acesso ao mercado de trabalho, baixa remuneração, muitas pessoas, muitos familiares numa única casa, essa renda diluída traz um ciclo de pobreza, efetivamente. E é só a comunicação e a conversa e a instrução que vai nos aproximar de uma solução, que é o que a gente quer, mas certamente antes disso, que esses dados, esses números tendem a ficar cada vez mais aceitáveis, pelo menos, né?
0: Precisamos falar sobre isso, é um tema incômodo, né? Falar sobre sexualidade na adolescência, é um tema incômodo. A gravidez na adolescência, né? É um tema incômodo, mas existe e a gente precisa falar sobre esses assuntos. Ô Joyce, exatamente, como você despertou para esse tema? Como é que foi? Conta pra gente como é que você começou essa pesquisa, quanto tempo levou?
1: Sabe, Tânia, são muitos anos no jornalismo também, né? Uns 25 anos já. O tempo passa muito rápido e durante todos esses anos eu pude muitas vezes apresentar reportagens com esses dados, né? E ouvir os relatos que se repetiam e que se repetem, não como os que eu ouvi agora para fazer o livro. As situações, elas são muito parecidas, e ano a ano e década a década. Esses dados que parecem muito consolidados, não, esses números altos, a gente até nesse momento vivencia sim uma redução de números, né, de meninas grávidas, mas isso não diminui com a velocidade que a gente precisa e também não tem uma, não está atrelado ao que a gente imagina que seja o acesso da comunicação dos mais jovens, né? Porque quando a gente fala da adolescência de hoje, a gente pensa sim em jovens que têm mais acesso a buscas, que têm mais acesso sim à internet, que têm outras formas de procurar e estudar sobre o desenvolvimento do seu corpo, além do apoio escolar que a gente deve cobrar sempre, né, e deve existir, mas esse turbilhão de informações nem sempre resulta em uma maturidade para as decisões de saúde e para a observação dos seus direitos e a proteção efetivamente, né, desses adolescentes. Então, o que fica muito evidente é que a orientação e a presença, né, adulta, dos familiares, dos amigos, das unidades de saúde, ela tudo isso é essencial, né? Sem todo esse apoio, a gente vai continuar repetindo e replicando. E foi isso que aconteceu comigo, trabalhando todos esses anos e observando e pensando, gente, se a gente teve tanta mudança, né, se a gente tem tantos acessos, por que que esses números continuam tão elevados, né? E isso sempre me despertou a atenção e me despertou esse interesse. E também até o próprio histórico de vida, porque eu fui mãe na fase muito adulta, né? Eu já tenho uma filha de 10 e outra de 13 anos, mas eu fui mãe aos 34 anos e ainda assim a gente enfrenta toda a problemática, né, da gestação, toda a dificuldade, vida, né? Tem um impacto, se sente, como muitas adolescentes me relatam, só que você já está em outra fase da vida, claro, tem outra maturidade para enfrentar. Uma menina de 15 anos não tem, né? E não conseguirá fazer sozinha.
0: E quando você teve, você já tinha uma carreira, você já tinha construído já tinha uma carreira profissional.
1: Exatamente, o trabalho, né? A possibilidade de se organizar para esse melhor momento, porque os desafios da maternidade, da paternidade, da gravidez, eles são inúmeros, mas a gente não tem como falar que o relato, o senso comum, ele realmente se confirma. É o momento mais interessante, mais agradável, a chegada do filho, é tudo tão incrível, né? Apesar da dificuldade, que antecipar tudo isso para um momento onde o seu desenvolvimento vai ser completamente prejudicado e você não está pronta nem fisicamente nem psicologicamente para enfrentar tudo isso.
0: Não é incrível.
1: Faz impactos e deixa cicatrizes para a vida inteira, né?
0: Exatamente.
1: É não curtir esse sonho da gestação para muitas mulheres, né? Muitas optam por isso, outras não, mas para aquelas que querem, é realmente uma grande realização, um momento de felicidade.
0: Quando é planejado, então, né? Na hora certa, não.
1: Exatamente.
0: Não, na hora errada.
1: As crianças para que busquem esse momento, né? De ter essa realização.
0: Exato.
1: No trabalho, financeira e pessoal também, sendo mãe, cuidando dos filhos, para aquelas que buscam isso.
0: Porque é um ônus que recai, aí ônus, está chamando um filho de ônus. Gente, sejamos honestos, uma gravidez na adolescência é um ônus que recai sobre a mulher, né? Sobre a menina, porque certamente o menino, desconsiderando aqui os casos de abuso por adultos e tal, né? Considerando aqui uma relação ali mais ou menos dentro da faixa etária, os meninos não serão tão impactados, né, Joyce? Isso é a vida deles.
1: Os impactos mais severos recaem, sem dúvida alguma, para as meninas e para as mulheres que estão ali à volta. Então, é essa mãe que se vê uma avó também, de repente, e essa avó da menina que também se vê uma bisavó, né, num momento de susto. Então, geralmente é um núcleo muito feminino que se une ali para dar conta de mais essa responsabilidade que é a criação desse novo bebê que chega. Os meninos, Tem outros enfrentamentos, mas certamente diferentes e com outros impactos. Não? E aí a gente pode aqui falar sobre discussão das masculinidades não atuais, como inserir esse menino e chamá-lo a essa responsabilidade, não, que ainda que precoce ele precisa ter,
0: Mas se adulto não tem assumido, imagina um menino,
1: exatamente. Esse menino também precisa de orientação e de apoio para aprender a se tornar um pai, né?
0: Gente, a coisa tem que ter responsabilidade.
1: É muita questão atrelada, viu? O fato é, a gente precisa orientar os jovens que estão à nossa volta, as crianças que estão à nossa volta, para que essas escolhas aconteçam mais de acordo com cada fase, cada momento da nossa vida.
0: Precisa identificar, precisa falar sobre sexo, gente, sabe? Tem que parar com isso, esse moralismo, esse falso moralismo. Precisa falar sobre sexo justamente para proteger as crianças, né? Diferente do que se
1: Tânia, sabe que nos relatos das entrevistadas, essa questão do moralismo, da dificuldade de diálogo, ela fica muito presente no relacionamento das meninas, das jovens grávidas, com os pais, com seus pais. Não? Que muitas vezes, ainda hoje, a gente está em 2026, mas não aceitam, tem uma ruptura nesse relacionamento com essa filha que está grávida. São muitos relatos de um convívio dentro de casa prejudicado, de pai que não consegue olhar para a filha e fica meses sem olhar para a filha. Às vezes o neném nasce e vai retomar esse relacionamento ou só após o nascimento, às vezes muitos anos depois. Isso deixa marcas difíceis, de serem restauradas, e está presente em muitos dos relatos. É uma questão presente em muitos
0: julgamento
1: dos relatos
0: moral, né?
1: Elas dividiram muito.
0: Se lá no comecinho tivessem falado e os pais tivessem dito, tem que usar preservativo, cuidado, você pode engravidar, talvez não chegasse nesse ponto. E aí fica essa névoa. É triste, é um tema importantíssimo, hein, Joyce? Parabéns pelo seu trabalho.
1: Obrigada. Muito a intenção não é um livro de respostas definitivas, né? Porque está todo mundo tentando, todo mundo buscando a melhor forma de fazer, a melhor forma de orientar. Mas a sugestão é justamente essa, né? Vamos olhar um pouquinho mais para esse debate, para esse diálogo. Tem que falar mesmo, tem que orientar. Menina não é mãe, né? Uma mulher adulta pode se tornar mãe se ela quiser. Uma menina não é e não deve se tornar mãe. Uma menina é uma menina, uma adolescente é uma adolescente que precisa estudar, precisa buscar a sua formação e precisa ter esse apoio, né, durante esses anos. O que acontece fora disso precisa ser olhado com atenção, precisa ser corrigido.
0: Exato.
1: Né? A gente não pode aceitar a menina de 10, de 12 anos grávida.
0: Vamos cuidar das nossas meninas, né, de forma amorosa. E sem falsos moralismos. Muito bom, Joyce Ribeiro, muito obrigada, viu? Beijos pra você, até o próximo livro, né? Quando você lançou o Chica da Silva, a gente falou, agora a gente fala de novo.
1: Exatamente, estamos falando já o segundo lançamento, é o meu terceiro livro, a segunda vez que a gente fala sobre os lançamentos. Amanhã eu tô lá na Livraria da Vila, na Avenida Paulista, pro lançamento mesmo do livro, né? Vai ser nessa quinta-feira, dia 11. Então, já deixo aqui o convite, vou adorar te receber também, vai ser uma alegria imensa.
0: Muito bom. Que horas vai ser?
1: Das 18 às 21h30, das 6 às 9h30.
0: Eu que não tinha prestado atenção no horário. Joyce, muito bom. Bom evento de lançamento, parabéns pelo livro. Um beijo e até a próxima entrevista, até o próximo livro.
1: Vamos lá, muito obrigada. Beijo, boa noite.
0: Boa noite. É Joyce Ribeiro, jornalista, lançando o livro-reportagem Nem Cresci e Já Sou Mãe. Relatos sobre gravidez na adolescência. O livro que sai pela Geração Editorial. É muito incômodo, né? Falar sobre isso. Sobre sexualidade na adolescência. É muito incômodo. Sexualidade é um tema tabu, né? Mas, infelizmente, a gente tem que enfrentar essas meninas, sobretudo, né? Porque é sobre elas que recai o peso maior de uma gravidez na adolescência. Elas precisam ser orientadas sobre os riscos, né? da prática sexual nessa faixa etária. Se esse tema não for tratado, elas vão continuar engravidando. Simples assim.

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1: Olha só, uma tromba de elefante, isso mesmo, empalhada, então você imagina uma tromba de elefante empalhada, foi apreendida pela Polícia Federal no Rio de Janeiro, chegou a ser colocada num leilão com lance inicial superior a 20 mil reais. A PF apura os crimes de contrabando e receptação e tenta identificar a origem desse material. O dono do item diz que adquiriu essa tromba de elefante empalhada de forma legal e contesta a apreensão.
2: A tromba de elefante apreendida pela Polícia Federal em um antiquário no centro do Rio chegou a ser anunciada em um leilão de arte e antiguidades realizado em fevereiro de 2025. A peça foi encontrada pela CBN no catálogo de um anúncio promovido pelo estabelecimento. O lance inicial era de R$ 20.700. Apesar disso, o item exposto ao lado de uma obra de Burle Marx não recebeu ofertas. A apreensão da tromba aconteceu nessa terça-feira, durante uma fiscalização da Polícia Federal. No site do leilão, a descrição informava que o item era uma rara e exótica tromba de elefante isolada, natural, embalsamada da época, datada de 1940. O comprimento foi estimado em cerca de 2 metros. A CBN localizou o proprietário da peça, que afirma ter adquirido a tromba de forma legal. Augusto Caldeira, dono do antiquário do século passado, diz que vai prestar esclarecimentos às autoridades e espera que a peça seja devolvida após a conclusão das investigações.
3: O pessoal falou que a mãe gostava muito de elefante e o pai presenteou a mãe com a tromba. Eu estou dentro de uma residência. Eu estou dentro, não foi ninguém que me trouxe na minha porta para vender, que eu não sei de onde vem. Eu estou dentro de uma residência, olhei a peça, a pessoa quis vender, comprei cadeiras, comprei mesas, poltronas, comprei um lote e trouxe a tromba junto. A lei referente a isso é de 1998, essa tromba é de 1940, foi o que o rapaz falou.
2: A Polícia Federal instaurou um inquérito para apurar os crimes de contrabando e receptação. O material apreendido será submetido à perícia para confirmar a espécie do animal e reunir informações que possam auxiliar na investigação. O objetivo é esclarecer a origem da tromba, como ela entrou no país e em quais circunstâncias estava sendo exposta ou oferecida à venda. O comércio de partes de animais silvestres, especialmente de espécies protegidas por normas internacionais, depende de documentação específica e da autorização dos órgãos fiscalizadores. Do Rio de Janeiro, Pedro Boninberger.

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1: Bom, vamos fechar este programa. Clauson Dutra está aqui do meu ladinho, já posicionado.
2: E aí, Tânia?
1: Bom dia, Clauson.
2: Bom dia.
1: Tudo bem?
2: Bom, e você?
1: Tá firme? Eu tinha feito uma pergunta aqui fora do ar, mas não deu tempo da gente terminar a conversa. E acabou, eu já tinha que falar no microfone. Perguntei se você estava conseguindo dormir de dia, porque você não é da madrugada. Você está cobrindo as férias de Paulo Galvão.
2: Exato.
1: Então tem uma questão adaptativa, que não é simples.
2: Nem um pouco. Chego em casa com o nascer do dia, claridade total. O sono está quebrado ainda. Dorme 3 horas, acorda um pouquinho, dorme outras 3 horas, dorme um pouco, mas é de acordo com o tempo, né? Daqui a pouco a gente
1: consegue dormir
2: integralmente.
1: Na hora que o Galvão voltar, aí você tá bom.
2: Gente,
1: é muito difícil adaptar de madrugada, é muito difícil.
2: Ah, com toda certeza, mas os ouvintes do CBN Madrugada são excelentes, então tô bem acompanhado aqui na rádio e aqui no estúdio. Na chefia também, tudo certo.
1: Ah, então é isso. A equipe é bacana, os ouvintes são bacanas. O Clauson Dutra é esse amor de pessoa que tá aqui do meu lado. Bom programa, hein, Clauson?
2: Obrigado, Tânia Morales. Começa hoje a Copa do Mundo.
1: Verdade, já é o dia da Copa. Já estamos no clima.
2: Com certeza. Eu
1: concluí que eu não tenho nenhuma blusa amarela. Não sei como é que eu vou fazer amanhã.
2: Ah, se tiver azul,
1: no caso
2: tá valendo.
1: Hoje. Azul, né?
2: Ou verde também, né? É, fica a dica.
1: Tô pensando. Vou ver, fica a dica, é verdade. Amarela eu sei que eu não tenho. Bom, vamos fechar, já estouramos tudo aqui. Vamos fechar o CBN Noite Total com a produção de Karina Almeida e os trabalhos técnicos de Henrique Dias.
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1: Ótima quinta-feira para todo mundo. Vem aí, Clauson Dutra com o CBN Madrugada.
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0: quinta-feira, 11 de junho de 2026, o presidente Donald Trump comentou a divulgação de que a inflação no país chegou a 4,2% nos 12 meses encerrados em maio. É a maior alta desde abril de 2023. Questionado sobre o possível impacto eleitoral da alta, Trump disse que ama a inflação. O líder americano também disse que os preços cairão como uma pedra assim que a guerra contra o Irã acabar. A proposta para ampliar as emendas parlamentares na Assembleia Legislativa do Rio de Janeiro perdeu força. O caso pode resultar na suspensão dos repasses previstos para este ano. O recuo ocorre em meio ao agravamento da situação fiscal do Estado e ao aumento da pressão por mais transparência sobre a destinação dos recursos. Inicialmente, os deputados estaduais discutiam elevar o valor das emendas de cerca de 200 milhões de reais para 1,5 bilhão de reais a partir de 2027. O governo estadual abriu quase 100 processos administrativos para investigar a destinação das emendas. A apuração interna, revelada pela CBN, investiga a tentativa de transferir mais de 14 milhões de reais para municípios fluminenses por meio das chamadas emendas PIX. Horário de Brasília, meia-noite, 5 minutos.
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1: Seguimos juntas e juntos até 5 horas da manhã com o CBN Madrugada, edição de quinta-feira, 11 de junho de 2026. Falta pouco, hoje tem Copa do Mundo. E o CBN Madrugada vai nessa toada, nessa levada, nessa expectativa pro jogo de abertura da Copa do Mundo entre México e África do Sul, com transmissão aqui do Futebol Globo CBN, com todo o nosso time, inclusive com Leonardo Dai direto do estádio, aliás, com Leonardo Dai também, no caso, participando aqui das transmissões. Vamos juntos então com o CBN Madrugada. Você pode, deve, nessa expectativa sobre Copa do Mundo, mandar mensagem pra gente, participar do nosso programa pelo 99911-9981, DDD11 para você de outros estados. Manda mensagem em áudio ou texto. Lembrando que além do WhatsApp, tem o chat de conversas do YouTube já liberado para você mandar mensagem pra gente por lá também. Além do meu e-mail, clauson.dutra@cbn.com.br. Estou nos trabalhos técnicos de Ricardo Garcia, produção de Karina Almeida, Matheus de Souza, chefia de redação de Edmilson Fernandes, central de Evandro Almeida. Você com a gente até 5 da manhã, levando muita informação, prestação de serviço, análise a partir de agora, no CBN Madrugada. Meia-noite, 7 minutos. Vamos aos destaques de hoje. Senado aprova propostas que elevam os gastos públicos. Igor Cardim.
2: Mesmo sem acordo com o governo, o Senado aprovou o projeto de renegociação de dívidas rurais com um impacto estimado de 140 bilhões em 10 anos. A proposta é considerada uma pauta-bomba e, segundo o Ministério da Fazenda, o Planalto pode vetar o texto ou recorrer à Justiça caso ela passe sem mudanças pela Câmara. No mesmo dia, o Senado também aprovou em comissão a aposentadoria especial para agentes de saúde e o novo piso para médicos e dentistas. Após as aprovações, o ministro do STF, Gilmar Mendes, alertou que medidas que criam despesas sem indicar fontes de custeio podem ser consideradas inconstitucionais.
1: A PEC da maioridade penal avança na Câmara. Igor e Felipe Igreja.
3: A PEC, que reduz a maioridade para 16 anos no país, avançou na Câmara. O texto recebeu apoio de 44 deputados na CCJ e agora vai ser analisado numa comissão especial. Bandeira de campanha de Flávio Bolsonaro, a proposta teve apoio da direita e do Centrão. A base governista tentou obstruir com várias manobras, mas não conseguiu evitar a aprovação do texto.
1: Supremo avança em julgamento que pode mudar regras das redes sociais. Samantha Klein.
4: O ministro Dias Toffoli manteve a responsabilidade das Big Techs por conteúdo ilícito e propôs prazo de 60 dias para aplicação de regras. O julgamento trata de questionamentos feitos pelas empresas de tecnologia contra a decisão do STF, que ampliou a responsabilização por conteúdos ilícitos publicados pelos usuários. O voto de Toffoli deverá ser concluído nesta quinta-feira.
1: Presidente Lula sobe o tom diante de ameaças comerciais dos Estados Unidos. Rani Veloso.
5: O presidente Lula aproveitou a reunião do Conselhão nesta quarta para defender a soberania e rebater as ameaças de um novo tarifaço do governo Trump sobre os produtos brasileiros. Durante o encontro no Palácio do Itamaraty, Lula exibiu uma bandeira afirmando que o PIX é do Brasil e criticou a desinformação nas redes sociais, estratégia, segundo ele, usada tanto pela direita quanto pela esquerda.
1: O governo brasileiro anunciou o registro da marca Pix como de alto renome e associada ao Banco Central. A medida foi divulgada em meio a novos questionamentos dos Estados Unidos ao sistema brasileiro de transferências instantâneas. O anúncio foi feito pelo ministro do Desenvolvimento, Indústria e Comércio Exterior, Márcio Elias Rosa, durante reunião do Conselhão no Palácio do Planalto. Meia-noite, 11 minutos. Nova pesquisa Quest para a presidência da República, Felipe Igreja.
3: Nova pesquisa da Genial Quest mostra que Lula abre vantagem de 6 pontos sobre Flávio Bolsonaro após revelações do caso Master. A nova ameaça de tarifaço dos Estados Unidos também prejudica a candidatura do senador do PL, enquanto o petista consegue a recuperação entre independentes e evangélicos. Os demais candidatos da direita ou do centro não conseguem quebrar a polarização.
1: Como o Planalto recebeu os números dessa pesquisa, Pedro Pupulim?
6: Membros do alto escalão do governo Lula receberam com entusiasmo o resultado da nova pesquisa Genial Quest, apontando que o petista ampliou sua vantagem em segundo turno contra Flávio Bolsonaro, do PL. A cúpula atribuiu o resultado ao desgaste do senador diante das revelações envolvendo ele e Daniel Vorcaro, além do suposto sucesso de programas sociais do governo. Tanto Flávio quanto Ronaldo Caiado, do PSD, não se pronunciaram sobre o levantamento. Romeu Zema, do Novo, minimizou a pesquisa, afirmando que o eleitorado tomará sua decisão às vésperas do pleito.
1: A tensão entre Estados Unidos e Irã voltou a aumentar, segundo o Comando Central do Exército Americano. Uma nova onda de bombardeios atingiu o território iraniano na noite desta quarta-feira. Em resposta, o Irã anunciou o fechamento do Estreito de Hormuz e atacou 2 navios na região. Este é o segundo dia seguido que os Estados Unidos lançam bombardeios contra o Irã desde o início do cessar-fogo na guerra entre os dois países. Segundo Washington, a primeira onda de ataques ocorreu em retaliação à derrubada de um helicóptero pelo Irã. Ainda não se sabe qual será o impacto dos ataques desta quarta à trégua no conflito, que é frágil desde seu início em abril. 12:13. A denúncia contra Deolane Bezerra e Marcola por lavagem de dinheiro, Matheus Leite.
7: A influenciadora Deolane Bezerra e o traficante Marcola, apontado como chefe do PCC, foram denunciados por lavagem de dinheiro da facção. A acusação do Ministério Público também aponta envolvimento dos outros 4 alvos da Operação Vernix no esquema. As defesas negam o envolvimento dos acusados nos crimes citados.
1: A Amazonas decreta emergência por risco de seca e queimadas. Nicole Gomes.
8: O governo do Amazonas decreta emergência climática e ambiental por risco de secas, queimadas e ondas de calor. O decreto tem caráter preventivo e acontece diante das projeções meteorológicas associadas ao fenômeno El Niño para 2026 e 2027.
1: A Secretaria da Saúde de São Paulo investiga um novo caso suspeito de ebola na capital paulista. A paciente é uma brasileira de 31 anos que esteve recentemente na República Democrática do Congo, região com transmissão da doença, e apresentou sintomas como febre e diarreia. Segundo as autoridades, não há confirmação de infecção até o momento. Operação contra o crime organizado no Rio de Janeiro, fala Laís Viana.
9: Uma estrutura para movimentações financeiras em criptomoedas e uma central de golpes contra idosos foram descobertas numa operação policial no Complexo da Maré, no Rio. 25 pessoas foram presas. As polícias militar e civil entraram na região para desarticular um esquema de roubos de carga, lavagem de dinheiro e receptação de celulares roubados. De acordo com as investigações, os aparelhos eram comercializados num baile realizado por traficantes.
1: O Ministério Público de Goiás mira suspeitos de ligação com o PCC. Laila Alves.
10: Uma operação contra o PCC foi realizada nesta quarta-feira em Formosa, no entorno do Distrito Federal. O Ministério Público de Goiás informou que os suspeitos monitoravam as forças de segurança para cometer os crimes.
1: Polícia Federal no Rio de Janeiro apura a origem de item colocado em leilão. Pedro Bonenberger.
11: Uma tromba de elefante empalhada, apreendida pela Polícia Federal no Rio, chegou a ser colocada num leilão com lance inicial de mais de R$20 mil. A CBN identificou o item num catálogo de 2025, ao lado de uma obra de Burle Marx. A PF apura os crimes de contrabando e receptação e tenta identificar a origem do material. Já o dono do item diz que o adquiriu de forma legal e contesta a apreensão.
1: A nova aposta do governo paulista para os rios Tietê e Pinheiros, Bruna Barbosa.
12: Com promessa de investimentos bilionários e novas ferramentas de fiscalização ambiental, o governo paulista aposta em tecnologia, saneamento e requalificação urbana para transformar a situação dos rios Tietê e Pinheiros. O pacote inclui monitoramento público da qualidade da água, reforço na coleta de resíduos e melhorias na ciclovia às margens do Pinheiros, alvo frequente de reclamações de usuários.
1: O Papa Leão XIV celebrou uma missa histórica na Basílica da Sagrada Família, em Barcelona, durante a inauguração da Torre de Jesus Cristo, que transformou a igreja projetada na mais alta do mundo. A cerimônia marcou também o centenário da morte desse arquiteto. Durante a celebração, o pontífice voltou a defender a paz e afirmou que não é possível amar Jesus e promover guerras. Meia-noite, 16 minutos. Dia dos Namorados entra no clima da Copa do Mundo. Ana Nunes.
13: Em meio à Copa do Mundo, o Dia dos Namorados ganhou uma nova tendência no país. Presentes para torcer pela seleção brasileira. Camisas, acessórios, bonés e outros itens que remetem à equipe brasileira estão entre os produtos com boa saída para o período, segundo associações de comércio. No contexto nacional, o valor médio para presentear o companheiro ou companheira deve ser de R$ 300, segundo dados da Serasa. Passar a data em bares temáticos para a Copa também é uma opção para os casais.
1: R$ 300? Vai desembolsar R$ 300 para dar presente à sua digníssima, ao seu digníssimo? Então leva para a Copa do Mundo, faz uma pipoca, reúne todo mundo, inclusive família, né? É, R$ 300 por casal. A corrida por produtos da seleção na 25 de março em São Paulo, Pedro Fagundes.
14: Da camisa amarela aos enfeites para cachorro, a Copa do Mundo já movimenta a rua 25 de março, no centro de São Paulo. Há poucos dias da estreia do Brasil, lojistas correm para repor produtos e torcedores deixam as compras para a última hora.
1: A movimentação da Copa do Mundo no Rio de Janeiro. Fala Gabriel Freitas.
15: Bares, restaurantes e lojas do Rio e de São Paulo já sentem o aumento do movimento antes da estreia do Brasil na Copa do Mundo. Na capital fluminense, a prefeitura estima que cada jogo da seleção pode movimentar mais de R$ 30 milhões na economia. Em São Paulo, comerciantes da rua 25 de março registram alta na procura por camisas, bandeiras e outros produtos verde-amarelos.
1: Os sinais que alimentam o sonho do ex-brasileiro Pedro Bonenberger.
16: Quando o assunto é Copa do Mundo, o torcedor brasileiro sempre encontra motivos para acreditar. Coincidências envolvendo os grupos, números, jejuns e até outras modalidades esportivas têm reforçado o sonho do tão esperado hexa. Algumas delas lembram campanhas campeãs do passado e ajudam a alimentar o otimismo em torno da seleção.
1: As músicas inéditas deixadas por Lu Borges, Desirê Miranda.
17: Uma despedida de uma parceria entre irmãos e da própria vida. A Estrada, disco póstumo de Lu Borges, que chegou às plataformas musicais. Nesta quarta-feira, traz 10 músicas inéditas do compositor inquieto e que produzia intensamente. Entre as faixas está Campo Alegre, quilômetro 500 mil, que foi lançada como single no fim de maio.
1: Meia-noite, 19 minutos. Informações de amistosos internacionais, Copa do Mundo. Fala, Gabriel Dudziak.
18: Três seleções que disputam a Copa do Mundo entraram em campo nesta quarta-feira em amistosos preparatórios para o Mundial. A equipe de Portugal derrotou a Nigéria por 2-1, com gols de Pedro Neto e Francisco Conceição. A Inglaterra venceu a Costa Rica por 3-0, graças a Rice, Gordon e Watkins, enquanto a Argélia derrotou a Bolívia por 4-0, com gols de Randy, dois de Amine Gorri e um de Musa. Hoje, às 16h, começa a Copa do Mundo. No Estádio Azteca, na Cidade do México, os mexicanos enfrentam a África do Sul na abertura do torneio. Já às 23h, a Coreia do Sul encara a República Tcheca, também pelo Grupo A.
1: É isso, a 23ª edição da Copa do Mundo começa hoje, nesta quinta-feira, com recorde de seleções, sedes, jogos e dias de duração, estreando novas regras e envolvida em tensões políticas sem precedentes. A cerimônia de abertura e o jogo inaugural entre México e África do Sul vai ter transmissão aqui do Futebol Globo CBN. 14h começa a transmissão e às 16h a bola rola. Pela primeira vez realizada em três países.

0: Oitavas de final, os dois primeiros lugares de cada um dos 12 grupos e os 8 melhores terceiros colocados da fase de grupos se classificam para os 16 avos. São 16 estádios e 16 cidades-sede, divididos entre os 3 países da América do Norte. 11 deles estão nos Estados Unidos, 3 no México e 2 no Canadá. A abertura e o jogo inaugural ocorrem no lendário estádio Azteca, que se torna o primeiro estádio a receber 3 aberturas de Copas do Mundo, depois de ter sido sede em 1970 e 1968. Hoje, a cerimônia de abertura começa às 14h30 pelo horário de Brasília, 90 minutos antes do jogo inaugural entre México e África do Sul, às 16h. O show conta com Shakira e Bruna Boy, apresentando Dai Dai, a música tema da Copa do Mundo de 2026. E Copa do Mundo começa hoje. Nós vamos juntos torcendo para a seleção brasileira. E o Ancelotti indica Brasil. Danilo e Alex Sandro nas laterais para a estreia na Copa. Informação que vem direto do Globo Esporte. Há 3 dias da estreia na Copa do Mundo, o técnico Carlo Ancelotti começa a esboçar a escalação da seleção brasileira para enfrentar Marrocos. Em treino realizado na manhã, ainda da quarta-feira, o treinador mesclou titulares e reservas em boa parte da atividade, mas deu indícios do Brasil que vai entrar em campo neste sábado, às 19h. É isso. Expectativas, portanto, para Danilo, Gabriel Magalhães, Marquinhos e Alex Sandro. Essa foi a linha defensiva montada por Carlo Ancelotti, indicando que os laterais do Flamengo iniciarão a partida. As laterais eram posições com dúvidas, como Ibanhes e Douglas Santos, também brigando por vaga. Rapaz, então o Brasil vai colocar em campo Danilo e Alex Sandro nas laterais, ao que tudo indica. Claro que tudo pode mudar até o jogo de sábado. Gabriel, Magalhães e Marquinhos, dupla de defesa. 2 zagueiros da seleção. Vamos acompanhar aqui no Futebol Globo CBN. Ao longo aqui hoje do CBN Madrugada, a gente traz mais repercussão sobre a fala do Carlo Ancelotti e as expectativas do Brasil para a Copa do Mundo. Agora, 12h24.
1: Brasil!

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1: A quinta-feira será marcada por chuvas em grande parte do centro-sul do país. Na região sul, os temporais ganham força ao longo do dia e atingem os três estados da região. Já no sudeste, a chuva continua em grande parte de São Paulo, desde as primeiras horas da manhã. Enquanto no Rio de Janeiro e em Minas Gerais, a nebulosidade aumenta e as pancadas de chuva se espalham ao longo da tarde. As temperaturas também seguem amenas, com máxima de 19 graus na cidade de São Paulo e 22 graus em Belo Horizonte. Já no centro-oeste, o destaque é para o Mato Grosso do Sul, onde as pancadas de chuva ocorrem de forma frequente em vários momentos do dia e podem vir com forte intensidade. As instabilidades também avançam sobre o Mato Grosso e o sul de Goiás. Já no nordeste, a chuva continua concentrada no litoral entre Sergipe e o Rio Grande do Norte, além de áreas do Maranhão, Piauí e no Ceará, onde há risco de temporais mais isolados. E no norte do país, o calor e a umidade favorecem pancadas de chuva entre o Amazonas, Pará, Roraima e o Amapá. Já de Ramos, da Clima Tempo para a CBN.
2: Aí os destaques do CBN Madrugada nesta edição de quinta-feira, dia 11 de junho de 2026. Vamos até Brasília. Informação com Igor Cardim sobre o Senado Federal, que aprovou o projeto de renegociações de dívidas rurais com impacto estimado de 140 bilhões de reais em 10 anos. Segundo o Ministério da Fazenda, o Planalto pode vetar o texto ou recorrer à Justiça caso ela passe sem mudanças pela Câmara dos Deputados.

0: Após a derrota do governo em mais uma pauta bomba no Senado, a equipe econômica deve indicar o veto presidencial à proposta de renegociação de dívidas dos produtores rurais aprovada nesta quarta-feira no Senado. O projeto cria uma linha especial de crédito para produtores afetados por eventos climáticos e crises internacionais, financiada com recursos do Fundo Social do Pré-Sal e tem impacto estimado de 140 bilhões de reais em 10 anos. Segundo o ministro da Fazenda, Dario Durigan, se não houver ajustes na Câmara, o texto pode ser vetado ou até mesmo judicializado.
1: Não é suportado, por isso pode ser que não o projeto como um todo, mas partes do projeto têm que serem revistas na Câmara dos Deputados ou eventualmente em veto do Presidente da República. E se preciso, a gente vai questionar eventual ação do Congresso que não cumpra a lei de responsabilidade fiscal no Supremo Tribunal Federal. Isso tudo a ser avaliado com rigor, com serenidade e com ampla comunicação, amplo diálogo com o Congresso.
0: A equipe econômica e a base do governo tentaram, sem sucesso, construir um acordo com os senadores antes da análise em plenário, mas o presidente do Senado, Davi Alcolumbre, alegou compromisso com parlamentares para colocar o texto em votação, mesmo a contragosto do governo.
2: E o ministro me informou que o texto que será relatado pelo senador Renan Calheiros deste projeto no dia de hoje não tem o acordo e o apoio do governo. E eu respeito integralmente a posição do governo e de sua excelência o senhor ministro, mas eu fiz um acordo com os senadores e com as senadoras, com os deputados. Então, eu publicamente vou informar que não há o acordo com o governo em relação ao texto apresentado, mas eu vou deliberar hoje o relatório aprovado pela CAI.
0: Também nesta quarta-feira, outras duas pautas de forte impacto fiscal avançaram em comissões do Senado. A PEC, que cria regras especiais de aposentadoria para agentes comunitários de saúde e de combate às endemias, com custo estimado em 30 bilhões em 10 anos. E o projeto que eleva o piso salarial de médicos e cirurgiões dentistas para R$ 13.600, com impacto calculado em 47 bilhões pelo governo. Em meio ao avanço dessas propostas, o ministro do STF, Gilmar Mendes, alertou nas redes sociais que medidas que criam despesas obrigatórias sem estimativa de impacto financeiro e indicação da fonte de custeio podem ser consideradas inconstitucionais. De Brasília, Igor Cardim.
3: Lembrando que você pode e deve participar do CBN Madrugada pelo 99911-9981, WhatsApp, para você mandar mensagem, áudio ou texto, ou então pelo YouTube, chat de conversas liberado, é rádio com imagem, chat de conversas já liberado para você mandar sua mensagem por lá também, além do meu e-mail, clauson.dutra@cbn.com.br. Depois do repórter CBN, na voz de Matheus de Souza, eu te informo sobre a guerra no Oriente Médio. A gente vai trazer informação ao vivo e atualizada sobre esse tema, além, é claro, da pesquisa Quest, além das outras informações de Brasília. Permaneça conosco na próxima meia hora. Entra em campo o repórter CBN na voz de Matheus. Aliás, na minha voz mesmo, né? Matheus de Souza, que vem depois para trazer essa informação ao vivo da guerra no Oriente Médio. E eu estarei agora com vocês no Repórter CBN. Vamos lá.
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0: quinta-feira, 11 de junho de 2026. O Supremo Tribunal Federal retoma hoje o julgamento de 12 recursos apresentados por Big Techs e entidades do setor de tecnologia. As empresas pedem esclarecimentos e ajustes na decisão que ampliou a responsabilidade das plataformas pelo conteúdo que publicam. A corte começou a julgar os recursos nesta quarta-feira. O caso foi interrompido após um dos relatores, o ministro Dias Toffoli, propor ajustes na tese fixada pelo STF no ano passado, mas preservando obrigações das plataformas digitais. A Justiça Federal divulgou improcedente e julgou, aliás, improcedente a ação movida pela Federação das Indústrias do Estado de São Paulo, que tentava suspender benefícios fiscais concedidos à Zona Franca de Manaus pela reforma tributária. Com a decisão, os incentivos previstos permanecem em vigor. A Fiesp alegava que os benefícios ampliaram e ampliariam a vantagem competitiva das indústrias da região norte em relação ao restante do país e poderiam provocar a migração de empresas para o Amazonas. O Senado aprovou por 53 votos a favor e 16 contra a indicação do ministro do Superior Tribunal de Justiça, Benedito Gonçalves, para uma vaga no Conselho Nacional de Justiça. O relator da indicação foi o senador Cid Gomes, do PSB. Gonçalves foi nomeado para o STJ pelo presidente Lula em 2008, ainda durante o segundo mandato do petista. O horário de Brasília, 12:33.
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0: Seguimos com o CBN Madrugada, edição de quinta-feira, dia 11 de junho de 2026. Abrimos esse bloco com informação ao vivo sobre a guerra no Oriente Médio com Matheus de Souza. Bom dia, Matheus.
2: Bom dia, Clauson. Bom dia também a você, nosso ouvinte do CBN Madrugada. Os Estados Unidos realizaram na noite desta quarta-feira uma nova onda de bombardeios contra o território iraniano, afirmou o Comando Central do Exército Norte-Americano. Como resposta, o Irã disse que o Estreito de Hormuz está fechado e atacou dois navios. A rede de TV Fox News, o presidente dos Estados Unidos, Donald Trump, disse que caças americanos estavam operando nos céus do Irã. Ele afirmou ter conversado com autoridades iranianas nesta quarta, que supostamente teriam pedido para que os bombardeios parassem. Teherã negou que tais conversas tenham ocorrido. Uma autoridade norte-americana afirmou ao site Axios que todos os alvos atingidos estão no sul do Irã, incluem sistemas de defesa aérea, radares e unidades de comando e controle de drones. Quase duas horas após o ataque dos Estados Unidos, foi quando o governo iraniano voltou a afirmar que atirou contra embarcações que disse estar violando o bloqueio. Dessa vez, lembrando, foram dois navios que foram alvos. E, Clauson, voltando ao assunto do Donald Trump, hoje ele comentou a divulgação de que a inflação no país chegou a 4,2% nos 12 meses encerrados em maio, a maior alta desde abril de 23, muito influenciada por essa guerra no Oriente Médio. Ele disse que realmente ama a inflação, ao ser questionado sobre o possível impacto da alta dos preços no desempenho de aliados do Partido Republicano que vão disputar as eleições de meio de mandato em novembro. Ele afirmou ainda que os Estados Unidos, no mês passado, realizou uma missão secreta para liberar a passagem de petroleiros pelo Estreito de Hormuz, bloqueado pelo Irã. O fechamento da principal rota marítima por Teherã, a gente lembra, foi o que elevou os preços da gasolina, de fertilizantes e de muitos outros produtos. O líder americano também disse que os preços cairão como uma pedra assim que a guerra contra o Irã acabar. Clauson.
0: Uma fala problemática, né, do presidente dos Estados Unidos. Falar que ama a inflação, 4%, Matheus de Souza. a inflação dos Estados Unidos, né?
2: Sim, 4,2%.
0: 4,2%, falar que ama a inflação em rede nacional, nas redes sociais. Lembrando que a popularidade do presidente está em baixa. Taxa de aprovação de 35% e de desaprovação em torno de 60%. Essa queda nos índices tem sido fortemente impulsionada pela insatisfação com a inflação e está em 4,2%, que Trump diz amar, o aumento do custo de vida dos americanos e a gestão do conflito no Irã. Qualquer novidade sobre a guerra no Oriente Médio, Matheus de Souza volta para trazer a informação para você. Agora, meia-noite 37, o Felipe Igreja, direto de Brasília, preparou uma reportagem sobre a nova pesquisa da Genial Quest, mostrando que Lula abriu vantagem de 6 pontos sobre Flávio Bolsonaro. Revelações do caso Master e a nova ameaça do tarifaço dos Estados Unidos prejudicam a candidatura do senador do PL. O levantamento também aponta que Lula conseguiu recuperação entre independentes e evangélicos.
3: A pesquisa Genial Quest, divulgada nesta quarta-feira, mostra que o presidente Lula abriu vantagem de 6 pontos sobre Flávio Bolsonaro em um eventual segundo turno. O petista está com 44% das intenções de voto, contra 38% do adversário. Flávio chegou a passar Lula numericamente em abril, mas de lá para cá, diante das revelações do caso Master, o petista recuperou terreno e agora abre a maior vantagem desde janeiro, quando chegou a estar 7 pontos à frente do senador nos levantamentos da Quest. A pesquisa revela que a melhora do petista se deu basicamente entre os eleitores independentes. Nesse grupo, Lula tinha 29% em maio, mas subiu agora para 37%, enquanto Flávio caiu. O senador tinha o apoio de 31% do eleitorado independente no mês passado e agora soma 24%. Houve melhora do petista também entre os evangélicos, com aumento de 5 pontos percentuais entre aqueles que aprovam o governo. O caso Master e a nova ameaça de tarifaço dos Estados Unidos contra o Brasil explicam também a queda de Flávio e o crescimento de Lula. 65% dos entrevistados afirmam que Flávio errou ao pedir dinheiro a Vorkaro para o financiamento do filme Dark Horse. 60% dos entrevistados afirmam ainda que os áudios que foram divulgados levantaram suspeitas e 12% disseram que diminuiu a vontade de votar em Flávio depois das revelações. Sobre o tarifaço, 47% concordam com Lula e associam um novo tarifaço a Flávio Bolsonaro. E 46% também concordam com o petista, avaliando que a medida foi tomada como retaliação ao PIX. Para 39%, o tarifaço aumenta a vontade de votar em Lula, enquanto para 30%, a medida aumenta a vontade de votar em Flávio. Em relação aos demais pré-candidatos na disputa, Lula mantém vantagem de 10 pontos sobre Romeu Zema e Ronaldo Caiado em um eventual segundo turno, com o petista à frente com 45% contra 35% dos adversários. Para o cientista político Alexandre Bandeira, Flávio perdeu todo o terreno que havia conquistado desde janeiro, mas ainda segue na disputa, já que a direita não consegue viabilizar outros nomes.
4: Tudo aquilo que Flávio Bolsonaro, de uma certa forma, navegou desde janeiro até o mês passado para conseguir chegar perto do presidente Lula foi desconstruído em 30 dias. Então, é o que a gente tem que observar para o futuro, saber se vai haver um estancamento dessa derrocada de Flávio Bolsonaro e uma situação que coloca a direita na sinuca de bico, porque em não sendo Flávio Bolsonaro, as pesquisas de intenção de voto também não têm feito crescer nenhum outro candidato, seja ele o Zema, seja ele o Caiado.
3: O levantamento também mediu a participação de Aécio Neves e Joaquim Barbosa no primeiro turno. O deputado do PSDB aparece com 2%, mesmo índice de Romeu Zema, enquanto o ex-ministro do Supremo, Joaquim Barbosa, soma 1%. A pesquisa ouviu 2.004 brasileiros com 16 anos ou mais entre os dias 5 e 8 de junho. A margem de erro é de 2 pontos percentuais para mais ou para menos e o nível de confiança é de 95%. A pesquisa foi registrada no TSE com o protocolo de número BR 07661/2026. De Brasília, Felipe Igreja.
0: alto escalão do governo Lula receberam com entusiasmo o resultado da nova pesquisa Genial Quest. O levantamento aponta que o petista ampliou a vantagem em segundo turno contra Flávio Bolsonaro, como você ouviu na reportagem de Felipe Igreja, e agora a gente ouve Pedro Cupolim com a repercussão.
5: Integrantes da cúpula do governo Lula receberam com entusiasmo o resultado da nova pesquisa Genial Quest, que mostra o presidente abrindo uma vantagem de 6 pontos percentuais sobre o senador Flávio Bolsonaro, do PL, em um eventual segundo turno da disputa ao Planalto. A avaliação é de que o resultado reflete uma maior compreensão da população sobre as recentes revelações que envolvem Flávio Bolsonaro e o banqueiro Daniel Vorcaro, investigado no caso do Banco Master e preso pela Polícia Federal. A CBN, o deputado federal Rogério Correia, do PT de Minas Gerais, afirmou ter ouvido de integrantes do alto escalão do partido, entre eles o líder do governo na Câmara, Paulo Pimenta, a percepção de que os episódios recentes enfraqueceram narrativas historicamente exploradas pelo bolsonarismo.
6: Essa percepção passa a fazer parte agora mais geral da população. Isso vai piorar, porque a relação é muito grande. Isso tira do bolsonarismo algo que eles trabalharam muito, durante muito tempo, que era tentar vincular corrupção ao Partido dos Trabalhadores. Isso agora fica desmentido, desmoralizado, assim como fica desmoralizado também a tese deles de patriotas.
5: Outros fatores preponderantes na avaliação da cúpula petista foram a percepção da população de que Flávio e a tropa de choque bolsonarista são responsáveis pela proposta de novas tarifas dos Estados Unidos contra produtos brasileiros, além do suposto sucesso de programas sociais implementados pelo governo Lula, como o Desenrola e a isenção do imposto de renda. Apesar do clima de confiança entre aliados, o ministro da Secretaria de Comunicação Social da presidência, Sidônio Palmeira, pregou cautela. Para ele, pesquisas refletem o momento atual e ainda há muito o que acontecer até outubro. No campo da oposição, o ex-governador de Minas Gerais e pré-candidato do Novo à presidência, Romeu Zema, minimizou os números da pesquisa. Em entrevista à Rádio Cruzeiro FM, Zema afirmou que já enfrentou cenários desfavoráveis em outras disputas e, ainda assim, saiu vitorioso. O governador também avaliou que a maior parte do eleitorado costuma voltar a atenção para a corrida eleitoral apenas nos meses que antecedem a votação. A pesquisa mostrou Zema atrás de Lula e Flávio em todos os cenários simulados e em situação de empate técnico com o ex-governador de Goiás, Ronaldo Caiado, do PSD, nas projeções de primeiro turno. Tanto Caiado quanto Flávio não se pronunciaram sobre a pesquisa. O levantamento ouviu 2.004 brasileiros com mais de 16 anos entre os dias 5 e 8 de junho. A margem de erro é de 2 pontos percentuais e o nível de confiança é de 95%. A pesquisa foi registrada com o protocolo BR-07661-2026. De São Paulo, Pedro Pupulim.
0: Ainda nesta edição do CBN Madrugada, teremos o Viva Voz, aquele bate-papo sobre política entre Vera Magalhães, Carol Moran e Débora Freitas. Elas conversaram com o diretor da Quest, o Felipe Nunes. Ele destrinchou toda a pesquisa divulgada nesta quarta-feira, pesquisa presidencial, que você ouviu nas reportagens de Felipe Igreja e Pedro Pupulim. 1h30, depois do repórter CBN, a gente traz esse bloco de entrevista de Vera Magalhães, Carol Moran e Débora Freitas com o diretor da Genial Quest, o Felipe Nunes, destrinchando essa pesquisa, portanto, não perca. Meia-noite, 45 minutos. Ainda em Brasília, a proposta de emenda à Constituição que reduz a maioridade de 18 para 16 anos avançou na Câmara dos Deputados. O texto recebeu apoio de 44 deputados na CCJ e agora vai ser analisado numa comissão especial.
3: A Comissão de Constituição e Justiça da Câmara aprovou nesta quarta-feira a admissibilidade de uma proposta de emenda à Constituição que estabelece a redução da maioridade civil e penal para 16 anos de idade no país, uma das bandeiras da campanha de Flávio Bolsonaro. A Constituição Federal prevê atualmente que menores de 18 anos são penalmente inimputáveis, mas a ideia dos parlamentares é reduzir essa idade para 16 anos. A proposta recebeu o apoio na CCJ de 44 deputados. enquanto outros 18 parlamentares foram contrários ao texto. A PEC é de autoria do ex-deputado Gonzaga Patriota, de Pernambuco. O parecer apresentado pelo relator, Coronel Assis, do PL, afirma que a redução da maioridade encontra amplo apoio da população. O parlamentar argumenta ainda que o jovem de 16 anos já possui maturidade suficiente para responder integralmente por seus atos e exercer direitos da vida adulta. Parlamentares da direita e do Centrão apoiaram o texto, de olho nas eleições de outubro. O deputado Mendonça Filho, do PL, disse que crimes graves cometidos por adolescentes precisam de punição.
7: Acompanhamos recentemente crimes bárbaros sendo praticados, como recentemente no Rio de Janeiro, onde jovens se uniram até a um maior de idade para estuprar uma outra jovem. O mesmo ocorreu em São Paulo. Assassinatos brutais praticados por jovens menores de 18 anos e maiores de 16. E esses jovens passarão, no máximo, 3 anos cumprindo regime socioeducativo. Isso é justo, gente? Isso é aceitável?
3: Já o governo e a base aliada tentaram obstruir a votação e se manifestaram de forma contrária à PEC. O deputado Renildo Calheiros, do PCdoB, defendeu que o debate seja feito a partir de mudanças no ECA, o Estatuto da Criança e do Adolescente, e não por meio de uma PEC.
7: Eu sou defensor de que o crime ele tem que ser combatido de maneira dura e que a pena do crime deve corresponder à gravidade do crime. Eu tenho abertura para no ECA debater se o crime de estupro, se o crime de morte, se o jovem infrator deve ficar no sistema socioeducativo por apenas 3 anos como período máximo. Eu tenho abertura para a gente discutir isso, mas o que aqui se propõe não é uma reflexão séria. O que aqui se propõe é um absurdo eivado de demagogia e de mentira com a redução da maioridade penal.
3: Com a aprovação da admissibilidade pela CCJ, cabe agora ao presidente da Câmara, Hugo Mota, determinar a criação de uma comissão especial para analisar o mérito do texto e estabelecer como deve se dar a redução da maioridade penal. Para ser aprovado depois no plenário, são necessários os votos de pelo menos 308 deputados em 2 turnos de votação. O texto depois deve seguir para o Senado. De Brasília, Felipe Igreja.
8: Meia-noite, 48 minutos. Uma notícia ainda desta quarta-feira do governo federal que registrou o PIX, o sistema de pagamento instantâneos, criado pelo Banco Central como marca de alto renome no Instituto Nacional da Propriedade Industrial. Essa medida foi anunciada pelo ministro do Desenvolvimento, Indústria, Comércio e Serviços, o Márcio Elias Rosa, durante a reunião do Conselho de Desenvolvimento Econômico Social Sustentável, o Conselhão. Ele diz que na forma da lei da propriedade industrial, é a maior proteção que se pode conferir a uma marca e ao seu símbolo. As marcas de alto renome são aquelas conhecidas pela população por terem reputação, prestígio e confiança. Com isso, recebem proteção especial estabelecida pela lei da propriedade industrial. Com esse reconhecimento, a marca fica protegida em todos os ramos econômicos, independentemente da classe de produtos ou serviços para a qual foi originalmente registrada. De acordo com o Ministério, essa publicação com reconhecimento vai ocorrer no próximo dia 16, na Revista da Propriedade Industrial, veículo oficial que divulga as decisões do INPI. O sistema brasileiro tem sido alvo de ataques do governo do presidente dos Estados Unidos, Donald Trump. A gente lembra que no início do mês, um relatório do escritório do representante comercial dos Estados Unidos acusou o PIX brasileiro de prejudicar injustamente as empresas estadunidenses que prestam serviços de pagamento eletrônico. Entre as empresas prejudicadas estariam Mastercard, Visa e WhatsApp Pay. O relatório sugere, entre outras ações, a taxação de 25% sobre produtos brasileiros por práticas desleais. O anúncio, claro, dos Estados Unidos provocou uma reação do governo brasileiro. Inclusive, nós temos repercussão sobre esse caso. Ainda nessa reunião do Conselhão, o presidente Lula
9: voltou a defender a soberania e rebateu as ameaças de um novo tarifaço do governo de Donald Trump sobre os produtos brasileiros. Durante esse encontro no Palácio do Itamaraty, o presidente brasileiro criticou a desinformação nas redes sociais, estratégia, segundo ele, usada pela direita e pela esquerda.
10: A reunião do Conselho de Desenvolvimento Econômico e Sustentável, o Conselhão, acabou se transformando em um ato político com o foco principal na defesa da soberania nacional, no momento em que o governo americano de Donald Trump ameaça taxar produtos brasileiros em até 37,5%. Sobre isso, Lula foi enfático ao afirmar que o país não tem o direito de aceitar essas taxas em respeito à dignidade aos trabalhadores brasileiros, comparando aos direitos dos trabalhadores americanos. Lula rebateu as justificativas da Casa Branca ao afirmar que o desmatamento no Brasil caiu nos últimos 3 anos e meio.
11: Porque essa última imputação de taxa que eles colocaram para nós, nós não temos o direito de aceitar por dignidade e respeito ao que nós fazemos aqui para os trabalhadores brasileiros.
10: Durante o evento, o presidente exibiu uma bandeira nacional com a frase "O Pix é do Brasil". O sistema de transferências desenvolvido pelo Banco Central virou alvo de Washington por ameaçar os cartões de crédito. O governo federal já avisou que o Pix é inegociável em qualquer tentativa de acordo comercial com os Estados Unidos. Em meio à tensão, Lula confirmou presença na cúpula do G7 na França na próxima semana, onde há uma expectativa de encontro com Trump. O presidente Lula defendeu que a população vote em projetos políticos construídos por várias mãos e não apenas em uma pessoa. Lula criticou a desinformação nas redes sociais, afirmando que a narrativa e os argumentos perderam espaço para a rapidez da mentira, estratégia que, segundo ele, é disputada pela direita e esquerda.
11: Que as pessoas votem, sabe, num projeto político. Porque nós estamos vivendo um momento muito delicado na política e na humanidade. O que vale é a rapidez da mentira nas redes digitais.
10: Na segurança pública, Lula sugeriu mudanças no programa Celular Seguro. A proposta, que ainda será implementada, prevê que aparelhos roubados possam ser recuperados e devolvidos aos donos. A dúvida do governo é se essa devolução seria nas agências dos Correios ou nas delegacias. De Brasília, Rani Veloso.
9: Agora meia-noite e 53 minutos, chega Matheus de Souza ao vivo aqui da redação em São Paulo, trazendo informações sobre as eleições no Peru. Matheus.
2: Clauson, boa noite novamente a você e ao nosso ouvinte do CBN Madrugada. A candidata de direita, Keiko Fujimori, ultrapassou o oponente de esquerda, Roberto Sanches, nas eleições presidenciais do Peru. A diferença entre os candidatos à presidência é de apenas 466 votos. Os dados do Escritório Nacional de Processos Eleitorais Peruanos foram atualizados agora há pouco, meia-noite e 48. Com pouco mais de 98% das urnas apuradas, Keiko Fujimori tem 50,001% dos votos válidos na eleição, enquanto Sanches tem 49,999%. Fujimori disputa a presidência pela quarta vez e pautou a campanha com uma plataforma conservadora e evocando o legado do pai, o ditador Alberto Fujimori. A candidata perdeu as últimas 3 eleições presidenciais no segundo turno por margens inferiores a 1% dos votos. Ela foi a primeira colocada no primeiro turno desta eleição, com 17,2% dos votos válidos. Sanches conquistou 12% dos votos válidos na primeira votação. Ele, Roberto Sanches, por sua vez, é identificado com eleitores das zonas rurais e de áreas afastadas das regiões urbanas. O concorrente é herdeiro político do ex-líder peruano Pedro Castillo, atualmente preso. Entre outros pontos, Sanches promete combater a pobreza, modernizar o país e nacionalizar os recursos naturais peruanos. O concorrente eleito será o 9º presidente em uma década, o que reflete uma crise política que existe no país. Clauson.
9: Importante informação que traz o Matheus de Souza. Então, a Keiko Fujimori tem 50,001% contra Sanches, que tem 49,999%. A diferença entre os dois é de 466 votos, correto, Matheus?
2: É isso aí, Cláudio. No momento, 466 votos separam os candidatos nas eleições peruanas.
9: 98% das urnas apuradas. Ontem a gente estava com um pouco mais de 97% das urnas apuradas e a gente não deve ter uma definição tão cedo ainda dessas eleições, porque há o registro agora daquelas localidades mais afastadas do Peru. Então, essas informações ainda estão chegando na central e aí é passada no sistema. Como está voto a voto, não tem como a gente pontuar nada sobre quem pode ganhar essas eleições, tá? Voto a voto as eleições no Peru, Keiko de direita, Sanches de esquerda, Matheus de Souza vai continuar a acompanhar qualquer nova novidade sobre as eleições do Peru. Volta aqui no CBN Madrugada para te trazer as informações. Rapaz do céu, 98% das urnas apuradas, voto a voto as eleições do Peru. Agora, 12:56. A influenciadora Deolane Bezerra e o traficante Marcola, apontado como chefe do PCC, foram denunciados por lavagem de dinheiro da facção.
12: O Ministério Público de São Paulo denunciou a influenciadora digital Deolane Bezerra e Marco Williams Herbas Camacho, o Marcola, apontado como chefe do PCC, por lavagem de dinheiro da facção criminosa. O GAECO, Grupo de Atuação Especial de Combate ao Crime Organizado, também ofereceu denúncia contra outras 4 pessoas. Alejandro Juvenal Herbas Camacho Júnior, irmão de Marcola, também apontado como parte do comando da facção, os filhos de Alejandro, Leonardo Alexander Ribeiro Herbas Camacho e Paloma Sanches Herbas Camacho e Everton de Souza, acusado de ser o operador financeiro do esquema. Deolane e Everton foram detidos no âmbito da Operação Vernix, deflagrada em 21 de maio. Marcola já estava preso. Leonardo e Paloma estão foragidos no exterior. O órgão aponta que os acusados operaram uma estrutura de lavagem de dinheiro entre 2018 e 2025, principalmente por meio da empresa Lopes Lemos Transportadora, conhecida como Transportadora Lado a Lado. A companhia era administrada por Ciro César Lemos, já condenado por organização criminosa. Segundo a denúncia, Marcola e Alejandro davam ordens para que Ciro repassasse valores às demais pessoas da rede. O inquérito indica que Deolane recebia depósitos fracionados da transportadora e a origem era ocultada por meio de contas da influenciadora. Segundo o Ministério Público, ela planejava reestruturar as próprias empresas e transferi-las para fundos sediados no exterior. Everton de Souza supervisionava prestações de contas e o fluxo do dinheiro. Já Paloma e Leonardo recebiam parcelas dos rendimentos ilícitos por determinação do pai. Cabia à filha de Alejandro orientar Ciro César Lemos sobre a distribuição dos valores. A justiça determinou o bloqueio de mais de 327 milhões de reais em bens. Também foram sequestrados 17 veículos, incluindo modelos de luxo, e 4 imóveis. As defesas negam o envolvimento dos acusados com os crimes apontados na denúncia. De São Paulo, Matheus Leite.
9: Antes do repórter CBN, faço aquela rodada de participação dos ouvintes do CBN Madrugada no WhatsApp 99911-9981. Muita gente mandando mensagem pra gente, registrar participação do nosso querido ouvinte aqui, a Luísa, de Saúde, São Paulo. Boa madrugada para Clauson e todo o time da CBN. Vai Brasil, rumo ao Hexa. Muita gente na expectativa pro início da Copa do Mundo. Sou Pedro Médici, de São Bernardo do Campo. Estou acompanhando a CBN nesta madrugada. Obrigado pela companhia de sempre. Boa madrugada, CBN. Aqui é Rose Nunes, de Guarulhos. Estou na escuta. Amo minha CBN. Na escuta a noite inteira, Clube da Insônia, tô nessa também, hein? Obrigado, Rose Nunes. Olá, Clauson, estou ligado na CBN. Josafá Rodrigues de Goiânia, preparando para pegar a estrada. E lembre-se, a noite é só para os diferentes dos iguais. Já refletiu no fim aqui. Legal te ouvir, Francisco Moura, Vila Ema, São Paulo. Obrigado pela companhia. Um ótimo dia para todos. Sempre atualizado, ouvindo o CBN Madrugada, aquele abraço, Luiz Ribeiro, Abreu e Lima, direto de Pernambuco. Boa noite, Clauson Dutra. Tudo bem com a equipe da Rádio CBN? Por acaso você tem alguma informação sobre essa chuva? E se essa chuva tem hora para parar? Preciso sair com meus cachorrinhos. Ah, rapaz, tá complicado, viu? Eu saí lá de Santana, na Zona Norte, tava chovendo já, garoando. Cheguei aqui no Butantã, na Zona Oeste de São Paulo, também com chuva, agaroando em alguns pontos da cidade de São Paulo. Chuva deve permanecer pela madrugada, de acordo com o CGE, viu? Forte abraço para você, João. Lá no chat do YouTube da Rádio CBN, José Maria Santos fala sobre Pix, o Palmeiras também com a gente por lá, Célio Castro, Newton Domingues, Isaura Ferreira, diretamente do Rio de Janeiro, Fernando Souza, o nosso querido ouvinte Daniel José também com a gente, a Cleusa Siqueira, todo mundo comentando sobre política e as reportagens aqui da Rádio CBN. Muito obrigado pela companhia de vocês. Logo depois do repórter CBN, agora sendo a voz de Matheus de Souza, eu vou te trazer informação sobre a responsabilização das plataformas digitais que voltou ao centro dos debates no Supremo Tribunal Federal. Tem reportagem de Brasília sobre isso. Eu conversei com um especialista em direito digital, o Eduardo Felipe Matias, que falou sobre o que está em jogo no STF e toda essa movimentação do Supremo Tribunal Federal, que manteve a responsabilidade das Big Techs por conteúdo ilícito e propôs um prazo de 60 dias para a aplicação das regras. Agora, a repórter CBN.
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0: quinta-feira, 11 de junho de 2026. A Comissão de Constituição e Justiça da Câmara dos Deputados aprovou a PEC que reduz a maioridade penal de 18 para 16 anos. O projeto, de autoria do deputado Gonzaga Patriota, do PSB, voltou à pauta após pedido de vista. A proposta foi aprovada por 44 votos favoráveis e 18 contrários. Agora cabe ao presidente da Câmara, Hugo Mota, criar uma comissão especial para debater o conteúdo. O ministro da Fazenda, Dario Durigan, afirmou que a inflação está sob controle, apesar da tensão geopolítica em decorrência da guerra no Oriente Médio. Atualmente, a taxa está em 4,39% no acumulado dos últimos 12 meses. O chefe da pasta também disse que o Brasil está crescendo muito mais do que o esperado pelas projeções do mercado nacional e de órgãos internacionais. No primeiro trimestre, o PIB brasileiro cresceu 1,1% após avançar 0,3% no quarto trimestre de 2025. O árbitro da Copa do Mundo da Somália, que foi impedido de entrar nos Estados Unidos, chegou a Mogadíscio, capital do país. Omar Artan foi recebido por uma multidão de apoiadores e autoridades. O profissional estava prestes a se tornar o primeiro árbitro da Somália a atuar no torneio. Ele foi eleito o melhor árbitro masculino do continente africano em 2025. No sábado, Omar foi barrado no Aeroporto Internacional de Miami por questões de verificação. O serviço de alfândega norte-americano não detalhou quais eram as restrições. O presidente da FIFA, Gianni Infantino, afirmou ser lamentável a saída do árbitro. Apesar disso, ele disse que a federação não pode interferir em decisões migratórias de países sede do torneio. No horário de Brasília, 1:04.
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4: Seguimos juntas e juntos até 5 horas da manhã com CBN Madrugada, edição de quinta-feira, 11 de junho de 2026. Seguimos tocando notícia direto de Brasília, Samantha Klein. Fala sobre o ministro Dias Toffoli do Supremo Tribunal Federal, que manteve a responsabilidade das Big Techs por conteúdo ilícito e propôs um prazo de 60 dias para a aplicação das regras. O magistrado deverá concluir o voto nesta quinta-feira.
5: Ao julgar recursos das Big Techs, a decisão que trata do marco civil da internet, o ministro Dias Toffoli do STF manteve a ampliação da responsabilização das plataformas por conteúdos publicados por usuários e defendeu que a medida não se trata de uma censura. O ministro também propôs um prazo de 60 dias para que as empresas apliquem as obrigações a partir do fim dos recursos. Os ministros analisam 12 embargos de declaração da Meta e do Google, além de entidades do setor de tecnologia, em relação à decisão de junho do ano passado que declarou o artigo 19 do Marco da Internet parcialmente inconstitucional. Com a mudança, a Corte passou a admitir hipóteses de responsabilização, mesmo sem uma decisão judicial. Toffoli acolheu alguns pedidos das Big Techs e propôs alterações para a tese da Corte, mas preservou as obrigações. A mudança mais expressiva é a que trata do dever de retirada de conteúdos ilícitos graves do ar, de forma preventiva. No voto, o ministro defendeu que o dever de agir de forma preventiva diante de conteúdos como terrorismo, ataques à democracia, exploração sexual, infantil, racismo e violência contra mulheres, passa a valer só para provedores com mais de 1 milhão de usuários registrados no Brasil. E para crimes contra a honra, exemplo de calúnia, injúria e difamação, a remoção segue dependendo de uma ordem judicial. O relator considerou que as normas de responsabilidade não ferem a liberdade de expressão.
6: Não se trata de censura, como muitas vezes alguns alegam. Aquele que teve retirado por determinação da plataforma, ele pode ir à justiça pedir para restabelecer. E isso não gerará indenização à plataforma. Ou seja, é um modelo mesmo de pesos e contrapesos.
5: No voto ainda foi abordada a exigência de que todas as plataformas tenham representação jurídica no Brasil. O ministro sugeriu uma obrigatoriedade somente para as plataformas que exercem atividade econômica, dispensando aqueles serviços sociais, culturais ou de utilidade pública. Neste ponto, o ministro Alexandre de Moraes fez uma ressalva e afirmou que as plataformas sem fins econômicos também podem ser utilizadas para a prática de crimes, especialmente para fins ideológicos. O julgamento foi interrompido e será retomado nesta quinta-feira. De Brasília, Samantha Klein.
4: Como você ouviu na reportagem de Samantha Klein, os ministros do STF começaram a analisar os recursos apresentados por empresas de tecnologia contra a decisão que endureceu as regras para as redes sociais. A gente vai ouvir agora o especialista em direito digital Eduardo Felipe Matias, doutor em direito internacional pela USP, justamente sobre essa responsabilização das plataformas digitais que voltou ao centro dos debates no Supremo Tribunal Federal. Bem, seguimos com o CBN Madrugada, agora para falar sobre o Supremo Tribunal Federal, que começou a analisar os recursos apresentados por empresas de tecnologia contra a decisão que ampliou a responsabilidade das plataformas digitais por conteúdos ilegais publicados por usuários. Entre os pontos em discussão estão prazo para implementação dessas novas regras, a necessidade de representantes legais no Brasil e os limites da responsabilização de empresas como Google e Facebook. Então, para entender o que está em jogo, quais podem ser os impactos para os usuários, plataformas e para o próprio ambiente digital brasileiro, a gente conversa agora com o doutor Eduardo Felipe Matias, especialista em direito digital e doutor em direito internacional pela USP. Muito obrigado pela companhia, doutor. Vamos juntos. Bom dia.
7: Bom dia. É um prazer falar com você, Cláudio.
4: Igualmente. Bom, para começar, doutor, o que exatamente o STF está julgando? Essa decisão sobre a responsabilização das plataformas já foi tomada, então o que são esses recursos? Quais pontos ainda precisam ser esclarecidos?
7: Eu acho que é importante primeiro delimitar bem do que se trata esse recurso. Uhum. Né? O tipo de recurso, que é o embargo de declaração, significa basicamente o seguinte: houve a decisão do STF no ano passado e agora o que as plataformas digitais procuram é... São alguns esclarecimentos sobre essa decisão. Né? Então, basicamente, os embargos cabem, os embargos de declaração, exatamente para declarar quando há alguma omissão, quando há alguma incoerência, quando há alguma lacuna naquela decisão. E é exatamente isso que está sendo julgado agora. Está sendo julgado esses embargos que vão procurar, por exemplo, determinar como é feita a notificação, determinar, por exemplo, até onde vai essa responsabilidade das plataformas, se existe ou não uma responsabilidade diferenciada conforme a atividade que as plataformas exercem, né? E é exatamente isso que está sendo decidido. Hoje começou o julgamento, o ministro Dias Toffoli, que é o relator, já começou a proferir seu voto e, de fato, ele começou a identificar já alguns pontos aí de esclarecimento. Então, por exemplo, em relação aos provedores de internet, existe essa diferenciação. Ele propôs que essa diferenciação por atividade, por funcionalidade, acabe se aplicando dentro do que foi a tese defendida pelo Supremo no ano passado. Existem regras, por exemplo, relativas à notificação extrajudicial. Então, a notificação extrajudicial, ela está prevista tanto na decisão do STF quanto no decreto presidencial que também houve depois, né, que foi agora mais recente. Como é essa notificação? É uma outra dúvida que surgiu. E aí foi esclarecido que essa notificação ela deve seguir o mesmo procedimento do artigo 21 do Marco Civil da Internet, que basicamente é aquela que diz que basta você ao notificar e a pessoa que foi, né, que tem legitimidade para fazer aquilo e que identifique o material que foi infrator de alguma regra. Então, basicamente, o que existe aí é um esclarecimento. O esclarecimento continua e vai ser feito durante esse período, né, vai ser votado, etc. E aí tem que entender o quanto que esses esclarecimentos, eles são suficientes, inclusive, para que fique realmente muito nítido para todos quais são as responsabilidades das plataformas digitais. Lembrando que vem um decreto depois, né, esse decreto presidencial, que vai também procurar detalhar um pouco mais essas regras e que mais ainda, depois disso, pelo próprio decreto, a Agência Nacional de Proteção de Dados, que é a autoridade competente, segundo o próprio decreto, ainda precisa também detalhar essas regras numa regulamentação posterior. Então, a gente está no começo aí de um caminho, que é o caminho de tentar colocar no papel aí regras mais claras para essa atividade.
8: A gente vai passar pelas falas do ministro Dias Toffoli, inclusive o próprio ministro Alexandre de Moraes também fez um argumento sobre isso no STF. Antes, eu quero também perguntar ao senhor sobre o motivo, o porquê Google e Facebook recorreram, portanto, dessa decisão. O que as empresas alegam estar faltando ou precisando ser ajustado nesse entendimento do Supremo?
7: Então, existe uma tentativa exatamente de delimitar melhor a decisão do Supremo. Vamos lembrar uma coisa, o Supremo só se manifestou sobre esse assunto, depois do decreto presidencial veio também tratar desse assunto, porque o Legislativo deixou de legislar sobre esse tema. Então, talvez a casa mais apropriada, o poder mais apropriado para tratar desse tema fosse o Legislativo, onde essas regras seriam muito mais detalhadas, debatidas, etc. Então, o Supremo está tentando suprir um pouco essa falta de regulação. A gente pode entrar um pouco no mérito da regulação em si, e acredito que ela seja necessária, porque, de fato, as redes sociais, as plataformas digitais não podem permanecer sem nenhum tipo de regulação, mas surge, então, essa necessidade de suprir, de alguma forma, né, de responder à sociedade, até essa pressão social que existe, para que houvesse regulação. Então, o Supremo, ao se manifestar na sua decisão do ano passado, claro que deixou lacunas. E são essas lacunas que as Big Techs estão tentando suprir por meio desses embargos de declaração. Eu acredito que os embargos vão mudar muito pouco, porque os pontos principais da decisão, que são o dever de cuidado, a necessidade de evitar falhas sistêmicas nessa moderação de conteúdo, eles vão persistir. Não vai ser o esclarecimento que vai mudar a decisão. Só vão, talvez, preencher, como eu disse, algumas lacunas que podem deixar um pouco mais claro para todos como que vai funcionar daqui para frente esse processo de moderação de conteúdo.
8: Sem dúvidas. Antes dessa decisão do STF, doutor, como funcionava a responsabilização das plataformas previstas no Marco Civil da Internet, hein?
7: Exatamente. Antes existia uma regra, que era o artigo 19 do Marco Civil da Internet, e pelo artigo 19 do Marco Civil da Internet, apenas quando as plataformas, recebendo uma ordem judicial para remover um conteúdo, não o fizessem, aí elas seriam responsabilizadas. Então, a forma de você chegar até as plataformas e exigir uma remoção de conteúdo que as obrigasse e que também as responsabilizasse, era a ordem judicial. Caberia, então, ao judiciário decidir. Agora mudou a lógica. Com esse dever de cuidado, que se procura exatamente que exista uma ação preventiva das plataformas, uma ação, inclusive, sistêmica, de tentar afastar esses conteúdos nocivos, esses conteúdos ligados a crime. E a partir daí muda, então, a lógica. A lógica deixa de ser uma lógica de reação a uma ordem judicial, como era no Marco Civil originalmente, e depois, agora, com o Supremo Tribunal Federal tendo julgado que esse artigo 19 é parcialmente inconstitucional, passa a funcionar essa lógica da notificação seguida de remoção. Notificação extrajudicial, ou seja, qualquer pessoa que se sentir afetada, ela pode notificar, e desde que se enquadre naqueles crimes que, inclusive, obrigam as plataformas, né, a ter um dever de cuidado, você começa a ter uma responsabilização também em caso de não remoção. Uma das, inclusive, das um dos pontos que foi abordado pelo ministro Dias Toffoli foi exatamente a questão dessa responsabilidade solidária. Então, essa omissão das plataformas, elas são notificadas sobre um crime, da forma que foi já determinada no próprio voto de hoje, né? Imaginando que ele prevaleça. E elas, tendo essa notificação, recebida essa notificação, não removerem o conteúdo, elas passam a ser responsáveis solidárias, solidariamente responsáveis, com aquela pessoa que produziu o conteúdo, com aquele terceiro que produziu o conteúdo. Então você vê que pouco a pouco essas nuvens vão se dissipando e a gente vai entendendo melhor como funciona o modelo.
8: Trazendo para o debate desta quarta-feira, um dos debates, inclusive, envolveu a exigência de sede ou representante legal aqui no país das redes sociais das Big Techs. Por que esse tema é tão importante e por que ainda não há alguns representantes aqui no nosso país?
7: Eu acredito, inclusive, que isso seja algo que já começa a se consolidar também como entendimento, né? A necessidade de ter alguém aqui para responder, a partir do momento que você cria todo um regime de responsabilidade, é preciso ter alguém que responda aqui no Brasil. Então, inclusive, nesse ponto também específico, começou a existir já um detalhamento, no sentido de que nem todas as empresas, apenas aquelas que estão lucrando, que têm uma atividade econômica no Brasil, precisariam ter esse representante. Aliás, esse é um ponto importante, eu acho que a gente tem que ressaltar, que é essa questão da atividade lucrativa, né? Existe uma, isso está tanto na decisão do Supremo, isso não foi abordado hoje.
8: O ministro Dias Toffoli chegou a falar sobre isso.
7: Também está no decreto que foi promulgado depois. A presunção, que agora está sendo tratada como presunção de culpa, não de responsabilidade, das plataformas, no caso em que elas impulsionam conteúdo, que elas fazem anúncio em cima daquele conteúdo. Porque, é claro, se você tem uma plataforma que está lucrando em cima daquele conteúdo, por meio de um anúncio, por meio de um impulsionamento, deveria haver um controle maior dessa plataforma. Ela deixa de ser um agente passivo, que era um pouco o argumento, até muito tempo atrás, de que as plataformas não queriam ser árbitros da verdade, portanto não queriam moderar o conteúdo. Mas elas começaram a moderar conteúdo, sim, ativamente, isso é uma realidade hoje. E mais do que isso, cada vez mais elas ganham com esse conteúdo, seja por meio de anúncios, seja por meio de funcionamento. Então seria muito lógico, realmente, elas deixando de ser reativas e passando a ser proativas em algumas atividades aí de moderação de conteúdo, inclusive mais do que isso, né, de funcionamento, que elas passem a responder. E aí eu acho que essa é uma das, talvez um dos pontos menos questionáveis, né, tanto da decisão quanto do próprio decreto.
8: E doutor, o próprio ministro Alexandre de Moraes argumentou que sem representação no Brasil, a justiça teria dificuldade para agir diante de ilícitos, né? O senhor está avaliando, inclusive, seguindo o que o próprio ministro disse hoje, né? Como é que o senhor avalia esse argumento dele?
7: Sim, eu acho que é um argumento correto, né? Na verdade, o que a sociedade assistiu durante muito tempo é, na verdade, a falta de regulamentação que acabou levando alguns danos para a sociedade, né? A gente assistiu aí um aumento dos conteúdos que são negativos, dos nocivos, conteúdos, inclusive, muitas vezes, que são, na verdade, golpes ou fraudes. Até por isso também a decisão trata disso e trata também o decreto disso. Quer dizer, na hora que você tem uma fraude contra o consumidor, na hora que você tem um golpe contra o consumidor, isso aí tem que ser algo vigiado nesse ambiente. Sem falar nas questões de saúde mental e tantas outras que a gente sabe que são derivadas de ambientes tóxicos, né, que acabaram se formando nas redes sociais. Então, acho que por muito tempo se esperou que houvesse essa responsabilização, ela é necessária, é importante que ela seja feita com cuidado e com muita atenção, porque também você passar do ponto nessa regulação, você acaba propiciando aí um controle de conteúdos excessivo, portanto, uma espécie até de censura prévia das próprias plataformas. Então a liberdade de expressão não pode ser ameaçada por causa disso, mas eu acho que é um pouco essa sintonia fina que está sendo procurada para tentar manter a liberdade de expressão. Existe, por exemplo, uma exceção a crimes contra a honra, né? Tudo que é relacionado a calúnia, difamação, etc., que pode ser uma opinião. Então cabe aí, nesses casos, manter a ação do judiciário, ou seja, uma ordem judicial é exigida ainda para se remover esse tipo de conteúdo. Você vê que é uma exceção que foi colocada de propósito para tentar não afetar a liberdade de opinião e principalmente a liberdade de expressão nesses casos mais polêmicos, né, que são casos relacionados, de repente, a uma acusação que é feita contra um político, etc. Então existe um cuidado, né, de tentar construir isso. Agora, realmente a gente tem que ser vigilante para também evitar a situação em que, por excesso de remoção de conteúdo ou por uma ação de repente até do poder público, a censura possa afetar a liberdade de discurso das pessoas.
8: Exato. As plataformas

0: Isso. É importante que antes que elas sejam responsabilizadas, exista sim um prazo para adaptação. Acho que isso é também mais um pedido razoável, né? Que poderia ter vindo em uma lei, mas que por conta da decisão do Supremo ter sido tomada e ter uma aplicação imediata, tem que se esclarecer agora como que vai funcionar isso exatamente.
1: O senhor chegou a dar uma palhinha sobre o impacto para os usuários, mas antes disso, eu quero falar e quero ter, na verdade, o seu olhar internacional sobre esse tema, né? Na sua avaliação, inclusive, como é que os outros países têm enfrentado esse mesmo desafio de responsabilizar plataformas sem comprometer a liberdade de expressão, doutor?
0: Sem dúvida é um desafio, Clauson. Acho que não existe fórmula pronta, não adianta nem a gente tentar imitar ou copiar outras legislações. Vamos até pegar como exemplo, por exemplo, os Estados Unidos, eles também têm essa lacuna em relação à regulação das redes sociais. A Europa tentou fazer um pouco mais, mas existe sim um problema aí grande entre esse equilíbrio. É um equilíbrio muito tênue entre você controlar conteúdos nocivos e ferir a liberdade de expressão. Mais do que isso, a partir do momento que você delegar para as plataformas esse controle de conteúdo, como já vinha sendo feito, também existe uma questão de legitimidade. Porque você delegar para um agente privado, estabelecer uma espécie de governança privada do discurso público, também é perigoso. Existem interesses comerciais, interesses econômicos envolvidos. Essas empresas têm, inclusive, como você colocou, interesses internacionais. São empresas globais. Então, o Brasil acho que faz bem de tentar encontrar sua própria legislação, encontrar sua própria forma de tratar o problema. E não me parece que exista uma fórmula pronta a ser importada, não. Ao contrário, a gente tem que construir aqui no nosso diálogo, entendendo que são empresas globais, na maior parte delas, ou pelo menos aquelas que têm um impacto maior. Entendendo que o Brasil, claro, tem também que ter uma participação nessa governança do discurso público, tem que também se permita ao poder público, né, ao governo do plantão, etc., interferir no discurso a seu favor. Então, como eu disse, é um equilíbrio muito tênue que tem que ser encontrado.
1: Exatamente. Professor, sobre os impactos para os usuários, essa decisão pode tornar mais rápida a retirada de conteúdos considerados ilegais para quem usa as redes sociais no dia a dia? O que, que muda efetivamente depois dessa decisão? O usuário comum vai perceber alguma diferença?
0: Vai sim, eu acho que exatamente um ponto importante é esse. Para aqueles crimes que são, inclusive, elencados, foram elencados pelo Supremo como crimes graves, etc., a notificação ela leva praticamente a uma remoção imediata. Existe lá até uma discussão de quais são os prazos adequados para isso. Também começou a se falar sobre isso hoje, falou-se em 24 horas, por exemplo, a remoção. Então, é uma discussão que vai acontecer ainda em relação ao prazo razoável, mas o prazo vai ser um prazo mais rápido do que seria da ordem judicial. Então, uma das vantagens em relação a esse modelo, vamos chamar assim, que é esse modelo que, na verdade, se preocupa com esse dever de cuidado, é que exatamente as plataformas tenham uma reação mais rápida. Me parece que essa é uma das vantagens que pode acontecer. O que não pode transformar essa reação muito rápida em uma censura prévia, como eu disse. Mas o fato que existe um crime é evidente, e existe uma notificação sobre esse crime, que as plataformas são obrigadas a agir. Caso contrário, elas são responsabilizadas, inclusive com responsabilidade solidária, me parece que é positivo.
1: Hoje o ministro Dias Toffoli leu seu argumento, inclusive a sessão foi suspensa, será retomada nesta quinta-feira. Gostaria de entender do senhor o que ainda pode mudar quando os demais ministros apresentarem seus votos. Há pontos do entendimento atual que ainda podem sofrer ajustes importantes, doutor?
0: Eu não acredito em ajustes importantes, né? Okay. Como eu disse, eu acredito que vai acontecer. E até o próprio ministro Dias Toffoli manifestou isso no começo do voto dele, que a tese é uma tese do Supremo, é uma tese da Corte, não é uma tese individual de um ou outro ministro. E na prática, me parece que existe aí uma tentativa do STF de formar um consenso em torno do tema. Então eu não sei exatamente como vai desdobrar aí o julgamento, mas o que me parece é que sim, deve haver um certo consenso que não vai diferir muito do que já foi resolvido, até porque nem o tipo de recurso permitiria ir muito além dos esclarecimentos que a gente já conversou. Então, me parece que existe um certo consenso, sim, em relação ao STF, em relação a esse tema. Existe um certo consenso até alinhado com o Executivo em relação a esse tema. Agora, só falta realmente o Legislativo fazer a parte dele, né? Seria mais fácil, na prática, se a gente tivesse um posicionamento do Legislativo E isso tudo ficaria talvez

0: mais claro para todos e também seria o foro mais adequado para você poder discutir essa situação.
1: Esse é o ponto, né? Te devolvo com uma última pergunta sobre essa decisão do STF. Aumenta essa pressão para que o Legislativo aprove uma lei específica sobre o tema?
0: Provavelmente a decisão do STF aumenta, como o decreto presidencial também aumentou, porque é isso, foram atores do poder público ocupando um espaço vazio, um espaço que naturalmente deveria ser ocupado pelo Legislativo. Então, o Legislativo talvez veja nisso uma necessidade de se mexer. Agora, é claro, as coisas vão caminhando e não podemos ficar nesse vácuo, né? Então, vão caminhando de modo que o que o Supremo definir a partir de agora é algo que não só vai estar valendo de uma forma mais clara para todos, mas que também embasa o decreto presidencial, que bem ou mal ele é alinhado, totalmente alinhado com a decisão do Supremo. Então, a partir daí, se o Legislativo não se mexer, e a esperança talvez que isso cause aí um movimento maior, eu não sei se ela vai corresponder à realidade, mas é possível. Por outro lado, existe o detalhamento, como eu disse, que virá também pelo decreto e pela atuação da Agência Nacional de Proteção de Dados, que é a autoridade competente pelo decreto. Então, algumas das lacunas, talvez, que o Supremo talvez, ele não vá preencher todas as lacunas, inclusive, ainda, elas vão se preencher naquela regulamentação feita pela autoridade. E aí, essa regulamentação feita pela NPD é uma regulamentação que também nós temos que estar atentos para que ela consiga também manter esse equilíbrio entre liberdade de expressão e controle de conteúdos nocivos online. Como falei, é um equilíbrio que nós temos que estar sempre atentos para evitar que essas alterações, né, de regime acabem levando a balança a pender para um lado público.
1: Nós conversamos com Eduardo Felipe Matias, especialista em Direito Digital, doutor em Direito Internacional pela USP. Muito obrigado pela entrevista. Bom dia para o senhor.
0: Foi um prazer, obrigado. Um abraço.
1: Lembrando que o STF ainda vai concluir a análise desses recursos, mas o julgamento já se mostra decisivo, no caso, para definir o equilíbrio entre liberdade de expressão, combate a conteúdos ilegais e responsabilidade das grandes plataformas digitais aqui no país. 1:30, entra em campo o repórter CBN na voz de Matheus de Souza.
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0: quinta-feira, 11 de junho de 2026. A Copa do Mundo começa oficialmente hoje. O Mundial é o primeiro da história disputado em três países sede: Estados Unidos, México e Canadá. O torneio também vai ter três cerimônias de abertura. A primeira está marcada para esta quinta-feira, às 14h30, uma hora e meia antes da partida de abertura, entre o México e a África do Sul, no Estádio Azteca, na Cidade do México. O presidente Lula conversou por videoconferência nesta quarta-feira com a presidente mexicana Cláudia Sheinbaum. A reunião aconteceu em meio à nova ofensiva tarifária dos Estados Unidos ao Brasil e ao México. Segundo nota publicada pelo governo brasileiro, durante a conversa, os líderes reafirmaram a importância do multilateralismo, do direito internacional, da democracia e do princípio da não ingerência. Lula e Sheinbaum também confirmaram posição a favor do fim do embargo a Cuba. O Ministério da Gestão e Inovação autorizou que os servidores federais façam um expediente menor nos dias de jogos da seleção brasileira na Copa do Mundo. A portaria permite que os servidores saiam 3 horas antes do início da partida. A norma prevê que as horas não trabalhadas deverão ser compensadas depois. Quem não trabalhar e não compensar, terá o desconto proporcional no contra-cheque. No horário de Brasília, 1h32.
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2: Seguimos com CBN Madrugada, edição de quinta-feira, 11 de junho de 2026. Logo mais teremos outra rodada de participação dos ouvintes do CBN Madrugada. Manda mensagem pra gente pelo 99911-9981. Além, é claro, do chat de conversas do YouTube, liberado para você mandar mensagem pra gente por lá também. Agora, 1h34.
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0: A Luciana tem 54 anos e gostaria de fazer um investimento pensando na aposentadoria. Ela pergunta se vale a pena fazer uma previdência privada ou se seria melhor um investimento no Tesouro Direto. Luciana, a principal vantagem da previdência privada, se você fizer um plano do tipo PGBL, é deduzir os seus investimentos do imposto de renda. Isso até o limite de 12% da sua renda anual. Mas você precisa fazer a declaração completa e não o modelo simplificado. Outra vantagem importante, se você esperar 10 anos para sacar o investimento e optar pela tributação pela tabela regressiva, é que o imposto de renda vai ser de 10% sobre o valor resgatado. Então, você deixa de pagar 27,5% de imposto agora para pagar apenas 10% lá na frente. A desvantagem do PGBL é que você não sabe exatamente de quanto vai ser a rentabilidade da sua aplicação. Ela vai rendendo conforme o desempenho do fundo que você escolheu. Então, você precisa periodicamente acompanhar esse desempenho e fazer as mudanças conforme a situação. No Tesouro Direto, você tem a opção do Tesouro Renda Mais, que é um título que rende a inflação mais juros e paga a correção mais os rendimentos em parcelas mensais durante 20 anos com a garantia do Tesouro. Mas você não tem nenhum tipo de benefício fiscal, como no PGBL, e os rendimentos são tributados em 15%. As duas opções são interessantes para o seu caso. Até a próxima e continue mandando as suas perguntas para cbndinheiro@cbn.com.br.
1: Agora, 1h36, aqui no CBN Madrugada, espaço para Débora Freitas, Carol Moran e Vera Magalhães. Viva Voz, debate de política hoje com o diretor da Genial Quest, Felipe Nunes, falando sobre a pesquisa presidencial divulgada nesta quarta-feira.
2: Bom, gente, a gente está hoje com o Felipe Nunes, da Quest, né? O professor Felipe Nunes, cientista político, diretor da Quest, que vai nos ajudar a esmiuçar os números. Desde manhã, quem está aqui na programação da CBN já ficou sabendo os principais dados da última rodada da pesquisa Quest, tanto de avaliação de governo quanto presidencial. E agora a gente vai descer os detalhes aqui com o Felipe. Boa noite, Felipe. Obrigada por nos atender, como sempre.
3: Boa noite, Vera. Prazer estar aqui de novo com você, Débora, e com Carol. Vamos falar de pesquisa Quest, que trouxe aí alguns dados muito interessantes nessa última pesquisa antes da Copa.
4: Boa noite, Felipe.
2: Pois é, e como era a última antes da Copa, eu acho que vocês resolveram fazer barba, cabelo e bigode, porque eu nunca vi um questionário tão detalhado e com tantas perguntas muito específicas para não deixar dúvida do que se estava perguntando para o eleitor. Então, acho que a gente tem muito sumo para extrair aqui. Eu queria começar te ouvindo sobre os eleitores independentes, porque eu acho que o grande dado que salta da pesquisa é uma mudança de percepção nesse eleitorado, que é chave quando a gente tem o que você gosta de chamar de uma polarização bastante cristalizada. O que aconteceu entre os eleitores independentes de maio para cá, Felipe? E por quê?
3: Pera, primeiro, de fato essa é uma pesquisa muito estratégica, porque ela tem o papel nesse momento de ajudar o eleitor a entender como é que está a disputa eleitoral, não só olhando para a dinâmica desses dois principais nomes que a gente fala tanto, Lula e Flávio, mas também das oportunidades políticas dispostas por tantas outras alternativas que surgiram, Vera. Imagina, quando a gente começou a cobrir essa eleição com pesquisa, você tinha Lula e aí você testava ou Eduardo, ou Ratinho, ou Caiado, depois você... Agora você tem uma série de nomes apresentados numa dinâmica que mostra como a classe política está buscando, de fato, alguma alternativa, né? Então, fomos lá entender todas as dinâmicas e o que, que a gente descobre, Vera? Primeiro, o eleitor independente, ele foi impactado por dois movimentos, um positivo e um negativo, mas eles são concomitantes. O efeito positivo qual é? Governo Lula abriu a caixa de ferramentas de agenda pública e política, lançou o Desenrola 2.0, já tinha na sua pauta a isenção do imposto de renda de até R$5.000, trouxe o programa Move para aplicativo, motorista de aplicativo e taxista, trouxe, revogou lá a taxa das mudanças, o governo fez um monte de coisa, e isso tudo junto produziu um sentimento que a gente mostra na pesquisa de algum fôlego para os endividados, por um lado, e para aqueles que estavam acostumados a pagar imposto de renda e não estão pagando mais. Então, isso ajudou a criar um clima positivo. Junto com isso, vieram dois movimentos negativos na oposição. Essa é a primeira pesquisa Quest, depois da revelação do áudio em que Flávio Bolsonaro conversa com Vorcaro sobre um financiamento para o filme. Os eleitores acham que isso foi um erro, o brasileiro acha, a maioria acha que foi um erro o que o Flávio Bolsonaro fez, e o encontro do Flávio, a tentativa de reversão de agenda, quando ele vai aos Estados Unidos conversar com o Trump sobre o tema, parece, né, pelo que a pesquisa mostra, os brasileiros achando que o Flávio teve grande influência na classificação das organizações criminosas em terroristas, só que o efeito parece não ter aparecido. Por quê? Porque o brasileiro até é a favor de endurecer a conversa sobre organizações criminosas, chamando-as de terroristas, mas não acha que isso tenha que acontecer via outro país, ou seja, o brasileiro tem um temor de uma interferência internacional. Então, a combinação, Vera, de um sentimento positivo econômico, um fôlego, com notícias muito negativas contra esse principal adversário do Lula na eleição, acabou dando aos independentes, que são voláteis, que mudam e vão mudar muito ainda, um sentimento de que neste momento é melhor o Lula do que o Flávio.
5: Pois é, e tudo isso que você trouxe aí alterou o resultado, ou melhor, alterou os números da pesquisa, né, pro segundo turno. No cenário simulado, o presidente Lula aparece com 44% contra 38% de Flávio Bolsonaro. Ainda mostra, claro, um cenário polarizado, mas já sai ali da margem de erro. Com relação a Flávio Bolsonaro, os dados mostram que a direita não bolsonarista, que ele perdeu intenção de voto também na direita não bolsonarista?
3: Débora, perdeu sim, e esse é um ponto muito importante, né? No relatório que a Quest publica hoje, a gente sempre mostra, né, não só os principais dados, mas todos os cruzamentos, tal, para que as pessoas interessadas possam, de fato, analisar o que está acontecendo na eleição. A gente mostra que de abril para junho caiu de 90% a intenção de voto no Flávio na direita não bolsonarista para 82%. São 8 pontos de queda nesse grupo. E por que esse grupo é importante, Débora? Eu sempre sinto, quando estou fazendo uma análise segmentada do eleitorado brasileiro, no Brasil, a direita não bolsonarista é maior do que a bolsonarista. 22% do eleitorado é a direita não bolsonarista, 13% a direita bolsonarista. Ou seja, se houver um movimento de desapego do Flávio, isso pela direita não bolsonarista, isso poderia sim movimentar significativamente o quadro. Até aqui, não dá para dizer ainda que é uma tendência, não dá para dizer que é um abandono, mas existe um contingente não desprezível de direita não bolsonarista olhando para outras opções do quadro político.
5: O Felipe, pelo que a gente está vendo dos números, então, colou no Flávio a questão do tarifaço, também a história do Banco Master e aquela decisão do governo americano de classificar as organizações criminosas brasileiras como grupos terroristas, também parece que não gerou tantos dividendos para o Flávio assim, né? Porque a população brasileira se divide aí com relação a essa postura do governo americano.
3: Carol, o que aconteceu foi que a tentativa do Flávio de virar a página pós áudio com Vorcaro até conseguiu mudar o assunto, o que é importante, né, quando você está lidando com uma crise, mas não foi capaz de resolver o problema, de trazer uma pauta positiva que aproximasse o eleitor independente dele. Carol, um dado que pouca gente comentou hoje, né, como o Vera chamou a atenção, a pesquisa está repleta de indicadores, tem muita coisa, mas um deles é muito importante para ajudar a entender isso que você acabou de me perguntar. Já faz um tempo que eu defendo que, para conquistar o eleitor independente, o Flávio Bolsonaro teria que ser visto pelo eleitor independente como mais moderado que a sua família. E, Carol, o que aconteceu? exatamente o inverso. Contrário. De maio para junho, menos brasileiros estão dizendo que o Flávio é mais moderado que a sua família. Ou seja, ele distanciou-se do eleitorado mais importante, que era o que ele tinha que conquistar, justamente por esses movimentos todos que aconteceram.
2: Felipe, quando a gente vê esses movimentos de migração de voto, né? Você falou da direita não bolsonarista, a gente falou também dos independentes, a gente até vê votos saindo do Flávio, o Lula melhorando um pouco, mas esses outros candidatos, e agora são vários, que se apresentam como opção, ainda não são vistos como tal pelos brasileiros. Ainda tem ali difuso esse sentimento de que gostariam de votar em outra opção, né? A gente tem uma pergunta especificamente sobre isso, que tem lá sobre o tarifaço, 23% dizendo que gostariam, que aumentou a vontade deles de votar em outra pessoa, mas os candidatos só minguam. O que que explica isso? É falta de conhecimento ainda? O fato de que a campanha ainda não começou? É falta de uma postura digital mais clara? Eu até falei disso na minha coluna de hoje, de quanto faltam ideias e estratégia nessas campanhas.
3: Vera, vamos lá. Primeiro, é importante lembrar para o nosso ouvinte que essa pesquisa está capturando uma demanda por uma alternativa.
2: Uhum.
3: Né? A demanda está dada. E a melhor maneira de demonstrar isso, olhando para um dos indicadores da pesquisa, Vera, é como aumentou o indeciso no primeiro turno.
2: Sim.
3: Uhum. Dobrou o número de indecisos, saiu de 5 para 10 em um mês. De onde é que estavam esses eleitores? Basicamente votando no Flávio Bolsonaro. Então, é um eleitorado que saiu do Flávio e não foi para lugar nenhum. Por quê? Primeiro, falta de coordenação política. Vera, hoje a eleição, a gente está convivendo com um volume enorme de nomes. Quando você tem muito nome para escolher, você passa a não ter nenhum, porque o foco da atenção das pessoas acaba ficando disperso. Uhum. Mas tem um segundo ponto, Vera. E aí, por isso essa pesquisa é importante, porque é a pesquisa antes da Copa e antes do começo da campanha. Todos os candidatos, essas alternativas são muito desconhecidas. Muito desconhecidas. Né? O que tem mais conhecimento é 50% apenas do eleitorado. Tirando Lula e Flávio, o resto é metade do Brasil não conhece. Sendo que tem nome que 70% não conhece, 80% não conhece, ou seja, tem um problema de coordenação, mas também tem um problema de apresentação, né? Como é que você apresenta de maneira efetiva? O único nome, eu diria, que conseguiu em algum momento aparecer, mas não é crescer significativamente ainda, foi o Renan Santos. O Renan Santos saiu de 76% de conhecimento para 70%. São 6 pontos percentuais em um mês. É muita coisa, Vera.
2: Uhum.
3: É um movimento relevante para um candidato de um partido, né, pequeno, mas ele está conseguindo ali fazer um movimento nesse sentido. O Zema, em algum momento, conseguiu, mas rapidamente teve ali que lidar com desafios no seu partido. Então, tem um problema de coordenação, é muita gente apresentada, mas tem um outro problema que é as pessoas não conseguem olhar para esses outros nomes, não conseguem enxergar essas outras alternativas, e o desconhecimento, obviamente, barra o crescimento desses nomes.
5: Quando a gente olha para os dados de aprovação e desaprovação, eles estão bem próximos, né? 47 vezes versus 48, mas é o melhor resultado para o governo desde janeiro. Tivemos um pacote de bondades, digamos assim, mas em que segmento você acha que houve mais alteração?
3: Ah, essa pergunta é super importante. Quando a gente estava trabalhando no relatório dessa pesquisa ontem, um dado me chamou muita atenção e eu queria convidar o ouvinte para discutir isso comigo e acompanhar comigo. É a primeira vez que eu vi crescer a aprovação do governo e intenção de voto no Lula entre os jovens, que não tinha acontecido até aqui. Até aqui eu estava vendo um enorme distanciamento. E sabe o que me chama a atenção, Débora? Nas pesquisas qualitativas que a Quest faz, junto com essa, todo mês, além de fazer esse trabalho quantitativo, a gente também roda pesquisas qualitativas com um grupo independente. O que a gente está descobrindo? O eleitor independente jovem adorou o embate que o governo fez sobre a escala 6x1. É a primeira vez que um tema do governo encantou esse eleitorado. Tá? Então, a mudança, há outras, tá? A aprovação do governo melhorou entre renda baixa, entre renda média, isso já é um efeito desse efeito, dessa dinâmica econômica que a gente falou, mas a mudança que mais me chamou a atenção, Débora, foi a mudança entre os jovens. Isso pode ser um ponto muito importante de mudança de chave nesse próximo ciclo, quando a gente começar a entender o processo político.
6: Felipe, o quanto essas intenções de voto estão cristalizadas ou esses votos ainda podem mudar daqui até a eleição?
3: Carol, a gente pergunta para os eleitores, depois que eles escolhem a opção de voto, se essa é uma opção definitiva ou não. É muito impressionante, Carol. 70% dos eleitores do Lula, 70% dos eleitores do Flávio Bolsonaro, aproximadamente, dizem que o voto deles é um voto decidido. E esse é um voto, Carol, que tá, essa decisão de voto, ela tá só aumentando ao longo do tempo, tá? Então isso sinaliza para uma dificuldade de mudar o quadro geral que envolve Lula e Flávio. É diferente quando a gente analisa o mesmo resultado para os outros nomes, Caiado, Zema, Renan. Porque nesses outros nomes, a possibilidade de mudança é maior do que a definição do voto. Ou seja, se tem um ponto que essa pesquisa reflete, o Flávio piorou, mas não a ponto de estar fora do jogo. Carol, eu citei numa análise que fiz mais cedo o caso da Rosiana Sarney, que para o ouvinte que gosta de política e já acompanhava a eleição em 2002, a Rosiana Sarney, exatamente num período como esse, em março de 2001, ela era líder nas pesquisas do Datafolha, 52% contra 36% do Lula. Bastou a Operação Lunos aparecer, Rosiana Sarney caiu, Carol, 16 pontos percentuais, tá?
6: Verdade.
3: Um resultado, é uma queda muito significativa, diferente dessa de 4 pontos que a gente está vendo para o Flávio. Ou seja, isso mostra que a gente de fato está vendo um outro momento político. Os eleitores estão muito mais, como eu disse, calcificados, a polarização veio para ficar, e essa decisão do voto é uma dessas indicações de como vai ser difícil mudar esse quadro ao longo do processo eleitoral.
2: Felipe, na questão econômica, a gente até vai ter o Bruno Carazza, seu conterrâneo, mais tarde, analisando um pouco os dados, mas eu não queria deixar de te ouvir sobre algo que me parece um pouco contraditório, porque os eleitores dizem, na sua maioria, que as medidas econômicas são positivas, em seguida eles dizem que não vão se beneficiar diretamente deles, mas quando você pergunta se a renda deles vai aumentar, de novo, a gente tem um quadro de maioria que diz que a sua renda vai aumentar. As pessoas estão bipolares em relação a essas medidas, o governo ainda não faturou o que ele pode vir a faturar com elas, porque também a preocupação com a economia como principal problema caiu, agora é só o quarto principal problema para o brasileiro. As pessoas estão ambivalentes em relação a isso?
3: Primeiro, Vera, então hoje aqui é um programa especial Minas Gerais.
2: Sempre, Minas aqui, então, decide eleição e o Viva Voz.
3: Faltou só o Viva Voz, pão de queijo, pra gente então fechar essa rodada de Copa. Mas, Vera, você tá, né, me perguntando sobre um tema importante que é... A gente escutou e acostumou, você que acompanha a política há tanto tempo e tão bem sabe o efeito que a economia tem sobre a política, né? A gente se acostumou a ouvir a economia estúpido, certo?
2: Uhum.
3: E faz um tempo que eu tenho mostrado, com vários estudos, que a força da economia como variável explicativa perdeu relevância. As pessoas estão mais dissonantes cognitivamente quando olham para os efeitos econômicos, né? O PIB cresce, elas falam que a economia piorou. A inflação está ali na meta, controlada, mas as pessoas estão dizendo que os preços estão aumentando. O desemprego está caindo, as pessoas estão dizendo que está mais difícil conseguir emprego. Então tem ali um desafio que é totalmente parte desse mundo que a gente vive, polarizado de redes, de bolhas, em que a gente vai confirmando o viés da gente mais do que tentar atualizar as percepções. Então a economia sofre com isso. E o governo sofre também, porque o governo fez um monte de coisa nesses últimos 4 anos, tentou de tudo com políticas e não viu a sua aprovação ser positiva. Já faz mais de 1 ano, Vera, 1 ano e meio, que o governo não tem a aprovação positiva, né? O saldo é sempre negativo. Agora, recentemente, o endividamento, que estava muito alto, esse conseguiu dar um respiro. Então, ali as pessoas estão sentindo um sossegozinho. E também está acontecendo no caso da isenção do imposto de renda, que as pessoas estão ligeiramente dizendo que estão percebendo
2: sim.
3: o benefício. Mas, Vera, veja só, a isenção do imposto de renda aconteceu no ano passado.
2: É.
3: Para começar a dar algum resultadozinho, porque não é enorme, né? Passou o Natal, o Ano Novo, as férias de janeiro, o Carnaval, passou a Páscoa, passou o feriado de Tiradentes.
2: Passou agora a hora de declarar o IR, talvez isso explique, não?
3: Claro, aí passou o IR e aí o efeito começou a aparecer, mas é muito lento. Então, assim, o eleitor, mais do que ambivalente, ele está realmente muito resistente com os efeitos econômicos, porque ele está sentindo na pele o alto preço. O endividamento continua sendo um desafio, embora tenha melhorado, e a capacidade de mudar o padrão de vida do eleitor virou uma questão quase intransponível. Então, a economia é realmente uma desses territórios que a gente vai ter que reaprender a ler, na minha opinião.
2: Muito bom, e a gente sempre conta com você para ajudar a gente a ler. Obrigada por hoje, Felipe, e até a próxima.
3: Eu que agradeço. Obrigado, Vera, obrigado, Débora, Carol. Deixo meu abraço aqui pro Bruno Carada, que eu tenho certeza que vai dar um show.
2: Tá bom.
3: Pra você.
5: Valeu, tchau, tchau. Da próxima vez com pão de queijo.
2: Exato.
1: 1h55, Viva Voz, dentro do Ponto Final CBN. De segunda a quinta-feira, das 18 às 19 horas. Sexta-feira, das 18 às 18h30, com Vera Magalhães, analisando o cenário político brasileiro e também internacional. Agora a gente muda de assunto, fala de polícia. Operações das Polícias Civil e Militar do Rio de Janeiro, no Complexo da Maré, prendeu 25 pessoas. A ação contra integrantes do Terceiro Comando Puro por crimes como lavagem de dinheiro e receptação de celulares. Os agentes apreenderam fuzis, equipamentos eletrônicos e material para preparo de drogas.
7: 25 pessoas foram presas numa operação das polícias civil e militar no Complexo da Maré, na zona norte do Rio, nesta quarta-feira. A ação mirou integrantes do Terceiro Comando Puro, investigados por um esquema de roubos de carga, lavagem de dinheiro e roubos e receptação de celulares. Os agentes descobriram uma fazenda de criptomoedas, um grande aparato tecnológico utilizado para movimentações financeiras. Também foi descoberta uma central de golpes que tinha idosos e pensionistas como principais vítimas. De acordo com o delegado Tiago Dorigo, da Delegacia de Bom Sucesso, havia uma aliança entre traficantes da Maré e do Complexo da Pedreira para roubo de cargas em vias expressas.
8: Os traficantes da Pedreira ficavam incumbidos de abordar os caminhões na Avenida Brasil, linha vermelha e linha amarela, e trazer para uma dessas comunidades aqui na Maré do Terceiro Comando, porque a mesma facção Terceiro Comando lá da Pedreira e aqui na Maré fariam o transbordo das cargas. As lideranças da Pedreira ficavam com 25%, os roubadores da Pedreira 25%, os roubadores aqui da Maré 25% e as lideranças da Maré 25%. Essa grande aliança criminosa perdura até hoje. TCP aqui na Maré é uma das que mais rouba carga em todo o estado do Rio de Janeiro.
7: A delegada Raíssa Seles disse que parte da carga roubada era comercializada em um baile na Vila do João, no Complexo da Maré.
9: Essa comunidade, especificamente, é realizado um baile, conhecido como Baile da Disney. E nesse local, onde se finge estar apenas, né, realizando uma festividade para a diversão da comunidade, esse ambiente, ele é utilizado para venda desse material roubado, bebidas alcoólicas, produtos alimentícios, utilizado para venda de drogas.
7: Durante a ação, os agentes apreenderam 5 fuzis, equipamentos eletrônicos, computadores e material para preparo de drogas. No início da manhã, passageiros em uma estação de BRT na Avenida Brasil tiveram que se jogar no chão para se proteger de um intenso tiroteio. Por causa da operação, mais de 40 escolas e 4 unidades de saúde tiveram os serviços impactados. Com a colaboração de Ana Paula Jaume e do Rio de Janeiro, Júlia Viana.
1: Antes do Repórter CBN, registro sua participação em mais uma rodada de conversa com você, ouvinte do CBN Madrugada. Douglas José com a gente aqui, estou em Arraial da Ajuda, assistindo vocês no YouTube. Meu nome é Douglas, mando um abraço. Obrigado, Douglas. Obrigado pela companhia e pela audiência. Carlos Pimenta com a gente aqui, direto de Brasília. Meus parceiros da madrugada, abraço e bom trabalho. Chove por aqui, boa madrugada com relevantes notícias. Ângelo Macedo, de Guarulhos, São Paulo. Bom dia, Clauson Dutra. Bom dia para você também, Gilmar Neto. O Wellington Pereira, de Juiz de Fora, Minas Gerais, com a gente. Bom dia, Dutra. Sou José dos Santos Queiroz, Jardim das Olivas, Guarulhos, ouvindo vocês. Mande um alô. Abraço para você, José Queiroz. Lá no YouTube, as pessoas estão comentando sobre justamente as reportagens, as entrevistas aqui da Rádio CBN. O Valdemir por lá, o Fernando também, o Ribamar Leite. Bom dia, amigo do município, no município de Porto Grande, Amapá, ligado nas notícias do programa CBN Madrugada. Obrigado, meu caro Ribamar Leite, direto de Porto Grande, Amapá. Depois do repórter CBN, vou te trazer informação, no caso da previsão do tempo. Tem notícias do futebol, tem a Vera conversando com o Bruno Caraza sobre economia, focado na pesquisa Quest, e para onde vamos com Michel Coforado, falando sobre a masculinidade do algoritmo, como a internet transformou risco em identidade. Permaneça conosco, inclusive, logo mais teremos outra rodada de participação dos ouvintes aqui do CBN Madrugada. Você pode mandar mensagem pra gente no 99911-9981 ou pelo chat do YouTube. Chat de conversas do YouTube liberado para você mandar mensagem para a gente por lá também. 2 horas em ponto.
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0: quinta-feira, 11 de junho de 2026. O governo federal determinou que a venda ou transferência de precatórios envolvendo a União e entidades deve ser comunicada à Advocacia Geral da União, após o caso do Banco Master expor descontrole no mercado de ativos. A norma, que visa melhorar a gestão e coordenação de dados, entra em vigor em 180 dias, com um canal eletrônico para comunicações. O volume de precatórios da União cresceu significativamente, passando de 113 mil em 2021 para mais de 157 mil em 2022, totalizando 60 bilhões de reais. O Ministério Público de São Paulo denunciou Deolane Bezerra à Justiça. A influenciadora e advogada é investigada por envolvimento com a facção criminosa Primeiro Comando da Capital. Ela está presa no município de Tupi Paulista, no interior do estado. O documento foi registrado pelo promotor Lincoln Gaquia e mais 6 promotores. Segundo o arquivo, pessoas ligadas a Deolane recebiam ordens dos líderes do PCC para a distribuição da renda ilícita obtida com a empresa de transportes. Os valores eram depositados nas contas bancárias da influenciadora. A produção da indústria brasileira avançou em 10 dos 15 locais pesquisados em abril na comparação com março. Na média, o setor registrou alta de 0,7%. Foi o quarto mês consecutivo com crescimento. O ganho acumulado é de 4,4%. Os dados fazem parte da pesquisa industrial mensal regional do IBGE. No horário de Brasília, 2h02.
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0: Bom dia, vamos juntas e juntos com o CBN Madrugada até 5 horas da manhã, com muita informação, análise, prestação de serviço. As entrevistas da Rádio CBN das últimas 24 horas, você com a gente participando, interagindo, mandando mensagem no 99911-9981 e pelo chat do YouTube da Rádio CBN, muita gente participando por lá. Daqui a pouco eu faço uma nova rodada de participação dos ouvintes do CBN Madrugada. O programa tem a condução, os trabalhos técnicos de Ricardo Garcia, produção de Karina Almeida e Matheus de Souza, chefia de redação Edmilson Fernandes, central técnica de Evandro Almeida aqui em São Paulo. Vamos juntas e juntos até 5 horas da manhã, mas 3 horas de jornal para você participar, e é claro que a gente vai continuar a tocar muita notícia para você. Agora 2h04.
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0: Bom, Jade Ramos.
2: A quinta-feira será marcada por chuvas em grande parte do centro-sul do país. Na região sul, os temporais ganham força ao longo do dia e atingem os 3 estados da região. Já no sudeste, a chuva continua em grande parte de São Paulo, desde as primeiras horas da manhã. Enquanto no Rio de Janeiro e em Minas Gerais, a nebulosidade aumenta e as pancadas de chuva se espalham ao longo da tarde. As temperaturas também seguem amenas, com máxima de 19 graus na cidade de São Paulo e 22 graus em Belo Horizonte. Já no centro-oeste, o destaque é para o Mato Grosso do Sul, onde as pancadas de chuva ocorrem de forma frequente em vários momentos do dia e podem vir com forte intensidade. As instabilidades também avançam sobre o Mato Grosso e o sul de Goiás. Já no nordeste, a chuva continua concentrada no litoral entre Sergipe e o Rio Grande do Norte, além de áreas do Maranhão, Piauí e no Ceará, onde há risco de temporais mais isolados. E no norte do país, o calor e a umidade favorecem pancadas de chuva entre o Amazonas, Pará, Roraima e o Amapá. Jade Ramos, da Clima Tempo, para a CBN.
0: Os ouvintes aqui em São Paulo estão falando de chuva nesta madrugada. Acabo de acessar o site do CGE, o Centro de Gestão da Prefeitura de São Paulo, informando que a madrugada na capital paulista começou com chuva leve e temperaturas em queda. A rede de estações meteorológicas do CGE da Prefeitura de São Paulo registra a média de 15 graus. Imagens do radar indicam áreas de instabilidade em toda a faixa aqui da capital paulista e tudo isso em baixa intensidade na faixa leste do estado. A Defesa Civil da cidade de São Paulo, nos termos da portaria 802/2025, decretou o estado de atenção para baixas temperaturas a partir do dia 20, desde o dia, na verdade, 28 do mês passado. Hoje, novas áreas de instabilidade provocam chuva com intensidade fraca entre a madrugada e o meio do dia. A temperatura máxima apresenta declínio, mínima de 14 graus, máxima de 20 graus, umidade do ar acima dos 55%. 2:07. Fala, Gabriel Dudziak.
3: Três seleções que disputam a Copa do Mundo entraram em campo nesta quarta-feira em amistosos preparatórios para o Mundial. A equipe de Portugal derrotou a Nigéria por 2-1, com gols de Pedro Neto e Francisco Conceição. A Inglaterra venceu a Costa Rica por 3-0, graças a Rice, Gordon e Watkins, enquanto a Argélia derrotou a Bolívia por 4-0, com gols de Randy, dois de Amin Gorri e um de Musa. Hoje, às 16h, começa a Copa do Mundo. No Estádio Azteca, na Cidade do México, os mexicanos enfrentam a África do Sul na abertura do torneio. Já às 11h da noite, a Coreia do Sul encara a República Tcheca, também pelo Grupo A.

0: Começa hoje a Copa do Mundo, 14h, transmissão do Futebol Globo CBN, a abertura dos trabalhos lá no estádio Azteca, no México. 16h, a bola rola para México e África do Sul, claro, com transmissão aqui do Futebol Globo CBN. 14h08, aqui no CBN Madrugada, espaço para Vera Magalhães e Bruno Caraza no Viva Voz.
1: Bruno, a gente conversou mais cedo de falar sobre, né, os impactos e os recados e as leituras econômicas aí da pesquisa Quest, que foi muito completa, foi muito detalhada, e eu te perguntei, te provocando, e você topou a gente transferir a pergunta aqui para o ar, se foi o Trump ou a máquina do governo que mexeu nesses números, de que forma?
2: Pois é, Vera, uma pesquisa muito rica essa que foi feita pela Quest, né? Abrangendo muitos aspectos da agenda econômica. Então, uma excelente contribuição para a gente tomar a temperatura do eleitor, né? Nesse momento. Você destacou muito bem na conversa com o Felipe a questão do eleitor independente. O Felipe também destacou o eleitor jovem. E uma coisa que me chamou a atenção, especialmente, foi o eleitor de baixa e média renda, que é um eleitor que vive uma situação financeira complicada, que convive diretamente com esse paradoxo que a gente está observando no Brasil, de desemprego baixo, inflação sob controle, e mesmo assim esse eleitor está insatisfeito com a situação econômica do país. Então houve uma melhoria significativa da avaliação do governo para o eleitor que ganha até 2 salários mínimos, saiu de 54 para 59, é um eleitor lulista, mas sobretudo no eleitor de renda média de 2 a 5 salários mínimos, desde abril foi subindo para 38, para 43 e agora para 46, já está quase no limiar ali do governo já ter uma maioria de aprovação nesse eleitor. Então é um resultado muito significativo que tem a ver com essas entregas que o governo fez desde o final do ano passado. Vocês mencionaram a isenção do imposto de renda, teve o desenrola, teve a escala 6x1, que ainda não foi questionada nessa pesquisa, né? Certamente virá na próxima. A taxa da blusinha. Então é um conjunto de medidas que tem a ver com esse que o Felipe até falou, da caixa de ferramentas do governo. E por outro lado, o eleitor independente que você destacou, aí sim eu atribuo muito a essa questão das relações do Brasil com os Estados Unidos. Tem um dado muito relevante nessa pesquisa, quando a Quest pergunta quem melhor representa os interesses do Brasil. E o eleitor independente, ele fala, o eleitor em geral, ele fala, 47 fala que Lula representa melhor os interesses do Brasil e 37% falam que é o Flávio, mas o eleitor independente aumenta a diferença. O eleitor independente fala que o Lula representa mais os interesses do Brasil, 41% contra só 25% do Flávio. Então acho que foi um combo desses dois fatores, né? As medidas do governo entregues aí nesse período, e do outro lado todo esse contexto das relações Brasil-Estados Unidos, que foram bastante aí dinamizadas nas últimas semanas.
3: E além da isenção do imposto de renda, do desenrola que você citou, teve também crédito para reforma de casa, para motorista de aplicativo. Tem mais coelho para o governo tirar dessa cartola, Bruno?
2: Pois é, Débora, realmente na pesquisa ela mostra todos esses fatores aumentando positivamente para o lado do Lula, né? A intenção de voto subindo, o eleitor avaliando positivamente. Então, todos esses aspectos contam muito. E o interessante é notar que até um ponto que eu destaquei na minha coluna do Valor de segunda-feira, mas não é um ponto original meu, quem cantou essa bola para mim foi o Pedro Fernando Neri, né? A gente bateu um papo esses dias e ele chamou a atenção de como que o governo agora ele tem buscado fazer entregas que não envolvam a questão fiscal. Situação fiscal do governo é muito difícil, então as grandes políticas que o governo vem tomando, ou são medidas que o governo dá de um, com uma mão e tira com a outra, é o caso da isenção do imposto de renda, né? Ele isentou para quem ganha até 5 mil e taxou mais quem ganha acima para ter um efeito fiscal líquido, ou o governo está concedendo medidas que são medidas creditícias, que tem até um impacto fiscal, mas é um impacto fiscal mais de longo prazo, é o caso do desenrola, por exemplo, é o caso dos motoristas de aplicativo, ou são medidas que o governo está tomando que não vai ser ele que vai arcar, né? Ou é o consumidor que vai arcar, ou é o empresário que vai arcar. Então, o caso da escala, o banco, então é o fim da escala 6x1, é o desenrola, é o caso da taxa das blusinhas. Então, o governo está tirando coelhos dessa cartola, não necessariamente que ele tenha que gastar mais, ele está fazendo entregas para o eleitor, sobretudo o eleitor que vive uma situação econômica inadimplência alta e sem necessariamente ter que gastar mais. Então, são os novos tempos da política brasileira aí, concedendo benesses com chapéu alheio, né, o governo.
1: E sem vinculação, né, Bruno, também na Constituição e nem, né, no orçamento, por exemplo, como é salário mínimo, a questão da educação, essas vinculações que estão pressionando o orçamento, né, lá na frente.
2: Exato, isso aí é desafio para o próximo mandato, né? Para quem quer se reeleger agora, ele concede essas políticas dessa forma e ele vai tocando o barco desse jeito e aparentemente tem dado resultado, como os números da pesquisa indicam.
3: Agora, Bruno, tarifaço e essas medidas que o Trump vem tomando já mostraram que tem potencial de afetar as eleições por aqui. Para além da geopolítica, a economia internacional também pode influenciar o humor do eleitor brasileiro?
2: Sim, Carol, tem um item na pesquisa, né, que se o tarifaço do Trump, ele aumenta ou diminui a vontade de se votar, no caso em Lula, né? No caso do voto em Lula, o eleitor, 39% do eleitor fala que o tarifaço aumenta a vontade de votar em Lula, enquanto só 30% aumentam a vontade de votar no Flávio Bolsonaro. E especialmente o eleitor independente, né? Aquele que não se declara nem lulista, nem bolsonarista, 26% falam que o tarifaço aumenta a vontade de votar em Lula, enquanto 14% falam que aumenta a vontade de votar no Flávio Bolsonaro. Então, a eleição é afetada, sim, pelo contexto internacional, e aí a gente precisa observar os próximos passos dessa disputa, né, do Trump em relação à economia brasileira. Um ponto que a gente já conversou na semana passada, que pode ser chave aí, é a questão do PIX. A gente mencionou, Vera mencionou, como que o PIX caiu no gosto do brasileiro. Então, uma eventual medida do Trump pode afetar a predisposição de voto de um lado ou de outro. E do ponto de vista econômico, quanto mais a guerra ela se alastra e os efeitos dela sobre o preço do petróleo começam a bater em outros segmentos da economia brasileira, então já bateu nas passagens aéreas, né? Já bateu no preço do combustível na bomba, pode vir a bater no custo dos alimentos, né? Que o transporte é muito dependente, né? Do custo de frete. À medida que a guerra se alastra e os efeitos econômicos eles vão se disseminando na economia, aí sim pode afetar também a predisposição de votar quando o eleitor vai ao supermercado, por exemplo, e vê que o seu orçamento não está dando para arcar como arcava com todas as despesas do mês. Então, tem muita água para passar por debaixo dessa ponte até as eleições. O contexto internacional continua muito difícil, muito incerto com a questão da guerra, e além disso temos essas disputas aí mais ideológicas do governo Trump tentando interferir de forma indireta nas eleições brasileiras com medidas como o tarifaço, por exemplo.
1: É isso, Bruno Caraza conosco todas as quartas-feiras. Obrigada por hoje, Bruno.
2: Valeu, pessoal, até a próxima.
3: Até, Bruno.
4: Duas horas e 18 minutos.
0: Seguimos aqui no CBN Madrugada, agora com Michel Alcoforado, uma conversa do nosso colunista do estúdio CBN com Nadédia Calado e Fernando Andrade sobre a masculinidade do algoritmo. Ele explica como a internet transformou risco em identidade.
4: Michel, vamos lá. A gente vai falar hoje sobre a relação das apostas, todo tipo de aposta, com a masculinidade. Se eu aposto, Michel, se eu ganho, eu performo melhor, eu vejo aquilo que ninguém viu.
5: Na moda.
4: Tá na moda?
5: É, que loucura. Que loucura. É aquele famoso jeito de parecer inteligente sendo mais burro de todos.
4: Conta mais.
5: Olha aqui, isso é. Você sabe que o mercado de apostas no Brasil, né, já dominou todos os debates, já está no Congresso Nacional um projeto pensando um jeito de regulamentar de uma forma mais séria a publicidade de bets, e é um assunto que não importa o cenário onde a gente está, todo mundo de algum modo já se viu diante de alguém que faz uso desses aplicativos de aposta ou já ouviu alguém que se ferrou apostando. O que eu queria trazer aqui é um outro tipo de aposta que está super na moda também, que é uma aposta de eventos futuros. E isso está muito pautado em duas plataformas inglesas, uma inglesa e outra norte-americana, que tem dominado a maneira como os homens estão pensando a própria masculinidade. Essas duas apostas, elas estão diferentes um pouquinho do Tigrinho ou aí dessas outras plataformas de bet que a gente está acostumado, mas elas têm mais ou menos a mesma lógica. Como é que elas funcionam? As pessoas se comprometem com dinheiro a decidir se algo, ou pelo menos a prever se algo vai ou não vai acontecer. Então, o modelo de aposta não é só do jogo de futebol, ou não é só se a roletinha do aplicativo vai parar no jeito que você imaginava. Ela é voltada a eventos do nosso cotidiano. Então, eles perguntam assim, estabelecem lá um conjunto de apostas. Você acha que a inflação do Brasil vai ficar abaixo do 4% ou não vai? E aí o pessoal vai lá, coloca um dinheiro dizendo, eu acho que vai ficar acima de 4%. Ah, que dia que você acha que a guerra dos Estados Unidos com o Irã vai acontecer? Vai parar. E aí, você vai lá, coloca um dinheiro dizendo, eu acho que é dia 17 de julho de 2027, sei lá. Dentro desse modelo, você tem um mercado que está se estruturando em torno disso, que já tem até nome. Se chama Bolsa de Apostas de Eventos Futuros. As pessoas se comprometem diante de fatos do cotidiano, da história, da política, da economia, ou mesmo os eventos mais básicos do dia a dia, tentando estabelecer quem vai saber mais sobre aquilo que vai acontecer na manhã.
4: Só um detalhe, Michel, isso é proibido no Brasil.
5: Isso, essas duas plataformas, é proibido no Brasil, essas duas plataformas, uma delas mais famosa se chama Cauchy, que foi inventada inclusive por uma jovem brasileira.
4: Jura?
5: Que é a Luana Lopes Lara. A Luana, se eu não me engano, ela era bailarina e ela constrói uma trajetória de muito sucesso dentro do mundo da dança. Ela vai fazer parte dos estudos dela nos Estados Unidos, no MIT, que é um centro muito importante de tecnologia e inovação, ali em Cambridge, no estado de Massachusetts. E ela se junta com um americano de origem libanesa e inventam essa plataforma chamada Cauchy, que hoje está valendo mais de $22 bilhões. Ou seja, ela é vista como a mulher brasileira de 29 anos, né, antes dos 30 anos, mais jovem ali, até aquela grana toda que essa plataforma está dando para ela. E uma outra, uma plataforma também gringa, que se chama Polymarket. E como é que elas funcionam? Desse jeito que eu te falei. Qual é a questão? Antes, a gente achava que esse tipo de previsão era coisa de vidente, né? A gente, sei lá, era coisa da mãe de Ná, da Márcia Sensitiva, ou do que for. E agora, eles estão fazendo uma pesquisa com a base de usuários dessas plataformas e descobriram que não, isso é coisa de homem. E é coisa de homem jovem. 71% dos apostadores nesse tipo de plataforma

0: comum, né? Não importa a idade. Os meninos concorrem aí, quem tem o maior número de carrinhos, quem tem mais figurinha, depois que eles ficam mais velhos, disputam, sei lá, quem se deu melhor na noite, por aí vai. E a competição é um elemento importante na construção da masculinidade. Quando a gente pega essa plataforma digital e traz, né, para dentro do dia a dia, obviamente os homens entram de cabeça porque faz sentido dentro dos seus mundos, mas ao mesmo tempo usam isso para inventar sua masculinidade. Então, quem ganha mais, quem se dá bem, tem mais sucesso dentro dessa plataforma, ganha relevância como papel de homem, né? Ou como a ideia da maneira como inventa a própria noção de masculinidade. Mas tem um segundo papel interessante também, que tem tudo a ver com o jeito como os homens vêm inventando essa masculinidade, que é a ideia daquele que sabe, né? Os homens no Brasil e em outras partes também, isso é um fenômeno do Ocidente, constroem boa parte da sua identidade pela ideia daqueles que eles sabem tudo, né? Da ideia de que sabem tudo. Ao ponto disso virar um fenômeno com nome. As mulheres chamam isso de gaslighting, né?
1: Que é quando os homens começam. Eu pensei que era burrice.
0: Burrice é um nome em português, em inglês chama gaslight.
2: Ah, tá.
0: Que é esse negócio de achar que tem que explicar para as mulheres tudo. Quando você começa a se dar muito bem num tipo de plataforma como esse, você tá dizendo, olha, eu não sei só sobre o presente, eu não sei só sobre aquilo que tá acontecendo no jornal, eu não sei só sobre os bastidores da política, da economia, da saúde, da vida dos outros e por aí vai, mas eu ainda sei sobre o futuro. E aí você sai, né, nas alturas, se achando suprassumo. Então, devagar aí com o pote, porque não faz muito sentido, né? Você tá querendo sair de inteligente sendo mais burro de todos.
3: Tem um ouvinte aqui que falou, é proibido, por que vocês estão divulgando? Não estamos divulgando, veja bem, Michel tá falando do fenômeno que leva, né, esse mansplaining, e a Cauchy nem funciona no Brasil, tanto é proibido que não tem aqui.
0: É verdade, se a gente estivesse divulgando, eu nem voltaria aqui na sexta-feira, porque meu cachê seria tão alto que eu não trabalharia nunca mais, igual alguns outros aí fazem.
3: Você mesmo
0: então, a gente
3: já investiu
0: tá analisando
3: aí
0: o fenômeno.
3: Na previsão, né? Michel Conforado volta na sexta-feira? Não volta. Você mesmo aposta, você mesmo não volta, você mesmo fica bilionário. Oportunidade aí.
0: Pois, aí isso é o melhor investimento de cachê da história da humanidade, né? Mas não é isso que a gente está fazendo aqui, não. A gente, como faz às segundas, às quartas, às seis, a gente está entendendo o fenômeno.
1: Num caso como esse, a gente não está prejudicando ainda mais a saúde de figuras que pensam, que agem desse jeito? A gente, os homens são aqueles que se matam mais. Não estou adoecendo mais essa geração?
0: Inclusive, a gente já falou isso aqui em outros comentários, né? A masculinidade precisa, de algum modo, passar por alguma reinvenção, né? Ou por toda reinvenção, porque não só... Não é só a sociedade brasileira que sofre diante de uma ideia de masculinidade que dá em fenômenos sociais que geram sofrimento para as mulheres, né? O número de feminicídio no Brasil só cresce e por aí vai. Mas individualmente também os homens sofrem muito com essa ideia de que precisam ser onipotentes em todas as medidas, né? São aqueles que sabem tudo, que podem tudo, que estão em todos os lugares. Porque isso traz não só uma dificuldade de compartilhar suas fragilidades e vulnerabilidades, né? Porque não tem espaço para isso. Porque como é que eu, que sou aquele que sabe tudo, que pode tudo, vou dizer para o outro que eu não estou podendo tudo, não estou fazendo tudo? Mas acho também que traz um outro dilema, que é viver uma encarnação atormentado pela ideia de que você pode mais do que os humanos podem e que por conta disso você é mais especial do que os outros. Isso, obviamente, é uma vida pautada nesse falso eu, que é impossível de se realizar, porque nós humanos somos falhos, tem um custo psíquico gigantesco e é ruim para todo mundo, né? Inclusive, os dados mostram isso, os homens vivem com as maiores taxas de homicídio e de suicídio no cenário brasileiro, muito por conta das competições que estabelecem com outros homens, mas também por conta da dificuldade de lidar com suas próprias fragilidades e com as dificuldades internas.
3: É verdade. E aí, além de tudo, né, aí é um aspecto mais econômico, Michel, mas tenho visto tanta notícia de fraude nesse tipo de coisa, né? A gente brincou aqui com você mesmo apostando numa coisa que você mesmo controla, mas tem muito, né? Teve aquele caso lá do funcionário do Google, enfim, que teria apostado ali na... investir. Teria investido ali que o nome mais procurado no Google em tal ano seria aquele, ele acertou, mas ele era funcionário do Google, né? Usou um dado interno. Então, além de tudo, tem uma canalice envolvida.
1: Ah, não, teve um militar americano.

0: também que apostou no dia que Maduro seria capturado, mas o cara participou da operação, foi preso. Gente, fala com o Pascoal, gênio com Jota.
1: Mas eu acho que tem um aspecto que revela uma outra camada dessa vida doida que a gente está enfrentando aí todos os dias, que é a ideia de acreditar que a vida tem atalhos, né? Eu brinco sempre que os jogos de videogame, de computador, dominaram tanto as nossas vidas, e a ideia de que tudo pode ser gamificado, que tem um atalho para você chegar no pote de ouro antes dos outros, que muita gente está acreditando nisso, né? Eu não diria que há outro caminho para você conquistar sucesso financeiro ou sucesso profissional que não seja fruto ou de muito trabalho ou de herança. Então, dado que boa parte da sociedade brasileira não é herdeiro, dentro desse movimento, estou no gesto a trabalhar, né? Tudo que é um caminho mais fácil e se mostra como uma saída menos custosa para chegar naquilo que você imagina que é aquilo que você merece, aquilo que você precisa, em geral não dá bom não, né? Dá ruim.
0: Bom, só tenho uma certeza que a gente volta a se falar na sexta-feira, isso eu consigo prever.
2: Vou investir nisso.
1: Eu vou investir também.
0: É um bom trabalho, é isso que a gente precisa.
1: Pra nós.
0: Um abraço, pra Michel, nós. Até sexta.
1: Um beijo grande na Dédia, beijo Fernando, até sexta.
2: Beijo.
3: 2:29, antes do repórter CBN, faço mais uma rodada de participação dos ouvintes do CBN Madrugada no WhatsApp da rádio CBN 999119981. Nosso querido Marcelo está com a gente aqui falando sobre Galvão, excelente Dutra, você está sendo um ótimo substituto do Galvão, meus parabéns, tentando aqui, viu, meu querido Marcelo Leferve, forte abraço para você, obrigado pela companhia de sempre. Clauson Dutra, aqui de Arraial da Ajuda Porto Seguro. Não perco o programa de vocês, ouço o dia inteiro. Bacana, forte abraço, Douglas José. Boa noite. Boa noite para você, Israel Soares. O aqui, Adir, com a gente direto da Lapa, Paraná. O Estevão Zizi, direto de Vitória, Espírito Santo, sempre ligado aqui na madrugada. Lá no chat do YouTube da Rádio CBN, o Davi Guerreiro, boa madrugada para você e para todos. O Valdir Cunha, de Macena, boa madrugada para você, Clauson Dutra, de Campina, Rio Tinto, litoral norte da Paraíba. Que bacana, hein? Tá bem informado, ficar bem informado, diretamente da Paraíba, nosso querido ouvinte Valdir. Você pode e deve participar do nosso programa, logo mais, uma nova rodada de participação dos ouvintes do CBN Madrugada pelo 999119981 ou pelo chat do YouTube na rádio CBN, tem transmissão ao vivo do nosso programa por lá, além do Globoplay. Vem aí, repórter CBN, na volta vem o Panorama CBN com Leandro Gouveia.
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quinta-feira, 11 de junho de 2026. O comércio entre Brasil e Estados Unidos continua em desaceleração, segundo estudo da Anshan Brasil. Nos cinco primeiros meses de 2026, a corrente de comércio bilateral somou 29 bilhões de dólares, uma queda de 14,3% em relação ao mesmo período do ano anterior. O resultado reflete a retração simultânea das exportações e das importações entre os dois países. De janeiro a maio, as exportações brasileiras para o mercado norte-americano totalizaram 14 bilhões de dólares. Recuo de 16% na comparação com igual intervalo de 2025. Entre os principais fatores que explicam a redução das vendas externas estão as quedas nas exportações de petróleo bruto, café não torrado, produtos semi-acabados de ferro ou aço e celulose. A ex-primeira-dama Michele Bolsonaro disse que

0: vai manifestar apoio à pré-candidatura do senador Flávio Bolsonaro à presidência da República no momento certo. Ela afirmou que a prioridade agora é cuidar da saúde do marido, Jair Bolsonaro. Michele também pediu para que Deus toque no coração do ministro Alexandre de Moraes, do Supremo Tribunal Federal, para que ele mantenha o ex-presidente em prisão domiciliar. O prazo termina no fim deste mês. A aeronave que caiu durante um voo de teste em Marília, no interior de São Paulo, havia acabado de renovar o certificado de verificação de aeronavegabilidade após revisão anual. O acidente ocorreu 40 minutos após a decolagem. Dois pilotos morreram e uma pessoa ficou ferida em estado grave. As causas do acidente estão sob investigação. O chefe de direitos humanos da ONU pediu que os Estados Unidos revejam a forma como aplicam a política migratória durante a Copa do Mundo. A declaração acontece dias depois de o árbitro da Somália, Omar Artan, ser impedido de entrar em território americano sob alegações de segurança nacional. Ontem, a Federação Iraniana de Futebol acusou Washington de reduzir a disponibilidade de ingressos para torcedores do país. No horário de Brasília, 2h34.
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0: De volta com CBN Madrugada e direto com Leandro Gouveia com as principais informações do Brasil e do mundo no podcast Panorama CBN.
1: Em destaque no Panorama CBN, Lula abre 6 pontos de vantagem sobre Flávio Bolsonaro em primeira pesquisa Quest depois de caso Dark Horse e tarifaço de Trump. Comissão da Câmara aprova a redução da maioridade penal para 16 anos. Ministério Público denuncia a influenciadora Deolane Bezerra por acusação de lavar dinheiro do PCC. Papa Leão XIV celebra missa para a multidão na Basílica da Sagrada Família, em Barcelona. O presidente da FIFA lamenta a deportação de árbitro da Somália, mas diz que não controla tudo. Eu sou Leandro Gouveia e essa é a segunda edição do podcast Panorama CBN de quarta-feira, 10 de junho de 2026. Em menos de meia hora eu te conto as principais notícias do dia. Vamos ao levantamento da Quest, encomendado pela Genial Investimentos, que foi divulgado nesta quarta-feira, mostrando o presidente Lula, do PT, na liderança do primeiro turno, com 39% das intenções de voto, claro, se a eleição fosse hoje. O senador Flávio Bolsonaro, do PL, aparece em segundo lugar, com 29%. Em maio, Lula tinha os mesmos 39% no primeiro turno, mas Flávio Bolsonaro caiu de 33 para 29. Então a vantagem subiu de 6 para 10 no primeiro turno. Na sequência, o fundador do MBL, Renan Santos, do Partido Missão, e o ex-governador de Goiás, Ronaldo Caiado, do PSD, têm 3% cada um. O deputado federal Aécio Neves, do PSDB, e o ex-governador de Minas Gerais, Romeu Zema, do Novo, aparecem com 2% cada. Com 1% das intenções de voto estão o escritor Augusto Cury, do Avante, o ex-ministro do Supremo Tribunal Federal, Joaquim Barbosa, do Democracia Cristã, e Samara Martins, da Unidade Popular. O cabo Daciolo, do Mobiliza, Edmilson Costa, do PCB, e Heró Bezerra, do PRTB, não pontuaram. Os eleitores que dizem votar em branco, nulo ou que não vão votar somam 9%. Os indecisos chegam a 10%. A Quest também testou 4 cenários para o segundo turno e o atual presidente lidera em todos eles. No confronto direto contra Flávio Bolsonaro, Lula subiu de 41% para 44%, ultrapassando o senador, que caiu de 42% para 38%. Então a desvantagem de 1 ponto do presidente virou vantagem de 6 pontos. Contra Romeu Zema, o resultado é de 45% a 35% para Lula, mesmo resultado contra Ronaldo Caiado. No cenário contra Renan Santos, Lula vence por 45% a 31%. O comentarista de política da CBN, Lauro Jardim, chama a atenção para a intenção de voto dos eleitores que não se consideram nem lulistas, nem bolsonaristas.
2: Até o mês passado, 31% desses eleitores independentes diziam que votariam no Flávio e 29% votariam no Lula. Agora, trocou. 37% dizem que votariam no Lula e 24% no Flávio Bolsonaro. Essa é uma péssima notícia para o Flávio Bolsonaro, porque justamente esses eleitores chamados independentes é que podem decidir a eleição. Numa eleição que se prevê tão apertada para um lado ou para o outro, quem vencer a eleição, assim como foi a eleição de 22, essa pequena diferença, essa inclinação para um lado ou para o outro desses eleitores independentes pode fazer toda a diferença, pode decidir a eleição.
1: Essa é a primeira pesquisa divulgada pela Quest, desde a revelação de que o senador Flávio Bolsonaro pediu dinheiro ao banqueiro Daniel Vorcaro, do Master, para financiar o filme Dark Horse. 6 em cada 10 eleitores acham que Flávio sabia da corrupção. Também é a primeira pesquisa depois do senador se reunir com Donald Trump nos Estados Unidos e logo depois o governo americano classificar facções criminosas brasileiras como terroristas e ameaçar taxar produtos brasileiros, citando entre os motivos concorrência desleal por causa do Pix. A comentarista de política da CBN, Maria Cristina Fernandes, avalia que a nova vantagem de Lula sobre Flávio é importante, mas que considerando todo o noticiário recente, a queda do senador do PL poderia ter sido ainda maior.
3: O Master aumentou de 9 para 16. Quem acha que a família Bolsonaro é negativamente afetada pelo Master, mais da metade sabem que o Flávio conversou com o Vorcaro. 65% acham que ele errou em pedir dinheiro ao Vorcaro para fazer esse filme. Agora, só 12% dizem que diminuiu a vontade de votar no Flávio por conta dessa coisa toda do Mastra. Sobre a classificação de PCC e Comando Vermelho como terrorista, 60% acham que é o governo brasileiro quem deveria fazer isso, não o governo americano. E sobre as novas taxas americanas, vamos combinar também que o conhecimento lá atrás, no tarifaço, foi maior, porque hoje 48% sabem das novas taxas, 51% não sabem, assim. Mas mais da metade dos entrevistados acham que vai prejudicar o Brasil. Lá atrás era 80% quem achava que prejudicaria o Brasil. Agora, tudo isso fez com que Lula hoje encarne mais a defesa da pátria, dos interesses nacionais, do que Flávio, né? Hoje a diferença é de 47 a 37. Os problemas também variam um pouco na pontuação, mas continuam nesta ordem que eu vou dizer aqui, os maiores problemas, do maior para o menor. Violência, corrupção, problemas sociais, economia e educação.
1: A aprovação do governo Lula aparece com o maior nível em 6 meses, mas ainda é menor do que a desaprovação. Então, 48% desaprovam e 47% aprovam o governo. A apresentadora e comentarista de política da CBN, Vera Magalhães, ressaltou que o presidente Lula conseguiu se beneficiar do noticiário contra Flávio Bolsonaro, mas também de medidas do próprio governo, como o programa de renegociação de dívidas, o Desenrola, o aumento da faixa de isenção do imposto de renda e medidas para reduzir o preço dos combustíveis e o fim da taxa das blusinhas.
4: Quando o eleitor é confrontado com as medidas do governo, ele tem conhecimento da maioria delas e as considera positivas mesmo quando não se beneficia delas, o que é um fator aí que explica talvez a melhora do Lula, mesmo entre aqueles que não são beneficiários de programas do governo. E ele melhora em segmentos que são importantes para a eleição e nos quais ele não vinha bem, entre eleitores que se dizem ideologicamente independentes e nas regiões sudeste, aquela que é crucial para a eleição, e centro-oeste barra norte, onde ele perdia antes de lavada para o Flávio Bolsonaro e agora experimenta uma recuperação relevante. Então, são muitas boas notícias para ele, enquanto a oposição colhe muitas más notícias. O Flávio, pelo desgaste para ele do caso Master e das intervenções do Trump, e os outros pré-candidatos da direita, também levam um balde de água fria, porque mesmo com essas más notícias para o Flávio Bolsonaro, eles não se beneficiam minimamente, pelo contrário, eles minguaram na intenção de voto, tanto no primeiro turno quanto no segundo. Contribui o fato de que esses outros candidatos da direita não disseram que vieram até agora, não apresentaram uma ideia, não conseguem se diferenciar da direita bolsonarista, não conseguem fazer uma crítica ao Flávio Bolsonaro, mesmo quando a pesquisa mostra que o eleitor tem sérias restrições ao que aconteceu nas últimas semanas e, sem coragem, não se vai a lugar nenhum.
1: A Quest ouviu 2.004 pessoas entre os dias 5 e 8 de junho. A margem de erro é de 2 pontos percentuais para mais ou para menos e o nível de confiança é de 95%. O registro da pesquisa no TSE, para você que tem curiosidade em ver todos os dados esmiuçados, é BR07661/2026. E a Comissão de Constituição e Justiça da Câmara aprovou nessa quarta-feira uma proposta que certamente também vai ser explorada na eleição. Proposta que reduz a maioridade penal de 18 para 16 anos no Brasil. O texto original é do ex-deputado Gonzaga Patriota, do PSB de Pernambuco. O relator, deputado Coronel Assis, do PL de Mato Grosso, enxugou o texto, tirou os trechos que tornava obrigatório o voto para maiores de 16 anos e reduzia a idade mínima para concorrer a cargos eletivos, e parlamentares do governo tentaram adiar até a votação, afirmaram que a mudança mexe numa cláusula pétrea da Constituição, que não pode ser alterada, por tratar de direitos e garantias individuais fundamentais. Mas, no fim, a votação terminou com 44 votos a favor e 18 contra. Agora, o presidente da Câmara, Hugo Mota, vai criar uma comissão especial para analisar o conteúdo e o projeto só vai ao plenário depois disso, onde vai precisar do voto de, no mínimo, 308 deputados. E as pautas bomba avançaram no Senado. A Comissão de Assuntos Sociais aprovou o projeto que aumenta o piso salarial de médicos e cirurgiões dentistas para R$ 13.600 por 20 horas semanais de trabalho. Hoje, o piso é de R$ 3.636, ou seja, a proposta quase quadruplica o valor. Só essa medida vai custar R$ 47 bilhões, de reais, segundo o governo. O texto prevê ainda intervalo de 10 minutos a cada 90 trabalhados e o aumento do adicional noturno de 20 para 50%. O governo federal é quem vai pagar a conta por meio do Fundo Nacional de Saúde. Mais cedo, a Comissão de Constituição e Justiça também aprovou a aposentadoria integral para agentes de saúde, com impacto de R$ 30 bilhões de reais em 10 anos. Pela proposta, as mulheres vão poder se aposentar com 57 anos e não 62, e os homens com 60 anos e não 65. Quem tiver 25 anos de serviço até 2030 vai se aposentar mais cedo, com 50 anos para mulheres e 52 para homens, e depois disso a idade mínima vai subir 2 anos a cada 5. O texto segue para o plenário em votação simbólica. Juntas, essas duas pautas custam mais de 270 bilhões de reais. O ministro da Fazenda, Dario Durigan, e o ministro das Relações Institucionais, José Guimarães, pediram ao presidente do Senado, Davi Alcolumbre, para segurar os projetos, mas o apelo não funcionou. E a Comissão de Constituição e Justiça do Senado aprovou, também nessa quarta, a proposta de emenda à Constituição que dá mais autonomia ao Banco Central. O projeto foi construído em acordo com o comando do próprio Banco Central e tem o apoio da Advocacia Geral da União e dá ao banco autonomia administrativa, orçamentária e financeira. Na prática, o Banco Central deixa de ser vinculado a ministérios e ganha um regime jurídico próprio. O relatório do senador Plínio Valério, do PSDB do Amazonas, manteve pontos que blindam o PIX. O texto garante que o sistema de pagamentos vai continuar de graça para pessoas físicas e proíbe a transferência da estrutura para empresas privadas. Durante a sessão, o governo tentou adiar a votação. O líder do governo no Senado, Jacques Wagner, do PT da Bahia, levou um pedido do ministro da Fazenda, Dario Durigan, para negociar uma mudança, para que, em caso de prejuízo do Banco Central, isso não seja coberto por dinheiro do Tesouro Nacional. Como as sugestões do governo não foram aceitas na comissão, o Planalto vai tentar mudar o texto diretamente no plenário na semana que vem. Para ser aprovada definitivamente, a PEC precisa do voto favorável de pelo menos 49 dos 81 senadores em 2 turnos de votação. Na guerra no Oriente Médio, muita coisa aconteceu desde o último episódio. Como Donald Trump tinha prometido, os Estados Unidos responderam o Irã pela queda daquele helicóptero americano, com ataques a sistemas de defesa aérea, estações de controle e radares perto do Estreito de Hormuz. E o Irã, por sua vez, lançou mísseis e drones contra bases militares dos Estados Unidos na Jordânia, no Kuwait e no Bahrein. Nessa quarta, Trump disse que vai atacar o Irã com muita força caso um acordo de paz não seja fechado entre os dois países e que o governo iraniano está demorando muito para negociar e vai pagar o preço. O presidente também publicou numa rede social que os Estados Unidos fizeram uma missão secreta no mês passado para garantir a passagem de navios petroleiros pelo Estreito de Hormuz, que está bloqueado pelo Irã. Segundo Trump, essa ação militar liberou a travessia de mais de 200 navios comerciais e o escoamento de mais de 100 milhões de barris de petróleo. O presidente do Irã, Massoud Pezeshkian, disse que o país vai continuar firme diante de qualquer pressão ou ameaça, e o Ministério das Relações Exteriores do Irã disse que o governo americano prejudicou os esforços diplomáticos para um cessar-fogo definitivo no Oriente Médio por causa dos ataques. O petróleo permaneceu em alta nessa quarta-feira, se aproximou dos $95. No momento em que eu gravo, o contrato para agosto do barril do tipo Brent sobe mais de 3% aos $94. A inflação nos Estados Unidos ficou em 4% em um ano, bem acima dos 2% de meta, é o maior nível em 3 anos, sob efeito das tarifas de Donald Trump, também da guerra no Oriente Médio. Com isso, os juros devem ficar nas alturas por mais tempo por lá, podem até subir. Isso tende a representar mais juros também aqui no Brasil, para evitar a fuga de dólares do Brasil para os Estados Unidos. O principal índice da Bolsa de Valores de São Paulo caiu 0,7% aos 168.619 pontos. O dólar comercial até que caiu um pouco, 0,1%, cotado a R$ 5,17. E o euro vale R$ 5,96, com baixa de 0,1%. Juros também em alta por causa das contas públicas, né? O Tribunal de Contas da União aprovou com ressalvas as contas do ano passado do presidente Lula. A aprovação com ressalvas significa que o tribunal encontrou erros na gestão do dinheiro público, mas que não chegam a comprometer o resultado geral. O relator do caso, o ministro Benjamin Zimler, alertou para o perigo nas contas de 11 estatais federais, como os Correios e a Casa da Moeda. Uma força-tarefa descobriu uma piora na situação dessas empresas, com risco imediato de o governo ter que colocar dinheiro do Tesouro para cobrir os rombos. Zimler criticou a falta de fiscalização dos ministérios. No caso dos Correios, o governo vai ter que dar um aporte de pelo menos 6 bilhões de reais até o ano que vem. O TCU também avisou que o avanço de despesas obrigatórias e emendas parlamentares vai espremer os recursos para investimentos. Agora, esse parecer técnico vai para o Congresso Nacional, que é quem faz o julgamento final das contas do presidente. O Ministério Público de São Paulo denunciou a influenciadora Deolane Bezerra e o chefe do PCC, Marco Camacho, conhecido como Marcola. A acusação faz parte da Operação Vernix, que começou em maio para desarticular um esquema de lavagem de dinheiro. Segundo a investigação, Deolane recebeu mais de R$1 milhão do crime organizado. A polícia diz que a fama e as empresas dela eram usadas para dar uma fachada de legalidade ao dinheiro do tráfico. A denúncia também atinge os parentes de Marcola. O irmão dele, Alejandro Júnior, o Marcolinha, o sobrinho Leonardo e a sobrinha Paloma Sanches Camacho. A denúncia foi enviada à Justiça um dia depois do Superior Tribunal de Justiça negar um pedido de liberdade para Deolane. Uma queda de avião de pequeno porte deixou 2 mortos e 1 ferido grave em Marília, no interior de São Paulo. As vítimas que morreram são Gabriel Malone Mendes da Cruz e Henrique Guariente. De acordo com informações do portal de notícias G1, os dois eram pilotos, mas a polícia ainda não sabe quem estava no comando da aeronave. Pablo Portela Ilvosk, também piloto, foi socorrido em estado grave. O bimotor pertence ao grupo Ponzan Alimentos, onde Gabriel Malone trabalhava e estava em situação regular. No noticiário internacional, a Irlanda do Norte está enfrentando uma onda de violência anti-imigração, depois de um ataque à faca na capital Belfast. O suspeito é o refugiado sudanês Hadi Alodid, de 30 anos. A polícia errou ao dizer primeiro que ele era da Somália, o que gerou críticas da comunidade local. Ele vai responder por tentativa de homicídio contra Stephen Ogilvie, que perdeu um olho no ataque. Manifestantes incendiaram ônibus e carros e atacaram casas de estrangeiros. O morador Jamie Curry disse à BBC que perdeu tudo depois que o fogo do carro vizinho atingiu a casa dele. Muitas famílias precisaram de escolta policial para sair de áreas de risco. Nessa quarta, canhões de água foram disparados durante confrontos entre multidões e a polícia na segunda noite de protestos. A primeira-ministra da Irlanda do Norte, Michelle O'Neill, chamou os ataques de covardia. O primeiro-ministro britânico, Keir Starmer, afirmou que os criminosos vão sentir o peso da lei. Parlamentares denunciaram que o ativista de extrema-direita Tommy Robinson e o bilionário Elon Musk ajudaram a mobilizar os manifestantes pela internet. A família do homem atacado divulgou uma nota pedindo o fim dos ataques e defendeu a importância dos imigrantes para o país. O Papa Leão XIV celebrou uma missa na Basílica da Sagrada Família, em Barcelona, na Espanha. Ele abençoou a Torre de Jesus Cristo, que terminou de ser construída há poucos meses e transformou o templo católico no mais alto do mundo. A inauguração aconteceu exatamente no centenário da morte de Gaudí, o arquiteto que projetou a igreja. A construção começou em 1882 e ainda não terminou por completo. O Papa pediu que os líderes mundiais parem de incentivar guerras e declarou que não é possível amar a Jesus e promover conflitos. Ele chegou de Papa Móvel e arrastou uma multidão de fiéis pelas ruas de Barcelona. Estavam presentes o rei Felipe VI, a rainha Letícia e o primeiro-ministro da Espanha, Pedro Sánchez. Vai começar a Copa do Mundo nesta quarta-feira e o presidente da FIFA, Gianni Infantino, classificou como lamentável a ausência do árbitro somali Omar Artan na Copa do Mundo, mas disse que a federação não controla tudo. Artan, você ouviu aqui no Panorama, foi cortado do torneio pela própria FIFA depois de ser barrado pelas autoridades de imigração dos Estados Unidos e, nessa quarta, foi recebido como herói ao desembarcar na Somália. Em entrevista coletiva no estádio Azteca, que vai receber a abertura da Copa nessa quarta, na Cidade do México, Infantino disse que a FIFA é uma organização esportiva e não pode interferir em decisões soberanas de governos. Infantino, que foi retratado como fantoche de Trump pelo jornal francês L'Equipe, disse que a Copa no país não teria sido realizada sem o apoio do presidente e que não se arrepende de ter escolhido os Estados Unidos como uma das sedes. As barreiras migratórias americanas também provocaram reações na ONU. O alto comissário das Nações Unidas para os Direitos Humanos, Volker Turk, criticou o governo americano depois que torcedores, dirigentes e o próprio árbitro da Somália foram impedidos de entrar no país. Turk pediu formalmente que a Casa Branca reveja as políticas de controle na fronteira. Em seguida, o presidente Donald Trump defendeu a rigidez na entrada de estrangeiros durante o evento esportivo, dizendo que estão trabalhando para garantir que as pessoas certas entrem no país. E a FIFA mandou a seleção do Haiti mudar a camisa para a Copa do Mundo. A informação foi divulgada pela fornecedora de uniformes, Saeta. A FIFA alega que o uniforme tem possíveis mensagens políticas, porque traz uma ilustração da Batalha de Vertiers de 1803, que garantiu a independência do país contra a França. A empresa não confirmou se o veto foi especificamente sobre essa imagem, mas disse que o modelo é apenas um tributo ao povo haitiano, que carrega esse orgulho há 222 anos. A Saeta informou que vai fazer as modificações para cumprir o regulamento. E o diretor de cinema americano Spike Lee marcou presença no treino da seleção brasileira em Nova Jersey. O cineasta acompanhou parte da atividade, que foi aberta para a imprensa e patrocinadores. Torcedor fanático de basquete e frequentador assíduo dos jogos do New York Knicks, ele vestia a camisa amarela da seleção brasileira e conversou rapidamente com os jornalistas sobre a admiração pelo futebol brasileiro. Ele destacou que o atacante Neymar é o jogador favorito dele e também elogiou Vini Júnior. Também teve outro momento de descontração porque o técnico Carlo Ancelotti completou 67 anos de idade e passou por um corredor polonês, aquela brincadeira tradicional, para celebrar o aniversário dele. Antes de encerrar o panorama, convido você a mandar mensagem. Meu e-mail é leandro.gouveia@cbn.com.br. No Instagram é só procurar por Lê Reis Gouveia. E não esquece de escrever seu nome, de onde está ouvindo. Fala, Leandro, boa noite. Sobre a Copa do Mundo, é um absurdo a forma como os Estados Unidos têm atuado na questão do acesso das delegações, mas o maior absurdo é a conivência da FIFA, que se diz contra o racismo através da frase "Say no to racism". Que falácia! Meu nome é Guilherme Lima, sou motorista de aplicativo no Rio de Janeiro, capital. Ouço o Panorama CBN voltando para minha casa. Valeu, Guilherme, pela sua mensagem. No último episódio, eu falei da legião de ouvintes fora do país e o Sidney Vicente falou que faz parte da legião que mora no interior do país, direto de Rio das Ostras, também Rio de Janeiro. Boa noite, Leandro. Sempre muito bom ficar atualizado com o Panorama. Muito bacana a sua forma de entregar as notícias. Ele diz que parece uma conversa e essa é a ideia mesmo, Sidney. Muito obrigado pela sua participação, viu? Também aqui com a gente o Gabriel Azevedo Barbosa. Praticamente todos os podcasts de notícias diárias não abordam a previsão do tempo. Deixo minha sugestão e pedido para incluir. Gabriel, a Bianca Santos, com alguma frequência, dá a previsão do tempo. Não são todos os dias, mas agradeço pela sua sugestão. Quem sabe? 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E eu fecho essa edição com uma dica musical. Chita.

porque chegou às plataformas de áudio nessa quarta o álbum póstumo de Lô Borges, chamado A Estrada. São 10 composições inéditas do cantor e compositor do Clube da Esquina, que morreu em novembro do ano passado. 9 canções foram escritas em parceria com o irmão dele, o Márcio Borges. E o disco já estava pronto, com vozes e violões gravados pelo músico. Em entrevista à CBN Belo Horizonte, o sobrinho do cantor, Rodrigo Borges, disse que o trabalho foi pensado desde 2023 para ser uma despedida da parceria entre os irmãos, porque o Lô compunha em um ritmo muito intenso e o Márcio já não conseguia acompanhar o irmão. Entre as faixas inéditas estão essa aí, Campo Alegre KM 500 Mil, que já tinha sido lançada como single.

e tem uma reportagem completa para você que é fã do Lô Borges no site da CBN. Essa edição do Panorama vai ficando por aqui. A produção e o roteiro foram feitos por mim, Leandro Gouveia, e a edição e a sonorização por Anderson Wendel, o Tico. A próxima edição chega às plataformas por volta das 7 da manhã com Bianca Santos. E eu volto na sequência. Até lá!

0: quinta-feira, 11 de junho de 2026. Os Estados Unidos realizaram na noite desta quarta-feira uma nova onda de bombardeios contra o território iraniano, afirmou o Comando Central do Exército Norte-Americano. Como resposta, o Irã disse que o Estreito de Hormuz está fechado e atacou dois navios. A rede de TV Fox News, o presidente Donald Trump, afirmou ter conversado com autoridades iranianas nesta quarta, que supostamente teriam pedido para que os bombardeios parassem. Teherã negou que tais conversas tenham acontecido. A proprietária de uma provedora de internet foi presa em Fortaleza por se aliar à facção criminosa Comando Vermelho. Segundo a investigação, a empresária e o grupo tinham o objetivo de dominar o segmento de mercado em parte da capital cearense. Eles ameaçavam empresários concorrentes. Outros sete suspeitos também foram alvos de mandados de prisão. A Secretaria do Consumidor do Distrito Federal notificou a plataforma Shopee por venda de figurinhas não oficiais da Copa do Mundo. De acordo com o órgão, a empresa tem prazo de 10 dias para apresentar esclarecimentos sobre a comercialização desses itens no site. A pasta pediu a suspensão imediata dos anúncios e questionou quais mecanismos de controle são utilizados para impedir a comercialização de produtos falsificados na plataforma. As farmácias e drogarias de Natal terão de informar os consumidores sobre medicamentos distribuídos gratuitamente pelo SUS. A medida é obrigatória e está prevista em lei publicada nesta quarta-feira. Além das gratuidades, os estabelecimentos da capital potiguar também deverão divulgar os remédios contemplados por programas de desconto oferecidos por órgãos públicos ou instituições privadas. O horário de Brasília, 3:04.
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2: Olá, seja bem-vindo, bem-vinda. Vamos juntos com o CBN Madrugada nesta edição de quinta-feira, dia 11 de junho de 2026. Aqui no CBN Madrugada, espaço para Tânia Morales, que conversou com o médico William Hudson sobre hábitos de vida que influenciam doenças autoimunes.
3: Vamos entender como o estilo de vida pode afetar o controle das doenças autoimunes. Nós estamos aqui com o médico intensivista William Hudson. Ele passou a estudar o tema a partir da própria experiência dele, né, como portador de artrite psoriática, que é uma doença autoimune. E ele está lançando o livro Desinflamar para Viver Melhor, a ciência e a prática para vencer a inflamação crônica e controlar a sua doença autoimune. O livro que sai pela editora Actual. Dr. William, bem-vindo. Boa noite.
4: Boa noite, Tânia. Muito obrigado pelo convite. Um prazer estar aqui contigo.
3: Ah, muito bom, muito importante o seu livro, hein? Eu diria que não só para quem tem doença autoimune, mas para todos nós, né? Porque você propõe como desinflamar o corpo para quem tem doença autoimune. Isso é fundamental, né? Mas antes de mais nada, antes das dicas que são importantes, antes de falarmos da sua própria experiência, o que são as doenças autoimunes, Dr. William?
4: Doenças autoimunes são doenças onde o corpo promove um ataque através do sistema imunológico contra tecidos que são nossos. É como se os nossos soldados da nossa imunidade se confundissem e interpretassem alguma estrutura nossa como uma ameaça. Se essa estrutura for uma articulação, a gente vai ter uma doença autoimune como artrite reumatoide, como artrite psoriásica. Se esse ataque acontece dentro do próprio intestino, temos doenças como doença de Crohn, retocolite ulcerativa. Se esse ataque autoimune vai contra a tireoide, temos a doença autoimune mais comum do mundo, que é a tireoidite de Hashimoto, que causa hipotireoidismo. Então, basicamente, são soldadinhos da nossa imunidade que deveriam estar combatendo infecções, vírus, bactérias, que resolvem começar um fogo amigo e acabam lesionando alguma parte do nosso corpo.
3: E isso, bom, mas só um parênteses, a gente não sabe por que isso acontece. Ou a gente tem algum controle sobre isso?
4: Entende-se que toda doença autoimune, ela surge de uma predisposição, Tânia. Então, a pessoa tem essa tendência e uma exposição ambiental. E é aí que age o nosso estilo de vida, entende? Então, a pessoa, ela pode nascer com aquela tendência a manifestar uma doença autoimune, isso será algo genético, herdado dos seus familiares, mas ela pode, ao longo da sua vida, nunca vir a manifestar essa doença, se ela não tiver nada que provoque o seu sistema imunológico. Só que, à medida que a gente avança como sociedade, as provocações ao nosso sistema imunológico são cada vez mais frequentes. Privação de sono, estresse excessivo, uma alimentação muito inadequada para nossa espécie, sedentarismo. Então, a gente acaba fazendo com que a gente ative mecanismos de inflamação crônica, e esses mecanismos de inflamação crônica acordam essa tendência e manifestam a doença autoimune. Por isso a gente tem visto uma escalada na incidência dessas doenças. A cada nova geração, a prevalência dessas condições autoimunes aumenta muito.
3: Nossa, então os hábitos de vida já estão na prevenção, né? Já começa daí. Então, exatamente, uma doença autoimune, por meio desse processo que você explicou pra gente, é uma inflamação. O resultado é uma inflamação, é isso?
4: Exatamente.
3: E aí tem, cada uma tem o seu próprio tratamento, né? Os seus remédios e tal. E os hábitos entrariam como auxiliares, é isso?
4: Perfeito, tu entendeste completamente. A doença autoimune, ela age através da inflamação. Não é a única coisa que causa inflamação. Existem doenças que cursam com inflamação que não são autoimunes, como asma, como rinite, enxaqueca, né? Agora, todos os nossos hábitos que geram algum grau de alerta para o nosso sistema imunológico, ou seja, que fazem o nosso sistema imunológico pensar, opa, tem algo errado acontecendo, vou acionar os meus exércitos. Tu falava agora há pouco sobre a guerra do Irã com os Estados Unidos, né? A gente tem um sistema de forças armadas dentro de nós, que visa proteger o nosso território, esse é o nosso sistema imunológico. E ele se ativa de acordo com o quão ameaçados nós estamos dentro do ambiente. Só que existem ameaças que são muito claras, como uma infecção, como um ferimento. Mas outras ameaças são sutis, mas muito mais recorrentes na nossa rotina, Tânia. Como, por exemplo, uma alimentação cheia de condimentos que o nosso corpo não reconhece, alimentos inflamatórios, a ingestão de bebida alcoólica, a inalação de fumaça, seja intencional ou não, e diversos outros comportamentos que vão passando a mensagem para o nosso sistema imunológico. Olha só, o William está ameaçado, ele está se intoxicando. Vamos acionar os nossos soldados.
3: Entendi. E isso só vai piorando um quadro já de uma doença autoimune. Então precisamos desinflamar. E daqui a pouco a gente vai dar algumas dicas que no livro do William Hudson, Desinflamar para Viver Melhor, tem dicas ali, ele explica, é muito bom. Mas conta um pouco a sua história, doutor William. Como é que surgiu esse tema na sua vida? A partir da sua própria experiência como paciente, né?
4: Da minha. Olha que ironia, tá, Tânia? Eu escolhi a medicina intensiva, que é a especialidade do médico que fica dentro da UTI, tá? E por que que eu escolhi a medicina intensiva? Porque eu dizia que eu não gostava de convencer ninguém a ficar usando medicamento, nem mudar seu comportamento. Então, na UTI, o paciente está sedado, tá, e o médico prescreve o medicamento e o enfermeiro administra. Exato. Só que enquanto eu estava aí na minha carreira de intensivista, a minha saúde foi se deteriorando. Eu comecei a ter dores que não passavam nunca, a ter rigidez de manhã cedo. Uma característica das doenças autoimunes que afetam articulações é a rigidez. Fui perdendo qualidade de vida, né? Essa história eu relato muito bem no livro. E quando meu filho nasceu, o meu filho mais velho, que tem 7 anos hoje, eu estava fisicamente muito limitado, a ponto de não conseguir me abaixar para pegá-lo no berço.
3: Uau.
4: E isso me gerou uma frustração muito grande, muito grande, porque eu sempre amei criança, sempre quis ser pai, e aí quando eu tinha meu filho, eu sentia que eu não conseguia ser o pai que ele merecia e que eu queria ser para ele, né? Não conseguia sentar com ele no chão para brincar, realmente estava numa condição física muito ruim. Só que eu me submetia a todos os tratamentos. Eu usava todos os medicamentos que me recomendavam usar e ainda assim não estava melhor. E eu me julgava uma vítima. Só que, mobilizado por esse sentimento de frustração, né, que envolvia terceiros, que envolvia um filho, envolvia minha esposa, eu me vi motivado a buscar alternativas. E aí eu fui atrás da tal da medicina alternativa, que eu via com muito preconceito na época. E então eu comecei a encontrar protocolos de limpar a alimentação, fazer uma atividade física direcionada a reduzir a inflamação, fazer uma higiene do sono, todos esses comportamentos que eu trabalho no livro. E quando eu passei a adotar esses comportamentos, a minha vida mudou. A minha qualidade de vida teve um salto, as minhas dores diminuíram, eu melhorei minha composição corporal, eu emagreci. Então, eu tive um presente, né, que foi conseguir controlar minha doença através do estilo de vida. Mas foi também uma lição de humildade, porque eu, como médico, não julgava que isso fosse importante. Eu achava que o que importavam eram os medicamentos.
3: Eram os medicamentos. Né? Sim, tem importância, mas o paciente, ele também interfere no seu tratamento, né?
4: Exato, o paciente ele é o protagonista, sabe, Tânia? Eu gosto de usar essa expressão. E o restante é coadjuvante. Então, é claro que os medicamentos têm seu espaço e são essenciais muitas vezes, mas o paciente ele precisa organizar o seu comportamento para que ele tenha um conjunto de comportamentos que a gente chama de estilo de vida que seja compatível com a condição que ele quer combater. Né?
3: Muito
4: e
3: bom.
4: Isso não é o normal.
3: É, o paciente também precisa se apropriar, né? Da sua vida, da sua cuna, da busca do tratamento aqui nesse caso. Bom, Dr. William Rutz, então tem alguns pontos aqui que, bom, o senhor fala bem amplamente sobre várias questões, né? Da alimentação, da importância do sono, atividades físicas, uma vida saudável. Mas tem coisas bem específicas aqui, por exemplo, na alimentação, quando a gente fala de inflamação, uma alimentação anti-inflamatória, aí seria aquela dieta sem o carboidrato?
4: Não necessariamente o carboidrato seja o culpado da inflamação, mas existem alimentos que são potencialmente inflamatórios e esses alimentos, eles também são ricos em carboidratos, entende, Tânia? Então,
3: sim,
4: assim, por exemplo, a farinha, né? A farinha que é um alimento universalmente presente, ela contém uma proteína, que é o glúten, que para muitas pessoas causa inflamação.
3: Farinha,
4: né?
3: De trigo.
4: A gente, às vezes, a farinha de trigo, de centeio e de cevada, essas são as três farinhas que contêm glúten, né? Elas são absolutamente nocivas, muito nocivas para quem tem doença celíaca, mas recentemente se descobriu que mesmo quem não tem doença celíaca pode ter reação inflamatória ao ingerir glúten. Né? O glúten pode causar uma espécie de lesão, microlesão no intestino, o que faz com que o intestino perca um pouquinho a capacidade de filtrar aquilo que entra no nosso corpo daquilo que não entra. O nome disso é hiperpermeabilidade intestinal. Os americanos chamam de leaky gut. É uma doença, uma entidade patológica que vem sendo estudada de forma mais recente. E isso ativa muito o nosso sistema imunológico. Então, retirar o glúten da dieta é algo que tem mostrado em pesquisas científicas melhorar bastante o controle da doença, né? E essa é uma das medidas que eu recomendo. Outros alimentos que são ricos em carboidratos, como os grãos e cereais, o arroz, eles têm alguns fatores que fazem com que eles aumentem a atividade inflamatória, como o altíssimo índice glicêmico, a capacidade de elevar muito a glicose sanguínea, isso é por si só um gatilho inflamatório, e também a contaminação por glifosato, que é um herbicida, né, amplamente utilizado nas monoculturas. Também eles contêm um ácido chamado ácido fítico, que atrapalha bastante a absorção de nutrientes no intestino e pode atuar como um gatilho inflamatório. Então, mesmo aquela alimentação que o senso comum prega que é uma alimentação de comida de verdade, né? Para o paciente propenso à inflamação crônica, podem existir algumas pegadinhas. E às vezes não reside simplesmente na remoção do carboidrato, o segredo da gente remover os gatilhos inflamatórios, mas em limpar a nossa alimentação daqueles alimentos que tendem a ser mais industrializados, que tendem a ter mais componentes que não estão de acordo com a expectativa do nosso intestino, que espera uma alimentação do bicho homem, uma alimentação natural,
3: né? Sim, e as proteínas, doutor Willian?
4: As proteínas, essa é uma pergunta maravilhosa, porque elas são, na verdade, a matéria-prima que constitui o nosso corpo, né, Tânia? Nosso corpo, ele é constituído por proteína. O carboidrato e a gordura, eles são basicamente fonte de energia. Mas a proteína, ela é o tijolinho que constrói nossos músculos, nossos cabelos, nossos anticorpos, nossa imunidade. E o paciente que é autoimune, ele tem uma atividade inflamatória constante. E essa atividade, ela tem um papel que a gente chama de catabólico. Ele está gerando uma renovação mais acelerada das estruturas corporais. E por isso, esse paciente inflamado, autoimune, ele requer um aporte de proteína maior. Então, a proteína tem que ser a peça central da alimentação do paciente autoimune para repor aquele gasto excessivo que ele tem e evitar que o corpo acabe utilizando o nosso reservatório de proteína, que é a musculatura. Então, quando a gente não ingere proteína suficiente, o corpo precisa ressignificar proteínas que já estão dentro da gente. E de onde ele acaba tirando, muitas vezes, é da massa muscular.
3: Da massa muscular. Proteína, carnes, é isso? Não necessariamente.
4: Carnes, ovos, né? A gente tem proteína nas leguminosas também, em algum grau, como feijão, lentilha, ervilha. Muitas vezes o paciente autoimune, ele vai ter que recorrer até um suplemento proteico, que é um recurso que a gente tem hoje para bater a nossa meta proteica. Mas se tu fores me perguntar a proteína de mais alta qualidade, de onde vem, eu te diria que sim, da carne.
3: Muito bom. Aqui, ó, dicas para quem tem doença autoimune, né, para desinflamar o corpo. Mas para quem não tem doença autoimune também vale, né? Desinflamar é sempre bom, né, doutor William?
4: Serve muito. Eu te diria que provavelmente a maior parte da população hoje tem algum grau de inflamação crônica.
3: Não é? É, ainda mais com esses hábitos de vida, esse tipo de alimentação que a gente tem, né? O doutor William Hudson está lançando o livro Desinflamar para Viver Melhor. Um outro ponto aqui eu queria também trazer para a nossa entrevista sobre jejum. O jejum, ele desinflama?
4: Com certeza. Sabe, Tânia, que muitos anos atrás, início dos 1900 e pouquinhos ali, o jejum era quase um dos únicos tratamentos que a gente tinha para doenças inflamatórias crônicas. As pessoas eram submetidas, inclusive, a jejuns prolongados, né? 20, 30, 40 dias.
3: Nossa,
4: como tratamento de condições inflamatórias, sem comer, jejum de água, né?
3: Só tomando água.
4: Não estou recomendando que ninguém faça isso hoje, né, Tânia? E mais tarde, né, começou a se observar que pessoas que praticavam jejum para fins religiosos melhoravam de condições autoimunes durante esse período. Por exemplo, quem pratica o Ramadã. Existem trabalhos científicos que mostram que pessoas que praticam o Ramadã e que têm condição autoimune, elas têm uma melhora da condição autoimune durante o Ramadã, e essa melhora persiste até 3 meses depois que o Ramadã foi concluído. Então, isso mostra que o jejum, ele tem um papel anti-inflamatório. Isso acontece muito por uma reorganização das nossas células, que acontece com mais intensidade durante o jejum, que é um processo que a gente chama de autofagia, que é meio que uma faxina das nossas células. Elas limpam aquelas estruturas que estão mais velhas para achar uma forma de economizar energia para o jejum. E isso acaba reduzindo a atividade inflamatória do corpo.
3: Ah, doutor, como é o jejum? Quanto tempo sem comer já seria eficiente?
4: Mais de 12 horas a gente já classifica como um jejum, né? Então,
3: mas
4: ficar mais de 12 horas... sem, inclui o sono. Sem, 12 horas sem ingerir calorias a gente considera jejum. Mas as formas que costumam gerar mais efeito de jejum são aquelas que ultrapassam as 16 horas, né? Essa é a forma mais comum de uma pessoa começar a praticar jejum intermitente. 16 horas em jejum, 8 horas do que a gente chama de janela alimentar. Então, para um indivíduo que faz hoje café da manhã, almoço e janta, ele teria que ou pular o café da manhã ou pular a janta, né? Então, começa a comer ao meio-dia, faz um almoço, um lanche da tarde, janta, entra em jejum. Durante o jejum, ele pode consumir café, pode consumir chimarrão, como a gente faz aqui no sul, pode consumir chá, pode consumir água à vontade, mas nada de calorias, né? Essa seria uma maneira interessante de começar a fazer jejum, que é segura para quase qualquer pessoa.
3: E se der fome?
4: Segura.
3: Segura.
4: Segura e deixa o corpo comer das suas próprias reservas, né? A habilidade de praticar jejum, ela é treinável. As primeiras vezes que a gente faz jejum são mais sofridas. À medida que o nosso corpo entende que a gente fez essa modificação, até os hormônios que induzem a fome, como a grelina, eles começam a se comportar de acordo com a nova rotina que a gente está

0: álcool, cigarro e tal. Aí você fala em procedimentos estéticos. Nossa, agora sim, todo mundo parou. Por quê?
1: Muitos procedimentos estéticos atuam através da inflamação, tá, Tânia? Um dos mais comuns, por exemplo, é o uso daquelas enzimas para gordura localizada, que a gente usa às vezes na região do pescoço, às vezes em alguma dobrinha que ficou saliente depois de um processo de emagrecimento. E essas enzimas, elas causam uma morte celular, né? De uma célula de gordura. Só que isso gera um gatilho inflamatório. Então, eu já atendi pacientes no consultório que foram fazer procedimentos estéticos que atuam através da inflamação. O procedimento, ele tem por propósito gerar uma inflamação que vai, né, gerar uma cicatrização e a qualidade da pele vai melhorar. Só que para esse paciente, o corpo dele entende aquilo como uma agressão e ativa o sistema imunológico. E aí o paciente tem um gatilho de dor e fica, né, com essa dor persistindo por vários dias, tem uma recaída no seu tratamento. Então eu costumo brincar que o autoimune precisa ter um comportamento de monge, ele precisa ser muito conectado ao seu corpo e evitar tudo que é desnecessário. É claro que a gente não consegue zerar os gatilhos inflamatórios, mas a gente consegue reduzir bastante.
0: Esses procedimentos incluem o Botox?
1: O Botox em específico não causa inflamação, ele até tem uma atividade anti-inflamatória, então eu não colocaria o Botox nisso. Mas existem aqueles bioestimuladores de colágeno que causam microlesões e podem causar atividade inflamatória, o uso de enzimas lipolíticas, né, que eliminam gordurinhas, isso tudo pode causar inflamação.
0: E o botulínico que o pessoal usa para harmonização, essas coisas.
1: Esse também não tem uma atuação através do sistema imunológico. Ah. Então, esses procedimentos, eles são mais seguros. É sempre interessante conversar com o profissional de saúde que vai fazer esse procedimento. Ele certamente vai saber se o componente que ele vai estar utilizando, ele causa uma reação inflamatória. E se causa, melhor evitar.
0: Bom, muito ó, dicas importantes. Doutor William, e também suplementação de alimentos, em alguns casos, e aí dependendo do que a pessoa tem, da doença autoimune, né?
1: Eu coloquei ali no livro uma lista dos suplementos que a gente tem, assim, mais efeito, né? Aqueles que vale a pena a gente se comprometer com eles. E tem realmente alguns suplementos que têm uma atividade já bastante comprovada. O suplemento que eu mais gosto de prescrever para pessoas com doença autoimune, ele nem é porque tem um efeito anti-inflamatório, ele porque ajuda a bater a meta proteica, que são os suplementos proteicos, whey protein, albumina, beef protein. Mas a creatina, por exemplo, é um suplemento que ajuda muito no ganho de massa magra. E via de regra, o paciente autoimune luta muito para ganhar musculatura. Um dos sinais de inflamação crônica é a resistência ao crescimento da musculatura. Então a creatina pode ser um suplemento muito interessante. Pessoas que têm doenças inflamatórias articulares, né? Doenças autoimunes das articulações, artrite reumatoide, curcumina é um suplemento que tem um efeito muito positivo para esses pacientes, então é algo que vale a pena, né? E assim a gente vai tendo uma lista, né? No livro eu tentei fazer um resumo de tudo que os pacientes podem fazer, porque na literatura brasileira, livros em português sobre o tema, eu nunca encontrei. As minhas pesquisas sempre acabaram sendo na literatura estrangeira. Então eu tentei fazer um resumão para que os brasileiros tivessem acesso também a esses comportamentos.
0: Muito bom, tá tudo lá. Aqui a gente deu algumas pinceladinhas, mas tem detalhadamente lá no livro Desinflamar para Viver Melhor. A gente fugir do que nos inflama e buscar o que nos faz bem, um sono reparador, né? Uma boa alimentação. Ai, meu Deus, eu tenho 2 minutos. A Isaura Ferreira pergunta do estresse. Bom, o estresse é altamente inflamatório, né?
1: Exato, Tânia. Olha que loucura, né? A resposta do nosso corpo, ela é muito primitiva. Então, a inflamação, ela é uma forma de estresse. E quando a gente tem um estresse de origem psicológica, a reação hormonal do corpo é a mesma. Então eu consigo promover inflamação através dos meus pensamentos. Se eu tô lá constantemente dentro de um relacionamento que é tóxico, dentro de um emprego que eu não gosto, se é uma situação que me faz ter um pensamento negativo recorrente, isso se manifesta.

0: manifesta no aumento de um hormônio que a gente conhece muito bem, que é o cortisol. Todo mundo conhece o cortisol, a gente chama ele de hormônio de estresse. Ele também é hormônio de inflamação. Então, toda doença autoimune, ela vai piorar, vai ficar mais difícil controlar ela se essa pessoa tiver um estresse psicológico crônico.
1: É, tem que repaginar tudo, inclusive a cabeça. Né?
0: Comportamento de monge.
1: De monge. É muito bom. Muito bacana. Parabéns, doutor William. Muito legal. Assim, o livro realmente traz informações muito importantes para todos, com ou sem doença autoimune. Muito obrigada, viu, pela entrevista.
0: Eu que te agradeço pela oportunidade. Fiquei bem feliz que tu leu o livro.
1: Ah, bacana. William Hudson, ele é médico intensivista. E ele está lançando o livro Desinflamar para Viver Melhor, a ciência e a prática para vencer a inflamação crônica e controlar a sua doença autoimune, o livro que sai pela editora Atual. Ele parte da experiência dele, né? O Dr. William é portador de artrite psoriática e um médico intensivista, mas aí como paciente ele percebia que só os medicamentos não estavam dando conta, que ele teria que também se apropriar do tratamento. E aí ele começou a estudar e descobriu que a doença autoimune, como ela provoca uma inflamação no corpo, então tem que desinflamar o corpo. Aí com alimentos que sejam desinflamatórios, com hábitos de vida saudáveis. E aí ele dá essas dicas detalhadamente no livro Desinflamar para Viver Melhor.
2: Agora, 3:30, daqui a pouco entra em campo o repórter CBN na voz de Matheus de Souza. Mas quero pedir sua participação, você ouvinte em São Paulo. Chove muito na capital paulista neste momento, aqui na zona oeste de São Paulo. O estúdio da CBN fica no Butantã. Chove muito, tá forte, né? Observo aqui, pelo menos pelo que eu posso ver, a Marginal Pinheiros recebendo bastante água. Então, você, por favor, fica à vontade para participar do nosso programa para falar, no caso, se está chovendo no seu ponto, se está alagado, se não está alagado. Bom, 3:31, obviamente não tem trânsito na capital paulista, mas já quero registrar o fato de que chove forte na cidade de São Paulo. O CGE não registra nada adverso nesse momento, os bombeiros também não, mas se você estiver nos acompanhando, seja no carro, seja em casa, aí onde você mora, tá alagado, tá passando por alguma situação por conta da chuva que cai agora na capital paulista, manda mensagem pra gente pelo 99911-9981 ou então pelo chat do YouTube da Rádio CBN. Inclusive, conta pra gente, né? Estamos para todo o Brasil. Chove forte aqui em São Paulo. E aonde você está também tá chovendo forte? Manda pra gente mensagem também, tanto pelo WhatsApp quanto pelo chat do YouTube. Agora, 3:32, repórter CBN é na voz de Matheus de Souza.
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0: quinta-feira, 11 de junho de 2026. O Senado aprovou nesta quarta-feira um projeto que cria uma linha especial de crédito para renegociação de dívidas de produtores rurais. O presidente da Casa, Davi Alcolumbre, incluiu o item na pauta de votações sem o apoio do governo. Como a proposta sofreu alterações, o texto terá de passar pela Câmara dos Deputados antes de seguir para a sanção do presidente Lula. O projeto é tratado como uma pauta-bomba por conta do impacto bilionário que produzirá nas contas do governo caso seja aprovado pelo Congresso Nacional. A primeira turma do STF anulou por unanimidade a condenação da farmacêutica Eli Lilly do Brasil, fabricante do Monjaro. A empresa é acusada de expor um operador de produção a substâncias químicas tóxicas na unidade de Cosmópolis, no interior de São Paulo. A condenação, até então mantida pelo Tribunal Superior do Trabalho desde maio de 2025, considerava que a exposição ocasionou malformações congênitas à filha do trabalhador em 1994. As atividades humanas elevaram o aquecimento global a 1,3 graus acima dos níveis pré-industriais no ano passado. O planeta deve ultrapassar o limite crítico de 1,5 grau em torno de 2030, caso as emissões de gases de efeito estufa continuem nos níveis atuais. A conclusão é de uma nova edição dos Indicadores Globais de Mudança Climática, iniciativa científica que é atualizada todos os anos. No horário de Brasília, 3h34.
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2: Seguimos com o CBN Madrugada, juntas e juntos até 5 horas da manhã, com muita informação, análise, prestação de serviço. Obrigado pela companhia, obrigado pela sua audiência. A gente participando, falando de chuva em todo o Brasil. Em São Paulo, você pode falar pra gente se tá alagado, aonde você está ou não, pelo 99911-9981. Já estou monitorando a chuva aqui na cidade de São Paulo, claro, também em todo o Brasil. Manda mensagem pra gente pelo WhatsApp ou então pelo chat do YouTube da Rádio CBN. Bora fazer um blocão com notícias de economia que envolvem Copa do Mundo? Sem se esquecer, claro, gente, no meio de Copa do Mundo, no meio de festa junina, tem também o Dia dos Namorados e a gente fala sobre isso agora. A matéria preparada pela Ana Nunes, direto de Belo Horizonte, o Dia dos Namorados ganhou uma tendência diferente, presente para torcer pela seleção brasileira. Em meio à Copa do Mundo, camisas, acessórios, bonés e outros itens que remetem à equipe brasileira estão entre os produtos com boa saída para o período.
3: O Dia dos Namorados, celebrado nesta sexta-feira, dia 12, deve ser influenciado pelo fenômeno global da Copa do Mundo, segundo associações de comércio do país. Motivados pelo torneio, os casais, sejam casados ou namorados, podem deixar as celebrações e presentes tradicionais e adotar uma temática voltada para o futebol. É o caso do analista de processos Felipe Silva, que pretende surpreender a companheira com um presente em referência à seleção brasileira, já que os dois adoram acompanhar juntos o torneio. Ele foi atrás de acessórios e itens de vestuário para presenteá-la.
4: Um item simbólico aí sobre a nossa seleção, que ela vai conseguir utilizar durante toda a competição. Além de ser um presente do Dia dos Namorados, é algo que ela vai curtir a Copa também. Foi uma forma de mostrar o quanto ela é especial, unindo o amor e o que a gente tem com essa paixão com o futebol. Deu super certo e ficou um presente super criativo e muito em conta.
3: A estudante Ana Clara Torres também aprovou a tendência de unificar a data comemorativa com a torcida para a seleção no Mundial, mas ressalta que não pretende pesar no bolso. No caso dela e do namorado, a opção de presente vai ser passar a data em algum bar temático para a Copa.
5: É uma coisa que acontece de 4 em 4 anos e apesar de Dia dos Namorados ter todos os anos, é uma forma diferente de comemorar, de estar junto. Inclusive, é isso que eu e meu namorado vamos fazer. Nós vamos dar um giro por alguns bares aqui em Belo Horizonte e, por fim, ficar só em um para assistir a transmissão do jogo. E a gente não pretende gastar muito. A gente pretende tomar umas bebidas em alguns, dar uma volta pela cidade e, no final, comer algum petisco em algum dos bares que a gente decide ficar.
3: Em Belo Horizonte, 70% dos consumidores pretendem dar algum presente ao companheiro durante o Dia dos Namorados, com gasto médio de R$ 264,00, valor 42% superior ao registrado no ano passado, segundo a CDL, a Câmara de Dirigentes Lojistas. O presidente da entidade, Marcelo Souza e Silva, reforça que a data tem se tornado cada vez mais importante para o varejo e que a Copa do Mundo amplia a possibilidade de ganhos no setor.
6: 40% superior ao do ano passado. Esse cenário reforça a importância da data para o varejo, que encerra o primeiro semestre com boas perspectivas. Roupas, cosméticos e calçados lideram a preferência dos presentes e as lojas físicas continuam sendo a principal escolha dos consumidores. Além de movimentar o comércio, o Dia dos Namorados também beneficia segmentos como alimentação e lazer, contribuindo para fortalecer a economia da capital e gerar oportunidade para empresários e trabalhadores.
3: A tendência de BH acompanha o cenário nacional, segundo o levantamento da Serasa, que aponta que 61% dos brasileiros pretendem presentear os companheiros durante o Dia dos Namorados, com perspectiva de gasto médio de até R$ 300. Com colaboração de João Vitor Rangel, reportagem Ana Nunes.
2: Olha, eu pegaria esses R$ 300, iria para um bar, gastaria vendo o jogo da seleção brasileira. É isso. Tem gente que gosta de receber presente, né? É uma das formas de demonstrar amor e que gosta, né? Eu já tô no inverso. Todo mundo num bar, bebendo, sendo feliz. Inclusive sobre bar, restaurante, uma matéria preparada pelo Gabriel Freitas no Rio de Janeiro, contando que os bares, restaurantes e lojas do Rio de Janeiro e aqui em São Paulo sentem um aumento do movimento antes mesmo da estreia do Brasil na Copa do Mundo.
7: Há 3 dias da estreia do Brasil na Copa do Mundo, o clima de Copa já começou a aquecer a economia no Rio e em São Paulo, com bares reforçando a estrutura e lojas vendendo mais produtos verde-amarelos. O Brasil joga no sábado, às 19h, contra o Marrocos. E no Largo de São Francisco da Prainha, na região portuária da capital fluminense, a Suelen Cleide, que trabalha em um bar, contou que o estabelecimento comprou TVs novas e contratou mais funcionários para os dias de jogo.
8: A gente está com expectativa maravilhosa, estamos naquela expectativa que o Brasil vai ganhar. A gente compramos 2 televisões, compramos uniforme, tudo do Brasil. E extra sim, tratamos extra. Todo dia tem turista aí.
7: Na capital paulista, a rua 25 de março também sente o aumento da procura. As camisas do Brasil, que variam de R$ 40 a mais de R$ 220, estão entre os produtos mais buscados. Jéssica Lebrão e Elias Âmbar, que trabalham em lojas da região, disseram que algumas mercadorias já estão acabando depois de um final de semana forte em vendas.
9: Está bem melhor as vendas do que no carnaval, do que no Natal. Minha vontade é que o Brasil ganhe a Copa, porque eu consigo pagar todas as minhas dívidas.
10: A procura por bandeirinhas é disparado o melhor. O pessoal decora as ruas, decora as festas, as empresas, e daí bandeiras do Brasil para enfeitar o capô, o espelhinho.
7: O clima de Copa também movimenta o turismo. No Rio, uma rua da zona portuária, a Eduardo Jansen, viralizou nas redes sociais por causa de uma escadaria pintada com a bandeira do Brasil. O local, claro, virou ponto para cariocas e turistas tirarem fotos instagramáveis. Foi o que fizeram as rondonienses Joselma Cruz e Josiane Guarate.
11: A gente ficou vendo, né, que está viralizado na internet, então a gente ficou interessado em conhecer o local.
12: Aí viemos conhecer esse novo espaço que está aí, o auge, né?
11: É, a gente vim para cá, ainda mais em dia de jogo, né, que vai ser agora essa semana. A gente está muito ansioso para ver como é que vai estar a cidade, como é que vai estar esse clima, né?
7: No Rio, um estudo da prefeitura estima que cada partida da seleção pode movimentar 30,6 milhões de reais na economia carioca. Se a seleção chegar até a final, o impacto gerado pela Copa pode chegar perto do visto no show da Madonna, em Copacabana, em 2024. Com a colaboração em São Paulo de Pedro Fagundes, do Rio de Janeiro, Gabriel Freitas.
13: Rapaz, será que chega a final? E acho bacana acompanhar os relatos dos personagens na matéria feita pelo repórter Gabriel Freitas, com colaboração do Pedro Fagundes, sobre a expectativa, né, dos torcedores, gente comprando televisão, uniforme, é rua pintada, escada pintada, meio fio pintado. A emoção que a Copa proporciona para o público brasileiro, né? E não é de hoje. Realmente somos diferenciados quando o assunto é festa, quando o assunto é futebol, ainda mais numa Copa do Mundo. 3 horas e 43 minutos. Gente, e a movimentação na 25 de março, hein? Tá enorme. A rua no centro de São Paulo já está recebendo milhares de pessoas naquela expectativa nas compras para a Copa do Mundo. Pedro Fagundes, aqui em São Paulo, preparou uma reportagem. A gente vai entender agora como é que está a movimentação por lá.
14: A rua 25 de março, no centro de São Paulo, já entrou em clima de Copa do Mundo. A seleção brasileira estreia no sábado, às 7 da noite, contra o Marrocos. E até lá, o comércio espera movimento forte. Nas lojas, o produto mais procurado é a camisa do Brasil. Os modelos variam de 40 a mais de R$220. Mas o torcedor também procura chapéu, boné, cartola, óculos, bandeira, bandeirola e enfeites para decorar a casa. Tem gente que não esqueceu nem dos pets. Só Marie foi a 25 de março para comprar tutus para a Lua e Mel, duas Yorkshires que são mãe e filha.
15: Queria entender, ninguém pode ficar sem roupa.
16: Não, não, nem as dogs. São duas cachorrinhas que vai ter que estar vestida, preparada para pro dia, para estreia.
15: Então você comprou esses tutus aí?
16: É, olha aqui que top. Umas roupinhas bem bonitinhas.
17: Primeira Copa do Mundo delas.
15: Sorte pra gente, né?
16: Sim. É, com certeza, vai trazer.
14: Jéssica Lebrão trabalha em uma loja da rua e diz que a Copa já movimenta mais o comércio do que datas fortes como o Carnaval, e ainda detalha quais as principais procuras para camisas da seleção.
9: Tá bem melhor as vendas do que no Carnaval, do que no Natal. Minha vontade é que o Brasil ganhe a Copa, porque eu consigo pagar todas as minhas dívidas. No dia da convocação começou mesmo a venda das camisetas.
15: E o que você é mais?
9: Tá saindo sem Neymar. Não estão pedindo Neymar. Estão pedindo muito pro Vinícius Júnior, Hendrick.
14: Em algumas lojas, os produtos já começaram a acabar. Elias Âmbar é dono de um comércio que há cerca de 70 anos está na 25. Ele explica que, como a Copa é realizada só de 4 em 4 anos, os lojistas não conseguem manter estoques muito grandes. Depois de um fim de semana forte de vendas, eles agora correm para repor mercadorias.
10: O que mais sai são as bandeirinhas, né? Esses cordões assim com bandeirinhas para decorar. Então o pessoal decora as ruas, decora as escolas, as festas, as empresas. Então a procura por bandeirinhas é disparado o melhor. E daí bandeiras do Brasil também vende bastante, né? Capô de carro, sabe, para enfeitar o capô, o espelhinho. É, temos várias coisinhas.
14: A expectativa dos comerciantes é de um movimento ainda maior até sábado. De São Paulo, Pedro Fagundes.
13: O rei dos dados aqui na CBN, o Pedro Bonenberger, preparou uma reportagem sobre os sinais do Hexa da seleção brasileira. Vamos ouvir.
18: A matemática não garante e a lógica nem sempre explica. Mas o futebol sempre abriu espaço para coincidências e teorias que alimentam a esperança dos torcedores. Quem olha com atenção e sonha com o Hexa, encontra sinais por toda parte. Será que esse é o ano da sexta estrela? O Brasil está no grupo C, a mesma chave dos campeões das duas últimas Copas do Mundo. A Argentina conquistou o título em 2022, saindo do grupo C. Antes disso, a França fez o mesmo em 2018. O professor de história Thiago Teixeira, do canal Tico de História, tem compartilhado nas redes sociais curiosidades sobre a trajetória da seleção nas Copas. Segundo ele, a letra C costuma ser uma forte aliada do Brasil.
19: O Brasil já ficou no grupo C em 62, 70, se a gente fizer a equivalência do número 3 com a letra C, que é a terceira letra do alfabeto. E também em 2002, todos esses anos nós fomos campeões. A gente sabe que nada disso entra em campo, mas futebol também é feito de memória, coincidência, esperança. Isso é a coisa que o torcedor brasileiro adora em ano de Copa, é acreditar que os sinais estão apontando para o Hexa.
18: Se as letras não convencem, os números podem ajudar. O Brasil foi bicampeão em 1962, ano terminado em 2. Conquistou o tetracampeonato em 1994, ano terminado em 4. Agora, a Copa será disputada em 2026, um ano terminado em 6. E o jejum? Se entristece alguns torcedores, também alimenta a esperança de outros. O Brasil não conquista uma Copa do Mundo há 24 anos. Curiosamente, antes do título de 94, a seleção também havia passado exatos 24 anos sem levantar a taça. O narrador das rádios Globo e CBN, Edson Mauro, estava nos Estados Unidos durante a campanha do Tetra e guarda uma lembrança especial daquele título.
20: A Copa do Mundo de 1994 nos Estados Unidos, ela criou uma expectativa muito grande na torcida, porque era a oportunidade de o Brasil, que tinha um time forte, com Romário, com Bebeto, goleiro Tafarel, a narração desse jogo pelo José Carlos Araújo, mas eu estava lá presente no estádio de Pasadena e tive a oportunidade também de levar pela primeira vez ao estádio a minha filha Juliana, e a Juliana viu pela primeira vez o Brasil ganhar e ser campeão do mundo.
18: Mesmo que no fim das contas tudo seja decidido dentro de campo, coincidências como essa seguem alimentando a esperança de milhões de brasileiros. Do Rio de Janeiro, Pedro Bonenberger.
21: O que nos resta é isso. Se apegar às numerologias de Pedro Bonenberger para torcer para a seleção brasileira. 3 horas e 49 minutos aqui no CBN Madrugada, espaço para o bate-papo entre Ariel Palacios, Fernando Andrade e Nadédia Calado no estúdio CBN sobre a abertura da Copa no México e a tradição do país como sede do torneio.
22: Ariel, a estreia na cidade do México. O México tem um longo currículo de organizador de Copas. Conta mais pra gente.
23: Pois é, será sede da inauguração desta Copa de Futebol Masculino, vamos assim fazer a nuance, né? E será em 3 países. O jogo de estreia será entre a seleção mexicana e a sul-africana, e será a terceira vez que o México vai hospedar uma Copa do Mundo, porque a primeira foi em 1970, cenário do tricampeonato do Brasil. A segunda vez foi em 1986, quando o México teve que organizar uma Copa do Mundo às pressas, porque a Copa ia ser na Colômbia em 86, só que a Colômbia havia desistido de fazer a Copa por uma série de problemas políticos, da guerrilha, de dinheiro, e disse, olha, não vai dar para fazer a Copa aqui, e os mexicanos pegaram, se encarregaram de fazer a Copa, e isso que um ano antes da Copa, a cidade do México, México DF, foi boa parte da cidade foi destruída por um colossal terremoto que devastou a capital do país, e eles fizeram uma Copa do Mundo impressionante naquela ocasião. Bom, é o único país do mundo que já hospedou 3 Copas, outros hospedaram 1, 2, mas 3 Copas nunca, embora essa terceira vez não seja total, seja parcial, já que também participam o Canadá e os Estados Unidos. O futebol tem um peso enorme no México, os mexicanos possuem esperança de acabar com o que eles chamam de la maldición del quinto partido, quer dizer, a maldição do quinto jogo, porque nos últimos 40 anos nunca passaram mais além dos quartos de final. Por seu desempenho de resultados baixos até o momento, embora jogue com muita garra, com muita vontade, os mexicanos cunharam a seguinte máxima, abre aspas, jogou como nunca, perdeu como sempre, fecha aspas. O México é o quinto país que mais disputou Copas do Mundo, de um total de 22 que participou em 18, incluindo esta Copa Tríplice atual.
0: Eu estou um pouco contrariada com o México, Ariel, porque eu vi uma notícia no New York Times que eles estão tentando se apropriar do símbolo nacional brasileiro, que é o cachorro caramelo. Eu não quero saber que tem cachorro caramelo em outros países.
1: Nós
0: ele é
1: isso
0: do
1: mesmo.
0: Brasil. Mas, para falar de coisa séria...
23: Aliás, perdão. Os próprios mexicanos começaram a usar... Né? Às vezes, em algumas partes do planeta, podem surgir denominações, expressões parecidas ou até iguais e de forma quase simultânea. Mas, neste caso, a expressão cachorro caramelo chegou ao México há mais de uma década do Brasil, por intermédio de séries e novelas brasileiras, e eles acharam a expressão o máximo e se apropriaram da expressão.
0: Ou seja, tá aprovado aí que ele é nosso. Mas, no meio, acho que isso acontece muito em países do sul global e potências emergentes, né, Ariel? Essa coisa de que chega a Copa e aí também começa a ter manifestação, no caso do Brasil, quando sediou a Copa, isso aconteceu também, né? Porque entendem que está se investindo muito atenção e dinheiro até num evento esportivo em vez de mazelas sociais e grandes problemas do país, né?
23: Exato. E o que não falta no México são problemas e gravíssimos, não é? Levando em conta que parte da atenção do planeta nesta semana vai estar focalizada na Cidade do México amanhã, por causa da abertura da Copa, vários sindicatos e movimentos sociais pretendem aproveitar o momento para que suas reivindicações sejam visibilizadas em todo o planeta. E esse é o caso da Coordenadora Nacional de Trabalhadores de Educação, que é a principal ala dissidente do Sindicato dos Professores, e declararam greve por tempo indeterminado, isso já faz mais uma semana. A coordenadora mantém um grande acampamento no centro histórico da Cidade do México, não descarta ações amanhã, no próprio dia da inauguração da Copa, quinta-feira. A presidente Claudia Sheinbaum afirmou que o governo pretende garantir uma abertura pacífica e tranquila. Sheinbaum acusou os manifestantes de tentar provocar uma reação repressiva do Estado para gerar repercussão internacional. O governo tenta evitar que a Copa se transforme num palco de tensões políticas e sociais, mas o fato é que há uma tensão muito elevada no México e por diferentes motivos. São 10 mil professores que ocupam as ruas próximas ao Zócalo. O Zócalo é a praça histórica onde fica a Catedral, o Palácio Nacional, isso desde os tempos coloniais, não é? E é uma das sedes do FanFest oficial da FIFA. Sheinbaum, inclusive, disse que vai assistir à Copa do Mundo amanhã, justamente dali. Está na frente, está saindo do Palácio Presidencial, em uns passos você já está aí.
1: Ela não vai para o estádio?
23: Nessa praça. Ela não iria para o estádio, ela iria ali. Mas isso tudo não está totalmente confirmado, Fernando, porque depende muito de questões de segurança, depende das manifestações. Então, isso tudo pode variar nas próximas horas. Além dos professores, também protestam coletivos de familiares de desaparecidos. O México acumula milhares de pessoas que desapareceram no meio da guerra entre os narcotraficantes, os cartéis de drogas, os paramilitares, os militares, a polícia. Então, esses coletivos de familiares desaparecidos, que são numa escala colossal, e vários outros grupos sociais, inclusive lavradores, né, também convocaram protestos para o dia da inauguração. Eles também reclamam justamente disso, a quantidade imensa de dinheiro que está sendo aplicada nessa parte e não nos outros setores onde o México precisa urgente uma série de fundos, né? Haverá uma marcha pacífica rumo ao estádio Azteca, onde será a abertura, isso para chamar a atenção da imprensa internacional, e a outra parte dos manifestantes pretende ir até o Zócalo para protestar ali perante a presidente Sheinbaum, se ela estiver ali mesmo amanhã.
1: Ariel, agora sobre um pouco de história sobre intelectuais que foram ou são críticos do futebol e também aqueles que eram copamaníacos. Quem são eles?
23: Bom, acho que uma das figuras mais interessantes nesse aspecto copamaníaco era o escritor uruguaio Eduardo Galeano, autor de As Veias Abertas da América Latina, que escreveu uma série de relatos sobre a paixão pelo futebol. Ele, uma das frases era, abre aspas, ao longo de sua vida um homem pode trocar de mulher, de partido político, de religião, mas nunca de um clube de futebol, fecha aspas. Essa é uma frase que ilustra muito o frenesi de muita gente pelo futebol. Ele também costumava dizer que esse esporte era um ritual para sublimar a guerra, no qual, abre aspas, os homens de calções, fecha aspas, são, abre aspas, a espada do bairro, da cidade ou da nação, fecha aspas. Mas Galeano também comparava a rede do arco com a renda de um vestido de noiva, dizia que o gol é o orgasmo do futebol, e segundo ele, isso era impedido pelos goleiros aos quais ele atacava, e visceralmente, dizendo que eram os desmancha-prazeres do futebol. E também ele falava sobre a religião, ele dizia, ele perguntava a si próprio, no que se parecem Deus e o futebol? E na sequência ele se auto-respondia, abre aspas, se parecem na devoção que lhe dedicam muitos crentes e na desconfiança que ambos geram nos intelectuais, fecha aspas. E ainda no quesito Deus, Galeano dizia que o futebol é a única religião que não possui ateus.
1: Ariel, pra gente se despedir, qual é a música de hoje?
23: Vamos já que amanhã a estreia é no México, vamos com El Sombra Negra, que é um clássico do folclore mexicano em versão sinfônica.

0: Palácios. Muito obrigado mais uma vez. Arriba México e até a semana que vem.
1: Ándale México. Perfeito, México. Um abraço a todos. Até semana que vem.
2: 3:58 antes do repórter CBN. Bora fazer aquela participação. Mais uma rodada de participação dos ouvintes do CBN Madrugada. Temos aqui a participação do Bruno Carreira lá no WhatsApp, falando o seguinte: é o que nos resta mesmo, se apegar às coincidências e aos números, porque se depender do time será difícil, né, Clauson? Tô nessa, viu? Mas nós somos brasileiros, né? Temos que acreditar. Se a gente não for acreditar, quem vai? Vamos torcer. Bom dia, ouvindo a CBN em Goiânia. Obrigado pela companhia. Clauson, por aqui zero clima de Copa do Mundo. Não se vê ninguém falando sobre isso, nenhuma bandeira, nada de decoração. Um abraço do Eliezer, de Bergamo, Itália. Que chique. Obrigado, Eliezer, por trazer esse panorama, inclusive, aí da Itália pra gente. Até porque a Itália não tá na Copa do Mundo, né? Vamos ser sinceros. O clima por aí é xoxo também, por conta disso. Bom dia, família CBN, Sérgio, esposa Irani. Estamos na linda cidade de Fortaleza. Parabenizar minha querida irmã Margarete, ouvinte de sempre, da querida rádio que toca notícias. Margarete, parabéns pra você. Tudo de bom. Obrigado pela companhia de sempre. Clauson Dutra, bom dia a todos os ouvintes da madrugada. Aqui é o motorista Richard Badu. Como sempre, eu e os meus passageiros na audiência da melhor madrugada. Obrigado. É, rapaz. Olha só, ele tá trazendo aqui a questão relacionada à chuva. E eu vou trazer um boletim de chuva dos nossos ouvintes logo mais depois do repórter CBN das 4 horas da manhã, tá bom? Tô anotando todos os recados que vocês estão passando de chuva. Tô anotando aqui e vou passar um panorama pelo Brasil de chuva com o relato dos ouvintes logo mais. Você pode seguir com a gente no 99911-9981 ou também pelo chat do YouTube da Rádio CBN. Logo mais, outra rodada de participação dos ouvintes aqui do CBN Madrugada. Agora a repórter CBN, na voz de Matheus de Souza.
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0: quinta-feira, 11 de junho de 2026. O presidente Donald Trump comentou a divulgação de que a inflação no país chegou a 4,2% nos 12 meses encerrados em maio. É a maior alta desde abril de 2023. Questionado sobre o possível impacto eleitoral da alta, Trump disse que ama a inflação. O líder americano também afirmou que os preços cairão como uma pedra assim que a guerra contra o Irã acabar. A proposta para ampliar as emendas parlamentares na Assembleia Legislativa do Rio de Janeiro perdeu força. O caso pode resultar na suspensão dos repasses previstos para este ano. O recuo ocorre em meio ao agravamento da situação fiscal do estado e ao aumento da pressão por mais transparência sobre a destinação dos recursos. Inicialmente, os deputados estaduais discutiam elevar o valor das emendas de cerca de 200 milhões de reais para 1,5 bilhão de reais a partir de 2027. O governo estadual abriu quase 100 processos administrativos para investigar a destinação das emendas. A apuração interna revelada pela CBN investiga a tentativa de transferir mais de 14 milhões de reais para municípios fluminenses por meio das chamadas emendas PIX. O Senado aprovou por 53 votos a favor e 16 contra a indicação do ministro do Superior Tribunal de Justiça, Benedito Gonçalves, para uma vaga no Conselho Nacional de Justiça. O relator da indicação foi o senador Cid Gomes, do PSB. Gonçalves foi nomeado para o STJ pelo presidente Lula em 2008, ainda durante o segundo mandato do petista. O horário de Brasília, 4:03.
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3: Seguimos juntas e juntos até 5 horas da manhã. Temos mais uma hora de CBN Madrugada, edição de quarta-feira, 11 de junho de 2026. Seguimos tocando notícia com muita informação, análise, prestação de serviço, as entrevistas aqui da Rádio CBN das últimas 24 horas. A sua participação no 99911-9981. Além, é claro, do chat do YouTube da Rádio CBN. Logo mais, uma nova rodada de participação dos ouvintes do CBN Madrugada. Aquela expectativa para a abertura da Copa do Mundo. Faltam menos de 24 horas para a abertura da Copa do Mundo. E você vai ouvir, é claro, toda a cobertura, toda a transmissão aqui no Futebol Globo CBN, a partir das 2 horas da tarde, a abertura da Copa do Mundo. Bola rola às 4 horas da tarde para México e África do Sul, com transmissão aqui do Futebol Globo CBN. Agora, 4 horas e 6 minutos.
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3: Com Jade Ramos.
4: A quinta-feira será marcada por chuvas em grande parte do centro-sul do país. Na região sul, os temporais ganham força ao longo do dia e atingem os 3 estados da região. Já no sudeste, a chuva continua em grande parte de São Paulo, desde as primeiras horas da manhã. Enquanto no Rio de Janeiro e em Minas Gerais, a nebulosidade aumenta e as pancadas de chuva se espalham ao longo da tarde. As temperaturas também seguem amenas, com máxima de 19 graus na cidade de São Paulo e 22 graus em Belo Horizonte. Já no centro-oeste, o destaque é para o Mato Grosso do Sul, onde as pancadas de chuva ocorrem de forma frequente em vários momentos do dia e podem vir com forte intensidade. As instabilidades também avançam sobre o Mato Grosso e o sul de Goiás. Já no Nordeste, a chuva continua concentrada no litoral entre Sergipe e o Rio Grande do Norte, além de áreas do Maranhão, Piauí e no Ceará, onde há risco de temporais mais isolados. E no norte do país, o calor e a umidade favorecem pancadas de chuva entre o Amazonas, Pará, Roraima e o Amapá. Jade Ramos, da Climatempo, para a CBN.
3: Nossos ouvintes participam e falam do clima, aonde estão. Registro a participação agora do André Marsala, direto de São Mateus. Diz que estava chovendo até agora, mas parou. Bom dia, Cláudio. Aqui em Campinas, aquela chuva de molhar bobo. Mansa, mas já tem um tempo. Eliseu Cirino. O Walter de Jacareí, São Paulo. Chove em Jacareí, chovendo em Jacareí. Que seja um ótimo dia para todos. Clauson, fala aqui o nosso ouvinte Richard Badu, aqui em São Paulo. Está falando que em Embu das Artes, o caminho de São Paulo, região Interlagos, e por aqui temos uma chuva contínua. Aí, obrigado, Richard Badu, pelas informações. Belo Horizonte, o nosso ouvinte Nery Cabuloso, de BH, está falando que o céu azul está tudo lindo por aqui, com presença da lua. Estou ouvindo em Iranduba, no Amazonas, na região metropolitana de Manaus. Aqui está caindo chuva fraca. Bom dia, estou na região do Jabaquara. Deu uma parada na chuva. Sou o Ricardo Ciano, de Pirituba. Bom dia, Brasília segue tempo estável, mas nublado. Pode sim chover esses dias. Carlos Oliveira, no YouTube. Bom dia, Clauson e equipe da CBN. Em São Caetano do Sul chove muito, desde ontem pela noite. O Gustavo Martinez mandou essa mensagem lá no YouTube. Obrigado pela participação de todos e você pode, deve fazer esse boletim de não só de trânsito, mas também do clima, do tempo e temperatura, né? Trânsito dificilmente vai haver, né, nesta madrugada, mas de chuva sim. Manda mensagem pra gente pelo 99911-9981. Agora, 4 horas e 8 minutos, vamos aos destaques do Jornal da CBN, aqui no CBN Madrugada.

0: Começa hoje a 23ª edição da Copa do Mundo de Futebol, que será a maior de todos os tempos. A cerimônia de abertura começa às 14h30 no horário de Brasília, no Estádio Azteca, na Cidade do México. A festa contará com apresentações de vários artistas, incluindo a colombiana Shakira, intérpretes da música tema oficial da Copa, além, é claro, do nigeriano Burna Boy, que é um dos intérpretes, além da Shakira, é claro, da música tema oficial da Copa. O torneio internacional estreia um formato inédito com 48 seleções e um recorde de 104 jogos distribuídos por 39 dias. O jogo inaugural será entre México e África do Sul a partir das 16h. Também jogam hoje Coreia do Sul e República Tcheca às 23h. Com a competição dividida em 3 países, o Canadá e os Estados Unidos também têm cerimônias de abertura próprias antes de cada um dos primeiros jogos. Nesses países, em Toronto, estão previstos shows de artistas como Michael Bublé e Alanis Morissette amanhã, a partir das 14h30. Em Los Angeles, o evento tem Katy Perry como principal nome e prevê a participação da cantora brasileira Anitta. A cerimônia também será amanhã, a partir das 18h30. Os Estados Unidos concentram o protagonismo logístico e sediarão 78 partidas. O México e o Canadá vão ter 13 jogos cada. Na Cidade do México, a cerimônia de abertura deve ocorrer sob protestos. Milhares de manifestantes prometem marchar em direção ao Estádio Azteca para ampliar o alcance de suas demandas. Nos Estados Unidos, a preparação das seleções ocorre sob forte impacto de tensões diplomáticas e do conflito militar na região do Oriente Médio. Devido às restrições, a Comissão Técnica Iraniana montou sua base de treinamentos em Tijuana, no México, e só pode viajar aos Estados Unidos na véspera dos Jogos. 15 funcionários da Federação Iraniana de Futebol tiveram vistos rejeitados e a cota de ingressos destinada a torcedores do Irã foi revogada. O árbitro da Somália, Oman Artan, escalado pela FIFA e eleito o melhor do continente africano, teve a entrada negada no aeroporto de Miami. Ontem, o presidente da FIFA, Gianni Infantino, lamentou o corte do árbitro da Somália, mas disse que não pode mandar nos países sede.
1: Of course it is unfortunate as well what happened to
2: Claro, também é lamentável o que aconteceu com Omar, o árbitro da Somália. Mas, mais uma vez, não controlamos tudo. Só que também precisamos respeitar o fato de que não somos os reis do mundo, capazes de mandar em governos, forças policiais e tudo mais. Somos uma organização esportiva. Tentamos fazer o melhor possível com os recursos que temos para contribuir ao máximo nessas situações.
0: A Argentina começa a competição como líder do ranking da FIFA com a mesma base de jogadores que conquistou o Mundial de 2022 e a Copa América de 2024, incluindo Messi, o maior craque da história do país. A Espanha, do jovem astro Lamine Yamal, disputa a taça como campeã da Eurocopa de 2024 e vice-líder do ranking da FIFA. Campeã em 2018 e vice em 2022, a França aparece em terceiro lugar como uma das principais candidatas ao título, com um elenco estrelado. Liderado por Mbappé, Dembélé e Olise, na sequência aparecem Inglaterra, Portugal, Brasil e Marrocos. Na lista dos 10 primeiros no ranking da FIFA ainda aparecem Holanda, Bélgica e Alemanha. A seleção brasileira faz hoje o penúltimo treino para a estreia da Copa do Mundo no sábado, às 19h, contra o Marrocos. Ontem, os jogadores comemoraram os 67 anos do técnico Carlo Ancelotti, mas continuou focada para o jogo de sábado, como destacou Rafinha.
3: Ainda estamos vendo alguns lances deles, alguns pontos fortes, alguns pontos fracos, onde a gente possa ter mais facilidade para poder encarar esses tantos pontos fracos e estar bem preparado para os pontos fortes dele. Então, a gente ainda tem bastante dias pela frente ainda até o jogo para poder aprimorar melhor o que a gente precisa entender sobre eles.
0: 4:14. Em meio ao acirramento da tensão no Oriente Médio, a ida do presidente Donald Trump aos primeiros jogos da Copa ainda não está confirmada. Por enquanto, não há previsão de que o republicano vá à cidade do México para a cerimônia de abertura do Mundial. Segundo o jornal The New York Times, o presidente americano não pretende comparecer à abertura da Copa nem nos Estados Unidos. Ontem, os Estados Unidos lançaram uma nova onda de ataques contra o Irã. Como resposta, o Irã fechou o Estreito de Hormuz e atacou 2 navios americanos. Agora, 4:15. O Ministério da Fazenda indicou que o governo federal estuda aplicar o veto presidencial ou acionar o Supremo Tribunal Federal caso a Câmara valide o projeto de renegociação de dívidas rurais aprovado pelo Senado. A proposta foi aprovada em votação simbólica pelo plenário do Senado e vai aumentar os gastos públicos em 140 bilhões de reais ao Tesouro em 10 anos. O texto autoriza a criação de uma linha de crédito especial com prazo de 13 anos, financiada com recursos captados do Fundo Social do Pré-Sal. Os benefícios serão para produtores atingidos por eventos climáticos extremos ou impactos econômicos decorrentes de conflitos geopolíticos internacionais. O presidente do Senado, Davi Alcolumbre, ignorou os apelos do ministro da Fazenda e confirmou a votação, alegando compromissos políticos assumidos previamente com as bancadas partidárias.
4: E o ministro me informou que o texto que será relatado pelo senador Renan Calheiros neste projeto no dia de hoje não tem o acordo e o apoio do governo. E eu respeito integralmente a posição do governo e de sua excelência o seu ministro, mas eu fiz um acordo com os senadores e com as senadoras, com os deputados. Então, eu publicamente vou informar que não há o acordo com o governo em relação ao texto apresentado, mas eu vou deliberar hoje o relatório aprovado pela CAI.
0: O ministro da Fazenda, Dário Durigan, afirmou que a proposta gera um impacto financeiro insuportável para o Caixa do Tesouro Nacional. Ele avisou que, se passar na Câmara, o projeto deve ser vetado pelo presidente Lula ou questionado no STF, porque fere a lei de responsabilidade fiscal.
5: Não é suportado, por isso pode ser que não o projeto como um todo, mas partes do projeto têm que serem revistas na Câmara dos Deputados ou eventualmente em veto do Presidente da República. E se preciso, a gente vai questionar eventual ação do Congresso que não cumpra a lei de responsabilidade fiscal no Supremo Tribunal Federal. Isso tudo a ser avaliado com rigor, com serenidade e com ampla comunicação, amplo diálogo com o Congresso.
0: No pacotão de pautas bomba de Alcolumbre, em ano eleitoral, o governo Lula sofreu outras 2 derrotas fiscais com o avanço de matérias de alto custo financeiro nas comissões do Senado. A Comissão de Constituição e Justiça deu aval à PEC que afrouxa a aposentadoria para agentes de saúde, com impacto fiscal de 99 bilhões para a União e 70 bilhões para os municípios. Na Comissão de Assuntos Sociais, foi aprovado o projeto de lei que eleva o piso salarial de médicos e cirurgiões dentistas. A despesa estimada é de 47 bilhões para o governo federal e 30 bilhões para os municípios. O projeto foi aprovado de forma terminativa e seguirá diretamente para a Câmara dos Deputados, sem precisar passar pelo plenário do Senado. Técnicos do Ministério da Fazenda calculam que todas as medidas juntas vão custar um montante de 800 bilhões de reais nos próximos 13 anos. O ministro Gilmar Mendes, do Supremo Tribunal Federal, alertou nas redes sociais que o Congresso Nacional não pode criar despesas obrigatórias sem indicar a fonte de custeio. 4:18. Esses são os destaques do Jornal da CBN, aqui no CBN Madrugada. A coordenação de campanha de Flávio Bolsonaro traçou uma nova estratégia para tentar reverter a tendência de queda nas pesquisas e expandir o diálogo para além do eleitorado conservador fiel. Segundo o jornal O Globo, O foco prioritário das ações de comunicação e das agendas públicas será a conquista de votos do público feminino, que representa a maior fatia do eleitorado nacional, e os jovens. A pesquisa Genial Quest, divulgada ontem, mostrou que o presidente Lula venceria hoje Flávio Bolsonaro no segundo turno, por uma diferença de 6 pontos percentuais. O petista tem 44% das intenções de voto, contra 38% do senador do PL. No primeiro turno, a vantagem de Lula é de 10 pontos percentuais. Para o CEO da Quest, Felipe Nunes, os dois fatores centrais que ajudam a explicar a queda de Flávio Bolsonaro foram o desgaste provocado pela relação dele com o banqueiro Daniel Vorcaro e a atuação do senador junto ao presidente dos Estados Unidos, Donald Trump. Para 65% dos entrevistados, Flávio errou ao pedir dinheiro ao banqueiro Daniel Vorcaro. O levantamento também apontou que 58% dos eleitores acreditam que o senador pode estar escondendo um possível envolvimento ilegal no escândalo do Banco Master. Para 60% dos entrevistados, as conversas de Flávio com o banqueiro levantam suspeitas sobre atitudes ilegais. Outros 62% acreditam que Flávio já sabia do envolvimento de Vorcaro em corrupção. Sobre o tarifaço americano, 47% concordam com Lula e associam a nova sobretaxa a Flávio Bolsonaro. Outros 46% também concordam que o presidente e avaliam que a medida foi tomada em retaliação ao PIX. O CEO da Quest afirmou ainda que a mudança no cenário eleitoral não decorre apenas do desgaste da oposição, mas também de uma melhora na avaliação do governo, impulsionada principalmente por medidas como o Desenrola e a ampliação da faixa de isenção do imposto de renda. Em entrevista à CBN, o pesquisador destacou que a melhora de desempenho de Lula ocorreu principalmente entre os eleitores independentes, que podem decidir a eleição numa disputa tão polarizada.
6: O governo Lula abriu a caixa de ferramentas de agenda pública e política, lançou o Desenrola 2.0, já tinha na sua pauta a isenção do imposto de renda de até R$5.000. Então isso ajudou a criar um clima positivo. Junto com isso vieram dois movimentos negativos na oposição. Essa é a primeira pesquisa Quest depois da revelação do áudio em que Flávio Bolsonaro conversa com Vorcaro sobre um financiamento para o filme, e o encontro do Flávio, a tentativa de reversão de agenda quando ele vai aos Estados Unidos conversar com o Trump. Então a combinação, Vera, de um sentimento positivo econômico, um fôlego, com notícias muito negativas contra esse principal adversário do Lula na eleição, acabou dando aos independentes, que são voláteis, que mudam e vão mudar muito ainda, um sentimento de que neste momento é melhor o Lula do que o Flávio.
0: A candidata, aliás, 4 horas e 22 minutos, mudando de assunto, falando sobre as eleições no Peru, a candidata conservadora Keiko Fujimori reassumiu a liderança na apuração dos votos do segundo turno das eleições presidenciais do Peru. Com mais de 98% dos votos apurados, ela tem 50,002% dos votos, contra 49,998% do candidato de esquerda Roberto Sanches, que liderou a contagem por 3 dias. A mudança na liderança do pleito presidencial decorre da aceleração na contagem das urnas nas sessões eleitorais instaladas no exterior. O processamento dos votos de cidadãos peruanos no estrangeiro saltou para 83% e indica a preferência de 63% por Fujimori. A autoridade eleitoral do Peru reiterou que a consolidação definitiva do resultado oficial pode demorar dias devido ao uso de cédulas fiscais de papel. A declaração do vencedor

0: de 40 sessões para votar o parecer final e avaliar as emendas sugeridas pelos parlamentares. Caso receba o aval da comissão, a matéria seguirá para o plenário, onde precisará do voto favorável de, pelo menos, 308 deputados em dois turnos de votação. A PEC, que reduz a maioridade penal de 18 para 16 anos, foi aprovada na Comissão de Constituição e Justiça da Câmara por 44 votos a favor e 18 contra. Apesar de o texto tratar da questão de uma forma geral, o relator na CCJ, Coronel Assis, do PL, defendeu que a mudança seja aplicada especificamente a crimes hediondos, como estupro e latrocínio, assim como nos casos de homicídio doloso e lesão corporal seguida de morte. Bandeira de campanha do pré-candidato Flávio Bolsonaro, o texto recebeu apoio de parlamentares do Centrão e da direita, como o deputado Mendonça Filho, do PL.
1: Acompanhamos recentemente crimes bárbaros sendo praticados, como recentemente no Rio de Janeiro, onde jovens se uniram até a um maior de idade para estuprar uma outra jovem. O mesmo ocorreu em São Paulo. Assassinatos brutais praticados por jovens menores de 18 anos e maiores de 16. E esses jovens passarão, no máximo, 3 anos cumprindo regime socioeducativo. Isso é justo, gente? Isso é aceitável?
0: Parlamentares da base governista tentaram obstruir a votação, argumentando que a medida viola cláusulas pétreas da Constituição. A ala ligada ao governo Lula contesta o encarecimento de adolescentes e defende o fortalecimento do Sistema Nacional de Atendimento Socioeducativo e de Políticas Educacionais. O deputado Renildo Calheiros, do PCdoB, destacou que o debate deve ser feito a partir de mudanças no Estatuto da Criança e do Adolescente e não por meio de uma PEC.
1: Eu tenho abertura para no ECA debater se o crime de estupro, se o crime de morte, se o jovem infrator deve ficar no sistema socioeducativo por apenas 3 anos como período máximo. Mas o que aqui se propõe não é uma reflexão séria. O que aqui se propõe é um absurdo eivado de demagogia e de mentira com a redução da maioridade penal.
0: 4:27. O Supremo Tribunal Federal retoma hoje o julgamento dos recursos das empresas de tecnologia contra a decisão da Corte que ampliou a responsabilidade civil sobre conteúdos publicados por terceiros. O ministro relator de um dos processos, Dias Toffoli, deve concluir a leitura do voto dele após a interrupção da sessão em plenário. O magistrado votou pela manutenção das novas obrigações impostas às plataformas digitais e propôs a fixação de um prazo de 60 dias para a implementação técnica das regras. O voto estipula o cumprimento das medidas de cuidado e a criação de canais específicos de atendimento a partir da publicação oficial da ata. O STF analisa 12 embargos de declaração da Meta e do Google, além de entidades do setor de tecnologia. A nova redação sugerida por Toffoli restringe o dever de remoção preventiva e imediata de conteúdos criminosos graves e provedores com mais de 1 milhão de usuários no Brasil. A obrigação atinge publicações de terrorismo, racismo, ataques à democracia, exploração infantil e violação contra a mulher. Para crimes contra a honra, como calúnia, injúria e difamação, a remoção segue dependendo de ordem judicial. O ministro Dias Toffoli destacou que as normas de responsabilidade não ferem a liberdade de expressão.
2: Não se trata de censura, como muitas vezes alguns alegam. Aquele que teve retirado por determinação da plataforma, ele pode ir à justiça pedir para restabelecer. E isso não gerará indenização à plataforma. Ou seja, é um modelo mesmo de pesos e contrapesos.
0: A tese isenta de punição os serviços de caráter exclusivamente jornalístico e relativiza a culpa das empresas em casos de disseminação por redes artificiais.

0: desde que comprovada a atuação célere. O ministro Alexandre de Moraes fez uma ressalva no plenário e defendeu que plataformas sem fins econômicos também recebam fiscalização para coibir crimes ideológicos. 4:29, aí os destaques do Jornal da CBN, aqui no CBN Madrugada. Você pode e deve participar do nosso programa pelo 99911-9981. Logo depois do repórter CBN, faço a última rodada de participação dos ouvintes do CBN Madrugada. Manda lá no WhatsApp sua mensagem ou então no chat do YouTube da Rádio CBN. Agora, 4:30. Entra em campo o repórter CBN, na voz de Matheus de Souza.
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0: quinta-feira, 11 de junho de 2026. O Supremo Tribunal Federal retoma hoje o julgamento de 12 recursos apresentados por Big Techs e entidades do setor de tecnologia. As empresas pedem esclarecimentos e ajustes na decisão que ampliou a responsabilidade das plataformas pelo conteúdo que publicam. A corte começou a julgar os recursos nesta quarta-feira. O caso foi interrompido após um dos relatores, ministro Dias Toffoli, propor ajustes na tese fixada pelo STF no ano passado, mas preservando obrigações das plataformas digitais. A Justiça Federal julgou improcedente a ação movida pela Federação das Indústrias do Estado de São Paulo, que tentava suspender benefícios fiscais concedidos à Zona Franca de Manaus pela reforma tributária. Com a decisão, os incentivos previstos permanecem em vigor. A Fiesp alegava que os benefícios ampliariam a vantagem competitiva das indústrias da região norte do país em relação ao restante do Brasil e poderiam provocar a migração de empresas para o Amazonas. O Senado aprovou por 53 votos a favor e 16 contra a indicação do ministro do Superior Tribunal de Justiça, Benedito Gonçalves, para uma vaga no Conselho Nacional de Justiça. O relator da indicação foi o senador Cid Gomes, do PSB. Gonçalves foi nomeado para o STJ pelo presidente Lula em 2008, ainda durante o segundo mandato do petista. Alisson dos Santos venceu a prova masculina dos 400 metros com barreiras da etapa de Oslo, na Noruega, da Diamond League 2026. O brasileiro foi o primeiro a cruzar a chegada com 46,86 segundos. Ouro em Tóquio 2020, prata em Paris 2024, o norueguês Carsten Warholm foi o segundo colocado e Caleb Dean, dos Estados Unidos, ocupou o terceiro lugar do ranking. No horário de Brasília, 4h32.
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3: Quatro horas e 33 minutos, a responsabilização das plataformas digitais voltou ao centro dos debates no Supremo Tribunal Federal. Os ministros começaram a analisar recursos apresentados por empresas de tecnologia contra a decisão que endureceu as regras para as redes sociais. Quem explica o que está em jogo é o especialista em direito digital Eduardo Felipe Matias, doutor em direito internacional pela USP. Vamos ouvir. Muito bem, seguimos com o CBN Madrugada, agora para falar sobre o Supremo Tribunal Federal, que começou a analisar os recursos apresentados por empresas de tecnologia contra a decisão que ampliou a responsabilidade das plataformas digitais por conteúdos ilegais publicados por usuários. Entre os pontos em discussão estão o prazo para a implementação dessas novas regras, a necessidade de representantes legais no Brasil e os limites da responsabilização de empresas como Google e Facebook. Então, para entender o que está em jogo, quais podem ser os impactos para os usuários, plataformas e para o próprio ambiente digital brasileiro, a gente conversa agora com o doutor Eduardo Felipe Matias, especialista em direito digital e doutor em direito internacional pela USP. Muito obrigado pela companhia, doutor. Vamos juntos. Bom dia.
4: Bom dia, é um prazer falar com você, Cláudio.
3: Igualmente. Bom, para começar, doutor, o que exatamente o STF está julgando? Essa decisão sobre a responsabilização das plataformas já foi tomada, então, o que são esses recursos? Quais pontos ainda precisam ser esclarecidos?
4: Eu acho que é importante primeiro delimitar bem okay. Do que se trata esse recurso. Uhum. Né? O tipo de recurso, que é o embargo de declaração, significa basicamente o seguinte: houve a decisão do STF no ano passado e agora o que as plataformas digitais procuram é são alguns esclarecimentos sobre essa decisão, né? Então, basicamente, os embargos cabem, os embargos de declaração, exatamente para declarar quando há alguma omissão, quando há alguma incoerência, quando há alguma lacuna naquela decisão. E é exatamente isso que está sendo julgado agora, está sendo julgado esses embargos, que vão procurar, por exemplo, determinar como é feita a notificação, determinar, por exemplo, até onde vai essa responsabilidade das plataformas, se existe ou não uma responsabilidade diferenciada conforme a atividade que as plataformas exercem, né? E é exatamente isso que está sendo decidido. Hoje começou o julgamento, o ministro Dias Toffoli, que é o relator, já começou a proferir seu voto e, de fato, ele começou a identificar já alguns pontos aí de esclarecimento. Então, por exemplo, em relação aos provedores de internet, existe essa diferenciação. Ele propôs que essa diferenciação por atividade, por funcionalidade, acabe se aplicando dentro do que foi a tese defendida pelo Supremo no ano passado. Existem regras, por exemplo, relativas à notificação extrajudicial. Então, a notificação extrajudicial, ela está prevista tanto na decisão do STF quanto no decreto presidencial, que também houve depois, né, que foi agora mais recente. Como é essa notificação? É uma outra dúvida que surgiu. E aí foi esclarecido que essa notificação deve seguir o mesmo procedimento do artigo 21 do Marco Civil da Internet, que basicamente é aquela que diz que basta você ao notificar e a pessoa que foi, né, que tem legitimidade para fazer aquilo, e que identifique o material que foi infrator de alguma regra. Então, basicamente, o que existe aí é um esclarecimento. O esclarecimento continua e vai ser feito durante esse período, né, vai ser votado, etc. E aí tem que entender o quanto que esses esclarecimentos, eles são suficientes, inclusive, para que fique realmente muito nítido para todos quais são as responsabilidades das plataformas digitais. Lembrando que vem um decreto depois, né, esse decreto presidencial, que vai também procurar detalhar um pouco mais essas regras e que mais ainda, depois disso, pelo próprio decreto, a Agência Nacional de Proteção de Dados, que é a autoridade competente, segundo o próprio decreto, ainda precisa também detalhar essas regras numa regulamentação posterior. Então, a gente está no começo aí de um caminho, que é o caminho de tentar colocar no papel aí regras mais claras para essa atividade.
3: A gente vai passar pelas falas do ministro Dias Toffoli, inclusive o próprio ministro Alexandre de Moraes também fez um argumento sobre isso no STF. Antes, eu quero também perguntar do senhor sobre o motivo, o porquê Google e Facebook recorreram, portanto, dessa decisão. O que as empresas alegam estar faltando ou precisando ser ajustado nesse entendimento do Supremo?
4: Então, existe uma tentativa exatamente de delimitar melhor a decisão do Supremo. Vamos lembrar uma coisa, o Supremo só se manifestou sobre esse assunto, depois do decreto presidencial veio também tratar desse assunto, porque o Legislativo deixou de legislar sobre esse tema. Então, talvez a casa mais apropriada, o poder mais apropriado para tratar desse tema fosse o Legislativo, onde essas regras seriam muito mais detalhadas, debatidas, etc. Então, o Supremo está tentando suprir um pouco essa falta de regulação. A gente pode entrar um pouco no mérito da regulação em si, e acredito que ela seja necessária, porque, de fato, as redes sociais, as plataformas digitais não podem permanecer sem nenhum tipo de regulação, mas surge, então, essa necessidade de suprir, de alguma forma, né, de responder à sociedade, até essa pressão social que existe, para que houvesse regulação. Então, o Supremo, ao se manifestar na sua decisão do ano passado, claro que deixou lacunas. E são essas lacunas que as Big Techs estão tentando suprir por meio desses embargos de declaração. Eu acredito que os embargos vão mudar muito pouco, porque os pontos principais da decisão, que são o dever de cuidado, a necessidade de evitar falhas sistêmicas nessa moderação de conteúdo, eles vão persistir. Não vai ser o esclarecimento que vai mudar a decisão. Só vão, talvez, preencher, como eu disse, algumas lacunas que podem deixar um pouco mais claro para todos como que vai funcionar daqui para frente esse processo de moderação de conteúdo.
3: Sem dúvidas. Antes dessa decisão do STF, doutor, como funcionava a responsabilização das plataformas previstas no Marco Civil da Internet, hein?
4: Exatamente. Antes existia uma regra, que era o artigo 19 do Marco Civil da Internet, e pelo artigo 19 do Marco Civil da Internet, apenas quando as plataformas, recebendo uma ordem judicial para remover um conteúdo, não o fizessem, aí elas seriam responsabilizadas. Então, a forma de você chegar até as plataformas e exigir uma remoção de conteúdo que as obrigasse e que também as responsabilizasse era a ordem judicial. Caberia, então, ao judiciário decidir. Agora mudou a lógica. Com esse dever de cuidado, que se procura exatamente que exista uma ação preventiva das plataformas, uma ação, inclusive, sistêmica, de tentar afastar esses conteúdos nocivos, esses conteúdos ligados a crime. E a partir daí muda então a lógica. A lógica deixa de ser uma lógica de reação a uma ordem judicial, como era no Marco Civil originalmente, e depois agora, com o Supremo Tribunal Federal tendo julgado que esse artigo 19 é parcialmente inconstitucional, passa a funcionar essa lógica da notificação seguida de remoção. Notificação extrajudicial, ou seja, qualquer pessoa que se sentir afetada, ela pode notificar e desde que se enquadre naqueles crimes que, inclusive, obrigam as plataformas, né, a ter um dever de cuidado, você começa a ter uma responsabilização também em caso de não remoção. Uma das, inclusive, um dos pontos que foi abordado pelo ministro Dias Toffoli foi exatamente a questão dessa responsabilidade solidária. Então, essa omissão das plataformas, se elas são notificadas sobre um crime, da forma que foi já determinada no próprio voto de hoje, né, imaginando que ele prevaleça, e elas, tendo essa notificação, recebida essa notificação, não removerem o conteúdo, elas passam a ser responsáveis solidariamente responsáveis com aquela pessoa que produziu o conteúdo, com aquele terceiro que produziu o conteúdo. Então você vê que pouco a pouco essas nuvens vão se dissipando e a gente vai entendendo melhor como funciona o modelo.
3: Trazendo para o debate desta quarta-feira, um dos debates, inclusive, envolveu a exigência de sede ou representante legal aqui no país das redes sociais das Big Techs. Por que esse tema é tão importante e por que ainda não há alguns representantes aqui no nosso país?
4: Eu acredito, inclusive, que isso seja algo que já começa a se consolidar também como entendimento, né? A necessidade de ter alguém aqui para responder, a partir do momento que você cria todo um regime de responsabilidade, é preciso ter alguém que responda aqui no Brasil. Então, inclusive, nesse ponto também específico, começou a existir já um detalhamento, no sentido de que nem todas as empresas, apenas aquelas que estão lucrando, que têm uma atividade econômica no Brasil, precisariam ter esse representante. Aliás, esse é um ponto importante, eu acho que a gente tem que ressaltar, que é essa questão da atividade lucrativa, né? Existe uma... Isso está tanto na decisão do Supremo, isso não foi abordado hoje.
3: O ministro Dias Toffoli chegou a falar sobre isso.
4: Também está no decreto que foi promulgado depois. A presunção, que agora está sendo tratada como presunção de culpa, não de responsabilidade, das plataformas, no caso em que elas impulsionam conteúdo ou que elas fazem anúncio em cima daquele conteúdo. Porque, é claro, se você tem uma plataforma que está lucrando em cima daquele conteúdo, por meio de um anúncio, por meio de um impulsionamento, deveria haver um controle maior dessa plataforma. Ela deixa de ser um agente passivo, que era um pouco o argumento, até muito tempo atrás, de que as plataformas não queriam ser árbitros da verdade, portanto não queriam moderar o conteúdo, mas elas começaram a moderar conteúdo, sim, ativamente, isso é uma realidade hoje, e mais do que isso, cada vez mais elas ganham com esse conteúdo, seja por meio de anúncios, seja por meio de funcionamento. Então seria muito lógico, realmente, elas deixando de ser reativas e passando a ser proativas em algumas atividades aí de moderação de conteúdo, inclusive mais do que isso, né, de funcionamento, que elas passem a responder. E aí eu acho que essa é uma das, talvez um dos pontos menos questionáveis, né, tanto da decisão quanto do próprio decreto.
3: E doutor, o próprio ministro Alexandre de Moraes argumentou que sem representação no Brasil, a justiça teria dificuldade para agir diante de ilícitos, né? O senhor está avaliando, inclusive, seguindo o que o próprio ministro disse hoje, né? Como é que o senhor avalia esse argumento dele?
4: Sim, eu acho que um argumento... correto, né? Na verdade, o que a sociedade assistiu durante muito tempo é, na verdade, a falta de regulamentação que acabou levando alguns danos para a sociedade, né? A gente assistiu aí um aumento dos conteúdos que são negativos, dos nocivos, conteúdos, inclusive, muitas vezes, que são, na verdade, golpes ou fraudes. Até por isso também a decisão trata disso e trata também o decreto disso, quer dizer, na hora que você tem uma fraude contra o consumidor, na hora que você tem um golpe contra o consumidor, isso aí tem que ser algo vigiado nesse ambiente. Sem falar nas questões de saúde mental e tantas outras que a gente sabe que são derivadas de ambientes tóxicos, né, que acabaram se formando nas redes sociais. Então, acho que por muito tempo se esperou que houvesse essa responsabilização, ela é necessária. É importante que ela seja feita com cuidado e com muita atenção, porque também você passar do ponto nessa regulação, você acaba propiciando aí um controle de conteúdos excessivo, portanto, uma espécie até de censura prévia das próprias plataformas. Então, a liberdade de expressão não pode ser ameaçada por causa disso. mas eu acho que é um pouco essa sintonia fina que está sendo procurada para tentar manter a liberdade de expressão. Existe, por exemplo, uma exceção a crimes contra a honra, né? Tudo que é relacionado à calúnia, difamação, etc., que pode ser uma opinião. Então, cabe aí, nesses casos, manter a ação do judiciário, ou seja, uma ordem judicial é exigida ainda para se remover esse tipo de conteúdo. Você vê que é uma exceção que foi colocada de propósito para tentar não afetar a liberdade de opinião, e principalmente a liberdade de expressão nesses casos mais polêmicos, né? Que são casos relacionados, de repente, a uma acusação que é feita contra um político, etc. Então, existe um cuidado, né, de tentar construir isso. Agora, realmente, a gente tem que ser vigilante para também evitar a situação em que, por excesso de remoção de conteúdo ou por uma ação, de repente, até do poder público, a censura possa afetar a liberdade de discurso das pessoas.
3: Exato. As plataformas, inclusive, pedem um prazo para implementar as novas regras ou que elas só passem a valer após o trânsito em julgado. Esse pedido é comum em casos desse tipo, doutor?
4: É comum, porque de fato existe um dever de cuidado que é pedido aqui em relação a toda a moderação de conteúdo que tem que ser feita. Existem notificações, sistemas de avaliar essas notificações. Existe a necessidade de um devido processo, ou seja, que se possa contestar as remoções, etc. Então, embora até algumas plataformas já prevejam isso, é importante que antes que elas sejam responsabilizadas, exista sim um prazo para adaptação. Acho que isso é também mais um pedido razoável, né? Que poderia ter vindo em uma lei, mas que por conta da decisão do Supremo ter sido tomada e ter uma aplicação imediata, tem que se esclarecer agora como que vai funcionar isso exatamente.
3: O senhor chegou a dar uma palhinha sobre o impacto para os usuários, mas antes disso, eu quero falar e quero ter, na verdade, o seu olhar internacional sobre esse tema, né? Na sua avaliação, inclusive, como é que os outros países têm enfrentado esse mesmo desafio de responsabilizar plataformas sem comprometer a liberdade de expressão, doutor?
4: Sem dúvida é um desafio, Clauson. Acho que não existe fórmula pronta, não adianta nem a gente tentar imitar ou copiar outras legislações. Vamos até pegar como exemplo, por exemplo, os Estados Unidos, eles também têm essa lacuna em relação à regulação das redes sociais. A Europa tentou fazer um pouco mais, mas existe sim um problema aí grande entre esse equilíbrio. É um equilíbrio muito tênue entre você controlar conteúdos nocivos e ferir a liberdade de expressão. Mais do que isso, a partir do momento que você delegar para as plataformas esse controle de conteúdo, como já vinha sendo feito, também existe uma questão de legitimidade. Porque você delegar para um agente privado e estabelecer uma espécie de governança privada do discurso público também é perigoso. Existem interesses comerciais, interesses econômicos envolvidos. Essas empresas têm, inclusive, como você colocou, interesses internacionais. São empresas globais. Então, o Brasil acho que faz bem de tentar encontrar sua própria legislação, encontrar sua própria forma de tratar o problema. E não me parece que existe uma fórmula pronta a ser importada, não. Ao contrário, a gente tem que construir aqui no nosso diálogo, entendendo que são empresas globais, na maior parte delas, ou pelo menos aquelas que têm um impacto maior, entendendo que o Brasil, claro, tem também que ter uma participação nessa governança do discurso público, sem que também se permita ao poder público, né, ao governo do plantão, etc., interferir no discurso a seu favor. Então, como eu disse, é um equilíbrio muito tênue que tem que ser encontrado.
3: Exatamente. Professor, sobre os impactos para os usuários, essa decisão pode tornar mais rápida a retirada de conteúdos considerados ilegais para quem usa as redes sociais no dia a dia? O que, que muda efetivamente depois dessa decisão? O usuário comum vai perceber alguma diferença?
4: Vai sim, eu acho que exatamente um ponto importante é esse. Para aqueles crimes que são, inclusive, elencados, foram elencados pelo Supremo como crimes graves, etc., a notificação ela leva praticamente a uma remoção imediata. Existe lá até uma discussão de quais são os prazos adequados para isso. Também começou a se falar sobre isso hoje, falou-se em 24 horas, por exemplo, a remoção. Então, é uma discussão que vai acontecer ainda em relação ao prazo razoável, mas o prazo vai ser um prazo mais rápido do que seria da ordem judicial. Então, uma das vantagens em relação a esse modelo, vamos chamar assim, que é esse modelo que, na verdade, se preocupa com esse dever de cuidado, é que exatamente as plataformas tenham uma reação mais rápida. Me parece que essa é uma das vantagens que pode acontecer. O que não pode transformar essa reação muito rápida em uma censura prévia, como eu disse. Mas o fato de que existe um crime é evidente, e existe uma notificação sobre esse crime em que as plataformas são obrigadas a agir. Caso contrário, elas são responsabilizadas, inclusive com responsabilidade solidária, me parece que é positivo.
5: Hoje o ministro Dias Toffoli leu seu argumento, inclusive a sessão foi suspensa, será retomada nesta quinta-feira. Gostaria de entender do senhor o que ainda pode mudar quando os demais ministros apresentarem seus votos. Há pontos do entendimento atual que ainda podem sofrer ajustes importantes, doutor?
4: Eu não acredito em ajustes importantes, né? Okay. Como eu disse, eu acredito que vai acontecer, e até o próprio ministro Dias Toffoli manifestou isso no começo do voto dele, que a tese é uma tese do Supremo, é uma tese da Corte, não é uma tese individual de um ou outro ministro. E na prática, me parece que existe aí uma tentativa do STF de formar um consenso em torno do tema. Então eu não sei exatamente como vai desdobrar aí o julgamento, mas o que me parece é que sim, deve haver um certo consenso que não vai diferir muito do que já foi resolvido, até porque nem o tipo de recurso permitiria ir muito além dos esclarecimentos que a gente já conversou. Então, me parece que existe um certo consenso, sim, em relação ao STF, em relação a esse tema. Existe um certo consenso até alinhado com o Executivo em relação a esse tema. Agora, só falta realmente o Legislativo fazer a parte dele, né? Seria mais fácil, na prática, se a gente tivesse um posicionamento do Legislativo. E isso tudo ficaria, talvez, mais claro para todos. E também seria o foro mais adequado para você poder discutir essa situação.
5: Esse é o ponto, né? Te devolvo com uma última pergunta sobre essa decisão do STF. Aumenta essa pressão para que o Legislativo aprove uma lei específica sobre o tema?
4: Provavelmente a decisão do STF aumenta, como o decreto presidencial também aumentou, porque é isso, foram atores do poder público ocupando um espaço vazio, um espaço que naturalmente deveria ser ocupado pelo Legislativo. Então, o Legislativo talvez veja nisso uma necessidade de se mexer. Agora, é claro, as coisas vão caminhando e não podemos ficar nesse vácuo, né? Então, vão caminhando de modo que o que o Supremo definir a partir de agora é algo que não só vai estar valendo de uma forma mais clara para todos, mas que também embasa o decreto presidencial, que bem ou mal ele é alinhado, totalmente alinhado com a decisão do Supremo. Então, a partir daí, se o Legislativo não se mexer, e a esperança talvez que isso cause aí um movimento maior, eu não sei se ela vai corresponder à realidade, mas é possível. Por outro lado, existe o detalhamento, como eu disse, que virá também pelo decreto e pela atuação da Agência Nacional de Proteção de Dados, que é a autoridade competente pelo decreto. Então, algumas das lacunas, talvez, que o Supremo talvez, ele não vá preencher todas as lacunas, inclusive, ainda, elas vão se preencher naquela regulamentação feita pela autoridade. E aí, essa regulamentação feita pela ANPD é uma regulamentação que também nós temos que estar atentos para que ela consiga também manter esse equilíbrio entre liberdade de expressão e controle de conteúdos nocivos online. Como falei, é um equilíbrio que nós temos que estar sempre atentos para evitar que essas alterações, né, de regime acabem levando a balança a pender para um lado ou para o outro.
5: Nós conversamos com Eduardo Felipe Matias, especialista em Direito Digital, doutor em Direito Internacional pela USP. Muito obrigado pela entrevista. Bom dia para o senhor.
4: Foi um prazer, obrigado. Um abraço.
5: Lembrando que o STF ainda vai concluir a análise desses recursos, mas o julgamento já se mostra decisivo, no caso, para definir o equilíbrio entre liberdade de expressão, combate a conteúdos ilegais e responsabilidade das grandes plataformas digitais aqui no país. 4:54, as informações da Copa do Mundo com Leonardo Dar.
6: No meio da tensão natural que envolve a preparação para uma Copa do Mundo, a seleção brasileira, há 3 dias da estreia, conseguiu ter uma quarta-feira menos pesada. Em primeiro lugar, porque era o dia do aniversário do treinador da seleção brasileira, 67 anos de Carleto. Oportunidade para os jogadores cantarem parabéns para uma pequena festa de aniversário com bolo no hotel. E também para, durante o treinamento, o tradicional corredor que é feito para os aniversariantes na hora de treinar. Com algumas diferenças, evidentemente. Rafinha explica, em se tratando do chefe, não dá para dar os tapas na mesma intensidade que se daria num jogador.
7: Aliviaram. Acho que ninguém tocou nele, só deixou ele passar.
6: Além disso, o treino desta quarta-feira também teve convidado especial. Na verdade, foi um treino aberto para patrocinadores e convidados da CBF. Por isso, a imprensa foi embora depois de 15 minutos, como sempre, mas o resto do treino teve plateia. E a plateia depois conseguiu uma foto, conseguiu um autógrafo com alguns dos jogadores em alguns casos. E dentre esses convidados esteve Spike Lee, 69 anos de idade, torcedor da seleção brasileira, cineasta multipremiado e que marcou presença no treino da seleção.
8: I'm just here for the practice. I got a game to go tonight.
6: Vou ver só o treino porque tem jogo à noite. O jogo, no caso, era o jogo do New York Knicks, jogo número 4 das finais da NBA, virada espetacular da equipe de Nova York para vencer o jogo, abrir 3-1 na série e ficar a uma vitória das finais da NBA, finais que estão mobilizando a atenção esportiva de Nova York, deixando a Copa do Mundo, que começa nesta quinta-feira, em segundo plano. Para a seleção brasileira, evidentemente, nada importa mais do que a Copa, nada importa mais do que o jogo contra o Marrocos. E apesar dessas visitas de gente famosa, dessa brincadeira com o aniversário do técnico e tudo mais, a seleção evidentemente continua trabalhando sério e focada no adversário de sábado, como explicou Rafinha.
7: Cara, a gente ainda estamos vendo alguns lances deles, alguns pontos fortes, alguns pontos fracos, onde a gente possa ter mais facilidade para poder encarar esses tantos pontos fracos e estar bem preparado para os pontos fortes dele. Então, a gente ainda tem bastante dias pela frente ainda até o jogo para poder aprimorar melhor o que a gente precisa entender sobre eles.
6: A seleção tem mais dois treinos, nesta quinta e nesta sexta, para fechar a preparação para o jogo contra a seleção marroquina. De Morristown, Leonardo Dai.
9: 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Hoje começa a Copa do Mundo. Claro, com transmissão também aqui da Rádio CBN a partir das 2 horas da tarde, já naquele esquenta da Copa do Mundo, para 4 horas da tarde a emoção rolar na Rádio CBN, com o jogo entre México e África do Sul, primeiro jogo da Copa do Mundo. Antes de a gente terminar o programa de hoje, nós vamos registrar a participação dos ouvintes aqui do CBN Madrugada, nossa última rodada com os ouvintes aqui do CBN Madrugada, a última rodada de participação dos ouvintes. Muita gente falando de chuva, tá? Luciano Rocha, chovendo em Santa Bárbara do Oeste, aqui em São Paulo, nesse momento. O José Maria Gutierrez, choveu a noite toda e agora a madrugada toda chovendo aqui em Ferraz de Vasconcelos, São Paulo. O Luiz Jacobucci, chuva contínua ao longo da noite aqui em Itatiba, São Paulo. Bruno Souza de Campinas, São Paulo, aqui também tá chovendo. Tá chovendo em todo lugar. João Tomize, chove aqui em Garça, São Paulo. O vigilante Ademir Santos, de Jardim Alegre, no Paraná, aqui está chovendo desde ontem sem pausa. Direto de Coruripe, Alagoas, o nosso ouvinte José Marcelo Vasconcelos também está dizendo que está chovendo por lá. Emílio Alves, direto de Curitiba, está dizendo que, ó, em Curitiba está chovendo nesse momento, não. Isaías, de Bombinhas, Santa Catarina, bom dia. Aqui também chovendo, mas está bem fraquinho. O João Dias, de Rio do Sul, Santa Catarina, chuva leve, temperatura de 15 graus, está molhada, motorista inteligente, diminui a velocidade, dirija pela vida. Grande abraço. E aí, cara, essa mensagem que vem do Rio de Janeiro me pegou muito, cara. O Rubens Rocha, direto de Nova Friburgo, no Rio de Janeiro, gelado aqui na Serra Fluminense. Que isso, rapaz. Rio de Janeiro não combina com frio, só combina com sol. Chega, 5 horas em ponto, gente. Finalizamos aqui o CBN Madrugada, que teve os trabalhos técnicos de Ricardo Garcia, chefia de redação de Edmilson Fernandes, Matheus de Souza na leitura do repórter CBN na apuração da madrugada, produção do programa também de Karina Almeida. Central, técnica de Evandro Almeida. Obrigado pela companhia. Vem aí CBN Primeiras Notícias com Frederico Goulart. Grande abraço para você. Bora, Brasil! Vamos juntos na Copa do Mundo. Brasil!
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0: quinta-feira, 11 de junho de 2026. A Comissão de Constituição e Justiça da Câmara dos Deputados aprovou a PEC que reduz a maioridade penal de 18 para 16 anos. O projeto, de autoria do deputado Gonzaga Patriota, do PSB, voltou à pauta após pedido de vista. A proposta foi aprovada por 44 votos favoráveis e 18 contrários. Agora cabe ao presidente da Câmara, Hugo Mota, criar uma comissão especial para debater o conteúdo. O ministro da Fazenda, Dario Durigan, afirmou que a inflação está sob controle, apesar da tensão geopolítica em decorrência da guerra no Oriente Médio. Atualmente, a taxa está em 4,39% no acumulado dos últimos 12 meses. O chefe da pasta disse que o Brasil está crescendo muito mais do que o esperado pelas projeções do mercado nacional e de órgãos internacionais. No primeiro trimestre, o PIB brasileiro cresceu 1,1% após avançar 0,3% no quarto trimestre de 2025. O árbitro da Copa do Mundo da Somália, que foi impedido de entrar nos Estados Unidos, chegou a Mogadíscio, capital do país. Omar Artan foi recebido por uma multidão de apoiadores e autoridades. O profissional estava prestes a se tornar o primeiro árbitro da Somália a atuar no torneio. Ele foi eleito o melhor árbitro masculino do continente africano em 2025. No sábado, Omar foi barrado no Aeroporto Internacional de Miami por questões de verificação. O serviço de alfândega norte-americano não detalhou quais eram as restrições. O presidente da FIFA, Gianni Infantino, afirmou ser lamentável a saída do árbitro. Apesar disso, Infantino disse que a federação não pode interferir em questões migratórias de países sede do torneio. Horário de Brasília, 5:03.
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1: Olá, muito bom dia para você que está acompanhando a CBN. Está no ar o CBN Primeiras Notícias. Hoje, quinta-feira, 11 de junho de 2026. Vamos para mais uma edição Acordando Brasil. Você que vem com a gente aí pela madrugada, acompanhou o CBN Madrugada com o Clauson Dutra. Agora vamos até às 6 da manhã com o nosso despertador da CBN. 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Canal aberto para sua interação, sua participação. Pelo nosso chat no YouTube, pelo WhatsApp 21 997 64 2381. Hoje, mais do que nunca, a gente aguarda a sua participação, sua colaboração. Afinal de contas, é um dia especial. Estamos todos aqui na expectativa da abertura da Copa do Mundo. Finalmente chegou o grande dia, 11 de junho de 2026. Começa hoje, a partir das 4 da tarde, a 23ª edição da Copa do Mundo FIFA. É, Ana Paula Jalme, tudo bem com você? Tá ansiosa?
2: Oi, Fred, bom dia pra você, bom dia também pro nosso ouvinte. Tô super ansiosa e já no clima também.
1: Olha só, gente, ela está preparada.
2: No clima da Copa e na torcida, claro, né?
1: Bandeirinha do Brasil, que estreia sábado, né?
2: É, finalmente chegou o grande dia, né? A gente tava na contagem regressiva, chegou aí, vai ter os shows, né, de abertura, aí toda a expectativa e tudo.
1: E pra quem tava ansioso, são 3 aberturas, tá?
2: É,
1: são
2: não é
1: 3 países,
2: coisa, não.
1: Né? Hoje é a abertura principal, sim, porque é o primeiro jogo, né? Às 4 da tarde a bola rola para México e África do Sul, com transmissão aqui da CBN. E hoje na abertura da cerimônia de abertura lá no México, na cidade do México, no histórico e lendário estádio Azteca, tem Shakira, tem várias atrações internacionais. Depois vai ter a abertura no Canadá. E a abertura nos Estados Unidos. Cada país vai ter uma cerimônia. No Canadá é Alanis Morissette, canadense. E nos Estados Unidos, Katy Perry, com a Anitta participando também, né?
2: Grande estilo. E a Shakira vai estar na abertura e no fechamento também, no encerramento, né?
1: Olha só, ela que é a cara da Copa do Mundo, né?
2: A Dai Dai, né? A rainha, música nova aí da Copa.
1: A gente tem aí, Renatinho, a música da Copa do Mundo, da Shakira, Dai Dai, ó. Deixei lá pra você tocar aí, pra gente sentir aquele climinha.
2: Ó. Oh. Pega minha bandeirinha
1: aqui. Shakira, que é a cantora do Waka Waka também.
2: Rainha,
1: né?
2: Das Copas, é. Trilha sonora da Copa.
1: Maior Copa do Mundo da história, pela quantidade de seleções, 48, né? São mais de 100 jogos. Recorde de seleções presentes. Novas regras também. Tensões diplomáticas, geopolíticas, tensões de imigração. A gente vai contar tudo isso pra você a partir de agora com o nosso correspondente Leonardo Dai. Daqui a pouquinho ele traz as notícias e também tem a seleção brasileira fazendo os últimos treinos. Mistério de Carlo Ancelotti para a formação inicial do Brasil para estreia no sábado contra Marrocos. Esse é um dos principais assuntos do dia, mas também estamos de olho no noticiário em Brasília, porque o Senado está avançando com uma série de pautas chamadas de pautas bomba para o governo federal, com impacto grande no orçamento. E o Planalto cogita recorrer ao Senado. Ontem a gente teve essa discussão avançando e vamos explicar os detalhes também para o nosso ouvinte. Também ontem, na Câmara dos Deputados, a CCJ aprovou a redução da maioridade penal para 16 anos. É o início dessa tramitação, mas a gente também já está vendo muita repercussão aí de todos os lados. São os 3 assuntos que abrem o programa de hoje. Até às 6 da manhã tem muito mais. Vem com a gente, estamos no ar.
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1: Começa nessa quinta-feira a 23ª edição da Copa do Mundo de Futebol, que será a maior de todos os tempos. O torneio internacional estreia um formato inédito com 48 seleções e um recorde de 104 jogos distribuídos por 39 dias. O jogo inaugural vai ser entre México e África do Sul, no lendário Estádio Azteca, na Cidade do México. Antes da partida, a festa de abertura contará com a apresentação de vários artistas, incluindo a colombiana Shakira e o nigeriano Burna Boy, intérpretes da música tema oficial da Copa. Com a competição dividida em 3 países, o Canadá e os Estados Unidos também têm cerimônias de abertura próprias, antes de cada um dos primeiros jogos desses países. Os Estados Unidos concentram o protagonismo e vão sediar 78 partidas. O México e o Canadá vão ter 13 jogos cada um. Vamos aos Estados Unidos saber como está o clima nesse dia de estreia do Mundial e como estão os preparativos finais também para a estreia da seleção brasileira, com o enviado especial da CBN, Leonardo Dai.
3: Oi, Fred, bom dia, ouvinte do CBN Primeiras Notícias. Chegou o dia da Copa do Mundo, hoje às 16h, México e África do Sul abrem a maior Copa do Mundo de todos os tempos. Ainda hoje tem mais jogo, né? Tem Coreia do Sul e República Tcheca jogando a partir das 23h no horário de Brasília. Enquanto isso, aqui em Nova Jersey, onde se prepara a seleção brasileira para a Copa do Mundo de 2026, para o jogo de sábado contra o Marrocos no MetLife Stadium, por aqui a festa invade a madrugada com a vitória extraordinária, virada espetacular, emocionante do New York Knicks para cima do San Antonio Spurs no jogo 4 das finais da NBA, né? Os Knicks vencendo por 3-1 e ficando a uma, abrindo 3-1 na série, né? E ficando aí a uma vitória de conquistar o título da NBA depois de 53 anos. Então, as ruas, até aqui na Pacata, na pequena Morristown, as ruas estão muito agitadas no momento em que estou aqui conversando com você, já invadindo a madrugada de quinta-feira nos Estados Unidos, pessoal evidentemente mais interessado, muito mais interessado nesse jogo dos Knicks, nessa virada inacreditável no jogo 4 das finais da NBA. A seleção brasileira tem apenas 2 treinos para definir a sua formação para o jogo contra o Marrocos. Tem treino nesta quinta-feira na hora do almoço, às 11h aqui no horário local, meio-dia no horário brasileiro, e na sexta-feira um último treino que vai ser no CT, onde treina na seleção, e então aquele evento do dia anterior ao jogo no estádio, né, no MetLife Stadium, nesse caso, vai ser só para entrevista coletiva do técnico da seleção e também do Vinícius Júnior, que é quem vai falar na sexta-feira. Hoje o goleiro Alisson é quem vai falar aqui em Morristown no treinamento, depois do treinamento da seleção brasileira. A seleção agora mais reclusa depois de uma quinta-feira em que a gente teve até o Spike Lee, cineasta, acompanhando, depois de uma quarta-feira, perdão, em que a gente teve até o Spike Lee, o cineasta, acompanhando o treino da seleção, num treino que foi aberto ali para patrocinadores e convidados de patrocinadores da CBF, enquanto a imprensa pôde ver só os 15 minutos iniciais, como de praxe.
1: Na cidade do México, a cerimônia de abertura deve ocorrer sobre protestos. Milhares de manifestantes prometem marchar em direção ao estádio Azteca para ampliar o alcance de suas demandas. Nos Estados Unidos, a preparação das seleções ocorre sob forte impacto de tensões diplomáticas e do conflito militar na região do Oriente Médio. O árbitro somali Orman Artan, escalado pela FIFA e eleito o melhor do continente africano, teve entrada negada no aeroporto de Miami. De volta para casa, o juiz foi recebido como herói na Somália. Ontem, o presidente da FIFA, Gianni Infantino, lamentou o corte do árbitro da Somália, mas disse que não pode mandar nos países sede.
4: Of course, it is unfortunate as well what happened to.
5: Claro, também é lamentável o que aconteceu com Omar, o árbitro da Somália. Mas mais uma vez, não controlamos tudo.
4: Everything. But then we need to respect that we are not the kings.
5: Só que também precisamos respeitar o fato de que não somos os reis do mundo, capazes de mandar em governos, forças policiais e tudo mais. Somos uma organização esportiva. Tentamos fazer o melhor possível com os recursos que temos para contribuir ao máximo nessas situações.
1: A Argentina começa a competição como líder do ranking da FIFA com a mesma base dos jogadores que conquistou o Mundial de 2022 e a Copa América de 2024, incluindo o Messi, o craque da história do país. A Espanha, do jovem astro Lamine Yamal, disputa a taça como campeã da Eurocopa de 2024 e vice-líder do ranking da FIFA. Campeã em 2018 e vice em 2022. A França, com seu elenco estrelado, liderado por Mbappé, Dembélé e Olise, também é uma das mais cotadas. Enquanto isso, aqui no Brasil, o Ministério da Fazenda indicou que o governo federal estuda aplicar o veto presidencial ou acionar o Supremo Tribunal Federal caso a Câmara valide o projeto de renegociação de dívidas rurais aprovado pelo Senado. A proposta passou ontem em votação simbólica pelo plenário do Senado e vai aumentar os gastos públicos em 140 bilhões de reais ao Tesouro em 10 anos. Essa é apenas uma das chamadas pautas bomba que avançam no Senado em meio a esse momento de atenções voltadas para a Copa do Mundo. Vamos a Brasília com Igor Cardim.
6: Oi, Fred. Após a derrota do governo em mais uma pauta bomba no Senado, a equipe econômica deve indicar o veto presidencial à proposta de renegociação de dívidas dos produtores rurais aprovada nesta quarta-feira no Senado. O projeto cria uma linha especial de crédito para produtores afetados por eventos climáticos e crises internacionais, financiada com recursos do Fundo Social do Pré-Sal e tem impacto estimado de 140 bilhões de reais em 10 anos. Segundo o ministro da Fazenda, Dario Durigan, se não houver ajustes na Câmara, o texto pode ser vetado ou até mesmo judicializado.
7: Não é suportado, por isso pode ser que não o projeto como um todo, mas partes do projeto têm que serem revistas na Câmara dos Deputados ou eventualmente em veto do presidente da República. E se preciso, a gente vai questionar eventual ação do Congresso que não cumpra a lei de responsabilidade fiscal no Supremo Tribunal Federal, isso tudo a ser avaliado com rigor, com serenidade e com ampla comunicação, amplo diálogo com o Congresso.
6: A equipe econômica e a base do governo tentaram, sem sucesso, construir um acordo com os senadores antes da análise em plenário. Mas o presidente do Senado, Davi Alcolumbre, alegou compromisso com parlamentares para colocar o texto em votação, mesmo a contragosto do governo.
8: E o ministro me informou que o texto que será relatado pelo senador Renan Calheiros neste projeto no dia de hoje não tem o acordo e o apoio do governo. E eu respeito integralmente a posição do governo e de sua excelência o seu ministro, mas eu fiz um acordo com os senadores e com as senadoras, com os deputados. Então, eu publicamente vou informar que não há o acordo com o governo em relação ao texto apresentado, mas eu vou deliberar hoje o relatório aprovado pela CAI.
6: Também nesta quarta-feira, outras duas pautas de forte impacto fiscal avançaram em comissões do Senado. A PEC, que cria regras especiais de aposentadoria para agentes comunitários de saúde e de combate às endemias, com custo estimado em 30 bilhões em 10 anos. E o projeto que eleva o piso salarial de médicos e cirurgiões dentistas para R$ 13.600, com impacto calculado em 47 bilhões pelo governo. Em meio ao avanço dessas propostas, o ministro do STF, Gilmar Mendes, alertou nas redes sociais que medidas que criam despesas obrigatórias sem estimativa de impacto financeiro e indicação da fonte de custeio podem ser consideradas inconstitucionais.
1: A proposta de emenda à Constituição que reduz a maioridade penal de 18 para 16 anos avançou na Câmara dos Deputados. O texto recebeu apoio de 44 parlamentares na CCJ e agora vai ser analisado numa comissão especial. Felipe Igreja.
9: A Comissão de Constituição e Justiça da Câmara aprovou nesta quarta-feira a admissibilidade de uma proposta de emenda à Constituição que estabelece a redução da maioridade civil e penal para 16 anos de idade no país, uma das bandeiras da campanha de Flávio Bolsonaro. A Constituição Federal prevê atualmente que menores de 18 anos são penalmente inimputáveis, mas a ideia dos parlamentares é reduzir essa idade para 16 anos. A proposta recebeu o apoio na CCJ de 44 deputados. Enquanto outros 18 parlamentares foram contrários ao texto. A PEC é de autoria do ex-deputado Gonzaga Patriota, de Pernambuco. O parecer apresentado pelo relator, Coronel Assis, do PL, afirma que a redução da maioridade encontra amplo apoio da população. O parlamentar argumenta ainda que o jovem de 16 anos já possui maturidade suficiente para responder integralmente por seus atos e exercer direitos da vida adulta. Com a aprovação da admissibilidade pela CCJ, cabe agora ao presidente da Câmara, Hugo Mota, determinar a criação de uma comissão especial para analisar o mérito do texto e estabelecer como deve se dar a redução da maioridade penal. Para ser aprovado depois no plenário, são necessários os votos de pelo menos 308 deputados em 2 turnos de votação. O texto depois deve seguir para o Senado.
1: Pelo horário de Brasília, agora são 5:18. 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
10: Bom dia a você, ouvinte da Rádio CBN aqui em São Paulo. São 5:19, quem fala agora é o Matheus de Souza. A Copa do Mundo começa hoje, o Brasil estreia amanhã. E você que trabalha em algum lugar que não vai ter folga, pode conseguir a sua, porque o Hemocentro da Unifesp opera com apenas 50% da capacidade para os tipos sanguíneos mais críticos, por causa da queda no número de doadores. Então você pode fazer a sua boa ação e também conseguir aquela folguinha para assistir o jogo da seleção. A reserva só está disponível para um dia no Hemocentro. Segundo a instituição, 17 procedimentos foram impedidos por causa da indisponibilidade de sangue em maio. Em junho, foram 4. O Hemocentro é responsável pelo abastecimento de 7 hospitais públicos de alta complexidade e coletou apenas 600 bolsas de sangue no último mês, número muito abaixo das 1.500 que são necessárias para manter os estoques em níveis seguros. Atualmente, a média é de aproximadamente 240 doadores por semana, quando o ideal seria receber ao menos 400. Todos os tipos sanguíneos são bem-vindos, segundo o Hemocentro, mas as doações dos tipos negativos e do tipo O positivo são especialmente necessárias nesse momento. Os critérios são ter entre 16 e 70 anos, estar com a saúde em dia, pesar no mínimo 50 quilos, apresentar documento de identidade oficial com foto, não ter ingerido bebida alcoólica pelo menos 12 horas antes da doação, não estar em jejum e ter dormido bem na noite anterior. Menores de idade devem apresentar documento de identidade, autorização dos pais ou responsáveis, e pessoas acima de 60 anos precisam já ter doado anteriormente. O Hemocentro fica na rua Diogo de Faria, na Vila Clementino, zona sul da cidade de São Paulo. Atendimento é de segunda a sexta, das 8 da manhã às 5 da tarde. Se você for até o lugar, você consegue doar seu sangue e depois assistir o Brasil, curtir o seu Xaminamina EE, Waka Waka EE, são 5:21.
1: 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Vamos para a agenda do dia, te conto agora o que está programado para acontecer nessa quinta-feira, 11 de junho, além da abertura da Copa do Mundo, aqui no nosso noticiário brasileiro, outros temas também importantes do noticiário internacional. O Supremo Tribunal Federal deve retomar hoje o julgamento dos recursos de empresas de tecnologia, as Big Techs, contra a decisão que ampliou a responsabilidade das plataformas por conteúdos publicados por usuários. O ministro Dias Toffoli, que é o relator desse caso, deve concluir o seu voto favorável à manutenção das novas regras que exigem a remoção desses conteúdos criminosos, graves, como terrorismo, racismo, exploração infantil, por plataformas com mais de 1 milhão de usuários aqui no Brasil. Já casos de calúnia, injúria e difamação continuam dependendo de ordem judicial para a retirada do conteúdo. A gente acompanha aí o voto dos demais ministros também. Hoje o STJ deve colher o depoimento de 2 vítimas que denunciaram o ministro Marcos Buzzi, do STJ, investigado por importunação sexual. E ainda devem ser tomados depoimentos de 20 testemunhas indicadas pela defesa e pela acusação. Uma desembargadora federal vai trabalhar no caso e participar da coleta desses depoimentos. Outro tema também para a gente monitorar. Na agenda internacional, a candidata conservadora Keiko Fujimori reassumiu a liderança na apuração dos votos no segundo turno da eleição presidencial no Peru. Com mais de 98% dos votos apurados, ela tem agora 50,002% dos votos contra 49,998% do candidato de esquerda Roberto Sanches. É uma margem mínima, né? O Roberto Sanches liderou a contagem por 3 dias nessa reta final e da apuração, e agora a Keiko Fujimori retomou a ponta. A mudança na liderança desse pleito presidencial, ela aconteceu principalmente por conta da aceleração da contagem das urnas das sessões eleitorais instaladas no exterior. Essas urnas que vem de fora, que Fujimori lidera com margem larga, mais de 60% de votos. Por isso, ela conseguiu abrir uma vantagem, retomar a ponta e abrir essa mínima vantagem. A autoridade eleitoral do Peru reiterou que a consolidação definitiva do resultado pode demorar dias por conta do uso de cédulas fiscais de papel. A declaração do vencedor final depende também da análise de recursos que certamente vão ser apresentados pelas equipes da campanha dos dois candidatos. Ficamos atentos também aos desdobramentos do conflito no Oriente Médio. O presidente dos Estados Unidos, Donald Trump, diz que vai atacar o Irã caso um acordo de paz não seja concluído. A fala, em meio a esses ataques mútuos recentes, nos últimos dias, né, entre os dois países, o presidente do Irã, iraniano, Massoud Pezeshkian, disse que o país persa vai permanecer firme diante de qualquer pressão ou ameaça. Daqui a pouquinho tem o Nosso Mundo em 3 minutos com Fernando Andrade, também tratando desse e outros assuntos internacionais. 5h24.

0: se espalham ao longo da tarde. As temperaturas também seguem amenas, com máxima de 19 graus na cidade de São Paulo e 22 graus em Belo Horizonte. Já no centro-oeste, o destaque é para o Mato Grosso do Sul, onde as pancadas de chuva ocorrem de forma frequente em vários momentos do dia e podem vir com forte intensidade. As instabilidades também avançam sobre o Mato Grosso e o sul de Goiás. Já no Nordeste, a chuva continua concentrada no litoral entre Sergipe e o Rio Grande do Norte, além de áreas do Maranhão, Piauí e no Ceará, onde há risco de temporais mais isolados. E no norte do país, o calor e a umidade favorecem pancadas de chuva entre o Amazonas, Pará, Roraima e o Amapá. Já de Ramos, da Climatempo para a CBN.
1: E o destaque do futebol, claro, a abertura da Copa do Mundo. Já disse aqui pra você que o jogo inaugural vai ser entre México e África do Sul a partir das 16h. A cerimônia de abertura começa um pouco antes, às 14h30, mas hoje ainda tem outro jogo, 23h. É, vai se acostumando aí com esse horário. Jogos bem tarde aqui pro nosso horário. De Brasília, em Coreia do Sul e República Tcheca, 23h. Seleção brasileira faz hoje o penúltimo treino antes da estreia no sábado às 19h contra o Marrocos. O técnico Carlo Ancelotti deu algumas pistas da escalação do Brasil para esse primeiro jogo. Ele indicou uma linha defensiva com Danilo e Alexandre. As principais dúvidas são nas laterais, né? Danilo na direita, Alexandre na lateral esquerda, além de Marquinhos e Gabriel Magalhães na zaga. Então a tendência é que o Brasil comece a partida com o Alisson no gol. Essa dupla, esse quarteto defensivo, né? O Danilo, o Marquinhos, Gabriel Magalhães e o Alexandre. No meio, Casemiro, Bruno Guimarães. E um ataque ali formado por Lucas Paquetá, Rafinha, Vini Júnior e Matheus Cunha. Hoje o Ancelotti vai comandar mais um treino. Temos dois treinos ainda antes da confirmação da equipe para a estreia no Mundial. 5h27. Ana Paula Jalme e as manchetes dos jornais. Dessa quinta-feira, 11 de junho. Copa do Mundo é um tema presente aí em todas as capas do dia, né? A gente tá vendo aí a foto principal do Globo, exatamente o Estádio Azteca, onde vai ser dado o pontapé inicial no solo sagrado, palco do futebol mexicano, que já recebeu, né? Outras duas aberturas de Copa do Mundo e outras duas finais de Copa do Mundo. O México passa a ser o país que mais recebeu Copa do Mundo, terceira Copa do Mundo no México. Estádio Azteca, que o Brasil ganhou o tri em 70. Vai receber hoje essa partida entre México e África do Sul. Entre os assuntos principais, além da Copa do Mundo, tem o detalhamento da pesquisa Genial Quest, que foi divulgada ontem. Pesquisa presidencial que mostra que a aprovação do terceiro mandato do presidente Lula pouco foi afetada após os fatos relevantes aí no cenário político que foram publicados nos últimos dias, né, Ana Paula?
2: Pois é, Fred, depois daquelas revelações sobre a relação entre o Flávio Bolsonaro e o Vorkar, a visita do pré-candidato do PL ao Trump, a aprovação também do fim da escala 6-1 na Câmara e o novo tarifaço dos Estados Unidos. Essa aprovação, né, de Lula está praticamente empatada com a desaprovação. Segundo o levantamento, 47% dos brasileiros aprovam a gestão dele, enquanto 48% desaprovam. Em abril, a diferença entre os dois índices era de 9 pontos. Agora caiu para só 1 ponto percentual. A avaliação positiva do governo seguiu em 34%, enquanto a negativa recuou de 39% para 38%. Já 26% consideram a administração regular. A pesquisa aponta ainda melhora da imagem do governo, principalmente entre jovens, eleitores independentes, pessoas de menor renda, beneficiários também do Bolsa Família e evangélicos. No Sudeste, a aprovação também avançou. O levantamento ouviu 2.004 brasileiros entre 5 e 8 de junho e tem margem de erro de 2 pontos percentuais, Fred.
1: Esse é o dado de aprovação do governo, né? Que a pesquisa Genial Quest também traz. Ontem, o Instituto apontou no levantamento principal, né, na disputa entre Lula e Flávio Bolsonaro, que Lula venceria Flávio Bolsonaro no segundo turno por uma diferença de 6 pontos percentuais. Né? O petista tem 44% das intenções de voto contra 38% do senador Flávio Bolsonaro, um aumento aí nessa diferença. E na disputa do primeiro turno, a vantagem de Lula é de 10 pontos percentuais. Vamos lembrar que nos últimos levantamentos havia ali um cenário de maior igualdade, empate técnico, e até em algumas pesquisas Flávio Bolsonaro chegou a ficar à frente de Lula no segundo turno, né? E agora com essas últimas revelações a gente tem uma reversão no quadro.

0: para a capa do Estadão. Jornal Estado de São Paulo traz outros dados, detalhamentos da discussão que está acontecendo no Supremo Tribunal Federal sobre a questão das Big Techs, que eu comentei agora há pouco na agenda do dia, né? O ministro Dias Toffoli, que é o relator, propôs um prazo de 60 dias para que as grandes plataformas digitais adaptem os seus sistemas às novas regras de responsabilidade sobre conteúdo publicado, conteúdo ilícito publicado pelos usuários. Ana Paula.
1: Fred, desde o ano passado, essas plataformas podem ser responsabilizadas caso não retirem do ar conteúdos criminosos depois de serem notificadas, mesmo sem ordem judicial prévia. Segundo Toffoli, o prazo de 2 meses serviria para que as empresas implementem medidas como mecanismos de prevenção à circulação desses conteúdos graves, incluindo terrorismo, exploração sexual infantil e também incentivo ao suicídio, além de criar canais de atendimento aos usuários e publicar relatórios de transparência. O julgamento vai ser retomado nessa quinta-feira, quando o relator, então, Toffoli, deve concluir o seu voto.
0: A foto principal do Estadão, treinamento ontem da seleção brasileira com o técnico Carlo Ancelotti passando ali por um corredor polonês, né? Que foi uma forma que os jogadores usaram para parabenizá-lo ontem pelo aniversário. Ontem ele fez 67 anos, né? É um trote de aniversário lá na seleção. Bom, Folha de São Paulo, um dos destaques hoje da capa da Folha que você vê aí na nossa transmissão, é a foto principal da Folha hoje, a inauguração da torre da famosa Basílica da Sagrada Família, em Barcelona, uma obra-prima do arquiteto Gaudí, que contou com a presença do Papa, não é mesmo?
1: Fred, ontem o Papa Leão XIV celebrou uma missa nesse local e agora com 172,5 metros de altura, essa nova torre torna a Sagrada Família a igreja mais alta do mundo. O pontífice voltou a defender a paz e afirmou que os seguidores de Jesus não podem promover guerras. Essa declaração foi interpretada como uma crítica indireta aos conflitos internacionais. E nessa visita à Espanha de ontem, o Leão XIV também se tornou o primeiro Papa a visitar uma penitenciária no país. Ele falou sobre redenção, possibilidade também de reconstruir a própria vida. A Basílica da Sagrada Família recebeu quase 5 milhões de visitantes no ano passado. Segue aí em construção com conclusão prevista para 2035, Fred.
0: Assuntos dos jornais nessa quinta-feira, 11 de junho, no CBN Primeiras Notícias. Você sabe primeiro o que logo mais vai estar nas bancas de todo o país. Agora são 5h32. Obrigado, Ana Paula. Daqui a pouquinho a gente está de volta com o CBN Primeiras Notícias. Tá na hora do repórter CBN. Não sai daí.
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0: quarta-feira, 11 de junho de 2026. A Copa do Mundo começa oficialmente hoje. O Mundial é o primeiro da história disputado em três países sede: Estados Unidos, México e Canadá. O torneio também vai ter três cerimônias de abertura. A primeira está marcada para esta quinta-feira, às 14h30, uma hora e meia antes da partida de abertura da Copa entre o México e a África do Sul, no Estádio Azteca, na Cidade do México. A seleção brasileira estreia no sábado contra o Marrocos. O presidente Lula conversou por videoconferência nesta quarta-feira com a presidente mexicana Claudia Sheinbaum. A reunião aconteceu em meio à nova ofensiva tarifária dos Estados Unidos ao Brasil e ao México. Segundo nota publicada pelo governo brasileiro, durante a conversa os líderes reafirmaram a importância do multilateralismo, do direito internacional, da democracia e do princípio da não ingerência. Lula e Sheinbaum também confirmaram posição a favor do fim do embargo a Cuba. O Ministério da Gestão e Inovação autorizou que os servidores federais façam um expediente menor nos dias de jogos da seleção brasileira na Copa do Mundo. A portaria permite que os servidores saiam 3 horas antes do início da partida. A norma prevê que as horas não trabalhadas deverão ser compensadas depois. Quem não trabalhar e não compensar, terá o desconto proporcional no contra-cheque. No horário de Brasília, 5h35.
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2: Tá na hora do noticiário internacional. Fernando Andrade está chegando para nos resumir em 3 minutos. O contexto da Irlanda do Norte, que está vivendo uma onda de violência anti-imigração, e o cenário político para as eleições em Israel, em meio aos conflitos no Oriente Médio. Vamos ouvir.
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3: Olá, seja bem-vindo ao Mundo em 3 minutos. Hoje a gente começa falando sobre Irlanda do Norte, onde uma série de protestos violentos ocorreram após um homem, um sudanês, atacar com uma faca um outro homem que perdeu o olho. Isso aconteceu em Belfast. O acusado se chama Adi Alodid, tem 30 anos, ele entrou na Irlanda do Norte a partir da República da Irlanda em 2023, aí solicitou um asilo e recebeu uma autorização de residência de 5 anos. Esse foi o estopim para uma noite de extrema violência, com homens mascarados incendiando casas que eles acreditavam abrigar imigrantes. Também carros, ônibus, lixeiras foram incendiados. Com esse cenário e com muita desinformação rolando nas redes sociais, com ativistas de extrema direita incitando os protestos, inclusive Elon Musk comentou e republicou conteúdo sobre esse assunto, aí uma multidão se reuniu no centro de Dublin exigindo mudanças no sistema de imigração da Irlanda. Também houve manifestações em Edimburgo e Southampton, na Inglaterra. E nesse caso, dezenas de manifestantes se reuniram diante de um hotel que é usado para abrigar solicitantes de asilo. O primeiro-ministro britânico Keir Starmer e políticos da Irlanda do Norte condenaram a violência. Starmer classificou o ataque à faca como repugnante e condenou os distúrbios em Belfast, afirmando que não há justificativa para a violência nem para quem a incentiva, online ou fora das redes. Alguns políticos afirmaram que esse seria um bom momento para uma revisão da fronteira que é aberta entre Irlanda do Norte, que faz parte do Reino Unido, e a República da Irlanda. E é uma questão muito sensível, essa fronteira é um tema sensível por lá, porque a livre circulação entre Irlanda e Irlanda do Norte é considerada um dos pilares do processo de paz que encerrou os The Troubles, que foi um conflito que deixou cerca de 3.600 mortos antes do chamado Acordo da Sexta-feira Santa, que foi assinado em 1998. Passamos agora para Israel. O Likud, partido do primeiro-ministro Benjamin Netanyahu, oficializou a candidatura dele nesta quarta-feira. A eleição ainda não foi oficialmente convocada, mas precisa ser realizada em Israel até outubro. E essa será a primeira eleição desde o ataque do Hamas em 7 de outubro de 2023. Aliás, Netanyahu, caso não seja reeleito, terá de explicar as falhas na segurança que culminaram no ataque. Isso não aconteceu até agora. Vamos lembrar que Netanyahu voltou ao poder em dezembro de 2022, está desde então à frente da coalizão mais à extrema-direita da história de Israel. E pesquisas mostram que a coalizão de Netanyahu não conseguiria obter maioria no parlamento. Uma pesquisa do Centro de Estudos do Instituto Israelense de Democracia mostra que 61% dos israelenses acreditam que Netanyahu não deveria concorrer novamente. Há um outro cenário que indica que uma possível coalizão dos partidos de oposição que não conseguiria alcançar a maioria no parlamento, ao menos que formasse uma aliança com partidos árabes. E vários líderes não querem isso. E ainda sobre Israel, Reino Unido, França, Canadá, Austrália, Nova Zelândia e Noruega anunciaram sanções contra colonos israelenses e líderes da extrema-direita de Israel. A França, por exemplo, proibiu a entrada do ministro de Finanças de Israel, um dos mais extremistas do governo, Bezalel Smotrich. Mundo em 3 minutos. Até amanhã.
2: Até amanhã, Fernando Andrade. Destaques do Noticiário Internacional. Agora são 5 horas e 39 minutos. Noticiário Internacional que vai continuar hoje com o mundo inteiro falando sobre Copa do Mundo, né? E a gente tá no clima aqui. Cadê? Solta a Shakira aí, Renatinha, pra gente entrar de vez no clima da Copa. 16h, México e África do Sul, abertura da 23ª edição da Copa do Mundo FIFA. 48 seleções, 104 jogos. Você tá confiante, Ana Paula, ou não? Eu tô vendo aqui no nosso chat, o pessoal tá meio dividido ali, meio com pé atrás.
4: Acho que o pessoal vai engrenar ainda, né? Porque tá cedo, verdade. Mas ao longo do dia o pessoal com certeza vai estar aí na animação, igual a gente, né? Com a bandeirinha,
2: Olha a bandeirinha dela aí. É só emplacar a primeira vitória, segunda vitória, né? Dessa vez tem mais jogo, são 8 jogos. Aí todo mundo vai pra rua, de verde e amarelo, tem jeito. Tem gente falando aqui no nosso chat que o Brasil vai ser hexa de qualquer jeito. Ou vai ser hexa campeão ou vai ser hexa perdedor, né? Que seria a sexta Copa do Mundo seguida que a gente não ganha.
4: A gente vai ganhar,
2: 24 anos que a gente não ganha. Vai ganhar, né?
4: É, vai ganhar.
2: Aliás, por falar nisso, hoje a gente vai trazer uma reportagem especial no Jornal da CBN. E fala exatamente sobre a geração que nunca viu o Brasil ganhar uma Copa. Você tem quantos anos, Ana Paula?
4: 27, Fred.
2: Você lembra do... Não, né? O Penta em 2002 tem 20 e poucos aninhos. Você era bem novinha, né?
4: Era bem novinha.
2: Você nasceu em que ano?
4: Foi em 98.
2: 98, você tinha 4 anos. Não deve lembrar, né?
4: Só tem as fotos da época. Eu lembro que tem uma foto que eu tô com uma faixa, assim, de Copa do Mundo Brasil. Eu tô toda de Brasil indo pra escola. Só isso mesmo. Mas não lembro muita coisa.
2: São cerca de 70 milhões de brasileiros que nunca viram o Brasil ganhar uma Copa do Mundo. Não viram um Penta, né? Que foi a última. Então eles cresceram cercados aí por eliminações, por traumas, principalmente o trauma do 7-1, né?
4: Ah, esse aí eu me lembro bem.
2: Esse aí é inesquecível. Então, acompanhe daqui a pouco essa reportagem que
4: é. Sabe, agora a gente vê, né, então?
2: É, tá na hora,
4: agora,
2: né?
4: Tá na hora.
2: Pelo amor de Deus. O Diércio disse o seguinte, ele é taxista, tá ouvindo a gente lá em Pernambuco. Toda vez que a seleção brasileira tá desacreditada, ganha a Copa do Mundo, então ele acha que nesse ano a gente ganha. Vamos ter fé, Diércio, vamos ter fé. Brasil estreia no sábado, hein? 19h contra a seleção de Marrocos. E a gente continua no clima da Copa do Mundo aqui no CBN Primeiras Notícias. 5h42, vamos passear pelo Brasil. Tá na hora de convidar aqui para nossa conversa, para o nosso papo, os repórteres da CBN que estão espalhados de norte a sul, leste a oeste do país, começando lá pelo norte hoje. Em Manaus, nessa quinta-feira, tem previsão de chuva forte. O dia está começando com os termômetros marcando 25 graus, máxima de 31. E olha que o alerta que vem de lá, da CBN Amazonas, da Nicole Gomes, é exatamente sobre as condições climáticas, né? Porque o governo do estado do Amazonas decretou emergência climática ambiental pelo risco de seca, queimadas e ondas de calor. Explica aí pra gente, Nicole, bom dia.
5: Oi, Fred, como vai? O decreto assinado pelo governador do Amazonas, Roberto Cidade, aponta que a decisão leva em consideração estudos e alertas de órgãos nacionais e internacionais que apontam para a possibilidade de redução dos volumes de chuva, aumento das temperaturas, diminuição dos níveis dos rios, prolongamento da seca e intensificação dos incêndios florestais na região norte. O decreto tem caráter preventivo e acontece diante das projeções meteorológicas associadas ao fenômeno El Niño para 2026 e 2027. O documento destaca que a declaração de emergência quer fortalecer a atuação integrada dos órgãos estaduais e ampliar as ações de monitoramento, prevenção, mitigação e preparação para reduzir os impactos dos eventos climáticos extremos no Amazonas. Além dos efeitos ambientais, a medida considera possíveis consequências sociais e econômicas decorrentes da seca, como dificuldades no abastecimento de água, impactos na produção rural, prejuízos à navegação e aumento dos riscos à saúde da população. Segundo o decreto, a combinação desses fatores aumenta o risco de queimadas, incêndios florestais, escassez de água e outros impactos ambientais e socioeconômicos do Amazonas. Entre os fatores analisados pelo governo estão informações técnicas do Centro Nacional de Monitoramento e Alertas de Desastres Naturais, também do Instituto Nacional de Pesquisas Espaciais e Instituto Nacional de Meteorologia. O decreto ainda estabelece que um comitê permanente de enfrentamento a eventos climáticos e ambientais será responsável por coordenar a articulação entre os órgãos estaduais para o planejamento, acompanhamento e execução das medidas previstas. A Defesa Civil do Amazonas fica encarregada da coordenação técnica das ações relacionadas ao monitoramento hidrológico e meteorológico. Já a Secretaria de Estado e Meio Ambiente e o Instituto de Proteção Ambiental do Amazonas deverão intensificar as atividades de monitoramento e orientação técnica. Volto com você, Fred.
2: Obrigado, Nicole. 5h44, agora vamos para o Centro-Oeste, Brasília, 19 graus de temperatura, também tem chuva hoje na capital federal. E a Ana Carolina Tomé chega com informação importante de um pedido feito pela governadora Celina Leão. Ela enviou para a Câmara do Distrito Federal um projeto de política de acolhimento humanizado para pessoas em situação de rua. Explica pra gente, Ana Carolina, bom dia.
6: Oi, Fred. A governadora do Distrito Federal, Celina Leão, enviou à Câmara Legislativa do DF, nesta quarta-feira, um projeto de lei que institui o acolhimento humanizado e atenção integral à população em situação de rua. O texto estabelece que o acolhimento será realizado como regra, de forma voluntária, respeitando a liberdade individual de cada pessoa. No entanto, nos casos de pessoas em situação de rua que façam uso abusivo de álcool e outras drogas, apresentem transtornos mentais, sofrimento psíquico ou risco iminente à própria vida ou a terceiros, a internação poderá ocorrer de forma involuntária, desde que haja indicação e laudo de profissional médico. O período de internação será definido de acordo com as necessidades de cada caso. O projeto também veda ações coletivas generalizadas ou indiscriminadas contra a população em situação de rua. Qualquer medida restritiva de direitos deverá ser analisada individualmente, observando as garantias legais previstas na legislação vigente. Além disso, a proposta atribui ao Ministério Público do DF o papel de fiscalizar a implementação da política pública. O texto prevê uma atuação integrada entre diversas áreas do governo, além da transparência na divulgação de dados. A proposta também estabelece a capacitação dos agentes públicos e medidas para prevenir a violência institucional. O acolhimento está vinculado não apenas à assistência social, mas também à promoção da saúde física, mental e psicossocial, além do acesso à educação, ao trabalho, à moradia e à garantia de direitos. O projeto ainda autoriza o GDF a firmar convênios e parcerias com entidades privadas de saúde e comunidades terapêuticas para ações de acolhimento, tratamento e reabilitação. As despesas decorrentes da execução da lei serão custeadas por recursos provenientes de emendas distritais e federais, além do próprio GDF. Ao enviar o projeto, o governo pediu que a proposta seja apreciada com a máxima brevidade possível na Câmara Legislativa do DF. Fred.
2: Obrigado, Ana Carolina Tomé. Agora são 5h47. Rio de Janeiro, vamos para o Sudeste. 19 graus é a temperatura. Hoje também tem previsão de chuva no Rio, chuva voltando depois de alguns dias. E a máxima é de 26 graus. Tudo bem com você, Diogo Bugalho? Bom dia.
7: Tudo bem, Fred. Bom dia para você. Bom dia também para você que nos ouve. Olha, conto que uma das mais tradicionais festas da época da Copa do Mundo deve voltar a acontecer aqui no Rio, depois de um vai-vem entre organizadores e autoridades. Ontem à tarde, o prefeito do Rio, Eduardo Cavalieri, anunciou que os eventos da Copa do Mundo na rua Alzira Brandão, na Tijuca, é ali uma festa conhecida como Alzirão. Esses eventos voltam a ser autorizados. Na segunda-feira, os organizadores do Alzirão disseram que o evento seria cancelado pela falta de autorização dos órgãos competentes, como Polícia Militar e Corpo de Bombeiros. Ontem foi realizada uma reunião entre a organização, a prefeitura, polícia, bombeiros, e aí o prefeito disse que ajustes foram feitos, revertendo os problemas estruturais e logísticos, o que permite aí a realização, então, dessa tradicional festa. No dia 1º de junho, a própria PM tinha informado que não haveria tempo hábil para montar o esquema necessário para o evento, que costuma receber até 30 mil pessoas. Esse ano marcaria o retorno do Alzirão depois da ausência na última Copa. Em 2022, o evento não aconteceu pela primeira vez desde a criação por causa da falta de patrocinadores. Houve então essa ameaça de cancelamento agora e a confirmação de que a festa vai acontecer, que veio ontem. Ainda sobre Copa do Mundo, conto que a Polícia Civil interceptou um ônibus que transportava 2.000 camisas falsificadas da seleção brasileira aqui no estado do Rio, isso perto da cidade de Piraí, no sul fluminense. 24 pessoas foram conduzidas à delegacia e, de acordo com a corporação, esses produtos estavam vindo do Paraguai, Fred.
2: 2.000 camisas?
7: 2.000 camisas falsas do Brasil.
2: Já teve as figurinhas também, né? Agora as camisas.
7: Tinha também camisa de time carioca e remédio falsificado nesse ônibus.
2: Ah, Diogo. Você tá animado pra Copa do Mundo, não? Tá empolgado?
7: Eu tô.
2: Tá otimista?
7: Eu vou ficar mais.
2: Tô sentindo muita firmeza.
7: Vou ficar mais.
2: É, a torcida aqui do PN tá meio pra baixo. Quero saber lá do nosso Matheus de Souza em São Paulo. Esse deve estar animado. E por aí em São Paulo, quais são as notícias de hoje, Matheus? Bom dia.
8: Bom dia, Fred. Bom dia também ao nosso ouvinte do CBN Primeiras Notícias. Fred, hoje a nossa reportagem acompanha as atualizações a respeito do novo caso suspeito de ebola na cidade. A Secretaria do Estado da Saúde é quem monitora. A paciente é brasileira de 31 anos e fez uma viagem a trabalho a uma província no leste da República Democrática do Congo, onde ocorre esse surto da doença. O ouvinte tem acompanhado aqui no noticiário. Ela foi internada num hospital particular e transferida ontem para o Instituto de Infectologia Emílio Ribas. A mulher apresentou resultado negativo no teste rápido para malária. Nós ficamos de olho nesse caso ao longo do dia. Mudando de assunto, o Sindicato dos Comerciários de São Paulo promete fazer uma manifestação hoje na tradicional Rua 25 de Março. O ato, segundo os organizadores, será em defesa da soberania nacional e do sistema de pagamentos PIX, esse que está no centro das polêmicas envolvendo o Brasil e os Estados Unidos. O protesto também pretende destacar a importância da preservação dos empregos na região da 25 de março, que é um dos maiores polos comerciais da América Latina. E para terminar, Fred, e como vocês já vinham falando, São Paulo também já vive o clima de Copa do Mundo. Nas ruas, no comércio, nos bares, nos restaurantes, todo mundo muito confiante pela vinda do Hexa. Eu, pelo menos, sei que tô. Ricardo Garcia, nem tanto aqui do meu lado. Mas nossa reportagem vai. O quê?
2: Deixa quieto. A gente quer só o time dos otimistas aqui, Matheus.
8: Isso aí, deixa. Olha com raiva pro Ricardo Garcia. E nossa reportagem vai estar nas ruas hoje, sentindo esse clima, mais precisamente no Parque do Ibirapuera, para acompanhar a animação do público. Abri hoje no local uma arena para quem quiser assistir os jogos da Copa toda, vai ser a famosa Marquise do Ibirapuera. O jogaço, como você já vinha adiantando, é entre México e África do Sul, direto da capital mexicana. Tem palpite, tem placar, Fred?
2: Hoje?
8: Para hoje?
2: Hoje, um empatezinho aí, tá bom.
8: Vai ter dancinha?
2: Os mexicanos e os sul-africanos gostam de dancinha, né?
8: Gosto, aquela do Tia Balala. Enfim, bem, por hoje é isso, Fred. Um bom dia pra você.
2: Foi a abertura da Copa de 2018.
8: Olha aí, ó, Ricardo Garcia aqui, jogo, ó. Né?
2: Ah, agora sim, senti firmeza. Meteu ali um copinho do Brasil, verde e amarelo. Agora sim, nossa torcida tá formada. Valeu, Matheus. Bom dia pra você. Até mais, hein? São Paulo, que está amanhecendo com 15 graus no termômetro e 22 é a máxima. Tem previsão de chuva também em São Paulo nessa quinta-feira. Agora são 5h22.
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2: Acordar o campo agora com o Cassiano Ribeiro. Ele vai falar do plano safra, que deve ter recursos abaixo do valor pedido pelo setor do agronegócio brasileiro. É isso, Cassiano. Bom dia.
10: Bom dia, Fred. Bom dia, ouvinte. O novo plano safra deve ser anunciado pelo governo oficialmente no dia 1º de julho. E até lá, as discussões em Brasília serão intensas. Até o momento, não há números fechados para o volume de recursos da temporada 2026-2027, mas sim muitos pedidos das principais entidades representativas do setor. Um dos valores mais aguardados é o direcionado à equalização das taxas de juros na próxima safra, mas até o momento o Tesouro Nacional não apresentou o orçamento disponível para isso e o Banco Central também não divulgou as estimativas de recursos que deverão ser aplicados pelas instituições financeiras por meio das chamadas exigibilidades dos depósitos à vista da poupança rural e das letras de crédito do agronegócio, as LCAs. Em reunião com integrantes da Frente Parlamentar da Agropecuária, bancada ruralista, o ministro da Agricultura, André de Paula, sinalizou que o governo não conseguirá atender ao pedido do setor produtivo de um plano safra de 670 bilhões de reais, como muitos pediram. No entanto, garantiu que o valor será superior aos 594 bilhões de reais disponibilizados na safra que está acabando agora no final deste mês, considerando a soma para pequenos, médios e grandes produtores. Representantes do Ministério da Agricultura também indicaram que as exigibilidades bancárias não devem sofrer alterações na próxima safra, uma demanda aí defendida pela bancada ruralista. Na reunião com o ministro, a bancada reforçou ainda a necessidade de uma solução para o endividamento rural, sem comprometer os recursos destinados ao crédito da próxima safra. Aliás, ontem à noite, o Senado Federal aprovou de forma simbólica o projeto de lei 5122, que trata da renegociação de dívidas, mesmo sem a concordância do governo e dos bancos, sobre a redação final do texto, que agora volta para votação na Câmara dos Deputados antes de ir à sanção presidencial. O projeto de lei autoriza o uso de receitas recorrentes e do superávit financeiro do Fundo Social do Pré-Sal e outros fundos públicos. Também autoriza a criação de um fundo garantidor para operações de crédito rural. O texto propõe uma linha de crédito com 13 anos de prazo, incluídos ao menos 2 de carência, com juros de 3,5% para produtores do Pronaf, da agricultura familiar, de 5,5% para o Pronamp, de médios produtores, e 7,5% para os grandes produtores. Os limites serão de 10 milhões de reais por CPF e até 50 milhões de reais por cooperativa ou associação. Outros detalhes desse projeto estão no site globorural.com.br e também no jornal Valor Econômico de hoje. Até amanhã.
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6: O relatório elaborado pelo Departamento Técnico da FAESP, com base em dados da Conab, aponta que a safra de cana-de-açúcar de 2025, encerrada no início deste ano, registrou produção de 673 milhões de toneladas. O volume ficou ligeiramente abaixo do ciclo anterior. Mesmo com a ampliação da área colhida, a produtividade foi afetada por condições climáticas adversas, com impacto no rendimento industrial. Ainda assim, São Paulo manteve a liderança nacional, com colheita de quase 348 milhões de toneladas. A produção de etanol apresentou crescimento impulsionado pelo avanço do etanol de milho, que alcançou nível recorde. Já o levantamento indica ajustes no setor, com reflexos na oferta de derivados e no comportamento do mercado.
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8: Bom dia a você, ouvinte da Rádio CBN aqui em São Paulo. Quem fala agora é Matheus de Souza, com a notícia de que a Polícia Civil daqui de São Paulo descobriu um esquema de tráfico de metanfetamina durante a investigação sobre a morte de um empresário chinês que aconteceu em novembro de 2025 na Liberdade, no centro da capital. O inquérito apontou que um dos suspeitos de participação no assassinato de Su Jingwei também atuava no tráfico de drogas. Dessa forma, os investigadores descobriram que havia uma estrutura criminosa ampla focada na comercialização da substância, que é de difícil produção e tem alto valor de mercado e consumo restrito, principalmente entre estrangeiros que moram no Brasil, segundo a polícia. Entre os integrantes do grupo, havia dois estrangeiros, um responsável pela liderança do esquema e outro apontado como um dos membros mais violentos da estrutura criminosa. Até o momento, 5 pessoas foram presas por ligação com o assassinato e outras 5 por tráfico de metanfetamina. São 5h58.
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2: Daqui a pouquinho, o Jornal da CBN no ar com Milton Jung e Cássia Godoy. Tudo bem, Milton? Bom dia.
11: Bom dia para você, Fred. Bom dia, ouvintes.
2: Expectativa aí para a abertura da Copa do Mundo. Tá todo mundo falando, maior Copa do Mundo de todos os tempos, Milton? Pelo menos em número de seleções e número de jogos, sim, né?
11: Sem dúvida. Os números mostram isso, não deixam dúvida nenhuma. Primeiro que é a primeira Copa do Mundo disputada em 3 países. Temos 104 jogos, são 48 seleções e isso nós nunca tivemos. Desse ponto de vista, será sem dúvida a maior Copa do Mundo de todos os tempos. E eu quero crer, Fred, que teremos também, até pela desigualdade técnica das seleções, já que temos tantas representações aí nessa competição, que provavelmente vamos assistir um fenômeno nessa Copa, que são as goleadas. Não sei se chegaremos a um 10-1 que a Hungria aplicou sobre El Salvador lá na Copa de 82, ou que a própria Hungria aplicou contra a Coreia do Sul, 9-0, mesmo resultado da Iugoslávia sobre Zaire. Suécia fez 8-0 em Cuba, Uruguai fez 8-0 na Bolívia, a Alemanha, bom, deixa a Alemanha para lá, não vamos lembrar da Alemanha, mas quero crer que essa será uma Copa em que teremos muitas goleadas, principalmente nessa primeira fase, até por isso, porque se ampliou muito o número de seleções e colocaremos seleções com capacidades técnicas muito diversas uma frente à outra. Enfim, agora é aguardar, Fred. Pensa comigo. Figurinha trocada.
2: Sim.
11: Tudo já fez, né? Artefatos comprados.
2: Todos.
11: Todos.
2: Peruca.
11: Camisa corneta. Passada.
2: Tá, eu tenho várias.
11: Neymar convocado.
2: Tá lá
11: também. Cara,
2: convocado
11: só...
2: ele tá, né?
11: Oi?
2: Convocado ele tá, você vai jogar e já é outra coisa.
11: Ele foi como souvenir, então não é pra jogar, né? Ele é um jogador souvenir. E finalmente,
2: como é,
11: né?
2: Como é que é o Rock Balboa brasileiro, né? Rock Balboa, tá lá treinando.
11: Exatamente. E agora é esperar a bola começar a rolar hoje. 2 jogos. Ah, tem outro aí na lista, não sei se você já botou. Bolão iniciado.
2: É, o bolão da CBN é um evento, né? É um grande acontecimento.
11: Bolão iniciado. Ontem à noite, longas pesquisas para conseguir acertar e ganhar pontos logo de largada, assim, já para sair na frente.
2: É isso.
11: Mas eu tô prevendo que eu vou tomar uma goleada nesse bolão.
2: Vamos lá, Milton. Então, um ótimo jornal para você e uma ótima Copa do Mundo, a gente vai comentando.
11: Assim seja, até mais.
2: Beijos.
11: Valeu.
2: O Jornal da CBN começa na sequência com Milton e com a Cássia. E o Primeiras Notícias vai terminando por aqui. Ana Paula Jalme, bom dia.
4: Bom dia, Fred.
2: Renato Silva, Ricardo Garcia, lá em São Paulo. Boa quinta-feira para você. Até mais.
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0: quinta-feira, 11 de junho de 2026. A primeira turma do STF anulou por unanimidade uma condenação da farmacêutica Eli Lilly do Brasil, fabricante do Monjaro. A empresa é acusada de expor um operador de produção a substâncias químicas tóxicas na unidade de Cosmópolis, no interior de São Paulo. A condenação, até então mantida pelo Tribunal Superior do Trabalho desde maio de 2025, condenava que a exposição ocasionou malformações congênitas à filha do trabalhador em 1998. A Secretaria do Consumidor do Distrito Federal notificou a plataforma Shopee por venda de figurinhas não oficiais da Copa do Mundo. De acordo com o órgão, a empresa tem prazo de 10 dias para apresentar esclarecimentos sobre a comercialização desses itens no site. A pasta pediu a suspensão imediata dos anúncios e questionou quais mecanismos de controle são utilizados para impedir a comercialização de produtos falsificados na plataforma. No horário de Brasília, 6:03.
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1: Seis e três.

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1: Olá, muito bom dia a você. Este é o Jornal da CBN. Eu sou Milton Jung e ao nosso lado está Cássia Godoy. Bom dia, Cássia.
2: Bom dia, Milton. Bom dia aos ouvintes do Jornal da CBN.
1: Fique mais bem informado com os destaques desta quinta-feira, 11 de junho de 2026.

0: México e África do Sul abrem hoje, às 16h, no estádio Azteca, a maior Copa do Mundo da história.
1: Também jogam hoje Coreia do Sul e República Tcheca, às 23h, em Guadalajara.
0: Às 14h, o Azteca será palco pela terceira vez da cerimônia de abertura de uma Copa do Mundo. A festa terá a apresentação de Shakira.

0: Com a competição dividida em três países, o Canadá e os Estados Unidos também terão cerimônias de abertura da Copa marcadas para amanhã.
1: Até o dia 19 de julho, 16 cidades dos Estados Unidos, do México e do Canadá vão sediar 104 partidas de 48 seleções.
0: Os Estados Unidos concentram o protagonismo logístico e sediarão 78 partidas. O México e o Canadá vão ter 13 jogos cada um.
1: Nos Estados Unidos, a preparação das seleções ocorre sob forte impacto de tensões diplomáticas e do conflito militar na região do Oriente Médio.
0: O árbitro somali Omar Artan, escalado pela FIFA e eleito melhor do continente africano, teve a entrada negada no aeroporto de Miami. De volta para casa, o árbitro foi recebido como herói na Somália.
1: Ontem, o presidente da FIFA, Gianni Infantino, lamentou o corte do árbitro da Somália, mas disse que não pode mandar nos países sede.
2: Of course it is unfortunate as well what happened to
3: Claro, também é lamentável o que aconteceu com Omar, o árbitro da Somália. Mas mais uma vez não controlamos tudo.
2: Everything. But then we need to respect that we are not the kings.
3: Só que também precisamos respeitar o fato de que não somos os reis do mundo, capazes de mandar em governos, forças policiais e tudo mais. Somos uma organização esportiva. Tentamos fazer o melhor possível com os recursos que temos para contribuir ao máximo nessas situações.
0: A Argentina começa a competição como líder do ranking da FIFA, com a mesma base de jogadores que conquistou o Mundial de 2022 e a Copa América de 2024, incluindo Messi.
1: A Espanha tem o jovem astro Lamine Yamal, disputa a taça como campeã da Eurocopa de 2024 e vice-líder do ranking da FIFA.
0: Campeã em 2018 e vice em 2022, a França aparece em terceiro lugar, com uma das principais candidatas ao título, com um elenco estrelado, liderado por Mbappé, Dembélé e Olise.
1: Na sequência estão Inglaterra, Portugal, Brasil e Marrocos. Na lista dos 10 primeiros no ranking da FIFA, ainda aparecem Holanda, Bélgica e Alemanha.
0: Pela primeira vez, o campeão terá de disputar 8 jogos, não mais 7, como acontecia desde 1974.
1: A seleção brasileira está no grupo C, ao lado de Marrocos, Haiti e Escócia.
0: Depois da comemoração dos 67 anos do técnico Carlo Ancelotti, o atacante Rafinha falou sobre os preparativos para a estreia contra os marroquinos.
4: Ainda estamos vendo alguns lances deles, alguns pontos fortes, alguns pontos fracos, onde a gente possa ter mais facilidade para poder encarar esses tantos pontos fracos e estar bem preparado para os pontos fortes dele. Então, a gente ainda tem bastante dias pela frente ainda até o jogo para poder aprimorar melhor o que a gente precisa entender sobre eles.
1: Agora são 6:08.
0: Em meio ao acirramento da tensão no Oriente Médio, a ida do presidente Donald Trump aos primeiros jogos da Copa ainda não está confirmada.
1: Ontem, os Estados Unidos lançaram uma nova onda de ataques contra várias regiões do Irã.
0: Como resposta, o regime fechou o Estreito de Hormuz e atacou 2 navios americanos.
1: Volta ao Brasil, o Ministério da Fazenda indicou que o governo federal estuda aplicar o veto presidencial ou acionar o Supremo Tribunal Federal caso a Câmara valide o projeto de renegociação de dívidas rurais aprovado pelo Senado.
0: A proposta foi aprovada em votação simbólica pelo plenário do Senado e vai aumentar os gastos públicos em 140 bilhões de reais ao Tesouro em 10 anos.
1: O texto autoriza a criação de uma linha de crédito especial com prazo de 13 anos, financiada com recursos captados do Fundo Social do Pré-Sal.
0: Os benefícios serão para produtores atingidos por eventos climáticos extremos ou impactos econômicos decorrentes de conflitos geopolíticos internacionais.
1: O presidente do Senado, Davi Alcolumbre, ignorou os apelos do ministro da Fazenda e confirmou a votação, alegando compromissos políticos assumidos previamente com as bancadas partidárias.
5: E o ministro me informou que o texto que será relatado pelo senador Renan Calheiros neste projeto no dia de hoje não tem o acordo e o apoio do governo. E eu respeito integralmente a posição do governo e de sua excelência o seu ministro, mas eu fiz um acordo com os senadores e com as senadoras, com os deputados, então eu publicamente vou informar que não há um acordo com o governo em relação ao texto apresentado, mas eu vou deliberar hoje o relatório aprovado pela CAI.
0: O ministro da Fazenda, Dario Durigan, afirmou que a proposta gera um impacto financeiro insuportável para a Caixa do Tesouro Nacional.
1: Ele avisou que, se passar na Câmara, o projeto deve ser vetado pelo presidente Lula ou questionado no STF, porque fere a lei de responsabilidade fiscal.
6: Não é suportado, por isso pode ser que não o projeto como um todo, mas partes do projeto têm que serem revistas na Câmara dos Deputados ou eventualmente em veto do presidente da República. E se precisa, a gente vai questionar eventual ação do Congresso que não cumpra a lei de responsabilidade fiscal no Supremo Tribunal Federal. Isso tudo a ser avaliado com rigor, com serenidade e com ampla comunicação, amplo diálogo com o Congresso.
0: No pacotão de pautas bomba de Alcolumbre em ano eleitoral, o governo Lula sofreu outras duas derrotas fiscais, com o avanço de matérias de alto custo financeiro nas comissões do Senado.
1: Técnicos do Ministério da Fazenda calculam que todas as medidas juntas vão custar 215 bilhões de reais nos próximos 10 anos.
0: O ministro Gilmar Mendes, do Supremo Tribunal Federal, alertou nas redes sociais que o Congresso Nacional não pode criar despesas obrigatórias sem indicar a fonte de custeio.
1: Agora são 6h11.
0: A candidata conservadora Keiko Fujimori reassumiu a liderança na apuração dos votos do segundo turno das eleições presidenciais do Peru.
1: Com mais de 98% das urnas apuradas, ela tem 50,002% dos votos contra 49,998% do candidato de esquerda Roberto Sanches, que liderou a contagem por 3 dias.
0: No universo de 27 milhões de votos, a diferença é de apenas 651 votos neste momento.
1: A mudança na liderança do pleito presidencial decorre da aceleração na contagem das urnas das sessões eleitorais instaladas no exterior.
0: A autoridade eleitoral do Peru reiterou que a consolidação definitiva do resultado oficial pode demorar dias devido ao uso de cédulas físicas de papel.
1: A declaração do vencedor final depende também da análise de recursos jurídicos apresentados pelas equipes de campanha sobre atas contestadas.
0: 6h12.
1: O presidente da Câmara deve criar nos próximos dias uma comissão especial para analisar a PEC que reduz a maioridade penal de 18 para 16 anos.
0: Hugo Mota é o responsável por definir a representação dos partidos e autorizar o início dos debates sobre o mérito do texto.
1: O colegiado especial terá o prazo regulamentar de 40 sessões para votar o parecer final e avaliar as emendas sugeridas pelos parlamentares.
0: Caso receba o aval da comissão, a matéria seguirá para o plenário, onde precisará do voto favorável de pelo menos 308 deputados em 2 turnos de votação.
1: A PEC, que reduz a maioridade penal de 18 para 16 anos, foi aprovada na Comissão de Constituição e Justiça da Câmara por 44 votos a favor e 18 contra.
0: Apesar de o texto tratar da questão de uma forma geral, o relator na CCJ, Coronel Assis, do PL, defendeu que a mudança seja aplicada especificamente a crimes hediondos, como estupro e latrocínio, assim como nos casos de homicídio doloso e lesão corporal seguida de morte.
1: Bandeira de campanha do pré-candidato Flávio Bolsonaro, o texto recebeu apoio de parlamentares do Centrão e da direita, como o deputado Mendonça Filho, do PL.
7: Acompanhamos recentemente crimes bárbaros sendo praticados, como recentemente no Rio de Janeiro, onde jovens se uniram até a um maior de idade para estuprar uma outra jovem. O mesmo ocorreu em São Paulo. Assassinatos brutais praticados por jovens menores de 18 anos e maiores de 16. E esses jovens passarão no máximo 3 anos cumprindo regime socioeducativo. Isso é justo, gente? Isso é aceitável?
0: Parlamentares da base governista tentaram obstruir a votação, argumentando que a medida viola cláusulas pétreas da Constituição.
1: A ala ligada ao governo Lula contesta o encarceramento de adolescentes e defende o fortalecimento do Sistema Nacional de Atendimento Socioeducativo e de Políticas Educacionais.
0: O deputado Renildo Calheiros, do PCdoB, destacou que o debate deve ser feito a partir de mudanças no Estatuto da Criança e do Adolescente e não por meio de uma PEC.
7: Eu tenho abertura para no ECA debater se o crime de estupro, se o crime de morte, se o jovem infrator deve ficar no sistema socioeducativo por apenas 3 anos como período máximo. Mas o que aqui se propõe não é uma reflexão séria. O que aqui se propõe é um absurdo eivado de demagogia e de mentira com a redução da maioridade penal.
0: 6:15 agora. Estes são os destaques de hoje do Jornal da CBN. E você, nosso convidado, venha participar, mande seu WhatsApp para o 99911-9981. 99911-9981. Use o DDD11. Me ajude a escolher quem vai ganhar a Copa do Mundo de 2026. Diga aqui qual é o seu palpite. Sim, porque eu preciso botar no bolão.
1: Você precisa colocar no seu bolão, verdade.
0: Exatamente. Eu preciso da opinião dos nossos ouvintes para fazer isso.
1: No nosso bolão você precisa colocar o campeão, o vice, já tem vários placares lá para você definir.
0: Não, vamos começar só com o campeão e o vice.
1: Tá.
0: Não vamos dificultar a vida do nosso ouvinte. Só isso. Quem você acha que será o campeão? Quem você pensa que será o vice-campeão desta Copa que está se iniciando hoje? Manda para cá no nosso WhatsApp. E você também pode assistir tudo isso em vídeo, sintonizando o CBN ao vivo no Globoplay, o canal da CBN no YouTube, o site cbn.com.br, em todas as plataformas digitais e no radinho de pilha. Você já ouve o Jornal da CBN? 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
1: 6:16.
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1: 6h17.
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1: 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Nós temos agora informações do trânsito pela cidade. Quem já está de olho é o Guilherme Gimenez. Bom dia para você, Guilherme.
3: Oi, Cássia. Bom dia para você, para o Milton, para os nossos ouvintes. Trânsito já complicado em algumas vias importantes da cidade de São Paulo nesta manhã de quinta-feira. Marginal do Rio Tietê, por exemplo, travada para quem vai no sentido rodovia Castelo Branco, da saída da rodovia Ayrton Senna até a ponte da Vila Maria, devido a registro de acidente por ali. Já entrei em contato com a CET, estou aguardando uma resposta para saber mais sobre essa ocorrência, mas o que dá para saber é que vai causando muito congestionamento e essa lentidão toda no começo da Tietê, para quem vai nesse sentido, já afeta também a rodovia Ayrton Senna, que trava na chegada à capital desde a Jacupêssego. Depois, a Tietê também tem lentidão nessa direção da rodovia dos Bandeirantes até o Cebolão. Já no sentido da rodovia Ayrton Senna, Tietê ainda funciona bem em boa parte do trajeto. Cássia.
1: Muito obrigada, Guilherme.
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1: Temos uma garoinha agora na cidade de São Paulo. Durante a madrugada choveu até um pouco mais forte. Neste momento, 15 graus de temperatura. E daqui a pouquinho, vamos saber como ficou o tempo em todo o estado.
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7: Muito bom dia para você, Fabiana Vaicamp.
8: Olá, muito bom dia, Milton, Cássia. Bom dia a todos os ouvintes, tudo bem?
1: Tudo certo, Fabiana, bom dia.
7: Essa chuva na cidade era para ter caído mesmo, né?
8: Exato, era sim. Já começava ontem, né? Ontem
7: gabaritamos, comentado... então.
8: Isso. Ah, tínhamos até dois sistemas. Tinha uma frente fria que estava passando pelo mar, né, ao largo da costa de São Paulo, mas o principal sistema foi uma área de baixa pressão ali no Paraguai, associada também a um grande cavado, né, um sistema que nós falamos que atua nos níveis médios da atmosfera e que favorece a formação de áreas de instabilidade. As áreas de instabilidade foram crescendo ao longo do dia de ontem, começando a atingir primeiro o interior paulista e depois, durante a noite, a chuva começou aqui na capital e na região metropolitana. E aí ela se prolongou pela madrugada, ela foi mais densa, né, no período da madrugada, e agora nós temos chuva fraca por aqui. A tendência é que essa chuva vá parando, vá diminuindo e parando ao longo da manhã, né? No decorrer da tarde, a chance de chuva já vai ser bem menor, até teremos algumas aberturas de sol, e para a noite de hoje já não há mais expectativa de chuva aqui na capital paulista. A temperatura agora está em torno dos 15 graus e a máxima prevista para hoje na cidade de São Paulo é de 21 graus. Milton.
9: 21 graus, chuva vai começando a dar uma trégua no final da manhã, pelo menos aqui em São Paulo. E no interior, como que fica o tempo hoje, Fabiana?
8: Olha, Cássia, essas áreas de instabilidade provocaram uma mudança no tempo em praticamente todo o interior paulista, né? E agora, cedo, os radares meteorológicos mostram que está chovendo pela maior parte do estado. Não tem ocorrência de temporais, mas por várias áreas do interior a chuva está bem grossa agora cedo, né? Tem chuvas aí de moderada intensidade, então o tempo está muito diferente, né? Começou muito diferente dos últimos dias. Mas a maior concentração dessa chuva também no interior paulista é agora de manhã. A tendência é que no decorrer da tarde essas áreas de instabilidade enfraqueçam, a chuva vá parando e ocorram também algumas aberturas de sol ao longo da tarde pelo interior paulista. Mas as temperaturas não vão subir muito. Em Ribeirão Preto agora faz 17 graus e a máxima prevista é de 25 graus. E em Bauru agora faz 16 e a máxima prevista é de 24 graus. Cássia.
7: Cenário semelhante no litoral?
8: Semelhante também. No litoral norte é que a chuva deve durar mais tempo, ela ainda pode se prolongar por parte da tarde, pelo menos até o meio da tarde. Essa chuva ainda pode persistir ali pela região de Caraguatatuba, a máxima prevista para hoje é de 22 graus. Já na Baixada Santista e também no litoral sul, as condições de chuva vão diminuindo no decorrer do dia. Em Bertioga, agora faz 19 graus e a máxima prevista para hoje é de 23 graus. Milton.
7: Muito obrigado. Um bom dia para você.

0: muito otimistas nesse momento. Ah, que gostoso, né? Se a gente pudesse dar o troféu para... Bom, pode ser a mais simpática seleção da Copa.
1: É, podia criar alguns títulos.
0: Alguns títulos dessa maneira. Já o Alexandre, mais pragmático, identifica aqui França e Portugal na final da Copa, com França na frente de Portugal. Marcílio, bom dia, sou Marcílio Micael. Campeão dessa Copa do Mundo será o Brasil, com toda certeza. O Geraldo diz assim, meu coração diz que o Brasil será campeão, mas minha razão diz que será a França. É o que aposta aqui o Geraldo. Mazinho, pode apostar na França, Milton, campeão 2026. E o João Pereira fecha com o Brasil, campeão vai ser o Brasil e o vice vai ser a Espanha. É o que dizem os nossos ouvintes aqui pelo WhatsApp.
1: 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Eu já tinha compromisso hoje à tarde, sabe o que eu acabei de fazer? Já cancelei tudo.
0: Sério?
1: Ah, cancelei. Vamos acompanhar a abertura da Copa. Hoje é um dia especial, ainda com esse tempinho em São Paulo. Programa melhor não
0: é. Fã da Shakira, né?
1: Não é? Vamos aproveitar também.
0: Tá bom.
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1: Seis e 27.
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0: Muito bom dia, Eduardo Raul.
1: Bom dia, Milton. Bom dia, Cássio. Bom dia a todos os ouvintes.
2: Bom dia, Eduardo.
0: Raul, Luiz, que é de São Paulo, nosso ouvinte, está com 63 anos. Ele faz musculação e bicicleta ergométrica, 30 minutos, 5 vezes por semana. E aí diz assim, pré-treino dele tem cafeína, taurina e arginina. O pós-treino, whey e creatina. Pergunta, como posso melhorar o ganho de massa muscular?
1: Bom dia, Luiz. Milton e Cássia, aos 63 anos, ou seja, após 60 anos, nós precisamos aumentar a quantidade de proteína no dia. Então, uma das formas mais eficazes de ganhar massa muscular é a gente garantir que nós vamos ter ali a matéria-prima para construir esse músculo, que é a proteína. E quanto é isso? Normalmente é de 0,8 a 1,2 gramas por quilo de peso, né, que a gente ingere de proteína, e após os 60 anos em torno de 1,5 até 1,8 gramas por quilo. Então, aumentar a quantidade de proteína é uma das medidas mais eficazes, e essa quantidade de proteína, a gente consegue distribuir ela ao longo do dia. Então, cada vez que ele for dividir entre 3 a 4 refeições, em torno de 30 a 40 gramas de proteína. Isso mostrou mais eficácia na construção na síntese de proteína em homens acima de 60 anos. Então, já sabemos. Então, a gente aumenta a quantidade de proteína, distribui essa proteína ao longo do dia. O principal é ter a quantidade maior de proteína no final do dia. Ele já está fazendo uso de creatina, também um outro suplemento que ajuda a gente, e essa creatina ele usa pós-treino, junto com o whey. O whey nada mais é do que a gente dar essa proteína de uma forma de suplemento. Se ele conseguir com a alimentação, ótimo, ou se precisar ele adicionar mesmo o whey como ele está fazendo. Já a creatina, Milton, é mais importante a gente entender que mais importante do que fazer pós-treino é fazer ela todos os dias. Então, Luiz, a creatina, independente de ter treino ou não, é muito importante que faça todos os dias. Ela ajuda no ganho de massa muscular, ajuda no ganho de força, e também ela ajuda pessoas mais idosas a não perder massa muscular. Então, é um excelente suplemento. Já está usando grandes suplementos aí, como a proteína e o whey. A creatina e o whey. Outra coisa que ele está usando, a cafeína, a taurina, são estimulantes, então ajuda o foco, ajuda a concentração, então ajuda ali naquele dia ele fazer um treino aí mais eficaz. Mas o mais importante é treino de força, que ele já faz 5 vezes por semana. Como é que a gente melhora esse treino de força? Priorizar realmente o treino de força em relação ao aeróbico, e esse treino de força é fazer um treino que você faça em torno de 80% de uma repetição máxima, ou seja, um treino moderado a intenso. Então é importante que ele distribua isso nesses 5 dias. Um treino tem que ter um volume de treino grande, né, 5 vezes por semana, e que esse treino você faça bastante força, porque esse ganho de força gradual que ele vai tendo sempre vai desafiando o músculo e aumentando cada vez.

0: vez mais a massa muscular. Então é super importante a gente otimizar esse treino de força, ou seja, não pode ser um treino muito fofo, Milton, tem que ser no limite dele, mas sempre gradualmente, sempre melhorando, tanto na intensidade aí e no volume. Também é importante para o idoso treino de potência, então pegar um dia que ele faz repetição, 60% da repetição máxima, mas que ele faça aquele treino mais rápido, então a velocidade, porque isso ajuda também na fibra tipo 2, então ajuda a gente no ganho de massa muscular. E se ele conseguir separar o treino aeróbico da musculação, seria melhor, mas como ele já faz um treino mais leve imediatamente depois da musculação, não é problema. Mas se o ideal seria afastar, fazer dias diferente ou colocar com intervalo maior depois do treino de força. Como ele está fazendo hoje, ele atinge a quantidade adequada de aeróbico, que são 150 minutos. Ele faz mais do que o recomendado, que são 2 a 3 vezes por semana a musculação. Então ele está num caminho muito bom e com certeza ele já está colhendo os benefícios aí desse treinamento e essa suplementação que ele está fazendo.
1: Você falou aí em treino fofo, né? O André Quinalha, nosso ouvinte, escreveu pra cá: dureza, tá ouvindo o Eduardo Raul fazendo leg press na academia. Aí não tem nada de fofo nesse treino, né? Num leg press, mas enfim.
0: Tem que ter estímulo, tem que aumentar a carga. Toda vez que quando puder, tem que aumentar a carga.
1: Tá certo. E o André Quinalha aproveita e vota também aqui na nossa enquete de hoje, aqui no Jornal da CBN, dizendo que volta na França para campeã da Copa. Qual é o seu palpite para essa Copa do Mundo, Eduardo Raul?
0: Brasil, Milton. Estamos torcendo pro Brasil.
1: Não quer se comprometer, né? Melhor volta no Brasil, que se perder, pelo menos você tava torcendo pelo Brasil.
2: Ele não torce fofo, tá certo, Raul.
0: É isso.
1: Valeu, um abraço, até mais.
0: Um abraço, bom dia a todos.
2: Bom dia.
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quinta-feira, 11 de junho de 2026. Começa hoje a 23ª edição da Copa do Mundo de Futebol, a maior de todos os tempos. A cerimônia de abertura está marcada para as 14h30. O jogo inaugural será entre México e África do Sul a partir das 16h. Também entram em campo hoje Coreia do Sul e República Tcheca às 23h. O Ministério da Fazenda indicou que o governo federal estuda aplicar o veto presidencial ou acionar o STF caso a Câmara valide o projeto de renegociação de dívidas rurais aprovado pelo Senado. A proposta vai aumentar os gastos públicos em 140 bilhões de reais ao Tesouro em 10 anos. O texto autoriza a criação de uma linha de crédito especial com prazo de 13 anos, financiada com recursos captados do Fundo Social do Pré-Sal. A candidata conservadora Keiko Fujimori reassumiu a liderança nas eleições presidenciais do Peru. De acordo com o órgão eleitoral do país, com mais de 98% das urnas apuradas, ela tem 651 votos a mais que o candidato da esquerda, Roberto Sanches, que liderou o pleito por 10 dias, ou por 3 dias, melhor dizendo. A mudança decorre da aceleração da contagem das urnas das sessões eleitorais instaladas no exterior. A autoridade eleitoral peruana reafirmou que a consolidação do resultado pode demorar dias por causa do uso de cédulas de papel. A finalização do processo também depende da análise de recursos jurídicos apresentados pelas equipes de campanha sobre atas contestadas. No horário de Brasília, 6h34.

acidente na rodovia Regis Bittencourt para quem vai no sentido Curitiba, na passagem por Embu das Artes, na altura do quilômetro 283, bloqueando parcialmente a pista e já causando congestionamento de mais de 2 quilômetros. Após esse trecho, em boas condições pela Regis para quem sai de São Paulo. No sentido da capital, lentidão agora do quilômetro 286 até a altura do Rodoanel Mário Covas. Depois o trânsito melhora um pouco, mas segue carregado ainda com pontos de lentidão entre o Rodoanel e a chegada ao Largo do Taboão.

0: você fala com estranhos? Nicholas Epley, professor de ciências do comportamento na Universidade de Chicago, fez uma série de experimentos simples e chegou a uma conclusão que parece boba e é profunda. A gente acha que puxar papo com estranho vai ser um desastre. Pensamos que o outro não quer conversa, e para não parecer invasivo, acreditamos que o silêncio é mais seguro. Mas a pesquisa mostrou o contrário. Quase sempre o papo é melhor do que a gente imaginava, e os dois saem mais leves. Faço isso há anos. Converso com o homem da banca, com a moça do caixa, com o sujeito sentado do meu lado no voo. E a maior parte dos brasileiros não precisa nem de convite. Pergunta de onde a pessoa é, elogia o sotaque, reclama do calor. E quando vê, já sabe o nome da sogra do outro. O brasileiro puxa assunto com poste. Isso é um dom que a gente subestima. O que a pesquisa do Epley confirma é que o medo de abordar é sempre maior que o risco real. A gente superestima o quanto o outro está fechado e subestima o quanto ele também quer um momento de contato humano de verdade. A vida moderna roubou da gente o encontro sem propósito. Hoje tudo tem que servir para alguma coisa. Reunião com pauta, conversa com agenda, relação com entrega. Conversa de estranho não serve para nada. É por isso que funciona. Não tem o que ganhar. Só o gosto de existir junto com outro ser humano por 2 minutos. Isso não cabe em aplicativo nenhum e faz mais bem do que muita coisa que a gente paga para ter.
1: Esse é o Rossandro Klinge, todos os dias conosco aqui no Jornal da CBN. Você também pode ouvir o Refletir para Viver lá no nosso site cbn.com.br. 6h38.
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0: escritor argentino Rodolfo Bracelli afirma que a superstição é um suborno com o além. Isto é, uma espécie de doping celestial que passa indetectado, ou seja, uma tentativa de obter a baixo custo um pequeno milagre futebolístico. Já o professor Luiz Garcia Fanlo, da Universidade de Buenos Aires, a UBA, acrescenta que o torcedor supersticioso carrega uma espécie de culpa teológica. Quando o time perde, ele sente que não rezou direito, ele disse. O futebol talvez seja o único ritual moderno em que o irracional tem regimento próprio. É uma religião sincrética onde convivem em harmonia turbulenta, astrologia, paganismo, teologia cristã, estatísticas e roupas de baixo. Nenhum outro campo, nem o da ciência, nem o da fé, conseguiu unir com tanto fervor cuecas da sorte, rezas à virgem, gravatas amassadas e macarronadas ou feijoadas místicas. O ex-técnico argentino Carlos Salvador Bilardo é o santo patrono das manias. Proibiu seus jogadores de comer frango porque considerava o filhote da galinha um símbolo de covardia. Em 1986, após o ônibus da seleção quebrar a caminho de um jogo, fez todos irem de táxi. O time venceu e Bilardo, que acreditava mais na causalidade mística do que na coincidência, decretou: a partir de agora, os meus jogadores só andam de táxi. Mas antes disso, quando a equipe ainda utilizava o bom e velho ônibus, ele regulava a velocidade do veículo para chegar ao estádio Azteca, na Cidade do México. A sincronia precisava ser perfeita, porque o ônibus tinha que chegar ali na hora que, no toca-fitas, terminava uma canção do artista argentino Sergio Denis, um dos ídolos do gênero romântico nos anos 80. 4 anos depois, na Copa de Itália, o técnico viu uma noiva no hotel e obrigou seus 22 jogadores a cumprimentá-la, convicto de que recém-casadas traziam sorte. No dia seguinte, a Argentina venceu o Brasil por 1-0 com gol de Caniggia e a superstição virou doutrina. As manias para conseguir os favores do cosmos também são frequentes na Inglaterra. Sir Alex Ferguson mascava o mesmo chiclete durante toda a temporada. E quando Manchester United vencia, ele o guardava cuidadosamente como uma relíquia. Fato confirmado pela própria Premier League, que chegou a leiloar um de seus chicletes da sorte em 2013. E na Alemanha, Jürgen Klopp, supersticioso declarado, sempre pisava o gramado com o pé esquerdo e dava 3 tapinhas no peito antes do apito inicial. Mais detalhes sobre o lado B do futebol em meu livro Futebol Lado B, lançado pela Globo Livros.
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2: 6:42.
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2: Agora são 6:42. A Polícia Civil de São Paulo descobriu um centro de receptação com equipamentos que bloqueavam o sinal para evitar a localização de celulares roubados pela gangue do quebra-vidro. Os dispositivos instalados no imóvel atrapalhavam o uso da internet pelos vizinhos do prédio.
5: A polícia encontrou um imóvel com isolamento magnético e bloqueadores de sinal, usado como centro de manipulação de celulares roubados na capital paulista. O espaço foi localizado durante uma operação realizada contra o grupo criminoso conhecido como Gangue do Quebra-Vidro, que rouba aparelhos de motoristas parados no trânsito. Os agentes saíram às ruas inicialmente para cumprir 19 mandados de busca e apreensão contra suspeitos de receptação. Uma pessoa foi presa e outras 8 são investigadas por envolvimento no esquema. O delegado Fernando Santiago, responsável pelo inquérito, afirmou que os bloqueadores, conhecidos como jammers, impactavam inclusive o sinal de internet de vizinhos.
6: A partir do momento que ele se utilizava desse equipamento, bloqueava e caía o sinal de boa parte do prédio. Haja vista, inclusive, que o prédio os moradores do prédio reclamavam muito de que o sinal da internet caía muito naquele local, e sempre que um servidor de uma empresa de telecomunicações ia lá tentar resolver esse problema, ele não constatava problema algum. E ficou evidenciado hoje que toda essa ação era justamente por conta dessa utilização de jammers no local.
5: A investigação aponta que no imóvel os aparelhos roubados eram organizados, classificados e preparados para revenda ou desbloqueio. Os agentes apreenderam 182 celulares e diversos objetos de valor, incluindo 42 alianças. O valor total do material apreendido pode chegar a R$500.000. A operação foi coordenada pelo Departamento Estadual de Investigações Criminais. Ao todo, 50 policiais civis foram mobilizados. Os alvos da ação respondem pelos crimes de associação criminosa, roubo, furto, receptação e furto eletrônico. Com colaboração de Guilherme Gimenez, de São Paulo, Matheus Leite.
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8: Um alerta feito pelo nosso ouvinte Alexandre, que está circulando na cidade, ali na região da Berrini. Ele diz que toda a região, do final da Avenida Berrini até o Shopping Morumbi, sentido ali da Cecília Lutemberg, sem nenhum semáforo funcionando nesse trecho. E aí ele já está prevendo o caos daqui a pouquinho, quando o trânsito começa a ficar mais pesado, se é que não vão voltar a conectar aí a ligação desses semáforos. Então fica o alerta aqui para o pessoal da CT, para quem cuida da manutenção nessa área, o alerta do Alexandre, problemas nos semáforos desde a Berrini ali, finalzinho da Berrini, até lá o Shopping Morumbi. Eu sigo recebendo mensagens de ouvintes aqui a propósito da Copa do Mundo, com palpites dos mais variados. O meu xará Milton Sanches diz que a Argentina será campeã, a Inglaterra será vice-campeã. O tio de São José da Coroa Grande, que fica na cidade, fica no estado de Pernambuco, diz que a seleção brasileira será campeão, a campeã, e a Argentina será a vice. Fica em segundo. Manuel Cardoso vai arrumar uma briga.
9: Vai.
8: Você viu aqui, né? Esse que o Irã será campeão, os Estados Unidos vice. Essa é uma guerra, aquilo lá naquela final. Imagina, não faça isso. Ricardo Bueno de Suzano, Espanha campeã. E a França vice, é o que ele mandou para cá como palpites para o nosso bolão.

0: 6:47.
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3: Muito bom dia para você, Tássio Veloso.
4: E aí, Milton, bom dia para você, bom dia para Cássia, bom dia para os ouvintes da CBN.
0: Bom dia, Tássio. O Tássio hoje, inclusive, com imagens conosco aqui no Jornal da CBN.
4: Oi, gente.
3: E Tássio, você participando aí do Web Summit 2026, nesse evento sobre inovação e tecnologia, tem espaço para falar de finanças?
4: Sem dúvida, Milton, tem sim, tanto que essa é uma das 14 trilhas de conhecimento, se chama Fintech Summit, porque trata de dinheiro, pagamento das próprias fintechs, de serviços financeiros. E ontem, os participantes de um painel concordaram, veja só, que o Brasil se transformou numa referência global em pagamentos digitais. E o motivo, combinação de tecnologia e também a atuação coordenada do Banco Central. Não preciso nem dizer quem foi elogiado, né? O Pix, que está disponível desde 2020, e outro sistema que nós já temos é o Open Finance, que, a meu ver, ainda não está tão difundido, mas tem um potencial gigantesco por aqui, ó. Segundo o jornal Globo, esse painel teve a participação de Dilip Tasmon, fundador e CEO da Fintech Divs, e o Emílio Moreira, cofundador da Vertical de Administração e Custódia da QI Tech. Eles estavam lá conversando, chegando à conclusão de que muitos países ainda estão tentando construir um sistema que seja similar, que seja parecido com o Pix. Enquanto isso, aqui a gente já discute as próximas etapas. E eu complemento também, lembrando que desde o lançamento do Pix, diversos ajustes já foram feitos. Então teve ajuste de funcionamento, de segurança, aquela questão dos limites, dependendo do dia, da hora. Então dá para ver que é uma ferramenta de infraestrutura em evolução.
0: Muitos destaques nesse evento, inclusive Tássio Veloso, que hoje sobe ao palco também, Tássio.
4: Ah, hoje a gente vai lá, vai falar sobre atendimento humanizado versus ou mais bots de atendimento com inteligência artificial. Então, tô animado para ver o que sai dessa conversa. Cássia, tem gente que gosta, tem gente que não gosta, mas parece que existem umas boas práticas que o mercado poderia adotar melhor em termos de velocidade, etc. E a gente vai conversar lá no palco SaaS. Quem tiver por lá, será às 2:10 da tarde, o convite está feito aqui.
3: E o Tássio é um show no palco. Aproveite.
4: Ele é. Ah, obrigado.
3: Valeu, Tássio. Um abraço grande. Até amanhã.
4: Valeu. Tchau, tchau.
0: Até.
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0: 6:52.
3: Deixa eu voltar a falar aqui sobre problemas em semáforos na cidade de São Paulo. O recado chega agora pelo nosso colega Edson Ferrasca, lá do Globo Rural. Diz aqui o seguinte, ó, semáforo quebrado aqui na rua Doutor Ramon Ortiz, no Morumbi, trânsito caótico. E aí ele já está mandando um alerta para o pessoal, porque ele diz assim, ó, tenho compromisso às 7 da manhã, saí às 6 horas da manhã de casa para rodar só 8 quilômetros e não vou conseguir chegar a tempo, como vocês dizem aí, nem choveu e o semáforo já para. Pois é, e não tem nenhum agente de trânsito nessa região pela qual está passando. Rua Doutor Ramon Ortiza, na região do Morumbi, também com problemas nos semáforos.
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0: 6h53.
3: Nós estamos ouvindo os palpites aqui dos nossos ouvintes para quem vai ganhar essa Copa do Mundo, quem vai chegar na final. Agora há pouco a questão geopolítica estava colocada por um dos nossos ouvintes, né? Que falou do enfrentamento Irã e Estados Unidos. Mas tem mais aí. Ouça o que a nossa ouvinte está alertando e até deixando o pessoal preocupado, hein?
12: Oi, gente. Bom dia, tudo bem? Eu acho que o campeão da Copa do Mundo vai ser o Brasil, é claro. Patriota, né? E o vice vai ser os Estados Unidos. Ah, vai ser uma guerra, hein? Haja tarifaço depois.
0: A retaliação vem.
3: A retaliação vem aí, a mensagem da nossa ouvinte. Quer dizer, a geopolítica também faz parte da Copa do Mundo.
0: Ô, Milton Jung.
3: Oi, diga lá.
0: Tá pedindo ajuda dos ouvintes pra preencher o seu bolão.
3: Oh, mas tem gente aqui querendo criar armadilhas pra mim, mas fala lá, diga
0: mas
3: lá.
0: Mas e aí, você conseguiu ontem estimar alguns daqueles placares? Porque, né, tem hora pra fazer o bolão. Por exemplo, tem que ser antes da partida de hoje. Você já tem que ter preenchido vários ali dos resultados, senão você perde a vez. Você contou com algum tipo de ajuda para isso ou não?
3: Eu vou ouvir todos os comentaristas da CBN ao longo dessa manhã.
0: Tá.
3: E depois eu faço os meus palpites para os jogos de hoje. São duas partidas, aliás, hoje, né? A gente fala muito aí da partida de abertura da Seleção do México contra a África do Sul, mas tem Coreia do Sul e República Tcheca também, 11 da noite, horário aqui de Brasília. É, 11 da noite tem uma segunda partida também, então não se perca por isso.
0: 6h55.
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0: bom dia, Walter Fanganello Meirovich.
1: Bom dia, Milton, ouvinte, e boa jornada, Cássia.
2: Muito obrigada, Meirovich. Bom dia.
1: O Milton, o ainda capitão Jair Bolsonaro postulou a liberação de visitas para ele assistir aos Jogos do Brasil na Copa. Ele quer a companhia da esposa do Flávio Bolsonaro e das suas duas netas. Milton, qual seria tecnicamente, atenção, o raciocínio que um juiz de execução deveria fazer nesse caso? Deveria verificar se o deferimento do pedido contribuirá para a ressocialização do Bolsonaro. No caso concreto ainda, se ajudaria na emenda do Bolsonaro ou se seria apenas um prêmio para ele se divertir. Atenção de novo. Pela nossa Constituição, a finalidade ética da pena é ressocializar o condenado. A pena, no nosso sistema, não é só retribuição pelos crimes consumados. A pena tem a função ética de emenda, de ressocialização, de reformulação interior. Até agora, Milton. E no gozo temporário de prisão humanitária, o Bolsonaro continua o mesmo golpista. E o filho Flávio Bolsonaro, que quer a esposa ao lado do sogro como assim uma peça de campanha, transformou-se o Flávio em marionete. Marionete para, se alcançar a presidência, buscar anistia ao pai, e diz isso aos quatro ventos, e também restabelecer o chamado bolsonarismo raiz, que nós sabemos no que dá. Bolsonaro ainda não se emendou, não aproveita o tempo da prisão para, como é recomendado pela velha doutrina cristã da metanoia, para repensar os erros quando ele lesou a pátria e se propor a não voltar a incorrer neles de novo. Em outras palavras, Milton, realizar toda uma reformulação interior com espírito de mudança. O postulante Bolsonaro quer assistir, com torcida em casa, o time que irá representar o Estado Nacional Brasileiro. Ora, ora, representar o Estado-nação que ele, Bolsonaro, não respeitou, violou a Constituição e quis dar um golpe de Estado. Para piorar, ainda coloca dois filhos, o Eduardo e o Flávio, para tentar entregar a soberania do Brasil ao Donald Trump.
2: E além disso, Meirovich, nós tivemos nos últimos dias a suspensão da divulgação dos resultados de uma pesquisa eleitoral.
1: É, Cássia, mas vamos deixar claro, Cássia, você teve aí o cuidado, na realidade teve a censura mesmo, né? Apesar da proibição constitucional. Ao aceitar a sugestão de Flávio Bolsonaro, o pai Jair, e aqui eu vou dar um passo na história, Cássia. Quando ele era presidente, o Jair Bolsonaro indicou o Cássio Nunes Marques para ministro do Supremo. Bolsonaro disse que precisava de um ministro para, atenção, tomar tubaína na sua companhia e ser orientado nos votos no Supremo. Como ministro, Cássio virou ministro da boquinha, dos passeios na Europa, financiados para assistir tênis em Roland Garros e corridas de Fórmula 1 em Monte Carlo. Atenção, pelos ministros do Supremo, por votação unânime, isso é importante, Cássia, votação unânime, os ministros do Supremo elegeram o Cássio para integrar o Tribunal Superior Eleitoral, onde depois ele virou presidente e comandará as eleições. Em pedido do interesse do Flávio Bolsonaro, ele concedeu ele, Cássio, liminar. Agora, sem risco de dano irreparável, sem urgência e sem apoio no bom direito. Ele deu a liminar para, como você lembrou, Cássia, suspender a divulgação de pesquisa eleitoral. censurou informação aos brasileiros. Pior, outra pesquisa, Cássia, confirmou a queda de popularidade, a mesma coisa, depois do escandaloso pedido de dinheiro feito por Flávio ao notório criminoso Daniel Vorkar. A pesquisa suspensa aponta 6% de queda. A não suspensa de outra empresa, e ambas são respeitadas, apontava para a queda maior de 10%. Cássio chamou para si a uma competência que não tinha. Presumiu uma indução na pesquisa, mas aquilo que ele deveria enxergar, ele, Cássio, enxergar, e ele faz cara de paisagem, foi a sua solar suspeição. Cássio é suspeito, não é imparcial. O julgamento, no momento, está suspenso por um pedido de vista. Mas tudo isso resume-se em censura. E num pano rápido, Cássio e Milton, vamos tomar uma tubaína no bar?
3: Obrigado pelo convite. E assistimos assim a nossa Copa do Mundo em boa companhia. Aliás, qual é seu palpite para essa Copa, Walter?
1: O Palmeiras vai ganhar. Bom, perdão.
2: Gostei.
1: Perdão. O Brasil vai ganhar. Em segundo vai ficar Argentina, em terceiro em Portugal. Sou ou não sou torcedor, Milton?
3: Tá certo. Um abraço grande, valeu.
1: E a tubaína já tá na geladeira.
3: Obrigado.
2: Até mais.
3: Tchau.
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0: Quinta-feira, 11 de junho de 2026. O Superior Tribunal de Justiça começa a ouvir hoje testemunhas de defesa e acusação no processo disciplinar contra o ministro Marco Buzzi. Ele é suspeito de importunar sexualmente duas mulheres. Uma delas é filha de um casal de amigos do magistrado. A jovem disse ter sido tocada pelo ministro em uma praia de Santa Catarina em janeiro. A outra é uma ex-funcionária terceirizada do gabinete de Buzzi. A mulher relatou situações inapropriadas que teriam acontecido entre 2023 e 2025. O ministro do STJ nega as acusações. A formação de um ciclone extratropical entre hoje e amanhã deve provocar áreas de instabilidade, segundo a Climatempo. O fenômeno deve gerar chuva forte nas regiões sul, sudeste e centro-oeste. 2 anos após as enchentes que destruíram as cidades gaúchas, o estado ainda não deu início às obras dos sistemas de proteção contra cheias previstas pelo governo local e entregou menos de 10% das casas prometidas a moradores de áreas de risco, segundo o jornal Globo. O Rio Grande do Sul vive a expectativa de enfrentar os efeitos de um super El Niño, que pode ser o mais intenso em 140 anos e provocar temporais. A capital da Irlanda do Norte, Belfast, registrou a segunda noite de manifestações violentas contra imigrantes. A polícia usou canhões de água contra pessoas que atacaram casas, veículos e estabelecimentos comerciais com pedras e fogo. O estopim da revolta foi um ataque de um homem do Sudão contra um funcionário do Sistema Público de Saúde do Reino Unido. A vítima ficou cega de um olho e o estrangeiro teve a prisão preventiva decretada por 4 semanas. O horário de Brasília, 7:05.
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0: via Castelo Branco, com péssimas condições para quem chega a São Paulo. Tem registro de ocorrência próximo do quilômetro 34 e também próximo do quilômetro 29. Tudo travado nessa aproximação e caminho congestionado também do quilômetro 20 na altura do Rodoanel até o acesso às marginais. Para o interior de São Paulo, Castelo lenta apenas na passagem pelo quilômetro 35.
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2: 7:06.
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4: Olá, muito bom dia a você. Esse é o Jornal da CBN. Muito obrigado pela sua audiência. Você que escolheu ficar mais bem informado nesta manhã de quinta-feira, 11 de junho de 2026. Hoje que começa a Copa do Mundo, México e África do Sul abrem às 16h no Estádio Azteca, a maior Copa de todos os tempos. Também jogam hoje Coreia do Sul e República Tcheca, 11h em Guadalajara. Às 14h30, o Estádio Azteca será palco pela terceira vez da cerimônia de abertura de uma Copa. A festa terá a apresentação de Shakira e outros artistas. Na competição dividida em três países, o Canadá e os Estados Unidos também terão cerimônias de abertura da Copa marcadas para amanhã. Até o dia 19 de julho, 16 cidades dos Estados Unidos, do México e do Canadá vão sediar 104 partidas de 48 seleções. Os Estados Unidos concentram o protagonismo logístico e sediarão 78 partidas. O México e o Canadá vão ter 13 jogos cada um. Nos Estados Unidos, a preparação das seleções ocorre sob forte impacto de tensões diplomáticas e do conflito militar na região do Oriente Médio. O árbitro somali, Omar Artan, escalado pela FIFA e eleito o melhor do continente africano, teve entrada negada no aeroporto de Miami. De volta para casa, ele foi recebido como herói na Somália. Ontem, o presidente da FIFA, Gianni Infantino, durante entrevista coletiva, na qual ele havia pedido para os repórteres só falarem de futebol, foi obrigado a tratar de assuntos mais constrangedores para ele. E lamentou o corte do árbitro da Somália, mas disse que não pode mandar nos países sede.
5: Claro, também é lamentável o que aconteceu com Omar, o árbitro da Somália. Mas, mais uma vez, não controlamos tudo.
6: Mas then we need to respect that we are not the kings.
5: Só que também precisamos respeitar o fato de que não somos os reis do mundo, capazes de mandar em governos, forças policiais e tudo mais. Somos uma organização esportiva. Tentamos fazer o melhor possível com os recursos que temos para contribuir ao máximo nessas situações.
4: Ainda hoje, aqui no Jornal da CBN, vamos conversar mais com você sobre a preparação da seleção brasileira, expectativa para este jogo de abertura. E, claro, teremos também a nossa transmissão especial, que começa às 14h. E também, daqui a pouquinho, você vai acompanhar uma reportagem sobre os 70 milhões de brasileiros que não viram o Penta. Gente que não tem Copa do Mundo ainda. Sim, você já comemorou 5, está nos acompanhando aqui. Mas tem uma geração inteira que não assistiu o Brasil campeão na Copa do Mundo. Aliás, hoje, nos palpites dos nossos ouvintes, eu recebi aqui mensagem de um dos nossos ouvintes e ele escrevia exatamente sobre esse assunto. Queria torcer muito pelo Brasil esse ano, porque os dois filhos dele não tiveram ainda a oportunidade de conquistar uma Copa do Mundo e ele gostaria de passar esse momento junto com seus filhos. Daqui a pouco eu vou achar a mensagem dele aqui, até para citar a autoria do nosso ouvinte, mas é muito isso. E a nossa reportagem vai trazer um pouco desse clima dos mais jovens que não assistiram o Brasil ser campeão do mundo ainda.

0: informação com a nossa reportagem direto da capital federal. Aprovação no Senado da renegociação de dívidas de produtores rurais já está provocando reações. Quem nos traz os detalhes é o Felipe Igreja. Felipe, bom dia.
1: Bom dia, Cássia. Bom dia a todos que nos acompanham. Após a derrota do governo em mais uma pauta bomba no Senado, a equipe econômica do governo deve indicar o veto presidencial à proposta de renegociação de dívidas dos produtores rurais, medida que foi aprovada ontem no Senado. O projeto cria uma linha especial de crédito para produtores afetados por eventos climáticos e crises internacionais. Essa linha será financiada com recursos do Fundo Social do Pré-Sal e tem impacto estimado de 140 bilhões de reais em 10 anos. Segundo o ministro da Fazenda, Dario Durigan, se não houver ajustes na Câmara, o texto pode ser vetado ou até mesmo judicializado.
2: Não é suportado, por isso pode ser que não o projeto como um todo, mas partes do projeto têm que serem revistas na Câmara dos Deputados ou eventualmente em veto do Presidente da República. E se preciso, a gente vai questionar eventual ação do Congresso que não cumpra a lei de responsabilidade fiscal no Supremo Tribunal Federal. Isso tudo a ser avaliado com rigor, com serenidade e com ampla comunicação, amplo diálogo com o Congresso.
1: A equipe econômica e a base do governo tentaram, sem sucesso, construir um acordo com os senadores antes da análise em plenário. Mas o presidente do Senado, Davi Alcolumbre, alegou compromisso com parlamentares para colocar o texto em votação, mesmo a contragosto do governo.
3: E o ministro me informou que o texto que será relatado pelo senador Renan Calheiros deste projeto no dia de hoje não tem o acordo e o apoio do governo. E eu respeito integralmente a posição do governo e de sua excelência o senhor ministro, mas eu fiz um acordo com os senadores e com as senadoras, com os deputados. Então, eu publicamente vou informar que não há o acordo com o governo em relação ao texto apresentado, mas eu vou deliberar hoje o relatório aprovado pela CAI.
1: Também ontem, outras duas pautas de forte impacto fiscal avançaram em comissões do Senado. A PEC, que cria regras especiais de aposentadoria para agentes comunitários de saúde de combate às endemias, com custo estimado em 30 bilhões de reais em 10 anos, e o projeto que eleva o piso salarial de médicos e cirurgiões dentistas para 13,6 mil reais, com impacto calculado em 47 bilhões de reais pelo governo. Em meio ao avanço dessas propostas, o ministro do Supremo, Gilmar Mendes, alertou nas redes sociais que medidas que criam despesas obrigatórias sem estimativa de impacto financeiro, indicação da fonte de custeio, podem ser consideradas inconstitucionais. Cássia.
0: Muito obrigada, Felipe Igreja.
4: Ô, Cássia Godó, encontrei aqui a mensagem da nossa ouvinte que está apostando no Brasil, torcendo pelo Brasil, porque quero que os filhos também tenham esse prazer de ver o Brasil campeão do mundo em algum momento no futebol. É a Lilian Freitas, diz assim, estou apostando no Brasil, tenho dois filhos adolescentes que nunca viram o Brasil ganhar, eles amam futebol, seria incrível para eles. Era sobre isso que eu falava, temos uma reportagem da Hoje aqui, falando dessa geração sem Copa. Mas que, quem sabe, né? Vai que dá uma sorte.
0: Ainda sem Copa.
4: 7:14.

0: Brasil levou 46 marcas brasileiras para a principal semana de moda praia, a Miami Swim Week. O evento apresentou coleções que combinam inovação, design autoral e sustentabilidade. E a delegação brasileira ocupou espaço de destaque nas principais plataformas de negócios do evento, fortalecendo a presença do país em um mercado estratégico para a indústria da moda. Para a estilista e empresária Cecília Prado, o evento foi frutífero para o seu negócio.
1: Foi um evento maravilhoso, frutífero. 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
4: 7:16.
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6: Helicóptero da CBN já decolou, está subindo neste momento, sobrevoando a cidade de São Paulo, e quem está a bordo é a Letícia Veloso. Bom dia.
7: Oi, Milton, com chuvinha por aqui. Bom dia para você. Bom dia, Cássia.
8: Bom dia, Letícia.
7: E bom dia para o nosso ouvinte. Passei agora pela Anhanguera. Muita movimentação na aproximação da marginal do Tietê. Muita atenção às pistas molhadas também, fica, né, essa orientação para o nosso ouvinte. Na Anhanguera, na altura da ponte Atílio Fontana, houve uma ocorrência mais cedo, mas com pista já liberada, então não tem mais nenhuma interdição por lá. Outro acidente na madrugada, no quilômetro 37, que foi na região de Cajamar, envolvendo um caminhão. Pela Bandeirantes, aliás, nesse mesmo quilômetro, coincidentemente no 37, mas na região de Caieiras, um acidente envolvendo uma carreta, inclusive ali próximo à praça de pedágio, né? Tem interdição parcial, não tem congestionamento, mas permanece pontos de parada. Bandeirantes segue muito intensa aqui na aproximação da marginal do Tietê. São mais de 6 quilômetros de lentidão. A gente vai percorrer outros caminhos com algumas limitações por causa das condições climáticas, mas vamos trazer todas as informações nesta manhã.
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8: Agora são 7:18. Com promessa de investimentos bilionários, o governo paulista aposta em tecnologia, saneamento e requalificação urbana para transformar a situação dos rios Tietê e Pinheiros. O pacote inclui monitoramento público da qualidade da água, reforço na coleta de resíduos e melhorias na ciclovia e nas áreas de lazer às margens do Pinheiros.
10: O governo de São Paulo anunciou um novo pacote de ações para tentar acelerar a recuperação ambiental dos rios Tietê e Pinheiros e melhorar a infraestrutura ao longo das margens do Pinheiros. O conjunto de medidas foi apresentado pelo governador Tarcísio de Freitas durante o evento da Semana Mundial do Meio Ambiente no Parque Ecológico do Tietê, na zona leste da capital. Segundo o governo estadual, serão destinados cerca de 23,5 bilhões de reais até 2029 para obras e projetos ligados à despoluição dos rios. Outra novidade apresentada é a criação de uma plataforma pública de monitoramento por satélite. O sistema permitirá acompanhar em tempo real indicadores de qualidade da água em cerca de 1.000 quilômetros do rio Tietê, incluindo trechos do rio Pinheiros e de reservatórios. Além disso, o estado promete ampliar em 20% a retirada de lixo flutuante do Pinheiros e adotar novas tecnologias para controle de algas e monitoramento ambiental. A secretária estadual de Meio Ambiente, Infraestrutura e Logística, Natália Rezende, afirmou que a divulgação dos dados busca dar mais transparência ao processo de recuperação dos rios.
11: E o monitoramento é muito importante para a gente ser transparente, trazer as pessoas para acompanhar e mostrar que investimento em saneamento, gente, dá certo, funciona. Mas por que que o Tietê não tinha sido despoluído até hoje? Porque essas áreas não tinham sido implementadas. Ninguém teve coragem de colocar essas áreas dentro de um contrato e, de fato, levar investimento.
10: O pacote também prevê 24 milhões de reais para revitalizar a infraestrutura das margens do Rio Pinheiros. As intervenções serão realizadas em parceria com a EMAI, empresa atualmente controlada pela Sabesp, e incluem melhorias na ciclovia e no Parque Linear Bruno Covas. As obras contemplam recuperação do pavimento, reforço da iluminação, instalação de gradis de proteção, novas câmeras de monitoramento, sinalização e ações de paisagismo. Um dos trechos prioritários fica entre o Parque Bruno Covas e a região do Socorro, na zona sul da capital. Área frequentemente alvo de reclamações de ciclistas por problemas de segurança e conservação. Segundo o cronograma apresentado pelo governo, a primeira fase das intervenções deve começar ainda neste mês e ser concluída em até 120 dias. Também está prevista a integração da ciclovia e do parque ao programa Muralha Paulista, que utiliza câmeras e tecnologia para reforçar a segurança em espaços públicos. De São Paulo, Bruna Barbosa.
4: 7:21.
7: Aqui pela marginal do Tietê, com aquela sensação de que estamos num finalzinho de tarde, início de noite. Mas não, seguimos pela manhã, uma manhã chuvosa e com muita dificuldade pela marginal aqui na altura do sistema Anhanguera Bandeirantes, no sentido da Ayrton Senna. Também quem vem do Cebolão encontra a dificuldade na aproximação da Ponte dos Remédios. Aí no sentido oposto, na altura da Bandeirantes, no sentido Castelo Branco, tem congestionamento. E para acessar o Cebolão também com dificuldade, estou chegando aqui no Cebolão. Já já vou trazer mais informações para você.
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4: Agora são 7:22. Uma paciente está internada em São Paulo com suspeita de ebola. Quem tem mais informações é o Guilherme Gimenez. Diga, Guilherme.
13: Isso mesmo, Cássia. A Secretaria do Estado de São Paulo investiga um novo caso suspeito de ebola. A paciente é uma brasileira de 31 anos que fez uma viagem a trabalho a uma província no leste da República Democrática do Congo, onde um surto da doença foi registrado. A mulher desembarcou no Brasil em 6 de junho e começou a apresentar sintomas como febre e diarreia a partir do dia 9. Ela foi internada em um hospital particular e transferida na madrugada desta quarta-feira ao Instituto de Infectologia Emílio Ribas. A paciente apresentou resultado negativo no teste rápido para malária. No dia 1º de junho, o primeiro caso suspeito de ebola neste ano foi descartado. Na ocasião, o paciente era um homem de 37 anos. Exames apontaram a presença de uma bactéria causadora de meningite no corpo dele. O homem permanece internado. A reportagem da CBN solicitou uma atualização do caso para o governo do estado e aguarda retorno. Cássia.
4: Muito obrigada, Guilherme Gimenez.
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14: As linhas 8 Diamante e 9 Esmeralda da Via Mobilidade passaram a utilizar uma tecnologia inovadora no treinamento de agentes de atendimento e segurança e de operadores de trem. Por meio de uma roupa sensorial de cerca de 10 quilos, com limitadores de flexibilidade e óculos que simulam diferentes condições visuais, os profissionais conseguem vivenciar na prática os desafios enfrentados por idosos e pessoas com deficiência ao utilizar o sistema ferroviário. O objetivo objetivo da iniciativa é ampliar a percepção dos profissionais sobre acessibilidade, empatia e acolhimento. A expectativa é que até o fim do primeiro semestre, mais de 1.200 colaboradores participem da experiência, que combina conteúdo teórico e atividades práticas. A ação integra o trabalho contínuo de aprimoramento da experiência dos clientes. A pesquisa contratual da concessionária mostrou que os clientes perceberam melhoria no auxílio ao embarque e desembarque, com avanço de 14%, e na presença de agentes para ajudar os clientes nas estações, com crescimento de 21%. Via Mobilidade, movendo São Paulo para a frente.
4: 7:24.
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0: Hoje a Miriam Leitão gravou o comentário dela e traz argumentos que o Brasil deve usar para tentar impedir a aplicação de um novo tarifaço.
1: Bom dia, Milton. Bom dia, Cássia. Bom dia, ouvintes da Rádio CBN. Milton e Cássia, ontem eu entrevistei o embaixador Maurício Lírio, do Itamaraty, que ele é o secretário de Clima, Energia e Meio Ambiente do Itamaraty, mas ele também é um grande negociador do brasileiro na área do comércio.

0: tem déficit com os Estados Unidos, né? E eles fizeram todo aquele movimento falando que era para combater quem tinha desequilíbrio no comércio com os Estados Unidos, quer dizer, que os Estados Unidos tinha déficit muito grande com esses países. Ele falou que quando ele penaliza um país que tem déficit com os Estados Unidos, ele está dizendo o seguinte: olha, não adianta reequilibrar o comércio, porque aqui os Estados Unidos estão punindo tanto quem tem déficit quanto quem tem superávit, né? Com os Estados Unidos. Então, ele disse que, no caso, no primeiro momento, os Estados Unidos até aceitaram o argumento de que o Brasil era um país deficitário com os Estados Unidos, naquela primeira onda de tarifas, que o Brasil ficou com a tarifa de apenas 10%. Mas depois veio, segundo as palavras dele, a politização do assunto. E aí, com a politização, veio a super tarifa de 40%. O que ele acha que está acontecendo agora é a transformação através de outro caminho, um caminho do ponto de vista legal mais sólido que a 301, a tentativa de fazer um outro tarifaço contra o Brasil, né, contra vários países, mas contra o Brasil em particular, né? Contra o Brasil tem a orientação de fazer 25% e depois ainda teve o 12,5%, esse assunto que a gente conversou bastante na semana passada. Eu perguntei sobre o possível encontro do presidente Lula com o presidente Trump à beira do G7, ele falou que não tem nenhuma informação sobre isso, não tem, na verdade não se sabe nada se vai haver, que na semana que vem vai ter a reunião do G7, o Brasil vai, e cria-se a expectativa de um encontro dos dois para tentar destravar essa conversa que ficou muito mal parada na semana passada. Mas nem se sabe se vai ter possibilidade de encontro, se vai ter agenda, incluindo a agenda. Ele falou que, eu perguntei se ele acha que os Estados Unidos podem recuar no ataque ao PIX. E ele falou assim: essa é a nossa expectativa. Mas ele falou que é lógico que tem interesses envolvidos a concorrência dos cartões. Na verdade, é uma corrida contra o tempo agora, né, Milton e Cássia, porque daqui a um mês, um pouco mais de um mês, né? Daqui a um mês, eles vão tomar a decisão contra o Brasil. Então, o Brasil, mesmo assim, o Brasil continua levando argumentos, indo para lá, abrindo negociação, pedindo conversas com os Estados Unidos. Mas é aquilo que ele falou na resposta, né? O assunto foi politizado e a gente sabe o que isso significa, né? Ele falou também da grande possibilidade que se abre para o Brasil agora de acordos e cooperação na área dos minerais críticos, que o Brasil é um grande produtor. Então, ele falou que o Brasil pode ter negociação com os Estados Unidos sobre esse assunto, que eles estão interessados, nós também temos interesse, mas a gente quer mais processamento no Brasil, para não repetir o Brasil como o destino de sempre, de ser fornecedor de matéria, de produtos primários. Então é isso, Milton e Cássia, até amanhã. Milton, até mais tarde, Cássia, mas eu quis conversar com vocês hoje sobre essa entrevista com o embaixador Maurício Lírio.
1: Essa foi Miriam Leitão, entrevista completa, você acompanha também lá no site da Globo News.
2: 7:30.
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quinta-feira, 11 de junho de 2026. O ministro do STF, Gilmar Mendes, afirmou que pode barrar propostas que criem despesas ou abram mão de receita sem estimativa de impacto. Em uma postagem na plataforma X, ele cobrou responsabilidade fiscal do Congresso. Sem citar nenhum projeto em tramitação na Câmara ou no Senado, ele disse que a Constituição manda aos parlamentares demonstrarem quanto custa cada proposta e de onde sairá o dinheiro antes de aprovar projetos que envolvam gastos. Três promotores do Ministério Público do Ceará conseguiram autorização para acompanhar a Copa do Mundo, que começa hoje. Eles receberão diárias e ajuda de custo no valor de R$ 44.400. Passagens aéreas, hospedagens e ingressos para os jogos, no entanto, serão custeados pelo trio, de acordo com o Ministério Público. Dois atuam no Núcleo de Desporto e Defesa do Torcedor do órgão e acompanharão o Mundial como observadores.

0: Terceiro promotor foi autorizado a viajar sob a justificativa de participar de um evento preparatório para a Copa do Mundo Feminina de 2027. O torneio será disputado no Brasil. Um funcionário do governo dos Estados Unidos confirmou à Fox News que o árbitro somali impedido de entrar em território americano para trabalhar na Copa do Mundo foi barrado porque é suspeito de ligação com o terrorismo. Ele disse que o presidente Donald Trump não permitirá que nenhuma ameaça à segurança entre no país. O governo do Irã afirmou que o cessar-fogo com os Estados Unidos não faz mais sentido diante dos novos bombardeios americanos na madrugada de hoje. Teherã respondeu com ataques a bases militares americanas no Kuwait e no Bahrein. Apesar das ofensivas, as negociações entre as partes continuam. As discussões giram principalmente em torno de um mecanismo para o desbloqueio de recursos da República Islâmica congelados no exterior. O Irã espera que até 12 bilhões de dólares em ativos congelados sejam devolvidos. No horário de Brasília, 7h32.
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1: Muita movimentação aqui no Cebolão, inclusive para acessar a Marginal do Pinheiros no sentido de Interlagos. A Marginal do Pinheiros tem congestionamento, inclusive no sentido da Zona Sul.
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0: 7:33.
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0: Hoje o grito de gol aqui no Jornal da CBN vem com Oscar Ulisses, que já está conosco para conversar sobre as expectativas em torno desta Copa que começa efetivamente hoje. Oscar Ulisses, grande prazer tê-lo no programa. Bom dia.
1: Bom dia, Milton. Bom dia, Cássia. Prazer, meu.
2: Bom dia.
0: E nós falamos aqui, ao longo de todo esse tempo, estamos diante da maior Copa de todos os tempos, 104 jogos, 48 seleções, 3 países. Agora, do ponto de vista técnico, poderá ser também a maior Copa de todos os tempos, considerando a qualidade das seleções que estão chegando?
1: Olha, tem boas seleções, pode ser um bom índice técnico, mas isso daí é melhor esperar, Milton. Tratando-se de futebol, sempre é bom a gente ver, olhar retrospectivamente, né? Vamos esperar a Copa e depois a gente fala sobre isso. Porque às vezes não sai como esperado, né?
2: Agora, já tentando dar aquela olhadinha para o futuro, Oscar, quando a gente pensa nos rivais do Brasil, para você, quais podem ser, assim, mais desafiadores?
1: Eu conversei bastante com o Gabriel Dudziak, que é um sujeito muito bem informado e estudioso sobre seleções, sobre Copa do Mundo, sobre futebol, como de resto todo o time da CBN. E a informação que eu tenho é que Marrocos é o time apontado aí como o mais forte. Mas tem a Escócia, que é uma boa seleção, o Haiti é mais fraco. Agora, eu acho, Cássia, acima de tudo, que independentemente dos adversários, o Brasil tem como maior adversário, como maior problema para a Copa do Mundo, ele mesmo. Se o Brasil acertar, jogar bem, tem bons jogadores, mas não tem jogadores do nível que a gente teve em outras Copas. Então, a gente, mais do que nunca, nesta Copa, está precisando de técnico. A gente tem um técnico renomado, super campeão, que passou conquistando títulos importantes na Europa com grandes equipes, nunca dirigiu seleção, mas é um técnico renomado, um técnico de respeito. Se funcionar a estratégia do senhor Ancelotti, se ele conseguir colocar em campo o que ele pensa e funcionar, o Brasil vai bem, acho que passa da primeira fase e consegue andar bem na Copa do Mundo. Caso contrário, a gente vai ter dificuldade com qualquer adversário. Então, eu acho que Marrocos é tido como adversário mais forte, tem o Hakimi, que é o lateral direito, tido como o maior do mundo, tem outros bons jogadores que jogam no futebol europeu, como de resto as outras seleções. Sempre tem jogadores que estão já em contato com o futebol europeu um bocado de tempo. Então, são seleções que podem criar problemas para o Brasil ou para qualquer outro time que essas seleções encontram pela frente.
0: Olhando além da própria chave do Brasil, e eu tenho acompanhado aí no noticiário nesses últimos tempos, até porque estou de olho no meu bolão também, e a gente tem visto sempre assim indicações de Espanha, França, Portugal, que me chama a atenção. Portugal tem aparecido como favorita nessa Copa. Claro que a Argentina, por campeã que é. São essas as seleções que devem dividir as atenções? Ou é possível pensar em alguma outra seleção que surpreenda na competição, mesmo considerando o que você já disse logo na abertura dessa nossa conversa, que o futebol às vezes nos prega surpresas?
1: Tem um escritor famoso cujo nome não me lembro agora, que é um fato normal da minha vida, não lembrar das coisas, especialmente a partir de agora, né, Milton? Mas ele falou que está torcendo para Cabo Verde. Porque ele diminui assim todas as expectativas de andar bem e ter uma simpatia lá para o Cabo Verde. Então a gente pode ter surpresas na Copa do Mundo, evidentemente são 48 seleções. Mas eu, particularmente, Milton, Cássia, acredito muito no potencial de França, Espanha, essas seleções que são tidas aí como favoritas, especialmente essas duas. E na prateleira, um andar um pouco abaixo, estão ali as Portugal, Argentina, que é a campeã do mundo, a Inglaterra, a própria Alemanha, que não está tão bem assim, mas pode crescer. Tem esse detalhe também, Milton, que eu acredito muito, e Cássia. Eu acho que essas seleções podem crescer durante o Mundial. Você vê a Argentina, teve um Mundial que ela ganhou, que ela perdeu o primeiro jogo. Depois se acerta, consegue crescer, consegue ganhar confiança. Por isso é importante o jogo de estreia contra Marrocos. Se o Brasil andar bem, vencer o jogo, pode ganhar a confiança necessária para fazer uma boa Copa. Então, acho que o desenrolar da Copa vai nos mostrando aí o caminho e o favoritismo vai ser confirmado ou não dessas seleções que você citou, Milton. Seu bolão, você falou o quê, Milton?
0: eu ainda estou cuidando disso, porque eu gosto de fugir do padrão, até para tentar fazer ponto diferente dos outros, né? Então, eu estou tentando fugir de Espanha e França numa final. Gostaria de colocar o Brasil, até porque é a torcida que a gente tem, mas ainda estou querendo ouvir todos vocês especialistas aqui para ver se chega a uma decisão final. E antes do início da Copa, oficialmente hoje, quando teremos a partida inicial, poder escolher o campeão.
1: Ué, opta pelo Haiti.
0: Assim não tem erro, né? Não tem expectativa nenhuma. Agora, você pegou um ponto, você falou do Haiti. Hoje cedinho, conversando com o Frederico Goulart, eu estava comentando, porque essa Copa, com tantas seleções, 48 seleções, e algumas seleções que nós sabemos tecnicamente muito fracas, inclusive. Você citou o Haiti. O Haiti não tem uma estrutura para o futebol. E outras tantas, Curaçao, por exemplo, não tem história, basicamente, no futebol. Eu fico pensando o quanto de gols que vocês poderão narrar, e você, Oscar Ulisse, poderá narrar numa Copa do Mundo como essa, porque é possível que tenhamos partidas com grandes goleadas.
1: Começa hoje a nossa jornada de transmissões dos Jogos da Copa, com a África do Sul enfrentando o México. O jogo vai ser na Cidade do México, que é um dos países sede. Então essa jornada começa hoje, e a partir daí todo dia, jogo, jogo, jogo, atrás de jogo. Vamos fazer um gargarejo aí para aguentar o tranque, Milton.
2: Ô Oscar, quantas copas você já narrou?
1: Ai, cara, muitas.
2: Muitas, né?
1: Eu narrei em loco, nos locais onde as copas aconteceram, 9. Uhum. Desde 78, pulando a Copa do Japão, que eu não fui. Você vê que eu posso ser o pé frio, né?
2: De jeito nenhum, que
0: desde
2: isso?
0: Desde 1978, você vem fazendo Copa, ou seja, já narrou Brasil campeão do mundo. Uhum. Isso é, sem dúvida, bem interessante. Que assim seja, que se consiga isso aí, com todas as
2: já
0: expectativas
2: narrou duas
0: que
2: vezes
0: se tem.
2: Brasil campeão do mundo.
0: Duas vezes.
1: Não, uma vez só, gente, 94. 2002 eu não fui.
0: Ah, 94 você narrou Brasil campeão do mundo. Agora, você sabe bem que nós temos uma geração de jovens que até hoje não viu o Brasil campeão do mundo. E a gente vai falar
1: sobre isso. Já faz um tempo. A última conquista foi em 2002, né?
0: Pois é, exatamente. E nós vamos falar sobre isso na sequência aqui. Oscar Ulisses, boa Copa para você e para toda a equipe da CBN, Globo CBN.
1: Muito obrigado. E eu repito, hoje tem África do Sul e México a partir das 16h, às 14h já a CBN no ar, para contar os detalhes da preparação das seleções dessa Copa e a transmissão do jogo. E depois, todo dia tem jogo. O Brasil estreia sábado à noite, às 19h. O Brasil contra a Coreia, jogo decisivo, importante para o Brasil, até para a seleção ganhar confiança. Estamos nessa, Milton, Cássia, obrigado.
0: Brasil e Marrocos na estreia no próximo sábado. Um grande abraço para você. Até mais.

0: falamos aqui de uma geração que não assistiu o Brasil campeão do mundo ainda. Calcula-se aqui que 70 milhões de brasileiros sequer viram o Penta. Agora, o último título que o Brasil conquistou. Cresceram cercados por eliminações, pelo trauma do 7-1. E a CBN foi conversar com esses jovens, jovens de até 23 anos, que nasceram depois do Mundial de 2002, na Coreia do Sul e no Japão, quando o Brasil foi campeão pela última vez.
1: O árbitro pega a bola, acabou! Vamos comemorar, galera!
2: Dia 30 de junho de 2002. O Brasil inteiro acordou cedo naquela madrugada para ver o capitão Cafu levantar a taça no Japão. Mas você já parou para pensar que uma geração inteira de brasileiros nunca viu a seleção ganhar nenhum dos 5 títulos? Estamos falando de quase um terço da população atual, ou cerca de 70 milhões de brasileiros que têm até 23 anos. Para esses jovens, o título mundial não é uma memória real, mas apenas uma história contada pelos pais ou vista nas redes sociais. A professora de futebol Mariana Gomes nasceu justamente em 2002 e conta como é amar e torcer por uma seleção que ela nunca viu no topo.
3: Eu herdei a paixão pelo futebol do meu pai. Sentimento em relação ao Brasil numa Copa do Mundo é sempre de alegria, independente se eu acho ou não, se eu acredito ou não que o Brasil vai vencer. Eu sempre amo ver o Brasil jogar, eu sempre torço muito, muito, muito. Chegar nesse quase é muito ruim. Nunca ter visto a seleção chegar numa final é de tristeza, de raiva.
2: Detalhe, entre os convocados por Ancelotti, dois jogadores vão buscar o Hexa sem terem visto o Penta, Rayan e Endrick. Com as sucessivas frustrações, o jeito para muitos jovens é relembrar o passado de glórias. O estudante de direito Miguel Cândido nasceu em 2006 e admite que o maior desejo seria reviver o período entre 94 e 2002, quando o Brasil chegou a 3 finais consecutivas.
4: O que mais deixa marcado assim é que quando você ouve falar das Copas anteriores, é como se você estivesse ouvindo falar de algo que nunca mais vai acontecer, que nunca mais vai ter como você viver de novo, porque eram todos os maiores craques dos maiores times, estavam em uma seleção só. O momento que eu queria voltar era para a Copa de 94. A Copa de 94 foi muito emblemática.
2: Para além dos que não viram o Penta, tem aqueles que sequer eram nascidos no traumático 7-1 contra a Alemanha. Um vexame que aconteceu em casa na Copa de 2014. Bernardo Almenteiro nasceu em 2015 e tem 11 anos.
5: Eu só me lembro da Copa do Mundo de 2022, os jogos, tal. Se o Brasil chegar na final e ser o campeão, ficaria super feliz, empolgado de ver, né? Pela primeira vez eu ver o meu país ganhando uma Copa do Mundo. Eu acredito que nessa Copa a gente vai conseguir chegar na final da Copa e conseguir ganhar o Hexa.
2: A geração que vive das memórias dos mais velhos parece finalmente pronta e ansiosa para escrever as próprias conquistas. Do Rio de Janeiro, Matheus Maciel.

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8: 7h48.
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10: Ocorrências pela cidade nesta quinta-feira de chuva. Inclusive, nós passamos pelo Rodoanel e na altura do quilômetro 19, trabalhos na pista, mas no acostamento por ali, equipes, né? Por lá, não impacta, de fato, o trajeto, apesar de muita lentidão pelo Rodoanel na interna, sentido Perus. Praticamente da Raposo Tavares até Castelo Branco. E quem passa agora?
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8: 7h51, inspirados aqui pela reportagem que nós trouxemos, falando da geração sem Copa. Vários ouvintes estão nos escrevendo. E o Ivonei até lembra o seguinte: Milton, ele tem 30 anos, deve ter pouca lembrança do Penta. O Ivonei, que é lá de São Mateus. Já a Andréa Félix diz assim: ela é de Americana. Meu filho nasceu em 2005. Sabe que dia que ele faz aniversário? Dia 8 de julho. Lembra dessa data? Data da goleada da Alemanha, casa cheia, festa com os amigos, comemorando aniversário. Vamos incluir o jogo da Copa no aniversário, pensaram eles. O que deu? só tristeza no aniversário do menino. Tomara que dessa vez a gente consiga dar uma alegria ao moço de 21 anos. Desta vez, excelente dia. E para vocês também aqui, diz Andréa Félix. O Wagner, por sua vez, assim, no quesito ter visto todas as Copas ganhas pelo Brasil, tenho o privilégio de ter visto todas. A primeira quando eu tinha 11 anos e meio. Trabalhava numa vendinha e junto com o pai da proprietária, o senhor Ângelo, ouvimos no rádio alguns jogos. Abraços, lembro de um jogo contra o País de Gales, 1-0, ou de Pelé. São as lembranças, memória dos nossos ouvintes do Jornal da CBN.
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10: Castelo Branco com muita lentidão, inclusive na aproximação do Cebolão, a partir de Osasco. A gente observa o movimento carregado pela Expressa e tem ocorrências pela cidade. Na Avenida Afonso de Cranholi Toné, sentido marginal, bem na altura do viaduto Arapuã, ocupação da faixa da direita por causa de uma colisão envolvendo duas motos. Pela Dutra, na chegada a São Paulo, quilômetro 229, faixa da direita na local, com ocupação por lá por causa de um acidente envolvendo um caminhão e veículo de passeio no sentido da capital.
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8: E seguimos recebendo histórias dos nossos ouvintes. A Rosiane, nossa colega, jornalista também, que está sempre na nossa audiência logo cedo, diz assim: e os jovens de 24 anos também não viram o Brasil, não viram o Brasil ganhar a Copa do Mundo. Meu filho mais velho tinha só 3 meses no dia da vitória, não viu nada. A única coisa que ele percebeu foi o susto com os barulhos, né? Com os foguetes. Mas fora isso, não lembra de nada. E também tem um outro ouvinte que nos escreveu aqui da Paraíba, diz assim: na Copa de 70, eu tinha 12 anos e meu pai comprou uma televisão preto e branco. E quando ligamos para assistir ao primeiro jogo do Brasil, o comentarista ficou narrando o jogo. E meu pai e os mais velhos disseram assim: muito monótono esse negócio na televisão, esse locutor é muito lento. Aí, traz o rádio aqui pra gente ligar e tirar o som da TV. Aí assistimos todos os jogos dessa forma, radinho ligado e a TV na imagem preto e branco.
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19: Ainda temos garoa aqui na cidade de São Paulo. Temperatura agora está na marca dos 16 graus. Não sobe muito hoje, não. Máxima prevista é de 21 graus. A gente ainda deve continuar com essa instabilidade no tempo pelos próximos dias. Hoje, a chuva deve dar uma trégua no período da tarde, mas ainda fica ali aquela garoinha que vai e vem ao longo do dia. Em outras regiões do estado, a temperatura até sobe mais um pouco, mas não muito. Ribeirão Preto, que é uma cidade conhecida por ter temperaturas elevadas, hoje tem máxima de apenas 25 graus, de acordo com informações da Climatempo.

0: 7:57.
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0: Bom dia, Milton. Bom dia, Cássia. Bom dia, ouvintes. O Guilherme investe mensalmente no Tesouro Selic. Recentemente, começou a investir também em fundos imobiliários para diversificar a carteira. Ele pergunta se essa estratégia está correta. Guilherme, a diversificação da carteira é sempre importante. Isso porque você reduz o risco e aumenta a possibilidade de ter uma rentabilidade maior. Talvez o que você possa prestar atenção é que o Tesouro Selic é bem diferente do fundo imobiliário. O Tesouro Selic é uma aplicação garantida pelo Tesouro e a remuneração é atrelada aos juros de curto prazo. O fundo imobiliário é uma aplicação que depende dos ativos que o fundo investiu, que podem valorizar ou desvalorizar. Uma sugestão é você analisar também os demais títulos do Tesouro, especialmente o Tesouro IPCA, que é uma aplicação que paga inflação mais juros. Dependendo dos seus objetivos e do seu horizonte de investimento, é importante ter aplicações que os rendimentos estão vinculados à inflação, porque é uma garantia que o poder de compra vai estar protegido no futuro. Mas, de qualquer forma, a estratégia de diversificação dos investimentos é excelente. Até a próxima e continue mandando as suas perguntas para cbndinheiro@cbn.com.br.
1: Esse foi o Marcelo D'Agosto, agora que são 7:58. A reportagem que nós trouxemos para você um pouco mais cedo, agora há pouco, quando deu logo depois que estavam conversando com Oscar Ulisses, falando do Brasil, de um Brasil sem Copa, uma geração que não assistiu o Brasil ser campeão do mundo, está provocando aqui várias lembranças dos nossos ouvintes, contando as suas experiências. Muitos dos ouvintes que dizem o seguinte: eu assisti a Copa do Mundo, eu vi o Brasil campeão do mundo. Aí mandam as mensagens para cá. A Tati lembra assim: gente, eu sou professora de ensino médio, cursinho pré-vestibular, até meus alunos de cursinho ainda não viram o Brasil ser campeão. Eu lembro pouco, mas lembro inclusive do Tetra. O Caio até comentou algo que até se falou na reportagem: quantos jogadores da nossa seleção nunca viram o país ser campeão? O Endrick com certeza não viu o Brasil ser campeão e pode dar o primeiro título para o Brasil participando desta Copa do Mundo. A Lilian já tinha comentado dos filhos dela, está na torcida pelos filhos dela, para que ele a consiga. E uma última mensagem aqui, lembrando histórias, até conectando com o que o Ariel Palacios falou hoje mais cedo aqui, no lado B da Copa. Ele falou das superstições que existem, e ela diz assim, ó, a Sandra Honorato: na Copa de 70, minha mãe amarrou um saci e prometeu para ele que o desamarraria quando o Brasil ganhasse. Superstição do sertão nordestino. Amarrou um pano vermelho, desamarrou o final da Copa para alegria de todos, diz aqui a Sandra Honorato, aí puxando um outro assunto aí, que são as superstições do futebol.
2: 8:00.
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0: quinta-feira, 11 de junho de 2026. O presidente da Câmara, Hugo Mota, deve criar nos próximos dias uma comissão especial para analisar a PEC que reduz a maioridade penal de 18 para 16 anos. Ele é o responsável pela definição da representação dos partidos e pela autorização do início dos debates sobre o mérito do texto. O colegiado especial terá o prazo regulamentar de 40 sessões para votar o parecer final e avaliar as emendas sugeridas pelos parlamentares. Caso receba o aval da comissão, a matéria seguirá para o plenário e precisará do apoio de pelo menos 308 deputados em dois turnos de votação. A PEC foi aprovada na Comissão de Constituição e Justiça da Câmara com 44 votos favoráveis e 18 contrários. A Corregedoria Nacional de Justiça promete lançar ainda neste mês o sistema de supervisão do teto constitucional. O objetivo da ferramenta é auxiliar no acompanhamento e na auditoria da remuneração dos 18 mil magistrados e dos 275 mil servidores dos 92 tribunais do país. O sistema terá um banco de dados conectados com as cortes estaduais e também federais. O Corregedor Nacional de Justiça, Mauro Campbell, disse que a iniciativa busca promover maior transparência e conformidade com a Constituição, as decisões do STF e as normas do Conselho Nacional de Justiça sobre os salários pagos pelo Poder Judiciário. O PT pediu ao STF e à Polícia Federal que investiguem a suspeita de Caixa 2 na campanha do pré-candidato à presidência Flávio Bolsonaro por meio da produção do filme Dark Horse, que narra a trajetória do pai do senador, o ex-presidente Jair Bolsonaro. Segundo o The Intercept Brasil, Flávio pediu dinheiro ao banqueiro Daniel Vorcaro para financiar a obra. O PT alega, no entanto, que parte dos recursos foi usada para sustentar o ex-deputado Eduardo Bolsonaro nos Estados Unidos, acusado pelo partido de ter função política eleitoral. A informação foi divulgada pela apresentadora da Globo News, Andréa Sadi. No horário de Brasília, 8:03.
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0: Radial Leste com lentidão no sentido do centro. E na altura da Almirante Brasil, no sentido do centro, a gente observa uma ocupação da faixa da direita, por causa de ocorrência policial. Viaduto Bresser, depois da João Caetano, bem na altura da Escola de Samba da Mooca, no sentido do centro, tem ocorrência por lá, ocupação de uma faixa da direita, dois veículos de passeio no local.
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2: 8:04.
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1: Muito bom dia a você que escolheu ficar mais bem informado ouvindo o Jornal da CBN na manhã desta quinta-feira, 11 de junho de 2026.
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0: Bom dia para você, Malu Gaspar.
1: Bom dia, Milton. Bom dia, Cássia. Bom dia para todos os ouvintes da CBN.
2: Bom dia, Malu.
0: Malu, o Daniel Vorcaro ainda tem esperança de assistir a Copa em casa?
1: Vocês só pensam em Copa hoje em dia, né, gente? Tá certo. É, exatamente. Ele tá com essa esperança. A esperança, vocês sabem, que é a última que morre. E tá com as apostas todas, as fichas todas nessa aposta, né? A gente está acompanhando essa negociação para a segunda rodada de negociação para a delação dele, né? A primeira proposta que ele fez ao Ministério Público e à Polícia Federal foi rejeitada. Começou uma segunda negociação em que lá atrás os aliados dele, os advogados, diziam que ele tinha virado a chave, que agora ele ia contar tudo, ia aprofundar, ia ampliar a delação, mas não é o que a gente está ouvindo dizer nos bastidores aí dos investigadores e dos próprios interlocutores do Vorcaro. Aparentemente ele tem muita resistência em confessar crimes e dar informações novas à Polícia Federal. Inclusive ontem tinha até uma manchete engraçada no Estadão, que era: você, o Vorcaro trocou amizade por propina no caso de Ciro Nogueira. Sabe aquele meme? Você troca uma amizade. Ele trocou amizade por propina, que é igualzinho, né, gente? Mas o fato é o seguinte: está muito. Os próprios investigadores, o pessoal, os políticos, as pessoas próximas ao Supremo, que conseguem ver um pouquinho além assim, do que está público, tem avaliado que essa demora ela tem a ver com essa questão do Vorcaro, né? essa resistência dele a assumir crimes, mas também tem a ver com essa esperança que eu estava falando, Milton, de conseguir uma boia de salvação, um socorro. E esse socorro pode vir da onde? É bem concreta essa possibilidade, tá? Não é uma coisa também que ele tirou do nada. São duas as possibilidades. A primeira e mais urgente é uma discussão que está rolando na segunda turma do Supremo Tribunal Federal, que é a turma onde o caso do Vorcaro é avaliado, onde o Gilmar Mendes, que é um dos ministros da turma, pediu vista numa avaliação sobre a decisão do André Mendonça de mandar prender preventivamente o Henrique Vorcaro, que é o pai do Daniel, e o Felipe Vorcaro, que é o primo. Eles foram presos nas últimas operações da Compliance Zero. O Henrique, por comandar uma milícia que não só digital, mas real mesmo, para ameaçar, vigiar pessoas que pudessem interferir ali nos negócios deles, e o Felipe Vorcaro por ser a pessoa que operacionalizou a mesada para o Ciro Nogueira. E aí o Felipe tem uma particularidade, que ele tentou fugir, descobriram que ele tinha fugido de uma casa em Trancoso, um condomínio em Trancoso, onde a Polícia Federal foi na segunda etapa da operação. Então havia, segundo o ministro Mendonça, um risco dele fugir. E o que aconteceu agora, no final de maio, abriu-se a decisão para a discussão para ratificar ou não, né, a decisão do André Mendonça, que mandou fazer a prisão preventiva. O André Mendonça votou para ratificar a própria decisão. O Luiz Fux, que é o outro ministro da turma, votou também com ele. E aí nessa turma acontece uma coisa curiosa, só o caso Master também, mas um ineditismo do caso Master. São 5 ministros, mas um deles, que é o Dias Toffoli, está se declarando impedido para tudo que tem a ver com o Master, por causa do histórico que a gente conhece, né, os negócios dele com Daniel Vorcaro. Então, nesse caso, você tem uma votação 2-2, são 4 ministros votando, 2 estão favoráveis. Gilmar Mendes pediu vista. Se você tiver 2 votos para o Vorcaro, o empate é sempre favorável ao réu. Então, ele pode ir solto, ele pode ir para a prisão domiciliar, enfim, ele pode pedido de vista. Agora tem uma grande pressão sobre o Nunes Marques para que ele vote pela prisão domiciliar do Henrique e do Felipe Vorcaro, já apontando um caminho para um próximo recurso do Daniel Vorcaro. Então tem uma estratégia desenhada. Se ela vai funcionar, a gente não sabe. No final de semana, o nosso colega Lauro Jardim disse que havia uma grande expectativa no Supremo de que essa prisão domiciliar fosse concedida ainda agora, Até o final dessa semana. Então, existe uma articulação de bastidores para que ela seja dada. Agora, a gente sabe que os ministros, eles calibram isso, né? De acordo com o clima político, de acordo com o clima dentro do próprio Supremo, que não está bom, assim, o clima está horrível entre a ala Gilmar e Alexandre e a ala do André Mendonça. Então, a gente tem que esperar, mas o Rocaro, ele tem... ele tem um plano, não é que ele simplesmente espera que alguém surja do nada para jogar uma bola de salvação. Existe uma possibilidade, a famosa semente da nulidade, né? Essas coisas vão sendo plantadas e para serem usadas, são recursos para serem usados caso seja necessário.
2: Agora, Malu, se por um lado ele tem ainda essa esperança, né, nessa prisão domiciliar, se não para ele, pelo menos para o pai, tem um outro lado também, que é uma irritação que ele vem demonstrando nos bastidores em relação a uma outra decisão recente do ministro André Mendonça, né?
1: Pois é, Cássia, isso tem a ver com isso que eu estou te falando, essa queda de braço aí no Supremo. Os ministros, eles não são controláveis, e eu acho que o Vorcaro tinha essa expectativa dada a relação que ele tinha com alguns ministros do Supremo, mas isso não ocorre, né? O fato é que o Vorcaro ficou muito bravo, ficou muito indignado dentro da cadeia, segundo as pessoas que tiveram acesso a essa informação, confirmei com algumas pessoas que souberam disso. Por quê? Porque o André Mendonça, ao mesmo tempo que manteve a preventiva do Felipe Vorcaro, por isso que eu falei para vocês, que pagou o Ciro, operacionalizou o pagamento do Ciro Nogueira e ainda fugiu de uma das operações da Polícia Federal, ele mandou tirar a tornozeleira do irmão do Ciro Nogueira, Raimundo Nogueira, preso na mesma etapa da Operação Compliance Zero e sendo o cara que é o sócio da empresa que recebeu o dinheiro que o Felipe Vorcaro mandou. Então, ao saber disso, o Daniel Vorcaro, que está nessa grande expectativa por uma decisão a respeito dele, começou a reclamar e falou que ele era perseguido. Existe entre os advogados do Vorcaro esse papo da má vontade, né? Eles dizem que a PGR e a PF estão com má vontade em relação à delação. Então, é esse clima ruim de estar negociando. Ainda, claro, você tem uma esperança no STF, mas eu continuo ali mantendo a negociação viva, né? Ninguém vai jogar fora todas as possibilidades de tentar sair da cadeia. Então, ele está muito nervoso com isso, está impaciente, está desanimado e acha que existe, botou na cabeça que existe uma perseguição em relação a ele por causa dessa decisão do Mendonça. A decisão do Mendonça, no caso do Raimundo Nogueira, que é o irmão do Ciro Nogueira, diz que ele entregou o passaporte, ele prestou informações, ele já não tem mais por que fugir, porque a empresa já está ali, já está investigada, já tem todos os dados, foram obtidos. No caso do Felipe, o que está pesando é justamente o fato dele já ter fugido de uma operação da Polícia Federal na segunda etapa, e foi até uma coisa curiosa, porque não sei se vocês acompanharam, que ele entrou num carrinho de golfe.
2: Uhum. Sim.
1: Quando soube que a Polícia Federal estava saindo, saiu do condomínio num carrinho de golfe e foi embora.
2: Rapidinho.
1: E achou que ninguém ia ver nas câmeras. Sim. Foi filmado toda a ação. Então tem uma diferença de casos, e isso vai ser certamente avaliado nesse julgamento aí que o Gilmar pediu vista e ainda não retornou o processo, e é com isso que o Vorcaro está contando. Se por acaso isso der certo, ele ainda pode entrar com o recurso dele. Então, tem um caminho feito aí, resta saber quem vai querer trilhar e quem vai querer bancar o risco de soltar o Daniel Vorcaro.
0: Muito obrigado pela sua análise e pela sua informação, Malu Gaspar. Muito obrigado e um bom dia para você.
1: Valeu, pessoal. Um abraço para todo mundo.
2: Até mais.

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3: 8:16.
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8: Olá, muito bom dia para você, ouvinte da CBN Rio Branco. Está no ar mais um boletim de notícias da nossa região.
9: A Késia dorme sempre no mesmo horário.
10: Eu durmo, acho que no horário de 10 da noite. Ou mais que isso, só que eu não durmo muito tarde, que eu tenho que acordar bem cedo. Eu não acordo cansada, eu acordo normal.
9: Já a Áquila, sendo mãe e acadêmica, tem mais dificuldades para dormir.
11: Olha, eu durmo normalmente meia-noite, porque tem muita coisa para fazer no dia a dia. Além de acadêmica, eu também sou mãe, então minha qualidade de sono nunca é 100%. Eu sofro um pouco, né, com a falta de sono. Tanto pelo uso do celular também, né? Porque o celular é o que desperta, é o que te notifica, o que as coisas importantes que tu precisa fazer. Então, tu tem que estar ali sempre atento no telefone, né?
9: O Vinícius dorme menos de 8 horas por noite, mas passou a se guiar pelos ciclos do sono. Eles duram em média 90 minutos e se repetem ao longo da noite enquanto o corpo descansa.
12: Normalmente, a média, tirando a média de sono assim, entre os dias bons e dias ruins de sono, eu tiro entre 6 e 7 horas de sono, que é basicamente um horário que fica mais fácil para mim conseguir dormir. Então, eu adotei um certo cálculo que eu vi em algumas pesquisas, que basicamente determina uma hora, com uma qualidade boa entre dormir e acordar, que é basicamente uma hora que vai te dar um pouco mais de disponibilidade durante o dia.
9: Entre a correria do dia a dia e o excesso de estímulos, cada vez mais pessoas têm dificuldade para desacelerar.
3: Hoje a gente vive no que a gente chama de sociedade 24/7, onde tudo funciona o tempo inteiro, 24 horas do dia, 7 dias por semana. E as pessoas têm uma urgência, né, por conta dos tablets, dos celulares, em tentar se manter acordadas o tempo inteiro. Então, assim, os primeiros hábitos que a gente precisa ter com relação ao sono é a questão da rotina. Dar tempo ao sono, então assim, em média, a gente precisa, a média populacional são 8 horas de sono, no mínimo, para que a pessoa possa se recuperar do estresse diário, da sua vida cotidiana.
9: E não é apenas a luz das telas que interfere no sono. O conteúdo consumido antes de dormir também pode manter o cérebro alerta.
3: Mas só o fato de você ficar pesquisando algo, ficar buscando algo na internet, é o momento que você curte ou espera uma curtida, isso gera dopamina no seu organismo. E a dopamina é o neurotransmissor ligado à vigília.
9: Olha, esse comportamento de mexer no celular, muitas vezes minutos antes de dormir, dá aquela olhadinha nas redes sociais que acabam virando horas, jantar tarde e até mesmo achar que 4 ou 5 horas de sono são suficientes. Você se identifica com algum desses hábitos? Pois é, eles podem ser os vilões na sua qualidade de sono. E quando o descanso não é reparador, o corpo dá alguns sinais.
3: Vai observar irritabilidade, sonolência, déficit de atenção, dificuldade de memorização e de informações, ansiedade. Então, esses sintomas são os sintomas que a gente fala que são a curto prazo. Mas sempre lembrando, a longo prazo, a privação de sono. E quando eu falo longo prazo, não são 20, 30 anos, são 2 anos que a gente já pode ter esses relação com obesidade, doenças cardiovasculares, depressão, ansiedade, doenças gastrointestinais.
9: Os efeitos podem comprometer a saúde de forma grave.
3: A privação de sono imposta, autoimposta pelas pessoas, tem gerado relação já comprovada dentro da evidência científica o quê? Doenças cardiovasculares, transtornos mentais, doença neurológica, principalmente o Alzheimer. Então, todo esse grupo de doença, né, transtornos mentais, dificuldade de aprendizado, dificuldade de memorização, o estresse, como já foi falado. Então, tudo isso tem relação, muitas vezes, com privação de sono e não com uma doença que você tem.
9: Não existe um horário fixo ideal para dormir. Apenas descansar 8 horas à noite devem fazer a diferença, desde que o bom descanso seja acompanhado de uma rotina saudável e bons hábitos antes de dormir.
3: Nós, seres humanos, nós somos diurnos. Então, nós fomos feitos para trabalhar, para ter a vigília durante o dia e dormir durante a noite. Então, não existe, eu funciono durante a noite, eu posso passar a noite acordada e dormir durante o dia. Nunca o sono diurno vai ser tão bom quanto o sono noturno. Então, nós somos feitos para dormir durante a noite. Então, a noite foi feita para o jejum, para o escuro e para o sono. Então, o ideal é que à noite, então, e que a pessoa tenha uma rotina. Se habitualmente ela vai para a cama às 10 horas, então o ideal é que ela tenha pelo menos 8 horas de sono a partir dali. Se ela vai dormir todo dia à meia-noite, que ela tenha a oportunidade de dormir. O que ela não pode? É dormir meia-noite e acordar 4 da manhã.
9: Dormir bem não é questão de compensar horas perdidas, mas de manter uma rotina regular. O sono precisa ser prioridade para garantir mais saúde e qualidade de vida. Amanda Oliveira para a CBN Rio Branco.
8: Esse foi o Boletim de Notícias do Acre. Daqui a pouco voltamos com mais informações.
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0: Muito bom dia para você, Carlos Alberto Sardenberg.
1: E aí, Milton, bom dia. Bom dia, Cássia.
2: Bom dia, Carlos Alberto.
0: Sardenberg, o que está causando aí tensão no mercado e provocando a alta de juros?
1: Olha, Milton, são os seguintes fatores, né? Quer dizer, coisas que já estavam ocorrendo, que é o fato de o governo federal, os governos estaduais, mais o governo federal, o governo Lula, está gastando muito dinheiro com as tais bondades eleitorais. E está aumentando o déficit das contas públicas e deixando um buraco para o ano que vem. Né? Para esse ano uma parte e outra parte para o ano que vem. Depois você tem agora.

0: mas tem um gasto muito pesado, tanto para o governo federal quanto para os estados e municípios. Tem também aquela medida que está tudo tramitando, né? Que aumenta o salário mínimo, o pagamento mínimo aos médicos. E isso também impacta as contas dos municípios, do SUS e do governo federal, né? Então, e você tem depois a inflação, né? Inflação que está subindo, inflação que está em alta, e finalmente tem essas preocupações com o El Niño, né? E a inflação por causa da guerra. O resultado geral é que o pessoal está vendo, você está vendo, todo mundo está vendo, que há uma série de medidas cujo resultado, no final das contas, é um aumento da despesa pública e, portanto, um aumento do déficit público, já que o governo está gastando mais do que arrecada e agora está aumentando o nível de despesa. Tudo isso influencia a taxa de juros, influencia para cima, né? Influencia para cima a taxa de juros, e é isso que está acontecendo no momento. E meio irreversível, né? Porque os gastos vão sendo feitos, as pautas vão sendo aprovadas, e vai deixando aí um legado para o próximo presidente da República. E um legado ruim para o próximo presidente da República, que teria, segundo todo mundo diz, vai ter que fazer um ajuste nas contas públicas. Mas como é que ele pode fazer ajuste nas contas públicas se terá sido eleito prometendo mais bondades, né? Então, essa é uma situação de tensão no mercado que leva a essa alta preventiva de juros, digamos assim, Milton e Cássio.
1: Tá certo, Sadenberg. Muito obrigado aí pela sua análise. Ô, Sadenberg.
0: Diga.
1: Qual é o seu palpite para essa Copa do Mundo? Final.
0: Vencedor? Final?
2: É, vencedor.
0: Tem que votar no bolão, né?
2: É, tem que votar no bolão e tem que votar aqui no Jornal da CBN também.
0: É, Brasil.
1: Brasil? Ah, é. Nada como não se comprometer, né? Brasil, daí você fica de bem com todo mundo.
0: Ah. É que aí você fica mais fácil pra torcer, né?
1: Você tem razão. Você tem razão. É uma estratégia de bolão. É sempre botar o seu time vencedor. Nunca votar contra. Deixa só uma última questão aqui. O que você acha, Sadenberg, de ter uma viagem paga pra ver a Copa do Mundo?
0: Como é que é?
1: Você não gostaria de ter uma viagem paga pra ver a Copa do Mundo? Imagina, mais do que isso, vou fazer uma oferta melhor ainda. Não só você vai com tudo pago, como ainda ganha uma grana.
2: Opa!
1: Você acha disso?
0: Ah, é? Isso aí tem, isso.
1: Dependendo de quem tá pagando, né? Pois é o seguinte, olha aqui, ó. Três promotores do Ministério Público do Ceará ganharam autorização para acompanhar de perto a Copa do Mundo. O trio receberá diárias e ajuda de custo no valor de R$44.000. Além de tudo pago, você ainda pega uma grana, dá para fazer comprinhas. Passagens aéreas, hospedagens e ingressos para os jogos serão custeados pelos promotores. Dois deles são do Núcleo do Desporto e Defesa do Torcedor. E aí eles vão lá para ser observadores da Copa do Mundo.
2: Observadores?
0: Pode ter corrupção na venda de ingresso. Pode ter maus tratos. Tá certo.
1: Eles vão lá para observar isso. Tem um terceiro promotor que foi autorizado a viajar sob a justificativa de participar de um evento preparatório para a Copa do Mundo Feminina.
2: Mas a Copa
1: que será
2: do
1: Mundo vai
2: ser no Brasil.
1: Não, mas ele vai para lá para ver como é que se faz a masculina para depois ver se dá tudo certinho aqui no Brasil.
2: É cada uma, hein?
1: Meu Deus. Abraço, tá Sadenberg.
0: Vendo?
1: Até mais.
0: Tá vendo? É gasto público.
1: É gasto público.
2: É isso aí.
1: Exatamente, é gasto público. É dinheiro público que vai indo. Até mais.
0: Até mais. Tchau, tchau.
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pelo G1 apostam em um eventual encontro entre os presidentes Lula e Donald Trump durante a reunião do G7, que será na França na próxima semana, para destravar as negociações sobre a ameaça de novas tarifas contra o Brasil. O governo federal avalia que a medida americana tem caráter político e desconsidera os argumentos técnicos apresentados a Washington. Nas últimas semanas, o escritório do representante comercial dos Estados Unidos recomendou que o Brasil seja taxado por práticas econômicas desleais contra empresários americanos. Entre os itens mencionados estão o PIX, o etanol, o combate ao desmatamento e propriedade intelectual. O Brasil não faz parte do G7, mas como já ocorreu em edições anteriores, Lula foi convidado pelo anfitrião do encontro, que neste ano é o presidente francês Emmanuel Macron. Hoje, o julgamento dos recursos das empresas de tecnologia contra a decisão da corte, que ampliou a responsabilidade civil sobre conteúdos publicados por terceiros. O ministro relator de um dos processos, Dias Toffoli, deve concluir a leitura do posicionamento dele após a interrupção da sessão em plenário. O magistrado votou pela manutenção das novas obrigações impostas às plataformas digitais e propôs a fixação de um prazo de 60 dias para a adoção técnica das regras. O Supremo analisa 12 embargos de declaração da Meta, do Google e entidades do setor de tecnologia. A FIFA vai disponibilizar uma ferramenta com estatísticas de todas as seleções que vão participar da Copa do Mundo a partir desta edição do torneio. As informações poderão ser usadas pelas comissões técnicas das 48 equipes classificadas para a competição. A entidade máxima do futebol conta com o apoio da Lenovo para criar o banco de dados. No horário de Brasília, 8h33.

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0: Passamos há pouco pela 23 de maio, sentido Interlagos, na região central, ocupação da faixa da direita, faixa de ônibus, por causa de acidente na altura do viaduto Dona Paulina. Tem guincho por lá também, resgate no local e lentidão na 23, corredor norte-sul, sentido Zona Sul.
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1: Da Nova Jersey, onde está o Leonardo Dai com as informações da Copa que começa hoje. Bom dia para você, Léo.
2: Oi, Milton, bom dia, Cássia, bom dia ao ouvinte do Jornal da CBN. Pois é, chegou o dia do início da maior Copa do Mundo de todos os tempos. Hoje com dois jogos, né? Tem México e África do Sul jogando às 16h pelo Grupo A. Mesmo grupo que vai ter o jogo entre República Tcheca e Coreia do Sul a partir das 11 da noite daqui, né? 11 da noite no horário de Brasília, nessa primeira rodada também do Grupo A. Sabe que tem a curiosidade, né? Que México e África do Sul vai ser o primeiro jogo da história a se repetir em duas aberturas de Copa do Mundo diferentes, né? Esses times se enfrentaram em 2010 na África do Sul, na abertura do Mundial Sul-Africano, com um empate em 1-1, né? E agora vão se enfrentar em 2026 no México, que é o primeiro país a receber três Copas do Mundo diferentes. O Estádio Azteca vai ser o primeiro local, né, a receber três jogos de Copa do Mundo diferentes, algo que vai acontecer também no estádio de Guadalajara, né, o Jalisco, onde o Brasil jogou, inclusive, em 70 e em 86, e que vai estar também nessa Copa de 2026. E aí, esse primeiro dia de Copa, acho que ele já mostra um pouco como vai ser essa Copa do Mundo no aspecto técnico, né, porque já tem um jogo muito legal de ver, que é o México e África do Sul, para além de ser a abertura da Copa, que todo mundo quer ver, claro, né? Mas assim, tecnicamente mesmo, é um jogo bem legal, porque os dois times jogam para frente, os dois times são interessantes, os dois times têm bons jogadores. A África do Sul tem como base aí uma Mamelodi Sundowns, né, que fez uma campanha legal na Copa do Mundo de Clubes do ano passado. O México tem um dos jogadores mais velhos da Copa, que é o Ochoa, e o jogador mais jovem da Copa, que é o Gilberto Moura, os dois no banco de reservas possivelmente, mas ainda assim é um dado legal para a gente ver aí esse gap geracional que é na seleção mexicana. Então é um jogo bem interessante. E aí às 10 da noite tem República Tcheca e Coreia do Sul, às 11 da noite, perdão, ainda estou confuso aqui. É República Tcheca e Coreia do Sul às 11 da noite, e aí já é um jogo assim que para assistir tem que gostar muito de Copa do Mundo, porque os dois times não têm jogado bem. A Coreia do Sul ataca muito e defende muito mal, a República Tcheca tem um jogo mais rústico assim, tipo ataque só de vez em quando, bola parada, trombada, jogo aéreo e tal. Então aí eu já não garanto um jogo tão interessante de se ver quanto México e África do Sul.
3: E o Brasil ainda treina hoje, né?
2: Treina daqui a pouco, naquele horário de sempre, né? 11 horas da manhã, locais, meio-dia, no horário de Brasília. A seleção tem dois treinos ainda antes de jogar contra o Marrocos, né? Enfim, e tentar acertar o que dá para acertar. Seleção marroquina, que é um possível destaque da Copa, porque venceu os jogos... venceu assim, né? Perdeu o jogo na final da Copa Africana de Nações, mas depois ganhou no tapetão, né? Porque Senegal chegou a sair de campo e depois voltou, mas enfim, é a campeã da Copa Africana de Nações, foi semifinalista da última Copa do Mundo, foi vice-campeã olímpica, foi campeã mundial sub-20, mas está sofrendo com lesões, né? A gente teve aí, inclusive, nessa madrugada aqui nos Estados Unidos, a confirmação de dois cortes na seleção marroquina que vai enfrentar o Brasil no sábado, né? Dois jogadores importantes, o Naif Aguerdi, principalmente o Abd Ezzali, que é um jogador de ataque, um jogador de criar problema para as defesas adversárias. Eles se machucaram, foram cortados e entram jogadores de um nível inferior, evidentemente, né? Tanto é que um estava na lista e o outro não. Que são o Marwan Sadan, no caso do Naif Aguerdi, e o Amin Sbai, no lugar do Ezzouzali, na seleção do Marrocos.
1: Muito obrigado, Leonardo Dai. Bom dia, bom trabalho hoje.
2: Valeu, até mais.
3: Até mais.

0: 8h40.
1: E você acompanha agora o É da Sua Conta do PicPay Bank com a Renata Flores.
2: Bom dia, Milton. Bom dia, Cássia. O Mundial de Futebol já está começando e a estimativa é de que mais de 99 milhões de consumidores vão às compras para participar do Mundial. É o que mostra uma pesquisa da Confederação Nacional de Dirigentes Lojistas junto com a SPC Brasil. 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Amanhã eu volto com mais dicas aqui no É da Sua Conta.
1: 8h42.
0: Amanhã é o Dia dos Namorados. Mas nem tudo é boa notícia, viu, meu Tonhong?
3: Por quê?
0: Porque os preços estão mais altos do que no ano passado. Quem foi fazer essa pesquisa? A Isa Morena, do Rio de Janeiro. Tem as informações ao vivo pra gente. Bom dia pra você, Isa.
4: Bom dia, Cássia. Bom dia, Milton. Pois é, Dia dos Namorados é amanhã e começa aquela clássica corrida para conseguir presente pro parceiro de última hora, né? Flores, perfumes e chocolates são apenas alguns dos itens que os apaixonados costumam comprar para comemorar a data. No entanto, as despesas com os presentes podem pesar no bolso este ano. O eletricista Adalberto Lopes afirmou que as flores estão muito mais caras na comparação com o ano passado.
5: O preço de flores aumentaram bastante, drasticamente. Preços que mudaram até catálogos que eu tinha anteriores, como o do Dia das Mulheres, que eu presenteei com flores à minha amada. Quando eu fui comprar agora para o Dia dos Namorados, fui reservar, tentar reservar, né? Os preços de simples rosas estavam muito elevados, né?
4: E olha, Cássia e Milton, a percepção do Adalberto está correta. Segundo o levantamento feito pela CBN, com base nos dados do Índice de Preços ao Consumidor Amplo do IBGE de abril, todos os principais itens associados ao Dia dos Namorados ficaram mais caros nos últimos 12 meses. Entre os destaques, as joias subiram 26%, os chocolates em barra e bombons avançaram 22%, enquanto as flores naturais, que pesaram no bolso do eletricista, subiram 16%. Todos bem acima da inflação de abril, que ficou em 4,39%. De acordo com o professor de economia da Universidade Veiga de Almeida, Durval Meirelles, a sazonalidade pode explicar o avanço no preço das flores. Este presente é comumente associado a datas comemorativas específicas, como o Dia dos Namorados e o Dia das Mães. Com o aumento na procura, os valores também acompanham. Já o aumento nos chocolates e joias está atrelado ao preço internacional do cacau e das pedras preciosas.
6: Então, nessa época, as pessoas procuram mais flores. Quer dizer, quando a demanda é maior que a oferta, o preço sobe. O chocolate já tem preço internacional do cacau. Agora houve um aumento do câmbio, que já está muito elevado, né? A gente tem, se a gente pensar em joias, em chocolate, né? E essas commodities, elas são balizadas por preços internacionais no mercado de commodities. Isso tudo teve um aumento muito grande em função do câmbio, né? E no caso do chocolate, do cacau, o preço internacional subiu muito.
4: Segundo os dados do IPCA, outros itens relacionados ao Dia dos Namorados também subiram. O vinho avançou 5,16%, a alimentação fora do domicílio subiu 6,31%, enquanto os ingressos de cinema, teatro e concertos subiram 5,93%. Volto com vocês, Milton e Cássia.
0: Muito obrigada. A informação da Isa Morena a partir desse levantamento que foi feito pela CBN, mostrando aí essa elevação nos preços dos produtos que normalmente viram presente dia dos namorados. Então, joias, aumento de 26% em relação ao passado. Quando a gente pega o chocolate, também teve aumento significativo. Refeição fora de casa, alta de 5,16%. Agora são 8h46.
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5: 8h50.

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6: Muito bom dia para você que nos acompanha nesta manhã aqui na CBN Rio Branco. Ouça agora mais um giro de reportagens que estão movimentando a nossa região.
7: A distribuição de energia elétrica no Amazonas é um dos negócios mais arriscados do Brasil. As últimas concessionárias, incluindo a Eletrobras, sucumbiram às dificuldades. Os problemas vão de inadimplência elevada a ligações clandestinas. Há ainda o desafio de levar energia a todos os cantos do maior estado brasileiro, o que exige investimento robusto em infraestrutura, nem sempre com retorno financeiro. Em abril, a Âmbar Energia, empresa do grupo JIF, que atua em diversos setores no Brasil e no exterior, assumiu o desafio. O grupo está no setor de energia há 11 anos e viu na concessão uma oportunidade. Para começar, a Âmbar deve fazer um aporte de pelo menos R$ 9,8 bilhões até 17 de junho. O valor servirá apenas para quitar dívidas e livrar a concessionária dos juros que sufocam o negócio. O presidente da Âmbar Energia Amazonas, João Pila, prevê que não haverá lucro nos primeiros anos.
8: Nós vamos demorar no mínimo 5 anos para poder, como eu digo para você aí, né, para empatar o jogo, né? E depois a gente fazer um trabalho para poder ter algum tipo de lucro, porque a gente precisa receita para poder fazer a modernização, para poder levar energia de qualidade.
7: A concessionária vai investir R$ 2,3 bilhões na modernização da rede, instalar cabos que dificultam ligações clandestinas e ampliar o acesso à energia.
8: Mais de 15 subestações que nós vamos construir aí nos próximos 5 anos. Nós vamos fazer algumas redes de distribuição em vários lugares da cidade e vamos também interligar alguns municípios, tirar do remoto e passar para o sistema interligado.
7: Também haverá negociações com prefeituras inadimplentes e consumidores comerciais e residenciais que juntos devem mais de R$ 1 bilhão. Além disso, a distribuidora afirma que não terá dificuldade para captar recursos para os investimentos.
8: principalmente se a gente precisar de captar dinheiro, a gente pode buscar dinheiro a um custo menor, usando a robustez, porque nós estamos ancorados no maior grupo econômico do país.
7: De Brasília, Wellington Lopes para a CBN Amazônia.
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11: Bom dia para você, Paulo Vinícius Coelho.
12: Muito bom dia para você, meu Tonho. Muito bom dia, Cássia Godoy, tudo bem?
11: Bom dia. 5h57, você está na terra da abertura da Copa do Mundo, na cidade do México, onde teremos a abertura, o primeiro jogo hoje, festa, tudo mais. E eu pergunto a você, como é que está esta mobilização para esta primeira partida, para o começo da Copa?
12: A gente vai tentar sair cedo pro estádio, porque a expectativa é que tenha manifestações pacíficas no caminho pro estádio. Ontem, no retorno do Estádio Azteca, a gente passou o dia, por causa da conferência de imprensa do Gianni Infantino, presidente da FIFA, e dos técnicos Javier Aguirre, do México, e Hugo Broos, da África do Sul. A gente voltou no final da tarde de metrô, e quando chegou no centro da cidade tinha um monte de rua bloqueada pelas manifestações dos professores acampados. Então, sai cedo. Primeiro ponto é esse. Segundo ponto é, vai ter 80 mil pessoas no estádio. Então, é uma abertura que tem dois lados, claramente dois lados. Tem um lado político, tem um lado de protestos na cidade do México, e tem um lado de vontade de ver a Copa do Mundo acontecer, e uma recuperação da autoestima da seleção mexicana. Ontem o Javier Aguirre, técnico que dirigiu o México na Copa de 2002 e que foi jogador do México na Copa de 86, ele se orgulha e diz que esse assunto o emociona muito. Ele é o único mexicano presente na estreia do México na Copa do Mundo de 86 e na estreia do México na Copa do Mundo de 2026, 40 anos depois. Curiosamente, daquela vez não foi abertura, né? Porque abertura quem fazia era o campeão do mundo. Então foi Itália e Bulgária abertura, mas a estreia do México tem outra coincidência. O México tinha Javier Aguirre, hoje técnico do México, e a Bélgica tinha a Bélgica adversária do México naquela ocasião, tinha Hugo Broos, zagueiro. Hugo Broos hoje é o técnico da África do Sul. E eles se enfrentaram daquela vez como jogadores, vão se enfrentar hoje de novo. O México não perde há 8 jogos. Isso aumentou o otimismo desses 80 mil que vão encher o Estádio Azteca, que a FIFA quer chamar de Estádio Ciudad de México, que não tem o menor sentido de chamar assim. É como se chamasse o Maracanã de Estádio Rio de Janeiro.
13: É verdade. Agora, PVC, toda a expectativa ainda em relação a qual vai ser a escalação da seleção brasileira nesse jogo da estreia. Temos algumas pistas?
12: Eu tenho a minha pista, mas ontem o Ancelotti treinou o Ederson como lateral direito. Acho improvável a escalação do Ederson como lateral direito. Se acontecer, vai ser um time inédito estreando na Copa do Mundo. Mesmo que seja o Danilo, se pensar em Alisson, Danilo, Marquinhos, Gabriel Magalhães e Alexandre, Douglas Santos, Casimiro, Bruno Guimarães, Matheus Cunha, Paquetá, Vinícius e Rafinha, esse é o time que eu acho que vai acontecer. É um time que também jogou muito poucas vezes juntos, né? Porque o Ancelotti foi técnico 12 vezes só, 12 jogos só. Parece um absurdo, né, começar a Copa do Mundo com um time que nunca jogou junto, mas nas 5 vezes que o Brasil ganhou a Copa, o time que estreou nunca tinha jogado junto. Os 11. Sabe aquela história de falar assim, a gente sabia aquele time de cabeça porque jogava 10 anos juntos? Não é, porque você tinha 10 anos de idade. Quando você tinha 10 anos, você não via nada igual.
14: Tá bom. Bom, boa festa, que o trajeto até o estádio seja mais tranquilo aí para vocês que estão nessa cobertura. Um bom trabalho, até logo mais.
12: Obrigado, Milton. Obrigado, Cássio. Obrigado a todo mundo.
13: Até mais. Amanhã. Até amanhã.

0: quinta-feira, 11 de junho de 2026. Os municípios afetados pelo rompimento da barragem de Fundão em Mariana receberão mais de 240 milhões de reais para fazer investimentos em saúde. O repasse foi autorizado pelo governo federal e faz parte da segunda parcela do Programa Especial de Saúde do Rio Doce, previsto no acordo de reparação da tragédia ambiental. Ao todo, foram atingidas 38 cidades de Minas Gerais e 11 do Espírito Santo. O rompimento aconteceu no dia 5 de novembro de 2015. Cerca de 40 milhões de metros cúbicos de rejeitos foram despejados na bacia do Rio Doce e 19 pessoas morreram. O levantamento da CBN mostra que os principais itens associados ao Dia dos Namorados ficaram mais caros nos últimos 12 meses. As joias subiram 26%, os chocolates em barra e bombons tiveram alta de 22% e as flores naturais tiveram elevação de 16%. A pesquisa usou como base dados do IPCA de abril. O indicador do IBGE mede a inflação oficial do país. O Ministério da Gestão e Inovação autorizou os servidores federais a cumprirem expediente menor nos dias de jogos da seleção brasileira na Copa do Mundo. A portaria permite que os servidores saiam 3 horas antes do início das partidas. Segundo a norma, as horas não trabalhadas deverão ser compensadas depois. Quem não trabalhar e não compensar terá o desconto proporcional no contra-cheque. O Brasil perdeu 42 bilhões de reais no varejo no ano passado em razão de fraudes, erros e roubos. O cálculo foi feito pelo jornal Valor Econômico, com base em dados do IBGE e da ABRAP, Associação Brasileira de Prevenção de Perdas. O índice médio de perdas do setor atingiu o maior nível da história recente em 2025, ao chegar a 1,65%. O número representa alta de 0,14 ponto percentual na comparação com o ano anterior. No horário de Brasília, 9:03.
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1: No Acre, 7:04.
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1: Muito bom dia para você. Está começando mais uma edição do Jornal da Manhã aqui na CBN Amazônia Rio Branco. Eu sou Rita Pontes.
2: E eu sou Sara Helena e nós vamos te fazer companhia ao longo desta manhã com as principais notícias, informação e serviços.
1: Quinta-feira, 11 de junho de 2026, vamos conferir os nossos destaques.
2: 5 dias após desabamento de ponte, terceiro ferido recebe alta hospitalar.
1: Policial militar que atropelou e matou mulher tem pena por homicídio aumentada no Acre.
2: Hoje é dia do nosso quadro Bom Dia Doutor e também da CBN Primeiros Socorros e da nossa coluna CBN no Trânsito com Cláudio Torelli.
1: E ainda, bombeiros percorrem mais de 100 quilômetros para socorrer idoso que passou mal no interior do Acre.
2: E na nossa resenha esportiva de hoje, os destaques são a abertura da Copa do Mundo.
1: E ainda no clima da Copa, moradores do bairro Vila Ivonete resgatam a tradição das ruas decoradas, unem a vizinhança e transformam o bairro em um verdadeiro espaço de torcida pelo Brasil.
2: Então fica aqui porque o CBN Jornal da Manhã está no ar.
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0: ouvintes, hoje é a grande abertura da Copa do Mundo 2026 e quem não está empolgado para essa abertura, hein? Jogo do Brasil vai ser no próximo sábado, já depois de amanhã. Tá empolgada, Sara?
1: É isso aí. Bom dia, Rita. Bom dia, Kelvis. Pra você, ouvinte, que tá aqui nos acompanhando já nesse climinha de Copa. E pra você poder acompanhar melhor ainda a nossa animação, você vai ter que acompanhar lá no nosso YouTube pra você ver a arrumação daqui, as nossas tiarinhas já em clima de Copa, não é, Rita?
0: Exatamente. Ficou curioso pra saber como é que está a Sara, Helena e Rita Pontes nesta manhã e dia de abertura da Copa do Mundo, a gente já está entrando nesse clima, começando com alguns acessórios. Calma aí, porque no dia do jogo do Brasil, o negócio vai ficar mais verde e amarelo por aqui.
1: Com certeza. E o nosso YouTube é CBN Amazônia, lá você consegue acompanhar também o nosso ao vivo com imagens, a transmissão do nosso jornal. Mas para sugerir também outras pautas, mandar mensagem pra gente, pode ser pelo WhatsApp 992295123. Ou ainda nos acompanhar nas nossas redes sociais. O nosso Instagram é @cbn.riobranco. Lá você também consegue acompanhar os bastidores das nossas produções aqui da CBN.
0: Olha, Sara, e para quem não tá sabendo ainda, por exemplo, sobre a Copa do Mundo, né, que é hoje a grande abertura, vai ser a primeira vez que três países vão sediar a Copa do Mundo, né, que é Estados Unidos, Canadá e México. São 48 seleções, né, antes era, se não me engano, era 32, né, Kelvis? Acho que era 32, agora são 48 seleções e... Já começando hoje, são mais de 100 jogos que vai ter pela frente.
1: Nossa.
0: Muita coisa vai acontecer.
1: Esse é só o início de uma jornada.
0: É, e a grande final dia 19 de julho. Eu espero que o Hexa venha. E o
1: Brasil, Brasil vai estar nessa final.
0: E o Brasil vai me dar um presentão de aniversário, porque o meu aniversário é dia 19. Então, a grande final é 19. Então, vamos lá, vamos pra final e trazer esse Hexa pra casa.
1: Bora, Brasil, que essa é nossa.
0: 7:09. Agora a gente muda de assunto por aqui. Vamos conferir como é que está o trânsito nesta manhã.
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1: Ouvinte, o trânsito na capital acreana, agora 7:09, está bastante intenso. Uma via que está bastante congestionada agora é a Avenida Getúlio Vargas, também ali no cruzamento com a Avenida Nações Unidas, próxima ao Hospital de Urgência e Emergência de Rio Branco. Aquela região está bastante movimentada. Também com imagens no nosso YouTube, você acompanha ali a região em frente ao Horto Florestal, também o trânsito bastante congestionado. Principalmente ali a gente consegue ver um fluxo de veículos, tanto para quem está descendo, como para quem está subindo para a parte alta da cidade. Então ali o trânsito bastante intenso, no centro da capital também, a rua Rio Grande do Sul está bastante congestionada, aquele trecho ali da Avenida Getúlio Vargas também. A rua Floriano Peixoto também está com trânsito bastante intenso. Com imagens no nosso YouTube, você acompanha a região ali da rotatória, próximo à estrada do Calafate, da BR-364. Também bastante movimentada ali aquela região. Tem uma fila de veículos ali bastante intensa para quem está indo da BR no sentido da UFAC. Bastante movimentada. A Travessa Guaporé também está com trecho ali bastante movimentado. Avenida Brasil, no centro da capital, também bastante congestionada. A rua Rio de Janeiro, também ali com trânsito bastante intenso. Você também acompanha imagens agora do trânsito na região do segundo distrito da nossa capital, ali na 6 de agosto, próximo da ponte. Também a fila de veículos ali esperando no sinal está bastante extensa já. E agora, 7:11, a gente faz o nosso primeiro contato ao vivo. Richard Laureano já está na linha aqui para dar os primeiros destaques de hoje. Bom dia, Richard. Você também já está no clima de Copa por aí?
3: Oi, Sara Helena. Muito bom dia para você, para a Rita, para o Kelvin, toda a equipe da CBN Amazônia Rio Branco, os nossos ouvintes. E o clima já é de Copa, né? Começa hoje, então já está aqui com Waka Waka, porque a África do Sul vai jogar na abertura da Copa hoje contra o México. Já estou aqui com a minha bandeirinha do Brasil, porque sábado a nossa seleção estreia. E a gente tem que ter fé que o Hexa vem. Então entramos agora, de fato, no ritmo de Copa do Mundo. Pelos próximos aí quase 40 dias, a gente não vai falar de outra coisa. Todo dia é a bandeira do Brasil e a fé no coração, viu, Sara? Mas olha só, a gente nas ruas da nossa capital acreana, passando agora pela Getúlio Vargas, trânsito bastante intenso por aqui, bem congestionado em alguns pontos, viu? E hoje a gente vai falar, fazer uma pauta que é mais voltada aí para o mundo do agro. A gente vai falar sobre a soja, uma soja mais sustentável. A gente vai acompanhar um evento que ele vai debater aí os caminhos para produzir uma soja mais sustentável aqui na Amazônia. A programação, ela inclui alguns painéis técnicos, apresentação de estudos, debates sobre os mercados que valorizam essa soja, a discussão também sobre regularização ambiental, conformidade socioambiental. Então, a ideia é promover um diálogo sobre a cadeia da soja e impulsionar umas práticas mais sustentáveis, com foco numa agricultura mais regenerativa. Então, a gente vai conversar com os produtores rurais, com os especialistas na área, as organizações, sobre quais são as estratégias pensadas para expansão agrícola alinhadas ao modelo mais sustentável. E aí a gente vai acompanhar esse evento que vai acontecer durante todo o dia e já convidamos então todo mundo para acompanhar a reportagem completa hoje no Jornal do Acre, segunda edição, no finalzinho da tarde, na tela da Rede Amazônica. 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Sara, a gente segue por aqui, na torcida, na fé. Uma excelente quinta-feira para todo mundo e amanhã a gente volta a se falar, se Deus quiser.
1: É isso aí, Richard. Muito obrigada pelas informações. Um bom trabalho para você. E amanhã a gente está de volta para trazer mais notícias. Agora 7 horas e 13 minutos.
0: 7 horas e 13 minutos. E antes de fazermos o nosso primeiro intervalo aqui da manhã, Sara, vamos com uma notícia bem inusitada. A expectativa de receber um celular novo acabou em frustração para uma professora de 35 anos, moradora aqui da capital acriana. Ela comprou um iPhone no valor de R$5.000, mas ao abrir a encomenda encontrou apenas a carcaça do aparelho. Imagina só
1: a decepção.
0: Pelo amor de Deus, a compra foi feita no dia 24 de abril, pelo
1: marketplace
0: do banco de um banco aqui, e o produto foi enviado pela loja e entregue 5 dias depois. Ao perceber o problema, a consumidora procurou uma advogada, entrou na justiça com pedidos de indenização por danos morais e a ação foi movida contra as duas empresas. No dia 26 de maio, a justiça determinou o pagamento de R$ 2.500. Segundo a defesa, a compra foi cancelada e as três parcelas já pagas foram devolvidas para a cliente. A professora estranhou o peso da embalagem logo que recebeu o produto, mas enfrentou dificuldades para resolver esse caso. Depois de meses de tentativas, as empresas aceitaram receber de volta a carcaça enviada no lugar do celular. Nós entramos em contato com o Nubank e com a Allied Tecnologia e aguardamos o posicionamento dessas empresas. Gente, que situação. Já pensou a pessoa comprar um produto, que é, como o Giovanni sempre fala aqui, que é um uso de uso essencial.
1: Sim, com certeza.
0: Um bem... eu esqueci o nome que ele
1: durável.
0: Fala. Durável. Isso é um bem durável. Já estou quase um Giovanni aqui. Bem durável, de uso essencial. E chegar só a carcaça dele. E ela ainda teve problemas, viu? Muito trabalho e dor de cabeça para poder ter o dinheiro dela de volta e enviar a carcaça aí.
1: Com certeza. E você imagina, normalmente quando a gente compra um celular, a gente já fica na ansiedade de receber. Às vezes também já é uma necessidade que a pessoa tá com um celular com problema, tá
0: já
1: contando ali os dias para chegar, e aí quando chega, você abre o embrulho e tem uma carcaça do celular.
0: Eu não imagino nem como é que foi a reação dela.
1: Realmente, Rita. Agora, mas que bom que ela conseguiu aí resolver esse caso.
0: Ainda bem, Ela precisava correr atrás dos direitos dela, como consumidora. E se você também tem dúvidas, alguma dúvida sobre o direito do consumidor, comprou algum produto, veio extraviado, não veio de acordo com o seu pedido, aqui na CBN Amazônia a gente tem a coluna Consumidor Consciente, onde o advogado Giovanni Cavalcante tira todas as dúvidas. Se você tem alguma, manda aqui pra gente no 992-29-5123, que ele vai responder. 7 horas e 16 minutos, a gente faz a nossa primeira pausa da manhã, daqui a pouquinho estamos de volta.
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4: A previsão
1: previsão do tempo para a região do Baixo Acre é de sol com muitas nuvens e pancadas de chuva à tarde e à noite. As temperaturas registradas em Acrelândia, Bujari, Capixaba, Plácido de Castro, Porto Acre, Senador Guiomar e Rio Branco marcam a mínima de 22 e máxima de 27 graus.
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4: A intenção de consumo das famílias acrianas começou o ano em alta. Dados da pesquisa de intenção de consumo das famílias, divulgadas pela Confederação Nacional do Comércio, mostram a confiança do consumidor segue positiva no Acre. Em fevereiro, o indicador chegou a 115,8 pontos, mantendo-se acima da linha de confiança, que é de 100 pontos. O levantamento também revela o aumento na confiança em relação ao emprego atual e a manutenção de boas perspectivas para o consumo, especialmente na compra de bens duráveis, como geladeiras, fogões e televisores. Segundo a análise da Federação do Comércio do Acre, a melhoria das condições de emprego e renda, somada à redução da taxa de juros, tem estimulado o acesso ao crédito e incentivado as compras. Mesmo com esse cenário positivo, a orientação é de que as famílias planejem bem os seus gastos para evitar o endividamento excessivo. Acesse fecomércioac.portaldocomércio.org.br e confira a pesquisa completa.
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0: 7 horas e 18 minutos.
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0: Ouvinte, 7 horas e 18 minutos, segundo bloco do CBN Jornal da Manhã no ar. E a gente vai falar sobre o resgate de um idoso no interior do Acre, porque o Corpo de Bombeiros resgatou o idoso Manuel Santos de França, de 81 anos, após ele passar mal no ramal do Apuí, na zona rural de Rodrigues Alves. A equipe saiu de Cruzeiro do Sul, percorreu mais de 100 quilômetros e levou cerca de 7 horas entre ida e volta devido às más condições da estrada. Ao chegar, os militares encontraram o idoso com fortes dores e dificuldades para falar. Com histórico de problemas cardíacos, ele foi transportado pelos próprios bombeiros até o Hospital Regional do Juruá, após uma viatura do SAMU ser deslocada para outra ocorrência. O resgate teve aí diversos obstáculos, como trechos deteriorados, travessia por balsa, uma ponte quebrada e o solo de Tabatinga, que dificulta a circulação de veículos. Agora são 7 horas e 19 minutos, a gente fala também aqui que o policial militar Alan Melo Martins teve a pena aumentada pela Câmara Criminal do Tribunal de Justiça do Acre por atropelar e matar Silvinha Pereira da Silva em Rio Branco em 2019. A decisão publicada nesta quarta-feira, dia 10 de junho, elevou a condenação de 6 anos, 2 meses e 13 dias para 17 anos, 2 meses e 6 dias de prisão em regime fechado. Além da nova pena pelos crimes de homicídio consumado e tentativa de homicídio, os desembargadores também fixaram uma indenização de R$25 mil à família da vítima. O acidente aconteceu na estrada Dias Martins. Silvinha estava em uma motocicleta com o marido, José da Silva, quando o casal foi atingido pelo carro conduzido pelo policial. Ela morreu no dia seguinte e o marido ficou gravemente ferido. Segundo a denúncia do Ministério Público, um laudo pericial apontou que o veículo era conduzido a cerca de 130 km por hora em uma via onde o limite era de 40 km por hora. A decisão ainda cabe recurso. 7 horas e 21 minutos, a gente vai agora com o quadro Movimento das Águas.
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0: Sete horas e 21 minutos, a gente faz agora a conexão com o Coronel Falcão, coordenador da Defesa Civil de Rio Branco. Coronel, muito bom dia para você, seja bem-vindo aqui ao CBN Jornal da Manhã, e você também já está em clima de Copa, Coronel?
5: Com certeza, Rita. Rita, bom dia para você, bom dia para o Joás, bom dia para a Sara,
3: bom dia aos nossos ouvintes, né, que nos acompanham aqui diariamente. E Rita, claro, né, nós estamos em ritmo de Copa, temos que estar em ritmo de Copa. A expectativa não é tão grande em relação à nossa seleção, mas quem sabe, né, Rita, depois desse primeiro jogo que vai acontecer no sábado, a gente consegue ter um ânimo assim e ter uma situação melhor. Mas estamos sim, Rita, em ritmo de Copa, daqui a pouco é abertura, né? Todo mundo aí querendo sair mais cedo do expediente para poder acompanhar, mas essa é a parte que a gente faz mesmo, Rita. Mas, Rita, vamos lá, né? Vamos fazer aqui a nossa obrigação diária, o nosso contato diário com nossos ouvintes para informar como é que nós estamos em relação ao clima, né? Afinal de contas, a semana já começou, entre aspas, quente, né? De segunda para terça-feira, muita chuva aqui na nossa região, muita coisa mudou, Rita. Mas veja bem, vamos começar aí pela bacia do Rio Acre, dizendo, Rita, que hoje nós estamos praticamente em todos os pontos de monitoramento em decréscimo. E o branco está em decréscimo. Você lembra, Rita, que ontem nós falamos, né, que esse aumento de nível que nós tivemos aí, a gente estava em 2,87, fomos para 3,75, mas isso não deveria mudar muita coisa. E hoje, Rita, nós já estamos em decréscimo novamente. Hoje nós estamos com 3,56 metros. E também no dia de hoje, Rita, lá em Assis Brasil, Riozinho do Rolê e o Espalha apresentaram uma leve alta, mas nas demais localidades totalmente em decréscimo. Só confirmando aquilo que a gente fala todos os dias aqui, né, Rita? Que nós estamos nessa estiagem e que uma situação como essa que aconteceu agora de segunda para terça-feira é só um ponto fora da curva. Então, a gente está retomando já, Rita, aquele ritmo, né, de decréscimo novamente. Até o final do ano a gente vai ficar numa situação mais baixa de nível do Rio Acre. Rita.
0: Coronel, e essa neblina que amanheceu hoje aqui na capital, as próximas manhãs serão dessa forma?
3: Pois é, Rita. Então, olha só, essa neblina, que tem muita gente chama de neblina, de névoa, de cerração, né? As pessoas dão vários nomes para esse fenômeno que nós estamos aqui. Isso significa que a umidade do ar está bastante elevada. Nesse momento, Rita, a gente está acima de 90%. Então, quando a gente atravessa essa neblina, que você falou, o para-brisa do carro vai ficar molhado, né? Precisa usar ali o limpador de para-brisa, porque é essas gotículas de água. Só que tem um ditado que meu pai falava, Rita, que cerração baixa, sol que racha. Então, veja bem, essa neblina que amanheceu o dia indica já um dia de temperatura mais alta, né? Nós tivemos um refresco aí de 2 dias, terça e quarta-feira, mas hoje, quinta-feira, Rita, a tendência é que aumente a temperatura. E essa neblina é justamente o que anuncia. Então, é por isso, Rita, que nós vamos ter temperaturas de 31 graus no dia de hoje, né? E também a umidade relativa do ar, ela cai um pouquinho, porque estava mais alta, e agora vai ficar em torno de 75% ao longo do dia. Nesse momento está mais, como eu já falei, né? Está mais de 90%, mas ao longo do dia ela vai cair para os 75%. E a qualidade do ar, Rita, boa para a gente respirar, Rita.
0: E a previsão do tempo, Coronel, para hoje, como é que fica?
3: Ah, isso, acabei esquecendo essa parte da questão da chuva, né, Rita? Olha, Rita, nós temos uma pequena possibilidade, é pequena, mínima, ali para perto da abertura da Copa, né, Rita? Está prevista aí para tarde, aí, 14 horas, a partir de 14 horas, então, entre 13 horas e 14, nós temos uma possibilidade mínima de termos uma chuva. Se tiver essa chuva, vai ser em torno de 1 milímetro, ou seja, é aquele serenozinho, Rita, que às vezes pega, assim, um motociclista despreparado e deixa a pessoa úmida, mas é uma coisa muito rápida, então essa é a previsão. Se nós tivermos chuva, vai ser mais ou menos por esse horário e também muito leve. Rita.
0: Coronel, muito obrigada por sua participação aqui hoje, nesta manhã com a gente. Aproveita aí a abertura da Copa, tá bom? Bom trabalho para você. E a gente se encontra amanhã.
3: Ah, sim, sem dúvida, Rita. E vamos convidar todos, né? Como eu falei, né, Rita? Expectativa para a Copa não é tão grande assim, né? O Brasil precisava melhorar bastante, melhorar essa seleção aí que foi convocada aí pelo Ancelotti. Mas, enfim, nós temos que ser patriotas e torcer pela nossa seleção, né? E é Copa, né, Rita? Isso acontece de 4 em 4 anos, por isso vamos entrar no ritmo, sim, com muita responsabilidade. Os jogos do Brasil, né, Rita, sempre é no final da tarde, de noite, então não altera o expediente. Então, todo mundo trabalhando e torcendo pelo Brasil. Mas amanhã, Rita, estaremos de volta, sim, para novas atualizações. Até amanhã.
0: Até amanhã, Coronel. Já convido a você a acessar a nossa live e conferir como eu e a Sara Helena já estamos no clima de Copa, viu? Começando a fazer um esquenta aqui com alguns acessórios, né? Mas eu posso dizer que eu estou empolgada. 7 horas e 26 minutos. Bom dia para você. E a gente muda de assunto agora e vamos falar ainda, gente, sobre o desabamento da ponte Frei Paulino Baldassare em Sena Madureira, no interior do Acre, que levanta uma série de

0: 4 pessoas ficaram feridas no acidente. O desabamento da ponte Frei Paulino Baldassare, em Cruzeiro do Sul, destruiu a principal conexão dos moradores dos bairros do segundo distrito com o centro da cidade. O laudo com as causas do acidente ainda depende da investigação técnica.
1: Em engenharia de estruturas e fundações, a causa de um colapso normalmente resulta da combinação de fatores estruturais, geotécnicos, hidráulicos e operacionais que precisam ser investigados por perícia especializada.
0: Quando se fala em pontes, muita gente imagina que o problema começa na estrutura que aparece acima da água. Mas especialistas explicam que muitas vezes as causas estão escondidas abaixo da superfície. As fundações, o comportamento do solo, a dinâmica dos rios podem ser tão importantes quanto o aço e o concreto utilizados na obra.
1: Em pontes, a segurança depende tanto da superestrutura, ou seja, vigas e tabuleiro, quanto da infraestrutura, sistema de fundações, pilares e encontros. Mesmo uma estrutura corretamente dimensionada, pode apresentar problemas caso ocorra perda de capacidade de suporte do terreno, erosão da fundação, recalques diferenciais ou deslocamentos do maciço de solo. Por isso, em obras sobre rios, a interação entre a estrutura, fundação e comportamento hidráulico é fundamental. Entretanto, somente a perícia poderá confirmar se houve ou não a participação das fundações no mecanismo de ruptura, analisando as sondagens existentes.
0: A construtora responsável pela obra da ponte em Sena Madureira atribuiu o acidente ao fenômeno terras caídas, quando as margens dos rios sofrem processos de erosão e desmoronamento. Dependendo das características geológicas da região, o avanço desse processo pode comprometer áreas inteiras ao longo do tempo. O desafio agora é entender se o colapso aconteceu de forma repentina ou se existiam sinais que poderiam indicar que alguma coisa estava errada. Essa é uma das respostas mais aguardadas pela população e também um dos pontos centrais da perícia. A discussão não termina no desabamento da ponte Frei Paulino. O caso reacende debates sobre a segurança de outras estruturas construídas em rios acreanos. A combinação entre cheias, secas severas, erosão e instabilidade das margens faz parte da realidade da região amazônica. E isso exige monitoramento constante.
1: Isso recomenda-se que obras com características semelhantes possuam programas permanentes de inspeção, monitoramento geotécnico, acompanhamento hidráulico e manutenção preventiva. A principal lição é que sinais como fissuras no terreno, recalques, erosão e deslocamentos devem ser tratados como alertas importantes e avaliados antes que evoluam para situações críticas. A engenharia trabalha justamente para identificar os riscos antes que eles se transformem em acidentes. A perícia agora terá papel fundamental de esclarecer, com base científica e técnica, quais fatores efetivamente contribuíram para o colapso da ponte Frei Paulino Baldassare.
0: Lucas Tadeu para a CBN Rio Branco.
2: Muito obrigada, Lucas Tadeu. E quando a gente retornar no próximo bloco, a gente tem atualizações sobre uma alta do terceiro ferido na queda dessa ponte. 7h31, a gente faz uma pausa por aqui. Daqui a pouquinho estamos de volta.
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5: Quinta-feira, 11 de junho de 2026. Começa hoje a 23ª edição da Copa do Mundo de Futebol, a maior de todos os tempos. A cerimônia de abertura está marcada para as 14h30 e terá transmissão da CBN. O jogo inaugural será entre México e África do Sul a partir das 16h. Também entram em campo hoje Coreia do Sul e República Tcheca às 23h. O Google informou que vai recriar, com a ajuda de inteligência artificial, fotografias e depoimentos do gol considerado mais bonito da carreira de Pelé. O lance ocorreu no jogo entre Santos e Juventus, realizado no dia 2 de agosto de 1959. O gol não foi filmado por causa das limitações tecnológicas da época. Segundo o Google, a recriação do lance será revelada em um mini documentário que deve ser publicado no YouTube até o fim do mês. O Santos venceu por 4-0. A Justiça Federal

0: julgou improcedente a ação movida pela Federação das Indústrias do Estado de São Paulo, que tentava suspender benefícios fiscais concedidos à Zona Franca de Manaus pela reforma tributária. A Fiesp alegava que os incentivos ampliariam a vantagem competitiva das indústrias da região norte em relação ao restante do país e poderiam provocar a migração de empresas para o Amazonas. O Ministério da Fazenda indicou que o governo federal estuda aplicar o veto presidencial ou acionar o STF caso a Câmara valide o projeto de renegociação de dívidas rurais que foi aprovada pelo Senado. A proposta vai aumentar os gastos públicos em 140 bilhões de reais ao Tesouro em 10 anos. O texto autoriza a criação de uma linha de crédito especial com prazo de 13 anos, financiada com recursos captados do Fundo Social do Pré-Sal. No horário de Brasília, 9h33.
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0: Sesc no Acre celebra a Semana Mundial do Lazer com programação especial em Rio Branco. O Serviço Social do Comércio Sesc no Acre promove uma programação especial durante a semana em alusão ao Dia Mundial do Lazer, comemorado em 16 de abril. Com atividades gratuitas voltadas ao bem-estar, qualidade de vida e integração social da comunidade em Rio Branco. A iniciativa reforça a importância do lazer como direito social e um elemento essencial para a promoção da saúde física e mental, além de contribuir para o fortalecimento dos vínculos familiares e comunitários. Confira a programação completa no site sescacre.com.br.
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2: 7:34.
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2: Sete horas e 34 minutos, seguimos aqui com mais um bloco do CBN Jornal da Manhã e agora com uma boa notícia. Vamos falar da alta do terceiro ferido na ponte, no desabamento da ponte Frei Paulino Baldassare. Antônio Moraes Lima Filho, de 36 anos, um dos feridos no desabamento da ponte Frei Paulino Baldassare em Sena Madureira, recebeu alta do pronto-socorro de Rio Branco nesta quarta-feira, dia 10, e já se recupera em casa. Segundo a Secretaria Estadual de Saúde, a Acre, ele retirou o dreno torácico e retornou ao município. Com a alta de Moraes, dois dos quatro feridos já deixaram o hospital. O advogado Ednei Muniz recebeu alta na última terça-feira, dia 9. Já o juiz aposentado Edinaldo Muniz ainda segue internado na UTI, sem alterações no quadro clínico. A ponte desabou na última sexta-feira e, apesar de estar interditada devido ao risco de desabamento. 7:35. A gente muda de assunto agora e vamos com informações lá de Cruzeiro do Sul. Olha, um homem morreu depois de sofrer um mal súbito e cair de uma altura de 6 metros quando trabalhava em Cruzeiro do Sul. A reportagem é de Mazinho Rogério.
3: Ellen Newton Ferreira Moreira era serralheiro e estava montando a estrutura da cobertura de um prédio quando se sentiu mal. Ele chegou a chamar pelo colega de trabalho e desmaiou.
4: Ele estava sentado, apoiado, bem apoiado. E aí, como eu comecei a erguer a minha ponta, ele deu um grito e disse para mim que estava pegando choque. E aí eu mandei ele largar a tesoura. Só que aí eu me toquei e me certifiquei que a gente não tinha energia no prédio. E aí ele começou a se debater, começou a se choquear e ele arriou em cima da tesoura. Ele não chegou a cair no chão de imediato. Depois que ele arriou em cima da tesoura, já desfalecido, foi que ele caiu no chão.
3: O cunhado de Ellen Newton e outras pessoas que estavam no local fizeram os primeiros socorros, mas não conseguiram reanimá-lo. E ele já chegou sem os sinais vitais no hospital da Vila Santa Luzia.
4: Por questão de massa, até uns 10 minutos tentando reanimar, a gente não teve sucesso e botamos ele no carro e levamos para o hospital, que ficava cerca de 250 metros de onde nós estávamos.
3: A família informou que Ellen Newton não apresentava problemas de saúde, mas o médico que atendeu a vítima disse que ele teria sofrido uma parada cardiorrespiratória.
4: O médico do hospital que fez o primeiro socorro lá, atendeu ele lá no hospital, me chamou para perguntar como era que estava lá, se ele tinha pegado choque. Eu digo, não, doutor, lá não tem energia, o prédio está sem energia. Aí o médico constatou que ele tinha sofrido um infarto. Um infarto por nome de infarto fulminante, que foi o que ceifou a vida dele.
2: Nossa solidariedade, né, a família desse homem, né, que morreu aí quando estava trabalhando, sofreu um mal súbito e caiu de uma altura de 6 metros, né, e a gente lamenta muito o ocorrido e deseja aí forças para a família enlutada. 7:38, ouvintes, agora a gente vai conferir o quadro Bom Dia, Doutor.
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2: Chegou a hora do quadro Bom Dia, Doutor. E nesta reprise veiculada no dia 28 de maio, você vai entender os mitos e as verdades sobre o tratamento de canal. Vamos ouvir. Muita gente, só de ouvir a expressão tratamento de canal, já fica com aquele medo. Mas e aí, será que o procedimento é realmente esse terror todo? E para explicar como que funciona o tratamento, quando ele é necessário e quais sinais devem acender o alerta, a gente conversa agora com a dentista Laís Bittencourt. Laís, muito bom dia, seja muito bem-vinda ao CBN Jornal da Manhã.
5: Bom dia, é um prazer estar aqui com vocês e é sempre uma honra falar de saúde bucal, levar informação para a população.
2: Exatamente, doutora, e a primeira pergunta é aquela que não quer calar. Mas e aí, o tratamento de canal, ele dói muito?
5: Essa é a pergunta crucial, né? Os pacientes chegam no consultório apavorados, com medo, achando que fazer canal é um horror. E hoje não é isso, né? A odontologia evoluiu muito, principalmente a endodontia, que é a especialidade que trata canal. Hoje nós temos tecnologia, recursos, que tornam o tratamento mais rápido, confortável e sem dor. Hoje, com as técnicas anestésicas eficazes, o tratamento é indolor.
6: Que bom, então, aí já ouvinte. Mas a gente tem mais uma pergunta. O que acontece se a pessoa não tratar um dente que precisa de canal?
5: Ótima pergunta, né? Muitos casos, o paciente, a pessoa, ela tem um foco de infecção na boca e nem sempre ela vai sentir dor. Isso é importante ser relatado. É, e se ela não fizer o tratamento de canal, esse dente permanecer na boca com infecção, pode levar a problemas sérios de saúde, comprometer o organismo, né? Bactérias que estão dentro do dente, dentro do canal, podem ir para órgãos importantes do corpo, como coração, pulmão, cérebro, através da corrente sanguínea. Então, é muito importante saber se a sua saúde bucal está em dia para evitar que complicações maiores aconteçam.
2: E, doutora, o tratamento de canal, ele pode ser feito em uma única consulta ou precisa ir de outros retornos até concluir aí o tratamento do canal?
5: É uma pergunta também importante, né? Porque a crença é que tratamento de canal é longo, demorado, e hoje a gente pode realizar o tratamento de canal em uma única sessão. Claro que não é regra, né? A área da saúde não é exata, como a matemática. Algumas situações pode ter duas sessões, mas a média hoje a gente consegue realizar um tratamento de canal em uma única sessão.
2: Muito bom.
6: Muito bom. E doutora, uma outra pergunta, dor ao tomar água gelada, pode ser sinal de que a pessoa precisa de um canal?
5: Ótimo, né? O nosso corpo, ele dá sinais, né? E o dente também dá sinais. Doer, sentir sensibilidade com água gelada, com quente, ao mastigar, é um sinal que o corpo tá dando de que algo está acontecendo ali no dente. Então, dor ao gelado é um sinal clínico de inflamação da polpa, que é o nervo do dente. Então, é um alerta para que a gente procure um cirurgião dentista, um especialista em canal, para estar realizando o exame clínico, radiografias para detectar. E é importante eu ressaltar aqui que quanto antes a gente detectar o problema, melhor é o tratamento, porque se for detectado precoce, talvez você nem precise fazer um tratamento de canal. Um tratamento mais conservador resolva.
2: Então é bom sempre ficar atenta aí aos sinais que o nosso dente, o nosso corpo dá.
5: Perfeito,
2: né?
5: Perfeito, exatamente.
2: E doutora, depois do canal, é possível o dente ficar aí fraco e querer quebrar?
5: Ótima pergunta também, excelente. Algumas pessoas falam, ah, canal deixa o dente fraco, meu dente vai quebrar. De maneira nenhuma, o canal, o tratamento de canal não enfraquece o dente. Só que o importante é, depois do tratamento de canal, restaurar o dente. Fazer uma restauração, ou uma restauração simples, ou uma coroa, que a gente chamava antigamente de bloco, para poder reconstruir o dente e o paciente manter esse dente na boca com função, com saúde, né? Exercendo as suas funções.
6: E doutora, existe um risco de o problema voltar no mesmo dente depois de já ter sido feito o canal?
5: Claro, um dente feito canal, ele tem que ser cuidado como todos os outros dentes, né? Tem um mito, né? Uma crença, ah, fiz canal, esse dente nunca mais vai dar problema. Isso é mentira, né? Se você não escovar os dentes, não cuidar, não fizer uma boa higiene bucal, um dente feito canal, ele pode ser acometido por cárie novamente e ter outros problemas e você chegar a perder o dente se você não cuidar. Um dente feito canal, ele tem que ser cuidado como todos os outros dentes.
2: E, doutora, uma dúvida que eu acredito que muita gente tem por aí. O dente, ele tá com problema, aí a escolha é ou fazer canal ou é melhor arrancar. Qual que é a melhor opção?
5: Essa é a pergunta que eu escuto todos os dias e eu defendo bravamente a manutenção do dente natural na boca. O dente é um órgão vivo que tem que ser mantido na boca. Nada se compara ao nosso dente na boca com o implante. Então, a primeira opção sempre é fazer o tratamento do dente, fazer o tratamento de canal para manter esse dente na boca. Né? Eu costumo falar, quando a gente tem um problema no coração, a gente vai lá e tira o coração e substitui, tá com o fígado inflamado, a gente tira o fígado. Não, a gente trata e o dente é um órgão que deve ser tratado. Né? A gente tá aí com a evolução da odontologia. Então, acabou isso de extrair qualquer problema, extrair o dente e colocar o implante. E eu gosto de ressaltar também que o implante é a última opção, né? Porque o implante também tem riscos de não ter sucesso. E se o implante tiver insucesso, tiver problema, não tem outra opção depois para substituir um dente perdido.
2: Exatamente.
6: A senhora pode falar um pouco rapidamente de quais seriam esses riscos de um implante que não deu sucesso? Um pouquinho fora do tema, mas para o ouvinte ficar bem ciente aí para tomar essa decisão.
5: Ótimo. O implante é um procedimento cirúrgico, né? E tudo na área da saúde a gente tem os riscos. A gente nunca pode afirmar 100% que aquele procedimento não vai ter uma complicação pós-operatória. O implante precisa ter osso-integração. É importante ressaltar também que o implante não é tão rápido como as pessoas pensam. A extrai e coloca o implante. Às vezes o paciente não tem osso para esse implante ter uma fixação. Tem que fazer enxerto, tem que esperar às vezes 6 meses para poder depois colocar o implante, depois fica com uma prótese provisória por um tempo. Então é um processo às vezes longo e demorado que o paciente tem que saber. E hoje o tratamento de canal você faz às vezes em uma sessão, restaura o dente, o problema está resolvido e você mantém seu dente natural na boca, que é um órgão.
2: Perfeito. Exatamente. E doutora, a pessoa pode comer normalmente depois de fazer um canal?
5: Pode, depois que faz o canal e o dente é restaurado, né, reconstruído, você pode mastigar, deve, né, você faz o canal e restauração para seu dente voltar a ter função. Também uma pergunta comum, o procedimento de canal não precisa ficar de repouso, você deixar de fazer as suas atividades diárias, você pode ir para academia depois que você fizer seu tratamento de canal. É um procedimento muito tranquilo, né, hoje a gente tem pacientes que dormem na cadeira fazendo tratamento de canal.
6: Nossa, que essa é uma informação muito curiosa. Mas, doutora, falando também sobre o pós, quais são os cuidados necessários depois, aí, durante esse tratamento do canal?
5: Certo. O cuidado essencial é você restaurar o dente após o tratamento de canal. Reconstruir para que você não tenha o risco de fraturar o dente, né? Na mastigação. E ter os cuidados de higiene bucal normal, né? Escovação, uso do fio dental, para você manter a sua saúde bucal em dia.
2: E doutora, como que a pessoa pode evitar para precisar aí de um tratamento de canal?
5: Perfeito, ótima pergunta. É a prevenção, né? A prevenção é sempre melhor do que o tratamento, do que a cura. Então, você está sempre procurando, pelo menos de 6 em 6 meses, um profissional, um especialista. Uma coisa que eu enfatizo muito é que quando você procurar um profissional, um dentista, você peça para que ele peça a você uma radiografia panorâmica para que você possa ver, para que o profissional possa avaliar a sua boca, para ver se não tem nenhum foco de infecção, se não tem cárie, doenças na gengiva, periodontal, para que você mantenha a sua saúde bucal em dia. Você mantendo, você não vai ter nenhum problema. Então, é muito melhor prevenir do que curar, do que tratar.
2: Exatamente. E, doutora, pessoas que têm problemas cardíacos e precisa ir fazer um tratamento de canal, como que faz?
5: Perfeito. A gente faz e deve fazer para que esse dente não seja um foco de infecção e cause um problema futuro. A gente pode ter cuidados, tem cuidados especiais. A gente pode receitar uma profilaxia antibiótica, se for o caso, se for a necessidade, de acordo com a avaliação do paciente, para proteger o organismo dele de uma infecção secundária. Então, a gente tem todos os protocolos anestésicos e indicados, ideais para cada tipo de paciente, como gestante, diabético, cardiopata. Existem protocolos específicos para esses pacientes que precisam de um atendimento, um olhar especial.
6: E doutora, já quase encerrando, mas antes, para aquele ouvinte que ainda está aí, precisa fazer um canal, mas ainda está com muito medo, está inseguro se faz ou não, deixa uma mensagem para esse nosso ouvinte.
5: Hoje, graças a Deus, a odontologia e a endodontia, que é a minha especialidade, né, tratamento de canal, evoluiu muito. Então, eu posso garantir, assegurar que hoje o tratamento de canal é um procedimento seguro, eficaz, duradouro, sem dor e com alto índice de sucesso. Hoje, o tratamento de canal tem um índice de sucesso acima de 90%. Então, não perca seu dente. Antes de você extrair seu dente, consulte um endodontista, escute uma segunda opinião para ele dar opções para que você possa salvar seu dente, que é um órgão natural.
2: Então fica aí a dica da doutora Laís para você, ouvinte. Sempre procure aí antes fazer o tratamento dental para não precisar aí fazer o tratamento, né?
5: De canal.
2: De canal, exatamente. Então, doutora Laís, eu quero aqui agradecer a sua participação.
5: Muito obrigada.
2: Uma ótima quinta-feira para você e até breve.
5: Amém. Muito obrigada pela oportunidade. Bom dia.
2: Bom dia.
7: Muito bem, esse foi o nosso quadro Bom Dia, Doutor, sobre aí, tirando dúvidas sobre tratamento de canal. E agora a gente vai com mais informações. A intérprete de Libras, Luciana Araújo, de 39 anos, passou os últimos meses conciliando os preparativos para a chegada do seu segundo filho com a rotina intensa de ensaios e apresentações juninas em Rio Branco. Até os últimos dias da gestação, ela acompanhou de perto os ensaios, traduziu a letra das músicas, diálogos e emoções para o público surdo. E um desses ensaios viralizou nas redes sociais. Aos 9 meses de gestação, a Luciana chamou atenção pela disposição na reta final da gravidez. Clark, que é o seu filho, nasceu no último sábado em Rio Branco. E há 10 anos ela vem atuando como intérprete de Libras e há 5 integrando o espetáculo junino. Luciana é responsável por tornar acessíveis as apresentações da junina Pega Pega. Antes de subir ao palco, ela passa meses estudando letras de músicas, personagens, enredos e expressões para adaptar todo o conteúdo à língua brasileira de sinais. Ao G1, ela contou que pretende seguir nas apresentações e que busca alternativas para garantir a continuidade e acessibilidade nos espetáculos durante o período de resguardo. Então aí, entre as possibilidades estudadas pela equipe, está a interpretação de forma remota, com a transmissão da janela de Libras em telões ou em lives durante as apresentações. A intérprete destaca também que acompanhar os ensaios da quadrilha é parte essencial de todo o processo. Então aí, muito legal mesmo a Luciana, que mesmo grávida e já quase mesmo dando à luz, estava aí acompanhando e fazendo essa acessibilidade para o público surdo. A gente tem mais informações agora, não é, Rita?
2: Exatamente. A gente fala agora, Sara, de oportunidade.
1: Empregabilidade.
2: E a gente confere e acompanha as vagas Cine disponibilizadas para esta manhã de quinta-feira, 11 de junho de 2026. Há vagas para açougueiro, ajudante de estruturas metálicas, armador de ferros, 2 vagas, atendente de balcão, auxiliar de cozinha, auxiliar de expedição, auxiliar de pessoal, borracheiro, carpinteiro, consultor de vendas, eletricista de instalações de veículos automotores, eletrotécnico, empregada doméstica, 8 vagas para empregada doméstica, 2 vagas para estoquista, farmacêutico, ferreiro, fiel de depósito, instalador de película solar, 3 vagas para leiturista. Tem vagas também para motorista de caminhão, oficial de serviços gerais na manutenção de edificações, operador de caixa, pedreiro, repositor, representante comercial, serralheiro, servente de obras, subgerente de loja, técnico de comunicação de dados, técnico de laboratório de análises clínicas, técnico de refrigeração, técnico em segurança do trabalho e técnico de telecomunicações, telefonia e também vagas para vendedor pracista. Lembrando que o Cine tem um painel de vagas exclusivas para pessoa com deficiência. As vagas disponíveis nesta quinta-feira são para abatedor de porco, 5 vagas, 29 oportunidades para auxiliar administrativo, auxiliar de biblioteca, auxiliar de escritório, auxiliar de limpeza, auxiliar de linha de produção, auxiliar de logística, embalador e trabalhador de suinocultura. Então, são essas as oportunidades aqui para a pessoa com deficiência, esse painel exclusivo aqui do Cine e também outras oportunidades para esta quinta-feira. Se você quer saber mais informações sobre as vagas anunciadas, né, se exige experiência ou não, né, quais são os pré-requisitos para cada uma dessas oportunidades, acessa cine.ac.gov.br. Lá você consegue falar com uma atendente, saber quais são os pré-requisitos para cada uma dessas vagas, se ainda está disponível. Né, e sempre lembrando que você precisa ter um cadastro na instituição, precisa ter o cadastro no Cine e mantê-lo sempre atualizado. Então, Sara, essas são as oportunidades para esta quinta-feira, 11 de junho de 2026, do Cine. Né? Você pode procurar o Cine presencialmente ou conferir essas oportunidades aqui no site cine.ac.gov.br.
7: Bem, ainda falando de oportunidade, mas agora lá em Cruzeiro do Sul e numa área mais diferente. As inscrições para Rei e Rainha, Príncipe e Princesa da 9ª edição do Festival de Farinha de Cruzeiro do Sul no interior do Acre começaram na última quarta-feira, ontem, e os interessados podem se inscrever até o dia 19 de junho. E para participar é necessário ter idade mínima de 16 anos. Para garantir a participação, os candidatos precisam comparecer presencialmente na Secretaria Municipal de Cultura, no prédio da Prefeitura da cidade, lá no bairro do Miritizal. A seletiva da área urbana acontece no dia 23 de junho. E a assessoria da Prefeitura de Cruzeiro do Sul nos informou que ainda não há definições sobre os valores das premiações do concurso, mas o festival vai acontecer nos dias 26, 27, 28 e 29 de agosto. Os candidatos com idade entre 16 e 17 anos devem apresentar a autorização dos pais, além do RG e CPF, para participar de todas as atividades previstas no concurso. Nessa edição, devem ser feitas novamente seletivas nas comunidades rurais, do município, entre 16 a 19 de junho. Durante essas seletivas, vão ser escolhidos os representantes masculinos e femininos de cada vila participante. Então, fica aí essa oportunidade, né, para quem é lá de Cruzeiro do Sul e da zona rural também do município, para fazer essa inscrição para concorrer a Rei, Rainha, Príncipe e Princesa da 9ª edição do Festival de Farinha de Cruzeiro do Sul. E agora, 7 horas e 56 minutos, a gente faz o intervalo e já estamos de volta.
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7: A previsão do tempo para a região do Alto Acre, nos municípios de Assis Brasil, Brasileia, Epitaciolândia e Chapuri, é de sol com algumas nuvens e chuva rápida durante o dia e a noite. As temperaturas oscilam entre a mínima de 22 e máxima de 25 graus.
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2: 7 horas e 57 minutos.
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2: Agora no Acre, 7h58, seguimos aqui com mais um bloco do nosso jornal e agora com informações do trânsito em tempo real aqui na nossa cidade, acompanhando a movimentação lá em frente ao terminal urbano, na Avenida Ceará, movimentação de moderada a intensa. Para quem também está indo para a Avenida Brasil, vai encontrar um trânsito mais lento. E a gente confere também aqui outros trechos da nossa cidade. Vamos acompanhar como é que está a movimentação nesta manhã de quinta-feira. Olha, movimentação intensa na rua Rio de Janeiro, quase toda ela está aqui com uma linha em vermelho. A média de condução é de 6 minutos para quem vai passar por lá. E se a Rio de Janeiro faz parte do seu trajeto, se você puder evitar, vai ser uma boa opção. Rua Leblon também está com trânsito parado lá no bairro Floresta, média de condução de 3 minutos. Na 6 de agosto, próximo às caixas d'água, ali da 6 de agosto, você encontra também uma movimentação intensa por lá, para quem está vindo ali da Via Chico Mendes, vai passar ali por frente da caixa d'água ainda, vai encontrar uma lentidão no trânsito. E quem está do outro lado da via, fez aquele balão ali pela ponte metálica e vai sentido 6 de agosto ou centro da cidade, também vai ter um trânsito bem, bem intenso. BR-364 também está com trânsito intenso nesse horário. A média de condução é de 2 minutos. Ouvintes ali próximo ao Tribunal Regional Eleitoral do Acre, esse trânsito vai ficando mais intenso. Para quem está aí no sentido Fundação Hospitalar. E também no segundo distrito, lá na Via Chico Mendes, para quem está vindo do Parque de Exposições do Rio de Viana, olha, um mar de veículos. Não dá nem para ver o fim aqui da fila de veículos para quem está vindo do Parque de Exposições, o Rio de Viana, e vai passar ainda pela rotatória da corrente. Muita movimentação mesmo. Tem outros trechos aqui ainda que está chamando atenção no nosso mapa. Eu já vou trazendo esse alerta para você. Ruiz Aura Parente e Avenida Ceará tem uma lentidão no trânsito, pontos em vermelho aqui. Essa rua que faz travessa com Isaura Parente, a rua Marcelino Machado, está com trânsito parado nesse exato momento. Getúlio Vargas também tem uma grande linha em vermelho, 7 minutos é o tempo de condução para quem vai passar por lá. Avenida Nações Unidas, nesse encontro com a Getúlio Vargas, ali próximo ao pronto-socorro de Rio Branco, também com trânsito intenso, 7 minutos é o tempo de condução. Rua Marechal Deodoro também com trânsito intenso nesse horário. Rua Rui Barbosa também com trânsito bem movimentado. 8 horas em ponto. Rua Floriano Peixoto também está apresentando uma lentidão no trânsito nesse horário. A Rua Pernambuco, essa rua que faz travessa com a Ceará, com a Minas Gerais e com a Rio de Janeiro, está com o trânsito intenso. Mas eu não sei o que está acontecendo lá na Rua Rio de Janeiro, né? Porque quase toda ela, até no encontro dela com a Avenida Ceará, muita movimentação. Ali um pouco antes da Escola Estadual Padre Antônio Diogo Feijó, vai ficando com o trânsito intenso e até nesse encontro da Rio de Janeiro com a Avenida Ceará, você tem aqui um trânsito bastante intenso, a média de condução é de 6 minutos. E na Rua Leblon, lá próxima à Escola Estadual Professora Heloísa Moron Marques, também com o trânsito parado nesse exato momento. 8h01, chegou aí a vez do repórter CBN, em seguida tem o Giro CBN Amazônia e daqui a pouquinho estamos de volta.
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de junho de 2026. O volume de serviços prestados no país se recuperou em abril. O setor apresentou alta de 1,2% depois de registrar perda de 1,1% em março. As cinco atividades pesquisadas apresentaram desempenho positivo. O segmento de transportes foi o destaque. Segundo o IBGE, o movimento de queda brusca, seguido de uma retomada entre os dois meses, está relacionado com uma compensação de dias úteis. No acumulado do ano, o volume de serviços cresceu 2,2% em relação ao período de 2025. O presidente Lula conversou por videoconferência com a presidente mexicana Claudia Sheinbaum. A reunião ocorreu em meio à nova ofensiva tarifária dos Estados Unidos contra os dois países da América Latina. Segundo o governo brasileiro, Lula e Sheinbaum reafirmaram a importância do multilateralismo, do direito internacional, da democracia e do princípio da não ingerência no complexo contexto global da atualidade. Os dois também confirmaram posição favorável ao fim do embargo a Cuba e compartilharam preocupação com a situação humanitária da população cubana. No horário de Brasília, 10:04.

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1: Giro CBN Amazônia, conectando os estados da região norte para saber o que é destaque na manhã desta quinta-feira. Hoje é 11 de junho. Seguimos ao Acre, por lá, trazendo um caso de uma mulher que deu à luz em uma calçada com a ajuda de vizinhos após ter sido liberada de um hospital. Nós vamos conversar com a Sara Helena, que explica para a gente essa história. Sara, bom dia para você.
2: Bom dia, Carol. Foi isso mesmo. Esse caso aconteceu no interior do Acre, na cidade de Sena Madureira, na última terça-feira. A mulher sentia fortes dores e foi ao Hospital João Câncio Fernandes em busca de atendimento, mas foi orientada a voltar para casa. Em nota, a Secretaria de Saúde do Acre, a SESACRE, informou que a paciente procurou atendimento obstétrico na unidade na manhã de terça-feira e que foi atendida pela equipe médica, sendo submetida à avaliação obstétrica, ultrassonografia e cardiotocografia. Mas disseram que naquele momento os exames e a avaliação clínica não identificaram sinal de trabalho de parto ativo. Após algumas horas em casa, a gestante voltou a sentir dores e o marido foi até um vizinho pedir ajuda para chamar uma ambulância. Mas a família nos informou que a ambulância estava para Rio Branco. Nesse período, a mulher entrou em trabalho de parto na calçada e de improviso foi deitada na grama e deu à luz a filha com a ajuda das vizinhas. Após o susto e do parto improvisado na rua, mãe e bebê foram levadas de volta à unidade de saúde e foram atendidas e estão bem. Carol.
1: Agradeço, viu, Sara? Desejo a você um bom dia. Do Acre, seguimos ao estado paraense. Ao menos 4 pessoas ficaram feridas após um atropelamento registrado na noite dessa quarta-feira. A ocorrência foi registrada em Belém. O Diego Beckman traz outras informações.
3: Bom dia, Carol. Bom dia a todos do Giro CBN Amazônia. Pelo menos 4 pessoas ficaram feridas após um atropelamento registrado na noite desta quarta-feira em Belém. Até o momento, o estado de saúde das vítimas não foi informado. Segundo moradores, as vítimas participavam da pintura da rua para a Copa, quando um motorista que conduziu uma picape avançou pelo local. Entre os feridos está o influencer digital Pampam, torcedor do Paysandu, conhecido nas redes sociais por representar a inclusão de pessoas com deficiência no futebol. De acordo com relatos da comunidade, 3 vítimas foram encaminhadas para o atendimento médico. Pampam sofreu fraturas nos dedos e dentes. Uma 4ª pessoa se recusou a receber atendimento hospitalar. Moradores afirmam que o motorista ignorou o bloqueio feito com motocicletas estacionadas para impedir a passagem de veículos. Atingiu pessoas e bateu em cerca de 7 veículos que estavam na área. Após a colisão, ele fugiu do local. A comunidade informou que os feridos já receberam alta e segue recuperação. A Polícia Militar esteve na ocorrência e realizou diligências. Até o momento, não há informações sobre a identidade do motorista nem a sua localização. Carol, volto com você.
1: Agradeço, Diego. Bom dia para você. Justiça do Amapá condena quase 40 anos de prisão um homem que seguiu a ex-companheira até Brasília após a vítima fugir de um ciclo de violência em que vivia no estado. As informações com Luiz Felipe Santos. Bom dia.
4: Olá, Carol. O Tribunal do Júri de Brasília condenou Janilson Quadros de Almeida a 39 anos e 9 meses de prisão em regime fechado. Ele foi considerado culpado pelo feminicídio de Daniela de Lorena Pelaz, de 46 anos, funcionária da Telebrás. E Daniela e os 3 filhos menores de idade saíram do estado para fugir do comportamento agressivo e também controlador de Janilson. No Distrito Federal, ela chegou a ter uma medida protetiva contra o ex-marido, mas retirou o pedido após promessas de 6 anos. Em maio de 2024, o agressor invadiu a casa da vítima e cometeu o crime na frente dos filhos. O juiz do caso destacou o perfil possessivo do réu e o sofrimento devastador causado à família. Além da prisão, Janilson foi condenado a pagar uma indenização de R$50 mil e não pode recorrer em liberdade. A defesa do réu não foi localizada E a notícia na íntegra você acompanha nos portais G1 Brasília e G1 Amapá. Carol.
1: Obrigada, Luiz. Bom dia para você. Polícia Federal deflagra operação no Conexo Norte contra a promoção de imigração ilegal em Roraima. O Naaman Mourão está com a gente, traz detalhes da operação em andamento agora, nesta quinta-feira, no estado roraimense.
0: A operação foi deflagrada hoje pela manhã, Conexão Norte, com o objetivo de desarticular grupo criminoso investigado pela prática do crime de promoção de imigração ilegal. Foram cumpridos 3 mandados de busca e apreensão na capital Boa Vista e também no município de Bonfim, que fica no interior norte do nosso estado e faz fronteira com a Guiana. A investigação apura a atuação de suspeitos de organizar e facilitar o ingresso irregular de imigrantes no território nacional, predominantemente de nacionalidade cubana, mediante obtenção de vantagem econômica. As condutas teriam ocorrido de forma estruturada e reiterada, segundo a Polícia Federal, em desacordo com a legislação migratória brasileira. A PF ressalta que migrantes submetidos a essas práticas enfrentam situações de grave vulnerabilidade, o que torna o combate a esse tipo de crime essencial para a garantia de direitos e a preservação da ordem pública. Mandados cumpridos, portanto, na capital Boa Vista, também no município de Bonfim, norte do nosso estado, e a CBN tenta contato com os envolvidos. Carol.
1: Agradeço pelas informações, Naaman. Justiça julga improcedente a ação que tentava suspender benefícios fiscais da Zona Franca de Manaus na reforma tributária. Eros de Souza.
5: É isso, Carol. Bom dia aos ouvintes da CBN Amazônia. A atualização que a gente traz mais recente da ação da Justiça Federal, que julgou improcedente essa ação, no caso, movida pela Federação das Indústrias do Estado de São Paulo, a Fiesp, que tentava suspender os benefícios fiscais concedidos à Zona Franca de Manaus pela reforma tributária. Essa decisão, ela foi assinada ontem, os incentivos previstos, eles permanecem em vigor. A ação questionava dispositivos da legislação que criaram créditos presumidos do Imposto sobre Bens e Serviços, o IBS, e também da Contribuição sobre Bens e Serviços, o CBS, para empresas instaladas aqui na Zona Franca de Manaus. A Fiesp alegava que os benefícios ampliariam a vantagem competitiva das indústrias da região norte em relação ao restante do país e poderiam provocar a migração de empresas para o Amazonas. Na sentença, a Justiça não analisou o mérito da discussão e entendeu que a ação civil pública apresentada pela entidade não era um instrumento jurídico adequado para questionar a constitucionalidade da norma que cria os benefícios para a Zona Franca de Manaus. De acordo com a decisão, a legislação brasileira não permite o uso de ação civil pública para contestar benefícios fiscais concedidos por lei e, por esse motivo, o processo foi encerrado ontem mesmo, Carol.
1: Muito obrigada, Eros. Bom dia. A carne bovina assumiu a liderança das exportações de Rondônia e ultrapassou a soja no mês de maio. Os dados são da balança comercial, que mostram também os desafios da economia rondoniense. O João Alves atualiza para a gente as informações. Bom dia.
6: Bom dia, Carol. Bom dia também para os ouvintes. Rondônia fechou o mês de maio com um superávit de mais de 133 milhões de dólares na balança comercial. Segundo o Observatório da Indústria de Rondônia, as exportações somaram 358 milhões de dólares, enquanto as importações chegaram a 225 milhões. O destaque do período foi a carne bovina, que superou a soja e assumiu a liderança das exportações rondonienses. Sozinha, a proteína animal movimentou quase 182 milhões de dólares em vendas para o mercado internacional. Junto com a soja, a carne representou cerca de 91% de tudo que Rondônia exportou no mês, o que demonstra a força que o agronegócio também tem, mas acende um alerta sobre a concentração da economia em poucos produtos. Os números mostram ainda que o estado continua dependente da importação de fertilizantes, insumos e equipamentos utilizados no campo. A China segue como principal parceiro comercial aqui do estado de Rondônia, tanto nas importações quanto no destino dos produtos exportados. Para especialistas, o desafio agora é avançar na diversificação da economia e ampliar a agregação de valor à produção local, reduzindo a dependência de commodities e das oscilações do mercado Internacional. Carol.
1: Muito obrigada, João. Desejo a você um bom dia, até já. No horário de Brasília, 10h15.
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6: No Acre, 8 horas e 18 minutos.
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6: Oito horas e 18 minutos, estamos de volta com mais um bloco aqui do CBN Jornal da Manhã. Ouvinte, para quem pretende fazer o Enem este ano e ainda não conseguiu organizar uma rotina de estudos, a boa notícia é que especialistas afirmam que ainda dá tempo de se preparar para a prova. As inscrições foram prorrogadas e muita gente deve aproveitar esse prazo extra para confirmar a participação no exame. Mas, afinal, por onde começar? Como montar um cronograma eficiente sem cair na ansiedade? E quais erros podem atrapalhar a reta final de preparação? E é sobre esse assunto que a gente conversa agora com o professor e gestor educacional Ney Tessari. Seja muito bem-vindo, professor, ao CBN Jornal da Manhã. Tudo bem?
7: Bom dia, tudo bem? Como vai? Bom dia a todo o estado. Uma satisfação estar aqui com vocês para falar de um assunto tão importante que é o Enem, né? Que é a educação.
6: Professor, muita gente aproveitou a prorrogação das inscrições para decidir fazer o Exame Nacional do Ensino Médio. Para quem está começando agora, ainda dá tempo de se preparar bem para a prova?
7: Com certeza dá tempo. Os alunos que conseguirem, né, se programar direitinho, existem inúmeras possibilidades. Nós temos um canal totalmente gratuito para esses alunos que começaram a estudar. Tem os alunos que param há um ano, por exemplo. Esses, com certeza, podem se dar melhor, mas tem alunos que começaram agora, no início do ano, de 2026, e alunos que estão começando esta semana, por que não? No curso Enem gratuito, por exemplo, temos um plano de estudo que começou na última segunda-feira, dia 8, que te prepara os temas mais importantes que vão cair no Enem lá na prova em novembro. Então, se você tiver uma rotina bem organizada, também tem que ter força de vontade, né? Tem que querer passar no Enem, tem que querer estudar. Tem que querer mudar a vida. É uma grande chance e ainda dá tempo de estudar sim. É só se organizar e ter a vontade de querer transformar a vida.
6: Professor, e quando o estudante olha para a quantidade de conteúdos cobrados no Enem, costuma bater aquele desespero, mas qual deve ser a prioridade de quem está começando os estudos nesta altura do campeonato?
7: A gente diz que as provas do Enem é praticamente uma prova de triatlon, né? Porque são 5 horas de prova em 2 fins de semana, né? Então tem que estar muito bem preparado, não só estudando, mas fisicamente e psicologicamente. Claro, a redação é o grande é a grande preocupação dos estudantes, porque a redação é o que mais vale na prova do Enem, e se você zera na prova, na redação, se você foge do assunto, se você foge da estrutura correta da redação, não adianta nada você fazer acertar todas as outras questões das outras matérias, se você não for bem na redação. Então a redação é um ponto muito importante, no qual, por exemplo, no curso Enem gratuito, tem lá professores, aulões sobre redação. É um ponto muito importante. Uma coisa que eu fico muito feliz vendo os números é que o Acre é um dos estados com maior engajamento dos estudantes que participam do Enem. E isso só vem aumentando. Então mostra que os estudantes do Acre, de toda a região, eles estão preocupados e querem sim usar a educação para transformar a vida deles. Então quando eu olho os números do MEC divulgados pelo MEC do Acre, eu fico muito feliz e entendo que a população, os estudantes, sabem da importância da educação na vida deles.
6: E tem uma quantidade ideal de horas de estudo por dia, professor? Isso varia de acordo com a rotina de cada estudante?
7: Varia de acordo com a rotina de cada estudante. Tem estudante que hoje, infelizmente, já até trabalha, né? Então trabalha durante o dia, estuda de noite, e ele tem que também estudar o reforço, né? Então, nós temos planos de estudo que é possível estudar 8 horas por dia, também é possível estudar 4 horas por dia. Mas, de novo, né, o estudante que tem que entender a sua rotina, o estudante que tem que separar 2 horas, se ele separar 2 horas da vida dele e estudar de maneira correta essas 2 horas, já vai fazer uma grande diferença na prova do Enem. Então, o estudante ele tem que se adaptar à rotina. O Enem é mais de 5 milhões de inscritos. São quase 300 mil vagas nas universidades federais. Tem espaço. O estudante tem que entender, não importa de que região do país que ele tem que entender que tem lugar para ele na faculdade, que a educação muda a vida. Então, quando a gente vê que os índices dos estudantes do Acre só aumentam na participação, a gente acredita que todos do estado entendem a importância. E a Rede Enem, através do curso Enem gratuito, chega em todo lugar do Brasil, porque nós somos um cursinho gratuito na internet. Então, eu tenho exemplos, nós temos exemplos de comunidades ribeirinhas na região norte que estudam através do nosso site, que dificilmente eles conseguiriam ir para uma escola fazer um cursinho. Então, a gente também democratiza o acesso à educação gratuita. Então, a gente fica muito feliz com o papel que a gente executa e feliz também com o espaço que a gente tem, por exemplo, com a CBN, para divulgar cada vez mais esse estudo, esse curso gratuito para toda a população da região.
6: E quais são os erros mais comuns que você observa entre os candidatos quando está se preparando, né? Com relação aos estudos mesmo, a organização do tempo, né? Definir ali, hoje eu vou estudar tal disciplina. Qual é a melhor dica que você traz aqui hoje para quem vai se preparar para o Enem?
7: Ainda faltam 6 meses para o Enem, né? Às vezes você quer estudar tudo e não consegue estudar tudo bem feito. Então, se você já tem algumas disciplinas que você domina, por exemplo, se você domina matemática, química e física, não pare de estudar essas disciplinas, mas vá para as disciplinas que você tem mais dificuldade. Porque às vezes você pode ir muito bem numa disciplina e a que você tem dificuldade, se você vai muito mal, não vai. Então, o ideal é que você vá bem em todas as disciplinas. Então, se você tem você tem confiança em matemática e não é tão bem em biologia, estuda 40 minutos de biologia e 20 de matemática. Define o seu tempo, faça o seu cronograma em cima das matérias que você tem mais dificuldade. No curso Enem gratuito, você tem as trilhas de estudo, mas você também tem por matéria. Então, de novo, se você vai bem em matemática e só quer estudar biologia, você clica ali em biologia e vai estudar tudo que é de biologia. E no seu tempo. Ali você pode estudar a noite inteira, o dia todo, ou estudar uma aula de 12 minutos, por exemplo. Então, o nosso cronograma ajuda a todos que não têm o tempo ideal para estudar, mas conseguem se preparar muito bem para o Enem, que acontece lá em novembro.
6: E professor, e quando a gente fala na redação, que tem um peso super importante na nota aí do Exame Nacional do Ensino Médio, o que o estudante deve fazer desde já para chegar mais preparado na prova, quem sabe aí até acertar aí o tema da redação, que muita gente tenta acertar todos os anos, mas para se manter bem atualizado?
7: Exato. A redação, você tem que, para se preparar, obviamente que a redação tem tem uma estrutura. Essa estrutura, o curso é gratuito, explica qual é a estrutura, como introduzir, como a interpretação. Então, existe uma estrutura básica de se fazer. Agora, você o estudante tem que estar antenado no que vem acontecendo no mundo, né? Estamos num momento de guerra, estamos num momento de Copa do Mundo, estamos num momento de eleição. Então, a gente está num momento que você tem que estar antenado no que acontece no mundo. Por exemplo, a gente tem dentro da rede Enem o blog do Enem, blogdoenem.com.br. Lá, diariamente tem notícias que são repertórios para o Enem. Então, aconteceu um desastre. Esse repertório pode cair no Enem? Sim. Então, lá a gente explica o que aconteceu, esse desastre natural que aconteceu lá do outro lado do mundo, como que ele pode cair no Enem, como você pode usá-lo no Enem. Então, é estar antenado, é estar escutando as notícias no rádio, vendo TV, é estar antenado com tudo que está acontecendo, não só ali, não só no Brasil, é no mundo todo, porque às vezes também o tema da redação engloba tema mundial, não só do nosso Brasil.
6: Inclusive, eu acabei de digitar aqui o endereço que você falou.

0: as matérias que você deve buscar. Então, o nosso plano de estudo, ele te ajuda. Agora, o diferencial é, se você, de novo, se você quer melhorar em biologia, você pode estudar só na biologia, você pode buscar isso. E outro fato muito importante é o nosso canal do YouTube, que é o Curso Enem gratuito também. Nós temos mais de 1 milhão de inscritos, mais de 3 mil aulas. Então você, vou tirar o sábado para estudar pelo YouTube. Você fica navegando no nosso canal, você fica absorvendo aulas, fica absorvendo conteúdo, atualidades, no qual você consegue buscar todas as informações que você precisa para se preparar. Temos também um canal no WhatsApp. Então, a gente é uma plataforma 360. A gente te ajuda a estudar, te ajuda nos conteúdos do vídeo do YouTube, aulas escritas, simulados, dá para fazer tudo. Quer começar? Ah, eu não sei como é que está o meu nível para o Enem 2026. Já pega um simulado, começa com um simulado. Nesse simulado, você vai entender qual que é a matéria que você está precisando de mais reforço. Por exemplo, biologia. Então, não fui tão bem em biologia. Vou começar a estudar com biologia. Então, é uma plataforma completa, 360 graus. Que o nosso objetivo é levar educação gratuita para o máximo de pessoas nesse país.
1: Olha que legal. Professor, muito obrigada por trazer essas dicas aqui para os nossos ouvintes. Para você que vai fazer o Enem, o Exame Nacional do Ensino Médio, não contratou um cursinho, não está fazendo nada presencial, olha, tem a Rede Enem que está disponibilizando o curso preparatório para o Exame Nacional do Ensino Médio totalmente gratuito. Basta acessar no seu navegador Rede Enem e clica na primeira opção. Lá você faz a sua inscrição de forma bem rápida e acompanha todo esse conteúdo disponível de forma totalmente gratuito e dá para participar, dá para fazer e se preparar bem para o Enem 2026. Professor Ney, seja muito bem-vindo, obrigada por sua participação aqui conosco e pela disposição aqui em falar conosco nesta manhã no CBN Jornal da Manhã.
0: A gente fica à disposição, o nosso objetivo é ajudar o máximo de estudantes desse país. O trabalho de vocês é muito importante também nos ajudar a divulgar a nossa plataforma, que é 100% gratuita. Agradeço, e o Acre, parabéns pelo Estado, pelo engajamento dos estudantes. A gente acredita que a educação transforma vidas, e no Acre não está sendo diferente. Obrigado.
1: Nós que agradecemos, professor, falando dessa novidade aqui para a gente, falando dessa plataforma totalmente 0800, gratuito, para você se preparar para o Exame Nacional do Ensino Médio. Então, dá para acompanhar tudo isso, fazer ali um simulado para saber como é que você vai, como é que está o seu nível de conhecimento. Tem também dicas ali de temas que podem estar aí caindo na redação deste ano. Então, dá para se preparar bem e de forma gratuita aí, com o seu celular, com o tablet, com o computador, de casa. Então, dá para se preparar, não tem desculpa. Né? Tem aqui um conteúdo gratuito na internet que você consegue se preparar de onde estiver. 8 horas e 31 minutos, a gente faz uma pausa por aqui, daqui a pouquinho estamos de volta.
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0: hoje não acreditam que a seleção brasileira vai conquistar o hexacampeonato na Copa do Mundo, que começa hoje. Já 35% afirmaram que o Brasil será campeão e 9% não souberam ou não quiseram responder. A pesquisa foi feita entre os dias 5 e 8 de junho e ouviu 2.004 brasileiros de todo o país. A margem de erro é de 2 pontos percentuais, com um nível de confiança de 95%. A produção brasileira de cereais, leguminosas e oleaginosas deve somar 350 milhões e 400 mil toneladas em 2026. É o que mostra a projeção do IBGE publicada hoje. A estimativa representa crescimento de 1,2% em relação à safra deste ano. A candidata conservadora Keiko Fujimori reassumiu a liderança nas eleições presidenciais do Peru. De acordo com o órgão eleitoral do país, com mais de 98% das urnas apuradas, ela tem 561 votos a mais que o candidato de esquerda, Roberto Sanches, que liderou o pleito por 3 dias. A mudança decorre da aceleração da contagem das urnas das sessões eleitorais instaladas no exterior. A autoridade eleitoral peruana reafirmou que a consolidação do resultado pode demorar dias por causa do uso de cédulas de papel. A finalização do processo também depende da análise de recursos jurídicos apresentados pelas equipes das campanhas sobre atas contestadas. A Bolsa de Valores de São Paulo opera em alta de 0,40% aos 169.291 pontos. O dólar comercial está em baixa de 0,34%, cotado a R$ 5,15. O euro vale R$ 5,94, queda de 0,41%. No horário de Brasília, 10 horas e 34 minutos.
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3: Agora no Acre, 8 horas e 35 minutos.
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4: 8 horas e 36 minutos, hoje na coluna CBN no Trânsito, Cláudio Torelli fala sobre a história dos postos de gasolina. Vamos ouvir.
5: Prazer estar com vocês mais essa semana. Bom, hoje eu convido você para fazer uma viagem no tempo. Olhe para o seu carro hoje. Você entra em um posto iluminado com loja de conveniência, aí vem o frentista, aciona uma bomba automática e em poucos minutos o tanque está cheio. Simples demais, não é? Mas vamos lá, vamos pensar o seguinte, como era abastecer os primeiros carros que rodaram pelo Brasil lá no final do século XIX, início do século XX. Você já imaginou? Andar de carro era um grande desafio. Pensa o seguinte, não havia posto de abastecimento. Vamos começar por aí. Bom, tudo começa em 1891, quando Santos Dumont traz o primeiro automóvel para o Brasil. Ah, o Santos Dumont, sim, aquele do avião, é esse aí. Ele é o pioneiro, ele traz o primeiro carro. E logo, anos depois, o Francisco Matarazzo traz o primeiro carro a combustão para São Paulo. Meus amigos, o conceito de posto de combustível, como já disse, simplesmente não existia. E aí, a pergunta que todo mundo faz quando a conversa é sobre esse assunto, né? Onde as pessoas compravam combustível? Você imagina que quem vendia combustível eram as farmácias? É verdade, as farmácias, as lojas de armarinhos e as cocheiras, onde estavam lá os cavalos, as carroças, né? A gasolina não era vendida em litros, mas em latas ou tambores. Esse tambor de querosene que a gente conhece. O motorista comprava aquela lata de cerca de 20 litros e, por vezes, ele tinha que filtrar, porque ela vinha cheia de impurezas, né? E abastecia o carro manualmente. É, viajar de carro naquela época era uma aventura, mas uma aventura das grandes, né? O motorista precisava calcular a distância e levar várias latas amarradas no carro. Você imagina o seguinte, ele tinha que calcular a distância, calcular quanto fazia por litro e amarrar as latas, levar as latas todas penduradas no carro. A gasolina era vista como um produto químico altamente perigoso. E já haviam acontecido acidentes quando ela entrava em contato com as lamparinas, né? As lamparinas que tinham aquela chama para fazer a iluminação da época, né? Então, essa dinâmica toda, ela vai até 1910, quando começam a chegar no Brasil as grandes companhias de petróleo estrangeiras, né? Para importação do combustível se estabelecendo aqui. Mas a coisa começa efetivamente a mudar para o Brasil em 1921. Na cidade de Santos é instalado o primeiro posto de combustível no Brasil. Ele pertencia a uma empresa e ele ficava na calçada. Imagina o seguinte, o carro parava e na calçada existia simplesmente uma bomba manual instalada, ao ar livre. Essas bombas elas eram mecânicas, né? Era uma bomba de coluna, né? Quase que um poste, e tinha lá um operador com a manivela que girava para ela puxar o combustível de um tanque subterrâneo que ia para o veículo. E isso, essa gasolina passava por um tubo de vidro, onde quem estava comprando via que a gasolina efetivamente estava passando, né? Ele via a quantidade que estava indo. Depois isso era para o carro, mas isso quando aconteceu era considerado um avanço fantástico para a época, né? Bom, de 1930 a 1940, o carro deixou de ser um luxo e passou a integrar o planejamento urbano. foi aí que surgiram os postos de abastecimento, efetivamente. Do formato que a gente conhece hoje. Uma área recuada da rua, com cobertura para proteger quem abastece, proteger dos carros da chuva e do sol. E uma oficina para pequenos reparos, né? E esses postos se tornaram pontos de encontro na época. E daí surgem as marcas, os logotipos iluminados, os frentistas uniformizados e o atendimento personalizado que a gente vê hoje. Então, ir abastecer o carro era status e modernidade. Olhando para trás, a evolução do abastecimento no Brasil não foi apenas uma questão de conveniência, tornar as coisas mais fáceis, mas também uma enorme vitória da nossa engenharia e da segurança veicular. Efetivamente, é uma forma segura de se abastecer veículos. São raros os acidentes em postos de abastecimento. Saímos de um risco imenso na manipulação das latas de combustível inflamáveis naquela época para sistemas subterrâneos altamente controlados, inclusive com as questões de meio ambiente, e com bombas automáticas com retenção de vapores e que controlam o combustível e travam para não ter desperdício ou jogar o combustível no solo, né? Hoje, quando nós paramos num posto, nós devemos lembrar que cada gota que é abastecida, ela carrega um século de história, né? Imagine o que era andar com um veículo sem posto de abastecimento, né? Nós vamos participando da história do mundo, transformando e evoluindo sempre na questão automotiva. É isso aí, mais uma curiosidade para você. Um excelente dia a todos, cuide bem dos seus veículos e até a próxima semana. Um abraço.
4: Até a próxima semana, Cláudio, trazendo essa curiosidade para a gente aqui na coluna CBN no Trânsito sobre a história dos postos de gasolina. E é uma coisa que me chamou a atenção, foi justamente a gasolina ser comprada lá no início mesmo, antes de ter postos de combustível, na farmácia e em lata.
6: Nossa, que inusitado. Imagina você ir à farmácia para comprar gasolina.
4: E também uma coisa que o destaque que ele trouxe, né? Que a pessoa, para fazer uma viagem longa, ela tinha que ela mesma contabilizar. Tipo, eu vou andar tantos quilômetros, eu preciso de tantas latas de combustível. E ela carregava essas latas consigo e ela mesma abastecia. Era muito... ter muita coragem para você pegar uma estrada, você fazer uma viagem longa sem posto de combustível. Imagina você... Não tem um posto de combustível
6: realmente
4: na estrada? Nossa, que legal esse assunto que o Cláudio trouxe hoje pra gente. 8 horas e 43 minutos, a gente muda de assunto e vamos com informações de Brasília.
6: O presidente Luiz Inácio Lula da Silva anunciou um pacote de medidas do governo federal voltadas ao fortalecimento da proteção ambiental, ao enfrentamento das mudanças climáticas e à promoção do desenvolvimento sustentável. As ações foram apresentadas em comemoração ao Dia Mundial do Meio Ambiente, que foi celebrado no dia 5 deste mês. As informações são de Felipe Igreja.
7: Entre as medidas estão a sanção de uma lei, a assinatura de decretos e iniciativas para valorizar os serviços ambientais e ampliar a preservação dos biomas brasileiros. O governo também está reconhecendo os serviços ambientais prestados por comunidades tradicionais. Estão previstos cerca de R$ 834 milhões do Fundo Clima para projetos de restauração da vegetação nativa. Também a assinatura de um contrato de doação de R$ 270 milhões do Reino Unido ao Fundo Amazônia e a destinação de R$ 393 milhões do Fundo Amazônia para projetos selecionados pela iniciativa Restaura Amazônia, como destacou a diretora do BNDES, Tereza Campelo.
8: Essas empresas que assinaram documentos conosco aqui hoje com o BNDES estão tomando recurso emprestado para investir em restauro florestal de nativas. Não é plantation, não estamos falando de plantação de uma única espécie, nós estamos falando em restaurar, em reconstruir florestas nativas no Brasil com o apoio do setor privado.
7: O governo decidiu ainda criar o Parque Nacional do Tanaru, em Rondônia, e a Área de Proteção Ambiental do Palio Canal do Rio Tocantins, no Pará. As medidas ampliam a proteção de ecossistemas estratégicos e fortalecem o Sistema Nacional de Unidades de Conservação. Outro destaque do evento foi a assinatura de um decreto que simplifica e agiliza os repasses do Fundo Nacional do Meio Ambiente para estados e municípios. O objetivo da medida é fortalecer ações de prevenção e combate a incêndios florestais, além de iniciativas de proteção e bem-estar animal. O presidente Lula afirmou também que o governo está se preparando de forma preventiva para enfrentar possíveis efeitos do Super El Niño.
9: Pela primeira vez, a gente está saindo na frente, inclusive na luta para combater o possível, as possíveis queimadas que vão vir, porque a perspectiva de que o El Niño vai ser muito violento e que a gente pode ter mais desastre climático. Pela primeira vez, nós estamos preparados antecipadamente para enfrentar essa situação.
7: As medidas anunciadas pelo governo entram em vigor de forma gradual e devem envolver a atuação integrada de diferentes ministérios, estados, municípios e representantes da sociedade civil. De Brasília, Felipe Igreja para a CBN Amazônia.
3: Obrigada, Felipe Igreja, pelas informações. A gente segue com mais notícias de Brasília.
4: Estão abertas as inscrições para a Rede Nacional de Certificadores 2026. A equipe de profissionais vai atuar na certificação dos procedimentos de logística e aplicação de exames como o Enem. Mais detalhes com Gisele Loureiro.
10: As inscrições para a Rede Nacional de Certificadores 2026 devem ser feitas até 28 de junho, exclusivamente pela internet, no site certificadores.inep.gov.br, informando CPF, data de nascimento, e-mail único e telefones válidos. Podem participar do processo seletivo servidores públicos do Poder Executivo Federal em exercício e docentes das redes públicas estaduais e municipais concursados que estejam em exercício em 2026. Também é preciso cumprir algumas exigências, como ter ensino médio completo, não estar inscrito como participante no exame em que for atuar, não ter débitos com a Receita Federal ou com a dívida ativa da União e assinar o termo de sigilo, compromisso e confidencialidade. Entre as atribuições do certificador estão a conferência da integridade, guarda e abertura dos malotes de prova, verificação dos horários de abertura e de fechamento de portões, assim como início e fim das provas. Os selecionados vão receber R$ 510 por dia de prova, podendo chegar a R$ 864 se houver necessidade de deslocamento por mais de 150 quilômetros. De acordo com o INEP, despesas com transporte, alimentação ou hospedagem, entre outros custos, são de total responsabilidade do certificador. Pelo cronograma oficial, o resultado está previsto para 27 de julho. De Brasília, Gisele Loureiro para a CBN Amazônia.
4: É bom lembrar que quem nunca se inscreveu para a Rede Nacional de Certificadores deve realizar primeiro o cadastro no endereço sso.acesso.gov.br. Além do Enem, quem for selecionado vai atuar também na certificação da Prova Nacional Docente e do Exame Nacional de Avaliação da Formação Médica, ENAMED. 8:49.
3: 8:49, a PEC que reduz a maioridade penal para 16 anos no país avançou na Câmara dos Deputados. O texto recebeu apoio de 44 deputados na CCJ e agora vai ser analisado numa comissão especial antes de seguir para o plenário. Parlamentares da oposição vão pressionar para a aprovação da medida antes das eleições. Quem traz as informações é o repórter Felipe Igreja.
7: Comissão de Constituição e Justiça da Câmara aprovou a admissibilidade de uma proposta de emenda à Constituição que reduz a maioridade penal do país para 16 anos de idade. Atualmente, a Constituição estabelece que menores de 18 anos são penalmente inimputáveis, mas a ideia dos parlamentares é reduzir essa idade para 16 anos. A proposta recebeu o apoio de 44 parlamentares na CCJ e votos contrários de 18 deputados. O parecer do deputado Coronel Assis do PL avalia que a medida possui amplo apoio popular no país e que jovens de 16 anos já possuem maturidade suficiente para responder por todos os seus atos. Com a aprovação da admissibilidade na CCJ, agora será criada uma comissão especial para analisar o mérito do texto. Parlamentares da direita e do Centrão devem pressionar o presidente da Câmara, Hugo Mota, a instalar logo essa comissão especial para que o texto chegue ao plenário da Casa antes das eleições de outubro. Para que seja aprovada no plenário, a PEC precisa do apoio de pelo menos 308 deputados em dois turnos de votação. Depois, o texto precisa passar ainda pelo Senado. De Brasília, Felipe Igreja para a CBN Amazônia.
3: Obrigada, Felipe Igreja, pelas informações. Agora, 8:50.
4: 8:51, reloginho virou, a gente agora faz conexão com o Mazinho Rogério, falando ao vivo de Cruzeiro do Sul. Mazinho, como é que são os preparativos para essa abertura da Copa aí no município? Bom dia.
11: Bom dia para você, Rita. Bom dia a todos que acompanham o Jornal da Manhã. Olha, Rita, aqui a população se prepara para a abertura da Copa e especialmente para a estreia da Seleção Brasileira no próximo sábado. No comércio local, a venda de camisetas, de bonés, de bolas, aquelas buzinas, né, que o torcedor comemora os jogos da seleção, ou assiste aí, animando os jogos da seleção, também se vende bastante nesse momento no mercado local. Os comerciantes estão satisfeitos com as vendas desse período, decisivos aí, da Copa, né? Tudo indica que o estoque vai se esgotar ao longo desse período da Copa do Mundo, principalmente se a seleção avançar, e aí os comerciantes acreditam que vão vender bastante esses materiais durante esse período. Agora, aqui em Cruzeiro do Sul, no sábado, a prefeitura vai instalar um telão no complexo esportivo para que quem queira assistir o jogo da seleção brasileira em praça pública possa ir lá para se divertir também com algumas atrações que vão ter antes do jogo. E a cidade está movimentada, não teve aquela ornamentação comum desse período que tinha nas outras Copas, mas de qualquer forma, nos estabelecimentos comerciais, em algumas instituições, em algumas casas, alguns casos também a gente vê com a bandeira do Brasil, com uma pintura, ou com outros adereços relacionados à Copa, principalmente à seleção brasileira. Então essa é a preparação aqui do torcedor, para o início da Copa do Mundo, do torcedor da segunda maior cidade do estado do Acre. Agora, Rita, eu quero trazer informações sobre a morte de um trabalhador na última segunda-feira. O Elenilton Ferreira Moreira, de 43 anos de idade, estava trabalhando em um prédio na construção de uma cobertura de uma igreja na Vila Santa Luzia, e ele acabou se sentindo mal e caiu lá no momento em que estava trabalhando. No primeiro momento, a informação era que ele teria sofrido uma descarga elétrica, um choque elétrico, mas a família descartou, já que o prédio não estava ainda com instalação elétrica. E o que aconteceu, segundo um cunhado do Elenilton, o Andrade Pontes, que é cunhado do Elenilton, trabalhador, soldador também, que estava lá na obra com ele, ele teria tido um mal súbito, disse que estava em choque, por isso surgiu essa notícia, e aí ele desmaiou lá, em cima da obra, e acabou caindo. Quando foi levado para o hospital da Vila Santa Luzia, que fica a pouco mais de 200 metros, aí o médico lá da unidade de saúde disse que ele teria sofrido um infarto, foi a causa da morte desse trabalhador. Uma outra informação é que ainda uma informação agora da área de polícia, é que a Polícia Civil de Cruzeiro do Sul, do estado do Acre, conseguiu, depois de uma investigação de mais de um ano, prender um homem que é suspeito de ter mandado, dar ordem de execução de um autônomo aqui em Cruzeiro do Sul no ano de 2025, em abril de 2025. Esse caso ocorreu em uma casa, quando a vítima estava dormindo e dois homens invadiram essa casa e executaram ele com tiro a queima-roupa. Ele, segundo informações da polícia, ele teria emprestado um dinheiro para o homem que deu ordem para a execução e aí, por isso, ele teria sido vítima desse homicídio. O responsável pelo homicídio, quem deu ordem para a execução, foi preso na Bolívia ontem com outro criminoso também do Acre, depois de investigações do núcleo de investigações de crimes patrimoniais aqui da delegacia de Cruzeiro do Sul. E daqui a pouco a gente vai ter mais informações com o delegado Jadson Santos, que vai falar sobre esse caso para a imprensa. São essas as informações de Cruzeiro do Sul, Mazinho Rogério, para a CBN em Rio Branco.
4: Olha, Mazinho, muito obrigada por trazer essas informações aqui para a gente, falando aí sobre a movimentação no comércio e a expectativa dos cruzeirenses aí para a abertura da Copa do Mundo, para a estreia da seleção brasileira, também falando da morte desse trabalhador, que teve esse mal súbito e caiu de uma queda de uma altura bem grande, e acabou não resistindo, e as nossas condolências aqui, sentimentos à família enlutada, aos amigos. Muito obrigada. 8:56, a gente faz agora um intervalo, daqui a pouquinho estamos de volta.
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6: A previsão do tempo para a região Tarauacá em Vira é de sol com muitas nuvens e chuva rápida durante o dia e a noite. Os municípios de Feijó, Jordão e Tarauacá têm a variação de temperatura entre a mínima de 22 e máxima de 25 graus. Já na região do Purus, a previsão é de sol com aumento de nuvens e chuva rápida. Os municípios de Manuel Urbano, Santa Rosa do Purus e Sena Madureira têm a mínima de 22 e máxima de 25. 7 graus.
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6: Agora no Acre, 8:58.
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0: ouvinte, estamos de volta com mais um bloco do nosso Jornal da Manhã. E quando faz esse toque, você já sabe que a gente está falando do nosso podcast Conta Aí, Maninho. Nosso podcast especial da CBN Amazônia Rio Branco, falando aí sobre a nossa cultura acreana, seja através de gastronomia, de turismo ou também de personalidades históricas, como foi o caso do nosso último episódio, nosso mais novo episódio sobre Frei Paulino Baldassare. Nosso quarto episódio conta a história desse homem, que é um padre, foi um padre italiano, que viveu mais de 50 anos aqui no Acre e pode ser o primeiro padre, o primeiro santo, na verdade, da Igreja Católica na região amazônica. Isso devido à sua grande atuação, não só no quesito religioso, na parte de evangelização, mas também devido ao seu grande trabalho apostólico com, na verdade, serviço sociais ali com a população. Ele atendia a população ribeirinha, a população indígena também, seringueiros, ali na beira do rio, ali nas proximidades do interior de Sena Madureira. Também fazia muitos atendimentos médicos, ali ele era conhecido também como o médico da floresta, né, devido à sua proximidade ao livro também que ele escreveu sobre medicina natural. Então, a gente contou um pouco mais sobre a história de Frei Paulino, a sua importância para o estado do Acre, principalmente para o município de Sena Madureira. Falando aí, conversei com diversas pessoas que conviveram com ele, que trabalharam com Frei Paulino. Então, esse episódio tá muito bacana. Para você conferir esse ou os nossos outros episódios, nós temos episódios também. Um episódio contando a história da Coronel Marta Renata, primeira comandante-geral da Polícia Militar do Acre. Em 100 anos da instituição, foi a primeira mulher a assumir o comando. Também temos um episódio contando a nossa história da CBN Amazônia Rio Branco, aqui na frequência 98.1 FM. Foi o nosso especial de aniversário da CBN. E o nosso primeiro episódio, o episódio inaugural do nosso podcast, que foi sobre a fotografia, os 200 anos da fotografia. 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E, ouvinte, eu já digo aqui para você ficar ligado que a gente já está aí começando a produção do nosso próximo episódio, porque por aqui a gente não para. O podcast Conta Aí, Maninho, tem episódio novo todo mês, então fica ligadinho aí pro nosso próximo episódio. Agora é 9h02, a gente vai com informações do trânsito.
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2: Ouvintes, vamos conferir como é que está o trânsito nesse horário de 9h02 aqui na capital acreana. Getúlio Vargas está com grande movimentação lá no centro da cidade, a média de condução é de 5 minutos. Região do Parque da Maternidade também com trânsito intenso nesse horário. Na Antônio da Rocha Viana a gente acompanha um trânsito leve para o horário, né? 9h02, a gente faz uma pausa por aqui. Está chegando o repórter CBN, o Giro CBN Amazônia, e depois a gente está de volta com mais um bloco do CBN Jornal da Manhã.
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0: 11 de junho de 2026. O técnico da seleção brasileira, o italiano Carlo Ancelotti, tem a aprovação de 58% das pessoas ouvidas numa pesquisa Genial Quest. O índice subiu 17 pontos percentuais na comparação com o levantamento divulgado em abril. Já a parcela que desaprova o treinador somou 14%, queda de 15 pontos. E 29% disseram que não sabem ou não responderam à pergunta, número semelhante ao percentual apurado há 2 meses. A pesquisa foi feita entre os dias 5 e 8 de junho e ouviu 2.004 brasileiros de todo o país. A margem de erro é de 2 pontos percentuais, com nível de confiança de 95%. O presidente Donald Trump anunciou que fará um novo ataque contra o Irã na noite de hoje. Ele também disse que pretende assumir o controle do petróleo e do gás da República Islâmica. Em uma postagem na rede social Truth Social, o líder americano afirmou que deve repetir no Irã o que fez na Venezuela. E as atividades humanas elevaram no ano passado o aquecimento global para 1,3 grau acima dos níveis pré-industriais. O planeta deve ultrapassar o limite crítico de 1,5 grau em torno de 2030, se as emissões de gases do efeito estufa forem mantidas no patamar atual. A informação faz parte da nova edição da iniciativa científica Indicadores Globais de Mudança Climática. No horário de Brasília, 11 horas e 4 minutos.
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1: Segunda edição do Giro CBN Amazônia, trazendo que é destaque na região norte, na manhã desta quinta-feira, 11 de junho. No Amapá, a gente traz um dado alarmante. O estado ocupa o terceiro lugar no ranking nacional de famílias chefiadas por mães solo. Os dados são do Censo Demográfico 2022 do IBGE. Luiz Felipe Santos, bom dia.
2: 100% dos domicílios compostos por mulheres que vivem com os filhos, sem cônjuge ou demais parentes adultos, o Amapá fica atrás apenas de Sergipe e a Bahia. Em todo o Brasil, são mais de 7 milhões de mulheres nessa configuração familiar. O número reflete uma tendência de transformação dos arranjos familiares no Brasil nas últimas décadas. Em 2000, os domicílios com mães solo representavam mais de 11% do total. Em 2022, esse percentual subiu para mais de 13%. Fatores como o aumento de separações, abandono paterno e também a maior independência financeira das mulheres são marcados como impulsionadores do crescimento. E na prática, esses números traduzem desafios concretos. Muitas mães solo acumulam dupla ou também tripla jornada. É o caso de Oceane Ferreira, moradora do município de Santana, que é mãe de 3 filhos. Diariamente, ela se dedica a eles, desde buscar na escola até os cuidados domésticos. E desde o início, Oceane assumiu sozinha a criação dos filhos. E para ela, eles se tornaram a principal rede de apoio emocional. E para cuidar deles, ela conta com a ajuda da mãe, Carol.
1: Agradeço, Luiz. Bom dia para você. Sobrevivente de atropelamento que matou 4 pessoas relata agressões após o acidente em Belém. Diego Beckman.
3: Muito bem, Carol, de volta aqui no Giro CBN Amazônia. Uma das sobreviventes do atropelamento que deixou 4 mortos na Avenida Augusto Montenegro, em Belém, prestou depoimento à Polícia Civil e relatou os momentos vividos durante e após o acidente. A árbitra de futebol e educadora física, Renata Fittel, contou que retornava para casa em uma motocicleta de aplicativo quando se deparou com um confronto entre torcidas organizadas de Remy Paysandu. Segundo ela, o veículo conduzido por Pablo Henrique Farias da Silva avançou contra o grupo e atingiu várias pessoas. Renata afirmou que após ser lançada em uma vala, ainda foi alvo de agressões verbais de integrantes de uma torcida organizada que a confundiram com uma torcedora rival. A vítima ficou internada por 10 dias, passou por 2 cirurgias e segue em recuperação. O motociclista que a transportava também prestou depoimento e continua tratando os ferimentos causados pelo acidente. O caso ocorreu na madrugada do dia 29 de maio, resultou na morte de 4 pessoas. A Polícia Civil concluiu o inquérito e indiciou o motorista por homicídio doloso qualificado. O investigado permanece à disposição da justiça, enquanto que a defesa do acusado alega anteriormente que ele tentava fugir de uma confusão entre torcidas. Mas a polícia encerrou as investigações com o entendimento de que o atropelamento foi intencional. Carol, volto com você.
1: Agradeço as informações, Diego. Bom dia. Bombeiros do Acre percorrem mais de 100 quilômetros para socorrer idoso que passou mal no interior do estado. Rita Pontes.
4: Olá, Carol. O idoso Manuel Santos de França, de 81 anos, foi socorrido pelo Corpo de Bombeiros na última segunda-feira, depois de sentir dores abdominais na zona rural de Rodrigues Alves, no interior do Acre. A equipe do Corpo de Bombeiros percorreu mais de 100 quilômetros para chegar ao local e após 7 horas de deslocamento, o paciente foi levado ao Hospital Regional do Juruá, em Cruzeiro do Sul. Conforme os bombeiros, a guarnição saiu de Cruzeiro do Sul e demorou cerca de 3 horas para chegar à residência devido às más condições aí do ramal. E o retorno levou também mais de 4 horas. Ao chegarem à propriedade, os militares encontraram um homem deitado em uma rede sem conseguir falar devido às dores. E os familiares contaram aos agentes que Manuel apontava para a região do tórax, indicando sentir dor no local. O idoso possui histórico já de problemas cardíacos. A guarnição havia planejado encontrar uma viatura do Serviço de Atendimento Móvel de Urgência, SAMU, no meio do caminho. Contudo, o veículo precisou se deslocar para uma outra ocorrência, Por isso, o transporte precisou ser feito pelos próprios bombeiros. O percurso da volta também teve dificuldades. Próximo a uma travessia por balsa, os bombeiros contaram com a ajuda de moradores para empurrar o veículo em uma ladeira. Conforme a guarnição, o local tinha solo de tabatinga, conhecido pela baixa aderência. Volto com você.
1: Obrigada, Rita. Bom dia. Combate ao garimpo ilegal, a destruição de pistas na terra Yanomami foi uma das ações realizadas dentro do território. É uma ação coordenada pelo Exército, 6 locais de pouso ilegais foram mapeados. Uma pessoa também foi presa, o Naman Mourão atualiza pra gente.
5: O homem foi preso. Pistas clandestinas foram destruídas durante uma ação do Comando Operacional Conjunto Catrimani. Os militares também apreenderam 300 quilos de cassiterita, também confiscaram armas de fogo, munições, geradores, motores, compactador, bombas de sucção, carotes para armazenamento de combustível e outros materiais do garimpo. Como mencionamos, uma ação aí do Comando Operacional Conjunto Catrimani 2. Segundo os militares, a operação foi realizada em um cenário de selva densa, além de áreas de difícil acesso sob baixa luminosidade, o que exigiu um alto nível de coordenação e também o emprego de técnicas avançadas de infiltração aeromóvel noturna, também exfiltração, navegação terrestre e vigilância contínua. O grande diferencial estratégico da missão foi a utilização de equipamentos de visão noturna. Ação essa coordenada pelo Exército, que terminou no último dia 9 de junho com esse saldo. 6 locais de pouso ilegais destruídos e um homem preso. Carol.
1: Agradeço as informações, Naman. Bom dia. Amazonas registra queda de quase 19% nos casos de malária nos primeiros 5 meses de 2026. A redução representa uma queda entre o período ali de 1º de janeiro a 31 de maio de 2026 e comparado com o mesmo período de 2025. Os dados foram divulgados pela Fundação de Vigilância em Saúde do Estado. Segundo o balanço, nos primeiros 5 meses deste ano foram contabilizados 18.245 casos da doença no estado. No mesmo período de 2025, o número de infectados foi de 22.409. A maior queda percentual foi registrada nos casos de malária, considerada um estágio, né, mais avançado da doença. E aí essa redução foi de 64% quando comparado com o mesmo período de 2025. Segundo a FVS, os dados apontam ainda uma diminuição de 31% nos registros em áreas indígenas, regiões consideradas de grande relevância epidemiológica, porque concentram aí uma carga da doença, né, no estado. A gente segue monitorando esse cenário epidemiológico. Do Amazonas ao estado de Rondônia, o vazio sanitário da soja começa em Rondônia e tem exigido uma eliminação total da planta por 90 dias. A Eliane Alves está conosco. Bom dia.
6: Chegou em Rondônia o período de vazio sanitário da soja. Durante 90 dias, fica proibido plantar, cultivar ou manter qualquer planta viva de soja em todo o estado. A medida tem como principal objetivo combater a ferrugem asiática, doença causada por um fungo considerado uma das maiores ameaças à produtividade da cultura. Segundo o governo estadual, o fungo depende exclusivamente da soja para sobreviver. Com a retirada total da planta do campo, o ciclo da doença é interrompido, reduzindo os riscos para a próxima safra. A regra vale para todas as áreas agrícolas, incluindo cultivos irrigados e lavouras consorciadas, como milho, sorgo e milheto. Também devem ser eliminadas as plantas que nascem espontaneamente após a colheita, conhecidas como soja tigueira ou guaxá. Neste ano, a determinação foi ampliada e inclui a eliminação de plantas de soja encontradas às margens da BR-364, responsabilidade que ficará a cargo da concessionária da rodovia. A medida busca evitar qualquer foco de sobrevivência do fungo durante o período de restrição. Carol, eu volto com você.
1: Agradeço as informações, a participação também. Desejo a você e a todos um bom dia. No horário de Brasília, 11:15.
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4: No Acre, 9 horas e 18 minutos.
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4: Nove horas e 19 minutos, estamos de volta com mais um bloco do CBN Jornal da Manhã. E claro, toda quinta a gente fala sobre primeiros socorros aqui no quadro CBN Primeiros Socorros, mas hoje vamos fazer um pouquinho diferente. A gente vai falar que o Acre já começou a se preparar para enfrentar um dos maiores desafios do período de estiagem, os incêndios florestais e as queimadas. O governo do estado lançou a Operação Fogo Controlado, uma ação que reúne diversos órgãos e instituições para fortalecer o combate ao fogo, capacitar brigadistas e ampliar a resposta em situações de emergência. E para explicar como essa operação vai funcionar na prática aqui no nosso estado e qual o papel da população na prevenção dos incêndios, a gente recebe agora aqui no nosso estúdio o Sargento Felipe Lima. Sargento, seja bem-vindo novamente à CBN, tudo bem?
5: Tudo bem, muito obrigado. É um privilégio estar aqui falando sobre a nossa operação, sobre o Corpo de Bombeiros. Segunda vez que estou aqui, então realmente é um privilégio, muito obrigado.
4: Está mais à vontade, né,
5: sim,
4: Sargento?
5: Sim.
4: Então, bora falar sobre a operação. Para a gente começar, explica para os nossos ouvintes o que é a Operação Fogo Controlado e por que ela foi lançada nesse período do ano.
5: Ok, a Operação Fogo Controlado, ela já vem desde 2022, né, através do Corpo de Bombeiros, onde nós protegemos a vida, o patrimônio, a fauna, a flora, e principalmente na prevenção e nos combates a incêndios florestais. Por que nós estamos lançando agora? Porque nós estamos no período de transição do inverno amazônico para o verão amazônico, onde as chuvas cessam e a temperatura aumenta. E já prevendo, né, essa mudança radical do nosso clima, a gente já começamos agora a Operação Fogo Controlado com nossa prevenção, né? A Operação Fogo Controlado, ela tem duas etapas, a preventiva e a de combate. Isso não significa que durante a prevenção não vamos combater. Sim, nós vamos combater. Assim como durante os combates nós também vamos prevenir. Mas nessa primeira etapa, nós vamos trabalhar com prevenção, certo? Quando chegar no período mais intenso, aí nós trabalhamos diretamente com os combates.
4: São nos meses aí de agosto, setembro,
5: agosto,
4: né?
5: Agosto e setembro são os dois meses com pico... É bem mais intenso, temperaturas elevadas, o clima bem seco.
4: Sargento, a operação prevê treinamentos e simulações práticas. Como essas capacitações ajudam a melhorar a atuação das equipes em situações reais?
5: Perfeito. No militarismo a gente diz que treino difícil, combate fácil. Não é à toa que o teste físico que o Corpo de Bombeiros executa, são dois por ano, ele é um pré-requisito para participar da operação. Então, primeiro, participa da operação quem está bem fisicamente, quem está apto fisicamente. E além disso, do treinamento físico militar, nós temos também o nosso nivelamento, né? Todo ano nós temos a INC Florestal, que é a instrução de nivelamento e conhecimento, onde os bombeiros estão ali capacitados, né? Antenados à atualização através de uso de ferramentas adequadas, método de combate.
4: Entendi. Um dos objetivos é fortalecer as brigadas comunitárias também, né? Qual a importância dessas brigadas para o combate aos incêndios nas áreas rurais e mais afastadas? São muitas brigadas que a gente tem aqui no nosso estado?
5: Só para nossos ouvintes terem uma ideia, em 2025 nós fizemos 21 brigadas florestais. Ou seja, nós temos em todo o estado mais de 400 brigadistas florestais. Inclusive ontem teve uma formatura dos brigadistas que foram contratados pela SEMA. E o que é o mais legal desses brigadistas é que eles vão atuar diretamente nas unidades de conservação, nas APAs, né? Nas áreas de proteção ambientais. Então, ou seja, eles conhecem o espaço, eles conhecem o morador, eles são da região. Isso facilita a harmonia entre os brigadistas e a comunidade.
4: Entendi. Muitas pessoas ainda acreditam que pequenas queimadas não oferecem riscos, né? Quais são os perigos de um fogo aparentemente controlado, sair do controle? Muita gente tem o hábito de queimar aqui, até de queimadas urbanas mesmo, mas isso pode sair do controle no período de estiagem, seca severa, né? Verão intenso. Então, quais os perigos de fazer um fogo na zona urbana e também para quem queima na zona rural?
5: Certo. Eu quero só, assim, quebrar um pouquinho o protocolo e voltar à questão das brigadas.
4: Pode quebrar.
5: Eu quero deixar para os nossos ouvintes, que são proprietários de fazendas, chácaras, indústrias. O Corpo de Bombeiros, ele aplica brigadas em fazendas também. É muito simples, você vai fazer um ofício, levar o comando geral, a gente vai protocolar, a gente vai entrar em contato, seja com a empresa, um proprietário da fazenda. Nós tivemos muitas brigadas em fazendas ano passado, né? Os funcionários ali daquelas fazendas da zona rural estão aptos para combater os incêndios florestais. Então, quero deixar essa parte bem clara aí para os nossos ouvintes, né? Quero fazer uma brigada na minha fazenda, na minha chácara, aqui na minha comunidade. Manda um ofício para a gente que a gente vai estar providenciando. E voltando agora para a questão das pequenas queimadas, né? É o que a gente diz o que é o fogo e o que é o incêndio. O fogo está no controle do homem. O incêndio já não está no controle do homem. E nesse período de estiagem, como eu falei, a temperatura está elevada. As rajadas de vento estão fortes. O clima está seco. E aí os nossos moradores fazem o quê? Juntam o lixo, faz uma capina, deixa um montinho ali no cantinho e inicia um fogo. Até então, tá, para ele, acha que está tranquilo. Só que aquela fumaça vai entrar nas casas dos vizinhos. E devido a estar muito seco, o capim não foi feito um aceiro ao redor, o que é que vai acontecer? Vai espalhar nas outras vegetações, do lixo vai para a grama, da grama vai para a cerca, e aí se torna um incêndio florestal, né, quando foge do controle daquele morador.
4: Sargento, para quem não sabe o que é aceiro, é uma capina ao redor ali de onde você está queimando para que o fogo não passe adiante, é isso?
5: Perfeito, perfeito. O aceiro, nós chamamos de aceiro quando a gente faz a capina e ele fica no solo mineral, né? Se você, por exemplo, usei a roçadeira, tem um pouquinho de capim ainda, né? A gente fala que a gente fez um rebaixamento da vegetação. Então, o aceiro, ele fica em solo mineral. Por exemplo, é muito comum na nossa região pescadores e caçadores fazerem uma fogueira. Eles fazem a fogueira para proteção deles mesmo durante ali a pescaria, durante a caça. Só que não é feito um aceiro ao redor. Ele não coloca pedras e nem faz a capina, né? E aí de manhã ele vai embora e deixa ali. E o que acontece? Vai fugir do controle. Vai chegar no pasto, vai chegar na floresta. Inclusive, já deixo claro que antigamente, quando a gente ia para o incêndio florestal, a gente falava assim, para ver como está a mudança do clima, né? O bombeiro chegava num pasto, por exemplo. Ia combater. Quando aquele incêndio ia se aproximando da floresta, nós ficávamos meio que tranquilos. Por quê? Porque a nossa floresta ela é muito verde, ela é viva, né? E a gente falava o quê? Não vai chegar na floresta. E hoje, por incrível que pareça, os incêndios florestais estão chegando na nossa floresta.
4: Mudou, né?
5: Mudou e cada dia está mudando.
4: E vocês têm que estar todo dia se atualizando também, né? A cada ano vocês têm que se preparar de uma forma diferente, com base no ano anterior, trazendo informações novas para poder fazer um combate melhor. Mas além do combate, a prevenção ela é primordial.
5: Para ter uma ideia, no ano de 2024 nós tivemos, acho que foi o pior ano assim de combate, né?
4: E a gente lembra também daquela fumaça que a gente viveu, aquele período terrível, né?
5: Muita coisa. Nós tivemos um dia como a mais poluída do mundo, né? Foi um dia. mesmo que as fumaças não tenham sido diretamente só do nosso estado, né?
4: Sim.
5: De outros países também. Mas, para ter uma ideia, só no ano passado nós atendemos 13 mil ocorrências. Dessas 13 mil ocorrências, 10 mil foi de prevenção. Ou seja, em 2024 nós percebemos que foi muito combate. Em 2025, não, vamos bater na tecla da prevenção. Prevenção, prevenção, prevenção. E aí, querendo ou não, influenciou para a diminuição, né, dos crimes ambientais através dos incêndios.
4: Sargento, e quando uma pessoa se depara com um foco de incêndio próximo à sua residência e propriedade, qual deve ser a primeira atitude dela?
5: Primeira coisa é ligar para o 93. E não esperar.

0: E aí, em questão de minutos, o incêndio já chegou próximo da residência dele. Então, ligo quanto antes, porque nesse período nós temos muitas ocorrências em andamento e aí a gente vai lá e vai fazer esse combate. E eu já quero deixar bem claro que, infelizmente, né, muitas ocorrências que a gente vai, incêndios urbanos, né, a maioria das casas não tem o aceiro, não tem a capina. Às vezes o capim está encostado de uma casa de madeira, de uma residência de madeira, o que é muito perigoso. E nós nos deparamos com isso. Então, um dos métodos de prevenção é justamente você fazer a limpeza do seu terreno, faz um aceiro próximo da sua residência, da sua cerca, né?
1: Para que, caso haja um incêndio aí, não chegue, né, na sua propriedade. Sargento, e com relação a pessoas que trafegam ali nas rodovias, a bituca de cigarro ainda causa incêndio?
0: Causa. É uma grande polêmica, né?
1: Pois
0: todo
1: é.
0: Todo mundo fala, não tem como. Se eu, por exemplo, jogar uma bituca de cigarro nesse período...
1: A gente sabe que capim, a gente tem muito fumante aqui no estado, né?
0: O capim, ele, o que, é que as pessoas não entendem? Por exemplo, que até esse mês, por exemplo, de maio, tem muita chuva. Então, o capim está bem verdinho, né? A gente, de madrugada...
1: Está úmido ali tá ainda.
0: Está úmido, está hidratado. Ele está hidratado. Então, se você jogar, até tentar com o isqueiro, às vezes ele não vai funcionar. Só que quando chega nesse período de estiagem, agosto, setembro, às vezes até mesmo um vidro, ele ocasiona um incêndio florestal devido à luz do sol. É muito raro, mas acontece. Eu estou dando esse exemplo que é para ter uma ideia da intensidade que é.
1: Então,
0: e a bituca de cigarro, ela vai...
1: Bituca de cigarro no período seco causa incêndio.
0: Causa incêndio florestal.
1: Olha, causa que incêndio. Interessante.
0: E eu falo então... isso porque eu tenho alunos meus de brigadas que deram exemplo... Né? Principalmente quando qual é o mais comum quando tem bituca de cigarro? Quando o morador ele faz uma limpeza do terreno e ele deixa, faz aquele monte ali com o capim que sobrou.
1: Sim.
0: Aquele capim ele vai ressecando. Uma bituca de cigarro ali é primordial para o início do incêndio florestal.
1: E quais são os canais disponíveis que a população tem para denunciar queimadas e focos de incêndio?
0: Ligue no 193, tá? Ligue para o 193 que a gente vai estar indo para o local e já também acionando se tiver a equipe de fiscalização ambiental.
1: 9:31, essa foi a entrevista com o sargento do Corpo de Bombeiros Militar do Acre, Felipe, né, Felipe Lima, falando sobre a Operação Fogo Controlado, que já começou aqui, tem duas etapas, uma de prevenção e a outra de combate. Sargento, muito obrigada, bom dia para você.
0: Bom dia, muito obrigado, estamos à disposição.
1: 9:31, a gente faz uma pausa, vem aí o repórter CBN, daqui a pouquinho a gente está de volta.
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junho de 2026. A convocação de Neymar tem a aprovação de 53% dos entrevistados numa pesquisa Genial Quest. O número subiu 6 pontos percentuais em relação ao levantamento divulgado em abril. Já a parcela que não apoia a presença do jogador na seleção brasileira recuou de 45% para 38%. Ao todo, 9% não souberam ou não responderam. A pesquisa foi feita entre os dias 5 e 8 de junho, com 2.004 brasileiros de todo o país. A margem de erro é de 2 pontos percentuais, com nível de confiança de 95%. A chegada do El Niño foi confirmada pela Agência Climática dos Estados Unidos. A dúvida agora é se o fenômeno terá força recorde. O El Niño nasce do aquecimento anormal das águas do Pacífico e pode alterar o padrão de chuva e calor em diferentes partes do mundo. No Brasil, os efeitos costumam incluir mais chuvas no sul, risco de seca no norte e no nordeste e temperaturas mais altas em variadas regiões. 2 anos após as enchentes que destruíram cidades gaúchas, o estado

0: ainda não deu início às obras dos sistemas de proteção contra cheias previstas pelo governo local e entregou menos de 10% das casas prometidas a moradores das áreas de risco, segundo o jornal O Globo. O Rio Grande do Sul vive a expectativa de enfrentar os efeitos do Super El Niño, que pode ser o mais intenso em 140 anos e provocar temporais. No horário de Brasília, 11 horas e 34 minutos.
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2: 9:35.
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2: Acre Nova, a gente vai agora ao município de Brasileia com Eldson Júnior, trazendo informações lá da região do Alto Acre pra gente. Bom dia, Eldson.
3: Bom dia, Sara, bom dia, Rita, bom dia nossos amigos ouvintes do Jornal da Manhã, CBN Rio Branco. Hoje, quinta-feira, né? Dia de abertura da Copa do Mundo aí, a gente já tá na expectativa. Hoje é abertura, mas a gente tá na expectativa pra sábado, né? Pro Brasil, e aqui em Brasileia não é diferente, a população tá abraçando, como eu falei durante a semana, essa candidatura aí essa participação, a abertura do estreia do Brasil na Copa do Mundo 2026, né? Comerciantes, a população, já a gente vê muito carro, Sara, Rita, enfeitado com a bandeira do Brasil, demonstrando apoio, como não foi diferente em outras Copas. Essa Copa está sendo uma Copa que os brasileiros aqui na fronteira estão adotando de verdade a nossa seleção brasileira. Mas agora vamos falar de factual. Factual de hoje foi a respeito de mais um incidente envolvendo três motocicletas aqui na Avenida Manuel Marinho Montes, no município de Brasileia. Imagens de câmeras de segurança registraram o momento em que um motociclista tenta realizar uma manobra de retorno na via. Durante a manobra, ele é atingido frontalmente por uma segunda motocicleta que seguia pela pista contrária e não conseguiu frear a tempo. Com o impacto, os envolvidos foram arremessados ao chão e uma das motos foi lançada para a contramão, atingindo a terceira moto que seguia em sentido oposto. Com a força do impacto, uma das motos foi parar fora da pista, enquanto uma das vítimas permaneceu caída no asfalto, aguardando atendimento médico. A ocorrência mobilizou populares e provocou congestionamento em um trecho bastante movimentado aqui no município, principalmente nessa parte aqui da Avenida Doutor Manuel Marinho Montes, mais conhecido como o trecho da Ladeira da Viúva. Moradores acionaram o serviço de atendimento médico de urgência, o SAMU, e as imagens mostram que o acidente foi intenso ali, parou, congestionou ali aquele trecho, principalmente no horário de pico, ali por volta das 11 horas da manhã. Até o momento, a gente não tem informação oficial sobre o estado de saúde das vítimas, nem sobre as circunstâncias exatas que provocaram essa colisão, que deverá ser apurada aí pelos órgãos de segurança. E vale ressaltar, Sara, que esse é o segundo acidente aqui nessa semana, nessa avenida. E aí, outras vezes eu já noticiei vários acidentes aqui na Avenida Doutor Manuel Marinho Montes, o que exige atenção dos condutores, dos condutores, motoristas e pedestres, já que a maioria dos acidentes, segundo os órgãos de fiscalização, Batalhão de Trânsito e Detran, é muito ocasional.

0: por falta de atenção, imprudência e direção perigosa na Avenida Doutor Manuel Mário Montes. Infelizmente, mais esse fato ocorreu aqui na nossa avenida, mas vale ressaltar que não houve vítima grave, foi apenas prejuízos materiais, e uma das vítimas foi encaminhada para o Hospital Regional do Alto Acre. Essas são as minhas informações de hoje do município de Brasileia. Edson Júnior para o Jornal da Manhã, CBN Rio Branco.
1: Muito obrigada, Edson Júnior, trazendo destaques aí pra gente lá do município de Brasileia, e também falando da movimentação aí dos munícipes na estreia da Copa do Mundo, né? Muita gente empolgada. Aqui em Rio Branco também a gente vê muitos carros aí com bandeiras, muitas casas decoradas e também ruas, não muitas, mas algumas já estão decoradas aí para a grande estreia do Brasil na Copa do Mundo. E hoje é a estreia da Copa do Mundo, mas a gente vai falar sobre isso agora no Resenha Esportiva.

0: Copa do Mundo de 2026 começa hoje, 11 de junho de 2026, e encerra no dia 19 de julho. Esta vai ser a primeira edição com 48 seleções e a primeira organizada por três países. São eles, o Canadá, os Estados Unidos e o México. O torneio vai utilizar 16 estádios e o número total de jogos saltou para 104 partidas. E a partida de abertura será no histórico estádio Azteca, no México, e a grande final será disputada em Nova Jersey, nos Estados Unidos, e a gente já está no clima aqui, empolgados para a abertura da Copa do Mundo.
1: Com certeza, na verdade essa não é uma Copa, essa é uma Supercopa, aí uma edição histórica mesmo da Copa do Mundo, e essa data aí dessa final, a gente quer ver o Brasil nela, não é, Rita?
0: Com certeza, não sei quem vai ser o adversário, mas eu quero o Brasil na final e trazendo essa taça para casa.
1: É isso mesmo. E como o Eldson Júnior, nosso repórter lá do Alto Acre, estava comentando, o Acre já está todo nesse clima e lá em Brasileia não é diferente. A paixão pelo futebol está estampada pelas ruas. Arte e decoração com muito verde e amarelo mostram que a torcida acreana está animada. A gente vai acompanhar agora a reportagem do Eldson Júnior.
2: O resgate de tradições com bandeiras, pinturas e decorações em verde e amarelo começam a tomar conta dos espaços públicos e do comércio, refletindo a paixão do brasileiro pelo futebol em Brasileia. Entre as ações que mais chamam a atenção está o trabalho de artistas e voluntários que decidiram colorir as ruas e transformar a cidade em uma grande torcida pela seleção.
3: A gente está contribuindo aqui com o Movimento Viva Centro, fazendo algo, resgatando cultura junto com a comunidade. Então a gente está aqui entre amigos, parceiros, fazendo num momento especial que a Copa do Mundo está vindo aí, resgatando essa cultura de estar pintando as ruas, para deixar a cidade mais bonita, mais colorida, para a galera passar, tirar uma foto e quem sabe chegar no Hexa aí, né? Tão esperançoso.
4: Se a Copa do Mundo pode unir gerações através do futebol, essa paixão aqui no município de Brasileia virou arte. Ao fundo, você pode observar nesse muro retrato dos principais ídolos da nossa seleção. Um resgate cultural e demonstração de apoio à nossa seleção durante o Mundial desse ano.
5: Gostei mesmo, tá lindo, maravilhoso. É, que seja uma Copa bem jogada, que aproveitada, que seja vitória pro Brasil, né? Vamos esperar que o jogador faça valer a pena, né? Do Brasil ganhar essa Copa e nós sair vitorioso, né?
2: E junto dessa grande festa que a população vem fazendo, comerciantes e voluntários também se uniram para ornamentar o centro da cidade e fortalecer o clima de Copa para atrair a atenção de moradores e visitantes que circulam diariamente pela região e assim movimentando o comércio local. A proximidade da estreia também já reflete nas vendas.
6: Então, eu acredito que todos ganham, né, com isso, a população de modo geral, e principalmente o espírito da Copa do Mundo, né, que no brasileiro já estava um pouco retraído quanto a isso, e agora a gente tenta recuperar e também movimentar aqui com a vinda de bolivianos, peruanos, aqui para apreciar essa obra de arte que está sendo feita aqui na avenida.
7: A parte está ótima, graças a Deus, muita venda, muito movimento, prevendo bastante Brasil. Bandeira também, camisas. Tá bom o movimento. Cara, falar a verdade, tá sendo mais as camisas, né? Mas também bandeira não fica pra trás, não. Tá meio que equilibrado os dois, né? Todo mundo procurando, né? Tá bom o movimento esse ano.
2: Faltando poucos dias para o primeiro desafio da seleção brasileira na Copa do Mundo, o sentimento entre os torcedores da fronteira é de confiança e esperança. E agora estamos realmente na contagem regressiva pela grande estreia em campo. De Brasileia, Eldson Júnior para a CBN Rio Branco.
1: É isso aí, obrigada Eldson Júnior pelas informações, falando aí como tá essa movimentação da Copa do Mundo lá em Brasileia, lá na região do Alto Acre. Como ele comentou, já tá todo mundo na animação, mas aqui na capital também, né, Rita?
0: Exatamente, inclusive uma antiga tradição está ganhando força aqui na capital acreana. Moradores de uma rua no bairro Vila Ivonete se uniram para pintar o asfalto, decorar o local e reunir a vizinhança na torcida pelo Hexa. Vamos acompanhar os detalhes com a repórter Amanda Oliveira.
8: Pintar as ruas é uma das maiores expressões da cultura do futebol no Brasil. De 4 em 4 anos, as comunidades se unem e uma via específica é tomada pelas cores da seleção. Na Rua Educandos, no bairro Vila Ivonete, os moradores se uniram para fazer os desenhos e pinturas e se preparar para a Copa do Mundo.
9: A nossa rua decidiu reunir a criançada. Hoje em dia, nesse mundo de tecnologia, as crianças já não brincam mais na rua como antigamente. A gente resolveu pintar a rua para renovar as tradições, lembrar de como era legal em todas as Copas do Mundo na nossa infância, como era ter esse momento ali de reunir os vizinhos.
8: Para as crianças é um momento mágico. Colocar a mão na massa, fazer desenhos da bandeira do país, pular a amarelinha e, claro, registrar o desejo do ex.
10: Tô ajudando as pessoas a pintar. Foi muito legal no dia que a gente desenhou, pintou. Foi assim, uma diversão para as crianças. Todo mundo pintou. Mas foi uma diversão pintando, sujando, fazendo uma bandeira e tudo. Aí ficou o resultado na nossa rua.
11: Eu gostei de colocar a mão na massa. Eu ajudei. Eu também estava fazendo o Hexa. Até que eu fiz o Brasil e uma bola de futebol em cima da letra I. E também eu tô gostando da minha rua assim.
8: A tradição de pintar as ruas atravessa gerações. E esse não é só o momento em que os moradores enfeitam o local onde eles passam todos os dias. É também um momento de interação entre crianças, jovens e adultos, que aproveitam para, além de pintar, também torcer para o Hexa.
12: Então, acaba que a gente não tem essa convivência tão grande, então esse momento, além de ser um momento legal para a Copa do Mundo, para a gente se empolgar, para a gente acreditar no Hexa.
8: Enquanto a bola ainda não rola nos gramados, a Copa movimenta o bairro. Os moradores também se preparam para acompanhar os jogos, que começam essa semana. Por aqui, a torcida tem certeza de que a festa está garantida.
9: Estamos organizando próximos eventos na rua, vamos colocar um telão aqui, vamos ver o jogo. Já estão colocando aí a mão na massa para deixar a rua bonita e ver o jogo todo mundo reunido.
0: E o Hexa vem?
9: O Hexa vem, estamos fazendo a nossa parte.
13: A expectativa é o Hexa, gente, não tem como, não tem outra alternativa. O Hexa vai vir.
8: Amanda Oliveira para a CBN Rio Branco.
0: Tradição legal, bonita, né? Ver os vizinhos unidos aí por uma causa só, torcendo pela nossa seleção. Quem sabe o Hexa não vem esse ano, né? A gente espera que sim e a gente se empolga para que isso aconteça, né? Inclusive lá na rua onde eu cresci e vivi a maior parte da minha vida, que é a rua dos meus pais, a Rua do Brilho, no Esperança, a gente tinha essa tradição de todas as copas a gente enfeitar. Então é uma sensação única você estar varrendo a rua. Primeiro tem as etapas, Sara, sabia? A gente varre, todos os moradores pegam a sua vassourinha, pelo menos era assim que acontecia lá na Rua do Brilho. Pega a vassoura da sua casa e vamos saindo varrendo, porque ela é de tijolo.
1: Uhum.
0: Então tem que varrer. A gente varria toda a rua até o final. Depois lavava-se a rua para começar a desenhar e pintar os desenhos da rua.
1: Todo um passo a passo.
0: Todo um passo a passo. E fora que enquanto estava fazendo isso, já uns estavam cortando ali as tirinhas para poder pendurar na rua. Uma mobilização total. Mas agora, quem estava sempre à frente, né, desse momento e que estava sempre tomando a atitude, já não está mais aqui. Né? Eram 3 vizinhos que sempre estavam ali à frente, eles não estão mais aqui. E aí não vai ter mais. Então, o que os moradores estão fazendo? Quem pode, né, tá ornamentando a sua casa.
1: Sim.
0: Por exemplo, lá na Rua do Brilho tem um senhor que está com a casa toda ornamentada.
1: Ah, que legal.
0: Né? Não deu para ornamentar a rua, mas a casa, e como é uma tradição, então ele foi o primeiro da rua a ornamentar. Né? Aos poucos a gente vê uma bandeirinha, vê uma movimentação diferente ali, as cores da bandeira do Brasil se destacando nas residências, mas que bonito esse sentimento que a gente tem, né?
1: Com certeza.
0: A gente fala que não vai torcer e desiste, mas quando chega a Copa do Mundo,
1: não
0: tudo
1: se renova.
0: Não tem
1: como não se animar, né?
0: Não tem como, a esperança ela sempre está aqui presente, né? Então, que essa alegria continue com você, a esperança também, e vamos torcer muito.
1: É isso mesmo. E ainda nesse clima de Copa e também de recordações, a gente estreia um novo quadro hoje, que é o Minha História de Copa, onde você, ouvinte, pode aparecer aqui no nosso Resenha Esportiva contando a sua experiência em uma Copa do Mundo. Pode ser algo curioso que aconteceu, algo que você foi surpreendido, que você tenha vibrado muito ou se emocionado aí durante uma Copa do Mundo. E se lembra de tudo isso, você pode compartilhar com a gente pelo 68992295123. E para começar o nosso quadro de hoje, nada mais justo do que conhecer a história de fé do editor do GE Acre, o Duane Rodrigues, lá na Copa do Mundo de 1994. A gente vai acompanhar agora essa memória, essa história de Copa dele.
14: E aí, pessoal, tudo bom? Estou tendo a honra de abrir o quadro Minha História de Copa, e a minha história de Copa é da Copa de 94, primeiro título mundial que eu tive a oportunidade de ver o Brasil conquistar. O Brasil foi para a final contra a Itália, reunimos em casa, na casa dos meus pais, família, amigos, e eu lembro que a partida foi muito tensa. Eu tinha apenas 12 anos na época. Na hora dos pênaltis, meu pai não quis ver as penalidades, foi pro quarto dele, enfiou a cabeça debaixo do travesseiro e não assistiu os pênaltis. E eu, muito emocionado, vendo aquele momento especial da seleção brasileira, nunca tinha visto o Brasil chegar numa final, tinha visto em 90, lembrando vagamente da eliminação para a Argentina. Eu peguei a Nossa Senhora da Aparecida, de qual sou devoto, segurei ela firme, ajoelhei na frente da televisão e aos prantos comecei a torcer e gritando, né, que minha mãe pedia, que ela pedia pra gente falar, caiada macambula, passar por cima e pula, quando a Itália fosse bater os pênaltis. Deu certo, aparentemente, porque a Itália perdeu pênaltis, perdeu 3 pênaltis, e o Brasil conquistou o título, e foi uma coisa muito marcante pra minha adolescência, ali naquele momento de começar a entender a importância do futebol, da seleção brasileira, e é um registro que eu tenho com muito carinho até hoje, porque foi o primeiro título que eu pude ver o Brasil conquistar. Depois vi novamente em 2002 e agora espero ver pela terceira vez e a gente possa trazer esse hexacampeonato. Valeu, conta a sua história de Copa aqui pra gente e fica ligado aí na programação jornalística da Rede Amazônica. Beijos, até mais.
1: É isso aí, ouvinte, essa foi a história de Copa do Duane Rodrigues aí, super inusitado. A gente aqui deu umas boas gargalhadas,
15: não teve,
1: não foi?
15: Como não rir com as histórias que o Duane contou aqui, e um relato específico, né? Em vez de fazer uma prece, fez um negócio totalmente diferente.
1: Não sei nem repetir o que, que ele disse.
15: Mas deu certo. Repete de novo, Duane.
1: É isso aí. Eu, infelizmente, ainda não tive essa experiência de acompanhar o Brasil sendo campeão na Copa do Mundo.
15: A seleção tá devendo essa. A gente precisa mostrar para essa geração a sensação de trazer a taça para casa, porque é algo único. Eu não vou saber descrever aqui não, porque eu enlouqueço vendo o Brasil jogando na Copa do Mundo. Mas, cuidado com o coração, gente. Vamos tomar um remedinho. O doutor Dilson falou aqui essa semana como torcer e não ter um infarto. Você que toma seu remédio, você que é cardíaco, você que tem hipertensão, tome o seu medicamento direitinho antes de assistir o jogo do Brasil.
1: É isso
15: toma
1: mesmo.
15: Toma sempre, mas não esquece de tomar um remédio no dia do jogo.
1: E já confere também essa coluna, viu, ouvinte? Lá do Notas de Saúde no nosso aplicativo, ou na verdade no nosso site da CBN Amazônia. Mas hoje é a abertura da Copa, né, Rita?
15: Ai, tô ansiosa pra ver essa grande abertura, pra assistir, né? Eu acredito que você também que está ouvindo a CBN Amazônia também está. Inclusive, vai acontecer aqui a abertura na CBN, vai ter essa programação especial aqui hoje. Então, fica sintonizado na 98.1 FM e temos já 2 jogos hoje, né? Os 2 primeiros jogos da Copa do Mundo ocorrem hoje, 11 de junho. A partida de abertura vai ser entre México e África do Sul, seguida pelo confronto inédito aí de Coreia do Sul e República Tcheca. Então, 2 jogos vão aí movimentar os estádios, né? Nesse primeiro dia de Copa do Mundo. Nós já estamos na Copa do Mundo, hoje é a grande abertura e tem 2 jogos aí, né? Entre México e África do Sul e Coreia do Sul e República Tcheca.
1: É isso aí, fica ligado. Mas o que a gente está ansioso mesmo é a estreia do Brasil no sábado. E, ouvinte, a gente acompanhou aí o Globo Esporte, o GE Nacional, que veio trazendo aí algum levantamento sobre como está o time do Marrocos. Inclusive, eles disseram que estão confiantes para a estreia da Copa contra o Brasil, viu? Eu não sei não. Mas o Marrocos, o time do Marrocos, está invicto a 29 jogos e espera aí bater de frente com o Brasil. A gente acompanhou a reportagem, uma conversa que o GE Nacional teve com o meia lá do time do Marrocos, e ele acredita que os pentacampeões mundiais são favoritos para o duelo, que nós brasileiros aí somos realmente respeitados pelo nosso futebol, mas ele destaca que o time africano está num bom momento, colocando aí como quarto colocado no Catar em 2022, na última Copa. E o Marrocos não perde um jogo desde agosto do ano passado, tendo vencido 3 títulos durante aí esse período. Mas, ouvinte, ele só fica aí atrás da Espanha, que não perde há 30 jogos. É um pouco preocupante pra gente, mas a gente tem que ter fé, não é, Rita?
15: Com certeza. E também, Sara, ainda falando, né, sobre esse jogo entre o Marrocos e o Brasil, que já vai acontecer no próximo sábado, tem uma família aqui em Rio Branco que está muito ansiosa por essa partida, que é a família do goleiro acriano Everton do Grêmio. Wanda Pereira, tia do jogador, que iniciou a carreira na base do Juventus Acre e chamou a atenção do Corinthians durante a participação na Copa São Paulo de Futebol Júnior de 2006, recebeu a equipe de reportagem da Rede Amazônica, onde ele morou durante parte da infância e adolescência, e falou sobre o sentimento dos familiares na espera pela participação do jogador na segunda Copa do Mundo consecutiva. Wanda conta que é uma alegria muito grande ver aquele menininho que ela viu nascer e se criar. Então, hoje, ver aonde ele chegou. Vamos ouvir o áudio da dona Wanda.
16: Então, hoje, ver aonde ele está, aonde ele chegou, nós, a nossa família, a família acriana, que ama e que respeita esse menino, que saiu daqui do Acre, mais precisamente daqui da Baixada da Sobral.
15: Olha aí, ela aproveitou para mandar um recado para o sobrinho, ressaltando a confiança na conquista do hexacampeonato.
16: Guerreiro, porque é assim que eu chamo ele, que quando a gente tá junto, eu chamo ele meu guerreiro. Então, meu guerreiro, continue acreditando, já deu tudo certo, continue sendo esse homem, esse pai, esse amigo, esse companheiro de todos, com muita humildade que você tem no seu coração, esse homem que sempre acreditou no seu sonho. Acredite que o Hexa vai vir e nós estamos aqui lhe esperando com esse título.
15: Encerra aqui esse bloco do CBN Jornal da Manhã, falando totalmente sobre Copa, né? E você já aproveita, né, para se preparar para essa grande abertura que acontece hoje e, claro, o jogo de sábado.
1: Exatamente, já se prepara aí para o psicológico, aquela bandeira do Brasil também para aquela torcida. Agora é 9 horas e 57 minutos.

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1: A previsão do tempo para a região do Juruá é de sol com muitas nuvens e pancadas de chuva à tarde e à noite. Em Cruzeiro do Sul, Mâncio Lima, Marechal Taumaturgo, Porto Valter e Rodrigues Alves, os termômetros têm a mínima de 21 e máxima de 26 graus.
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1: 9:59.
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1: Ouvinte, a gente te atualiza agora como está o trânsito na capital acreana e com imagens na nossa transmissão do YouTube, você consegue acompanhar a região ali próximo ao elevado Bete Bocalon. A gente consegue ver que o trânsito está ali de moderado a leve, seguindo normalmente mais bastante veículos na rua. Outra via também bastante movimentada é a Avenida Nações Unidas, que está com trânsito bastante congestionado. A Rua Aviário também está com trânsito muito intenso ali naquela região. A Avenida Getúlio Vargas está congestionada. A região central da nossa capital, você acompanha imagens agora no nosso YouTube, está com trânsito bastante tranquilo ali. A gente consegue acompanhar bastante pedestres na rua, ali a movimentação nas lojas, mas poucos veículos transitando. Já outra via que está muito movimentada é o Parque da Maternidade, que está com trânsito bastante congestionado. Também a Rua Pernambuco, ali no cruzamento com a Rua Rio de Janeiro, também estão congestionadas. E agora, 10:01, a gente vai ficando por aqui com a nossa programação do Jornal da Manhã. Hoje tivemos os trabalhos técnicos de Kelvis Miranda, produção Rita Ponte, Sara Helena e Joás Linhares, gerência de jornalismo Clécio Vargas, gerência de conteúdo e programação Daniele Pires, direção de jornalismo Paulo Fernandes, na apresentação eu, Sara Helena e Rita Pontes. A gente se encontra amanhã. Até.

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0: quinta-feira, 11 de junho de 2026. O número de brasileiros que acreditam que a seleção conquistará a Copa do Mundo pela sexta vez subiu de 25% no levantamento Genial Quest de abril para 35% na pesquisa divulgada hoje. Apesar da melhora, a maioria diz que o Brasil não será campeão. Essa parcela de entrevistados caiu de 68% para 56%. Já 9% não souberam ou não quiseram responder. O levantamento foi feito entre a sexta passada e a segunda dessa semana, com 2.004 brasileiros de todo o país. A margem de erro é de 2 pontos percentuais para mais ou para menos e o nível de confiança chega a 95%. Começa hoje a 23ª edição da Copa, a maior de todos os tempos. A cerimônia de abertura está marcada para as 2h30 da tarde e terá a transmissão da CBN. O jogo inaugural será entre México e África do Sul, a partir das 4. Também entram em campo hoje Coreia do Sul e República Tcheca, às 11 da noite. O Brasil estreará no sábado contra o Marrocos. E a FIFA vai disponibilizar uma ferramenta com estatísticas de todas as seleções que vão participar do Mundial a partir desta edição do torneio. As informações poderão ser usadas pelas comissões técnicas das 48 equipes classificadas para a competição. A entidade máxima do futebol conta com o apoio da Lenovo para criar o banco de dados. No horário de Brasília, 12h04.
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1: Muito boa tarde, hoje é quinta-feira, 11 de junho de 2026, começando mais um CBN Brasil. De novo, Cássia, ouvintes, o CBN Brasil semi-itinerante. Eu estou hoje na CBN de Curitiba e Cássia Godoy nos estúdios da CBN São Paulo. Cássia, tudo bem?
2: Tudo certo, Carlos Alberto. Uma ótima tarde para você, para os nossos ouvintes também.
1: Muito obrigado a todos que nos acompanham em áudio e vídeo. Bom, temos aqui alguns assuntos de hoje. Nós já comentamos aqui algumas vezes como o governo federal, o governo federal e os governos estaduais estão aumentando os seus gastos deste ano eleitoral. Agora, não é só o governo federal que está, os governos, os executivos que estão aumentando seus gastos. Também o Congresso Nacional está aprovando ou está encaminhando a aprovação de uma série de medidas, uma série de bondades para categorias e setores, de setores do funcionalismo, categorias, bondades que espetam uma conta pesada no Tesouro Nacional. O governo, o executivo, o governo federal estava tentando negociar, não houve negociação com o Davi Alcolumbre, o presidente do Senado, que está botando para caminhar, botando para tramitar medidas que implicam em forte aumento de custos para o Tesouro Nacional. Este é um dos nossos assuntos aqui, são as chamadas pautas bombas, né? E também outro assunto é a tramitação da proposta da mudança da escala e da jornada de trabalho. Então nós vamos começar exatamente com este último assunto, com a questão da jornada e da escala de trabalho. Tem uma expectativa de reunião de líderes para definir a tramitação dessa proposta. Felipe Igreja, de Brasília, sua informação, por favor.
3: Sardenberg, depois do Senado aprovar pautas-bomba e de segurar o andamento da proposta que acaba com a escala 6x1, o presidente Lula indicou aliados que pode articular o encontro com o presidente do Senado, Davi Alcolumbre, para retomar essa relação. Os dois não se falam desde a rejeição de Jorge Messias para o Supremo Tribunal Federal. Lula se reuniu com um grupo de aliados nesta semana e, no início da conversa, segundo relatos, se mostrou reticente em conversar com Alcolumbre, mas no final teria se convencido da importância desse encontro. Lembrando que a PEC 6x1 foi aprovada na Câmara dos Deputados ainda no final de maio, mas desde então segue travada no Senado. Davi Alcolumbre não despachou o texto para a CCJ, não houve escolha de relator e o texto está parado. O presidente do Senado, ao contrário, deu andamento a um texto da oposição que autoriza o pagamento por horas trabalhadas. Governistas não acreditam que Alcolumbre segure a PEC que acaba com a 6x1 por muito mais tempo, em função justamente do impacto eleitoral da medida. Ontem, por exemplo, o senador Cleitinho, do Republicanos, de olho nas eleições para o governo de Minas, cobrou o andamento da medida no plenário do Senado Federal. E Alcolumbre deve sofrer uma pressão cada vez maior nesse sentido. Ainda assim, essa conversa entre Lula e Alcolumbre tem sido vista como essencial para que essa pauta seja destravada e também para segurar as propostas que aumentam os gastos, como os textos que foram aprovados ontem lá pelo Senado Federal. O governo sofreu uma derrota com essas pautas-bomba lá no Senado Federal, projeto que cria uma linha especial de crédito para produtores rurais afetados por eventos climáticos, com impacto estimado de R$ 140 bilhões em 10 anos. O ministro da Fazenda, o Dario Durigan, tentou fazer ajustes no texto, mas não houve acordo e Alcolumbre disse que iria cumprir o que havia afirmado para os colegas senadores e por isso deu andamento nessa proposta. O governo nesse momento também, Sardenberg, não descarta recorrer ao Supremo Tribunal Federal para barrar essa pauta bomba, mas não seria uma opção inicial nesse momento. O ministro Gilmar Mendes publicou uma mensagem nas redes sociais, inclusive, criticando o Congresso, dizendo que o Congresso não pode aprovar projetos sem fonte de custeio. Então, o governo Lula está vendo o Judiciário como um aliado nesse momento, mas a ideia seria, primeiro, encontrar algum outro tipo de solução, porque envolver o Supremo poderia aumentar esse desgaste na relação com o Congresso Nacional. Sardenberg.
1: Muito obrigado. Essa foi a informação do Felipe Igreja. Nós teremos depois comentários políticos e econômicos sobre esse tema. E agora a gente continua em Brasília com a Rani Veloso, e o assunto é outro projeto de proposta de emenda constitucional, é aquela que trata, que reduz a idade da maioridade penal. Quem tem a informação é a Rani Veloso.
4: Oi, Sardenberg. Na verdade, eu vou falar sobre o presidente Lula, que acabou de apresentar novos dados do INPE que mostram uma queda histórica no desmatamento da Amazônia e também no Cerrado. O anúncio foi feito agora há pouco durante visita ao Observatório Regional Amazônico e serviu como uma forte resposta ao governo brasileiro à proposta do novo tarifaço de 37,5% dos Estados Unidos aos produtos do Brasil. Na Amazônia, a área sob alerta de desmatamento entre agosto do ano passado a maio deste ano foi a menor da série histórica, com uma redução de 37,5%. Considerando apenas o mês de maio, a queda é de 61,4% em comparação a maio do ano passado. No Cerrado, o recuo no período de 10 meses foi de 8,2% e 12,2% em maio, em comparação também a maio de 2025. Em um recado direto ao presidente americano Donald Trump, Lula afirmou que vai enviar o relatório para as autoridades comerciais dos Estados Unidos. O presidente brasileiro acusou os americanos de mentirem para justificarem os tarifaços e subiu o tom contra Trump, dizendo que ele não foi eleito para ser imperador do mundo. Lula reforçou ainda que o desmatamento zero até 2030 é uma decisão do governo e alertou que a preservação é mais lucrativa do que a ganância financeira.
5: Nós vamos ter que pegar esses dados, mandar para o cidadão, sabe, do comércio dos Estados Unidos, que coloca a questão do desmatamento como justificativa para punir o Brasil com uma taxação maior, e vamos comparar o que acontece no Brasil com o que acontece nos Estados Unidos. Eles mentiram a primeira vez que taxaram o Brasil em 50%, dizendo que tinha déficit comercial, e agora com esse negócio que eles falaram da questão do desmatamento.
4: Bom, o ministro do Meio Ambiente, João Paulo Capobianco, declarou que o recorde de queda derruba de vez a justificativa dos Estados Unidos para a imposição de um novo tarifaço contra o Brasil, mas negou que os dados tenham sido feitos para dar resposta ao governo Trump. E afirmou que sim, as informações serão utilizadas pelo Ministério das Relações Exteriores durante as conversas com as autoridades americanas nesse processo de negociação. Ele também negou que o Brasil promova a exportação de madeira ilegal. Disse que os dados, né, inclusive sobre isso, já foram enviados a Washington há 2 meses e ressaltou que qualquer instituição internacional pode auditar os sistemas brasileiros, como foi apresentado hoje o do INPE, o Instituto de Pesquisas Espaciais. Vamos ouvir.
6: E põe por terra, definitivamente, a acusação injusta, improcedente dos Estados Unidos, que incluiu o desmatamento na Amazônia como uma causa para justificar medidas de imposição de tarifas. Qualquer instituição pública internacional pode auditar os dados do INPE.
4: Bom, a ministra de Ciência e Tecnologia, Luciana Santos, que também participou aqui da divulgação dos dados, afirmou que os números provam que os ataques ao Brasil são falsos e que o tempo do negacionismo tem que ficar para trás. O presidente Lula atribuiu o resultado positivo à união entre governos e também aos órgãos de fiscalização, como IBAMA e ICMBio. Sardenberg.
1: Muito obrigado, a informação da Rani Veloso, e agora a Cássia tem uma informação de última hora. Cássia.
7: Uma informação de última hora, ainda informações preliminares, tem uma reportagem aqui no portal G1, uma reportagem que originalmente é da TV americana CNN Internacional, de que o Pentágono foi fechado por medida de segurança nesta segunda-feira. Bombeiros estão no local, por causa de um incidente com materiais perigosos e alguns andares foram esvaziados. Então, informação da reportagem da CNN Internacional, que foi publicada aqui no portal G1, que neste momento o Pentágono nos Estados Unidos fechado por medida de segurança. Ainda não há detalhes sobre o que aconteceu exatamente. Eles estão classificando o que houve como um incidente envolvendo materiais perigosos. Há alguns andares esvaziados. Essa reportagem ainda está em construção. Essas são informações preliminares. Ao longo aqui do CBN Brasil, a gente vai continuar acompanhando. Quando houver mais detalhes, a gente traz aqui na nossa programação. Carlos Alberto.
1: E agora, Cássia, vamos para o intervalo.
7: E já voltamos.
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8: As regras ambientais para acesso ao crédito rural ganharam um novo prazo de adaptação, trazendo alívio ao produtor e mais segurança para o setor. O Conselho Monetário Nacional decidiu adiar a entrada em vigor das exigências ambientais para a concessão de crédito rural, garantindo mais tempo de adequação ao produtor. Com a mudança, foi estabelecido um cronograma escalonado conforme o tamanho das propriedades, permitindo uma transição mais gradual e evitando impactos imediatos no acesso ao financiamento agrícola. A decisão atende às demandas do setor produtivo, que aponta dificuldades técnicas para cumprir as exigências dentro do período previsto. Outro avanço foi a ampliação das formas de comprovação da regularidade ambiental, com inclusão dos novos documentos, facilitando o acesso ao crédito e reduzindo riscos de exclusão financeira.
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10: 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O leite também contribuiu para a alta e o aumento de 14%. 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
1: Nossa conversa com a Miriam Leitão, mas antes eu queria só atualizar a informação a respeito do Pentágono fechado por medida de segurança nesse começo de tarde, horário brasileiro. Isso aconteceu hoje. Então, a informação que nós temos por enquanto, múltiplos andares, alguns corredores dentro do Pentágono bloqueados, outros andares estão sendo esvaziados, informação da CNN Internacional, isso porque houve um incidente com materiais perigosos. Porta-voz do Pentágono, Champagne, confirmou a informação, disse que os sistemas dentro do Pentágono detectaram um problema na qualidade do ar que exige medidas de precaução até que se saiba exatamente o que aconteceu. Então, o departamento está executando protocolos de proteção padrão, incluindo uma ordem de confinamento para essa área afetada. Equipes de resposta estão no local, prontas para apoiar os ocupantes do edifício. Então, essa é uma informação desse momento, ainda não há muitos detalhes, a gente vai aos poucos atualizando essa informação, mas neste momento, Pentágono nos Estados Unidos fechado e alguns andares tiveram de ser esvaziados por uma questão que foi qualificada como um incidente com materiais perigosos.
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0: O ouvinte terá percebido que nós hoje estamos fazendo uma troca entre o comentário de Miriam e o comentário de Merval. Agora, antes das 12h30, vai a Miriam e o Merval no lugar normal da Miriam. E o assunto da Miriam agora, Miriam, é a pauta bomba. Enquanto está lá discutindo, enfim, várias pautas do Congresso, o Senado está enfileirando lá uma série das chamadas pautas bombas, isto é, aqueles projetos de lei, regulamentos, etc., que implicam em despesas pesadas para o Tesouro. Miriam.
1: Boa tarde, Sardenberg. Boa tarde, Cássia. Obrigada, Merval, por trocar o horário comigo. É isso, exatamente. O Senado avançou ontem com três pautas-bombas ao mesmo tempo. E essa pauta, quer dizer, é evidentemente que isso tem objetivos eleitorais. Eles querem agradar determinados grupos eleitorais, né, e fazer as bondades, pacote de bondade, e mandando a conta para recolhedor de impostos, né? O pagador de impostos, ou seja, todo mundo. Mas o que eles querem com isso é, sobretudo, Sardenberg, incomodar o governo em ano eleitoral, criar constrangimentos para o governo, para ele ter que vetar as medidas e assim ficar mal com um determinado eleitorado. Então é uma tentativa tão absurda de manipulação de tudo, das contas públicas, do eleitorado e dessa briga política. Curioso é que a oposição está com o discurso preparado para dizer que o governo Lula é gastador, que ele gasta muito e que aumentou a dívida. De fato, aumentou a dívida, como vocês sabem, eu já falei aqui, analisando o déficit caiu, mas agora, esse ano, o governo tem feito muitas bondades eleitorais também, que vão ter um custo. Algumas são mais justificadas, outras menos justificadas, mas tem um custo. Mas aí, o que o Senado fez foi escalar nesse comportamento eleitoral e fazer um perdão de dívida com uma renegociação de dívidas rurais, dizendo que foram atingidas pelos tarifaços ou foram pela guerra, pelos eventos externos. O problema é que o governo já tem apoio, já deu, até tem políticas de apoio a quem foi atingido por questões externas. O setor do agro, né, que vai ser uma conta enorme, os números que aparecem são absurdos, dessa renegociação de toda a dívida, não foi integralmente atingido. Por exemplo, o setor de a produção de soja não é para o mercado americano, é para terceiros mercados, né? Eles são competidores, Brasil e Estados Unidos são competidores na produção de soja e exportação para outros países. Então, não foi atingido, né? Não de forma forte. Mas, enfim, eles vão fazer uma renegociação com uma dívida bem baixa, com dinheiro com financiamento via BNDES e usando para isso, segundo a proposta do Senado, o fundo social que vem das receitas do pré-sal. Então, o fundo social, ele tem destinação específica. Ele não é, o fundo social não é para fazer mais uma bondade, mais um subsídio ao setor agro. O setor agro já tem muito subsídio. E o PL foi o grande defensor dessa proposta, o PP, outro grande defensor dessa proposta, porque o setor do agro é muito mais ligado à direita. Até a Tereza Cristina, que foi ministra do governo Bolsonaro, disse que isso era importante porque esse setor carrega o Brasil nas costas. Não acho que seja isso, acho que é um setor importante, acho que é um setor que tem vários méritos e também defeitos. Mas o fato aqui não é nem mérito nem defeito, é justo com o país, com os contribuintes, com tudo, produzir uma conta deste tamanho, né? Tem uma outra que é elevação do piso para médicos e dentistas de 3.600 para 13.600 para jornada de 20 horas semanais. E além disso, aumenta de 20% para 50% o adicional por trabalho noturno e das horas extras. Então, além disso, dá 10 minutos de descanso a cada 90 minutos de trabalho. Curioso é que a oposição, de novo também em contradição com o que tem dito, além de criar despesas, ela também regula o trabalho. Quando a proposta, quando se discute a redução da jornada, é que não, vamos deixar tudo flexível, todo mundo decidindo o que quer. Essa é a proposta da oposição, da oposição de direita. Mas aqui eles querem regular até a hora, o tamanho do descanso e a regularidade do descanso. Depois, os agentes comunitários de saúde, num caminho que eles são super importantes, foram super importantes para o Brasil na época da pandemia, mas eles estabelecem o quê? Uma aposentadoria especial com idade menor, de 57 anos para as mulheres, 60 anos para o homem. Então, ou seja, está fazendo um caminho inverso do que se fez no governo Bolsonaro para tentar estender um pouco a idade de aposentadoria. Essa é a tendência no mundo, essa tem que ser a tendência no Brasil, em que as pessoas estão vivendo mais. Então, tudo isso...

0: porque o Alcolumbre está brigado com Lula. Ele não pode conduzir o Senado cobrando uma conta que ele tem porque não gosta do governo, por algum motivo, ficou chateado com algum motivo. Isso é uma outra maneira, uma outra coisa muito criticável em todo esse processo. Cássia e Sardenberg.
1: Miriam Leitão, muitíssimo obrigado, Miriam, e até amanhã.
0: Até amanhã.
2: Até amanhã.
1: Repórter CBN agora, Cássia.
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0: quinta-feira, 11 de junho de 2026. O presidente Lula indicou aliados que pode articular o encontro com o presidente do Senado, Davi Alcolumbre, para retomar a relação. Os dois não se falam desde a rejeição do advogado-geral da União, Jorge Messias, para uma vaga no STF. A informação vem à tona depois de o Senado aprovar pautas-bomba, que são projetos que implicam despesas para o Tesouro e segurar o andamento da proposta que acaba com a escala 6x1. O Pentágono foi fechado por causa de uma ameaça com materiais perigosos, segundo a CNN americana. Diversos andares do edifício foram esvaziados. O porta-voz do Pentágono afirmou que houve um incidente que envolve a qualidade do ar, mas não deu mais informações sobre o ocorrido até o momento. O Corpo de Bombeiros informou ter enviado uma equipe especializada em materiais perigosos ao local. O Brasil aparece em sexto lugar entre as seleções favoritas para conquistar a Copa do Mundo no site de apostas Polymarket. A seleção tem 9% das preferências, mesmo número da atual campeã Argentina, que ganha nos detalhes. A Espanha lidera a lista com 17% e a França está em segundo com 16%. Inglaterra e Portugal aparecem com 11%. A Bolsa de Valores de São Paulo opera em alta de 0,14% aos 168.853 pontos. O dólar comercial está em baixa de 0,55%, cotado a R$ 5,14. O euro vale R$ 5,92, queda de 0,70%. No horário de Brasília, meio-dia e 32.
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0: E aí, Merval, como vai?
1: Tudo bom, Sandenberg? Boa tarde, ouvintes. Boa tarde, Cássia.
2: Boa tarde, Merval.
0: Como já informamos, né, Cássia, Merval, ouvintes, houve uma troca aqui de posições, já que estamos falando de Copa do Mundo, uma troca de posições entre Miriam e Merval. É, Merval, o assunto é a pauta bomba. O Senado, de repente, começou a encaminhar uma série de propostas que espetam uma conta forte no Tesouro Nacional e parece que eles estão muito preocupados com a fonte de arrecadação, com a fonte de receita. Enfim, como é que você vê isso do ponto de vista político?
1: Olha, Sandenberg, eu sou contra essa história do Congresso aprovar projetos e decisões, tomar decisões que não se encaixem no planejamento do governo federal. Eu acho que isso devia ser uma obrigação. O partido que ganhou tem a prioridade para estabelecer os projetos do país. Então, o Congresso devia, dentro desse projeto federal, encontrar as obras, as propostas que se encaixem com ele, né? Mas o que está acontecendo hoje é que não há projeto nenhum de governo e tanto o governo quanto o Congresso estão se aproveitando da época eleitoral para aprovar medidas que não têm a menor sustentação no orçamento. Eles querem ajudar a grupos especiais, tanto o governo quanto o Congresso, aumentando o salário desses grupos, aumentando as regalias, e é o que está acontecendo. O governo faz isso de um lado, estoura o orçamento, estoura o déficit público, e o Congresso também faz isso sem pensar nas consequências fiscais disso. Então, e não é nem a favor do próximo governo, porque o próximo governo vai herdar essa gastança toda dos dois lados, né? Então, realmente, é uma situação que revela a disfunção, a função distorcida dos poderes da República, né? Não dá para você ter poder e não pensar no futuro, não pensar no global, e favorecer setores específicos ou classes específicas. Aí o país não aguenta.
0: É a velha política clientelista, né?
1: É, dos dois lados, né? Do governo federal e do Congresso Nacional. Não há quem aguente, não há Estado que aguente.
0: É, exatamente. E, bom, e além disso, pode ter a possibilidade ainda de discussões jurídicas e tal. Enfim, estão fazendo uma lambança aqui nesse ano eleitoral. É isso aí, né, meu irmão?
1: Tá certo. Realmente, os anos eleitorais no Brasil são sempre atípicos, né? Atípicos estão ficando típicos, porque todo ano eleitoral gasta-se muito mais do que se pode para tentar conseguir votos, né?
0: Merval Pereira, obrigado, Merval. Até amanhã.
1: Até amanhã, Sandenberg.
0: E agora, Cássia.
2: Temos intervalo.
0: Já voltamos.
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1: Bem, agora vamos para o noticiário da guerra. Guerra no Oriente Médio, que recrudesceu a guerra, e quem tem as informações é a Ana Luísa Bessa. Ana Luísa.
2: Sardenberg, Cássia, e você ouvinte, o chefe da Comissão de Segurança Nacional do Parlamento do Irã respondeu às ameaças feitas pelo presidente dos Estados Unidos, Donald Trump, nesta quinta-feira. Após Trump afirmar que vai atacar o território iraniano pelo terceiro dia seguido e que pretende controlar o petróleo e o gás do país, a autoridade de Teerã afirmou que o republicano receberá uma resposta mais forte e dolorosa. Trump também postou na rede social Truth Social que pretende fazer com o Irã o mesmo que fez com a Venezuela após a prisão de Nicolás Maduro. A gente lembra que desde a queda de Maduro, os Estados Unidos assumiram a comercialização do petróleo venezuelano, bem como a transferência e administração das receitas provenientes dessas vendas para o governo da presidente interina, Delcy Rodrigues. Bom, pouco depois do post, Sardenberg, em entrevista à emissora americana Fox News, Trump afirmou que está conversando com autoridades do Irã, mas que sua preferência seria tomar a ilha de Karg, que a gente lembra é considerada estratégica e responde por cerca de 90% das exportações de petróleo iranianas. Teerã negou que tais conversas tenham ocorrido. Esta será a terceira noite seguida de ataques norte-americanos ao território iraniano, apesar do cessar-fogo vigente entre os dois países. Em resposta, o país persa voltou a atacar bases norte-americanas no Kuwait, Bahrein e Jordânia. Empresas do bilionário Elon Musk, inclusive no Oriente Médio, passaram a integrar o banco de alvos do Irã, segundo afirmou a agência de notícias estatal Fars. Mais cedo, o Irã anunciou que, devido à ofensiva norte-americana, o Estreito de Hormuz está completamente fechado até que haja um novo aviso. Em comunicado nesta manhã, o Ministério das Relações Exteriores do Irã condenou os ataques, afirmando que eles tornaram o cessar-fogo, Sardenberg, de quase 2 meses, praticamente sem sentido neste momento. Além disso, um alto funcionário do Irã alertou que a guerra com os Estados Unidos vai continuar, a menos que Washington respeite os interesses de Teerã. E nesse cenário de ataques, Sardenberg, o valor do petróleo tipo Brent voltou a subir e está cotado a 94 dólares. Neste momento, com elevação de 1%, a gente segue acompanhando. Eu volto se houver alguma atualização.
1: Muito obrigado. Essa foi a informação da Ana Luísa Bessi. Agora, Cássia.
3: Carlos Alberto, estamos acompanhando aqui a atualização do segundo turno das eleições presidenciais no Peru. Faltam menos de 600 votos para serem apurados, ou melhor dizendo, são menos de 600 votos de diferença entre um candidato e outro, sendo mais precisa aqui. O que aconteceu ontem? A gente teve uma nova virada e a Keiko Fujimori passou à frente do Roberto Sanches, mas a diferença entre os dois continua muito pequena. Então, neste momento, a Keiko Fujimori tem pouco mais de 50% dos votos e o Roberto Sanches tem 49,99% dos votos. A diferença de votos entre eles é de 561 votos. No Peru, até agora, foram apuradas 98,22% das urnas. E mesmo a gente tendo quase todas as urnas apuradas no Peru, ainda tem esse cenário de indefinição entre os dois. Mas, novamente, com uma virada, agora Keiko Fujimori está um pouco à frente. Lembrando que essas eleições de 2026 registraram um recorde de 35 candidatos à presidência no primeiro turno. O processo ocorre em um cenário no qual o Peru registrou 9 presidentes num período de 10 anos, sendo que os mandatos constitucionais deveriam ser de 5 anos. Dados de pesquisas indicam que 90% dos peruanos manifestam pouca ou nenhuma confiança no governo e no Congresso Nacional. Além disso, apenas 10% dos peruanos afirmam estar satisfeitos com a democracia no país, situação que os pesquisadores classificam como uma desconfiança crônica. Então, mesmo com todas essas urnas apuradas no Peru, ainda não há definição, por enquanto, Keiko Fujimori um pouco à frente de Roberto Sanches.
1: É, outra informação, Cássia, é que falta apurar, falta apurar as urnas do exterior, isso, né? As urnas de peruanos que votaram no exterior. E segundo aqui alguns analistas, essas urnas tendem a favorecer a Keiko Fujimori quando forem abertas. Bom, e agora?
3: Agora nós temos intervalo.
1: Já voltamos.
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2: O Palmeiras se viu envolvido, ainda que de forma bastante indireta, em uma dança das cadeiras de treinadores no futebol europeu. Nos últimos dias, a reeleição de Florentino Pérez para a presidência do Real Madrid fez com que o técnico José Mourinho fosse contratado pelo clube espanhol, o que abriu uma vaga no comando do Benfica. O time português, por sua vez, foi atrás do comandante Marco Silva, que estava no Fulham, da Premier League, que por sua vez ficou sem treinador. Foi aí que o Palmeiras entrou na jogada, já que o técnico Abel Ferreira é um dos cotados a assumir o cargo na equipe inglesa. O principal nome era o de Kieran McKenna, que subiu de divisão com o Ipswich, mas o treinador decidiu tirar um período sabático e por isso a vaga segue aberta. Apesar dessa possibilidade, o GE afirma que o Alviverde ainda não foi procurado e que se sente tranquilo em relação à continuidade de Abel Ferreira. Em relação a contratos, o São Paulo segue travado nas negociações relativas às chegadas de dois reforços para a sequência da temporada, o atacante Vitor Sá e o zagueiro Domingos Duarte. Em determinado momento, os dois pareciam muito próximos de serem anunciados pelo clube, mas demandas específicas em relação a termos de contrato inviabilizaram as chegadas. Ao mesmo tempo, o tricolor ainda não conseguiu renovar o vínculo do atacante Jonathan Caleri, que pode assinar pré-contrato com qualquer equipe a partir de julho. No caso do Corinthians, as negociações para a renovação do atacante Memphis Depay seguem travadas. E se elas não forem resolvidas até o final da Copa, o alvinegro corre o risco de ficar sem um jogador. Apesar de o clube ter buscado patrocinadores capazes de custear a operação financeira, a tendência é de que agora a diretoria corintiana entre sozinha na negociação, que pode ser bancada pelas vendas de jogadores no meio do ano. O Santos tem uma situação semelhante, embora não preveja lucrar muito com a venda de direitos econômicos, mas sim com o alívio da folha salarial. Isso porque o clube já não conta mais com o volante Zé Rafael, o lateral direito Mike, que buscam novas equipes e que têm vencimentos elevados. Se ambos forem negociados, os santistas devem ter margens para fazer novas contratações, que foram pedidas pelo técnico Cuca. De São Paulo, Gabriel Dudziak.
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1: Uma atualização daquela história do Pentágono que foi fechado por causa de uma ameaça com materiais perigosos nesta quinta-feira, de acordo com equipes de emergência locais. Como nós já dissemos, porta-voz do Pentágono já havia confirmado essa informação, disse que houve um incidente envolvendo qualidade do ar, mas ele não tinha dado ainda mais informações sobre o que aconteceu exatamente. O Corpo de Bombeiros afirmou ter enviado uma equipe especializada em materiais perigosos ao Pentágono. Agora, tenho mais uma fala aqui do porta-voz do Pentágono. Ele disse que o Pentágono tem sistemas sofisticados para garantir a segurança do prédio e de seus ocupantes e que esses sistemas detectaram esse problema de qualidade do ar, que exige aí algumas medidas de precaução até que se possa determinar a gravidade. Lembrando que esse incidente ocorre no dia da abertura oficial da Copa do Mundo de 2026, que vai ser disputada nos Estados Unidos, também no México e no Canadá. O Pentágono funciona como a central de comando de inteligência das Forças Armadas dos Estados Unidos, a mais poderosa do mundo. Esse edifício está localizado no estado da Virgínia, mas fica ao lado da capital Washington e a cerca de 15 minutos de carro da Casa Branca. Então, ainda esta informação a respeito de alguns andares que tiveram de ser esvaziados no Pentágono por causa de uma ameaça com substâncias perigosas, mas ainda não há mais detalhes a respeito dessa informação. A gente segue monitorando e logo que tivermos mais informações, vamos trazer aqui no CBN Brasil ou ao longo da programação da CBN. Uma hora.
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1: Quinta-feira, 11 de junho de 2026. Área sob alerta de desmatamento na Amazônia entre agosto de 2024 e maio de 2025 foi a menor da série histórica. No período, houve redução de 37,5%. Apenas no mês passado, a queda chegou a 61,4% na comparação com o mesmo período do ano anterior. Os dados são do INPE, o Instituto Nacional de Pesquisas Espaciais, e foram divulgados hoje pelo presidente Lula. Ele fez o anúncio em visita ao Observatório Regional Amazônico. Em um recado direto ao presidente Donald Trump, Lula disse que vai enviar o relatório para as autoridades comerciais dos Estados Unidos. O brasileiro acusou a Casa Branca de mentir para justificar um novo tarifaço e afirmou que Trump não foi eleito para ser imperador do mundo. Lula também disse que o desmatamento zero até 2030 é uma decisão de governo e argumentou que a preservação é mais lucrativa que a ganância financeira. O chefe da Comissão de Segurança Nacional do Parlamento do Irã respondeu às ameaças feitas pelo presidente Donald Trump. Ele afirmou que o republicano vai receber uma resposta mais forte e dolorosa se cumprir a promessa de atacar a República Islâmica pelo terceiro dia seguido. Na Truth Social, Trump disse que pretende controlar o petróleo e o gás iranianos e afirmou que repetirá no país do Oriente Médio o que fez na Venezuela. Pouco depois da postagem, ele disse à Fox News que está conversando com autoridades de Teherã, mas afirmou que tomaria a ilha de Karg, que responde por cerca de 90% das exportações iranianas de petróleo. No horário de Brasília, 1:02.

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1: E aí, Rosana?
2: Oi, Sadenberg. Boa tarde para você, para Cássia e para os nossos ouvintes.
3: Boa tarde, Rosana.
1: Já passada a COP30, já começamos a falar da COP31 e uma nova meta climática, Rosana.
2: Acaba de ser anunciada, Sadenberg, essa nova meta global, que é eletrificar tudo o que puder. Substituir combustíveis fósseis por energia elétrica nos carros, nos ônibus, indústrias, residências e edifícios. Até 2035, fazer com que a eletricidade vinda de fontes renováveis represente 35% de toda a energia consumida no planeta. Seria uma das formas de evitar o agravamento da crise climática. É uma meta ambiciosa, Sadenberg, porque a eletricidade hoje responde por 20% do consumo global de energia. Então, nós temos 9 anos pela frente para aumentar esse índice de eletrificação em 75%. A presidência da COP31 se juntou à Agência Internacional de Energia para explicar como chegar lá, né, mostrando ali, fazendo o mapa do caminho. Acontece, gente, que todo mundo está cético, porque o investimento em combustíveis fósseis não para de subir. Acaba de sair o resultado do maior relatório sobre financiamento bancário e só no ano passado os 65 maiores bancos do mundo destinaram 906 bilhões de dólares em financiamento para empresas de petróleo, gás e carvão. Isso é um aumento de 8% em relação ao ano anterior. Então, na prática, esse dinheiro financia novos campos de petróleo e gás, oleodutos, terminais, refinarias. São projetos que podem operar por 30, 40 anos, emitindo cada vez mais carbono da atmosfera. Então, de um lado, os países anunciam metas ambiciosas de descarbonização e eletrificação, e de outro, o sistema financeiro continua colocando centenas de bilhões de dólares por ano, justamente nos combustíveis que estão acelerando a crise climática. A conta não fecha.
3: Agora, Rosana, como que está o Brasil nessa história? Nós estamos caminhando na direção da eletrificação das energias renováveis ou a gente também está reforçando a aposta nos combustíveis fósseis?
2: Cássia, o Brasil carrega a mesma contradição. A gente avança firme nas renováveis, mas também nos combustíveis fósseis. 90% da nossa eletricidade vem de fontes limpas, esse é um recorde global. Mas se a gente considera toda a energia usada no país, incluindo gasolina e diesel, os fósseis ainda dominam, representam cerca de 60% da oferta. E vai continuar assim, porque o Brasil está ampliando a sua aposta no petróleo. A produção do pré-sal está batendo recordes sucessivos. A exploração da margem equatorial continua sendo defendida pelo governo e pela indústria. E o petróleo segue como uma das principais fontes de receita de exportação do país. E para piorar, a Petrobras reduziu em 20% os investimentos previstos para a transição energética em seu novo plano de negócios. Então, Cássia Sardenberg, fica difícil falar em combate à emergência climática nas cúpulas do clima quando as maiores economias do mundo ainda estão destinando 2,5 vezes mais recursos para combustíveis fósseis do que para energia limpa. Eu não sei que mágica que eles vão fazer para a gente alcançar essas metas.
1: Não vai alcançar, né?
2: É, tudo indica que não, infelizmente.
3: É verdade.
1: São só metas. Não é isso? Rosana Jatobá, obrigado, Rosana. Até.
2: Um beijo para vocês dois.
3: Até mais, Rosana.
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1: dos Estados Unidos, o Leonardo Dai. Leonardo, Léo.
4: Stardenberg, já que a seleção brasileira já fez ali os 15 minutos de treinamento que são liberados para a imprensa, né? Já não posso ver mais nada. Já peguei aqui o ônibus e estou indo para Nova York para ver como é que os nova-iorquinos vão acompanhar o jogo de abertura da Copa do Mundo México e África do Sul. Afinal de contas, a gente está falando aqui que não tem clima de Copa nos Estados Unidos, que a maioria dos americanos nem está sabendo que vai ter Copa, essa coisa toda. Será que com o jogo de abertura começa a esquentar um pouquinho a Copa? É isso que eu estou indo ver lá em Nova York, na Times Square, no coração da principal cidade, da mais famosa cidade dos Estados Unidos, enquanto a seleção brasileira fica treinando lá de maneira reclusa para a imprensa. Hoje, mais ou menos na hora do jogo México e África do Sul, meia horinha antes, vai ter entrevista coletiva do Alisson, goleiro da seleção brasileira. E aí amanhã a seleção brasileira faz o último treinamento para a estreia contra o Marrocos no sábado, às 19 horas no horário de Brasília, e depois à tarde o técnico da seleção fala junto com o Vinícius Júnior no MetLife Stadium em East Rutherford, Nova Jersey, palco da estreia do Brasil na Copa sábado contra o Marrocos. Sardenberg.
1: Muito obrigado, Leonardo Dai.
3: E agora, hein, Carlos Alberto?
1: Intervalo?
3: E já voltamos.
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0: Três seleções que disputam a Copa do Mundo entraram em campo nesta quarta-feira em amistosos preparatórios para o Mundial. A equipe de Portugal derrotou a Nigéria por 2-1, com gols de Pedro Neto e Francisco Conceição. A Inglaterra venceu a Costa Rica por 3-0, graças a Rice, Gordon e Watkins, enquanto a Argélia derrotou a Bolívia por 4-0, com gols de Randy, dois de Amine Gorri e um de Musa. Hoje, às 16h, começa a Copa do Mundo. No Estádio Azteca, na cidade do México, os mexicanos enfrentam a África do Sul na abertura do torneio. Já às 23h, a Coreia do Sul encara a República Tcheca, também pelo Grupo A.
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1: Bem, voltamos agora às reportagens, vamos ao Rio de Janeiro, a repórter é Isa Moreno, o assunto é o Dia dos Namorados, mas a notícia não é boa não, né, Isa? Tem muito preço que subiu de um ano para cá. Isa.
2: É isso mesmo, Sardenberg. Boa tarde para você, boa tarde para Cássia. Dia dos Namorados é amanhã. Muita gente deixando para comprar o presente para o parceiro na última, de última hora, né? Flores, perfumes e chocolate são apenas alguns dos itens que os apaixonados costumam comprar para comemorar a data. No entanto, as despesas com os presentes podem pesar no bolso este ano. O eletricista Adalberto Lopes afirmou que as flores estão muito mais caras na comparação com o ano passado.
3: O preço de flores aumentaram bastante, drasticamente. Preços que mudaram até catálogos que eu tinha anteriores, como do Dia das Mulheres, que eu presenteei com flores à minha amada. Quando eu fui comprar agora para o Dia dos Namorados, fui reservar, tentar reservar, né? Os preços de simples rosas estavam muito elevados, né?
2: E olha, Cássio Sardenberg, a percepção do Adalberto está corretíssima, porque segundo o levantamento feito pela CBN, com base nos dados do Índice de Preços ao Consumidor Amplo do IBGE de abril, todos os principais itens associados ao Dia dos Namorados ficaram mais caros nos últimos 12 meses. Entre os destaques, as joias subiram 26%, os chocolates em barra e bombons avançaram 22%, enquanto as flores naturais, que pesaram aí no bolso do Adalberto, subiram 16%. Todos bem acima da inflação de abril, que ficou em 4,39%. De acordo com o professor de economia da Universidade Veiga de Almeida, Durval Meirelles, a sazonalidade pode explicar o avanço no preço das flores. Esse presente é comumente associado a datas comemorativas específicas, como o próprio Dia dos Namorados e o Dia das Mães, por exemplo. Com o aumento na procura, os valores também acompanham. Já o aumento nos chocolates e joias está atrelado ao preço internacional do cacau e das pedras preciosas.
4: Então, nessa época, as pessoas procuram mais flores. Quer dizer, quando a demanda é maior que a oferta, o preço sobe. O chocolate já tem preço internacional do cacau. Agora houve um aumento do câmbio, que já está muito elevado, né? A gente tem, se a gente pensar em joias, em chocolate, né? E essas commodities, elas são balizadas por preços internacionais no mercado de commodities. Isso tudo teve um aumento muito grande em função do câmbio, né? E no caso do chocolate e do cacau, o preço internacional subiu muito.
2: Segundo os dados do IPCA, outros itens relacionados ao Dia dos Namorados também subiram. O vinho, por exemplo, avançou 5,16%, a alimentação fora do domicílio subiu 6,31%, enquanto os ingressos de cinema, teatro e concertos subiram 5,93%. E tiveram aqueles itens que subiram mais abaixo da inflação. As bolsas avançaram 2,15%, as roupas masculinas subiram 3,44% e as femininas 2,35%. Já o preço dos perfumes subiu 1,87%. Então, Cássia Sardenberg, essas opções talvez possam estar mais em conta para os apaixonados. Volto com vocês.
1: Muito obrigado. Essa foi a informação de Isa Morena.
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0: Leni?
1: Oi, Sardenberg, boa tarde. Sardenberg em Curitiba e a gente aqui. Cássia, boa tarde a todos.
2: Boa tarde, Leni. Você viu que no programa a gente está num momento amor, né? Depois
1: Exatamente.
2: De trazer a informação da Isa Morena, falando dos preços para os dias dos namorados. Inclusive tem coisa que subiu demais aí, principalmente caso da joia, chocolates. Nós vamos continuar falando de amor, do dia dos namorados, mas agora... Carlos Alberto, a comunicação entre os apaixonados, que pode ser uma coisa boa, mas pode ser uma coisa bem desafiadora, hein, Leni?
1: Muito, Cássia, e é algo que merece, assim, demais a nossa atenção. Pois é, brinquei, falei que o amor está no ar, né, assim, literalmente, amanhã é dia dos namorados. Eu já estava com uma pergunta de um ouvinte nosso para responder, mas ontem eu recebi 8 pedidos de ouvintes para falar sobre a comunicação entre os apaixonados. E aí não resisti. Fui dar uma pesquisada, olha que interessante, Sardenberg, a primeira coisa que eu identifiquei, que me chamou a atenção, foi uma postagem da Daniele Costa, falando, ela é mestre em fonoaudiologia, é mentora, palestrante, e olha o que ela nos conta, a falta de comunicação é a maior razão para o desgaste entre os casais, e ela defende o seguinte, não basta você sentir amor, você tem que ser capaz de comunicar o amor. E como é que a gente comunica amor, né? Existem várias formas. A gente pode comunicar o amor por meio de palavras. A gente pode comunicar amor por meio de atitudes que nós temos, por meio de gestos e até por meio das escolhas que nós fazemos no nosso dia a dia. E existem, de uma forma geral, no processo de comunicação, aquilo que a gente chama de mal entendidos, não é? O que que nós sabemos? As pessoas, elas têm a necessidade de se sentirem vistas, ouvidas, compreendidas. E quando a gente deixa de dar atenção a isso, escuta só, às vezes o amor ainda existe, existe o sentir o amor, mas ele deixa de ser comunicado e aí ele pode trazer problemas, ele pode gerar mal entendidos. Então, por exemplo, às vezes um da dupla quer se sentir acolhido pelo outro e o outro vem e oferece uma solução. Puxa, mas não é exatamente isso que eu estava precisando nesse momento. E quando eu cheguei nesse comentário aqui que me chamou a atenção, eu me lembrei, Cássia e Sardenberg, de um livro chamado do Charles Duhigg. Charles Duhigg é um pesquisador que estuda o hábito, esse tipo de coisas. Ele tem um livro bastante interessante que se chama Supercomunicadores. E ele nos ensina que existem, na realidade, 3 tipos de conversa. Uma, ele chama de conversa prática, Cássia, que é o seguinte, é você resolver problemas, propor algo bastante objetivo. Tem um segundo tipo de conversa, que é a conversa emocional, que tem a ver com empatia, com a percepção de você ser escutada e por aí vai. E tem um terceiro tipo, que é a conversa identitária, que fala sobre valores, sobre crenças. E ele defende que a maior parte dos mal entendidos acontecem quando você busca uma intenção, por exemplo, prática, eu quero que você resolva a minha vida, e na verdade, ao invés disso, você de repente me consola em relação àquilo que aconteceu. Por exemplo, eu chego e falo assim, puxa, Cássia, eu estou muito agoniada, eu tenho que ir hoje à noite em tal lugar, é meu rodízio, meu carro não roda. E aí você vira para mim e fala assim, puxa, Leni, eu imagino como você deve estar se sentindo chateada. Cara, não vai me atender, porque eu estou aqui em busca de uma solução. Então, se você falar, ô, Leni, te indico uma pessoa para te levar, ou eu posso te dar uma carona hoje, pronto. Aí você vai me atender bem. Então, isso é essencial, a gente está sempre de olho e entender qual é a intenção que está por detrás. Que tipo de conversa, Cássia?
2: E sabe que às vezes não custa você perguntar o que a pessoa quer quando ela está te contando alguma coisa? Porque às vezes ela te conta uma coisa e ela quer uma solução. E às vezes ela te conta uma coisa, ela não quer que você resolva, ela quer ser ouvida.
1: Exato, sabe ela quer um abraço, né, Cássia?
2: Não quero que você resolva, eu quero só reclamar. Às vezes faz parte também, né?
1: Claro que sim, com toda certeza. Então, você já trouxe um ponto aí super positivo. No amor e nas relações em especial, de uma forma geral, a ideia é a gente sempre deixar muito claro o que a gente pensa, no que a gente acredita e o que a gente está esperando do outro. Essa percepção que o outro deve ter, de como ele pode fazer para nos entregar aquilo que nós necessitamos, claro, ela é parte de uma escuta interessada, mas também depende da minha boa vontade em externar isso. Muitas vezes a gente quer que o outro adivinhe. É muito comum. Então a pessoa fica lá, ai meu Deus, será que ele vai lembrar que hoje foi o dia que eu dei o primeiro beijo nele, estamos comemorando aqui o aniversário. E às vezes não está na cabeça do outro, não está no radar do outro. Mas é claro que de repente ele até gostaria de ser lembrado quanto a isso, não é? Então vale a pena dos dois lados. Um lado procurar escutar de coração aberto, interessado, realmente com empatia. E do outro lado, a iniciativa de deixar claro. Porque é isso, gente. Comunicação tem a ver com tornar comum uma ideia, um pensamento, uma atitude. Então, quanto mais eu me afinar com o outro, mais eu vou ter condição de ter de volta aquilo que eu estou buscando, que eu estou esperando. Agora, Cássia, vamos considerar aquela situação onde, por alguma razão, um dos dois está chateado, está emburrado com o outro. E às vezes, nesse tipo de situação, o clima esquenta, as pessoas tensas, nervosas, chamam o sistema límbico para atuar. Nosso cérebro primitivo vai trazer só aquelas três possibilidades. Ou eu luto, ou eu fujo, ou eu congelo, que são respostas ruins. Então, por exemplo, numa situação assim, o silêncio do outro muitas vezes vira sinal de desinteresse. Ah, parece que ela não está interessada em me escutar atentamente. Às vezes, a objetividade de um pode ser percebida pelo outro como frieza. E às vezes, a emoção acaba virando exagero. Nossa, que pessoa exagerada. Então, aqui, eu me lembrei de um estudo feito por japoneses que propõe o seguinte, eles chamam de MA. O que, que é o MA? M-A. É um momento onde você sente que a temperatura está alta e você faz o quê? Você para por 2 minutos, sozinha, consigo mesma, sem olhar no celular, você simplesmente para, respira, fecha seus olhos, busca se sintonizar com aquilo que você está sentindo e só depois você toma uma atitude. É um cuidado relevante. E um último ponto, Cássia. Tem um outro livro do Gary Chapman que se chama As 5 Linguagens do Amor. E olha que curioso, ele diz que cada um de nós tem uma expectativa e uma idealização do amor. Algumas pessoas gostam da linguagem física. Então são aquelas que sentem falta do abraço, sentem falta do beijo, da proximidade, da mão dada e por aí vai. Tem outras que lidam mais com a questão do serviço, com atitudes de serviço, que é o que eu posso fazer para te ajudar, para te entregar algo. Um outro tipo de linguagem é a linguagem do tempo de qualidade. Puxa, ele me dá tudo que eu quero, mas eu sinto quando ele está do meu lado que ele não está presente verdadeiramente. Tem os que gostam das palavras de afirmação. Esses sentem necessidade de escutarem eu te amo, como eu gosto de você. E tem a última linguagem, que é a linguagem dos presentes, Cássia. E amanhã é Dia dos Namorados. Então, assim, se alguém que se relaciona com você tem como ponto principal essa linguagem, dê alguma coisa que agrade, que demonstre o seu carinho. Pode ser até uma paçoca amor, aquela que tem o símbolo coraçãozinho, e a gente consegue dar conta do recado. O fato é que relacionamentos saudáveis são os que têm capacidade de se comunicarem, quando as pessoas têm a capacidade de se comunicarem, mesmo quando existem diferenças. E claro que as diferenças são reais e são até bem-vindas. Vamos lidar bem com elas e feliz Dia dos Namorados.
0: Muito obrigado, Leni Quirilos. Está dado o recado aqui para os namorados que se entendam.
2: Falem, se comuniquem.
1: E ouçam.
2: Nada de, ai, o que você tem? Nada.
0: Tá certo. Leni, obrigado mais uma vez, até a semana. E agora, Cássia.
2: Até mais, Leni.
1: Obrigada,
2: intervalo,
1: gente. Já bom voltamos. Restinho de semana.
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4: A Federação Federação da Agricultura e Pecuária do Estado de São Paulo, a FAESP, anunciou a criação de um curso inédito voltado à aplicação da NR1, norma regulamentadora do Ministério do Trabalho, que orienta a prevenção de riscos no ambiente de trabalho. A norma já integra a legislação trabalhista, mas a partir de 26 de maio passa a ter fiscalização mais rigorosa, especialmente em relação à saúde mental e aos riscos psicossociais, como estresse, sobrecarga e organização das atividades. O curso é direcionado a lideranças sindicais e produtores rurais e foi estruturado para esclarecer obrigações legais, orientar sobre gestão de riscos e apoiar a adequação das propriedades à nova fase de fiscalização. Mais informações estão disponíveis no site faespsenar.com.br.
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quinta-feira, 11 de junho de 2026. O número de brasileiros que acreditam que a seleção conquistará a Copa do Mundo pela sexta vez subiu de 25% no levantamento Genial Quest de abril para 35% na pesquisa divulgada hoje. Apesar da melhora, a maioria diz que o Brasil não será campeão. Essa parcela de entrevistados caiu de 68% para 56%. 9% não souberam ou não quiseram responder. O levantamento foi feito entre a sexta-feira passada e a segunda-feira desta semana, com 2.004 brasileiros de todo o país. A margem de erro é de 2 pontos percentuais, para mais ou para menos, e o nível de confiança chega a 95%. E começa daqui a pouco a 23ª edição da Copa, que é a maior de todos os tempos. A cerimônia de abertura está marcada para as 14h30 e terá a transmissão da CBN. O jogo inaugural será entre México e África do Sul a partir das 16h. Também entram em campo nesta quinta-feira Coreia do Sul e República Tcheca às 23h. O Brasil estreará no sábado contra o Marrocos. O volume de serviços prestados no país se recuperou em abril. O setor apresentou alta de 1,2% depois de registrar perda de 1,1% em março. As

0: 5 atividades pesquisadas apresentaram desempenho positivo. O segmento de transportes foi o destaque. Segundo o IBGE, o movimento de queda brusca, seguido de uma retomada entre os 2 meses, está relacionado com uma compensação de dias úteis. No acumulado do ano, o volume de serviços cresceu 2,2% em relação ao mesmo período de 2025. No horário de Brasília, 1h35.
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0: E aí, Bernardo?
1: Boa tarde, Sandenberg. Boa tarde, Cássia. Boa tarde, ouvintes da CBN.
2: Boa tarde, Bernardo. Hoje cada um num quadradinho e num estado diferente, hein? Bernardo falando conosco lá do Rio de Janeiro, Carlos Alberto lá em Curitiba e eu aqui em São Paulo.
1: CBN Brasil, mais Brasil do que nunca.
2: É isso aí.
0: Exatamente. O Bernardo, o assunto são as pautas bombas que estão sendo aprovadas, estão sendo encaminhadas até agora no Senado Federal, que espeta uma conta aí no Tesouro Nacional. Bernardo?
1: Pois é, Sardenberg, uma conta alta que mais uma vez vai ser empurrada para o colo da viúva, né? Para o meu, para o seu e para o nosso. Uhum. A estimativa mais conservadora, Sardenberg, que circula desde ontem, é de um impacto nas contas públicas de 215 bilhões de reais nos próximos 10 anos. Mas já teve gente falando até em impacto trilionário, a depender aí das miudezas, enfim, de como que esses cálculos vão ser feitos, especialmente no projeto que prevê a criação de uma linha de crédito especial para produtores rurais. Esse pacote de bondades, o ouvinte já está acostumado a ver, a assistir em anos eleitorais, né? De repente, os políticos ficam instantaneamente generosos, né? Dadivosos e resolvem sair distribuindo dinheiro, seja o executivo por meio de programas, auxílios, bolsas excepcionais, seja o legislativo, como a gente está vendo agora. Mas tem um pano de fundo político nessa história, Sardenberg e Cássia, que é a disputa entre o presidente do Senado, Davi Alcolumbre, e o governo federal e o presidente Lula. Essa relação se deteriorou bastante nos últimos meses, levou à rejeição do nome lá do Jorge Messias, que tinha sido indicado para o Supremo Tribunal Federal, e o Alcolumbre, depois de passar alguns sinais de que estaria disposto a algo parecido com um armistício, ele volta a atacar. Essas pautas somadas, Sardenberg e Cássia, elas significam na prática um ataque, não só às contas públicas, mas ao governo federal, né? Porque fragiliza o presidente Lula, a situação do governo, das contas do governo, da confiabilidade da política econômica do governo e também da própria popularidade do presidente, porque é evidente que ele vai ser obrigado a vetar parte desses projetos ou a recorrer ao Supremo Tribunal Federal, como já falou hoje de manhã o ministro Dario Durigana, o ministro da Fazenda. O Davi Alcolumbre, Sardenberg e Cássia, nesse momento, ele está sob bastante pressão. Ele é um político na mira de múltiplas investigações simultâneas, sendo as mais importantes a do Banco Master e aquela que diz respeito ao chamado Beto Louco, né? Aquele delator lá do caso de São Paulo, que tem suas ramificações ali com o PCC. Tanto Vorcaro quanto Beto Louco são personagens que orbitaram em algum momento em torno do Davi Alcolumbre e a gente sabe que o presidente do Senado estava buscando uma proteção essa que até o momento não veio. A dúvida agora é se o Alcolumbre vai usar essas pautas bombas como instrumento ainda de pressão, de tentar buscar algum tipo de acordo, algum tipo de proteção, ou se ele já partiu para o ataque total, de certa forma repetindo o exemplo do ex-deputado Eduardo Cunha, lá em 2015-2016. O ouvinte deve estar lembrado, o Cunha estava cercado pela Lava Jato, né? Já tinha muita denúncia contra ele, tinha investigações avançadas na Procuradoria-Geral da República, e ele resolveu se implodir junto com o governo. Naquele caso, levou ao impeachment da presidente Dilma Rousseff. Agora não está se falando de impeachment, mas o Alcolumbre, com essa pauta bomba, pode prejudicar os planos de reeleição do presidente Luiz Inácio Lula da Silva. Sardenberg e Cássia.
0: Pois é, agora também tem esse outro lado, né, o Bernardo, é que o governo também está gastando, né, são coisas aí, calcula-se que o gasto do governo chegue perto de 200 bilhões de dólares em subsídios, programas e tal. E se fica essa onda de, no período eleitoral, o executivo gasta e o Congresso também, aí vai ficando complicado, né?
1: Exato, Sarmerg. É esse contexto que eu falava no começo do comentário, né? Todo mundo fica generoso em ano eleitoral, especialmente governantes que estão buscando a reeleição, né? Que é o caso do presidente Lula, dando auxílios de todas as naturezas, motorista de aplicativo, perdoando dívidas, enfim. Está todo mundo remando mais ou menos na mesma direção, que não é a direção do equilíbrio fiscal. É a direção do aumento da dívida pública, que, como a gente sabe, acaba causando aumento de juros, né, aumento de problemas, menos dinheiro disponível na economia. Né, quem paga essa conta no final é sempre o contribuinte.
0: Bernardo Melo Franco, muitíssimo obrigado, Bernardo. Até a semana.
1: Um abraço, até a semana para vocês. Boa tarde para os ouvintes.
2: Até mais, Bernardo.
0: Semana que vem já em ritmo total de Copa, né,
2: Cássia? É verdade. Aliás, a gente já vai entrar, você sabe, hoje à tarde, né? Em ritmo de Copa. Inclusive, 2 horas aqui, a partir das 2 horas, já tem abertura, já tem jogo. Depois tem outro jogo, 11 da noite. Você já está no clima de Copa do Mundo, Carlos Alberto?
0: Ah, eu só entro no clima quando o Brasil entrar em campo.
2: Ah,
0: viu?
2: Então vai ser sábado.
0: É, vai ser sábado. Aí eu me animo.
2: Ah, então tá certo.
0: Dependendo do resultado.
2: Ah, tá. E me fala uma coisa, você preencheu lá o bolão? Eu fiz o meu,
0: preencheu. Preenchi, vamos ver.
2: Então tá bom.
0: Tô em dia com o bolão.
2: Tá em dia? Bom saber.
0: Bom, quem que você botou de campeão?
2: Eu coloquei a Espanha.
0: Ah, traidora, hein?
2: Traidora, você vê que coisa. Será que...
0: Tá bom.
2: E você vai contar?
0: Brasil, claro.
2: Ah, Brasil, claro, né?
0: Tá. Claro.
2: Entendi.
0: Tá bom. E agora intervalo.
2: E já voltamos.
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2: O Palmeiras se viu envolvido, ainda que de forma bastante indireta, em uma dança das cadeiras de treinadores no futebol europeu. Nos últimos dias, a reeleição de Florentino Pérez para a presidência do Real Madrid fez com que o técnico José Mourinho fosse contratado pelo clube espanhol, o que abriu uma vaga no comando do Benfica. O time português, por sua vez, foi atrás do comandante Marco Silva, que estava no Fulham, da Premier League, que, por sua vez, ficou sem treinador. Foi aí que o Palmeiras entrou na jogada, já que o técnico Abel Ferreira é um dos cotados a assumir o cargo na equipe inglesa. O principal nome era o de Kieran McKenna, que subiu de divisão com o Ipswich, mas o treinador decidiu tirar um período sabático e por isso a vaga segue aberta. Apesar dessa possibilidade, o GE afirma que o Alviverde ainda não foi procurado e que se sente tranquilo em relação à continuidade de Abel Ferreira. Em relação a contratos, o São Paulo segue travado nas negociações relativas às chegadas de dois reforços para a sequência da temporada, o atacante Vitor Sá e o zagueiro Domingos Duarte. Em determinado momento, os dois pareciam muito próximos de serem anunciados pelo clube, mas demandas específicas em relação a termos de contrato inviabilizaram as chegadas. Ao mesmo tempo, o tricolor ainda não conseguiu renovar o vínculo do atacante Jonathan Caleri, que pode assinar pré-contrato com qualquer equipe a partir de julho. No caso do Corinthians, as negociações para a renovação do atacante Memphis Depay seguem travadas. E se elas não forem resolvidas até o final da Copa, o alvinegro corre o risco de ficar sem um jogador. Apesar de o clube ter buscado patrocinadores capazes de custear a operação financeira, a tendência é de que agora a diretoria corintiana entre sozinha na negociação, que pode ser bancada pelas vendas de jogadores no meio do ano. O Santos tem uma situação semelhante, embora não preveja lucrar muito com a venda de direitos econômicos, mas sim com o alívio da folha salarial. Isso porque o clube já não conta mais com o volante Zé Rafael, lateral direito Mike, que buscam novas equipes e que têm vencimentos elevados. Se ambos forem negociados, os santistas devem ter margens para fazer novas contratações, que foram pedidas pelo técnico Cuca. De São Paulo, Gabriel Dudziak.
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0: E aí, Teco?
1: Oi, Stratenberg, boa tarde, Cássia, boa tarde aos ouvintes, tudo bem?
2: Tudo certo, Teco.
0: Teco, Cássia, temos aqui a pergunta de uma ouvinte que diz o seguinte, que voltaram a aparecer na plataforma dela, é a Tassiana, voltaram a aparecer na plataforma dela ofertas de CDB pagando mais de 15% ao ano. E a pergunta dela é se ela pega, se isso é uma chance da vida ou o quê, Teco?
1: É, a partir da mensagem da nossa ouvinte, eu fui dar uma olhada, ela está coberta de razão. Eles voltaram, Sardenberg. Eu achei que não iam voltar tão cedo, que talvez nem voltassem mais, mas eles estão aí de novo, né? Um monte de CDB pagando mais de 15%. Eu acho espetacular em qualquer cenário. Eu acho muito difícil que não seja um, pelo menos, um muito bom investimento lá na frente, né? 10 anos atrás, esses CDBs, eles estavam ali, se você tinha CDBs, pagando 16%, acho que é o pior momento que eu me lembro em muito tempo. E aí eles o juro foi caindo, né? Eles chegaram ali também no melhor momento que eu me lembro ali na pandemia, pagavam 5, 6 de longo prazo. E agora voltou tudo. Então, eu acho que é um ótimo investimento. É, a chance da vida a gente não sabe, porque o Brasil, a vida tá muito rápida. As coisas estão. A vida está durando 5 anos só, né? Mas eu acho que tem que piorar muito para que esse investimento seja ruim, né? A gente teria que imaginar que a Selic, que já está num patamar altíssimo, que ela volte a subir em algum momento, e quando ela volte a subir, ela tem que subir muito, muito, né? Ainda para, sei lá, ir para 16, 16,5 e por lá ficar, para que esse investimento não seja ótimo, né? Acho que é um cenário que não é impossível, mas acho que é improvável. Então, eu, no lugar dela, eu aproveitaria com parcimônia, a menos que ela, né, que ela seja uma investidora mais agressiva, aí acho que dá para fazer essa aposta. Mas 15% sem risco não tem lugar nenhum do mundo, né, Sardenberg?
0: É, agora também preciso olhar bem o nome da instituição, né?
1: É, mas você sabe que já tem muito banco... Na verdade, os bancos, né, é muito banco, já tem muito banco conhecido e bom ofertando isso, porque mudou a perspectiva da Selic, né, Sardenberg? A gente está com a Selic em 14,5%. Então, é natural que os juros, né, que esses bancos tenham que pagar para captar fiquem daí para cima, né? É. Piorou a vida para eles também, né? É. Então, não é banco desconhecido, não é banco de esquina que está oferecendo, não. Ao contrário do que já aconteceu. Tem banco muito bom ali oferecendo esses 15% ali. Claro que depois do Banco Master a gente também fica mais, enfim, com dedos para isso. Por outro lado, tem o FGC ainda, né? O FGC segue lá. Mas eu acho que, como eu falei ontem, a gente tem conversado aqui, eu acho que essa taxa de juros no Brasil, ela está muito fora do lugar. Eu acho que, não, mesmo para muita coisa errada, não é possível que o nosso equilíbrio seja 14,5, 15. É claro que sempre dá para piorar, mas eu apostaria numa melhora.
0: Teco Medina, obrigado, Teco. Até amanhã.
1: Até amanhã. Tchau, tchau.
0: Até. E agora, Cássia?
2: Intervalo.
0: Já voltamos com Suzana Barelli.
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2: O segredo para aprender e ir bem nas provas de qualquer tipo é estudar com eficiência. Organizar um plano de estudos é essencial. O primeiro a ser feito é encontrar um local de estudo silencioso, ventilado e com uma boa iluminação. Elabore um cronograma de estudos. Foque nos conteúdos em que você tem mais dificuldade para melhorar os seus pontos fracos. Não estude por várias horas seguidas. Defina metas diárias para que sua rotina de estudos dê certo e se afaste de distrações como o celular. Não esqueça de cuidar do seu corpo e mente. Por isso é importante adotar uma alimentação mais saudável, sem pular as refeições, fazer atividades físicas regularmente, dormir o necessário e não sacrificar momentos de descanso e lazer. O cérebro é como qualquer outro músculo do corpo, não pode ser sobrecarregado. Anote essas dicas e bons estudos.
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0: Suzana?
1: Olá, seu ouvintes, boa tarde.
2: Boa tarde, Suzana.
0: O que você nos conta hoje, Suzana?
1: Eu te faço uma pergunta. Daqui a minutos tem a abertura da Copa. E tem o primeiro jogo África do Sul e México. Se fosse vinhos, em quem que você votaria?
0: África do Sul e México? África do Sul.
1: É, muito bem, muito bem. Eu também, se fosse uma prova cegas, eu ia em África do Sul, porque a África do Sul, primeiro, tem muito mais tradição em vinhos. A África do Sul é considerado o primeiro país do que a gente chama de Novo Mundo, que é esse mundo que faz vinho fora da Europa, a elaborar vinhos. O país faz vinhos desde 1659, ou seja, faz muito tempo, então tem muita experiência em elaborar. Eu gosto mais dos brancos do que dos tintos da África do Sul, né? Tem uma uva lá que é francesa, mas que se dá muito bem lá, que é a Chenin Blanc. Gosto muito, tem Sauvignon Blanc lá também, muito interessante. A África do Sul, nos tintos, tem um vinho que é muito, uma uva dela, que é muito conhecida, que chama Pinotage, que na verdade é um blend de duas variedades, a Pinot Noir e da Sansot. É, não é um vinho que eu goste muito, a Pinotage, eu recomendo para o ouvinte que vai torcer com garrafa de vinho e num tinto tipo de Syrah, que é melhor do país, por exemplo. Tem também uma tradição com vinho de sobremesa que chama Vin de Constance, que é vendido no Brasil, mas atualmente está sem estoque. Então, assim, é um país com muita história no vinho. O México tem alguma coisa, tem vinho numa a região ali do que chama Baixa Califórnia, ali no, né? Mas não é uma região, estou querendo lembrar, o vale chama Vale de Guadalupe, né? Com uvas francesas também, mas é pouco conhecido. Eu tentei achar algum vinho mexicano vendido aqui no Brasil para citar, mas não encontrei nenhum. Deve ter, mas da África do Sul, todas as principais importadoras têm vinho, tem coisa muito interessante. E a, outra, né, e a outra coisa que eu ia falar, se der tempo aqui de Copa, né, é que parece que para você ser campeão do mundo e levantar a taça, você tem que ser um produtor de vinho, porque até hoje os 8 países que levantaram a taça elaboram vinho. Sabia disso?
2: Olha, não sabia. Curiosidade interessante.
1: Pois é.
0: Né? Tá certo. Então tá bom. É, depois você vai nos falar do vinho do Marrocos.
1: Sim, tem isso também para falar, mas temos bastante Copa do Mundo para falar bastante de vinho.
0: Suzana Marelli, obrigado, Suzana. Até.
1: Até terça.
2: Até mais.
0: Bom, Cássia, nós vamos ficando por aqui. Daqui a pouco entramos aqui totalmente em ritmo de Copa do Mundo. Isso. Então tivemos aqui na produção.
2: Produção e reportagem, Ana Luísa Bessa.
0: Nos trabalhos técnicos aí em São Paulo,
2: o Juliano Fonseca.
0: E aqui em Curitiba, queria agradecer o apoio da nossa âncora Joyce Carvalho, âncora aqui da CBN Curitiba, e da equipe técnica toda que produziu e facilitou essa transmissão aqui direto de Curitiba. É o Marcos Souto, Elton Salles e Marcos Aurélio Ramos. Muito obrigado a todos que me ajudaram aqui em Curitiba.
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2: Uma ótima tarde a todos e até amanhã.
0: Boa Copa a todos e até mais.

0: quinta-feira, 11 de junho de 2026. O presidente Lula indicou aliados que pode articular um encontro com o presidente do Senado, Davi Alcolumbre, para retomar a relação. Os dois não se falam desde a rejeição do advogado-geral da União, Jorge Messias, para uma vaga no STF. A informação vem à tona depois de o Senado aprovar pautas-bomba, que são projetos que implicam despesas para o Tesouro e segurar o andamento da proposta que acaba com a escala 6x1. A União Europeia anunciou uma parceria digital com o Brasil, colocando o país entre os 5 parceiros estratégicos do bloco para a área tecnológica. O acordo visa cooperação em inteligência artificial, infraestrutura digital e governança de dados, em um esforço de Bruxelas para reduzir a dependência dos Estados Unidos e da China. O anúncio foi feito durante o Web Summit Rio. No horário de Brasília, 2h02.
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0: Um abraço para você ligado no Futebol Globo CBN. Seja muito bem-vinda, muito bem-vindo ao início de uma cobertura especial, a cobertura da Copa do Mundo 2026. A partir de agora, aquele relógio que marcou 1.271 dias desde aquele histórico Argentina e França no Catar, zero de vez. A menor distância da história entre uma Copa do Mundo e outra. Foram 3 anos e meio, ou 42 meses, ou então 182 semanas até o aguardado dia de hoje. Dia que marca o início. Início de mais uma Copa do Mundo, a 23ª da história. Início de novo formato, com 48 seleções, são 104 partidas. Início também de uma nova era para a FIFA, com mais de 2 países sediando a mesma competição, a maior competição do planeta. Neste caso, são 3. Canadá, Estados Unidos e México. Um estreante, o outro que volta a receber a competição depois de 32 anos. O terceiro não, já o velho conhecido dessa tal de Copa do Mundo. Pela terceira vez o México recebe a Copa. Foi sede em 70 no tricampeonato brasileiro, em 86, quando os argentinos foram bicampeões. Estamos conectados ao vivo, com o coração pulsando no ritmo da cidade do México. E não tinha um palco melhor para começar a Copa do Mundo. O lendário estádio Azteca, um templo sagrado no futebol mundial, que hoje se torna o primeiro palco do mundo a receber 3 aberturas de Copa do Mundo. Por onde já desfilaram a realeza de Pelé em 1970 e a genialidade, e um toque a mais, de Maradona em 86, hoje desfila a esperança de 48 países. Todo mundo querendo chegar no dia 19 de julho em Nova Jersey, sonhando com a maior conquista de todas. Claro que até lá tem uma longa caminhada, caminhada que começa aqui e agora. E para uma edição histórica, nada melhor do que a carregarmos com nostalgia. Exatos 16 anos depois daquele emblemático gol de Tchabalala na Joanesburgo de Nelson Mandela, México e África do Sul voltam a ficar frente a frente em uma abertura de Mundial. Algo inédito na história da competição. De um lado, a gente tem a paixão avassaladora de um povo tricolor que respira futebol. E do outro, os Bafana Bafana com a alegria de sempre, carregando o orgulho de voltar à Copa do Mundo depois de 16 anos. 24 anos, se pensarmos a última vez que a seleção se classificou via eliminatórias. Mas esse cardápio não para por aí. Nas próximas 2 horas, enquanto a bola não rolar, nós vamos destrinchar tudo o que envolve esse evento. As mudanças na regra do futebol, os sonhos das seleções rumo ao título. E porque a gente não vai citar o hexa brasileiro, né? A crise política que mexeu diretamente com a Copa. São muitos assuntos importantes. E já que nós esperamos 1.271 dias, não vamos perder mais tempo. 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
0: São 2 horas, 9 minutos no horário de Brasília. Daqui a 1 hora e 51 minutos teremos o início de jogo, a primeira bola rolando na Copa do Mundo 2026 de Canadá, México e Estados Unidos, aqui no Futebol Globo CBN. E nós já vamos girar as primeiras informações das equipes que vão entrar em campo daqui a pouquinho. Abertura de hoje, México e África do Sul, é o grupo A da Copa do Mundo. E nós já vamos falar sobre a seleção da casa, torcedor que está feliz da vida, recebendo a Copa do Mundo pela terceira vez. Alô, Bruno Faria, muito boa tarde pra você. Tudo bem, Bruno?
2: Como vai, Vitar? Tudo bem? Boa tarde pra você, boa tarde pra todo mundo que nos acompanha.
0: Pergunta pra você, Bruno.
2: Claro.
0: Quantas Copas do Mundo transmitindo e quantas aqui no Futebol Globo CBN?
2: Duas Copas e as duas aqui na CBN.
0: Perfeito. O que você traz pra gente aí sobre a seleção do México?
2: Puxa, você já começou fazendo a gente pensar lá atrás, hein? Rapaz, já mexe um pouco a emoção. É importante pro jornalista a Copa, né?
0: Então vamos lá. Qual que é a primeira Copa que você lembra, Bruno? Você tem recordações?
2: 1994.
0: Começou bem.
2: Comecei bem.
0: Você pegou uma época tranquila, né? 3 finais seguidas, fácil.
2: É, só isso. Aí como torcedor, né? Mas trabalhando é a segunda Copa. Vamos então com as informações da seleção mexicana, que chega para a sua 18ª participação em Mundial daqui a pouco o técnico Javier Aguirre deve soltar a escalação, confirmando a formação inicial. Mas quero destacar que é uma seleção que chega para tentar quebrar o paradigma das quartas de final. Por que quartas de final? Porque foram as duas melhores campanhas da seleção mexicana, em 1970 e 1986. Curiosamente, nas duas vezes em que foi sede do Mundial. Volta a ser sede ao lado de Estados Unidos e também Canadá, mas o México faz história nesta Copa do Mundo. É o primeiro país a sediar três edições de Mundial. Bitar.
0: Do outro lado da história, cobrindo a seleção da África do Sul, hoje está ele, Guilherme Pradella. Muito boa tarde para você, Pradella. Quantas Copas do Mundo na carreira como jornalista, hein, Pradella? Boa tarde.
3: Tudo bom, Bitar? Ótima tarde para você, para a gente que está ligado aqui na Central Brasileira de Notícias. Pelo Sistema Globo de Rádio, aqui na CBN e antigamente na Rádio Globo, essa é a minha terceira Copa do Mundo, 2018, 2022 e agora 2026. Em 2014, eu estava na CBN Santos. Cobri a Copa lá, porque era uma das subsedes da Copa do Mundo. Então, vou colocar na conta também, tá? Então,
0: não teve transmissão, mas teve cobertura. Teve,
3: exatamente. Então,
0: sim,
3: quarta, o México estava lá. Quem mais estava lá? O Bósnia-Herzegovina estava no Guarujá. Também estava lá. E a Costa Rica. A Costa Rica também estava na cidade de Santos. Então, a gente pôde acompanhar lá na Baixada Santista essa Copa do Mundo que teve no Brasil. Então, quarta Copa do Mundo, terceira com transmissão efetivamente, Vitário.
0: O que você traz pra gente sobre a seleção da África do Sul voltando à Copa do Mundo? Foram 16 anos longe da competição, Pradella.
3: Exatamente, volta a participar de um Mundial, a primeira participação desde 2010, quarta vez que a África do Sul disputa a Copa do Mundo. Melhor resultado, sempre a eliminação na primeira fase, nunca passou por uma fase de mata-mata, foi assim em 98, 2002 e 2010. No ano passado não esteve presente no Mundial do Catar, se classificou para essa Copa do Mundo vencendo um grupo que tinha Nigéria, Benin, Lesoto, Ruanda e Zimbábue. Foram 5 vitórias, 3 empates e 2 derrotas. É a seleção que está no ranking da FIFA na posição de número 60. Chega para essa Copa do Mundo para buscar a sua terceira vitória em um Mundial. São 9 jogos até agora, 2 vitórias, 4 empates e 3 derrotas. E o objetivo, obviamente, tentar passar pela primeira vez dessa primeira fase. O técnico é o Hugo Broz, belga, que já está um bom tempo no comando técnico da seleção da África do Sul. Tem 74 anos. Já dirigiu outra seleção, já dirigiu a seleção de Camarões e agora pelos Bafana Bafana, desde 2021, tenta levar a seleção mais à frente e o primeiro confronto é contra o México. Como você disse, já é um velho conhecido de Copa do Mundo, porque em 2010 se enfrentaram também em uma abertura de Copa do Mundo, Bitar.
0: Primeira abertura que se reflete aí na história da Copa do Mundo, na 23ª edição México, do evento. México e África do Sul, daqui a pouco às 16h, horário de Brasília, transmissão de Oscar Ulisses aqui no Futebol Globo CBN. Você não vai perder nada dessa Copa do Mundo até o dia 19 de julho, acompanhando tudo, todas as informações do maior evento do planeta. E é claro que você pode participar com a gente, tá? Nosso WhatsApp tá liberado para você, tô com ele aqui em mãos, esperando a sua mensagem. 11 999 11 9981 é o WhatsApp da CBN, mande pra gente mensagem. 11 999 11 9981. Primeira pergunta que eu faço para você que está participando conosco é o seguinte: quem é o favorito para essa Copa do Mundo? É o Brasil? É a Argentina, atual campeã? França, Espanha, Alemanha, Inglaterra? Quem vence a Copa do Mundo? Você tem uma outra solução? Mande aí mensagem pra gente e participe conosco. E nós temos dois comentaristas aqui para essa transmissão especial, transmissão de abertura da Copa do Mundo. Rafael Prates, Gabriel Duziak. Tudo bem, Prates? Boa tarde para você.
4: Tudo bem, Rodrigo Bittar. Boa tarde especial também para o ouvinte do Futebol Globo CBN.
0: Copa desde quando, Prates?
4: Aqui no Sistema Globo de Rádio, 2010, é a quinta, essa aqui.
0: Quinta Copa do Mundo.
4: É a quinta Copa.
0: Gabriel Duziak, tudo bem, Duziak? Boa tarde.
5: Tudo bem, Bittar. Ótima tarde a você, também aos nossos ouvintes. Também tô nessa aí, quinta.
0: Quinta Copa do Mundo. São os experientes aqui da mesa. No pré-jogo, tá? Vocês tomou competir com os Oscar Ulisses, não?
3: Ainda bem que você não perguntou pra mim qual foi a primeira Copa que eu lembro, viu, Bitar? Que aí deu uma escondida na idade.
0: Então, peraí. Já que ele quis se comprometer, não vai ficar pra trás, então.
3: 94. 1994, primeira Copa do Mundo que eu acompanhei. 94. Pra valer.
6: Gabriel Dudziak.
3: Em 90 eu já existia, mas não tinha uma consciência de ser humano naquela época.
6: E o Dudziak?
5: Não, eu tô igual o Pradella e o Bruno, 94. E o Prats é que vai quebrar o recorde aqui na mesa.
4: 90.
6: 90?
4: 90, assim, que eu lembro melhor, né?
6: Sim,
4: de acompanhar os jogos, enfim, dos lances, jogadores. 1990, Copa na Itália.
0: Prates, Copa do Mundo diferente, são 48 seleções, 104 partidas. Qual que é a sua expectativa antes da bola começar a rolar para essa competição? O que você entende aí pela frente? A gente tem vários assuntos e a gente vai tratar isso nesse início, na abertura da Copa do Mundo. Daqui a pouquinho teremos shows, teremos música também. Tem muita coisa para acontecer. Mas antes, queria te ouvir. A primeira Copa com 3 sedes, 48 seleções. O que você acha que é? O que você espera?
4: É um desafio para muita gente, né, Bittar? Porque é uma Copa do Mundo contada de maneira completamente diferente. Você citou alguns dos aspectos que vão alterar a Copa do Mundo, certamente, né? 3 sedes, deslocamentos um pouco maiores do que as seleções estão acostumadas até então. Mesmo a Copa de 94 foi nos Estados Unidos, ela foi nos Estados Unidos apenas, né? Não em outro país. Agora tem 2 outros países, como Canadá e México, que também vão receber os jogos da Copa do Mundo. Então, assim, é um desafio para seleções que vão estrear no Mundial. São 4 estreantes das 48 que vão jogar a Copa do Mundo. A gente vai avaliar, obviamente, não é todo mundo que tem um nível técnico assim tão alto, tão acentuado. É, para muita gente é um encontro assim de uma festividade mesmo, do que representa o futebol para cada país. Para falar um pouco da cultura do país também, das dificuldades que o país enfrenta. O futebol serve de alguma forma para, em algum momento ali, 90 minutos, 100 minutos, as pessoas esquecerem um pouquinho, ignorarem um pouquinho os problemas que às vezes enfrentam no dia a dia de cada país. Então, assim, é uma Copa do Mundo, Bittar, que vai trazer muitos desafios, dentro e fora de campo também. Fora de campo, muita coisa não começou bem, muita coisa não começou mal, em relação ao recado que a Copa do Mundo passa para os países de maneira geral, para o mundo todo. Dentro de campo, espera uma Copa do Mundo assim, de bom nível. Obviamente a gente vai ter de avaliar, tem muitos jogos, tem muitas equipes na competição, mas espera uma Copa do Mundo boa, boa de assistir, divertida também para a gente acompanhar, Bittar.
0: Já já, Gabriel Dudziak, eu vou querer saber de você muito mais sobre essa questão extra-campo, fora do mundo, a questão de guerras envolvendo diretamente aí a ida de seleções, né, para a Copa do Mundo, ou não, de torcedores ou não, de um árbitro que ficou fora, mas esse assunto para daqui a pouco. Quem que você está curioso para acompanhar em campo nessa Copa do Mundo? Qual é aquela seleção que te desperta uma curiosidade a mais para acompanhar, Dudziak?
5: Bom, você sabe que aqui na rádio eu e o Prates temos o nosso programa lá do B da Bola, né? Que a gente fala muito de futebol alternativo. Então, assim, várias seleções que não estão no radar exatamente me interessam. Por exemplo, o jogo de hoje me interessa bastante. Eu quero ver muito essa África do Sul na Copa do Mundo. Por mais que a minha expectativa seja de uma equipe eliminada na primeira fase. Mas por estilo de jogo, por forma como encara o futebol, eu quero ver a África do Sul jogando a Copa. É, da mesma forma, né, as equipes estreantes me chamam a atenção. Não acho que vamos ter bons jogos da Jordânia, por exemplo, de Curaçao, de Uzbequistão, mas estar numa Copa do Mundo é uma experiência nova para eles e eu gostaria de acompanhar isso. Agora, vindo mais aí para a parte da competição e da competitividade, quem realmente pode brigar por coisas grandes, eu quero muito ver a seleção espanhola, quero ver se confirma o favoritismo que carrega antes da bola rolar. Tenho muita curiosidade para saber o comportamento da seleção japonesa, que acho que cresceu muito nos últimos anos, pode ser uma campanha histórica para o Japão. As seleções africanas também me chamam a atenção, para além da África do Sul, como Senegal e Costa do Marfim, além do Marrocos. Quero ver se eles vão conseguir ir adiante, né? Muitos times adiante. Eu acho que é por aí. A França não me gera muita expectativa, assim, mas eu sei que eles vão estar lá na reta final. A Argentina me gera um pouco menos de expectativa do que em outros anos, mas claro que há um potencial. Eu acho que é por aí. Eu fiquei meio, eu não vou dizer que eu fiquei em cima do muro, mas eu destaquei muitas coisas, porque para mim a Copa do Mundo é menos sobre quem vai vencer a Copa ou sobre seleção brasileira exatamente. Eu gosto mais do evento, da participação de várias seleções, das histórias, do que a gente consegue depreender de tudo isso.
0: Ô, Dudziak, mas a culpa não é sua também. A FIFA aumentou de 16 seleções para a Copa do Mundo, né?
5: É,
0: os destaques vão aumentar, ué.
5: É, eu só não queria aqui ficar falando para o ouvinte que eu espero muito a Espanha, espero muito a Argentina, espero muito essa nossa seleção brasileira, porque isso tudo seria mentira. Espero muito mais o evento do que esse ou aquele time.
0: Falando o evento, vamos trazer aí os grupos dessa Copa do Mundo que vai ter abertura daqui a pouco, 16h no Estádio Azteca. Oscar Ulisses narra o jogo aqui no Futebol Globo CBN para México e África do Sul. Hoje à noite ainda teremos também no México, em Guadalajara, o duelo entre Coreia do Sul e República Tcheca. Então esse é o grupo A da competição: Coreia do Sul, México, República Tcheca e África do Sul. No grupo B temos Bósnia, Canadá, Catar e Suíça, aí trazendo as seleções pela ordem alfabética. No grupo C, Brasil, Escócia, Haiti e Marrocos. Grupo D, Austrália, Estados Unidos, Paraguai e Turquia. Grupo E, Alemanha, Costa do Marfim, Curaçao e Equador. Grupo F, Holanda, Japão, Suécia e Tunísia. Grupo G, Bélgica, Egito, Irã e Nova Zelândia. Grupo H, era onde a gente parava aqui até a última Copa do Mundo: Arábia Saudita, Cabo Verde, Espanha e Uruguai. Grupo I, França, Iraque, Noruega, Senegal. Grupo J, Argentina, Argélia, Jordânia e Áustria. Grupo K, Colômbia, Portugal, República Democrática do Congo, que já disputou a Copa do Mundo com o nome de Zaire, mas voltando depois de bastante tempo à competição, e também o Uzbequistão. E no grupo L, Croácia, Gana, Inglaterra e também a seleção do Panamá. São essas as 48 seleções que vão disputar a Copa do Mundo de 2026. Prates, sobre esse grupo A de México, África do Sul, Coreia do Sul e República Tcheca, alguma dessas seleções aí é favorita para terminar esse grupo A à frente e ou até projetando mais para frente na competição, que pode chegar na fase de 16avos de final ou quartas de final? Quem passar chega 16avos, evidentemente, mas que pode chegar a quarta, oitavas, quartas aí por diante, dá para destacar alguém ou não?
4: Talvez pensar em quartas de final esteja um pouquinho distante ainda, Bitar, em relação às quatro seleções do grupo A. Mas para mim a favorita é o México, né? O fator local tem um peso também. A gente fala aqui de um país apaixonado por futebol. Isso é importante destacar aqui, Bitar. O Canadá acostumou-se há pouco tempo com futebol, né, nesse nível de Copa do Mundo, de seleção jogar Copa do Mundo. Os Estados Unidos não tem esse amor todo por futebol, apesar de ser um país muito grande, de muitos outros esportes. Agora, o país que ama futebol das três sedes é o México, né? Então a gente vai ver hoje no Estádio Azteca, pulsante, lotado, um palco histórico, um palco de duas finais de Copa do Mundo. O México das seleções do Grupo A me parece a melhor, a mais pronta para começar a Copa do Mundo. Agora, daí a imaginar que vai caminhar muito a quartas de final, vai chegar a uma semifinal, ainda me parece que não está nesse nível. Pode crescer durante o Mundial, isso vale para todo mundo. Mas o Grupo A, favorito para mim é o México, para avançar em primeiro. E aí República Tcheca, Coreia do Sul, vamos ver a África do Sul agora na estreia, o que ela vai poder apresentar. Talvez uma briga aí por segundo, talvez terceiro lugar, pensando em 16avos de final.
0: Copa do Mundo com três sedes: Canadá, México e Estados Unidos. E daqui a dois dias teremos a estreia da seleção brasileira, Brasil e Marrocos, sábado, 19h. Transmissão do Futebol Globo CBN. E o Dai vem daqui a pouco, né? O Prats, se você fosse escolher um lugar no mundo agora pra estar, qual seria, Prats? Não vai falar no estúdio da CBN Azteca, nem sua casa,
4: vai,
0: né, Prats?
4: O Azteca
0: vai, vale.
4: Azteca.
0: E se fosse o lugar dos Estados Unidos, Gabriel Dudziak, qual que você gostaria de estar exatamente agora?
5: De verdade?
4: É.
5: Nenhum.
4: Não. Aí complicou.
6: Mas você perguntou, ele respondeu. Não,
5: vai, pergunta de novo, então. Eu falo de mentira. Posso falar de mentira.
4: Ô, Gabriel, aquilo que a gente
5: combinou. Vai, pergunta aí.
4: Aquela resposta combinada.
5: Vai.
0: Onde você gostaria de estar nesse momento, Gabriel Dudziak?
5: Dando um abraço no Leonardo Dai, é isso que eu queria.
4: E onde que ele tá, hein?
5: Não sei, mas é lá que eu queria estar.
0: Mas passado ele tava aqui, você não deu um abraço nele.
6: Leonardo Dai.
0: Leonardo Dai, direto de Nova York. Ótima tarde pra você, como é que tá a expectativa por aí, Leonardo Dai? Um abraço.
7: Um abraço, Rodrigo Betar, um abraço ao ouvinte da CBN. Resposta direta e honesta: a expectativa está nula, não tem expectativa. É impressionante, Rodrigo Betar, até no vácuo do comentário que o Rafael Prats fez agora há pouco. Eu saí de Morristown, né, onde está o hotel da seleção brasileira, onde a cidade onde a seleção brasileira está concentrada para essa Copa do Mundo, uma hora e meia atrás. Cheguei agora aqui em Nova York, estou aqui pertinho da Times Square, né, estou aqui de frente da redação do New York Times, como eu disse agora há pouco. A gente não vê ninguém na expectativa para esse jogo, nenhuma referência ao jogo, nenhuma camisa de time do México ou da África do Sul. Eu vi duas camisas de seleção até agora, nessa viagem de uma hora e meia, uma do Marrocos e uma da Escócia. E só, a única referência à Copa do Mundo que eu vi nesse caminho todo foi o MetLife Stadium, que está aí no meio do caminho entre Morristown e Nova York. Então é muito impressionante como é essa relação de um país sede com a Copa do Mundo, que aparentemente não se envolve com essa Copa, que não seja pelos uniformes, pelas propagandas que estampam aqui as campanhas publicitárias envolvendo a Copa do Mundo, promoções, essas coisas todas. Então não há nesse momento uma expectativa por esse jogo em específico. A gente não sabe ainda se com o início da Copa do Mundo a Copa vai esquentar, mas eu estou aqui no coração de Nova York, no ponto mais movimentado de Nova York, pelas buzinas e pelos barulhos aí vocês conseguem perceber o tamanho da movimentação que tem aqui, e não tem nenhum bar falando assim: vem aqui assistir o jogo, México e África do Sul, movimentação de fanfest, nada disso. É uma Copa do Mundo muito diferente também nesse aspecto, mas eu vou caçar até a abertura da transmissão, até começar o jogo, eu prometo que eu vou achar alguém aqui envolvido com essa Copa do Mundo para trazer aqui na transmissão do Futebol Globo CBN.
0: Perfeito, daí agora só uma última pergunta então: não tem camisa quase nenhuma de seleção, de futebol não tem ninguém, mas e do New York Knicks? Ontem à noite venceu, uma virada histórica, jogo 4 das finais da NBA. Tem alguém pelo menos feliz da vida por aí, ou o pessoal só fica feliz em casa, só comemora no ginásio, hein, Dai?
7: Não, impressionante, você falou, eu virei o rosto aqui para trás, já achei um torcedor com camiseta do New York Knicks. Aliás, vou até ver se ele fala com a gente aqui, ó. Brazilian media, can you talk with me, please? Knicks in 5 or Knicks in 6?
8: 6, Knicks in 6.
7: What's your name?
8: David.
7: David, do you remember the last title of New York Knicks?
8: 1973.
7: Do you remember?
8: Yeah.
7: Yeah?
8: I'm not a young man.
7: Eu perguntei para ele se ia ser Knicks em 5 ou em 6 jogos, né? Se os Knicks iam ser campeões em 5 ou 6 partidas nessa série final da NBA. Já foram 4, ainda está 3-1 para os Knicks, mais uma vitória e os Knicks fecham a conta. Ele falou Knicks em 6, ou seja, ainda vai perder o próximo jogo e depois vence aqui em Nova York o título. Perguntei se ele lembra do último título do New York Knicks, né? E ele disse: lembro, foi em 1973, eu já não sou mais um rapaz tão jovem. Então você vê como é que é, né, Bitar? Eu tô aqui caçando torcedor aqui de seleção. Ah, tem uma torcedora aqui do México aqui também. Vamos tentar falar com ela aqui. Olá, bien. Olá, bien. Rádio CBN de Brasil. Vas a acompanhar o partido de México hoje?
9: Não, tenho que ir a trabalhar.
7: Tem que trabalhar?
9: Sim. Sí,
7: e as pessoas acá em Nova York têm expectativa por este partido ou não estão tão interessadas assim no Mundial?
9: Não vejo muito movimento ahorita. Pensei que haveria mais, igual e mais al rato que empiece o jogo.
7: Qual será o marcador do partido hoje?
9: Eu creio que 3-0, México.
7: 3-0?
9: Sim.
7: Gracias. Olha lá, demos sorte, Betara. Chama uma torcedora do México indo trabalhar aqui, não vai conseguir ver o jogo, mas está uniformizada com camisa 13 do México, dizendo que as pessoas não estão falando muito de Copa do Mundo, mas apostando em vitória do México por 3-0. Achei um do Knicks e um do México. Vou tentar achar um da África do Sul agora aqui também, né, Betara?
0: Boa, Leonardo. Daí daqui a pouquinho, claro, as informações sobre a seleção brasileira daqui a 2 dias, estreando na Copa do Mundo 2026 contra a seleção de Marrocos. Ô, Gabriel Dudziak, você tem alguma parente mexicana lá em Nova York, não?
10: Ah, eu sou tendência, cara. Você viu, né?
0: Vintage.
10: É, você quer...
0: É, você é
10: que cidade você quer estar? Nenhuma. E aí? A Copa do Mundo? Vou trabalhar.
0: Vai trabalhar.
10: É isso.
0: E tá certo.
10: Vai fazer o quê?
0: Tomara que você me chamou, mas não vai depender de nada.
10: Até porque... Bom, eu vou fazer uma piada um pouco pesada aqui, tá? Mas aí vocês retomam e falam de coisas boas, tá bom?
0: Tá.
10: Até porque alguém com uma camisa do México lá e não estiver trabalhando, o ice pega, né?
0: Bom, vamos falar sobre Copa do Mundo, sobre a questão de cálculos, né? Esse novo formato da competição. Quero ouvir o Rafael Prats e o Gabriel Dudziak, um formato de 48 seleções. As duas primeiras de cada chave passam e 8 dos 12 terceiros colocados chegam à próxima fase da competição também. E olha o que a gente falava antes da competição começar, né, Prats? Antes das eliminatórias. Não é possível que com 48 seleções a Itália vai ficar fora, e ficou, Prats.
4: Ficou fora para uma seleção que está no grupo B, né? Que você citou aí, a Bósnia e Herzegovina, né? Que vai estrear também amanhã contra o Canadá. É aquela velha história, né, Bitar? Porque assim, claro que você colocando mais seleções, as chances aumentam para todo mundo, só que as eliminatórias não são iguais, né? A gente vê, por exemplo, na África, no continente africano, um exemplo, a África do Sul vai enfrentar o México daqui a pouco, Nigéria e Camarões, que são aí seleções que vira e mexe jogam Copa do Mundo, também não conseguiram se classificar para a Copa do Mundo, né? Porque avançavam apenas os líderes das chaves no continente africano. Então, assim, essa história de que na América do Sul é uma outra história. 10 seleções jogaram as eliminatórias, 6 avançam diretamente e uma sétima que vai para a repescagem. Aí é mais da metade que pode chegar à Copa do Mundo, que chega à Copa do Mundo. Então, assim, cada eliminatória tem uma história muito peculiar, muito própria. Na Europa, depende do grupo, o grupo é difícil. A Itália caiu num grupo que a Noruega liderou. E aí, na repescagem, teve de passar por 2 mata-matas, passou pelo primeiro e parou na Bósnia no segundo.
11: Tu dizia aqui as contas aí para os terceiros colocados avançarem, né? Foram feitas aí por megacomputadores. E fazendo os cálculos, quem somar 6 pontos aí só tem...

0: muito menor, menor a chance também. E com dois pontos ainda matematicamente pode existir chance, 5% de chance. Portanto, uma vitória deixa qualquer seleção aí nessa Copa do Mundo muito próximo do mata-mata. O que você espera? Como isso pode mexer de alguma forma com as equipes dentro da competição? Cada jogo ganha um peso maior do que a trinca de jogos dentro de um mesmo grupo que era antigamente ou não?
1: Eu acho assim, terceira rodada vai ter muita gente jogando por empate. E aí você pode ter dois times se enfrentando e podendo empatar. Isso talvez tire um bocado da atratividade da última rodada.
0: Perfeito.
1: Isso é apenas teórico, né, Vitor? Cada grupo é um grupo, de repente as coisas não saem dessa forma.
0: É meio sorte ou azar ali de como que o grupo Exato. Vai se desenvolver, né?
1: Exatamente. E tem alguns casos que, infelizmente, parece melhor ficar em terceiro do que ficar em segundo, sabe? Tem alguns emparelhamentos aí que você ser um dos melhores terceiros compensa mais do que ser um segundo. Que aí você foge de um outro grupo que vai ter uma segunda seleção, que é uma potência, né? Então, assim, já o caso do Brasil mesmo, vamos lá. Se ficar em primeiro, pega o segundo ali do grupo Japão e Holanda. Se ficar em segundo, pega o primeiro. Japão e Holanda já é um confronto muito difícil de segunda fase, na minha opinião. Eu não estou falando que o Brasil deva almejar a terceira posição, porque numa dessa você fica fora completamente. Mas eu acho que vão existir seleções que vão fazer esses cálculos. Eu acho que, de um lado, eu, como gosto de Copa do Mundo e gosto das seleções alternativas, é legal ver mais gente participando do Mundial e não só das eliminatórias. Mas nesse formato, você pode observar de duas formas o que vai acontecer. De um lado, você pode falar que 32 equipes vão se classificar para essa segunda fase. E do outro, você pode falar que vão cair 16. Então, na verdade, a gente está eliminando só 16 das 48 nessa primeira fase. Quase todo mundo vai, né, Bitar? Isso, assim, pode ser legal na hora do mata-mata, mas nessa primeira fase pode gerar alguns jogos que, do ponto de vista da competitividade, vão acabar sendo menos atrativos do que poderiam.
0: Bom, daqui a pouco, o início da cerimônia já era para ter começado, né, às 14h30, está um pouquinho atrasado, mas daqui a pouquinho teremos o início da cerimônia aí de abertura, a primeira das três cerimônias. Serão três aberturas distintas, com artistas diferentes, cada um com a identidade do seu país. O México hoje, amanhã tem Canadá e também temos Estados Unidos à noite, com transmissão aqui do Futebol Globo CBN. Tô de olho também na sua participação aqui através do nosso WhatsApp 11 9911 9981 11 9 9911 9981. O Edilson Barbosa, que trabalha no Itaim Bibi, tá aqui, tá indo pra casa, né? Que é em Mogi das Cruzes, dizendo que a seleção favorita pra Copa do Mundo é a da França e que o Brasil corre por fora aí pra ficar com esse título. O Edu Mancini manda mensagem pra gente: qual o WhatsApp pra interagir com essa equipe competente e divertida durante os jogos transmitidos pela CBN? É por aqui mesmo, viu? Por esse número que você mandou mensagem. Edu Mancini, 11 9 9 9 11 9 9 8 1. Quem mais tá ligado conosco, tá dizendo aqui, ó, que acompanha a Copa do Mundo, a Rejane Alonso, acompanha a Copa desde 1970, mandando boa tarde pra gente aqui no nosso WhatsApp. O Antônio de Pádua, de Rio Novo, Maceió, também tá aqui ligado com a gente, todo mundo participando da nossa transmissão. Nosso WhatsApp tá aberto, você pode fazer a transmissão conosco. Eu falei da abertura, cerimônia de abertura, que começaria às 14h30, né? São inúmeras apresentações musicais, aí a gente destaca principalmente a Shakira, que ao lado do nigeriano Burna Boy fez uma das músicas da Copa do Mundo chamada Dai Dai, e daqui a pouquinho vai apresentá-la no estádio Azteca. É só o começo dessa Copa do Mundo. Serão 104 jogos, 78 nos Estados Unidos, 13 no México, outros 13 no Canadá, 48 seleções querendo gritar é campeão. E lá no dia 19 de julho saberemos se teremos um nono elemento coroado na história das Copas, ou se um dos oito campeões se repetirá. O Brasil, que é pentacampeão, a Alemanha e a Itália, que está fora, são tetra, a Argentina é tri, França e Uruguai são bicampeões, Espanha e Inglaterra têm um título cada. Esses são os oito campeões da história da competição. A gente faz uma rápida pausa de um minutinho e já voltamos aqui no Futebol Globo CBN. Pode ligar, que aqui tem

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0: de volta aqui no Futebol Globo CBN. Daqui a pouco, às 16h, horário de Brasília, teremos a abertura da Copa do Mundo, México e África do Sul, no Estádio Azteca. Os carolices levam a emoção desse jogo para você aqui no Futebol Globo CBN. E lembro você que sábado tem a estreia da seleção brasileira, 19h contra Marrocos. Jogo importante, tecnicamente o jogo mais difícil aí para o Brasil nessa fase de grupos, para começarmos, quem sabe, com um pé direito. Nesse momento, a cerimônia ainda atrasada, ainda não começou no Estádio Azteca, era para ter começado já às 14h30, temos 7 minutinhos de atraso, mas daqui a pouquinho, claro, teremos toda a cerimônia com muita música, muita informação também. Até onde a seleção brasileira pode chegar nessa Copa do Mundo? Você manda pra gente aqui no nosso WhatsApp, 11 999 11 9981, 11 999 11 9981. Até onde você acha que a seleção brasileira pode chegar nessa Copa do Mundo de 2026? Ô Gabriel Dudziak, Denise Gershman mandando mensagem pra gente aqui no nosso WhatsApp, dizendo aqui, ó, quero saber a opinião de vocês, experts, sobre o time da Noruega. E ela manda aqui, ó, beijos e Reia Norg. O que eu dei uma pesquisada aqui, seria uma saudação norueguesa como olá Noruega, alguma coisa assim. Boa. Infelizmente não tenho muita noção da língua local, mas ela mandou a participação. Ela quer saber o que você acha, sua expectativa sobre a seleção da Noruega, de Haaland, Odegaard e outros jogadores que figuram na primeira prateleira do futebol mundial.
1: O Bitar, sem pensar muito aí nos cruzamentos, né, possíveis aí para a Noruega, eu acho que dá para chegar nas quartas de final. Eu não pensaria em Noruega para título da Copa e nem para semifinal. Pensaria entre as 8 melhores, se as coisas derem certo. O que a gente sabe sobre a Noruega? A Noruega tem bons atacantes. Haaland e Sørloth são os dois melhores atacantes. Tem outros atletas também, né, que jogam do meio para frente, como o Odegaard também, que é um atleta de ótimo nível. Agora, do meio para trás não é lá grande coisa. Pode sofrer na Copa. E pode sofrer para fazer a bola chegar nesses jogadores lá de ataque. Lembremos que agora, né, nesses últimos dias, Noruega e Marrocos se enfrentaram em amistoso preparatório. E o placar foi de 1-1. E o Haaland, Rodrigo Bittar, tocou na bola 4 vezes. Uma foi para dar a saída. 4 vezes ele tocou na bola. Isso mostra que você tem o melhor centroavante do futebol mundial, ou um dos, serve desde que a bola chegue nele. Se não chegar, a coisa não anda.
0: Um pouquinho mais difícil, né?
1: Exatamente.
0: Então tá aí a resposta para você, Denise, participando com a gente aqui no nosso WhatsApp. Quem participa conosco aqui, olha que recado legal, hein, Rafael Prats? Temos o André, que está ouvindo a gente na cidade, de Serrana, região de Ribeirão Preto, ali pertinho de Ribeirão Preto. Está ouvindo a gente dentro de uma escavadeira. Opa. Em uma pedreira. Está trabalhando. Opa. E está ouvindo a nossa transmissão.
2: Ô, André, alô, André. Presta atenção aí também.
3: Não vai assustar o André numa dessas com a escavadeira na mão.
2: André, muito
3: ali.
2: Obrigado pela audiência, pelo carinho. Inspire-se na mexicana que falou com o Leonardo Dyer instantes. Não vai esquecer aí de serviço. Presta atenção aí, André. Presta
0: a gente conta
2: aí
0: tudo que tá rolando.
2: É,
0: só presta atenção. Muito olha obrigado, pra frente, por obrigado. Favor. Mas obrigado demais pela audiência e, claro, pela sua participação. Temos muito a falar aí sobre essa Copa do Mundo. É uma Copa do Mundo bem diferente, mas que hoje, Gabriel Dudziak, tem um dos pontos. Quem disse que o Brasil não estaria em campo nessa estreia da Copa do Mundo? Wilton Pereira Sampaio, Bruno Bosquilha e também o Bruno Pires serão os auxiliares. Wilton Pereira Sampaio é quem vai apitar a partida. Já já a gente vai ter uma entrevista para falar sobre a arbitragem também, mas eu queria te ouvir sobre um ponto específico, porque na Copa do Mundo de Clubes, há 1 ano, nós vimos algumas boas atuações de árbitros brasileiros dentro da competição. Por que que isso muda tanto? É muito pela questão da ausência de jogadores buzinando na orelha deles e de pressão externa? Ou eles chegam lá e viram uma chavinha? O que que acontece para uma atuação acima daquela que normalmente a gente vê aqui no futebol brasileiro?
1: É difícil de responder a sua pergunta, mas eu acho que, em linhas gerais, primeiro, há um respeito maior pela figura da arbitragem nos outros países. Segundo, há uma liberdade maior para o juiz aplicar a regra quando ele está em uma competição FIFA. Porque aí, Bittar, ele não está subordinado ao presidente da comissão de arbitragem da CBF, que por sua vez está subordinado ao presidente da CBF, que por sua vez diariamente tem que atender as ligações dos presidentes das federações de futebol de todo o país. Aliás, vale o destaque, né? Presidentes das federações e dos clubes estão aí, hein? Estão aí, estão viajando, estão fazendo intercâmbio importante, né? Certamente foram para os Estados Unidos para ver coisas sobre futebol, para melhorarem como dirigentes. E de forma alguma eles foram fazer compras ou passear pelos Estados Unidos assistir jogo de Copa. Duvido muito que algum dirigente de clube brasileiro vá aos Estados Unidos na Copa para fazer turismo. Certamente foi para melhorar o futebol brasileiro e as coisas que eles fazem. Mas, feita essa observação, eu acho que há mais respeito a essa questão de ser subordinado à FIFA e não a um dirigente de futebol. E há, né, assim, o padrão de arbitragem que a FIFA deseja também. Menos conversa, menos discussão, menos faltinha, menos demora no árbitro de vídeo, porque a ideia não é essa, menos indecisão. Tudo isso contribui para a arbitragem mais tranquila. E se tem gente que de repente está zoando aí, olha só, o Wilton Pereira, não é possível. Eu vou dizer o seguinte, ele está no nível certo para a Copa do Mundo. Nós aqui não conseguimos deixar o nosso jogo bom o bastante para que ele apite da mesma forma. Ah, o Brasil tem que se curvar, o Wilton Pereira. Não é isso. É um azar nosso. A gente não tem um bom árbitro aqui, não está conseguindo ter bons árbitros. E a culpa é nossa. Porque salva aí algum erro que vai acontecer, pode acontecer hoje, eu acho que todos os brasileiros vão ter boas arbitragens. Ramon Abate Abel fez ótimas competições pela FIFA.
4: Sim.
1: Aqui no Brasil ele erra. Como explica? Não sei explicar também.
4: O Wilton Pereira Sampaio, Ramon Abate Abel e Rafael Claus são os três árbitros brasileiros que estarão aí na competição na Copa do Mundo de Seleções da FIFA, que começa daqui a pouco. Daqui a 1h16 teremos o início do jogo entre México e Canadá. Jogo México e África do Sul, perdão. México e África do Sul, jogo de abertura da Copa do Mundo 2026. Abertura, cerimônia de abertura que começou há pouco. Tivemos aí, estamos tendo nesse momento, né, uma encenação, né, um teatro sobre a questão do futebol. México, que tem uma cultura indígena muito forte. Vamos ouvir um pouquinho o que está acontecendo lá no Estádio Azteca.
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1: Uma apresentação muito legal com a taça da Copa do Mundo surgindo no meio ali do gramado, dizendo que não é a taça, não pertence a ninguém, não pertence a uma pessoa e sim a todos, que o futebol realmente é de todos. O início de uma bela celebração, teremos daqui a pouco Shakira cantando, teremos muita música e muita informação também para você aqui ligado no Futebol Globo CBN. Mandando um abraço também aqui pro Thales de Londrina, que tá trabalhando também, é psicólogo da Secretaria de Educação de Londrina, tá se locomovendo entre as escolas, tá curtindo aqui a nossa transmissão e dizendo que a Colômbia deve surpreender nessa Copa do Mundo. Obrigado pela sua participação aqui através do nosso WhatsApp 11 999 11 9981. Bom, há pouco lá nos Estados Unidos, em Nova York, nenhuma movimentação com relação a torcedores para acompanhar essa abertura entre México e África do Sul. Como é que será que está essa movimentação lá em BH? Desirê Miranda está ligada conosco. Chega aqui na nossa transmissão. Tudo bem? Boa tarde para você, Desirê.
2: Ei, Vitar, boa tarde para você e para os ouvintes. Aqui em Belo Horizonte, o torcedor ainda está um pouquinho tímido porque hoje está frio, está chovendo. E agora eu estou no Mercado Central, na região central de Belo Horizonte, ponto turístico da cidade. Vindo para cá, estava conversando com o motorista de Uber, o Lohan Tadeu, que me contou qual que era a expectativa dele para a Copa. Ele está largando serviço só para ver a abertura dos jogos.
3: Estou muito animado, estou na minha última viagem agora, vou finalizar, vou em casa tomar um banho e já vou para o bar para poder assistir, que o brasileiro é assim, é boêmio, né?
2: O que você está esperando do Brasil? Você acha que o Brasil vai bem nessa Copa?
3: Então, eu espero que o Brasil me surpreenda, porque, infelizmente, a nossa seleção teve uma decadência, né? Sou fã do Ney, então o homem vai surpreender. E a minha expectativa é que o Brasil me surpreenda com ele. Vai ser uma surpresa muito boa. Eu só não quero me decepcionar. Então, por isso que a minha expectativa está baixa, mas eu quero ser surpreendido.
2: Pois é, Bitar, mas depois que eu desliguei o microfone, eu ainda fiquei batendo papo com o Lohan. E todo o meu pessimismo, pensando assim, gente, o Brasil não está jogando tão bem, acabou, porque ele está animado sim. Está muito animado, falou que ia terminar correndo o serviço para ir assistir o jogo e está confiante no Hexa, viu?
1: Perfeito, Desirê, muito obrigado, bom trabalho para você diretamente de BH, passando pra gente como é que tá a movimentação para essa abertura aí da Copa do Mundo, México e África do Sul, daqui a pouco às 4 da tarde, transmissão de Oscar Ulisses aqui na CBN, claro que no sábado, 7 da noite. Ô Pratis, pra quem gosta de mais boêmio, esse horário, o horário dessa Copa do Mundo ficou convidativo, hein, Pratis?
4: Ficou interessante, né, porque tem jogos 19 horas, jogos 22 horas, hoje tem jogo às 23 horas, né?
1: Tem jogo até 1 da manhã.
4: 1 da manhã.
1: Aí já não é muito convidativo, não, Pratis.
4: É, isso daí, mas quem gosta de futebol, né, a gente ouviu agora o taxista conversando com a nossa repórter em BH, gosta de futebol, vai acompanhar qualquer tipo de jogo, né, Bitar? A Copa do Mundo tem muito isso também, a Copa do Mundo, ela não só convida quem gosta de futebol, como também quem acompanha pouco futebol. Né? Quem não acompanha tanto, a cada 4 anos vai geralmente parar para assistir. Eu acho isso maravilhoso.
1: É, como é que você se descreve com o futebol normalmente, Prats?
4: Tóxico.
1: Tóxico, né?
4: Sim, eu sou.
1: Perfeito. Há uma positividade.
4: Não, mas eu prefiro o taxista que falou com a nossa reportagem bem mais positivo.
1: É.
4: O Brasil não chegou bem, mas vai crescer, vai melhorar. Falou agora.
1: E você?
4: Convenceu até nosso repórter. Não, eu vou. Vamos esperar jogo a jogo.
1: Jogo a jogo. E aí, Gabriel do Jack?
5: Minha expectativa pro Brasil, é isso?
1: Isso.
5: Então,
6: Brasil!
5: É.
1: Perfeito.
5: Vai ter que ser assim. Vai ter que ser assim. Vamos ver se a gente lembra de coisa antiga. Vamos trazer a vinhetinha. É, 90 milhões em ação. Salve o Brasil e tudo mais. É, e aquela música da Globo lá, eu sei que vou, todo jeito que sei. E vamos ver se a gente anima. Antes da Copa começar, não dá pra animar muito, não, Bitar.
1: Perfeito, são 2:49 no horário de Brasília. Nós vamos para mais uma pausa aí de 2 minutinhos e já voltamos com muito mais aqui no Futebol Globo CBN. Cerimônia de abertura tá rolando por lá. Daqui a pouco teremos a abertura da Copa do Mundo, México e África do Sul, 4 da tarde, horário de Brasília. 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
1: Voltamos aqui no Futebol Globo CBN, ouvindo J Balvin, colombiano, que ajudou a internacionalizar o reggaeton. Vamos ouvir um pouquinho mais.

Ele cantando ao lado do Rian Castro, que é um rapper colombiano, fizeram uma participação ainda. Estão fazendo, né? Na verdade, a participação. Vamos ouvir um pouquinho mais de J Balvin. É um dos grandes nomes aí dessa abertura mexicana pra hoje.

0: J Balvin cantando Mi Gente, música que ele compôs em 2018. E a gente ouve mais um pouquinho aqui no Futebol Globo CBN.
1: Nossa, é ritmo.
0: Vários e vários hits do rei do reggaeton, J Balvin, na abertura aí para a Copa do Mundo. Daqui a pouquinho teremos Shakira também, você vai ouvir com a gente aqui no Futebol Globo CBN. E voltamos na conexão México, São Paulo, Estados Unidos, lá em Nova York, com Leonardo Dai, trazendo mais pra gente. Achou mais gente por aí, Leonardo Dai?
2: Ó, o negócio é o seguinte, Rodrigo Bettar, eu tô mandando neste momento pra minha assessoria, que eu sei que tá aí no estúdio, pra minha assessoria particular, que tá aí no estúdio, eu sei, acompanhando vocês, tô mandando nesse momento um vídeo que eu vou usar nas redes da CBN, porque eu achei torcida da África do Sul aqui sim, viu? Só não coloquei no ar porque eu já tava aqui conectado pra falar com vocês agora, e aí não ia conseguir gravar no mesmo celular, mas gravei no outro aqui, e dá pra tirar o áudio mais tarde, se vocês quiserem também, a minha entrevista aqui com uma dupla de torcedoras da África do Sul, que também estão aqui para assistir o jogo na região, aqui num restaurante, aqui na região da Times Square, para México e África do Sul. Então, sim, senhor, tem torcida da África do Sul aqui também, embora a maioria, evidentemente, seja de torcida do México, viu, Betá?
0: Boa, coisa boa, Leonardo Dai, daqui a pouquinho voltando aqui no Futebol Globo CBN, nós voltamos lá pro México, porque nesse momento tá rolando a apresentação da música Dai Dai. Saímos do Leonardo Dai para a música Dai Dai, com a cantora colombiana Shakira e o nigeriano Burna Boy. É a música, uma das músicas oficiais dessa edição da Copa do Mundo.

0: Daí a apresentação de Shakira e o nigeriano Burna Boy na abertura da Copa do Mundo 2026. Daqui a pouco tem México e África do Sul às 16h. A bola vai rolar. Já tivemos agora fogos no estádio Azteca. É a reta final da apresentação aí dos músicos. Apresentação musical para essa cerimônia de abertura para a Copa do Mundo. Ô Prates, você sabe que comentarista comenta tudo, né, Prates?
1: É verdade. Até o que não deve, né, Vitar?
0: É, às vezes sim. Gostou da música da Copa do Mundo?
1: Gostei. Nota 8 no primeiro dia. Ah. Na segunda semana já vai aumentar essa nota.
0: Ah, é?
1: Mas
0: peraí. Aí tem que ver qual música da Copa, porque amanhã tem outra no Canadá, depois tem outra nos Estados Unidos.
1: Falando do que a gente ouviu hoje na abertura no Azteca.
0: Sim.
1: Gostei.
0: Mas Shakira e Copa é uma coisa impressionante, né? Desde 2010 combina muito, né?
1: Sim, não. Música altamente dançante, rebolativa, convidativa e aprovada por mim. Não vai mudar nada, mas eu aprovo.
0: Ô, Gabriel Dodziak, essa música é altamente dançante, rebolativa pra você também ou só pro Prates?
2: Não. Acho que pra nós dois, né? Acho que nós dois nos sentimos igualmente instigados a dançar também. Mas, de fato, infelizmente, vou fazer um comentário aqui mais aprofundado, Bitar. Infelizmente, a indústria cultural funciona dessa forma, a indústria musical funciona dessa forma. Não há nada muito original nessa música e há uma tentativa de copiar sem fazer igual o que fizeram com a música da Shakira lá em 2010.
0: Waka Waka.
2: Que nem pra Copa foi feita, mas que virou organicamente tema da Copa e das Copas. E essa é a graça, quando você tem uma música que é de todo mundo e não uma coisa que é feita para a Copa desse jeito e você fala, é isso aqui, gente, aí você taca lá na caixa de som 100 vezes pra ver se gruda na cabeça de alguém e se...
0: Cola o refrão, né?
2: E se realmente as pessoas adotam. Então, eu acho que essa tá mais nessa segunda categoria, mas... Claro, tá valendo, vamos lá.
0: A emoção e a razão dentro de um mesmo homem, esse é Gabriel Dodziak. Lembrando só das músicas aí de 2010, né? O Waving Flag foi feita para a Copa do Mundo. Era a música projetada aí pela FIFA para ser a música da Copa, mas aí veio o Waka Waka e aí grudou na cabeça de muitos torcedores ao redor do mundo, chamou a atenção e virou realmente a música para muitos da Copa do Mundo de 2010. Na ocasião, quando tivemos a abertura entre África do Sul e México, Rafael Prates me falou aqui que hoje é o jogo de volta 16 anos depois. É mais ou menos por aí, Prates?
1: O jogo de volta, assim, mais demorado em relação à de ida, né, Vitar? A gente acompanhou aí jogos que às vezes levam 3-4 semanas para ter a volta. São 16 anos depois.
0: Só reclama 3-4 semanas, né, Prates?
1: E a volta da África do Sul é uma Copa do Mundo também, né? Falou bem o Pradella.
0: Exatamente.
1: Aí 2010 foi a última, né, Pradella? Como sede. E agora volta.
3: Mas gol fora de casa conta pro México?
0: Não tá mais no critério, não.
3: Ah, tá.
0: Não, já foi. Isso é passado. Bom, vamos ao Ibirapuera, porque lá na Arena Globo está o nosso repórter Pedro Fagundes, trazendo como é que tá a movimentação por lá, como é que tá o torcedor acompanhando aí essa estreia da Copa do Mundo e também a expectativa para a estreia da seleção brasileira. Pedro, boa tarde para você.
4: Boa tarde, Vitar. Boa tarde também aos ouvintes. Isso mesmo, falo direto da Arena Globo, aqui abaixo da marquise do Ibirapuera. E olha, o clima aqui já tá de Copa do Mundo, pessoas torcendo, pessoas vestidas dos pés à cabeça, também de seleção brasileira, de Brasil. Aqui um espaço totalmente tematizado, tem para todo mundo, desde crianças também, para quem só quer assistir aos jogos, como vocês estão bem fazendo essa cobertura desse show, né, desse espetáculo antes da partida. E olha, eu tô aqui neste momento com o Raí, que é um desses torcedores, está aqui em frente a um dos estandes que é de videogame aqui, simulando a sua própria Copa do Mundo. Mas eu queria saber, Raí, se fosse, qual é a sua expectativa agora para a nossa Copa do Mundo, para a campanha do Brasil que estreia neste sábado contra Marrocos? Muito boa tarde.
5: Boa tarde. Minha expectativa é muito forte, velho. Tô muito ansioso, quero ver o Brasil jogar, quero ver os garotos da base também, que foi convocado. Quero ver se o Ancelotti é isso tudo mesmo e quero que o Brasil traga o Hexa pra gente. Estamos aqui na esperança aqui de, pelo menos uma vez na minha vida, ver o Brasil ser campeão, né?
4: Você nunca viu o Brasil ganhar?
5: E quando eu nasci, não acompanhei não, porque não teve a Copa do Mundo. A última Copa foi em 2002 e eu nasci em 2007. E é isso, muito ansioso, esperando chegar sábado aí pra gente assistir aqui da Arena Globo, exclusivo.
4: Te dá aqui uma missão difícil. Se você estivesse no lugar de Carlo Ancelotti, o que você faria com Neymar Júnior? Colocaria ele pra começar no banco, começar jogando, primeiras, segundas partidas, como seria?
5: Rapaz, o primeiro jogo aí eu não colocaria ele pra jogar, não. O primeiro jogo tá muito fácil pro Brasil ganhar. Colocaria só ele no segundo jogo e diante aí, pra ele dar uma brincadinha e tal. Tá se recuperando agora da lesão na panturrilha. E é isso, velho. O Brasil ganha esses três jogos aí pra ir pra fase de grupo já com 9 pontos. Pros outras seleções ver que o Brasil não tá pra brincadeira. E é isso, minha expectativa é essa aí.
4: O Hexa vem, então.
5: O Hexa vem.
4: Se dependesse da sua mão aí que tá controlando aqui no videogame, o Brasil era Hexa?
5: É, claro.
4: Perfeito. Esse então foi o Raí, que curiosamente não tem um pai são paulino, nem uma mãe são paulina, só são grandes fãs do jogador, talvez pais parisienses acompanharam aí a carreira do Raí pela França. Então, enfim, o clima aqui de muito ânimo, Bitar, volto com vocês.
0: Valeu demais, Pedro, direto do Parque do Ibirapuera, lá na Arena Globo, trazendo todas as informações do espaço que é bem interativo. Tem um espaço lá da CBN, inclusive, para você participar de quizzes. E ouvir narrações históricas, inclusive, do futebol Globo CBN. Bom, daqui a 57 minutos teremos o início de jogo para México e África do Sul. Jogo importante e daqui a pouco a gente vai falar muito sobre arbitragem, Gabriel Dudziak. Porque assim, nós vamos receber um convidado, porque essa Copa do Mundo, pro bem ou pro mal, vai ser um marco em termos de testes aí para arbitragem. Tem muita coisa que a arbitragem vai mudar nessa Copa, Dudziak.
2: Verdade, são várias diretrizes novas para tentar fazer o jogo ser mais veloz, para matar a cera, né, que muitos atletas têm feito, questões ali de demorar para sair na substituição, de demorar para cobrar lateral, de demorar para cobrar tiro de meta. Eu acho que essas são salutares, não sei se com esses tempos determinados, Bitar, a gente pode falar, né? 10 segundos, por exemplo, para repor uma bola, de um lado é bom, né? vamos jogar, mas às vezes pode ficar muito bagunçado o jogo, você nem teve tempo de se posicionar, né? E aí assim, vai de qualquer jeito, isso também não é bom pro jogo, né? Mas assim, eu acho que tem que ver como é que vai ser na prática. Não sei se era o caso de fazer isso na Copa do Mundo, acho que a gente podia ter visto isso antes, mas dá para entender que não é só uma preocupação com o jogo pelo jogo, né? Com quem ama o jogo, é uma preocupação com os anunciantes, é uma preocupação com a audiência, para que pessoas que normalmente não acompanham o futebol tenham mais dinâmica nas partidas, gente que de repente no próprio Estados Unidos, né, está acostumado a um ritmo mais frenético quando a bola rola, embora com mais paradas, e não um ritmo mais baixo com menos paradas, como é o futebol. E é isso, o que eu não gostei foi a parte da maior intervenção do árbitro de vídeo. Eu acho que essa cruzada aí pelo erro zero em todos os momentos do jogo, ela prejudica o jogo. Então assim, ver se foi escanteio ou não, ver se foi segundo amarelo ou não, vai ser o passo de hoje. E aí, dependendo do que acontecer daqui a pouco, vai ter alguém falando assim, não, agora a gente revisa todos os cartões amarelos. Aí a gente revisa todos os escanteios. E a gente começa a revisar todas as faltas, porque a gente quer justiça acima de tudo e tudo mais. E a gente esquece, né? Ou está esquecendo que o futebol também é marcado por alguns erros. Erros graves a gente deve discutir. Pênalti, né? Expulsão. Todos os erros, será que é o caso de transformar o futebol nisso? No erro zero a todo momento? Aí eu acho que vale a pensata, né? A reflexão sobre a dinâmica do jogo e o que significa para o jogo.
0: E acho legal a gente até fazer a reflexão com o nosso convidado que está chegando aqui agora, Sávio Espínola, que foi árbitro FIFA por bastante tempo, está nos Estados Unidos em um seminário de árbitros por lá e traz muito mais pra gente. Muito obrigado primeiro por nos atender, viu, Sávio? Um abraço para você. Eu queria logo de cara saber como é que está a sua expectativa aí para tantas regras, para tanta coisa que vai ser implementada nessa Copa do Mundo. Boa tarde.
6: A pior possível. Boa tarde, Vitor. Muito bom falar com você, muito bom falar com todos. Me desculpa, não sei se foi o Gabriel Dudziak, não sei quem é que estava falando.
0: Isso, ele mesmo, Dudziak.
6: Ah, Dudziak estava falando. Eu concordo muito com o que o Dudziak falou, com várias coisas. Não é em Copa do Mundo que você tem que fazer experiências. Nunca aconteceu isso na história do futebol. Acho que a FIFA se precipitou muito. A FIFA quis combater, como bem disse o Dudziak, né, a questão dos 15, 18 minutos de acréscimos que nós tivemos na Copa do Catar, só que teve 4 anos para se organizar para isso e ela preferiu começar com essas mudanças que são boas, sim, no primeiro dia de jogo de Copa do Mundo. Acho que aí está o grande erro e aí sim está a grande dúvida e a grande polêmica. Acho que o momento é inoportuno para fazer tanta alteração. Não é fácil a mentalidade do árbitro, a mentalidade do jogador. Eu costumo dizer o seguinte, Bitar, apitar jogo de futebol é igual dirigir carro, né? Eu sei que vocês aí todos têm carro automático, né? Mas eu estou falando do carro mecânico. E é isso mesmo. Quando você começa, é difícil, aí depois você já tem adaptação de engatar a marcha, de olhar no retrovisor, de acelerar, de pisar na embreagem e vira um automático. Árbitro de futebol é assim mesmo, conforme os jogos. Então, o seminário dos árbitros mostrou que a adaptação vai ter que ser muito forte. Eles têm que se preparar. Ninguém apitou jogo ainda com tanta alteração. Isso é ruim para a Copa do Mundo, na minha opinião.
0: É um ponto muito interessante, né, Sávio, que você traz pra gente, porque assim, a própria implementação do VAR, cada hora a gente tem novidades, né, e para essa Copa do Mundo teremos até a possibilidade de, com o escanteio marcado incorretamente, se a verificação for rápida, não atrasando o reinício da partida, ele pode ser dado, se for dado um tiro de meta ou vice-versa, né? Qualquer falta de ataque que ocorra antes do início da jogada, antes era só checado se a bola estivesse em jogo, então o VAR vai poder até sugerir uma ação disciplinar e até um cartão vermelho que vem através de um segundo cartão amarelo. Esse segundo cartão amarelo pode ser revisado também. Mas aí a gente vai para um lugar que talvez o segundo cartão amarelo tenha um peso maior do que o primeiro. É por aí, você não concorda? Como é que você vê isso daí?
6: Eu não gosto da ampliação da utilização do VAR. Eu sou a favor da pouca intervenção e maior benefício desde a origem. E a gente tem que trazer isso também. A FIFA inicialmente queria implantar o VAR em 2012, depois da Copa da África. Ali quando teve o gol do Lampard, já se pensou em tecnologia. Era a velha FIFA ainda, mesmo assim queriam colocar e não colocou em prática até a Copa do Brasil em 2014. E aí colocou-se em estudos em 2016... para saber se era bom ou não usar a tecnologia. Ficou 2 anos testando a tecnologia para quando chegar em 2018, colocar oficialmente na regra. E aí a primeira Copa foi a Copa da Rússia, com a utilização do VAR. E aí nós estamos agora com nova utilização, aumentando lances revisáveis no dia de abertura da Copa do Mundo. Eu gosto de lembro muito de um lance Palmeiras e Botafogo, vocês até transmitiram esse jogo, que tem uma polêmica muito grande, que é um tiro de meta, o árbitro marca escanteio de forma errada e no escanteio sai o gol. Então o Perolio de Colina, que é o presidente da comissão de arbitragem da FIFA, defende muito justiça. Então ele acha que um erro como aquele não pode ter quando se tem tecnologia. E o futebol é tentativa e erro. Erro vai ter sempre no futebol, não tem como. Agora, ampliar a utilização aí é transformar o árbitro, o ser humano, em tecnologia. Esses dois tópicos que você colocou, realmente é aumentar a utilização da tecnologia em correção no campo de jogo.
0: Agora tem um dos pontos também, Sávio, que chama bastante atenção, né? Que é o fim da conversa dos treinadores com os times enquanto os goleiros estiverem sendo atendidos, né? Porque muitos goleiros sentiam ou diziam que sentiam alguma coisa e o goleiro, quando sente, tem que ser paralisado o jogo. E aí ficava todo aquele tempo de atendimento e isso lá na beira do gramado, o técnico conversando e tal. Eles não vão poder chegar muito perto. É claro que as instruções poderão ser dadas, mas com uma certa distância, e naturalmente o adversário poderia ouvir, entendendo a língua que está sendo falada, poderia pegar alguma informação. Mas é algo importante também, né? Porque muitos goleiros estavam ganhando muito tempo, ou melhor, tomando muito tempo do jogo para isso, e aí virando mais pausas, né? O futebol hoje em dia já tem pausa para hidratação, como teremos na Copa do Mundo, né? Pausas de 3 minutos. Aí você já divide o futebol em 4, não mais em 3, né? Basicamente, não mais em 2, basicamente, mas pica ainda mais o jogo e é uma chance, não é futsal, né? Futebol é uma coisa, futsal é outra.
6: Bem falado. A FIFA é bem polêmica nesse tópico aí, né? Na verdade, o argumento da FIFA é acabar com a malandragem. A ordem vem da comissão técnica. O preparador de goleiros, o técnico, dava ordem para o goleiro cair em momentos de sufoco e o técnico chamava os jogadores para dar instruções, né? A FIFA optou por isso. E onde não permite que o jogador se aproxime da linha lateral para receber instruções quando tem atendimento médico ao goleiro. Mas a FIFA está fazendo uma experiência, inclusive no Canadá, que é muito mais revolucionário. O goleiro que precisar de atendimento médico vai ter que sair de campo, ser substituído pelo goleiro reserva de forma imediata e ele podendo voltar e não contar como substituição. Esse argumento da FIFA eu até acho válido. Ela identificou que no mundo estava se utilizando de uma malandragem. Então ela está tentando achar uma alternativa para conter essa malandragem. Eu acho válido, só não acho que isso deve ser em Copa do Mundo.
0: É uma pressão muito maior, sem dúvida alguma. Salve Espínola! Aproveito para agradecer em todo o nome aqui da nossa equipe da CBN e mandar um abraço de Oscar Ulisses, está aqui do nosso lado. Ele que vai comandar aqui a transmissão daqui a pouco para México e África do Sul. Está mandando um abraço para você. Muito obrigado pelo papo.
6: Um grande abraço a você, a Oscar, e a todos os ouvintes aí da CBN, e que o Wilton Sampaio possa dar o verdadeiro cartão de visitas para essas novas regras implantadas pela FIFA na Copa do Mundo. Um abraço a todos.
0: Que responsabilidade, né, Salvio?
6: Sim, é uma grande responsabilidade. Foi escolhido por dois requisitos importantes. O primeiro, ser experiente. É a terceira Copa do Mundo que o Wilton Sampaio está, o brasileiro Wilton Sampaio está atuando. E também por ser um árbitro sempre cumpridor das normas da comissão de arbitragem. A comissão de arbitragem da FIFA entende que o Wilton é aquele cumpridor do que se determina. Como tem muita determinação, quer que ele cumpra tudo. E só para colocar o que foi treinado, me permita, Bitar, só uma coisa assim. Importante não é quando a bola sair. A contagem regressiva dos 5 segundos no tiro de meta no lateral, quando o árbitro perceber que o jogador está pronto e ele apitar. Após o apito do árbitro, inicia a contagem regressiva. E me permita, sei que o Dudzak é muito estudioso, gosta disso. O mais polêmico está se falando pouco. Cobrança de falta com bola em movimento, pela regra, tem que cobrar de novo. Os árbitros foram instruídos no seminário que, se o jogador da defesa cobrar uma falta, um tiro livre, com a bola em movimento, e o adversário pegar a bola, o jogo vai seguir, não cobra de novo a falta. Entende a FIFA que voltar a cobrar a falta é beneficiar o infrator. Então o jogo vai seguir. Eu acho essa a grande polêmica e instrução e pouco está se falando. Um abraço a todos, ótima transmissão aos Oscar Ulisses.
0: Valeu demais, Salvio, obrigado pela sua participação aqui no Futebol Globo CBN, trazendo aí vários detalhes sobre as mudanças que teremos aí nessa arbitragem. É muita coisa para dentro de uma única Copa do Mundo, muita coisa sendo testada. É claro que ao longo da nossa transmissão a gente vai atualizando, vai trazendo detalhes aí dessa Copa do Mundo. Bom, vamos acionar o Matheus Leite. Daqui a pouquinho teremos o início do jogo para México e África do Sul, às 4 da tarde. Daqui a 45 minutos vai começar a Copa do Mundo de 2026. Mas o Matheus Leite traz informações para a gente sobre familiares de pessoas sequestradas por cartéis mexicanos que fizeram hoje um protesto na cidade do México que recebe a cerimônia da Copa do Mundo, cerimônia de abertura, primeiro jogo da Copa do Mundo. Quero mais informações. Boa tarde para você, Matheus.
7: Oi, Bitar. Boa tarde a você e também aos nossos ouvintes. Pois é, o protesto que ocorreu horas antes do início da abertura da Copa do Mundo, os manifestantes levavam cartazes com fotos de desaparecidos e com frases escritas, inclusive em inglês, para compreensão de turistas internacionais. O objetivo era marchar em direção ao Estádio Azteca, onde vai ocorrer a partida entre México e África do Sul. A polícia, no entanto, bloqueou o acesso dos participantes do ato com caminhões, barreiras e um forte esquema de segurança. Mais de 133 mil pessoas estão desaparecidas no país, segundo uma plataforma do governo mexicano que contabiliza os casos desde a década de 1950. Grande parte dos desaparecimentos está ligada ao crime organizado. Nos últimos dias, a cidade do México também registrou protestos de professores que reivindicam melhorias salariais e mudanças nas regras de aposentadoria, Bitar.
0: Obrigado pelas informações, Matheus. Ao longo da nossa programação, a gente atualiza aqui mais informações sobre o assunto aqui na Rádio CBN. São 3:16 no horário de Brasília. Nós temos uma rápida pausa, 25 segundinhos e já voltamos com mais. Daqui a pouco tem bola rolando, tem abertura, Copa do Mundo, México e África do Sul. 4 da tarde tem Oscar Ulisses, tem jogo aqui no Futebol Globo CBN. Pode ligar que aqui tem Copa.

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0: Aqui no Futebol Globo CBN, 3:18, horário de Brasília. Daqui a 42 minutos, tem bola rolando, tem México e África do Sul, abertura, Copa do Mundo 2026. Bruno Faria, México escalado, Bruno.
1: Definido, com Raul Rangel no gol, Israel Reis na lateral direita, César Montes e Johan Vázquez serão os zagueiros. Jesus Galhardo fecha a linha defensiva do lado esquerdo. Meio de campo de Eric Lira, Álvaro Fidalgo e Brian Gutierrez. Mais à frente, do lado direito, Roberto Alvarado. Do lado esquerdo, Julian Quiñones. E o centroavante será Raul Jiménez.
0: Do outro lado da história, a seleção sul-africana voltando à Copa do Mundo. Sente a balala, né? Só de repetição daquela Copa de 2010 há 16 anos, só o Ochoa pra dela. Como é que tá a escalada da África do Sul?
2: Por sinal, todos os 26 convocados da seleção sul-africana, todos na sua primeira Copa do Mundo, viu, Bitar? Então, é uma seleção renovada com o trabalho do Hugo Broz, técnico que está à frente do comando da seleção sul-africana e que escala pela primeira vez o time nesta Copa do Mundo com o Rowan Williams no gol. Aí na linha defensiva, o lateral direito é o Mudau, três zagueiros, Mbokazi, Sibisi e Ogon, e na lateral esquerda o Modiba. No meio campo, Mokoena, Sitole e Adams, e na frente o Reinders com o Foster. É a primeira África do Sul nessa Copa de 2026, Rodrigo Bitar.
0: Perfeito, então equipes escaladas aqui a 41 minutos. Teremos o início de jogo para México e África do Sul, assim, né? Está programado o início de jogo para daqui 41 minutos. Pela experiência que nós tivemos na Copa do Mundo de Clubes, sendo uma competição que hoje o jogo não é nos Estados Unidos, mas que prioritariamente vai acontecer por lá, isso pode ser retardado um pouquinho o início de jogo, mas a expectativa, sim, é que de 4 da tarde a bola role para México e África do Sul na abertura da Copa do Mundo. Já já a gente vai ouvir os hinos com cantores especiais hoje. Tem muita coisa ainda no nosso pré-jogo, inclusive indo até o Rio de Janeiro. Inclusive a gente vai para lá porque a Júlia Viana também tá falando com bastante gente por lá, acompanhando essa abertura da Copa do Mundo, na expectativa ainda para a estreia do Brasil daqui a 2 dias. Diga aí, Júlia, boa tarde para você.
3: Boa tarde, Rodrigo. Boa tarde para quem nos acompanha. Estou por aqui pela Praça Vanhagem, na Tijuca, um lugar que tem muitos bares aqui na Zona Norte. E por aqui os restaurantes e bares já todos decorados com bandeirinhas do Brasil. E, claro, lotados com muitas televisões e telões também. Dia chuvoso aqui no Rio, mas mesmo assim tem gente que aproveitou o horário do almoço para se reunir e assistir essa abertura da Copa do Mundo. É o caso do Tairone Fernandes, que já vai ficar aqui para o jogo do México.
4: É, então, tava trabalhando, aí parei aqui pra assistir o jogo rapidinho, né? Que depois eu vou voltar pra trabalhar. Aí, como aqui é perto do trabalho, já preferi ficar logo aqui pra assistir o jogo e não perder. Hoje vai ter o jogo do México, né? E, pô, o goleiro Ochoa, que tá desde 2006, então é algo que eu queria muito assistir. Tô num clima, assim, tô esperançoso pro Hexa. Se Deus quiser ir com o Neymar, o menino Ney vai estar aí pra ajudar a gente, né? E vamos ver se o Brasil consegue finalmente conseguir a sexta estrelinha.
3: E eu olhei aqui pra uma mesa de bar e achei que já era dia de partida do Brasil, viu? Porque vi uma família a postos em frente do telão, vestida com as cores da seleção da cabeça aos pés. Era a Ellen Nunes almoçando com a família inteira para assistir aí o espetáculo da abertura da Copa.
5: A abertura é sempre um espetáculo, né? Então acho que independente de qualquer coisa, é admirar realmente a apresentação que cada país que está sediando a Copa faz essa apresentação na abertura. E aí a expectativa, eu acho que é independente, né? Meu pai estava falando, independente da gente achar que o Brasil tá bom, tá preparado ou não tá preparado, a Copa é um espetáculo mundial e que a gente acaba entrando no clima, aquela questão de ser brasileiro e de torcer e de enfeitar e de colocar roupa, a camisa do Brasil, à medida que vai se aproximando, ela vai instigando a gente a se preparar dessa maneira, né?
3: E é isso que a gente percebe mesmo por aqui, viu? O pessoal já muito nesse clima de Copa que contagia mesmo, né, Rodrigo?
0: Perfeito, Júlia. Copa do Mundo chegando, enfim, começou, zerada aí a expectativa. A gente agradece demais para você estar aí no Rio de Janeiro trazendo essa expectativa aí da Copa do Mundo. Foram 1.271 dias para chegarmos até esse dia 11 de junho de 2026, o dia da abertura da Copa do Mundo de 2026 de México, de África do Sul daqui a pouco em campo, mas a Copa do México, Estados Unidos e também do Canadá. Gabriel Dozier, que a gente tinha prometido em falar sobre isso, acho que isso é muito importante, né? Trouxemos até questões mais profundas, né? Com o Matheus Leite há pouco, falando sobre protestos que estão acontecendo lá na cidade do México, em direção, inclusive, ao estádio Azteca, que é o palco da partida. Mas acho que a gente não pode deixar passar tudo o que está acontecendo nessa Copa do Mundo e que México e Canadá não têm uma relação direta, né? Uma relação muito mais com os Estados Unidos, principalmente nos últimos dias. Tem a guerra que envolve Irã e Estados Unidos, né? E o Irã teve até a possibilidade de, mesmo tendo a vaga em campo, quase ficou fora da Copa do Mundo porque havia uma expectativa de talvez não ser deixado entrar no país norte-americano, né? Então, ele tá ficando no México. Há agora uma possibilidade de, um dia antes das partidas, ir para os Estados Unidos para depois rapidamente sair de solo norte-americano. Tivemos também recentemente o árbitro, né, entrando ou tentando entrar nos Estados Unidos e não sendo deixado, né? Foi mandado embora para casa. Ele voltou para a Suíça, na verdade, porque foi de lá que veio o voo dele. Depois, sim, acabou voltando para o continente africano. Foi interrogado por 11 horas, cerca de 11 horas, e acabou sendo deportado. Uma palavra que a gente usa muito aqui no Brasil e que ouve os dirigentes usando, né, principalmente de Flamengo e Palmeiras, é a palavra isonomia, sobre a isonomia da competição. Um país que sequer pode ficar no continente ou no país que ele vai jogar, uma seleção que não pode ficar no país que ela vai jogar, foge bastante da questão da própria isonomia, do Dziak.
6: Eu vou te falar outra palavra foneticamente semelhante, que é isolamento. Não há isolamento para quem quer sediar uma Copa do Mundo, Rodrigo. Não tem como. Quando os países se candidatam a serem sedes de Copa do Mundo, eles apresentam os seus projetos e eles aceitam suas incumbências. Então, qual é a incumbência número um de um país que quer ser sede de uma Copa do Mundo? É receber os outros países para a disputa desta Copa do Mundo. Então, quando a gente ouve, né, essas notícias sobre vistos revogados, vistos não concedidos, deportação, cães farejadores em malas de jogadores e delegações que estão indo
0: o Carnaval pelo Uzbequistão, né, por exemplo?
6: Exatamente. Nós estamos vendo o seguinte: um país que está sediando a Copa do Mundo, mas que quer um isolamento em relação aos outros países. A discussão, ela pode ser mais profunda no seguinte sentido. Então, para sediar uma Copa do Mundo, tem que se abrir mão de todas as suas precauções com segurança. Então, todos os procedimentos migratórios, as leis e todas as ações que são internas em um país têm que ser abolidas durante aquele mês? Teoricamente, não. Mas, na prática, nós vimos e vivemos na pele exatamente isso aqui no Brasil, assim como a Rússia viveu em 18, também a África do Sul em 10, o Catar em 2022... A Copa do Mundo, ela é construída dessa forma. A FIFA é a dona da Copa do Mundo, ou assim quer fazer todos acreditarem. E ela entra nos países e ela se comporta como uma entidade paralela aos governos. Aqui no Brasil, nós tivemos a aprovação da Lei Geral da Copa, que na prática permitia a realização da Copa. Não tivesse Lei Geral da Copa, não haveria Copa, porque a FIFA ia se retirar do Brasil ia falar: não tem como eu fazer meu evento da forma como eu quero. O que nós estamos vendo agora é o seguinte: quando o assunto é Brasil, quando o assunto é Rússia, Catar, África do Sul, a FIFA manda. Quando é Estados Unidos, a FIFA obedece. E aí está o X da questão. Não é tanto o mérito de se deveria ser deportado ou não. A questão é: tem uma Copa do Mundo, você concordou em receber as delegações, foi prometido que todo mundo teria as mesmas condições para jogar o futebol, e na prática isso não ocorre, isso não está acontecendo. E quem deveria zelar pela Copa do Mundo nessa briga de interesses, porque de um lado você tem um governo e do outro você tem a entidade que organiza o futebol, essa entidade que deveria zelar pelos interesses do futebol, ela não está zelando. Ela está abaixando a cabeça para esses desrespeitos com a Copa do Mundo e dizendo em entrevista coletiva, como foi o caso ontem com o presidente Jânio Infantino, o seguinte: relaxem, não temos mais o que fazer, fizemos o que dava. Então, se de repente alguém que está nos ouvindo pensa que os Estados Unidos estão corretos na abordagem, na parte da segurança, é uma opinião legítima. O problema é que essa opinião não casa com a realização de uma Copa do Mundo, que é um espaço de exceção, onde você recebe delegações para disputar uma competição esportiva. Teoricamente não tem outros interesses quem está vindo disputar a Copa do Mundo. Claro que você vai ver se está armado, não está armado, se tem algum problema, mas não com essa régua para deportar gente. Então é isso que fica. E um evento que, por mais que na prática seja muito do capital, do mercado, da politicagem e tudo mais, ele ainda tem aspectos lúdicos e culturais que mexem com as outras pessoas, que não estão envolvidas nisso. Só que, quando você tem questões como essa, até mesmo esses aspectos acabam sendo solapados, pisoteados, porque fica muito na cara que a Copa não é feita aí para as pessoas que realmente gostam do esporte.
0: Agora, ô Prates, acho que muito pertinente isso que o Gabriel Dudziak falou, e ontem até o presidente da FIFA, Gianni Infantino, foi muito bem questionado por um jornalista da BBC, aliás, sim, sobre essa questão, né? Se ele, Infantino, teria já aceitado que a FIFA perdeu o próprio controle do torneio, né? E ficou rodopiando, tentou escapar, respondeu mais ou menos, não respondeu aquilo.
7: Os governamentais não cabem à FIFA, né? Entre
0: exato,
7: outras palavras. Né?
0: Exato, exato.
7: Mas tu falou muito bem o Gabriel Dudziak, entre outras coisas aí, né, Bitar?
0: Eu vou testar
7: assim,
0: um
7: vale,
0: ponto.
7: Depende do país.
0: Então, em 2023, por exemplo, a Indonésia recebeu a Copa do Mundo Sub-20 e perdeu o mando porque se recusou a receber a seleção de Israel.
7: Sim.
0: Aí, Indonésia vale.
7: Sim,
0: aí
7: é isso,
0: Estados Unidos
7: é isso,
0: não vale.
7: Né? O que a gente tem visto é que, assim, primeiro que há 6, 7 meses, mais ou menos, o presidente da FIFA organizou uma solenidade, né, entregando o prêmio da paz ao presidente dos Estados Unidos. E a partir de quando foi escolhido, obviamente, os Estados Unidos foram escolhidos como uma das sedes da Copa do Mundo, a gente viu que a FIFA, em relação aos Estados Unidos, tem um outro tipo de abordagem, né? Em relação a alguns países é uma abordagem, obviamente, talvez, de tolerância zero, de crítica, de você ter de cumprir aqui os protocolos determinados pela FIFA. É desse jeito que a entidade que comanda o futebol, que ela vai comandar uma Copa do Mundo, que obviamente ela é organizadora, tem de ser assim, ponto final. Para os Estados Unidos, o buraco foi muito mais embaixo. Então, o que a gente viu foi, que falou muito bem o Gabriel Dudziak, dois pesos para um, duas medidas depende do outro, né? Então, para alguns países, a FIFA realmente tem uma tolerância zero, que é assim, é assim, é assim, é ponto

0: contra a seleção de Marrocos nesse sábado às 19h. Lá está Leonardo Dai. Quero saber se temos novos personagens ou se você encontrou pessoas diferentes assim, com camisas diferentes daquelas que você tinha encontrado antes. Fala, Dai, mais uma vez boa tarde pra você.
1: Valeu, Bitar. A gente já viu aqui, ó, vou tentar puxar pela memória. Além de México e África do Sul, Escócia, Colômbia, Equador, Argélia, Peru, tem o mundo inteiro aqui, né? Tem o mundo inteiro aqui, inclusive eu vim parar para almoçar um pouquinho, no restaurante aqui, uma com camisa da Colômbia, as atendentes, né? Uma com camisa da Colômbia, uma com camisa do Equador. Todo mundo em clima de Copa aqui, mas eu não desgrudei da seleção brasileira também não, viu, Bitar? Tô aqui na expectativa pela entrevista coletiva do Alisson, né? Que é o antepenúltimo evento que a seleção brasileira vai ter antes da estreia contra o Marrocos. O treino de hoje já foi pela manhã. Amanhã, pela manhã, às 11 horas da manhã, locais, meio-dia, no horário de Brasília, tem o último treino no CT de Columbia Park. E aí a entrevista coletiva de amanhã vai ser no MetLife Stadium, no palco do estádio de sábado, jogo contra o Marrocos. O técnico da seleção vai falar junto com o Vinícius Júnior no último evento oficial aí, antes da estreia do Brasil. Se seguir o que foi feito nos amistosos, o técnico da seleção não vai revelar a escalação. Se perguntarem para ele, você passa a escalação? Mas vai revelando a escalação aos pouquinhos quando perguntarem. Mas na direita joga quem? Na esquerda joga quem? No meio, quem que vai? Centroavante vai ter, não vai ter? Então, aí sim a gente deve ter um desenho mais claro, institucionalmente falando, da escalação da seleção brasileira e não apenas impressões que a gente consegue colher aqui e ali baseado no que a gente não vê, né? Porque é o que acontece nos treinamentos quando eles estão fechados para a imprensa, mas sim no que a gente escuta em função de não poder estar presencialmente vendo essas movimentações que decidem de fato a escalação da seleção.
0: Perfeito, Dai. Então, ótimo trabalho para você aí. A gente vai se falando aqui no Futebol Globo CBN com muita informação. Afinal, daqui a 2 dias teremos Brasil e Marrocos, 19h neste sábado. A estreia da seleção brasileira no grupo C da Copa do Mundo 2026. Grupo que ainda tem Haiti, também a seleção da Escócia, para a gente falar muito ainda sobre como que vai ser essa Copa do Mundo. Agora, vamos virar a chavinha, vamos focar de vez aí no jogo de hoje de México e África do Sul, jogo de abertura da Copa do Mundo. Vamos para mais informações com o nosso repórter Bruno Faria, cobrindo a seleção do México. Seleção da casa, México. Que responsa do México, estreando pela terceira vez, primeiro da história das Copas, hein, Bruno?
2: É isso, Javier Aguirre, que está no comando da seleção mexicana desde julho de 2024, tendo assumido esse cargo após o fim da passagem de Jaime Lozano. Essa é a terceira passagem do treinador mexicano pela seleção. Ele comandou a equipe na Copa do Mundo da FIFA de Japão e Coreia 2002, quando caiu nas oitavas de final diante dos Estados Unidos. Voltou ao cargo em 2010, foi eliminado na mesma fase pela seleção argentina, e aí para esse desafio ele conta com um grande aliado. Um jogador que esteve em campo na última vez em que as duas seleções se enfrentaram. Foi no dia 11 de junho de 2010. E no gol de empate da seleção mexicana no 1-1 contra a África do Sul, Rafa Márquez, ou Rafael Márquez, o zagueiro bastante experiente, agora é o seu auxiliar. O projeto tem aí uma transição do comando técnico para esse novo ciclo, mas o eterno capitão da seleção contribuiu também, lógico, com sua experiência em edições anteriores de Copa do Mundo. Chega para dar aquele respaldo à comissão técnica. Os aprendizados adquiridos aí como treinador, já que ele passou pelo Barcelona B. Sim, foi capitão do time principal do Barcelona. E aí ele chega para ser esse respaldo de Aguirre, o treinador da seleção mexicana, que para daqui a pouco vai contar com o que tem de melhor. Vai começar com a sua força máxima e vai começar a tentar iniciar esse caminho da Copa do Mundo com vitória. O histórico em Copas do Mundo da seleção mexicana é de 60 jogos. São de 60 jogos. 17 vitórias, 15 empates e 28 derrotas. Já marcou 62 gols e sofreu 101, Bitar.
0: Do outro lado da história, a seleção sul-africana, o que você traz pra gente, Guilherme Pradella?
3: Comandada pelo belga Hugo Broz, de 74 anos, comandando pela segunda vez na carreira uma seleção, já comandou a seleção de Camarões entre 2016 e 2018, e desde 2021 está comandando

0: comandando a seleção sul-africana. Ele que tem uma história muito curiosa com relação ao Estádio Azteca, palco da partida de daqui a pouco, porque ele vai retornar a esse mítico palco pela primeira vez desde 1986, quando também enfrentou os mexicanos na partida inicial da Copa do Mundo de 86 no México, como jogador da Bélgica. Então, em 86, ele enfrentou o México na Copa do Mundo pela Bélgica, na casa dos mexicanos, e agora volta a enfrentar os mexicanos, agora como técnico da seleção sul-africana, que tem, viu, Rodrigo Bittar, toda a sua base, basicamente quase toda a sua base, é de jogadores de times da África do Sul. A gente tem ali 5 times que cederam jogadores, ao todo foram 17 jogadores que atuam no futebol sul-africano, a maioria deles pelo Mamelodi Sundowns, são 8 jogadores, e o Orlando Pirates também com 8 jogadores. Mamelodi Sundowns, que inclusive esteve na Copa do Mundo de Clubes na temporada passada, foi uma das sensações da competição. E aí destaco alguns jogadores dessa equipe da África do Sul, mas um jogador específico que não atua no seu país. Estou falando do Foster, atacante, camisa 9, jogador que atua no futebol inglês, estava no Burnley da Inglaterra, tem 25 anos de idade, 1,85 m, um jogador que tem na sua carreira passagem pelo futebol da Europa, começou, obviamente, jogando na África do Sul, pelo Orlando Pirates, saiu muito novo para jogar no Mônaco, depois, lá no Mônaco, inclusive, jogou com um jogador brasileiro, Carlos Vinícius, que hoje é atacante do Grêmio, depois passou pela Bélgica, passou por Portugal e agora atua no futebol inglês. É uma das esperanças de gols dessa equipe sul-africana. Ele tem 10 gols e 3 assistências nesse ciclo de Copa do Mundo em 22 partidas. São 31 partidas ao todo pela seleção sul-africana e tenta ser a referência do ataque sul-africano nesta Copa do Mundo, Rodrigo Vitara.
1: Perfeito, Pradella, daqui a 22 minutos, portanto, teremos a abertura da Copa do Mundo 2026 para México e África do Sul. Chega a hora dos nossos comentaristas falarem muito sobre esse grupo, o Grupo A, no raio-x das seleções, inclusive fazendo o convite, né, Gabriel Dudziak?
2: Excelente.
1: Ficou ótimo,
2: excelente,
1: hein, Pradella?
2: Gabriel Dudziak, eu acompanhei 3 companheiros, Leonardo Dai, Gabriel Dudziak.
0: Eu vou acompanhar também. Michele muito
2: Silva.
0: Bom, viu, Rodrigo?
2: Muito bom. 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
1: Quer ver, Gabriel Dudziak? Agora vou ver se ele acompanhou. Prates! Como é que ficou a ordem, portanto, ali nos critérios?
2: Essa ordem aí complicou tudo.
0: Explica isso daí, né? Porque não tem palpite sobre a seleção.
1: Não tem palpite.
0: Critérios.
2: Mas havia um critério,
0: haviam avaliações numéricas, quantitativas e qualitativas com relação às seleções. Para entender quem é melhor ou pior.
2: Né? Nota de 0 a 10 para seleções.
1: E aí os últimos 10, né? Porque aí ficaria 90, os últimos 10 com relação ao desempenho da seleção nesse ciclo da Copa do Mundo com seleções que estão na Copa.
2: Exatamente.
1: Porque não adianta.
2: Todo mundo enfrentou tantas seleções assim.
1: Exatamente.
2: Na Copa, né? Então, por exemplo, algumas seleções que jogaram menos contra seleções que estarão na Copa do Mundo, elas ficaram pior avaliadas porque não tem muita referência em relação às seleções que estarão na Copa do Mundo. Outras que jogaram mais vezes contra seleções da Copa tiveram uma avaliação melhor, que venceram seleções da Copa e por aí vai.
0: Habitat, por exemplo, a África do Sul jogou contra times que estão na Copa do Mundo. Teve 4 vitórias, 7 empates e 2 derrotas. Ou seja, você já começa a entender como que essa seleção sul-africana se preparou no ciclo contra times que estarão jogando a Copa do Mundo. México,
1: exato,
0: por exemplo. Deixa eu pegar aqui, deixa eu ver se eu tenho. Contra as seleções da Copa, foram 11 vitórias, 8 empates e 9 derrotas. Ou seja, a seleção do México enfrentou mais seleções que estão na Copa do Mundo e ganhou mais também. Então,
1: sim,
0: é um desempenho diferente na hora de avaliar também essas seleções.
1: Sem dúvida. E para quem quiser acompanhar, só a gente retomando, né? Lá nas plataformas digitais de áudio, né? De streaming de áudio que você pode ouvir de podcast. E aí você procure lá Raio X das Seleções e também no YouTube da CBN tem uma playlist lá. 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
2: Grupo por grupo, viu, Bittar?
1: Isso.
2: Pra você não se perder. Então, tem o grupo A, tem avaliação dos quatro seleções, o grupo A, grupo B, por aí vai até o 12º grupo da Copa.
1: Pra poder acompanhar tudo, né, Prats?
2: Exatamente. Tá muito bom mesmo.
1: Agora, Gabriel Dudziak, depois desse merchan todo que a gente fez pra esse projeto que foi incrível da CBN, que vocês tocaram muito bem, quero saber a sua expectativa aí pra esse grupo A. Quem ouviu o podcast já sabe, mas algumas pessoas ainda não ouviram, vão acompanhar, evidentemente, mas quero saber a sua expectativa pra um grupo A, que tem México e África do Sul estreando agora e daqui a pouquinho, mais ou menos, né? Às 11 horas da noite em Guadalajara, no México, Coreia do Sul e República Tcheca. Qual a sua expectativa pro grupo A da Copa do Mundo do Dia aqui?
3: Então, Mitar, eu acho que esse é um grupo bem equilibrado. Eu acho que o México é um pouco melhor do que as outras três seleções, mas nos embates aí entre elas, eu acho que todo mundo pode tirar ponto de todo mundo. Menos mal aí para essas seleções, né, para todas as seleções, que há muita chance de classificar na terceira posição. Mas, assim, eu não vejo grandes diferenças entre Coreia do Sul, República Tcheca e África do Sul. O que eu acho que pode pesar um pouco é a questão da competitividade. Então, assim, o México melhorou muito sob o comando do Javier Aguirre. Eu acho que está chegando forte para essa Copa do Mundo e competitivo para essa Copa do Mundo, depois de um ciclo que começou com troca de treinador, tal qual a seleção brasileira, por exemplo. E a Coreia do Sul, embora tenha tentado aí uma correção de rumo no meio das eliminatórias, não conseguiu, na minha visão, ser competitivo bastante, mesmo passando aí pelas eliminatórias asiáticas. Eu acho que o nível da Coreia do Sul para essa Copa é baixo, apesar de dominar o continente asiático. E em relação à República Tcheca, a gente está falando de uma equipe que é limitada, mas que é muito física. Então, assim, bola aérea, escanteio, falta lateral, de repente pode ser um diferencial contra a Coreia do Sul e África do Sul. Os mexicanos também não são dos mais altos, né? Então acho que isso pode pesar a favor da República Tcheca, mas em questão de técnica não é a grande coisa. Para finalizar, África do Sul não está entre as principais seleções do continente e é uma equipe que tem um toque de bola muito marcante. Se seguir, né, o que faz, por exemplo, uma Mamelodi Sundowns, a gente vai ver na Copa do Mundo uma seleção de 1-2, tabela, quarta-luz, um time parecido, por exemplo, com os melhores times brasileiros da história aí no que se refere a toque de bola, mas sem a competitividade necessária. Talvez fique muito aberto, talvez sofra com contragolpes, talvez sofra com erros querendo acertos. Então essa é a minha visão do grupo. Se você quiser, assim, um palpite, eu acho que o México é a primeira força, eu acho que a República Tcheca está na segunda posição, Coreia do Sul em terceiro e África do Sul em quarto, mas as distâncias desses três últimos, né, atrás do México, elas não são tão grandes assim.
1: E para você, Rafael Prats, eu quero o seu palpite, os seus destaques aí desse grupo A da competição.
2: Corroboro com o Gabriel Dudziak, o México para mim é o favorito nessa chave, e aí essa segunda colocação, estaria um pouquinho mais para a República Tcheca, mas esse jogo de hoje à noite, Bittar, pode definir um caminho para o segundo lugar. Imaginando que o México vence a África do Sul agora, ele tem de observar a África do Sul, tem uma maneira de jogar que é muito peculiar, muito particular. Você vai conseguir colocar em prática com esse cenário: estádio Azteca lotado, os mexicanos fanáticos pela sua seleção, uma pressão contra os donos da casa logo de cara. Mas República Tcheca e Coreia, abaixo do México, um pouquinho melhor a República Tcheca, mas esse jogo de hoje à noite pode dar um caminho. Se houver um vencedor nesse duelo, Coreia do Sul e República Tcheca às 23 horas, o vencedor se coloca como um candidato para uma segunda força, uma segunda vaga do grupo, atrás do México no grupo A, tá?
1: Para hoje, Gabriel Dudziak, o que você está esperando de México e África do Sul nessa estreia da Copa do Mundo? Estreia sempre um jogo tenso, mexicanos já lotando o estádio Azteca, com alguns torcedores da África do Sul presentes também, é bem verdade, mas a expectativa aí do torcedor mexicano voltando a sediar uma Copa do Mundo, Dudziak.
3: Eu acho que hoje a gente vai ver duas seleções que gostam da posse de bola, mas que na estreia da Copa do Mundo estão um pouco cautelosas e reticentes. Talvez o começo de jogo seja complicado para a gente ver as duas equipes colocando o seu melhor em campo. E aí tem que ver como é que o jogo se desenrola, né? Mas vou repetir: a identidade desse time da África do Sul é a identidade do Mamelodi Sundowns, que de novo foi campeão africano, é o campeão do continente, é um time de toque de bola, é um time de movimentação com bola nos pés e que tem até, né, como DNA, uma curiosidade aí só, Bitar, aproveitando, um lema que se chama o seguinte: Shoeshine and Piano. Então, é o sapato brilhante e o piano. O que, que é isso no lema do Mamelodi? É o estilo que casa o ritmo e a paciência de um instrumento musical como o piano, que faz uma base e que vez ou outra sola, com o gracejo, a exuberância de quem dança, por exemplo, num salão, que seria o sapato brilhante. Essa é a ideia do Mamelodi Sundowns, que inclusive são chamados de The Brazilians, né? Os brasileiros. Camisas amarelas e vontade de repetir os melhores momentos da história do futebol brasileiro. Não esse de agora, mas sim o futebol que encantou o mundo por causa de troca de passe, posse de bola, ataques rápidos e muita técnica. Então, essa é a África do Sul. E o México caminha por algo semelhante, embora não seja tão, não tenha tanto comprometimento em ser uma coisa só. Vejo o México muito mais capaz de adaptação para aquilo que o jogo pede. E por isso também favorito, além do nível dos jogadores que estarão em campo. Então, resumo, acho que as duas equipes vão brigar por posse de bola, mas a gente tem que ver quem é que vai se adaptar melhor para esse momento aí de estreia de Copa do Mundo, nervosismo, coisa e tal.
1: São 3 horas e 47 minutos. Nesse momento, estamos tendo o início, né, da cerimônia de protocolo das entradas das equipes, antes com as bandeiras das 48 seleções da Copa do Mundo. Grupo a grupo, sobraram 3. As 3 sedes que entraram depois. E aí, se juntando ali no círculo central do gramado, as 3 seleções sede, né? Estados Unidos, primeiro entrou a bandeira do Canadá, entraram juntas até uma parte, depois, chegando no círculo, primeiro Canadá, depois Estados Unidos, depois o México, e as bandeiras nesse momento sendo apontadas para o centro, porque temos uma apresentação de André Bocelli nesse momento no centro do gramado do Estádio Azteca.

Nesse momento, Andrea Bocelli, EJ, a cantora de K-pop de 34 anos. Um sucesso, né? Recente, vencedora do Oscar e do Grammy. Ambos no centro do gramado cantando. A gente curte mais um pouco aqui no Futebol Globo CBN.

0: André Bocelli EJ fazendo um dos sons da abertura dessa Copa do Mundo e tá chegando a hora. Você ligado, ligado aqui no Futebol Globo CBN, chegou a hora, Copa do Mundo, vem aí, Oscar Ulisses. Vou dar meu boa tarde pra você, Oscar Ulisses, tudo bem, Oscar? Boa tarde.
1: Boa tarde, Bitar, boa tarde, meus amigos da CBN, Copa do Mundo chegou finalmente. Começa agora, Bitar.
0: Oscar, eu fiz uma pergunta pra todo mundo aqui, eu quero sua resposta também. Quantas Copas do Mundo aqui no Futebol Globo CBN, quantas na carreira, Oscar?
1: Algumas, já.
0: Algumas?
1: Bastante.
0: Resposta correta.
1: Não, a resposta correta, eu fiz 9 em loco, depois mais 3, 12.
0: 12? Tem história, hein, Oscar?
1: Ah, vamos pro jogo, né?
0: Porque... Vamos pro jogo!
1: Né, Prato? Vamos transmitir o jogo. Você tá sabendo, você vai comentar.
2: Opa,
1: aí, Prato?
2: É o jogo, vai começar a Copa do Mundo 2026. Tô espertíssimo aqui, Oscar Ulisses.
1: Então, ó, vai começar a Copa do Mundo de novo com México e África do Sul, que já se encontraram uma vez na vida abrindo Copa do Mundo lá, no, lá na África do Sul. E outra vez aqui, como disse o Prato, o jogo da volta. Vai começar já, já. Tô pronto aqui, Bitar.
0: Então vamos nessa, vem aí Oscar Ulisses aqui no Futebol Globo CBN, vem a estreia da Copa do Mundo 2026, chegou a hora, Futebol Globo CBN, pode ligar que aqui tem Copa.

0: Vai começar a 23ª Copa do Mundo, estádio Azteca da Cidade do México, recebe de novo seleções para a abertura da Copa. 48 seleções desta Copa do Mundo. A maior que já existiu. Todo mundo é Brasil, Futebol Globo CBN está em campo para acompanhar de perto a jornada inicial da Copa do Mundo, a 23ª, estádio Azteca, Cidade do México, local alto. Seleção mexicana vem para campo contra a equipe da África do Sul. O jogo começa já já, em 6 minutinhos tem bola rolando. Já tivemos cantores, a Shakira já cantou aqui, André Bocelli também já cantou. A festa de abertura já foi feita, seleções desfilaram aqui com as suas bandeiras. E agora vem para o gramado o árbitro brasileiro, Hilton Pereira Sampaio, vem para campo cercado de bandeirinhas de outros árbitros. E as seleções logo atrás, México de verde, África do Sul de amarelo. É isso, né, Pradel?
1: Sim!
0: México e África, os times estão entrando em campo, se apresentando para o público do estádio Azteca, na Cidade do México. Bonito estádio, decorado com a bandeira da África do Sul e com a bandeira do México.
2: Oscar!
0: Os times em campo, os destaques aqui rapidamente da equipe esportiva da CBN, antes da bola rolar. Seleção do México, Bruno Faria.
3: Alô, Oscar, Javier Aguirre, mais uma vez, ou seja, pela terceira vez, comandando a seleção mexicana. Chega com a seleção para tentar passar pela primeira vez das quartas de final.
0: Guilherme Pradella, África do Sul.
4: Os Bafana Bafana, Oscar, pela primeira vez, sonham em passar para a fase mata-mata. Nunca saíram da primeira fase na Copa do Mundo. Esta é a quarta edição da África do Sul no Mundial.
0: Comentaristas da CBN comigo, Rafael Prates, Guilherme Pradella Prates, Louco Prates, Pradella, o cientista da bola, o Gabriel Tudziak, Pradella, repórter. Por isso que já foram muitas Copas, né, Prates?
5: É, Oscar,
0: a idade chega,
5: é,
0: né?
5: É a 13ª que vai começar agora, Oscar Luiz. A sua,
0: 23ª. Prates, o jogo, qual é o destaque?
5: Destaque, a favoritismo é do México, a África do Sul mexe um pouquinho no sistema, vai inicialmente com 3 zagueiros para jogar. A África do Sul é uma seleção que gosta de ficar com a bola, trabalha muito com a bola a partir do campo de defesa. Favoritismo mexicano para começar a Copa agora no Azteca, Oscar.
0: Favoritismo no México, Gabriel Dudziak, que já me salvou hoje de manhã e está aqui conosco na jornada internacional da CBN Copa do Mundo. O que é que você pensa no jogo do Dziak?
6: Oscar, eu concordo com o Prates. O México à frente da seleção da África do Sul, tem melhores jogadores, tem uma equipe mais competitiva. Vamos ver, né, quem é que consegue se impor nesses primeiros minutos, se tem nervosismo de estreia de Copa do Mundo, coisa e tal.
0: Taila, da África do Sul, está cantando o hino da África agora, no gramado do estádio Azteca.

África do Sul, a cantora Tayla, sul-africana, cantando um hino, uma decoração muito bonita do estádio, Estádio Azteca, com a bandeira do México e a bandeira da África do Sul. Hasteada a bandeira da África do Sul, agora a bandeira do México. Quem vai cantar o hino mexicano, Alejandro Fernandes, me informa aqui o Rodrigo Bittar. México de camisa verde, calção branco.

0: México, África do Sul.
1: Este é o jogo de hoje da abertura da 23ª Copa do Mundo, Estádio Azteca. Recebe agora helicópteros que estão sobrevoando ali o estádio para as câmeras de televisão. Seleção africana está em campo, seleção da África do Sul, seleção sul-africana, seleção do México também no gramado. Os times perfilados estão retirando as bandeiras das duas seleções que estavam no gramado agora. Oscar. E o jogo vai começar daqui a pouquinho. Confirma, por favor, México e África do Sul para o jogo de hoje. Bruno Faria, Guilherme Pratella.

0: Aguirre, ele manda campo no gol. Raul Rangel, vestindo a camisa número 1, na lateral direita, número 15, para Israel Reis. Na zaga, 3 para César Montes, 5 para Johan Vasquez. E fechando a linha defensiva do lado esquerdo, 23 para Jesus Calhardo. Meio de campo para 6, Eric Lira, 8 para Álvaro Fidalgo. E número 26 para Brian Gutierrez. No ataque, 16, Julian Quinones, 9 para Raul Jiménez e 25 para Alvarado.
1: África do Sul.
2: Comandada pelo técnico belga Hugo Broz. Escalada e definida com Rowan Williams no gol número 1. A linha defensiva tem o lateral direito Mudal, número 20. São 3 zagueiros: Mbokazi, 14, Sibizi, 19 e Okon, número 21. Na lateral esquerda, Modiba veste a 6. No meio-campo sul-africano estão Mukwena, número 4, 13 para Sitole e 23 Adams. No ataque, 15 para Reimers, 9 Foster.
1: A arbitragem do jogo.
0: O árbitro será o brasileiro Wilton Pereira Sampaio. Completa Guilherme Pradella.
2: Os assistentes também brasileiros. Assistente número 1, Bruno Pires. E o assistente número 2, o Bruno Bosquilha. No árbitro de vídeo, o olho que tudo vê no estádio Azteca, está o colombiano Nicolás Galo. México, África do Sul, começou a Copa do Mundo, Oscar Ulisses.
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0: Tudo pronto, meus amigos, o Brasil no estádio Azteca, na cidade do México, estádio que já viu duas seleções levantarem taça de campeãs do mundo aqui. Brasil em 1970 e Argentina em 1986. Azteca de novo, uma Copa do Mundo nesse estádio. Pela terceira vez em Pradesa.
1: Pois é, Oscar, não vai receber a final da Copa do Mundo desse ano, né? Que será nos Estados Unidos, no MetLife Stadium, mas recebendo pela terceira vez jogos de Copa do Mundo, o único estádio no mundo que tem essa alcunha de poder dizer que recebeu por três vezes uma Copa.
0: Capitão do México é Montes, camisa número 3, participando do sorteio com o juiz brasileiro lá na metade do campo. Williams, goleiro da África do Sul, é o capitão do time. Estão reunidos ali no meio do campo, agora pousando para a fotografia. O jogo começa já já. O jogo, Gabriel Dutiak, Rafael Prates, Gabriel Dutiak.
2: Oscar, eu vi isso no Futebol Globo CBN, o México vai jogar com uma torcida que apoia muito, que incentiva muito, numa temperatura alta, um torcedor que geralmente joga muito com a sua seleção, ama a sua seleção, e a África do Sul é uma seleção que geralmente fica com a bola, gosta de posse de bola, de trabalhar no campo de defesa para sair com bola no pé, e aí Gabriel Dudziak, é uma situação para a gente observar. África do Sul, mesmo no Azteca lotado de mexicanos, vai ficar com a bola? Muda um pouco a maneira de jogar? Tem um zagueiro a mais hoje para, teoricamente, um atacante a menos na seleção sul-africana. E o México com essa condição de favorito para tentar dominar o jogo. Domina com posse de bola, respondendo a África do Sul. É um cenário daqui a pouco para a gente observar, Gabriel.
3: Exato, os dois times um pouco mais conservadores do que a gente poderia esperar nessa estreia. A África do Sul com essa linha de 5 defensores. O México com jogadores de mais marcação no seu meio de campo, menos criadores. Eu acho que os dois times vão pensar muito em entrar no jogo, absorver aos poucos a experiência de iniciar uma Copa do Mundo nesses primeiros minutos. Oscar.
0: Vai começar o jogo, meus amigos, do Brasil, na cidade do México. A saída pertence à equipe mexicana. O México vai dar o pontapé inicial, tudo pronto para a bola rolar. Vai começar a Copa, a 23ª Copa do Mundo. Essa com 48 seleções. Alvarado, contagem regressiva já sendo estampada aqui no estádio. Tudo pronto, apita o árbitro. Começa o jogo da Copa do Mundo, da aberta Copa. Comigo e com meu eterno chefe, Osmar Santos.
4: Eu vou com você nessa, garotão.
0: Montes domina, volta a bola aqui para o campo de defesa, para Lira, recebe o zagueiro, prende a bola, toca pela quarta zaga para Vasquez. Vasquez domina, sai jogando para o time do México no campo de defesa. Outra vez Lira, domina ali pertinho da grande lua do gramado, passa adiante, vai para a grande lua. Na direita para Montes, o capitão do time, prende e volta de novo Lira, recebe aqui no campo de defesa. Torcida mexicana já empolgada com o time logo no comecinho do jogo e nem passou na metade do campo ainda. Lançamento pela ponta esquerda, Vasquez. Vasquez recua para Lira, Lira domina, abre o jogo aqui pela ponta direita no campo de ataque. Reis dominou pela ponta, muda o jogo outra vez, volta na metade do campo. Lá vai para receber Vasquez, passa metade do gramado mais uma vez, leva para o campo de ataque. México desce a bola tocada ali pela ponta esquerda. Quinhones domina, prende a bola adiante na marcação severa, ali volta para Vasquez. Vasquez sai jogando na metade do campo com Lira, Lira, Vasquez. Vasquez da esquerda, aprofunda pela canhota no campo de ataque, domina lá pela ponta esquerda. Fidalgo recua, jogada outra vez aqui na metade do campo. Lira prende a bola grande lua na direita, a bola curtinha para Montes, o capitão do time volta para Vasquez, recebeu na esquerda de novo, tá no ataque, abriu pela ponta esquerda. Fidalgo domina pela canhota, recua para Lira, Lira domina o México, toca a bola incansavelmente no meio do campo. África recolhida por enquanto, África do Sul parada lá atrás. Lançamento é feito pela meia direita no ataque, o centroavante sai para receber. Fosses para Alvarado aqui na ponta direita, perde a bola, África do Sul tira na metade do campo. Adams chega para tomar conta, domina, meteu na direita para mudar o recuo um pouquinho. Toca a bola para o zagueiro, o Ocon para o goleiro. Bola para o Williams, o Williams abre aqui na esquerda, sai jogando a África do Sul. Comecinho de jogo na cidade do México, no estádio Azteca. África do Sul contra o México na abertura da Copa do Mundo. Brasil joga sábado à noite, 19h. Brasil e Marrocos com transmissão aqui na CBN. Domina a bola pelo campo de defesa, África do Sul, bola para o goleiro de novo. O Williams domina, liga de frente na grande área, sai jogando aqui na esquerda. Bola tocada para Ocon. Ocon domina, gira pela ponta esquerda para Bocasi. Recebe em Bocasi aqui na canhota, tentando partir para o ataque outra vez para Ocon. Ocon para o goleiro. Williams pega outra vez da pequena área, agora acossado pelo centroavante, bate lá para o campo de ataque. Bola espirra, cai aqui na ponta esquerda, domina mal, lateral Mudiba, a bola vai fora. Lateral para o México na direita, no ataque. Bruno.
5: Oscar, a seleção mexicana que quando perde a posse de bola tenta pressionar a saída sul-africana. Conseguiu o arremesso lateral, é do lado direito.
0: Lateral batido, bola tocada pela meia direita no campo de ataque. Gutiérrez tentou adiantar pela meia, falta. Dispara o jogo, marca falta em cima do camisa número 25. O jogo está parado. Falta em cima do Alvarado, que saiu da direita, foi para a meia. Parado o jogo, Bruno.
5: Jogador que defende o Chivas, Oscar. Tem 68 jogos com a camisa da seleção mexicana e 5 gols. Tentou o domínio e já tentando o passe. Foi tocado por baixo. Falta na meia direita. Primeira boa oportunidade da partida, Oscar.
0: Gutierrez e Alvarado, um dos dois para a cobrança de falta. Bola pela meia direita no ataque. Volta a seleção da África do Sul. Dois homens na formação de barreira, uma certa distância no gol, a falta. Ali pela meia direita, Alvarado com a perna esquerda, Gutierrez com a perna direita. Levanta o braço, Gutierrez indica a jogada para o seu time, que lentamente se aproxima lá da linha de frente na grande área. Ali a grande confusão. Lá vai para a bola, Gutierrez direto bateu na barreira. Explode na barreira, vai para a linha de lado, lateral para o México. Bruno.
5: Uma cobrança que até parecia ser ensaiada, mas a finalização foi na barreira. Ela sai pela linha lateral, é mais um para o time mexicano, que está no campo de ataque.
0: Reis vem aqui na direita para a cobrança no arremesso manual. O México dá um passo adiante no comecinho da partida. Primeiros movimentos, 3:50, 0-0, está empatado o jogo. Reis procura o time aqui na beirada do campo, aqui pela direita, lateral para o time do México. Lançada a bola pelo comando do ataque, lá vai Foster, abriu para Alvarado. Alvarado chega com Reis, cruzamento na área, passou a final, defendeu o goleiro Jiménez, que bate forte, goleirão cai no canto direito, faz a defesa. Que jogada perigosa, o México tinha a chance de abrir o placar do jogo. Acho que foi o Fidalgo, hein? Não, foi o Jiménez, né? Foi o Jiménez, centroavante que chegou lá para bater forte, quase marca para o time do México. Escanteio lá pela ponta esquerda, vem México na bola, cruzamento fechado na grande área. Sai o William, dá um tapa na bola, voltou para o México, pressão, Pontes levanta na grande área, sobe o zagueiro, tira de cabeça, pressão, bola viva na área, volta para fazer o corte Motiba. Sai jogando, abafa o México, pressão, Vasquez domina, recuo errado, dominou a seleção da África do Sul. Para o contra-ataque, bola enfiada para o camisa 15, Reiners, dominou pela meia. Adiantou a jogada aqui pela ponta esquerda, no ataque, bola para a grande área, sai o goleiro. Sai Rangel para fazer a defesa para dela.
1: O passe era tentando encontrar o Foster, Oscar, mas a bola acabou parando nas mãos do goleiro Raul Rangel. Mas mesmo se o Foster domina essa bola, e aí seria cara a cara com o goleiro mexicano, acho que ele estava em posição de impedimento, não valeria o lance.
0: Comecinho de jogo, placar de 0-0. Reloginho tá batendo 5 minutos, 15 segundos. Primeiro tempo, a central técnica Miguel do Brasil. Daniel Mesquita, Alex Max, Double X. Primeiro tempo de jogo, 5 minutos e 20 segundos. Copa do Mundo, no estádio Azteca, na cidade do México.
6: México, África do Sul.
0: 0-0. Central da bola, Rodrigo Bittar.
2: Oscar, ainda hoje teremos o outro jogo do Grupo A. Coreia do Sul e República Tcheca vão encerrar essa primeira noite aí, primeiro dia de Copa do Mundo. 11 horas da noite em Guadalajara, no México.
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0: Gadiardo, pátio lateral para a equipe do México, volta para Vasquez, Vasquez recebe no campo de defesa, lentamente sai jogando, placar de 0-0, está empatado o jogo, começando a Copa do Mundo de 2026, domina a bola pela esquerda, Vasquez entrega para Gadiardo, Gadiardo passa o meio do campo, volta para a defesa, outra vez Vasquez domina na quarta zaga, aqui na direita, bola curta, sai para dominar, Montes, Montes domina, rola aqui na direita, Reis domina também no campo de defesa, outra vez atrás, Montes, o capitão do time de primeira, soltou a bola pela meia para Gutierrez, abre pela esquerda, entrega a bola pela canhota, já passa a metade do campo, Vasquez vai para o ataque, avança lá pela ponta esquerda, Quinones, bola tocada curtinha para Quinones, domina, rolou a jogada pela esquerda, final, aprofunda a bola pela ponta, Gadiardo domina, marcado de perto pelo Mudal, tentou levar a liga de fundo, Mudal no carrinho, tira, escanteio para o México, queria tiro de meta o Mudal. Liso esse rapaz, hein, Bruno?
5: É liso, Oscar. E foi também deslizando que ele conseguiu o tiro de meta. Ele deu um carrinho, dividiu com o Gallardo e levou a melhor. Oscar, a seleção mexicana, que em 2026 ainda não perdeu. São 6 vitórias e 2 empates. Chega animada para a estreia na Copa do Mundo, 0-0.
0: 7 minutos, primeiro tempo e o jogo. Rafael Prates. Fala, Prates.
2: O México joga com os 3 jogadores para a saída de bola com liberdade. A África do Sul vai marcar lá na frente, não. E aí é o Lira se colocando entre os zagueiros, o Vasquez e o César Montes. Ora também, o recuo um pouquinho, um outro volante, pode ser o Reis pela direita para sair jogando com 3. O México sai jogando e ali a África do Sul marca com muita gente. Linha de 5, depois 3, Reis e Foster mais à frente. O México tem a bola, criou uma chance perigosa no jogo. O México joga na intermediária, mas ali em diante tem marcação sul-africana para jogar.
0: Gallardo deixa a bola sair, ganha lateral, time do México, vai lá para Vázquez, Vázquez domina pelo campo de defesa para Montes, Montes recebe também na defesa para Reis, aqui na direita, também no campo de defesa, domina para o time do México, procura o time no ataque, lançamento lá na ponta esquerda para Gallardo, chegou, dominou no toque, aprofundou na ponta esquerda, tenta lá, Jiménez na canhota, aberto, volta, tira a África do Sul, muda o chute, a bola bate no atacante do México, vai fora, lateral para a África do Sul, Bruno.
5: Lateral no campo de defesa, vem um passe, uma invertida do lado direito para o lado esquerdo, o Gallardo conseguiu ajeitar de cabeça, mas na sequência o time mexicano, a seleção mexicana acabou perdendo a bola, a posse de bola, lateral para a seleção africana.
0: Lateral batido, o México já retoma a jogada na metade do campo, volta para fazer o corte, a África do Sul, Williams recua para o goleiro, sai do gol para fazer a defesa, domina o Williams, outra vez aqui, sai mal, perdeu, atenção aqui, Williams, a África do Sul faz bobagem, sai mal do jogo, saidinha mal feita, Quinones com a bola, na pressão Jiménez roubou, Quinones dominou, levou para a área e bateu rasante para o fundo do gol, balança a rede da África do Sul, Quinones, Quinones, camisa 16, abre o placar, marca o primeiro gol da Copa. Que bobagem fez a África do Sul, sai muito mal, vacilou o zagueiro, vacilou feito o Sidone, e a bola pro fundo do gol, tá aberto o placar na cidade do México, no estádio Azteca, México. A marca de 9 minutos 30 segundos do primeiro tempo de jogo, agora no placar da CBN,
6: México,
0: México 1,
6: África do Sul
0: 0, o detalhe, Bruno.
5: Suscitou ali, dominou a bola errada, Oscar. Ele dominou completamente errado o lance. Chamou a atenção porque o Eric Lira, ele, o primeiro marcador desse meio campo mexicano, subiu a marcação e recuperou a bola. E aí o Quinones só teve o trabalho de deslocar o goleiro. Tá aberto o placar, o primeiro gol da Copa do Mundo. É o terceiro de Quinones com a camisa mexicana. 1 a 0 México.
0: Reloginho da CBN tá batendo 10 minutos do primeiro tempo. Estádio Azteca.
6: México,
0: Quinones, México 1,
6: África do Sul
0: 0. Central da bola.
7: Ainda hoje, Oscar, teremos o outro jogo do Grupo A entre Coreia do Sul e República Tcheca. Amanhã, duas seleções que mandam a competição também ao lado do México estreiam. 16h tem Canadá e Bósnia pelo Grupo B e às 22h, Estados Unidos e Paraguai no Grupo D. Futebol.
0: Gosto muito, como gosto, Futebol Globo CBN. O jogo tá parado, tá caindo o Quinones, que acabou de fazer o gol. O jogo, Gabriel Dudziak, 1 a 0 para o México. Fala, Dudziak.
3: O lance do gol, Oscar, é bem o que a gente conversava no pré-jogo. A África do Sul quer jogar. A África do Sul quer tentar impor o seu estilo. Mas a África do Sul erra. Erro feio ali do Sitole e com isso acabou saindo aí o desarme do Lira e boa finalização do Quinones para fazer 1 a 0.
0: Domina o México aqui no campo de defesa, Vázquez acionado pela quarta zaga, recua para o goleiro, sai do gol Rangel para fazer a defesa, pega na marca do pênalti, Vázquez abre pela esquerda, Cortes aqui na direita, Rangel dá um toquinho na bola, vem para a linha de frente da grande área, 1 a 0, México está ganhando o jogo, 11:20 no primeiro tempo, sai jogando a bola para Vázquez, Vázquez domina pela esquerda, parou diante do atacante, cabeça número 15, lá o Reines, bola recuada para o goleiro, de novo, sai para pegar Rangel, aqui na direita, campo de defesa, Montes domina, encosta a bola curtinha na metade do campo com Lira, vem armar o time no alto para Vázquez. Lá na esquerda, campo de defesa, domina e já porta a bola no chão, pede calma para o time, lentamente leva a volta de novo, entrega a bola para Contes, domina para Montes, domina aqui no campo de defesa, bate para o ataque, lançamento em velocidade, Jiménez partiu, chegou na linha de fundo, tenta evitar a saída de bola, não consegue. Mudal chegou para desviar, parece que tocou na bola por último, jogador da África do Sul, escanteio em Bruno.
5: A bola veio alta, forte para o Raul Jiménez, Oscar, que mais conseguiu fazer o domínio, ela ficou rente à última linha, aí o Modal que veio na contramão, desviou a bola, cedeu, escanteia, mais um para a seleção mexicana, lado esquerdo.
0: Lá na canhota, México dá um passo adiante, vem para o ataque em busca do segundo gol, placar de 1 a 0, México está vencendo o jogo na abertura da Copa do Mundo, está pronto pela esquerda o time do México para a cobrança do escanteio, volta toda a África do Sul, bola cruzada na grande área, sobe Jiménez de cabeça, dizia, a bola sobe, cai na mão do goleiro, William sai do gol para fazer a defesa. Bruno.
5: Com 1,84m, ele foi lá no terceiro andar para ficar com a bola na pequena área, Oscar. Mas está 1-0 México.
0: 1-0, o México está na frente aqui. Adams domina metade do campo, sai jogando para a África do Sul. Lançamento muito forte, não comando para ninguém. Passou por todo mundo, vai para o goleiro Rangel, sai do gol, pega outra vez para a equipe do México. Sai na direita com Reis, pega a bola aqui no campo de defesa, na linha, na intermediária. Cercado à distância ali pelo centroavante Foster, está em cima, a bola para Montes. Montes domina, Vasquez abre pela ponta esquerda, Reis aqui na direita, Gutierrez avança na metade do campo, Lira, Idem. Bola tocada pela direita, recebeu aqui na direita, campo de defesa, Reis recua. Para o goleiro, Rangel sai do gol para fazer defesa para Dela.
1: É isso, Oscar, é o África do Sul tentando pela primeira vez finalizar na partida, ainda não atrapalhou a vida do Raul Rangel.
0: Bola enfiada pela liga direita no campo de ataque, tenta o domínio, Alvarado lá pelo comando, volta, se tolhe para fazer o corte, tira para a África, bate, rebate, a bola volta para a África do Sul aqui no campo de defesa. Domina o zagueiro, sai jogando, prende a bola, bola enfiada para a quarta zaga, domina Bocassi. Bocassi recebe, pisa na bola, rola pela esquerda, Adams em buscar o jogo aqui no campo de defesa, protege, olha o time, todo mundo está marcado. Só na direita, tá aberto e pedindo a jogada lá o Mudal. Bola tocada para ele, agora já vem a marcação. Lançamento é feito no ataque para a ponta direita. Chegou, tentou dominar ali o Mudal. Na ponta direita avançado, mas dominou lá, bola fora. Lateral, posse de bola para a seleção do México lá pela esquerda. O jogo, Rafael Prates. 14 minutos, primeiro tempo, 1-0 para o México. Fala, Prates.
2: A África do Sul está numa situação, Oscar, que vai ter que sair um pouquinho mais para jogar. Quando eu falo sair um pouquinho mais para jogar, é apertar um pouquinho o César Montes, zagueiro, o Vasquez, outro zagueiro do México, o Lira quando recua, o Reis que também recua por ali. E ao tentar sair para marcar mais à frente, o México encontra alguns lançamentos atrás da linha defensiva da África do Sul. Geralmente a África do Sul tem o Mbokazi como um dos zagueiros, o Sibisi, o zagueiro, sai um pouquinho mais para a direita, o Ocon, o zagueiro da sobra. Eles vão ter que sair para marcar e ao mesmo tempo eles vão ter que sair na hora certa. Então o México vem um cenário agora de quando a África do Sul aperta, lançar atrás os zagueiros sul-africanos. México apertou, marcou o primeiro gol, tem mais tranquilidade agora para jogar no Azteca lotado.
0: 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México sai jogando aqui na direita, Reis faz lançamento, Alvarado parte bem, velocidade aqui na direita, Gutierrez dominou pertinho da linha de fundo, marcado ele perto ali pelo Bocassi, tenta fazer a finta, cai o atacante da África do Sul, Bocassi está no chão, o juiz marca falta para o time da África do Sul. Bruno.
5: O Mbokazi, Oscar, que joga em uma das sedes da Copa do Mundo, joga no Chicago Fire dos Estados Unidos, é um dos defensores aí da África do Sul. Falta no campo de defesa, 1-0 para o México.
0: Mbokazi vai para a bola, perto da esquerda, parte, lança para o ataque, procura o centroavante, sobe o México para fazer o corte, Conte estira, rebote no Foster, dominou ali pela amiga esquerda para Adas, Adas gira pela direita para Setúlio, abre lá pela ponta direita no campo de ataque, apoia, vem para o ataque, Mudal, Mudal domina, recua de novo, Setúlio recebe ali pela meia, prepara o cruzamento marcado de perto pelo Quinones, rolou na esquerda em Bocassi, dominou, tentou adiantar do comando, Lira tira, faz o corte, o rebote volta aqui na esquerda, lateral esquerda, Modiba dominou pela ponta profunda, jogada pela esquerda no campo de ataque em Bocassi, cruzamento na grande área, tira o México, Gutierrez da sobra, na direita Reis sai jogando, toca no meio, Vidalgo, a finta falta, falta acontece, jogo parado e cartão amarelo pra Dela.
1: E é o primeiro cartão da Copa do Mundo, Oscar, e vai pro Mokoena, camisa número 4, tentou parar o contra-ataque promissor da equipe mexicana, recebe cartão amarelo aplicado pelo Wilton Pereira Sampaio, árbitro brasileiro.
0: Lacarte 1-0, México tá ganhando o jogo, Gabriel Duziak. 16h40, primeiro tempo. Fala, Duziak.
3: Vimos uma tentativa da África do Sul de ser um pouquinho mais ofensiva no seu jogo, arriscando um pouco mais nos passes, subindo um pouco mais a marcação, mas por enquanto tudo muito tranquilo para a equipe mexicana, Oscar.
0: México 1-0, sai jogando o time da África do Sul ali pela meia direita, domina Mokoena, Mokoena recebe na metade do campo para Sidoli, recebeu na esquerda em Bocassi, que na canhota, toca a bola pela ponta esquerda, Modiba, Modiba domina, volta de novo, Bocassi dominou, marcado ali perto, centroavante Jimenez está ali, bola para o goleiro, lá atrás o William sai do gol para fazer defesa, domina e sai jogando, reloginho da CBN está batendo 17 minutos no primeiro tempo. 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
8: México!
0: Estádio Azteca, Cidade do México. México 1.
6: A África do Sul
0: 0. Central da bola.
7: Oscar, sábado, 7 da noite, a estreia da seleção brasileira que encara o Marrocos. E depois, às 10 da noite, também no sábado, teremos o outro jogo do Grupo C, Haiti e Escócia, que serão adversários do Brasil mais pra frente.
0: Gosto muito com o meu eterno chefe, Osmar Santos.
4: Estou com você e não abro, garoto.
0: Domina a bola aqui na defesa, Rangel, goleiro do México. 1-0 para o México, gol do Quinhones. E é isso até agora. Já estamos com 18 minutos, primeiro tempo. Bola para Jimenez, sobe, dá um toque de cabeça, tenta aprofundar pela ponta esquerda, volta para fazer o corte, Oron. Para o goleiro, recua de novo para Williams, que domina para a África do Sul, ali na marca do pênalti. Se organiza a África aqui atrás, o time do México avança um pouco, sobe a marcação. Goleiro com a bola, procura alguém para fazer o passe, tudo marcado, sem opção. Dá um toquinho na bola, puxa para a perna direita e lança para o ataque. Enfia a bola lá pelo comando, Foster sobe, sobe com ele. Montes faz o corte, rebote e volta, Alvarado domina aqui pela direita, toca a bola curtinha para Lira. Lira para Fidalgo, Fidalgo pelo alto. Na direita, Alvarado dominou, encarou a marcação, puxou para o ataque, tocou mais adiante, Fidalgo recebeu na ponta direita, Alvarado, Fidalgo de novo, perto do bico da grande área para Reis. Pouco mais atrás, domina pela linha da intermediária, lançou com a esquerda, Quinhones dominou, fintou, bateu para fora do gol. À esquerda do goleiro, tiro de meta para a África do Sul. Bruno.
5: O Quinhones é o autor do único gol até aqui, se apresentou, saiu lá do lado esquerdo, veio na meia direita, dominou, girou contra a marcação e bateu. O jogador que estava próximo a ele, Oscar, é o único jogador da África do Sul que está jogando com a chuteira azul. Ocon, com a chuteira azul, estava próximo, ele bateu para fora, Quinhones, tiro de meta, 1-0.
0: Muito obrigado, Bruno, captei a mensagem, Abaduessa, captei. O Ocon joga com a chuteira azul, Prates. Presta atenção, Prates.
2: Com a bola agora, vai você, ó.
0: Ocon domina. Chuteira azul lança para o ataque. Ali pela intermediária, Foster vem para receber, derrubado, empurrado, falta. Falta acontece em cima do centroavante, o jogo está parado, Bruno.
5: E a defesa do México joga tão adiantada que a falta foi no campo de ataque. Falta já cobrada, vem a seleção sul-africana.
0: Mudal domina pela ponta direita, a bola rola lá pela ponta, recua um pouquinho. Toca a bola curta aqui para o campo de defesa, se pisa e domina, recua mais ainda para o goleiro. Williams pegou ali pertinho na beira da grande área. Reloginho, relógio bate, 20 minutos, primeiro tempo. Copa do Mundo no México. Estádio Azteca.
4: México.
0: 1, Quinhones.
6: África do Sul.
0: 0. Rodrigo Bittar, central da bola.
7: Oscar, a seleção argentina teve um corte aí de última hora para a Copa do Mundo. O zagueiro Balerdi já havia sido cortado e Senesi, zagueiro que acabou de se transferir para o Tottenham da Inglaterra, foi chamado e se integra aí à seleção da Argentina, que vai tentar manter o título e conquistar o tetracampeonato, o time do Lionel Scaloni.
0: Comigo e com toda a equipe esportiva da CBN.
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0: O Wilton tá, o juiz do jogo, Wilton Pereira Sampaio, tá até agora como, hein, Rafael Prates?
2: Tá bem, Oscar, tá em cima do lance, não marca qualquer queda não, qualquer grito ele não vai caindo, marcou falta quando foi, tá bem o árbitro brasileiro até agora.
0: Você também concorda, Gabriel Tutiaki, o juiz tá bem?
2: Concordo, tá deixando o jogo correr, tá marcando o que tem que marcar, e por enquanto não tivemos nada aí das novas regras, né, de arbitragem, Oscar.
0: Jimenez domina, volta para Fagundes, dá para Alvarado na perna direita, Gutierrez encosta, pede na meia, cruzamento na grande área, vai Jimenez, tira o gol, faz o corte. Rebote na esquerda, Modiba dominou, recua um pouquinho, fez o corte, bateu lá para o ataque de qualquer jeito, Mopokazi, Foster tenta pegar, a bola vai fora, desviou o mexicano, lateral para o time da África do Sul pela esquerda, quase na metade do campo. 21:40, primeiro tempo de jogo, 1-0. O México vence a partida, gol do Quinhones. Lateral batida, bola tocada na metade do campo, domínio, camisa número 4, Bocuena. Recebeu o cartão amarelo ainda há pouco. Recua um pouco, toca a bola para Chitoli. Chitoli lá na direita, Modal. Modal domina, tenta voltar, recua. Toca para o Cipice, Cipice pegou no campo de defesa para o goleiro. William domina de novo. Aqui na esquerda, chuteira azul, Ocon está pedindo, a bola vem para Bocasi. Recebeu na esquerda, lançamento muito forte, sai o goleiro, pega, toca mal na bola, rebote, voltou lá pela direita, Reines domina, cruzamento, toca no jogador do México, no Gallardo. Ele mesmo faz o corte, pediu toque de mão, jogador da África. Mudar o repolo, retoma, vai para o ataque, a bola para Mokuena. Mokuena dominou, puxou pela ponta direita, vai para o chão. Desmarcou nada, bola fora. Lateral seria para a equipe do México, mas ele volta atrás e marca. marca a falta no Gutierrez e ainda mete um cartão amarelo. Pradella.
1: É, Oscar, foi a primeira vez que a África do Sul conseguiu chegar com um pouco mais de gente ao campo de ataque. Depois da saída errada do Raul Rangel, a jogada ficou viva lá do lado direito. Depois jogadores da África do Sul ficaram pedindo um possível toque de mão do Gutierrez, que seria um possível pênalti. Jogada seguiu, aí teve a falta em cima do camisa número 4, Mokoena, que já recebeu o cartão amarelo. Saiu o primeiro cartão para jogadores do México, para o Gutierrez, e a África do Sul tem falta pelo lado direito, junto à linha lateral.
0: Foi falta isso aí, Prat?
2: Foi, Oscar, foi com delay. É que o Mokoena demorou para cair. O Gutierrez dá o carrinho, acerta o Mokoena, ele tenta ficar em pé, aí ele cai depois, com atraso, mas também é falta com atraso, amarelo para o Gutierrez, meia do México.
0: Mudão está colocado para bater a falta lá pela ponta direita, ajeita a bola para a cobrança, o Mokoena. Mokoena, especialista, me informa que o Tudziak está pronto, pico para baixo, ajeita a bola pela ponta direita, não pode bater direto dali, surge o cruzamento, a bola pertinho da linha de fundo. Lá vem para bater falta o time da África, tentando empatar o jogo. África do Sul, México 1 a 0. Autorizado pela direita, Mokoena para bater a falta. Um homem, apenas um na barreira. É o Quinones que está na barreira. Toma a distância, Mokoena, número 4. Autorizado, levanta o braço, orienta o seu time, indica a jogada. Lá vem bola para a grande área, cruzamento fechado. Tiro, México. Corte feito, rebote, volta aqui na metade do campo. Camisa 14, domina Pocasi, Pocasi. De novo, cruzamento na grande área, México de novo. Quinones da sobra agora. Domina Pinescanta, fez a finta, protegeu diante da marcação. Tenta bater para o ataque, a bola bate no Adams, vai fora. É tiro de meta para o México. Parada técnica. Agora é pausa para hidratação. É isso, né, Pradella?
1: É isso, Oscar. Hora do suquinho na Copa do Mundo.
0: Comentaristas, venham cá. Prates. Tudziak, 1 a 0 para o México até aqui. Primeiro tempo, 24, parada técnica. Fala, Prates.
2: O México melhora, Oscar. O México vence com merecimento até agora. O México conseguiu em muitos momentos marcar a saída de bola da África do Sul. A África do Sul errou a saída de bola. O lance que o William sai pelo meio, né, na meia lua, e está de costas, o Sitoli, que também vai mal. E aí o Eric Lira desarma muito bem, gol do Quinones. E o México muitas vezes, Oscar, quando marca mais à frente, já conseguiu mapear a saída de bola da África do Sul. A África do Sul nos últimos minutos colocou um pouco mais à frente para jogar. A África do Sul quando vai jogar, quando vai sair jogando, o Mbokazi, que é zagueiro, ele abre pela esquerda. O Modiba, que é lateral, avança um pouquinho mais numa segunda linha. E aí fica o Okon como um zagueiro mais da sobra. E o Sibis, o zagueiro que sai mais pela direita para jogar. Agora o México está marcando o best de bola da África do Sul. Está desarmando a África do Sul em setores perigosos para a seleção sul-africana. México melhor. Fez o gol e até agora domina a partida

0: demorando demais para reagir, e aí vem na roubada de bola do Lira o gol da seleção mexicana. E aí é depois disso que a gente vê a África do Sul querendo um pouquinho mais de presença ofensiva, querendo marcar um pouquinho mais à frente, mas as jogadas não estão conectando, né? Esse time ele tem capacidade para criar boas tramas ofensivas, mas é muito de entender assim, a hora de acelerar, a hora de tabelar, a hora de finalizar. E por hora, a equipe da África do Sul não conseguiu fazer isso no jogo. A seleção mexicana está tendo muito destaque quando encontra o Quinhonhas lá pelo lado esquerdo. Atleta destro, joga pela esquerda, está trazendo a bola para o meio, está aparecendo para bater, fez o gol, está com confiança aí, está sendo o principal ponto das jogadas ofensivas do México. Jogo mais equilibrado nesse momento, Oscar.
1: Lacarte 1-0, o México está na frente, está vencendo o jogo. Radinho ligado, está ouvindo a gente, André Paturi. Alô, Paturi. Obrigado pela sintonia. Ele e Gustavo. Alô, Gustavo. Radinho ligado, a CBN, ó, ligado em vocês.
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1: Vai ser reiniciado o jogo, já teve a pausa para a hidratação. Todo jogo da Copa, duas paradas, uma no primeiro tempo e outra no segundo. Confere, Bruno.
3: Confere, Oscar.
1: 3 minutinhos cada uma.
3: É aquela pausa para hidratação.
1: Chuteiro azul, quem joga de chuteiro azul?
3: Ocon, único, hein?
1: Sai jogando o México, reinicia o jogo. Rangel perigosamente espera a chegada do atacante para marcá-lo, mas bate para o ataque. Ocon tira. Rebate e volta na metade do campo. Adam gira a bola pela ponta esquerda, domina aqui pela canhota. Modiba. Modiba passa a metade do campo, volta um pouco. Recua a jogada ali para o camisa número 4, dominou o Mokuena. Mokuena domina, tentou sair pela esquerda, se arrepende, volta para o zagueiro. Ocon recebe na direita para Cipizzi, Cipizzi para Ocon. Ocon domina, prende a bola aqui no campo de defesa. Raul Jiménez aparece em curta distância na marcação. Williams, o goleiro acionado, abre pela esquerda, outra vez a bola para Bocassi. Bocassi lança no ataque, sobe para fazer o corte, Reis tira. Alvarado aqui na direita tenta arrumar para a equipe do México, mas perde. Recupera outra vez Modiba. Modiba volta a bola para Bocassi. Bocassi domina. Adianta a jogada pela meia esquerda no campo de ataque. Lá vem Mokuena. Mokuena recebe, recua de novo. Aqui no campo de defesa, Ocon na direita para Cipizzi. Cipizzi domina, aprofunda lá pelo campo de ataque para mudar. O modal dominou, tentou sair pela meia, perde a bola. México contra-ataque. Fidalgo na esquerda, tocou bola pela canhota. Jiménez, Raul Jiménez, Quinhones aberto na esquerda. Volta de novo lá pela canhota, agora para o lateral, domina Gadiardo. Gadiardo na ponta esquerda, outra vez Quinhones. Quinhones prende a bola, volta outra vez. Recua ali para Fidalgo, dominou pela meia esquerda. Está tudo marcado, rolou para Quinhones. Recua quase na metade, quase não, na metade do campo. Vázquez aqui atrás, recua para o goleiro. Pressionado pelo atacante, Rangel sai do gol, faz a defesa e outra vez toca para Vázquez. Livre lá pela esquerda, campo de defesa, sai jogando para o México, adianta a jogada pela ponta esquerda. Quinhones recuado, pega no campo de defesa, Fidalgo encosta a bola tocada para ele. Dominou, vem para meia. Lira perde aqui na grande lua. Foi lançado Lira, Quinhones de novo, dominou. Escapa na marcação, toca na ponta esquerda. Gadiardo domina a bola pela canhota no campo de ataque. Quinhones dominou, adiantou. Gutierrez, grande área, pintou, levou para a direita, bateu em cima do zagueiro. Cipizzi tira, a bola fica com o Mudal, bate de qualquer jeito lá para o ataque, volta para o México no campo de defesa. O jogo, Rafael Prates, só está vendo o México, Prates.
4: É, o México está melhor, Oscar, a gente vai ter que ver depois da parada se teve uma grande mudança no jogo, né? O México, quando troca passes, geralmente encontra espaço em cima da marcação sul-africana. E a África do Sul tenta um jogo de aproximação, de passe mais curto, mas até agora não funcionou. Olha o México aí.
1: México no ataque, a bola para Alvarado aqui na ponta direita, evita, sai dele, bola domina bem no peito, voltou para Reis, cruzamento na grande área, está na mão do goleiro. William sai do gol para fazer a defesa. Bruno.
3: Oscar, em 22 edições de Copa do Mundo, somente um estreante, que era o país sede, saiu de campo derrotado. Foi no último Mundial, ou seja, em 2022... O Catar perdeu na estreia para o Equador por 2-0. Hoje o México está vencendo 1-0.
1: Mas como diz o amigo meu, tem muito jogo pela frente, não é?
3: É, eu conheci o amigo.
1: Tá aqui do lado falando, espera acabar, espera acabar.
3: Ué, tá forte. Puxando sua camisa, Oscar?
1: Sempre. Sai jogando aqui na metade do campo, outra vez o time do México. Eric Lira abre pela direita, toca a bola para Reis. Reis domina quase metade do campo, volta de novo Montes. Recebe aqui no campo de defesa para Vázquez. Vázquez lá pela quarta zaga, Gadiardo. Na ponta esquerda, dominou na metade do gramado, enfia pelo comando do ataque para Raul Mendes. Ocon tira, mal na primeira, Cipizzi arruma para o goleiro. William sai do gol para fazer a defesa. Dudziak, vem cá. Gabriel Dudziak. 30 minutos, primeiro tempo, 1-0 para o México. Deixa eu ver o goleiro sair, Dudziak, porque ele não é muito confiável, não. Ele conseguiu acertar. Dudziak, fala em um jogo.
0: E agora a gente viu a África

0: Sul, fazendo uma saída mais curta, né, Oscar? A gente tava vendo assim, o goleiro pressionado encontrava o primeiro passe. E aí, quem era encontrado, dava um bico lá pra frente. E aí não adiantava, primeira bola do México, segunda bola do México e a África do Sul voltava pra marcar. Se os sul-africanos não conseguirem colocar o jogo de troca de passes, de posse de bola, eles não vão ter chance aí contra a equipe do México. O bom da equipe da África do Sul é troca de passes. Se ficar quebrando bola lá na frente, não vai conseguir.
1: Brasil no sábado, Brasil às 7 da noite contra Marrocos. Transmissão aqui no Futebol Globo CBN. Domina Sibisi lá pela direita, defesa para a equipe da África do Sul, para o Williams, abre a equipe da esquerda, entrega a bola para Mbokazi, Mbokazi domina, prende a bola quase na metade do campo, na linha da intermediária, recua. Para Ocon, Ocon domina, sai pela direita, o goleiro que está fora da grande área pega o Williams, outra vez o Ocon, dominou, Raul Jiménez se colhendo à distância, bola aqui na esquerda, Mbokazi, de novo lá para ataque, lançamento na linha esquerda, a bola passou, vai na ponta esquerda no ataque, Modimba chega à linha de fundo, conseguiu o domínio, cruza, tira Reis, mas impedimento marcado, jogo parado, é bola para o México. Para dela.
2: É, por enquanto a África do Sul vai fazendo pouco até agora na partida. Era o Modimba que estava tentando fazer ali o cruzamento. Ele que tem o apelido, Oscar, de Postman.
3: Como é o apelido dele?
2: Postman. Porque ele sempre entrega, ele sempre faz bons lançamentos.
0: É o carteiro.
2: Exatamente, Oscar Ulisses.
0: O Prats e eu falamos sobre ele recentemente, Oscar. Fez um golaço na final da Champions League da África.
3: E no jogo de hoje, como é que tá?
0: Impedido.
1: Lá no ataque vem México de novo. Bola pela ponta esquerda para Quinones, autor do gol, domina pela ponta esquerda, volta um pouco, Gallardo recebeu na canhota, recua para Vázquez, sozinho na quarta zaga, domina Lira, encosta aqui na metade do campo, Lira marcado, como sempre, né? Lira
4: mas sempre se encontra, viu, Oscar? Ele sai de todas, viu? Não dá para acertar o Lira, não.
1: Bola para Vázquez, para o goleiro. Domina outra vez aqui o goleiro Rangel. Vai sair jogando para o México no campo de defesa. 1-0. O México ganha o jogo. Gol do Quinones. Lançamento para Gallardo. Mal, bola fora. Lateral na direita no ataque para a África do Sul. Você está vendo, né, Pratela?
2: Eu estou vendo, Oscar. Estou vendo que a África do Sul está querendo começar a gostar um pouco do jogo. Não chutou ainda na meta do Raul Rangel. Quem sabe agora?
1: Bocassi domina a bola pela ponta esquerda para o Ocon. Ocon recebe, gira pela direita, toca a bola para o camisa número 4, Bocaina. Adiantou na meia, a bola chegou no comando. Foster dominou, fintou, levou para a área. Abre mal na direita, mas muito mal. Ele tentou tocar para o Mudal, bateu errado. Bola fora, lateral de graça para o México. Para dela.
2: É, não foi dessa vez que o Foster, o artilheiro do time nesse último ciclo de Copa do Mundo, conseguiu finalizar, acabou tentando o toque, tocou para fora, lateral para a equipe mexicana. Vem aí o Gallardo na cobrança.
1: Camisa 23 lá pela esquerda, vai para a cobrança do arremesso manual, placar de 1-0. O México está vencendo o jogo, primeiro tempo, 34 minutos do primeiro tempo. Bola enfiada ali pela minha atenção, México domina. Sai jogando Gutierrez, passa a metade do campo, bota a velocidade, vem para o ataque, Alvarado abre pela direita, pede. Reis passou aqui na ponta, também está livre, pedindo, bola foi solta para ele. Chegou na linha de fundo, dá o carrinho, tira Mbokazi. Mbokazi para fora, lateral aqui na direita. Para o México, Bruno.
5: Mbokazi veio muito bem, Oscar. Direto na bola, deu um carrinho dividido, lateral para a seleção mexicana que está no ataque, lado direito.
1: Reis vai bater no lateral aqui pela direita. Em dúvida, se coloca na área ou se bate curtinho. Preferiu soltar a bola curtinha para Alvarado. Dominou, tentou levar na meia para Gutierrez. Rolou pelo comando, domina Fidalgo. Abre o jogo da esquerda. Quinones recebe, vai bater, passou Gallardo. Foi lançado, liga de fundo, cruzou fechado. Williams! Goleiro cai bem e faz a defesa. Bruno.
5: Na pequena área, 34 anos de idade, Oscar, com a mão.